0: Nós estamos na expectativa, porque nós estamos no mês de julho profético, revelação com promessa.
1: É isso mesmo, pastor Samuel, revelação com promessa. Nós temos a certeza, a nossa expectativa é grande, os sinais de maravilhas. Assim como foi o mês de junho, nós temos a certeza que esse mês de julho não será diferente, mas será maior ainda. Porque as promessas se concretizarão na vida das pessoas. As revelações serão ainda mais fortes e mais evidentes sobre a vida do povo que vira a Igreja Pentecostal Deus e Amor. Você é convidado especial, meu amado ouvinte, convidado a entrar nestes propósitos. Deus, ele tem chamado, o Espírito Santo tem tocado no coração de pessoas. E eu quero convidar você agora, nesse momento, isso mesmo, você. Nós estamos, meus irmãos, na busca, e Deus tem preparado as 10 colunas para manter o programa Voz da Libertação. Isso mesmo, 10 colunas com uma oferta especial de R$547. Antes de iniciar o mês de junho, Deus lançou esse propósito sobre o meu coração e eu lancei aí. E já teve pessoas que entraram neste propósito. Que Deus vai operar e abençoar grandemente a sua vida no restante deste mês. Até o fim da de 2027 vai ser extraordinária a mudança de vida que você vai ter. Você aí, empresário, você que tem a tua pequena empresa, você que tem a tua lojinha de roupa aí que não sai vendas, você que tem aí a tua lojinha de marmita que parece que parou, barrou tudo, não vai adiante, o teu carrinho aí de lanche. Entre neste propósito, você é empresário que tem grandes empresas, tem também filiais, você está nos ouvindo agora, você é convidado a ser uma dessas colunas e ver a forma extraordinária que Deus vai trabalhar sobre a sua vida. 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
0: O Espírito Santo está convidando você a plantar fé e colher milagres. Nós já temos testemunhos, porque milagres acontecem na campanha Revelação com Promessa, o mês de julho, o mês profético. Vamos acompanhar e ter a nossa fé edificada pelo Senhor.
2: Como que se chama, irmã?
3: Me chamo Rosalba.
2: Qual foi o milagre que mais recebeu na revelação do Espírito Santo? O que a irmã tinha?
3: Eu tinha um caroço aqui, tamanho de um limão.
2: Caroço?
3: Isso, é um tumor, né?
2: Quanto tempo a irmã sentia essa dor, esses sintomas de caroço?
3: Mais ou menos uns 3 anos, acho.
2: 3 anos?
3: Sim. Aí foi crescendo, crescendo e tava tamanho do limão. Daí, na hora da oração, o pastor começou a orar. Daí eu vim aqui na frente, no púlpito. Na hora da oração final, eu coloquei a mão e já não tinha sumido.
2: Sumiu?
3: Sumiu.
2: Olha aí, pastor mãe.
3: A honra e glória do Senhor.
2: Jesus curou?
3: Curou.
2: Na oração, através da revelação. Sumiu, caroço?
3: Eu, sumiu.
2: Como é que se sente agora?
3: Super bem. Feliz.
2: Curado?
3: Curado.
2: Dá glória a Deus.
3: Glória a Deus.
0: Qual o seu nome, minha irmã?
4: É Rose.
0: O que a senhora recebeu aqui na sede estadual da Igreja Deus e Amor através do Espírito Santo?
4: Eu recebi a cura do câncer.
0: Conta pra nós. Como que foi? Como que aconteceu?
4: Eu fiquei de setembro pra cá, eu fiquei muito fraca, eu fiquei que a minha energia do meu corpo saiu, eu passei a não comer mais, eu perdi 11 quilos. E aí eu fui revelada aqui na sede, o Espírito Santo usou o irmão e falou comigo e eu fui pra casa, eu fui feliz.
0: O Espírito Santo revelou que estava curando o câncer.
4: Sim, eu não tenho mais nada, eu fiz os meus exames, 30 exames aqui tem, ó. Eu trouxe aqui, quem quiser ver pode...
0: É pra aplaudir de pé, igreja!
4: Então todos aqui, 30 exames e deu tudo bom, até colesterol que eu tinha, eu não tenho mais. Eu tinha pressão alta, eu não tenho mais. Jesus fez a cura completa, não fez pela metade não, ele fez completa. Eu fui curada em nome de Jesus e eu vou testemunhar aonde quer que eu for convidada. Eu vou abrir a minha boca e vou dizer que só Jesus cura, porque é só ele mesmo que teve misericórdia e me curou.
2: O Espírito Santo revelou, curou, fez os novos exames. O que, que o médico falou?
4: A médica, ela disse, olha, regrediu, não tem nada mais aqui, está tudo bem.
2: É o poder de Deus. Deus abençoe a senhora, viu, minha irmã? Palmas e glória a Deus!
1: Como que é o nome da irmã?
5: Maria.
1: Irmã Maria, qual foi a bênção?
5: Que eu sofria muito, muito assim, do estômago, barriga e tudo, né? E não sabia o que que era, fazia exame, coisa, não dava nada. E Deus usou você pra revelar e revelou que era o câncer e eu fiquei curada.
1: Quem realizou esse milagre?
5: Jesus.
1: Deus, ele tem operado na Igreja Deus e Amor e tenha certeza que Deus tem milagres pra você.
6: Como se chama?
7: André.
6: Conte o milagre que Deus curou a sua esposa. Como foi esse milagre?
7: Ela estava doente, fazendo terapia e tal. Eu vim aqui, fiz o voto de R$1.000. Uma semana depois, ela já estava melhorzinha e foi melhorando cada vez mais. Teve tratamento médico, mas o destino é a mão de Deus, né? Porque só Deus pode curar a gente, né?
6: Quanto tempo ela tinha esse câncer?
7: Tava numa fase 2, assim, né? Já fazia um tempinho. Né?
6: Aí o irmão botou a fé em ação, vou fazer um voto com Deus.
7: Fazer um voto com Deus. Vim aqui, fiz o voto com Deus e ela foi melhorando. Melhorando e agora estou curado.
6: Confirma seu nome e seu endereço.
7: André Vitorino, o exige do Ultra Sabaquim.
2: Como é que se chama?
8: Adriana.
2: Qual foi a bênção que a irmã recebeu?
8: A primeira bênção foi o valor de R$1.500 que entrou na conta minha e da minha avó. E essa semana minha tia estava chorando que ela faz hemodiálise, que ela tem uma fístula no braço, ela não queria passar pro pescoço. E quando eu estava saindo da casa da minha avó nos Ingleses, ela veio chorando. Falei, o que, que foi, tia? Eu tô com medo, não tô sentindo mais. Eu falei, peguei o voto e botei bem em cima da fístula assim, tu vai sentir agora em nome de Jesus e eu vou lá com tá, Vitória. Liguei pra minha avó ontem à noite, ela falou, não precisou fazer uma nova cirurgia.
2: Como é que ela tá agora?
8: Tá curada. Foi um milagre. A minha avó ligou gritando assim, glorificando. Jesus é maravilhoso. Jesus está nessa igreja, irmão. Só creia, continue fazendo voto, porque o nosso Deus, ele responde.
2: Qual o seu nome?
9: É Rose.
2: Qual foi a bênção que a irmã recebeu?
9: Fui receber o meu salário e estava a mais.
2: Tinha uma quantia a mais?
9: Tinha mais. Graças a Deus, eu fiz o voto de R$100.
2: Entrou na campanha e Deus te surpreendeu no salário.
9: Cheguei lá, tinha a mais. Tô feliz, graças a Deus.
2: Que Deus te abençoe.
9: Amém.
1: Olha aí o que Deus tem feito. Deus tem realizado. Grandes são os sinais de maravilhas. Você não pode ficar de fora dessa. Você tem que entrar neste propósito. Revelação com promessa, o mês de julho, mês profético. E eu já quero convidar você a entrar neste propósito e ser abençoado por Deus também. 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
0: É, o Senhor está convidando você a colocar sua fé em ação, você ouvinte, você que acompanha no sítio, você que acompanha no trabalho, você que acompanha no trânsito, entre no propósito, porque o Senhor irá no mês de julho profético honrar a sua fé. Nós somos gratos a Deus pelas bênçãos que Ele tem derramado na vida dos ouvintes, na vida dos irmãos, que estão acompanhando o programa Voz da Libertação, Milagres acontecem na igreja, Deus é amor.

0: Na Igreja Pentecostal Deus e Amor, a Igreja Revelada. Eu quero falar algo muito forte de Deus aqui, Pastor Michael. Eu estava na oração hoje da meia-noite até uma hora da manhã, e o Espírito Santo falou no meu coração para convidar aqui três ouvintes que estão enfrentando uma crise financeira, para você entrar no desafio do mês profético e honrar a obra de Deus com uma oferta de R$1.000, honrar o programa de rádio com uma oferta simbólica de R$1.000. 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E você vai falar: eu sou um que entrou no desafio e Deus irá honrar a sua fé. Vamos acompanhar testemunhos, porque o povo de Deus que entra no desafio alcança a vitória.
1: Seu nome?
2: Nilza.
1: Qual foi o milagre que a irmã recebeu das mãos de Deus?
2: Minha cunhada, ela tinha um câncer no lado aqui direito. Era um câncer maligno. E a semana passada foi confirmado que ela está curada e não tem mais nada.
1: Saiu o exame?
2: Saiu.
1: Não tem mais câncer?
2: Não tem mais nada.
1: E Deus está operando. A irmã fez o voto?
2: Sim, fiz. Cumpri os votos aqui. Fiz dois e cumpri os dois votos.
1: E já recebeu a bênção?
2: Já recebi a bênção.
1: Recebeu a bênção para tua cunhada e também para a irmã?
2: Para mim também, que fiz os exames.
1: Não deu mais nada?
2: Não, não.
1: Curada?
2: Não, tô curada.
1: Dá glória a Deus.
2: Em nome de Jesus, glória a Deus.
3: Como se chama?
4: André.
3: Conte o milagre que Deus curou a sua esposa. Como foi esse milagre?
4: Ela estava doente, fazendo terapia e tal. Eu vim aqui, fiz o voto de R$1.000. E uma semana depois ela já estava melhorzinha e foi melhorando cada vez mais. Teve tratamento médico, mas eu deixei na mão de Deus, né? Porque só Deus pode curar a gente, né?
3: Quanto tempo ela tinha esse câncer?
4: Tava numa fase 2, assim, né? Já fazia um tempinho. Né?
3: Aí o irmão botou a fé em ação, vou fazer um voto com Deus.
4: Fazer um voto com Deus. E aqui fiz o voto com Deus e ela foi melhorando. Melhorando e agora tô curado.
3: Confirma seu nome e seu endereço.
4: André Vitorino, Luizide Dutra Sabaquim.
0: Olha que testemunho verídico, Pastor Maico, que testemunho forte. Não é o dinheiro, é a fé. É a fé. Ele fez um voto com Deus. Ele fala nas suas próprias palavras de R$1.000, crendo que plantando esse sacrifício de gratidão, crendo que esse voto iria subir como um cheiro suave e agradável diante de Deus. Pela fé, ele acreditou. Pela fé. E a esposa dele foi curada do câncer. Agora eu te pergunto.

0: Isso é bíblico. Jesus diz, a palavra de Deus diz, através o autor aos hebreus, inspirados por Deus, inspirado pelo Senhor, no capítulo 11, versículo 6, ele diz, sem fé é impossível agradar a Deus. Jesus diz que se tiver fé, como o tamanho do grão da mostarda, você vai dizer, monte, sai desse lugar e vai para o outro, ele vai. Então, pela fé, essas pessoas usaram a fé e falaram assim, eu vou plantar uma oferta de R$1.000, porque R$1.000 dói no bolso. Eu vou plantar uma oferta de 5.000, porque 5.000 é dinheiro. Mas pela fé, eu acredito que Deus vai me abençoar. Então, o que moveu a mão de Deus para abençoar não foi o valor. Não foi porque o valor foi 1.000 ou o valor foi 5.000. Foi a decisão de fé. Porque todos nós sabemos que quando toca no tocante ao dinheiro, no bolso, a gente estremece. A gente recua, pastor Maico. Envolve a vida financeira, não é fácil. Mas essas pessoas abriram mão para receber. E o interessante é que todo mundo na Bíblia, para receber algo de Deus, precisou abrir mão de algo que era seu. O cego Bartimeu, o cego de Jericó, para receber o milagre, ele precisou abrir mão da capa. Aquela capa, ela representava seu porto seguro. Aquela capa era um passe livre, uma espécie de passe livre, que lhe dava legalidade e liberdade para mendigar e estar no meio das pessoas, no contexto da época de Jesus, que ele não poderia, ele era impuro. Ele tinha uma deficiência física. Mas ele abriu mão daquela capa, abriu mão daquilo que era necessário para o seu contexto, para pela fé receber o milagre de Jesus. Aquela mulher com fluxo de sangue, ela rompeu a multidão, ela corria o risco no contexto daquela época de ser apedrejada, mas ela abriu mão da zona de conforto, abriu mão, até mesmo pondo a sua vida em risco, e ela disse, se tão somente eu tocar, eu serei curada, e ela foi curada. Então o Espírito Santo está chamando você para abrir mão da dúvida, usar a fé, plantar a fé e colher milagres, porque o Senhor vai honrar você, pastor Mike, eu acredito.
1: Isso nos chama bastante atenção, pastor Samuel. Nós vemos que Deus, ele tem operado grandemente, os sinais de maravilha de Deus tem estado neste lugar. E nós vemos que aqueles que eles somente no eles falarem, vou entrar no propósito, já receberam o milagre. Mas tem aqueles que primeiro eles precisam semear para depois receber o milagre. Então muitos ficam na dúvida, será que eu semeio, mas será que o meu milagre vai vir? A dúvida não provém de Deus. Deus, ele trabalha com sim, sim, não, não. O talvez e o quem sabe foi o ser humano que inventou. Talvez eu vou, talvez eu faça. Mas quando a gente diz e coloca a nossa fé em ação dizendo sim, hoje eu entro no propósito, hoje eu tenho certeza da minha vitória, Deus, ele opera porque ele vê a fé. Como o pastor comentou, a mulher do fluxo de sangue, ela pensou, se eu somente tocar na veste dele, eu serei curado. E quando ela toca, Jesus sente. Então quando você faz o teu ato de fé, de plantar, semear alguma coisa, Deus é quem está vendo e olhando, e é ele quem vai operar os sinais, é ele quem vai fazer. Então semeie na obra do Senhor. Aonde tem esta terra fértil, aonde é certeza de germinação da semente e uma árvore frutífica crescer sobre a tua vida. Entre no propósito, revelação com promessa, e receba aquilo que Deus tem já preparado para a sua vida.
2: Seu nome?
3: Maria da Rosa.
2: Qual foi a bênção que recebeu na
3: primeira campanha que Deus, que eu fiz esse voto, pedi para Deus dar o que eu necessitava. Então, para a glória de Deus, eu fiz esse voto, mas passei muita luta para fazer. Quando o pastor falou ali, olha, o voto é de R$180. Daí eu disse para Deus, Deus, não tem só esse dinheiro para comprar a gente? Meu agente está só um tanto assim. E eu disse assim, o senhor sabe que eu não posso, sabe que eu vou fazer esse voto? E eu sentada lá no banco de falando com Deus. O pastor falava aqui, eu falava com Deus lá. Eu disse para Deus, Deus, eu vou dar R$50 por mês. Porque eu não posso, eu só tenho esse dinheiro, não posso dar 180. Aí Deus disse, bota tudo dentro do voto, e eu tinha pegado o voto. Só dá 50. Aí o Deus disse assim, coloca o voto tudo, o 180 tudo dentro do voto. Eu disse, oh Deus, e agora? Aí bota, Deus disse, 3 vezes para mim, eu disse, coloquei dentro do voto os 180. Aí, irmão, para a glória de Deus, eu saí daqui

0: para a honra, aleluia, para a honra e glória do nome do Senhor Jesus. E a senhora disse para mim assim: tu pega o carrinho que eu vou e enche de tudo que tu precisa para levar para tua casa. E eu peguei ela pegou o carrinho e trouxe para mim. Enche. Peguei o carrinho e fui botando de tudo que eu precisava. Aleluia. Louvado seja Deus. Aleluia. Irmão, mas o meu, eu não comprei naquele carrinho. Eu esqueci do agente. O agente que tinha aquele tanto tá durando, irmão. Até hoje, eu usando todo dia, desde o tempo que foi feita a primeira campanha. O agente está durando até hoje, meus irmãos. E não abaixou, não levantou, ficou o mesmo. E está até hoje, meus irmãos. Eu não podia ficar sem contar essa bênção que Jesus me deu. E eu fiquei, meus amados, está cheio de comida. E a gente não precisa comprar. A gente ainda tem, está durando até hoje. Para a glória de Deus. O agente está lá, prova, tem Deus comigo. Que eu digo, meu Deus, mas como? Como que pode, meu Deus? Pois a garrafa não estava cheia, estava um tanto assim. E não enche, mas não acaba. Oh, glória a Deus. Palma para Deus.
1: Aí você acompanha o testemunho da tia Maria, testificando o milagre que Deus fez na vida dela. É lindo, né? 89 anos e na fé, obedecendo e entendendo que é o Espírito Santo quem fala e quem cumpre. Enquanto você entender, você colocar na cabeça assim, não, é o pastor que está chamando para o propósito, é os pregadores, não. Quando você entender que é o Espírito Santo que está falando, é Ele que revela, é Ele que chama para o desafio, porque esse negócio de desafio não é invenção da nossa cabeça. Foi o próprio Deus que falou para Moisés, aliás, para Abraão: pega Isaac, seu único filho, o filho a quem tu amas. Deus é taxativo. Pega aquilo que você ama e entrega lá no Moriá. Você vai entregar seu filho como sacrifício. Mas Deus, pastor, não quer sacrifício, Ele quer obediência. Mas obedecer quando Ele chama para sacrificar, aliás, quando Ele chama, é obediência. É obediência. Ou você acha que devolver o dízimo, que não é seu, porque é de Deus, que foi Deus que abriu a porta, você está sacrificando, você está obedecendo. Porque dizimar, ofertar, é mandamento bíblico, é mandamento com promessa. Por isso o Espírito Santo está te chamando para ser uma das 280 colunas que irão plantar fé no mês de julho e colher milagres na presença de Deus, pastor Maicon.
2: Isso mesmo, pastor Samuel. São 280 colunas chamadas pelo Espírito Santo para semear, para plantar nesta terra fértil e receber o milagre de Deus. 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

0: E atenção, atenção, Florianópolis, porque é dia 25 de julho, sábado. Nós teremos pastor Maico, presbítero Joel Batista, irmãos ouvintes, a grande concentração com o tema O Dia do Grande Livramento. Presença marcante do pastor Edson Silva, pregando a palavra de Deus e orando pelos excelentes dons do Espírito Santo. Atenção, norte da ilha, sul da ilha. Atenção, povo de Deus, vem para cá, porque Deus vai operar maravilhas, pastor Maicon.
1: Isso mesmo, pastor Samuel e amados ouvintes. Tenha certeza que neste dia 25, o dia do grande livramento de Deus, que me chama a atenção, pastor Samuel, é Provérbios, capítulo 18, versículo 10, que diz: Torre forte é o nome do Senhor. Para ele correrá o justo e estará em alto refúgio. Então você tem esse convite para o dia 25, a partir das 18 horas. Deus já tem esse encontro marcado com você. Deus está te chamando para você vir para cá. Pastor Edson Silva vai estar trazendo a mensagem de Deus e você vai ser impactado pela glória de Jesus.
2: Está curando aqui agora.
3: Onde tiver alguém remanescente aqui nesta noite, aonde tiver alguém aqui, o Senhor vai tocar agora, agora, agora, agora, agora. Decalamassuri candalabassura, ricalabassuri mandaraia, ripalabacalamassuri mandarabacharabacalamassura mandacaia, ricalamanturi balabassuri calamandarabassura balabaga. Alabassuria, vai descer uma glória aqui agora, vai descer uma glória aqui agora, vai descer uma glória aqui agora. Aonde existia um rabisco da terra, que agora, com um pouquinho de glória, um pavio fumegando, anchon de manchon de caia, lasuin de calamanchura maia, ripa la basurianda. A cura está descendo, a cura, a cura, a cura, a cura, a cura, a cura, a cura. Jesus está curando aqui, Jesus está curando, Jesus está curando, Jesus está curando.

começa, tu tá preocupado com a tua carteira, não vai precisar de carteira porque tu vai ser empresário. Tu tá preocupado com a porta, não vai precisar porta porque Deus vai abrir uma empresa para você. O que que você

0: Jesus te trouxe aqui hoje. E você disse: hoje é meu último dia, Senhor, não aguento mais. E quando você estava aqui, você falou assim: o Senhor me ama. O Senhor vai usar alguém que vai vir falar comigo. Porque se o Senhor não falar comigo, eu não sei o que será da minha vida a partir de hoje. O silêncio, o diabo tem feito de tudo para te destruir. Arrancou tudo que você tinha e te deixou sozinha. E você veio aqui hoje em busca de uma resposta. Não vai ficar do jeito que está. Eu estou escancarando a porta. E você veio aqui hoje dizendo: Senhor, eu quero uma resposta. Ou vai acontecer ou não vai. Eu vejo Deus colocando a mão em algo. E você vai se surpreender com o que Deus vai fazer. E o Senhor manda te dizer para você: eu estou resolvendo tudo. E nesta noite eu coloco por terra uma obra de inveja gigante, que tem dia que está tudo certo, está tudo bem, a angústia tem tomado conta do coração e você tem dito: Deus, eu não aguento mais. O Senhor te trouxe aqui hoje para dizer: receba a tua vitória, tome posse, levante a mão e dá glória, levante a mão e dá glória, levante a mão e dá glória, levante a mão e dá glória, levante a mão e dá glória, levante a mão e dá glória. Oh, glória a Deus, que maravilha. 1000 cairão ao teu lado, 10.000 à tua direita, mas tu não será atingido. Ah, pastor, o senhor tem que entender, pastor. Escute. O senhor tem que entender que eu estou sozinho, mas a Bíblia diz: o Senhor é o meu pastor e nada me faltará. Deitar-me faz em verdes pasto, guie-me mansamente às águas tranquilas. Ah, pastor, o senhor precisa entender uma coisa. Eu abri uma empresa nova e não está dando muito certo. Salmo 1 diz: bem-aventurado é o varão que não anda segundo o conselho dos ímpios, não se detém no caminho dos pecadores, não se assenta na roda dos escarnecedores, mas tem o seu prazer na lei do Senhor e nela medita de dia e de noite. E agora ele começa a dizer: ele será como a árvore plantada junto ao ribeiro de água, a qual as folhas não murcham e dá o seu fruto na estação própria. E tem mais uma coisa: e tudo que ele fizer, olhe bem para mim, e tudo que ele fizer prosperará.
1: Segura, Florianópolis, Florianópolis vai tremer. Florianópolis vai parar, porque dia 25 será a noite da profecia, a noite da revelação, a noite da libertação, a noite do milagre, porque Deus vai usar o pastor Edson de uma maneira poderosa.

Graça e paz, pastor Samuel Dolor, é um prazer estar falando contigo e estou passando aqui para confirmar a minha presença nesse dia 25, que vai ser no próximo sábado agora, na concentração de milagre e de fé que vai acontecer na nossa sede estadual de Florianópolis. Eu tenho certeza absoluta no que Deus irá fazer neste local, vai ser um dia espetacular, um dia grandioso, e você, meu querido ouvinte, você, meu irmão, você simpatizante, você livre pensador, você de outro ministério, você não pode perder este dia. E também todos os nossos obreiros, membros, dirigentes das nossas igrejas Deus e Amor, você também não pode perder, porque vai ser um dia impactante, um dia que Deus irá derramar um grande poder. Eu já tive aí outro dia pregando a palavra de Deus, nós fizemos aí uma oração e foi também, fizemos até um voto, que foi um voto do silêncio, e muitas pessoas eu tenho certeza que foram impactadas por Deus pela fé. E nesse sábado também não será diferente, vai ser o dia da fé, o dia de nós colocar nossa fé em ação, e eu tenho certeza, mas olha, pastor, absoluta. A minha certeza, ela é uma certeza firme e forte do que Deus irá fazer neste sábado. Será o dia extraordinário. O que Deus vai fazer nesse sábado vai ser extraordinário. E as pessoas não podem faltar. Ah, mas eu tenho um compromisso. Deixa o compromisso. Ah, mas eu tenho parente. Traga o parente. Ah, mas eu tenho tal coisa para resolver. Faça primeiro o ato de fé. Porque o que eu estou falando para você, o nome do Senhor será glorificado e será impactado a partir desse sábado. Convido você para estar comigo neste sábado, e eu tenho certeza absoluta, dia 25 de julho, o que Deus irá fazer na nossa igreja pentecostal das almas. Muito obrigado, meu pastor, conte comigo, conte com a minha família, estamos juntos, Florianópolis, e até sábado, em nome de Jesus.

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3: Ó Pai, muitos filhos, ó Deus, ó Pai querido, ó Pai amado, que necessitam da Tua bênção, meu Deus, da Tua graça, da Tua misericórdia, Senhor. Senhor, meu Deus e meu Pai, a Tua palavra diz: vinde a mim todos vós que estáis cansado e oprimido, que eu vos aliviarei. Meu Deus e meu Pai, venha confirmar a vitória, venha confirmar a bênção, meu Deus, na vida, Senhor, do Teu povo, que está, Senhor, meu Deus, orando conosco. Ó Pai, através desta live, Senhor, de oração, através, ó Deus, ó Senhor Jesus, da rádio, ó Pai, do programa A Voz da Libertação, ó Deus, venha confirmar a vitória, venha confirmar a bênção, meu Deus, em nome de Jesus Cristo, ó Pai, é no nome do Senhor, é no nome que é sobre todo nome, ó Pai querido, ó Pai amado, que nós viemos, ó Deus, pedir, ó Pai, porque a Tua palavra diz, ó Deus, pedi e dar-se-vos-á, buscai e encontrareis, batei e abrir-se-vos-á, porque aquele que pede, recebe, aquele que busca, encontra, aquele que bate, abrir-se-vos-á. Ó Deus, neste momento, ó Pai, nós estamos pedindo, ó Pai, a Tua misericórdia, Senhor, meu Deus e meu Pai, a Tua misericórdia, Senhor, é a causa de nós não sermos consumidos, meu Pai. Meu Deus e meu Pai, tenha misericórdia, Senhor, de mim. Tenha misericórdia, Senhor, da minha família. Tenha misericórdia, Senhor, deste irmão, desta irmã, Senhor, que está nos acompanhando, ó Pai. Ó Senhor, nesta oração, tenha misericórdia, Senhor, da família deste irmão, desta irmã, Senhor. Ó Deus, que está orando, Senhor, que está buscando ao Senhor em favor da sua família, em favor dos seus filhos, meu Deus. Só o Senhor pode guardar, só o Senhor pode livrar, ó Deus. A Tua palavra diz, ó Pai, que os que confiam no Senhor serão como os montes de Sião, que não se abala, mas permanece para sempre, Senhor. Ó Deus, nós confiamos, ó Pai, na Tua palavra, nós cremos, ó Deus, no Teu grande poder. Ó Deus poderoso, realiza, meu Deus, a Tua grande obra, Senhor Jesus, na vida do Teu povo, da Tua igreja, Senhor. Nós oramos, ó Deus, em favor dos nossos irmãos católicos, dos nossos irmãos de outro ministério, ó Deus. Ó Deus, nós oramos também, ó Pai, em favor dos membros, ó Deus, da Igreja Pentecostal, Deus é Amor. Nós oramos, ó Deus, em favor, ó Pai, dos obreiros, ó Deus, das obreiras, ó Deus. Nós oramos, ó Pai, em favor do pastor, ó Deus, do pastor Dolor, da sua família, Senhor, meu Pai, de todos os presbíteros, diáconos, cooperadores, ó Deus da tua obra. Abençoa, Senhor Jesus, ao circo de oração, a Fundação Reviver. Abençoa, ó Deus, os grupos de louvor, ó Deus. Ó Senhor Jesus, abençoa a mocidade, abençoa, Senhor Jesus, o grupo de jovens, ó Deus, de adolescente, ao grupo, ó Deus, das criancinhas, do pequeno Galileu, ó Pai. Ó Deus, nós oramos, ó Deus, em favor, ó Deus, do programa Voz da Libertação, ó Deus, que vai ao ar 24 horas por dia, Senhor. Ó Deus, é muito, ó Deus, gratificante, ó Pai, nós estarmos, ó Deus, na Tua presença, orando, ó Pai, buscando, ó Deus, ao Senhor, ó Pai, porque sabemos, ó Deus, que quando nós estamos buscando ao Senhor, o Senhor está, ó Pai, aleluia, com as Suas mãos estendidas para nós, ó Deus. Ó glória a Deus, o Senhor está, ó Pai, pronto, ó Deus, aleluia, em responder a nossa oração. Ó Deus, porque a Tua palavra diz, este povo que se chama pelo meu nome, se humilhar e orar e se arrepender dos seus maus caminhos, então eu ouvirei do céu, perdoarei os seus pecados e sararei a sua terra. Ó Senhor Jesus, venha sarar a terra, Senhor. Venha sarar a terra deste irmão, desta irmã, Senhor. Venha curar as feridas, meu Deus. Venha alegrar este coração. Venha, Senhor Jesus, repreender a tristeza, meu Deus, o desânimo, Senhor. Venha levantar aquele que caiu, ó Pai. Aquele que desanimou, aquele que desviou, ó Deus. Aquele que olhou para a esquerda, para a direita. Aquele que olhou para os obstáculos. Ó Deus, levanta, Senhor, este irmão, esta irmã, Senhor Jesus, em oração. Para que ele possa, meu Deus, prosseguir, ó Pai, orando, meu Deus, buscando ao Senhor. Ó Deus, aleluia, realiza, meu Pai, a Tua grande obra, Senhor. Realiza, meu Deus, a Tua grande obra, Senhor Jesus. Vai repreendendo, Senhor, meu Deus, todo mal neste momento. Vai repreendendo, Senhor, toda a barreira, toda a muralha, todo impedimento, meu Deus. Vai repreendendo, Senhor, todo o pensamento contrário, Senhor. Vai repreendendo a macumba, a feitiçaria, vai repreendendo o olho grande, vai repreendendo a miséria, vai repreendendo, Senhor, o devorador. Meu Deus e meu Pai, abençoa, Senhor, a Tua obra, Senhor. Abençoa, Senhor Jesus, a todos os irmãos dizimista da Tua obra, a todos os irmãos ofertantes, aquele irmão, aquela irmã, Senhor Jesus, que fez um voto, que fez um propósito com o Senhor, para o Senhor abrir as portas. Abra as portas, Senhor. Oh, glória a Deus, se o Senhor quiser, o Senhor pode abençoar. Se o Senhor quiser, o Senhor pode, ó Deus, fazer um milagre na vida deste irmão, desta irmã, Senhor. Ó Deus, é pela fé, meu Pai, que nós cremos, ó Deus, no impossível, Senhor. Ó Deus, aquilo que é impossível para nós, diz a Tua palavra, é possível para o Senhor. Ó Deus, tudo é possível para aquele que crê, diz a Tua palavra, Senhor. Por isso a Tua palavra diz, clama a mim, e eu responder-te-ei, anunciar-te-ei coisas grandes e firmes que não sabe. Ó Deus, realiza, Senhor, a Tua grande obra, Senhor Jesus, na vida da Tua igreja, na vida do Teu povo, Senhor, na vida, Senhor Jesus, de todos os pedidos de oração, ó Pai. Ó Deus poderoso, abençoa, Senhor, a todos, ó Deus, os pedidos de oração que estão neste caderno e estão, Senhor Jesus, nesta urna, Senhor. Vai encontro, meu Deus, de cada pessoa, Senhor, de cada família, Senhor. Vai repreendendo, Senhor, todo mal, toda macumba, toda feitiçaria, todo pensamento de desânimo, pensamento de desgraça. Cai por terra em nome de Jesus. Há poder no sangue de Jesus. Há poder no sangue de Jesus. O sangue de Jesus tem poder. O sangue de Jesus tem poder para repreender todo mal, para repreender esta obra demoníaca, esta macumba, esta feitiçaria que foi feita para este homem, para esta mulher. Cai por terra em nome de Jesus. O sangue de Jesus tem poder. O sangue de Jesus tem poder. Meu Deus e meu Pai, abençoa, Senhor Jesus, esta família, Senhor. Abre as portas, Senhor. Prospera, meu Deus, o caminho deste homem, desta mulher, Senhor Jesus. Meu Deus, segura na mão deste homem, desta mulher. Meu Deus, segura, Senhor Jesus, na mão deste irmão, Senhor, desta irmã, Senhor, meu Pai. Ó Deus, socorre o teu povo, Senhor. A tua palavra diz que o Senhor é o socorro bem presente na hora da angústia, meu Pai. Vai realizando a tua obra, Senhor. Vai realizando o desejo de cada coração. Vai alegrando este coração. Vai renovando este irmão. Vai renovando esta irmã, Senhor. Meu Deus e meu Pai, vai renovando a tua igreja. Vai fortalecendo a tua igreja, meu Pai. Ó Deus, nós te pedimos, meu Deus, no nome de Jesus, porque sabemos, meu Deus, que a resposta é certa, a resposta, meu Pai, é concreta na vida, Senhor, do teu povo, meu Pai. Ó Senhor Jesus, muito obrigado, meu Deus, por estar, Senhor Jesus, na tua casa, Senhor, meu Deus, juntamente com este irmão, com esta irmã, orando agora, buscando ao Senhor agora, Senhor. Muito obrigado, meu Deus, pelas oportunidades. Muito obrigado, meu Deus, aleluia, pela saúde, Senhor. Muito obrigado, Senhor Jesus, pelo ar que respiro. Muito obrigado, meu Deus, aleluia, por tudo, Senhor, que o Senhor tem feito em nossa vida, Senhor. Nós te agradecemos, ó Pai, ó Deus, por tudo, Senhor Jesus. Ó glória a Deus pelas bênçãos, pelas vitórias, pelos livramentos, ó Pai, pelo pão de cada dia, Senhor, pelo sol, pela chuva, pelo frio, ó Deus, muito obrigado, Senhor Jesus. Nós te louvamos, nós te glorificamos, ó Pai, ó Deus, por tudo, Senhor, que o Senhor tem feito em nossa vida, Senhor, meu Pai, ó Deus, muito obrigado, Senhor Jesus, ó Deus poderoso, ó Deus maravilhoso, por estar, Senhor Jesus, neste caminho, Senhor, e o Senhor nos colocou, ó Pai, para fazermos, ó Deus, a tua vontade, para fazermos, ó Deus, a tua obra, Senhor. Ó Deus, levanta, meu Deus, o teu povo em oração. Ó Deus, levanta obreiros para a tua seara, Senhor. Levanta obreiros, ó Deus, em nome de Jesus. Ó Deus, salva as almas, Senhor, meu Deus, através da oração do teu povo, através da oração da tua igreja, meu Pai. Ó Deus, salva as almas, Senhor Jesus. Ó Deus, através da oração, ó Pai, do teu povo, ó Deus, em nome de Jesus, ó Deus, realiza, Senhor, meu Deus, a tua obra, Senhor. Ó Deus poderoso, ó Deus maravilhoso, a obra é tua, Senhor. A obra é do teu Espírito Santo, ó Pai. Ela não pode parar, meu Deus. Ó Deus, por isso, ó Pai, o Senhor está, meu Pai, conosco, ó Deus, neste momento, em oração, ó Pai. Ó Deus poderoso, venha nos encher, Senhor Jesus, com teu Espírito Santo, ó Pai. Venha renovar nossa fé, venha renovar nossas forças, meu Deus, venha nos fortalecer, venha nos capacitar, meu Deus, venha capacitar o teu povo, a tua igreja, meu Pai. Aumenta a fé, meu Deus, deste irmão, acrescenta, meu Deus, a fé do teu povo, Senhor, meu Deus, em
4: nome de Jesus

Senhor, em nome de Jesus, ó Pai, a tua palavra diz: revesti-vos de toda a armadura de Deus, para que possais estar firme contra as astúcias ciladas do diabo, porque não devemos lutar contra a carne e nem contra o sangue, mas sim contra os principados e potestades que se encontram nos lugares celestiais. Ó Deus, nós estamos, ó Deus, lutando agora, Senhor, contra as obras do inimigo, Senhor. O inimigo veio para matar, roubar e destruir, mas o Senhor veio dar vida e vida com abundância, meu Deus. Venha, Senhor Jesus, tocar neste coração, ó Pai, venha tocar nesta família, Senhor, neste lar, neste casal, venha tocar, ó Deus, no filho desta irmã que está orando, deste irmão que está orando, Senhor, ó Deus, venha realizar a tua vontade.

Abre as portas, Senhor, para aquele que está desempregado, Senhor, aquele que está passando luta, meu Deus, aquele que está, Senhor, preocupado, desesperado, Senhor. Abre as portas, Senhor, realiza, Senhor, a tua grande obra, Senhor Jesus, para que o teu nome, Senhor, venha ser glorificado, que este irmão, Senhor, venha testemunhar, venha testificar do poder do Senhor Jesus, do teu poder, ó Pai. Ó Senhor Jesus, a tua palavra disse: este povo não ver sinais e prodígio, como crerão, ó Deus? Mas a tua palavra também diz: estes sinais seguirão aos que crerem. Glória a Deus, ó Deus. Nós cremos, ó Pai, nos sinais, nas maravilhas, Senhor, nos prodígios. Nós cremos, ó Deus, aleluia. E neste momento, Senhor, está tocando nesta vida, Senhor, nesta família, Senhor Jesus, ó Deus poderoso, porque este irmão está perseverando, esta irmã, Senhor, está perseverando em oração, ó Pai, ó Senhor Jesus, venha, Senhor, meu Deus, aleluia, dar, meu Deus, o galardão, dar a recompensa, meu Deus, para o teu povo, e está, meu Deus, orando, e está, meu Deus, buscando, e está, meu Deus, suplicando, e está, meu Pai, ó Senhor Jesus, na tua presença, meu Deus, ó Senhor Jesus, eu tenho certeza, meu Pai, que de maneira nenhuma o Senhor vai lançar fora este irmão, esta irmã, Senhor, meu Pai, que está orando e está buscando ao Senhor, ó Deus, tenha misericórdia, Senhor, tenha compaixão, realiza, meu Deus, a tua grande obra, Senhor, para que o teu nome, ó Deus, seja glorificado, para que o teu nome, ó Deus, seja exaltado, Senhor, ó Deus, tenha misericórdia, Senhor, da nossa família, meu Deus, visita, Senhor, nossa família, nossos familiares, ó Deus, a tua palavra diz, ó Pai, e aquele que não tem cuidado dos seus e principalmente da sua família, tem negado a fé e é pior do que infiel, ó Deus, aleluia, neste momento, ó Pai, nós estamos orando em favor da nossa família, Senhor, venha salvar nossa família, Senhor, venha salvar nossos familiares, ó Deus, venha salvar, ó Deus, a família deste irmão, desta irmã, Senhor, meu Pai, e está, Senhor Jesus, orando conosco, meu Deus, salva, Senhor Jesus, liberta, meu Deus, transforma, para que o teu nome, Senhor, venha ser glorificado, Senhor Jesus, tenha misericórdia, ó Deus, tenha compaixão, ó Pai, estenda tuas mãos poderosas, Senhor, a tua palavra diz, ó Pai, que a mão do Senhor não está encolhida, para que não possa salvar nem surdo os seus ouvidos, para que não possa ouvir, ó Deus, realiza, Senhor Jesus, estenda tuas mãos poderosas, Senhor, a tuas mãos, ó Pai, ajudadoras, ó Pai, ó Deus, realiza, Senhor Jesus, a tua grande obra, Senhor Jesus, na vida, Senhor, desta família, Senhor, meu Deus, que está orando conosco, ó Pai, venha realizar, ó Deus, o desejo

domingo, cai por terra em nome de Jesus. Meu Deus e meu Pai, vai trabalhando neste coração. O Senhor diz na sua palavra: eis que estou à porta e bato. Se alguém ouvir a minha voz, eu entrarei em sua casa, cearei com ele e ele comigo. Ó Deus, entra, meu Deus, neste coração, entra, meu Deus, nesta família, entra neste lar, ó Deus, faz morada, meu Deus, traz a paz para esta família, traz a felicidade para esta família, traz alegria para esta família. Abre as portas, Senhor, e estão fechadas para esta família.

meu Deus, toda a barreira, em nome de Jesus Cristo, ó Pai, ó Senhor, meu Deus e meu Pai, nós estamos orando, estamos, meu Deus, neste momento, ó Pai, clamando ao Senhor agora, Senhor Jesus, porque cremos, ó Pai, acreditamos, meu Deus, aleluia, na Tua resposta, Senhor Jesus, ó Deus poderoso, venha, Senhor Jesus, ajudar a cada irmão, a cada irmã, Senhor, meu Deus, segurando nas suas mãos, ó Pai, ó Senhor Jesus, como o Senhor segurou na mão de Pedro, meu Deus, quando Pedro estava caminhando sobre as águas, ó Pai, quando ele se assombrou, se assustou, olhou para as ondas e começou a se afogar, mas ele disse: socorre-me, Senhor, e o Senhor socorreu a Pedro, ó glória a Deus, segurando na mão de Pedro, meu Deus. Ó Deus, segura na mão deste irmão, Senhor, segura na mão desta irmã, Senhor Jesus, ó Deus, segura em nossas mãos, ó Pai, ó Deus, não deixa nós cair, não deixa nós desanimar, não deixa nós

ó Deus, vindo inimigo com a corrente de água, o Espírito Santo de Deus alvorará a bandeira da vitória, alvora a bandeira, Senhor, da vitória, Senhor, alvora a bandeira da vitória, Senhor, a estilar para esta casa, Senhor Jesus, venha realizar, meu Deus, a tua grande obra, Senhor Jesus, ó Deus poderoso, ó Deus maravilhoso, realiza,

homem, para esta mulher, para o Senhor é possível, ó Pai. Ó Deus, venha tocar nesta família, venha tocar neste homem, nesta mulher, repreendendo toda a enfermidade, repreendendo todo o mal, Senhor, repreendendo a tristeza, repreendendo, meu Deus, a depressão. Ó Deus, alegra este coração, em nome de Jesus Cristo, ó Pai. Confirma, Senhor, confirma, meu Deus, a tua grande obra, Senhor Jesus, na vida, Senhor, do teu povo. Realiza, meu Deus, em nome de Jesus Cristo, ó Pai. Ó Deus, nós cremos, ó Pai, na vitória, na resposta do Senhor. Nós cremos, ó Deus, e neste momento, ó Pai, o Senhor está com as suas mãos estendidas, Senhor. A tua palavra diz: humilhai-vos debaixo da potente mão do Senhor, e ao seu tempo ele vos exaltará. Confirma, Senhor Jesus, a tua

Deus, abençoa, Senhor Jesus, a todos os irmãos católicos, a todos os irmãos de outro ministério, a todos os irmãos, ó Pai, visitante, ó Pai, que vieram nesta noite, neste culto, ó Deus, para receber a profecia, a revelação profética, ó Deus.

Pai, ó Senhor Jesus, venha salvar vidas, meu Deus, venha transformar vidas, ó Pai, ó Deus, nós oramos, ó Deus, em favor, ó Pai, dos hospitais neste momento, nós oramos, meu Deus, para que o Senhor venha visitar, meu Deus, aos hospitais, ó Pai, as UTIs, ó Deus, as pessoas que estão acamadas, que estão enfermas, meu Deus, visita, Senhor Jesus, os presídio, Senhor, visita, meu Deus, aqueles homens, aquelas mulheres que estão, Senhor Jesus, encarcerado, ó Deus, o Senhor salva, o Senhor liberta, o Senhor transforma, Senhor, ó Deus, como o Senhor transformou a minha vida, Senhor, transforma, Senhor, este homem, esta mulher, Senhor, ó Deus poderoso, ó Deus maravilhoso, me recordo, Senhor Jesus, quando o Senhor abriu, ó glória a Deus, aleluia, as portas da prisão para Paulo e Silas, meu Deus, oh glória a Deus, aleluia, Senhor Jesus, aonde aquele carcereiro queria tirar a sua vida, ó Deus, mas Paulo e Silas gritaram

Ó Deus, derrama, Senhor Jesus, a tua graça, o teu poder, ó Deus, na vida do teu povo, ó Deus, em nome de Jesus Cristo, ó Pai, realiza, Senhor meu Deus, ó Senhor Jesus,

Em nome de Jesus, ó Deus, vem aguardar, meu Deus, este irmão, Senhor, esta irmã, Senhor, meu Pai, que está nos acompanhando nesta live de oração. Ó Deus, faz a obra, Senhor Jesus, faz a obra, meu Deus, em nome de Jesus Cristo, ó Pai, na vida.

Sim, ó Pai amado, Deus de misericórdia, Deus de bondade, Deus de justiça, nós clamamos, ó Pai, aqui, meu Deus, nesse momento da oração, nós clamamos, Pai, porque sabemos que a Tua misericórdia nos alcança, nós clamamos, ó Pai, certo, meu Deus, nessa campanha, pedindo e sabendo, ó Pai, que o Senhor está nos ouvindo por intermédio do glorioso nome de Jesus Cristo, ó Pai, nós estamos aqui clamando, ó Pai, certo, meu Deus, porque no poder do nome de Jesus Cristo é que nós somos alcançados, é no poder do nome de Jesus Cristo, ó Pai, que nós somos, ah, Senhor, com as tuas bênçãos.

família, visita a vida do Felipe, meu pai, do André, e vai tocando, pai, com a grande libertação, ó pai, nós cremos e confiamos e clamamos no poder do teu nome, Jesus, porque o teu poder, o teu nome é soberano, ó pai, para colocar

Essa pessoa, meu Deus, tem desanimado, meu Pai, tem pensado só coisas, meu Deus, ó Pai, que sim, meu Pai, entristece a Ti, meu Pai, vai libertando essa vida, vai libertando a vida do Felipe, do André agora, meu Pai, com toque divino das Tuas mãos, porque nós cremos, ó

povo, meu Deus, oramos, Pai, pedindo, Senhor, ó Pai querido, pela saúde do teu povo, vai restaurando nessa noite, Pai, com o poder do alto céu, visita também a vida da Amélia, meu Pai, da Macedo, meu Pai, uramando, de canto, riandala, baixando, riandala, Pai, visita, Pai, o seu lar, a sua família, a sua vida espiritual, conjugal.

visita também a Lu Francesca, meu pai. Ó, meu Deus, visita, pai, a Lu Francesca, meu pai. Ó, Jesus poderoso, nós cremos no milagre, ó Pai. Ó Deus, sim, meu Pai, que o Senhor é o Deus do milagre. Visita a família, Pai, da tua filha. Visita a família desse irmão internauta, desse amado ouvinte, Pai. Visita, Pai, aleluia.

bocas. Ah, Senhor, ó Pai, meu Deus, vai bradando, Pai, com a tua mão poderosa de milagre, a tua mão de livramento, a tua mão, ó Pai, de cura, a tua mão que sustenta, a tua mão que levanta, meu Pai, peleja no lar da tua filha, meu Deus, sim, Papai querido da Lu Francesca, meu Deus, opera, meu Pai, visita também, ó Pai, a nossa irmã Helenice, meu Pai, Fernandes, que está conosco na oração, ah, Senhor, a esposa do nosso irmão Jacques, o Pai que estava aqui antes orando, meu Deus, o Senhor conhece os propósitos dos teus filhos, o Senhor conhece a luta, meu Pai, dos teus filhos que eles têm passado.

meu Pai, ó Deus, olha a luta, meu Pai, dos teus filhos, peleja pelo lar da tua serva, reveste, ó Pai, eles com teu poder, reveste da ousadia, reveste da autoridade, reveste, meu Pai, dos dons espirituais, cada vez mais usando no poder da palavra, no poder da revelação, no poder, ó Pai, da profecia, meu Pai, aleluia, dos dons celestiais de cura e libertação, usa, meu Pai, para fazer a tua obra, porque nós estamos na dispensação do teu Espírito. Visita o teu povo, visita a tua igreja, Pai, nós precisamos mais de ti, ó Deus, nós estamos no tempo, meu Pai, a qual a tua palavra diz que si mesmo, até mesmo os escolhidos seriam, meu Pai, enganado, meu Deus, vai queimando a trapaça do inimigo contra a vida do teu servo, vai queimando, ó Pai, contra a tua igreja todo laço, Pai, de engano. Vai visitando o teu povo, vai visitando o teu povo, Aramaçui, Decalabaxando, Riandalabai, visita, Pai, visita, visita, visita, meu Pai, visita, Senhor, visita, Pai, Amélia da Macedo, meu Pai, com a tua mão poderosa de milagre, opera no seu lar, na sua família, visita, Pai, Ereni, meu Pai, também, dando vitória, dando saúde na gestação, guardando e livrando de todas as potestades, meu Pai, ô Jesus poderoso. Visita também, ó Pai, a Rosemary, meu Pai, Julieta Rodrigues, meu Pai, Deus de poder que está na oração também conosco, o Senhor é Deus de milagre, o Senhor é Deus de providência, o Senhor é o Deus que alcança de perto, de longe, remando, decalabaxando, riandalabai, vai visitando o teu povo, vai tocando na vida do teu povo, visita a vida também, ó Pai, aleluia, e o lar também, ó Pai, da nossa irmã, Valmira, meu Pai poderoso, visita, Pai, visita, Pai, visita, visita todas as áreas da tua filha, peleja, peleja, peleja, queima, queima, queima os impedimentos, queima, meu Pai, todo laço maligno, visita também, ó Pai, Esté Dias Costa, visita, meu Pai, visita, Senhor, visita, visita, visita, meu Pai, os seus familiares, os seus entes queridos, de perto, de longe, vai tocando na vida, Pai, do Joselito, meu Deus, ó Pai, visita o Ronaldo, visita, Pai, a Senhora Stanley, meu Deus, Andréia, Laura, meu Deus, que o teu poder chegue, meu Pai, nessas vidas, a tua glória, Pai, se manifeste na vida deles, meu Pai, queimando.

família do teu povo, vai curando, vai libertando, vai salvando, vai lhe protegendo com a tua mão poderosa. Visita também a vida, Pai, aleluia, e os familiares do nosso irmão Adriano Freitas, meu Pai. Visita a Tereza Freitas, meu Pai. Visita, meu Pai, o Bonifácio, meu Pai, Freitas. Visita, Pai, a Lourdes Freitas, meu Pai, alamando e calabachai, vai queimando o mal, Jesus, que tenta controlar e a família do teu filho, vai dando a libertação, Pai. Pai querido amado, vai dando aí a vitória na área espiritual, sentimental, conjugal, financeira. Vem abrindo as portas, Pai, de uma prosperidade sobre a vida dos teus filhos. Visita o teu povo, visita o teu povo. Restaura a vida, Pai, a saúde da nossa irmã Valmira. Meu Deus, vai tocando com a tua mão poderosa. Vai tocando com a tua mão poderosa de milagre, meu Pai, na vida da Maria Janilde, meu Deus, também, meu Pai. Vai operando milagre na saúde. Meu Pai, ô glória, o Ramaçu, decanto, Rianda Labaxanda, Rabai. Visita o João Soares, meu Pai, com a tua mão poderosa. Queima as enfermidades agora, Jesus, queima, queima, queima, queima a enfermidade na vida desse amado ouvinte, na vida desse irmão internauta. Jesus, vai operando os irmãos que estão, ó Pai, pelo.

mão poderosa, visita nossa irmã Juliana Martins, que está também pelo Instagram, meu Pai. Ele me assou de canto, vai operando na vida, no lar, na família, vai operando, Jesus vai operando, vai quebrando as muralhas, vai abrindo as portas, meu Pai, para essa pessoa, vai Deus poderoso, sim, meu Pai querido, tem de misericórdia das nossas vidas, Pai, enquanto nós clamamos,

Vai operando, Jesus, vai operando. Vai operando, meu Pai, vai operando na vida do teu povo. Toca, meu Deus, com a tua mão de poder. Toca com a tua mão de misericórdia agora, Jesus, toca. Toca, meu Deus, toca, Senhor, toca. Meu Deus, nós cremos no milagre. Nós cremos na providência, meu Pai, nós cremos. Ah, Senhor, pelo poder do teu nome, na cura, meu Pai, na libertação, na salvação, meu Pai. Porque o Senhor disse, meu Pai, aleluia, na sua palavra: eu vim para aqueles que se encontram perdidos, para as ovelhas que estavam longe do aprisco do Pai. Ó Deus, o Senhor disse: eu sou o bom pastor e dou a vida pelas, aleluia, pelas ovelhas. Meu Deus, ó Pai, o Senhor é Deus e poderoso Pai. Vai visitando, Deus, em nome de Jesus Cristo, teu povo. Dá vitória também à vida, Pai, do nosso irmão Eliseu, Pai Franco, que também está conosco na oração, meu Pai. Canta, Labai, da vitória. São dias de causas e lutas e peleja, meu Pai. Meu Deus, e todos nós somos necessitados, ó Pai, da tua mão. Nós somos necessitados da tua misericórdia, Pai. Ó Deus, conforme diz a tua palavra, Senhor, se o Senhor não ser conosco, ó Pai, o que nós poderemos fazer? A verdade é que sem ti nada nós podemos, ó Pai. É revelação da tua palavra para nossas vidas, é revelação da tua graça divina que se revela na tua palavra para conosco. Visita também, ó Pai, a vida, ó Deus, da sua esposa, Pai, também, ó Deus, a nossa irmã Luciane, meu Pai, dá força a ela nessa caminhada, Pai, a qual ela tomou a decisão, meu Pai, meu Deus, mas são dias de peleja, meu Pai, são dias de luta. Fortalece ela, Pai, para que os caminhos, aleluia, dela sejam o mesmo caminho com o seu. Levanta, meu Pai, levanta, Senhor, na unção divina do teu Espírito Santo. Peleja lá no trabalho, livra, meu Pai, de todas as potestades. Livra do laço do passarinheiro, do laço, Pai, do engano. Livra, Pai, do laço da armação maligna e da vitória o teu povo, dá o livramento, dá livramento, ó Pai, vai visitando o teu povo, vai visitando o teu povo, Pai, vai visitando, remando, orianda, labalabachando, reclama, labai, visita o teu povo, Jesus, visita o teu povo, visita, Pai, nossa irmã Ivonete, meu Pai Machado, meu Deus, vai tocando na sua vida, meu Pai, agora, vai repreendendo as enfermidades, vai repreendendo as enfermidades, meu Pai, do alto da cabeça, espanto os pés, visita o seu lar, a sua família, os seus entes queridos, peleja, meu Pai, em cada área da tua filha, Pai, da sua vida, peleja na área espiritual, sentimental, conjugal, meu Pai, e vai dando a vitória, Pai, vai entregando milagres, Senhor, porque só o Senhor é Deus, só Deus é o Senhor e não há outro, Pai, nós clamamos junto, em uma só fé, em uma só petição, que é no poder do teu nome, Jesus, ó Deus Altíssimo, visita também, ó Pai, a nossa irmã, amém, Amélia da Macedo, lá de Tijucas, ó Pai, que também está conosco na oração, meu Pai. O Senhor é Deus que alcança de perto, de longe ou de larga distância, porque para o Senhor não há nada impossível. O Senhor é onipotente, ó Pai, onipresente. O Senhor é poderoso, meu Pai, para alcançar a vida, Pai, dos teus filhos. E eu creio, Pai, assim como foi lido na tua palavra aqui no início do culto, Pai, dessa noite, que as tuas mãos não estão encolhidas, para que não possa, Pai, nos ajudar, e nem nos teus ouvidos, ó Pai, agravado, para que não possa ouvir a nossa oração, mas tem de misericórdia de nós, tem de misericórdia esse amado ouvinte, porque a tua palavra diz que os nossos pecados, as nossas transgressões, ó Pai, faz a divisão entre nós e o Senhor. Então tem de misericórdia, perdoa nossos pecados, e peleja, remando, ori, clama, labaixando, e anda, labai, peleja. Peleja, Pai, pela vida dos teus filhos, peleja, Pai, nas causas que eles estão precisando, e dá vitória, Pai, na área da saúde, na vida da nossa irmã Amélia, Pai querido, dá vitória, Pai, em troca, toca agora, Jesus, repreende o mal e dá vitória. Visita o teu povo ali da Ponta das Canas, meu Pai, a nossa irmã, ó Pai, nossos irmãos que ali estão, meu Pai, clamando. Visita o lar e a família da nossa irmã Marlene, meu Pai, a vida também do
nosso irmão, pastor Valdir, meu pai, ó Deus, dá força ao teu povo, visita o povo do sul da ilha, pai, do leste da ilha, sudeste, meu pai, norte, meu pai, vai tocando com a tua mão poderosa, pai, de livramento a cada canto dessa ilha, tendo livramento, ó pai, visita o teu povo, pai, de Tijucas, Itajaí, Brumenau, Porto Belo, meu pai, sim, pai, de Itapema, Joinville, meu pai, as demais regiões, ó pai, e vai operando milagre, pai, vai

Bem de Tijucas, ó Pai, visita também o povo, ó Pai, aleluia, diz governador Celso Ramos, governador, ó Pai, também Biguaçu, meu Pai, vai visitando o teu povo com a tua mão de poder de livramento. O teu nome é poderoso, o teu nome é poderoso, Jesus, e por isso nós clamamos, porque só no teu nome tem poder para nos dar vitória, somente no Senhor, ó Pai, aleluia, podemos e conseguimos, ó Pai, ter vitória. Visita o teu povo também de São José, meu Pai, visita o teu povo de Serrarias, ó Pai, visita o teu povo, meu Deus, visita, Pai, o meu irmão Hermínio também, o pastor Hermínio ali do bairro Areias, meu Pai, fortalece o teu filho, dá saúde ao teu filho, dá vigor ao teu filho, peleja no lar, na família dele, Pai, restaura a sua saúde, fortalece o teu servo, visita, Pai, com a tua mão poderosa, visita também, ó Pai, ah, Senhor, uma parte da família que o Senhor me deu ali no Paraná, meu Pai, ó Deus, livramento, rimicanto, riandalobachai, ó Deus, visita a vidinha, Pai do Enzo, meu Deus, a criança, meu Pai, que estava enferma, mas eu creio, meu Pai, que quando eu fiz a prova com o Senhor, no outro dia o Senhor, ó Pai, deu alta do hospital, eu te louvo, Pai, porque o Senhor é bom e tem ouvido a nossa oração, e o teu nome, ó Pai, tem que ser glorificado mesmo, o teu nome tem que ser exaltado mesmo, ó Pai, porque a petição, a glória, e o louvor é pro teu nome. Eu creio, meu Pai, aleluia, que o Senhor está pelejando pelo lar e a família dos teus servos que estão conosco nessa oração.

pode, ninguém pode impedir o teu agir, por isso vai agindo, meu Pai, vai agindo em favor de cada causa do teu filho, é na área sentimental, espiritual, meu Pai, age, age com o poder divino, teu Espírito Santo, é na área conjugal, o Pai, entra o casamento, meu Pai, é na área sentimental, meu Pai, vai queimando agora toda a muralha, todo impedimento contra a vida dessa pessoa que nos ouve agora, queima, Jesus, queima, fogo da glória, na vida desse irmão que está pelo YouTube, meu Pai, crendo no milagre, crendo na resposta, crendo, Pai, aleluia, que por intermédio da oração o Senhor alcança a vida deles, meu Pai, alcança a vida dos entes queridos, Pai, os seus familiares, e nós também cremos, Pai, porque a tua palavra diz que a oração do justo pode muito ter seus efeitos, meu Deus, que esse efeito seja o toque divino das tuas mãos lá, aleluia, lobachando, e canta, lobai, meu Deus, tem vida, Pai, que ainda no tempo que nós estamos vivendo, estão com a fé, meu Pai, ó Deus, genuína, meu Pai, e colocaram peça com roupa, colocaram fotografia, colocaram, meu Deus, copo com água, papai, garrafinha com água, diante, ó Pai, o momento da transmissão da oração, meu Deus, e eles estão crendo do milagre, e eu também creio, Jesus, eu creio, Pai, aleluia, que o Senhor, ah, meu Pai, pela tua misericórdia agora, tocar nessa água, tocar nessa peça com roupa, tocar, meu Pai, aleluia, nessa fotografia, e aonde estiver esse ente querido, aonde estiver uma enfermidade, aonde estiver um mal, aonde estiver, Pai, alojado, seja que potestade for, eu creio, meu Pai, que ao tomar essa água, ao vestir essa peça com roupa, esse mal vai cair por terra, essa pessoa vai sentir no mesmo instante, imediato, Pai, o toque divino, o alívio do poder divino do teu Espírito Santo. Jesus, eu creio, Jesus, eu creio, e a tua palavra diz que tudo é possível ao que crê, e os sinais seguiriam, ó Pai, aos que crê. Se nós estamos crendo, vai operando, Jesus, vai operando por intermédio do nosso clamor, ó Deus, vai operando em nome do teu filho amado, em nome do teu filho amado, purifica-nos, Pai, em nome do teu filho amado, perdoa nossos pecados, em nome de Jesus Cristo, vai operando o milagre que essa vida precisa, o milagre que essa pessoa está clamando agora, o milagre que essa pessoa está suplicando pelo seu ente querido, seja esposa, seja esposo, seja filho, seja neto, seja parente, Pai, de perto, de longe, vai queimando o mal, Jesus, queima, sai espírito maligno desse lar, sai espírito maligno dessa mente, sai desse corpo, todo laço de enfermidade agora, todo espírito de enfermidade, sai em nome de Jesus, sai em nome de Jesus, espírito de enfermidade, pega a tua bagagem, sai em nome de Jesus, você que está operando na cabeça dessa pessoa, trazendo dor, até mesmo na hora que essa pessoa vai olhar, vai enxergar, vai tentar, aleluia, avistar algo, dói, em nome de Jesus Cristo, sai daí, em nome de Jesus, sai todo o poder das forças malignas que está lutando, sai em nome de Jesus Cristo, meu Deus, que coisa linda é o teu operar, todo espírito maligno que está atormentando, seja na coluna, seja nas costas, nos ombros, em nome de Jesus Cristo, sai dor, sai em nome de Jesus Cristo, todo espírito de enfermidade agora, pelo poder na ordem do nome de Jesus Cristo, sai, sai desse lar, sai dessa família, sai desse homem, sai dessa mulher, sai dessa criança, sai desse jovem agora, em nome de Jesus Cristo, em nome de Jesus Cristo, em nome de Jesus Cristo, decreta, irmão, aí, a tua vitória pelo poder do nome de Jesus Cristo, entrega a tua causa agora, entrega o teu propósito agora, porque Deus está operando, Deus está realizando um milagre, e tudo é possível que crê, tudo é possível que crê, tudo é possível que crê, enfermidade sai em nome de Jesus, espírito maligno se atormentando nesse casamento, sai em nome de Jesus, espírito que está atormentando o trabalho dessa pessoa, sai em nome de Jesus, espírito que está atormentando no emprego, no trabalho, na empresa, sai em nome de Jesus Cristo agora, espírito do impedimento que não está deixando essa, aleluia, essa empresa alavancar, os negócios, o trabalho das mãos desse irmão, dos familiares desse irmão alavancar, sai em nome de Jesus, impedimento, sai, sai, sai toda a força contrária, sai todo espírito imundo,
toda a força que está lutando, vai saindo em nome de Jesus Cristo, vai saindo em nome de Jesus Cristo agora, todo o tormento que está lutando, seja aí, aleluia, na vida espiritual, sentimental, conjugal, financeira, material, seja jurídica, em nome de Jesus Cristo, aonde está sendo impedido, aleluia, para esse juiz bater o martelo, queima Jesus agora, queima Jesus agora, entrega a causa para esse irmão, para essa irmã, entrega para essa vida que está clamando conosco, olha aí meu Pai, declarando, Deus tem de misericórdia de mim, bate o martelo, entrega a vitória, Jesus entrega, e glorifica o teu nome, meu Pai, glorifica o teu nome, meu Pai, em nome de Jesus Cristo, no nome de Jesus Cristo, oh Pai, glorifica o teu nome, meu Deus, de poder, oh glória, olha Deus, tem vidas, meu Pai, ó Deus, que é somente a tua misericórdia, meu Deus, o teu Espírito Santo, ó Pai, é quem convence o homem, ó Pai, e pela revelação dada, Pai, pelo teu Espírito Santo, visita essa vida, meu Pai, que está lá, meu Pai, ó Deus, que está com seu radinho, Pai, caiu na hora do, aleluia, no momento da oração, e está, meu Pai, nessa viela, olha aí, Jesus, ele é sou de calabachai, espírito maligno, espírito de atormento, espírito de engano, que tem confundido a mente desse jovem, a mente desse homem, vai perdendo as forças em nome de Jesus Cristo, em nome de Jesus Cristo, vai tocando Jesus, eu creio, que o Senhor é Deus, ó Pai, e o teu Espírito Santo, aleluia, quando está testificando, é porque a tua mão poderosa está agindo, vai agindo mesmo, ó Pai, vai quebrantando agora esse coração, vai repreendendo essa obra, Pai, aleluia, que luta, em nome de Jesus Cristo agora, em nome de Jesus Cristo agora, Pai, aleluia, declara, meu Pai, assim como o Senhor disse a Zaqueu, aleluia, na Senhor, ó Pai, nesse momento chegou a salvação divina, Jesus, é pelo poder do teu nome, Jesus, aleluia, oh Deus, salva, meu Pai, salva essas almas, salva essas vidas, meu Pai, porque todas elas, meu Pai, aleluia, o Senhor pagou um alto preço lá na cruz do Calvário, oh Jesus poderoso, e estão perdidas, mas o Senhor veio,

engano, tira esse laço do passarinheiro, queima Jesus agora, queima agora Jesus, assim como o Senhor nos resgatou outra hora, Pai, com teu braço forte, tirando, Pai, desse mundo perdido, tirando, Pai, aleluia, das noites

conosco, meu Pai. Visita, Jesus, visita. Olha esse coração pedindo. Visita essa tal pessoa, Jesus. Muda a história dessa pessoa, Jesus. Olha aí, Pai, essa oração dessa mamãe, dessa vovó, dessa tia, meu Pai, aleluia.

de misericórdia, queima o mal, Jesus, queima, queima o mal, Jesus, queima, queima o atrapalho, queima, queima a força contrária, queima, Jesus, da vitória o teu povo, da vitória o teu povo.

Jesus, queima o mal, Jesus, queima, queima, queima, queima esse atrapalho, queima essa fúria, queima, meu Deus, aleluia. Ó Deus, eu te apresento a tua igreja, eu te apresento o teu povo, eu te apresento os de perto e de longe, vai renovando esse amado ouvinte, vai renovando essa vida, meu Pai, renova, fogo, fogo, fogo, fogo da glória, fogo da glória, fogo da glória, quantas vidas que estão conosco, ó Pai. E a verdade é, meu Pai, que nós temos orado por muitas pessoas, e não tem pedido a tua misericórdia sobre nós, nós temos pedido, Pai, porta aberta, nós temos pedido socorro, Pai, aleluia, pela providência, e nós não temos pedido renovo, renova essa vida, Jesus, o sangue de Jesus tem poder, queima, Pai, todo engano, queima toda a perturbação, porque o Senhor Jesus nos disse, ó Pai, através da sua santa palavra, que aonde estiver o nosso coração, aleluia, ó Pai, o nosso tesouro, ali está o nosso coração, ó Pai, ó Deus, vai queimando agora, vai queimando, Pai, todo engano, fortalece as nossas forças, fortalece a força da tua igreja que ora conosco, fortalece esse amado ouvinte, fortalece esse amado irmão, vai tocando com a tua mão de poder, Jesus, a tua mão gloriosa que nos sustenta, a tua mão de livramento, Senhor, orimi calabai, orimi andalaba xandri andalabai, vai fortalecendo, Jesus, vai fortalecendo, renova, renova, renova, renova, fogo, fogo, fogo, fogo, fogo da glória, as preocupações, Jesus, tem tomado conta do nosso coração, a preocupação tem tomado conta desse coração, desse amado ouvinte, nós temos apresentado tantas causas, mas nesse momento, Pai, juntos nós colocamos a nossa vida diante da teu altar, diante da tua presença, nos socorre, Jesus, porque sem tua presença nós não somos nada, enche, enche, enche, enche, enche, enche do fogo do teu Espírito Santo, a tua igreja, Rabai, Uribicalaba, Xanduriandalabai, vai tocando, Jesus, vai tocando nessa noite, renova, renova, renova o teu povo, batiza com fogo, levanta, Pai, com autoridade, peleja, meu Pai, peleja nessa noite, Jesus, peleja, meu Pai, aleluia, peleja, Jesus, peleja, meu Pai, peleja, entrega a vitória, Jesus, entrega a vitória, Jesus, oh meu Deus, que coisa linda, é o teu operar, Jesus, visita também, ó Pai, a Marta Nunes Pereira, meu Pai, vai pelejando nas suas causas, vai pelejando, Pai, na sua vida, ó Deus de poder, ó Deus de graça, Deus de maravilha, opera, Jesus, opera, opera o milagre, opera, opera, Jesus, opera, meu Deus, alcança a vitória, entrega a bênção, em nome do Pai, em nome do Filho e do Espírito Santo, amém e amém, Jesus. Coisa linda, meus irmãos, é o operar de Deus, que coisa linda é o que Deus fez nessa noite, e se você estava em busca de um milagre, tome posse do teu milagre, porque nós oramos, não foi no nome qualquer, foi no nome de Jesus, o soberano, o Rei da Glória. Oh, que coisa linda, é o poder de Deus que está operando nesse lugar, está alcançando a tua vida também. 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Que Deus abençoe a vida de todos, nós ficamos nesse momento, mais uma oportunidade, nós estaremos aqui de novo, assim Deus nos permitindo. Orou com todos vocês, seus irmãos em Cristo, cooperador Jackson, e também seu irmão em Cristo, cooperador Jacir. Que Deus abençoe a vida de todos, uma noite abençoada, em nome de Jesus Cristo.

0: Como que se chama, irmã?
1: Me chamo Rosalba.
0: Qual foi o milagre que mais recebeu na revelação do Espírito Santo? O que era mantinha?
1: Eu tinha um caroço aqui, tamanho de um limão.
0: Caroço?
1: Isso, é um tumor, né?
0: Quanto tempo a irmã sentia essa dor, esses sintomas, este caroço?
1: Mais ou menos uns 3 anos, acho.
0: 3 anos?
1: Sim. Aí foi crescendo e tava tamanho de um limão. Daí, na hora da oração, o pastor começou a orar, daí eu vim aqui na frente, no púlpito. Na hora da oração final, eu coloquei a mão e já não tinha sumido.
0: Sumiu?
1: Sumiu.
0: Olha aí, pastor Mike.
1: A honra e glória do Senhor.
0: Jesus curou?
1: Curou.
0: Na oração, através da revelação, sumiu o caroço?
1: Sumiu.
0: Como é que se sente agora?
1: Super bem. Feliz.
0: Curado?
1: Curado.
0: Dá glória a Deus.
1: Glória a Deus.
2: Qual o seu nome, minha irmã?
3: É Rose.
2: O que a senhora recebeu aqui, na sede estadual da Igreja Deus e Amor, através do Espírito Santo?
3: Eu recebi a cura do câncer.
2: Conta pra nós, como que foi? Como que aconteceu?
3: Eu fiquei, de setembro pra cá, eu fiquei muito fraca, eu fiquei que a minha energia do meu corpo saiu, eu passei a não comer mais, eu perdi 11 quilos, e aí eu fui revelada aqui na sede, o Espírito Santo usou o irmão, e falou comigo, e eu fui pra casa, fui feliz.
2: O Espírito Santo revelou que estava curando o câncer.
3: Sim, eu não tenho mais nada, eu fiz os meus exames, 30 exames aqui tem, ó. Eu trouxe aqui, quem quiser ver pode...
2: É pra aplaudir de pé, igreja!
3: Então todos aqui, 30 exames e deu tudo bom, até colesterol que eu tinha, eu não tenho mais. Eu tinha pressão alta, eu não tenho mais. Jesus fez a cura completa, não fez pela metade não, ele fez completa. Eu fui curada em nome de Jesus e eu vou testemunhar aonde quer que eu for convidada. Eu vou abrir minha boca e vou dizer que só Jesus cura, porque é só ele mesmo que teve misericórdia e me curou.
2: O Espírito Santo revelou, curou, fez os novos exames. O que, que o médico falou?
3: A médica, ela disse, olha... regrediu, não tem nada mais aqui, tá tudo bem.
2: É o poder de Deus. Deus abençoe a senhora, viu, minha irmã? Palmas e glória a Deus. Pode aplaudir que é forte. O que Deus fala nesse altar, Deus cumpre.
0: Qual o seu nome?
1: É Rose.
0: Qual foi a bênção que a irmã recebeu?
1: Fui receber o meu salário e estava a mais.
0: Tinha uma quantia a mais?
1: Tinha mais. Graças a Deus, eu fiz o voto de 100 reais.
0: Entrou na campanha e Deus te surpreendeu no salário.
1: Cheguei lá, tinha mais. Tô feliz, graças a Deus.
0: Que Deus te abençoe.
1: Amém.
4: Meu nome é Stephanie Nunes. Testemunho que aconteceu na minha vida. Foi no dia 24 de abril. A polícia entrou dentro da minha casa. O meu marido foi preso. Não foi preso por um grande livramento que a minha avó levou na igreja nesse dia. Eu ia na visita, não conseguia entrar, eu sofria demais. Foi onde eu comecei na igreja. Foi nesse momento que eu mais me apeguei com Deus. Não tinha amigo, não tinha ninguém, só tinha Deus. E eu comecei a fazer voto, comecei a orar. Eu nunca tinha dobrado meu joelho pra orar. E eu comecei a orar, comecei a pedir pra Deus pra trazer meu marido de volta. E daí foi numa sexta-feira, eu fui na igreja e Deus falou que em breve eu ia ter uma boa notícia, sabe? Porque eu nunca consegui entrar na visita e eu não tava entendendo por que aquilo. Mas foi porque Deus ia trazer meu marido de volta. E Deus trouxe, foi segunda-feira, agora dia 13 de julho, ele ganhou a liberdade. Ninguém entende como ele saiu. E eu sempre falo, foi Deus. Então eu falo assim, ó, para as pessoas que estiver passando por algum momento difícil, coloca Deus na frente, se apega com Deus. Pede para Deus com fé, porque Deus é o nosso único amigo. Ele é o único que vai nos ajudar, que escuta nosso coração, que entende o que a gente tá sofrendo. Tava sofrendo muito, muito. Deus me deu a minha alegria de volta. Então eu agradeço muito, agradeço muito. Deus é maravilhoso, Deus é incrível.

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Abram as suas Bíblias comigo, meus irmãos, no livro do profeta Jeremias. Profeta Jeremias, capítulo 6. Glória a Deus, aleluias, louvado seja o nome do Senhor. Jeremias, no capítulo 6, do versículo 12 para frente. Eu vou fazer uma leitura básica aqui, depois nós vamos meditar um pouco mais. Mas em outro lugar que vocês sabem de cor e salteado, não vou nem ler o versículo para vocês, vocês já vão entender. Jeremias no capítulo 6, versículo 12 para frente. Deus fala conosco de várias formas, como falou através do louvor, mas a Bíblia Sagrada, meus irmãos, é a carta magna de Deus para nós. Quem ouve Deus falando, certamente viverá. Quem não ouve Deus falando não sobreviverá e não viverá eternamente. Então, ouça o que Deus fala contigo. Deus tem uma palavra para a sua vida. Vejamos o que diz a palavra do Senhor. Jeremias 6, 12 a seguir. Eu poderia ler o capítulo inteiro, mas não há necessidade, que eu vou fazer uma breve explanação. Na verdade, vou usar um versículo aqui. Prontos, meus irmãos? Amém? Posso ler? E as suas casas passarão a outros, herdades e mulheres juntamente, porque estenderei a mão contra os habitantes dessa terra, diz o Senhor. Porque desde o menor deles até o maior, presta atenção nisso, Deus está falando com todas as pessoas. Cada um se dá a avareza, é verdade ou não é? Parece até uma profecia para o século 21, né? Mas não é, mas fala da mesma forma. É Deus falando ao povo nos tempos de Jeremias ainda. E desde o profeta até o sacerdote, cada um usa de falsidade. E curam a ferida da filha do meu povo levianamente, dizendo: paz, paz, quando não há paz? Porventura envergonham-se de cometer abominação? Pelo contrário, de maneira nenhuma se envergonham. Nem tampouco sabem que coisa é envergonhar-se. Portanto, cairão entre os que caem. No tempo em que eu os visitar, tropeçarão, diz o Senhor. Versículo 16. Assim diz o Senhor: ponde-vos nos caminhos, e vede, perguntai pelas veredas antigas, qual é o bom caminho, e andai por ele, e achareis descanso para a vossa alma. Mas eles dizem: não andaremos. Por enquanto, meus irmãos, aqui em Jeremias, eu fico aqui. Explico rapidamente para vocês. E depois nós vamos onde eu quero chegar na mensagem de hoje, que é uma mensagem de esperança, que é uma mensagem de paz, que é uma mensagem de reconciliação, que é uma mensagem de perdão de Deus para a vida de todas as pessoas. Pode fechar a Bíblia, se você tem lugar para sentar, sente-se também. Louvado seja o nome do Senhor. Exaltado seja o nome do nosso Deus. Louvado seja Deus, aleluias. Deus sempre fala ao seu povo. E eu identifiquei esse texto, meus irmãos, como um texto pertinente para os nossos dias, porque nós realmente temos contemplado o ânimo das pessoas no que diz respeito até ao buscar a Deus, de uma forma equivocada, de uma forma diferente, não da forma que Deus quer que as pessoas o busquem. Temos observado também que, infelizmente, aqueles que deveriam estar não só fazendo o papel, mas sendo sacerdotes de Deus, muitos, não todos, tem muitos homens de Deus em todo esse Brasil, em todo o mundo, é claro, mas muitos se dão ao desfavor de serem esse tipo de sacerdote que se utilizam então da falsidade. As feridas são curadas levianamente. E em muitos casos se chega a dizer: a paz, a alegria, a salvação, a harmonia, quando na verdade não há nada disso. As pessoas perderam a vergonha de errar, de pecar, de se manifestar impiamente. E isso nós podemos ver demonstrado não só na vida e fora, até mesmo dentro das igrejas nós vemos uma demonstração total da falta, eu diria, dessa vergonha que Deus exige, desse temor que Deus exige. E Deus está dizendo: cairão. Deus está dizendo: não sobreviverão. Deus está dizendo: eu vou acabar com a falsidade no meio do povo. Vão passar, vão perder tudo que pensam ter possuído. Mas o Senhor abre aqui uma oportunidade quando diz: olha, ponde-vos nos caminhos.
observai os caminhos, verificai os caminhos, se necessário for, perguntai pelas veredas antigas. Eu tenho 51 anos, meus irmãos. Eu já me sinto, não é que eu me sinto velho fisicamente, mentalmente, não. Mas eu me sinto assim, às vezes, olhando certos movimentos como ultrapassado e crente antigo. E eu gosto. Eu gosto. O que eu não gosto é essa bobagem, dessa avareza que entrou no coração do povo, até o povo que vem à igreja. Eu sempre digo, meus irmãos, que às vezes quando nós levantamos campanhas de oração, campanhas de buscar os dons espirituais, campanhas para nós nos aprimorarmos no evangelismo, campanhas para ajudarmos o próximo também na oração, na evangelização, no jejum, um grupinho de pessoas aparece. Mas quando você fala de campanhas da avareza, que é campanha da avareza que a gente fala, né? Irmãos, vamos fazer a campanha da avareza, a famigerada prosperidade, a igreja. Ô, pastor, tá mentindo, hein, pastor? Tô mentindo? Eu estou mentindo? Se eu estiver mentindo, então Deus também está. E eu sei que Deus não mente, sei que essa palavra é verdadeira e sei que eu estou falando a verdade. É um povo cobiçoso, avarento, que só pensa em si mesmo, só pensa em coisas materiais e perde completamente o temor de Deus, até mesmo no estar na presença do Senhor. Mas Deus abre uma oportunidade. Se necessário for, perguntai pelas veredas antigas qual é o bom caminho. E andai por ele. E achareis então descanso para vossas almas. Mas nos tempos do profeta, alguns já diziam, não, nós não queremos andar nesse caminho não. Nós queremos é continuar na nossa vidinha mesmo. E meus irmãos, o que acontece é que as pessoas vão ficando cada vez mais cheias do vazio. Isso é uma antítese, são cada vez mais cheias de coisas que não conseguem preencher um vazio que existe na vida delas. As pessoas vão se enchendo de coisas que não trazem satisfação, coisas que não podem satisfazer. A Bíblia Sagrada nos fala já no primeiro livro da Bíblia que no princípio criou Deus os céus e a terra. E a terra era sem forma e vazia, mas o Espírito de Deus, eu vou dizer, flutuava sobre a face das águas. E Deus então começou a dizer, Deus então começou a falar, Deus então começou a colocar pontos que entendia Deus que eram necessários para a eliminação daquele vazio. Você sabia que o homem é o universo de Deus e o homem vazio é o universo vazio sem Deus? Nós temos a história, meus irmãos, essa semana mesmo passada eu fiquei bastante assim, pensativo. Eu estive numa cidade, visitei com a minha esposa algumas pessoas, e fazia muito tempo que eu não fazia visitas em casa, e eu senti, não, vou a essa cidade e vou fazer algumas visitas. Fiz algumas visitas. E vi o quanto as pessoas, meus irmãos, precisam às vezes de um simples bálsamo que venha curar as suas feridas. Muitas delas um dia pensaram que se afastando de Deus poderiam preencher as suas vidas com coisas que existem por aí. E então deixam o caminho, deixam a verdade e passam a perambular errantes, passam a perambular numa vida como se fossem mortos vivos, parecendo às vezes tão cheios, mas na verdade estão tão cheios de um vazio que mata. Eu estava falando da minha preocupação essa semana, porque eu fiquei sabendo que um rapper inglês, desses que fazem essa música, rap, né, inglês, estava aqui no Rio de Janeiro há algum tempo, e ele desapareceu, sumiu. Após algumas investigações, a polícia deduziu que é possível que ele tenha cometido suicídio, que tenha se matado. Quantos brasileiros gostariam de ir para a Inglaterra e pegar um passaporte e passar a viver uma vida melhor? Esse fez o caminho contrário, achava que não, que poderia de repente preencher alguma coisa aqui. Nós nem sabemos se ele realmente se matou ou não, mas eu já posso dizer a vocês que é assim. O mundo traz às pessoas sem Deus uma eterna busca por algo que jamais encontrarão, a não ser no Senhor. Jamais encontrarão.
Esse rapaz, conhecido, bem sucedido, aparentemente não lhe faltava o dinheiro. Se é que cometeu um suicídio, por que teria cometido o suicídio? Um dos maiores comediantes que a história já nos trouxe, também foi outro que, depois de fazer tantos filmes, ficar famoso, acabou também tirando a sua própria vida, o americano Robin Williams. E você pergunta, como uma pessoa que tem fama, como uma pessoa que tem dinheiro, como uma pessoa que tem projeção internacional pode chegar ao ponto de tirar a sua própria vida depois de adquirir tantas coisas que aparentemente o mundo oferece? É porque essas pessoas vão se enchendo de um vazio. Vão se enchendo do vazio, coisas que não podem preencher a sua vida. O homem é o universo de Deus, como eu disse a vocês. Você tem as digitais do Senhor na sua vida. Você é a glória da criação de Deus, imagem e semelhança do Senhor. Você não foi feito para ser um poço vazio. Assim como eu disse a vocês, quando Deus fez, criou os céus e a terra, a Bíblia Sagrada fala que o universo sem Deus é vazio e representa também o homem. Sem Deus, um homem vazio. E eu gosto, meus irmãos, de usar um dos homens mais sábios que a história já registrou a sua existência, Salomão. Se nós observarmos os escritos de Salomão, ninguém fala mais do vazio existencial do que esse homem que ficou conhecido e é conhecido e fez grandes coisas, Salomão. O homem que mais falou na Bíblia sobre o vazio. Porque cada vez que ele falava da vaidade, muitas pessoas falavam, vaidade, vaidade que Salomão se referia, era a vaidade do vazio, do transitório, do que termina rápido. Quantas vezes ele falou sobre o vazio? Salomão era rico, Salomão era conquistador, era sábio, mas ele classificou tudo como vaidade, ou seja, ilusório, ou seja, transitório, ou seja, vazio. O homem sem Deus é vazio, por mais coisas que ele possa ter, por mais que ele possa ser representativo. O homem sem Deus é vazio, falta algo dentro dele, falta algo dentro da alma, do coração dele, que não se pode preencher com coisas que o mundo pensa que pode preencher. Essa semana eu estive com um filósofo, e disse, filosofia também não pode preencher. Conversamos, não preenche. Dinheiro também não preenche o vazio que você tem dentro do seu coração. Religião também não preenche o vazio que você tem dentro da sua vida. Muitas pessoas dizem, eu vou para a vida profana, eu vou para o mundo, eu mando do meu nariz, vou viver uma vida, entre aspas, sexual abundante. Sexo também não preenche o vazio que você tem dentro de você. Mas então vou fumar maconha e vou ficar numa boa. Ah, mas a maconha não me deixa numa boa, ou me deixa numa boa, mas não preenche o meu vazio. Então eu vou usar crack, eu vou usar cocaína. Nada disso pode preencher a sua vida. Pessoas que fazem o uso da pornografia. Eu vou para a internet porque agora eu não preciso ir na banca, ninguém está me vendo. Também não preenche o vazio da sua vida. E a mocinha diz, eu vou me vestir do jeito que eu quero, e vou colocar aquela saia apertadinha e vou sair toda parecendo que tenho algo criado em cativeiro. Também não preenche o seu vazio. O rapazinho vai dizer, eu vou me tornar jogador de futebol, eu vou me tornar jogador de basquete, eu vou viajar o mundo inteiro, mas também não haverá de preencher o seu vazio. Antidepressivos também não preenche o vazio da sua vida. O álcool também não preenche o vazio da sua vida. Ah, eu vou comprar um avião, um helicóptero. Não, o vazio vai estar lá. Ele sempre esteve e sempre vai estar lá. Você precisa desse vazio preenchido. Você precisa se colocar no caminho. Você precisa observar. Você precisa parar e, se necessário for, perguntar. Qual é o caminho? Qual é o caminho para a felicidade? Qual é o caminho para a vida abundante? Qual é o caminho da paz? O caminho da vida eterna? Jeremias está dizendo a um povo obcecado por dinheiro. Jeremias está falando a um povo obcecado pela vida profana, mundana. Jeremias está falando a um povo que, mesmo Deus falando, esse povo respondia, nós não queremos. Mas ele está dizendo, se vocês não encontrarem o caminho, vocês não poderão encontrar descanso para as vossas almas. Mas se vocês encontrarem o caminho, andem nele, porque é a única maneira.
espaço para as vossas almas. A sua vida é curta, você sabia? Pessoas morrem a cada momento. Dizem que 102 pessoas morrem a cada minuto. Eu acho que é muito mais, mas... E você tem só uma chance na vida para encontrar o caminho. Não tem como você retornar e dizer: dessa vez eu vou pegar o caminho certo. Você só tem uma chance para acertar o caminho. Tem gente que fala: ai, irmão Lorival, eu morri, fui no inferno, quer ouvir o meu testemunho? Eu não! Eu não quero ouvir o seu testemunho, não! Ai, irmão Lorival, morri, fui no céu, quer ouvir o que eu vi? Quer que eu fale o que eu vi lá? Também não quero! Eu também não quero ouvir, porque ninguém que morreu pode voltar.

vida e é você quem presta conta dela. Mas o irmão ficava falando comigo, porque o pastor falava comigo, porque ficavam me criticando. Deixa falar. A sua vida é você e Deus. Você saiu, foi lá fora pensando em encher-se de alguma coisa e só se encheu do vazio. Buscou felicidade onde não há felicidade, buscou paz onde não há paz, buscou vida onde não há vida, só há morte. Quanto mais a vida de uma pessoa está vazia, mais essa pessoa empreende uma busca. Senhor Jesus está dizendo a você hoje, em outras palavras, quando eu disse a vocês que vou ficar num versículo que todo mundo conhece: vinde a mim todos os que estáis cansados e oprimidos e eu vos aliviarei. Vinde a mim, vinde, é a forma de preencher esse vazio. Vinde a mim, tomai sobre vós o meu jugo e aprendei de mim, que sou manso e humilde de coração, e encontrareis descanso para as vossas almas, para a vossa alma. Tudo se resume no descanso que Deus é para você. Num dos salmos mais conhecidos da Bíblia, que é o 91, que diz a Bíblia que aquele que habita no esconderijo do Altíssimo descansa tranquilamente na sombra do Onipotente. E é isso que Deus quer que aconteça contigo. Deus não quer o seu olhar de preocupação, de medo, de receio quanto às coisas que virão. Não. Deus quer que você descanse nele. Para você descansar em Deus, você tem que se encher de Deus. Enquanto a sua vida for um vazio, você vai continuar buscando, e vai continuar buscando, se não for em Deus, no lugar errado, e você nunca vai encontrar. E nunca encontrando fora de Deus, você vai se decepcionar. Digam comigo: decepção. Mais alto: decepção. Decepção, meus irmãos, é uma palavra forte, porque ela gera ansiedades, ela gera medo, ela gera depressão. A decepção gera solidão, a decepção gera suicídio. Eu estava falando de suicídio, volto de novo ao suicídio. Quantas pessoas que nós conhecemos no decorrer da história que pareciam ser tão cheias, mas eram cheias, como eu já disse, repito, estou sendo repetitivo, mas quero que fique fixado, eram cheias do vazio. Pessoas que você nunca imaginava, de repente essas pessoas tiraram a própria vida. Por quê? Porque decepcionadas, eram ansiosas, eram medrosas, depressivas, solitárias e suicidas. E é tudo que o inimigo quer, mas é tudo que Deus não quer. Por essa razão, o Senhor Jesus continua insistindo: você parou no caminho, então vinde, porque eu sou o caminho. Vinde, porque eu sou o caminho, eu sou a verdade e eu sou a vida. Ele está dizendo: você tem um vazio na sua vida, e o vazio é muito grande, mas o seu vazio é do meu tamanho, o seu vazio é do meu número. Deixa eu preencher o vazio da sua vida, e tudo será diferente para você. Louvado seja Deus, aleluias. Há umas duas ou três ocasiões eu estive aqui e preguei sobre o jovem rico, lá no ginásio de Campinas. E eu me lembro, meus irmãos, que na mensagem eu falei bem claro que o jovem rico sabia o que era o vazio. Porque ele tinha tudo, ele tinha dinheiro para longas jornadas, para a vida inteira. Ele cumpria 6 mandamentos em relação à família que Jesus lhe questionou. Mas ele sabia o que era vazio. Sabia que fama não adiantava nada, dinheiro não adiantava nada, tanto que ele chegou na presença do Senhor Jesus e disse: apesar da sua riqueza, você é da prosperidade, pastores que estão curando levianamente a ferida das ovelhas, presta atenção, dinheiro não leva ninguém para o céu não é comprado com dinheiro, foi comprado com o sangue de Jesus Cristo. É claro que Deus quer que você seja bem de vida, mas tudo tem uma ordem natural e bíblica. Esse jovem rico, cheio do dinheiro, cheio da bufunfa, chega diante de Jesus sabendo que tinha tudo, mas fala: Senhor, o que farei para herdar a vida eterna? Ele sabia que ele vivia um vazio, embora tivesse muitas possessões. O filho pródigo chegou ao pai um dia e disse: papai, me dá a minha herança, porque eu não aguento mais viver aqui em casa. Aqui o Senhor tem regras, aqui o Senhor tem normas, aqui o Senhor tem estatutos e doutrinas. Eu quero ir para fora, eu quero experimentar o mundo, me dá o meu dinheiro. E a Bíblia foi e diz que ele gastou todo o seu dinheiro lá fora. E lá, depois de gastar tudo, ele conheceu o vazio. Deixa Jesus encher a sua vida, deixa. Você sem Deus é pobre, é miserável e é duro. Você sem Deus, você não é nada.
Quando a Bíblia fala da mulher samaritana, certa

Certamente a mulher samaritana não tinha só os cântaros vazios, ela tinha também o seu coração vazio de Deus. E assim, meus irmãos, como essa terra era sem forma e vazia, e Deus foi dando forma, Deus foi preenchendo até que veio a luz, a Bíblia fala que o povo que estava sentado na região do vale da sombra da morte viu brilhar uma luz, e é a mesma luz que está brilhando aqui, a luz de Jesus Cristo, pronta para iluminar a sua vida, para dar forma à sua existência, para preencher esse vazio que você já não suporta mais viver na sua vida. Jesus traz a luz que você precisa. O Espírito Santo entra na sua vida. O vazio vai embora. E você passa a viver uma vida abundante. Uma vida de esperança. Uma vida sem medo. Uma vida sem solidão. Uma vida sem absolutamente nada que possa te trazer dano. Mas como é que isso pode acontecer? Dessa forma. Procura qual é o caminho. O caminho é esse. Jesus Cristo é o caminho. Não tem outro caminho. Nós vamos nos enchendo de tanta coisa que é só vazio. Mesmo Jesus, que é o caminho, mais uma vez eu repito, está dizendo: venha, venha a mim. É um convite para todas as pessoas, não é um convite só para o goiano, para o brasiliense, para o paulista, é um convite para todas as pessoas. Vinde a mim todos os que estáis cansados, todos. Não importa se você é rico, se você é pobre, se você é preto, se você é branco, se você é gordo, se você é magro, se você é, enfim, não importa. Jesus está dizendo: eu sou o caminho, vinde, eu quero que você ande nesse caminho, vinde. É assim que você vai vencendo o vazio. É assim, buscando entender e fazendo você compreender, você que está cansado, você que está oprimido, você que é o caminhante de uma busca eterna, você não encontrará, a não ser em Deus, o que a sua alma tem buscado. A sua alma tem sede de Deus, a sua vida tem sede do Onipotente, e com a presença do Onipotente, da sua onipotente força na sua vida, não haverá barreira que você não possa derrubar e vencê-las em nome de Jesus Cristo. Tudo começa com o vinde, vinde, vinde, vinde, vinde, vinde. Você já sabe que tem um caminho que você pode andar nele, e não é o caminho que o mundo oferece, não é o caminho das gentes, não é o caminho dos povos. Tem caminho que parece tão bonitinho, tão ajeitadinho, e a Bíblia fala, o próprio Salomão fala, que existem caminhos que ao homem parece caminhos direitos, mas por fim são caminhos de morte. Olha, meus irmãos, quando a palavra de Deus fala que muitas pessoas não gostam dessa palavra, não ouvem essa palavra, e mesmo ouvindo dizem: não ouvirei, ou seja, não atenderei. Eu com espanto digo a vocês que pelo menos 30% das congregações que nós pregamos, as pessoas não estão nem aí para a palavra de Deus. As pessoas não estão nem aí com aquilo que está sendo pregado. Alguns se julgam melhores do que esse, melhores do que aquele. Alguns se julgam estudados demais. Alguns se julgam, eu diria, maiores ou maiorais, porque tem isso ou tem aquilo. Deixa eu dizer uma coisa para vocês: ninguém é nada se não tem Deus na sua vida. Se você recusa-se a ouvir a palavra de Deus, vai ser você e Deus, mas a palavra não deixará de ser pregada. Louvado seja o nome do Senhor. Você identificou o caminho, então venha. Essa distância entre você e Deus não é uma distância boa e não recomendável, também não é recomendável. Cansado e oprimido, vinde. Eu tenho o alívio que vocês precisam. Quando nós vamos nos alimentando de coisas que não nos preenchem, quando nós vamos buscando coisas que nos enchem do vazio, nós vamos ficando congestionados e carregados de tantas coisas que não servem para absolutamente nada. Nada. E para que Jesus venha morar no nosso coração, nós temos que nos esvaziar dessas coisas que eu chamaria dessas porcarias. Temos que nos esvaziar das coisas que para nada servem. Temos que tirar, posso falar uma palavra pesada? Posso? Temos que arrancar as porcarias da nossa vida para que o Espírito de Deus venha habitar em nós. Temos que arrancar as coisas que para nada servem, que nada edificam. Vamos nos esvaziando de nós mesmos. O Senhor Jesus vem e entra na nossa vida. Nos ensina o caminho da responsabilidade, dizendo: tomai sobre vós o meu jugo.
e aprendei de mim, nos ensina a disciplina, que sou manso e humilde de coração, e o resultado é o mesmo resultado que Deus falava na boca do profeta Jeremias, e fala na boca do próprio Cristo, e então vocês vão encontrar descanso para as vossas almas, vocês vão encontrar descanso para as vossas vidas, vão encontrar descanso, o descanso que vocês precisam. A vida é curta, meus irmãos. Hebreus 9:27, a Bíblia é clara, o homem tem só uma chance. Enquanto você está vivo, aproveite a chance que você tem. Daqui 10 minutos você não sabe se estará respirando. Você não é senhor da sua vida, você não sabe quase nada sobre a sua vida, você sabe apenas as coisas que você mesmo faz, os registros das suas próprias ações. Mas você não sabe quando é que você vai ter que partir para a eternidade. Então ajeita a sua vida, essa sua vida cansada, essa sua vida peregrina, essa sua vida cansada de uma busca que não vai terminar se você não permitir Deus entrar e preencher o vazio da sua vida. O Senhor quer curar as suas feridas. O Senhor quer trazer a você a paz que você está buscando. Não é a paz dos sacerdotes que pregam a falsidade. Não é a paz que o mundo oferece. Não é a esperança que o mundo oferece. Mas é algo que você só pode entender quando você deixa Deus entrar na sua vida. Muito tempo atrás nós cantávamos um hino. Não sei se os irmãos se lembram. Era um hino que era mais ou menos assim: sem Deus não.

0: Sem a presença de Jesus Cristo na sua vida, você não é nada. Sem a presença do Espírito Santo no seu coração, você não é nada. Você precisa deixar Deus entrar em você para que você seja uma pessoa diferente. Para que você seja não só um cidadão dessa terra, mas para que você seja também um inscrito para morar na glória de Deus como cidadão dos céus. É a única maneira de encontrar descanso. Jeremias falava, Jesus está falando: vinde, eu sou o caminho, ponde-vos no caminho, buscai, perguntai. Só assim vocês podem encontrar descanso para as vossas almas. Só assim vocês podem chegar nas vossas casas sentindo paz, sentindo alegria, sentindo segurança, sentindo que está tudo sob controle, está tudo na mão de Deus. Só assim vocês podem andar pelas ruas com a segurança que só os que têm Deus em suas vidas podem caminhar. Só assim, meus irmãos, na hora que vier a enfermidade, na hora que vier, eu diria até as situações, os irmãos sabem, eu passei situação complicada na minha vida. Recentemente eu testemunhava alguns irmãos sobre aquela questão que eu tive há 20 anos atrás, quando bandidos entraram na minha casa, me sequestraram, me levaram querendo o dinheiro da igreja. Eu não conhecia nem o tesoureiro, não tinha nada, eu ia morrer porque eu não tinha como dar o dinheiro da igreja para aquelas pessoas. Me levaram para um pântano, bateram bastante em mim, e eu disse: meus irmãos, a verdade é a seguinte, depois que você leva uns 4, 5 tapas, uns chutes aí, não dói mais nada. Ou Deus me anestesiou, porque eu já não sentia mais nada. Era ponto na cabeça, aqui no olho, nariz quebrado, e eu já não sentia dor nenhuma. E os marginais chegaram a 2 passos, meus irmãos, me deram 4 tiros. Nenhum tiro me acertou. E me perguntaram: pastor, você não teve medo? Eu disse: eu não senti medo nenhum. Eu senti uma paz tão grande. Para dizer a verdade, eu não vi a hora de terminar tudo aquilo, porque eu me sentia tão tranquilo, tão... No momento do infortúnio, você precisa de Deus. No momento da desgraça, você precisa de Deus. No momento que a morte vier fungar no seu cangote, o vento gélido da morte, você precisa da segurança que você é de Deus, que Deus está contigo e você estará com Ele. Aleluias! Por isso, meus irmãos, vinde, vinde. Você que está distante de Deus, volta para Deus agora. Irmãos, pastores, pregadores da palavra de Deus, vamos levar a mensagem de Deus dessa forma. Nada de ficar com esse mambujambo, esse negócio de vem que eu vou te dar folhinha, vou te dar tijolinho. Tem um pessoal aí vendendo um tijolinho desse tamanhozinho aqui, meus irmãos, para fazer um tijolinho. Esse tijolinho é tão caro, custa R$500 cada um, que para fazer uma parede vai mais 2 milhões. Para que tijolinho? Você não precisa de tijolinho, você não precisa de folhinha, você não precisa de chavinha. Você só precisa da presença de Deus na sua vida. Pastores, pregue a verdade, pregue a palavra de Deus, pregue o que Deus quer que vocês preguem. E as vidas haverão de se converter, sabendo que há honestidade e a palavra de verdade naquilo que vocês estão pregando. Quer descanso para a sua alma? Quer descanso para a sua alma? Vinde a mim, todos vós que estáis cansados. Ponde-vos nos caminhos e vede, parai, observai. Se preciso for, perguntai pelas veredas, pelas sendas antigas, vejais qual é o caminho e andai nele, e assim encontrareis descanso para as vossas almas. Chega dessa vida cansada, não só de sofrimento, cansada da mentira, cansada dessas coisas que o mundo tem colocado atualmente, eu diria aí nas pautas do dia. Viva uma vida de esperança, deixa Jesus entrar na sua vida. É a única forma de você encontrar descanso para a sua alma. No mais tudo é vazio. No mais tudo é vazio. Até o que parece estar enchendo, está enchendo você do vazio. O único que pode encher você é Deus. E a sua busca estará então terminada. E a sua esperança estará ativada para sempre. Em nome de Jesus Cristo.
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nós temos uma grande novidade, tá sabendo? Quem será que vem chegando aí? Quem é? Quem é? Inhelete vindo de Angola? É domingo que vem, já chegou o dia. Você vai vir? Eu vou. Domingo que vem, uma grande festa aqui em São Paulo. Que maravilha. Que maravilha, que coisa linda. É a verdadeira, genuína adoração, né, gente? Fala a verdade, olha isso, olha isso. Ouça isso, gente. Domingo que vem aqui na sede mundial. Eu vou cantar com eles. Eu vou abrir a boca, eu vou pular de alegria. Olha, isso que é adoração, hein? Solta aí, Netina. Solta aí. Grupo Inhelete, Grupo Inhelete da nossa Igreja Deus e Amor de Angola. Se eu fosse você, eu programaria esse compromisso que você tem domingo, para outro dia. Porque você vai estar aqui conosco, mas vai ter que estar sim. Domingo que vem, Grupo Inhelete de Angola, África, no culto de missões. Das 3 às 5, nós estaremos levantando também as nossas mãos. Estaremos adorando ao Senhor, aprendendo com eles. Porque esta é a verdadeira adoração. Adoração genuína, verdadeira, está com esse grupo aí, com os africanos. Que maravilha, que o Senhor seja louvado. Que o Senhor seja adorado. Igreja Deus e Amor em missões. Uma igreja missionária, Igreja Deus e Amor. Então vai ser no próximo domingo, das 3 às 5 da tarde. Teremos aqui também, estamos buscando trazer comidas típicas lá de Angola. Para vocês experimentarem, estaremos trazendo a decoração típica também da Angola. Vai ser uma tarde glorificada ao Senhor, exaltada ao Senhor. Será uma tarde onde a presença de Deus será maravilhosa, onde o Senhor vai operar, onde o Senhor vai transformar vidas. E como isso acontece? Como que você pode ser um missionário neste culto? Trazendo alguém com você. É, isso mesmo. Trazendo uma pessoa com você. Sabe aquela pessoa que sempre fala que vai vir, você vai convidar ela. Olha, vai ter um grupo lá de Angola, lá da África, vai fazer uma apresentação maravilhosa, vai ser uma festa na minha igreja e eu quero levar você lá. E você vai fazer um convite cheio, não é um convite vazio. O vazio é, vai lá, aqui está o endereço, vai lá, vai ser tal dia, tal hora, esse é o convite vazio. Mas o verdadeiro missionário é aquele que vai atrás. Aquele que pega o carro, vai lá, passa na porta da casa. Aquele que pega o ônibus, vai lá, desce no ponto de ônibus, perto da casa, pega a pessoa, pega um Uber, leva. É esse o convite verdadeiro. Vamos fazer, então, praticar a viagem missionária? Vamos fazer o convite verdadeiro cheio e o convite missionário verdadeiro? Então, vamos lá. Todo mundo se comprometendo diante do Senhor agora de trazer uma pessoa. Eu vou tentar fazer o máximo de trazer pelo menos uma pessoa comigo. Pelo menos uma pessoa eu vou trazer para este culto missionário que acontece neste domingo agora. Domingo próximo, dia 26, no horário das 15 horas. No horário das 15 horas até as 17. Com certeza Deus fará obras maravilhosas. E na mesma semana, este grupo estará no Rio de Janeiro e também depois em Belo Horizonte, na nossa igreja Deus e Amor. Atenção, Rio de Janeiro, atenção, Belo Horizonte. Eles estarão também se apresentando, louvando ao Senhor, na nossa igreja Deus e Amor do Rio de Janeiro, Senador Pompeu, e também lá no bairro do Cabana, em Belo Horizonte, Minas Gerais. Não se esqueçam, o Senhor está presente no meio dos louvores e Ele também trabalha no meio dos louvores. No próximo domingo, então, estamos aguardando a sua presença, entrada grátis. Temos um amplo estacionamento para você deixar o seu carro e cultuar ao Senhor. Cheguem cedo para você ter ali o seu carrinho guardadinho, uma reserva ali no seu carrinho, né, para você estacionar ele direitinho, porque esse estacionamento enche, hein?
Mas o mais importante é nós fazermos a obra missionária. Não adianta a gente ir lá prestar um culto a Deus, fazer... Vamos lá no culto missionário, mas não ser um missionário. Não faz muito sentido, não é? Vamos praticar a obra missionária. Vamos dar a nossa oferta. Nós vamos apresentar o trabalho missionário, alguns vídeos que nós vamos apresentar a vocês, do que nós estamos fazendo de obra missionária no continente africano. E eles estarão apresentando muitos hinos, louvando ao Senhor, neste dia 26, no próximo domingo, das 3 às 5 da tarde, aqui na sede mundial das Igrejas Deus e Amor.

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2: O Senhor Deus nos diz na sua palavra: eu amo os que me amam, e os que de madrugada me buscam, me acharão. 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
1: o homem justo leva uma vida íntegra. Como são felizes os seus filhos. Provérbios 20:7.
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Quero saudar os ouvintes e cara. Senhor Jesus, agradecemos ao Senhor por mais um dia que Ele nos deu a alegria de estar na Sua presença e pela madrugada que chegou. Deus seja louvado em tudo que Ele fez e por aquilo que Ele fará, pelo novo amanhecer que irá chegar. Tenho a Bíblia aberta no Salmo 109. E o verso 24 de jejuar: estão enfraquecido os meus joelhos e a minha carne emagrece. Quando contemplamos esse versículo, sabemos que Davi chegou aonde ele chegou. Não foi fácil. Foi através de muita oração, de muito jejum, de muito esforço, de muitas guerras e muitas lutas. Tenho uma palavra para você, meu ouvinte. Essa prova que você está passando, coloca na mão do Senhor. Deixa Deus pelejar em teu favor. Deus só quer a tua fidelidade com Ele. Deus quer a tua obediência, a tua submissão. Ora, jejua, clama e confia, e Deus te responderá. Oramos ao Senhor. Senhor, meu Deus e meu Pai, humildemente entramos à tua presença. Reconhecemos que não somos dignos da tua misericórdia, do teu grande amor, mas aqui estamos diante de ti, ó Pai, para suplicar a tua misericórdia, para te agradecer por tudo que o Senhor fez por nós, meu Pai. Por mais um dia de labuta, de trabalho, por mais um dia de busca, por mais um dia de oração e jejum diante da tua presença. Pai, nós te louvamos porque até aqui o Senhor nos tem sustentado. Pai, quero te agradecer, meu Deus, pelo ar que respiramos, pela vida que nos deste, pela tua misericórdia.

Pai, quantos livramentos que o Senhor nos deu hoje. Aquilo que nós não vimos, mas o Senhor cuidou. Pai, nós te louvamos de uma maneira tão linda, pelo ar que respiramos, Senhor. Quantos que queriam ter esta alegria, respirar o ar e aguardar em ti, na tua misericórdia, mas estão no oxigênio, estão na UTI, meu Pai. Senhor dos exércitos, lembra do teu grande amor, assim como o Senhor foi com Davi nas grandes batalhas, nos momentos de desespero, nos momentos de solidão, meu Pai, nos momentos de caverna, Senhor, de campos, no momento em que ele cuidava das ovelhas, meu Deus. Lembra que o Senhor não mudou, o Senhor é o mesmo. O Senhor é poderoso para derramar a tua graça, a tua misericórdia.

Pai, te agradecemos pelo pão de cada dia, Pai. Te agradecemos pelas vestes, Senhor, pelo calçado. Pai, te agradecemos, Pai, pelo estudo, Senhor, de cada aluno, de cada criança. Pai, te agradecemos por tantas vitórias, meu Pai. Senhor, te agradecemos pela vida de cada maestro, pela vida de cada professor e de cada professora. Pai, te louvamos, Pai, pela existência de cada médico, de cada enfermeira, Pai, pela medicina que o Senhor tem levantado, meu Deus, nós te louvamos, ó Pai, por tudo que o Senhor tem feito, meu Deus. Senhor, te agradecemos por aquela, pela vida daquele empresário, por aquelas empresas que sustentam o pão de cada dia, meu Pai. Não tenho palavra de gratidão, Jesus querido.

Pai, quero te agradecer, Jesus querido, pelas famílias da face da terra, por aquele lar que é tão feliz, meu Pai. Eu te agradeço, Jesus querido, pelo teu grande amor, meu Pai, por mais um dia poder te louvar, Senhor. Não tenho palavras de gratidão, meu Pai. Lembra do teu grande amor, meu Deus. Lembra da tua misericórdia, da tua grandeza. Lembra, Pai querido, da tua linda palavra. Pai, a tua palavra, ela me orienta, Senhor, que é melhor obedecer do que sacrificar. Pai, conceda grande vitória, Senhor. Eu creio no milagre. Sim, meu Deus, palavra de gratidão nós não temos, Senhor, por tudo que o Senhor já fez em prol da igreja, Deus te amou. Pai, quero te dar graças pela vida, Senhor, da família Miranda, meu Pai, pela vida da nossa querida irmã Irene Miranda, Pai, pela saúde que o Senhor tem dado para ela administrar esta tão grande obra, Jesus querido. Derrama a tua graça soberana sobre ela, Pai. Vai derramando o teu poder maravilhoso sobre a sua querida família. Alcança agora, lá do alto do céu, derramando a tua graça, Senhor. Alcança a cantora Débora Miranda, meu Pai. Ajuda a tua filha nas provas, nas lutas, Senhor. Ajuda também de uma maneira especial o pastor Lorival de Almeida, meu Pai. Quanto que teu filho já lutou em prol da tua obra. E até hoje, meu Deus, ele trabalha, Jesus querido. Lembra do teu grande amor, meu Pai. Eu creio, Senhor, que ele será surpreendido pelo poder da tua palavra, pelo poder do teu Espírito. Senhor, surpreenda teu servo neste vale. Levanta ele com poder, graça e unção, meu Pai. Derrama sobre ele a tua saúde, Jesus querido. Eu creio na tua promessa, na tua misericórdia, no teu grande amor. Vai de encontro do Davi Neto, Senhor Jesus. Ajuda teu filho nesta caminhada, Pai. Honra teu servo, Senhor, na sua chamada. Honra, Pai, o trabalho que o Senhor colocou nas mãos do teu filho. Vai derramando sobre ele a tua graça, a tua unção poderosa. Vai derramando sobre o pastor Milton de Almeida, o pastor Osmar Antônio, meu Pai. Vai derramando o teu Espírito Santo de uma maneira tão especial na administração. Senhor Jesus, abençoa o pastor Marcos Magno, Senhor. Abençoa o pastor Gere, a sua família. Abençoa o pastor Wilson e a irmã Maria José. Pai, vai derramando a tua graça poderosa com abundância sobre a fundação Reviver, meu Pai. Alcança a diretoria da fundação, alcança os asilos, orfanatos, Pai. Alcança as creches, meu Pai. Um trabalho tão árduo, meu Deus. Eu creio que muitas vezes o Senhor tem se alegrado de ver o expulso da tua filha, a irmã Irene.

irmã Regiane vai derramando a tua graça sobre a Fundação Help Deus e Amor, meu Pai. Repreenda, Pai, toda fúria, toda adversidade, todo levante do maligno, rica lama, tuni, rica lama. Pai, eu creio no teu poder, meu Pai. Eu creio na tua misericórdia, Senhor. Alcança, Senhor, o trabalho, meu Pai. Olha que coisa linda, água para o sertão, Jesus querido. Vai abençoando material escolar que tem sido, meu Deus, distribuído ali no Nordeste, meu Pai. Também aquele caminhão, Jesus querido, ambulante, aquele hospital, Jesus, vai de encontro, meu Pai. Abençoa também, Jesus, de uma maneira excelente todo o trabalho, Senhor, das Fundação Reviver e da Help. Abençoa as decisões da igreja, dando a direção certa para a diretoria, meu Pai. Eu creio que o Senhor é o administrador desta obra. O Senhor é o maior interessado em alcançar as almas perdidas, meu Pai. Estenda as tuas mãos, quanto sofrimento na terra, quantas almas sofrendo, meu Pai, quanta lágrima derramada, Senhor, vai derramando a tua graça, Senhor, vai derramando o teu poder libertador, meu Pai. Senhor, quando eu leio a tua palavra, eu encontro, Pai, de uma maneira bem clara, a direção certa para uma vida abençoada, uma vida de paz, uma vida de saúde. É a tua presença conosco, meu Pai. Quando o Senhor entra naquele lar, meu Deus, o teu nome é glorificado, a paz ela volta para aquela família, aonde há destruição, Jesus querido, o Senhor leva a paz, a reconciliação. Como é lindo, meu Deus, ter uma segurança na tua presença. Ter uma noite de descanso, Pai. Como é maravilhoso sentir o teu poder, meu Deus. Como é maravilhoso ter um novo amanhecer com alegria, em ver o sorriso das crianças.

causa da sua mocidade. Senhor, vai de encontro agora, meu Pai. Repreendo o inimigo, repreenda pelo poder da tua palavra. Repreenda esta obra maligna. Repreenda esses demônios, Jesus. Repreenda o cultismo pelo poder da tua palavra. Repreenda esse espírito destruidor. Joga por terra pelo poder do teu sangue. Pai, que a paz volta naquela família. Fala, Pai, profundamente ao coração daquele homem, para voltar para seu lar, abraçar a sua querida esposa, ter uma vida de paz, alegria, uma

Ilhas da terra, Pai, alcança agora os projetos familiares, alcança, Pai, de uma maneira especial, vai derramando a Tua graça, Senhor, sem medida sobre cada um, meu Pai, a Tua palavra me revela que o Senhor dá o Teu Espírito, Senhor, com abundância. Vai derramando agora, Pai, com abundância a Tua graça. Assim como Eliseu chegou diante de Elias. Quando Elias disse, Eliseu, pede o que queres que eu te faça. Pai, Eliseu, Senhor, imediatamente pediu a porção dobrada que estava sobre Elias, meu Pai. Senhor, eu te peço nesta madrugada a porção dobrada do Teu Espírito sobre cada homem, cada mulher, cada jovem. Senhor, Deus, derrama esta graça, Senhor, derrama sobre a Tua querida igreja, derrama essa porção sobre Teu ministério, derrama sobre os presbíteros, sobre os pastores, sobre os evangelistas.

nome de Jesus, vai derramando uma porção dobrada da tua graça. Oh, rica lamatune, rica lamacirica, Pai, derrama teu Espírito Santo, derrama sobre cada diretor e

servo, Pai, essa aliança não foi quebrada, essa aliança continua com a tua filha, com a irmã Irine Miranda e a sua família. Pai, estenda tuas mãos e repreenda toda a fúria, toda a

quanta injúria, Senhor. Põe por terra pelo poder da Tua palavra, pelo poder do Teu sangue, Pai. Repreenda esses levantes, Pai. Repreenda essas calúnias, Pai. Repreenda pelo poder da Tua palavra. Repreenda esse demônio caluniador, Senhor, isso não provém de Ti, meu Pai. Senhor, tudo que é calúnia, Pai, é do inimigo, e joga ele por terra. Abençoa o trabalho da Tua igreja, abençoa as decisões, meu Pai, abençoa aquilo que eles já colocaram na mesa, Pai. Abençoa teus filhos e tua filha, realiza teus projetos maravilhosos, Pai. Vai derramando a tua graça sobre a vida daquele pastor, meu Pai, que tu, Senhor, inicia um projeto, meu Deus. Olha que coisa linda esse projeto cura, Pai. Olha que coisa linda, Pai. Senhor, ao encontro da esperança, são projetos implantados, meu Pai, para alcançar as almas, Senhor. Abençoa o pastor Júnior Rúbio, abençoa o presbítero Fernando, Senhor. Abençoa o Pemum, meu Pai, abençoa os grupos que lutam em prol da Tua obra, Pai. Aonde tivesse, Senhor, esse projeto alcança e derrama a Tua graça sobre cada projeto, Pai. O grupo Jesus vai na frente, Pai. São grupos evangelismos levantados.

Olha que lindos jovens trabalhando na tua obra, enquanto milhares de jovens, Senhor, estão lutando contra a droga, contra o vício, contra a prostituição. Senhor, tu levantou Regenere, tu levantou tantos jovens, Senhor, corajosos que fazem a tua obra com amor, meu Pai. Alcança esses jovens, Senhor, que haja um só grupo, uma só fidelidade, um só propósito, todos trabalhando numa só causa, Pai. Eu creio que o Senhor se agrada da união, o Senhor se agrada da liderança, o Senhor se agrada da decisão, o Senhor tem prazer de estar no meio, meu Pai. Olha que coisa linda, Senhor, derrama sobre eles a tua graça, que cada líder de cada grupo seja alcançado por ti, meu Pai. Abençoa os corais, as orquestras, as bandas, Senhor, vai derramando a tua graça, Senhor. Olha que coisa linda, casa aperta, Pai, as portas daquela casa aberta, Pai, que lindo trabalho, Senhor, vai derramando a tua graça soberana, meu Pai. Lembra do teu grande amor, meu Pai, que cada igrejinha no Brasil, Pai, na grande Europa, na grande África, na grande Ásia, Senhor,

vermelha, na Coreia do Norte, pai, punido injustamente, só por anunciar a tua palavra, pai, estenda tuas mãos, seja o Senhor o verdadeiro juiz de cada causa, meu pai. Vai de encontro do Afeganistão, do Afeganistão, na Arábia. Pai, alcança nossos irmãos em Filipinas. Alcança a tua igreja no Nepal, na Índia, pai. Alcança, Senhor, nossos irmãos, Senhor, que continuam trabalhando em prol da tua obra. Pai, vai derramando a tua graça, Senhor. Vai derramando o teu poder agora, de uma maneira especial, Senhor, por mais um ano, pai, que o PIMU vai, Senhor, completar mais um ano. Olha a festividade do PIMU, meu pai. Abençoa teu filho, que com tantos

que tem visão de alma, Senhor, assim como os irmãos têm, meu Pai. É tão lindo ver esses líderes, Senhor, saindo com seus grupos, meu Pai, pelas ruas, levando, Pai querido, não só a palavra, mas levando a chave da vitória, a oração, levando comida, levando roupa, calçado, Senhor. Oh, meu Deus, lembra do teu amor, meu Pai, recompensa teu filho e a tua filha, levanta mais, Jesus querido, levanta aquele membro, meu Pai, que há anos frequenta a igreja, é membro do teu corpo, Senhor, levanta ele, meu Pai, dá uma direção para ele ganhar almas para teu reino, Senhor. Quantos evangelistas que fazem a tua obra não são vistos, meu Pai, mas quantas almas que eles trazem para a igreja, Pai, em nome de Jesus, eu creio, Senhor, que haverá uma recompensa no dia e na hora certa. O Senhor o recompensará pelo seu esforço, meu Pai. Vai derramando o teu poder soberano, vai derramando a tua graça, Senhor. Eu creio, rica labaciclama, Pai, eu creio na tua vitória, confirma teu milagre, Jesus querido, derrama a tua bênção, meu Pai, visita aquela criança desenganada, Pai, aquele pai, aquela mãe, meu Deus, já não

perder o chão, Senhor, sem saber o que fazer, meu Deus. Mas eu creio que Tu és médico por excelência. Tu és maravilhoso, Tu és santo. Pai, o que é para Te curar um câncer? O que é para Te curar uma paralisia? Um aneurisma cerebral?

Ai, aquele surdo, meu Deus. O Senhor é o mesmo, Pai. Pelos olhos da fé eu já contemplo alguém levantando daquela cadeira de roda, aquele alguém se virando no seu leito, que nunca podia se virar na cama, meu Pai. Pelos olhos da fé eu já contemplo o teu nome sendo glorificado no meio da família, meu Pai. Olha que coisa mais linda, Senhor, um toque das tuas mãos, meu Pai. Alcança aquela vida agora, alcança, surpreenda aquela família, Pai. Toca nos ossos, toca nos nervos, meu Pai. Toca onde o médico não conseguiu tocar, no atrofiamento daquele corpo, em nome de Jesus Cristo. Toda paralisia agora

Plasma, Jesus querido, alcança aquele pulmão, meu Pai. Senhor, o médico já não tem o que fazer, mas eu creio que a tua mão, ela pode, a tua mão vai alcançar aquela alma, a tua mão vai alcançar aquele pulmão, a tua mão vai alcançar aquele coração fraquinho. Pai, o médico já falou que não tem, tem que ter transplante, e lá está ele, não vai. Vale da sombra da morte, não consegue levantar da cama, não tem força, papai, mas se o Senhor for ao encontro dele, toca nas válvulas do coração.

sangue, toca naquele músculo, Senhor, vai derramando a tua graça, Senhor, mostra para ele em sonho teu transplante, mostra tuas maravilhas, meu Pai. Ah, Senhor Jesus, eu creio no milagre, no impossível. Eu creio na tua misericórdia. Eu creio no teu poder.

Jesus, os encontros das mulheres de fé, o encontro agora das crianças, com a tua serva, cantora Débora Miranda. Pai, alcança esse encontro, olha que coisa linda, milhares de crianças felizes. Pai, usa as maestras, usa as professoras, usa a cantora Débora, Pai, usa a tua filha, Senhor. Tu deu um talento

arte técnica da igreja. Pai, derrama sobre ele a tua graça. Pai, vai de encontro também do Tiago, Jesus querido. Toda a família alcança um por um, meu Pai. Alcança a Eliana,

toda a família, meu Deus. Eu creio que tu vai surpreender, meu Pai, a cada um com o seu chamado. Ai, como é lindo ver o crescimento da tua obra. Como é lindo ver a alma chorando, com as mãos levantadas, confessando o teu nome. Pai, nada mais lindo do que estar na tua casa, estar na tua presença e ver o Senhor se glorificando. Pai, abençoa os pastores que já lutaram tanto em prol da tua obra. Trabalhadores, hoje a idade chegou, meu Pai. Ah, mas a tua palavra me revela que para ti não há idade, tu és Deus que renova. A cada manhã renova as forças daquele pastor que está, Senhor, longe, meu Pai. Muitas vezes chorando, meu Deus. Alcança, ele não está sozinho, não, Pai. A diretoria ama e se preocupa com ele. Mesmo, meu Deus, Senhor Jesus, por causa do trabalho árduo, eles não têm tanto tempo, Pai.

só. A igreja está orando por ele, Pai. Muitas vezes, Senhor, não é a nossa presença, não é a presença física, mas a presença espiritual. Ela é mais rápida, mais ágil, Senhor. Alcança toda a membresia, aquele membro desenganado pelo recurso humano, aquela família, meu Pai, alcança agora. Vai derramando sobre eles a tua graça.

Eu sinto teu abraço, a tua graça soberana. Abraça teu filho, abraça tua filha. Pai, vai de encontro daquele que está com insônia. Vira de um lado, vira do outro, mas o Senhor, no salmo, Pai, tão claro, Pai, nos revela que o Senhor abençoa nosso descanso. Abençoa, Pai, o descanso daquela viúva que chora. Aquela esposa repudiada, Senhor, que o marido abandonou com o filho, vai de encontro e dá um abraço nela, meu Pai. Dá ela paz, Senhor, provê seu pão de cada dia, provê para ela, reclama, se reclama. Pai, ajuda a tua filha, abre uma porta para ela, meu Pai, abre uma porta para esse viúvo, Senhor, abre uma porta para

estenda as tuas mãos sobre aquele soldado, Jesus querido. Alcança ele agora, Pai. Derrama a tua graça soberana, meu Pai. Derrama teu Espírito Santo, aleluia.

Si riklama, a riklama, to ni riklama, si riklama. È maraviglioso, mio Pai, sentire la tua presenza nella nostra paz, ela traz segurança. Pai, aquela vida jurada de morte, Pai, lembra do livramento da tua misericórdia. Alcança aquela casa que está sendo sondada pelo inimigo para um assalto, para um sequestro. Vai de encontro daquele lar agora, Pai. Envia o anjo do livramento, Senhor. Eu creio no teu grande amor, meu Pai, que tu és o guarda fiel, tu és o soberano grande eu sou. Pai, a tua palavra me revela, operando, Deus, quem impedirá? Opera no meio daquela família, opera em prol daquela vida, Pai.

ter a tua palavra nas ribeirinhas, Pai. Ali, meu Senhor, tão longe em Manaus, Jesus querido. Pai, aquelas ribeirinhas, aquelas igrejinhas flutuantes. Pai, vai de encontro agora de todas as igrejas. Eu creio que Tu és soberano. Tu és maravilhoso, meu Pai. Vai derramando o Teu Espírito, Senhor. Eu creio na Tua vitória sobre cada causa judicial, Jesus querido. Trabalhista em prol desse irmão, dessa irmã. Pai, ajuda, meu Deus, soluciona esta causa. Vai derramando a Tua graça soberana. Vai derramando o Teu Espírito, meu Pai. O Senhor é o justo juiz. O Senhor, Pai querido, é aquele que julga cada causa com a verdadeira justiça. Pai, cada causa do judiciário é da igreja, Deus de amor. Pai, como inimigo.

Pai. Dá o livramento da perseguição, dá o livramento das causas injustas. Pai, ajuda, Senhor, a tua filha que trabalha, a esposa do Davi Neto. Pai, orienta a tua filha em cada causa judiciária. Ajuda a tua serva, ilumina, Pai. Dá sabedoria para ela, Senhor. Dá sabedoria para as advogadas e os advogados. Dá sabedoria em cada causa judicial. Senhor, eu creio que tu és soberano. Derrama a tua graça agora, Pai. Vai derramando o teu Espírito, em nome de Jesus, eu te suplico, Pai, aquele divórcio que

Senhor Jesus, lembra, Pai, na tua misericórdia, um dia esse casal jurou diante da tua presença em ser fiel até a morte os separar, Pai, mas veio as

nos reconhecer a nossa fragilidade, Pai. Ensina-nos a orar, meu Deus. Nós não sabemos como pedir. Não sabemos o que é bom e o que é ruim para nós, meu Pai. Senhor, lembra do teu grande amor. Muitas vezes pedimos algo que tem aparência de ser bom, meu Pai. Mas depois vem a luta, vem a peleja, Pai. Ensina-nos a ser fiel. Ensina-nos a buscar a tua face. Ensina-nos a amar a tua obra, meu Pai. Abençoa os ofertantes. É tão lindo ver a igreja, Pai, ajudando a tua obra, mantendo aquela igrejinha. É tão lindo ver um dizimista fiel. Senhor, rica lamatune, rica lamacire, clama. Pai, ensina-nos a ser fiel no mínimo, Pai, porque sobre o muito o Senhor nos colocará. Abençoa a tua igreja em geral. Vai derramando a tua graça, Senhor, sobre as atendentes da livraria. Vai abençoando os guardas, meu Pai, os porteiros, meu Deus. Vai abençoando os irmãos que cuidam da limpeza da tua igreja. Vai derramando sobre eles a tua graça, a tua unção. Abençoa os irmãos que controlam o som, abençoa eles dando sabedoria, Pai, usa todos, meu Pai, abençoa.

saber que haverá uma recompensa, meu Deus, por mais que ela não venha por homem, mas que ela venha de ti, meu Pai. É tão lindo ser abençoado pelo Senhor. Eu creio, reclama, que o Senhor contempla cada esforço, Pai. Aquele pastor que está lá no sertão, lá no meio, Pai querido, distante, Pai, ali no meio do mato, longe, Pai. Aquela igrejinha tão pequenina, Pai. Talvez ele até chora na oração. Ele fala, quem vai me ver, o meu esposo? Mas eu sei que o Senhor vê tudo, Pai. Senhor, vai de encontro dele agora, recompensa o esforço dele, vai abençoando a tua obra em geral para a tua glória, Pai.

ela começou nas praças, a tua igreja, ela começou no ar livre. Ali estava o saudoso missionário pregando na praça, Senhor. Pai, o Senhor enviava as almas, Senhor. Tu não mudou, tu és o mesmo, meu Pai. Repreenda, Pai, toda palavra negativa. Repreenda a inveja maligna. Repreenda pelo poder do teu sangue, joga esse demônio da inveja por terra, Jesus querido, Senhor Jesus, porque uma pessoa cheia do Espírito não vai ter inveja, e o Senhor usar o outro, não, meu Pai, ele vai se alegrar de ver o Senhor se glorificar, vai derramando a tua graça, com abundância agora, usa, Senhor, levanta, meu Pai, levanta homens e mulheres, levanta jovens e adolescentes, levanta até uma criança, meu Pai.

0: que ninguém vê, mas ele faz a sua parte, recompensa teu filho e derrama a tua graça com abundância, Pai. É o que eu te peço e desde já, Senhor, eu te agradeço pela vitória, em nome de Jesus. Amém, amém. Ouvinte de casa, Deus conta contigo. Deus, Ele não quer só te abençoar, mas Ele quer salvar a tua alma. Ele quer te tirar desse cativeiro, desse sofrimento tão grande. O Senhor Jesus conhece tuas lágrimas. O Senhor Jesus conhece a tua dor, teu sofrimento. Ele te ama. Ele conta com a tua presença, mas para Ele completar, porque a maior bênção não é uma ressurreição. Lázaro foi ressuscitado, mas ele morreu. O paralítico foi curado, ele andou, mas ele morreu. O cego foi curado, mas ele morreu. Eu te pergunto, qual é o maior milagre? É a salvação da tua alma. Jesus Cristo, Ele não só quer te abençoar, o Senhor Jesus quer salvar a tua alma, salvar a tua casa e a tua família. Lembra aquele carcereiro que pediu para Paulo, o que eu faço? Paulo diz, crê tu no Senhor Jesus, serás salvo tu e a tua casa. Hoje eu venho no nome do Senhor Jesus fazer o apelo, você quer ser feliz? Se quer ter a bênção completa na tua vida? Toma essa decisão, aceita Jesus como Senhor e Salvador da tua alma. E você que está desviado, abandonou o caminho do Senhor, você está sofrendo muito, você está sendo uma presa fácil para o teu adversário, para o inimigo da nossa alma, volta para a casa do Pai, volta agora, nesse momento. Mãe Lorena, eu quero voltar. Chegou a tua hora. Volta para a casa do Pai. Ora comigo agora. Fala, Senhor Jesus, salva minha alma e a minha família. Porque hoje eu te aceito como Senhor e Salvador da minha alma. Eu volto para os teus braços, Senhor. Faça de mim um vaso segundo a tua vontade. E escreva o meu nome lá no céu, no livro da vida, e sela com o teu sangue. Senhor Jesus, entra na minha vida, entra na minha casa, na vida da minha família, salva nossa alma, em nome de Jesus. A partir de agora, você faz parte do membro do corpo de Cristo. Procura uma igrejinha bem pertinho da tua casa, uma plaquinha, talvez até pequena, Igreja Pentecostal Deus e Amor. E fala com o pastor que pastoreia aquela igrejinha. E fala, a partir de agora, eu quero ser membro desta igreja. Quero cumprir com a justiça divina. Quero me batizar. Quero ser fiel até a morte. Se você quiser fazer o teu pedido na tela, tem o endereço, tem os telefones, faça teu pedido de oração e nós estaremos apresentando você e a tua querida família num grande clamor, em nome de Jesus. Ouvintes, que Deus os abençoe, vos guarde e vos livre de todo o mal. Quem se despede é a sua irmã em Cristo, Maria Lorena. Fique todos na paz do Senhor Jesus.
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0: A paz do Senhor Jesus, meus irmãos, meu nome é Edson, moro no Itaim Paulista, venho contar para os irmãos aqui um pouquinho do meu testemunho que aconteceu na minha vida, aonde eu fui um rapaz que só vivia em barzinho, tomando uma cerveja, curtindo ali com os amigos ali naquele momento ali, e Deus colocou uma esposa linda, maravilhosa no meu caminho, aonde ela sempre foi do berço evangélico, né? E ela sempre ali orando pela minha vida, fazendo convite para mim poder ir para a igreja, seguir os caminhos do Senhor Jesus. E ela fazendo os convites todas as quinta-feiras, aos domingos. Eu sempre falava que não, que eu tinha bebido, né? Sempre inventando aquela desculpinha, né? E para poder não estar na igreja, né? Porém, uma bela sexta-feira, eu indo após o meu serviço, eu indo embora para casa, dentro do trem, aonde três jovens ali pregando a palavra de Deus, né, começou a falar sobre a pregação deles, começaram a falar sobre o convite do crente que faz para as pessoas, aonde as pessoas falam sempre que não tem tempo para Deus, não tem tempo para ouvir a palavra, né, sempre diz não, né? Sempre diz não para o convite para poder ir para a igreja. E realmente naquele momento ali, era Deus falando comigo, né? Aquela pregação, usando aqueles três jovens ali, falando comigo. E ali eu refletindo muito dentro do trem, eu comecei a pensar, né? Essa situação, né? Que eu vivia. Então ali depois, num belo domingo, eu próximo... ali no meu sofá assistindo um jogo de futebol, aonde minha esposa mais uma vez ela faz o convite para mim, e ali eu falei não para ela mais uma vez. Porém, naquele momento ali eu comecei a refletir e pensei, né, daquelas pregação daqueles jovens ali dentro do trem. Então ali eu me levantei do sofá, me arrumei e fui, né, para a igreja, né, aonde eu acabei ouvindo a palavra de Deus ali. Deus foi falando comigo, foi me moldando. Hoje eu se encontro há 8 anos nos caminhos do Senhor Jesus, 8 anos sem beber. Hoje eu sou diácono da igreja. E o que eu tenho para falar para os irmãos que me escutam neste momento: quando você receber um convite, não deixe de ir para a igreja, né, não deixe de ouvir a palavra de Deus, sempre vai. Procura sempre os caminhos do Senhor Jesus, que é a melhor escolha na sua vida. Meu nome é Edson, moro no Itaim Paulista. Eu creio que Deus vai fazer uma grande obra na vida de cada irmão que escuta neste momento. Amém?
1: Para a sua vida mudar, é preciso que haja uma concordância total e completa entre você e a sua fé. Mas como saber se tenho fé suficiente para que haja essa concordância? Não basta apenas crer em Deus de uma forma sentimental e emotiva, mas é preciso acreditar nele de uma forma totalmente consciente. E isso só é possível através de sua palavra. As Escrituras Sagradas não nos deixam dúvida ao dizer: a fé vem pelo ouvir e ouvir a palavra de Deus. Para tocar o coração de Deus, é preciso que Ele veja em cada um de nós como estamos o servindo, qual a nossa crença para com Ele. Se você começar a crer em Deus hoje, de uma maneira consciente, ouvindo e crendo em Sua palavra, tenha certeza de que sua vida nunca mais será a mesma. 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
2: Que Deus abençoe rica e poderosamente a sua vida. Querido ouvinte, você que está acompanhando esta programação, tem um comunicado muito importante de Deus ao seu coração. A palavra de Deus entrou no seu coração, mudou a sua vida, produziu frutos para uma transformação. 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
3: Uma hora e 9 minutos.

0: Olá, paz do Senhor. Hoje eu vou compartilhar com os meus irmãos o fundamento do Deus Triuno. Cremos que há somente um único Deus, vivo, que é eterno. Não teve início e não terá fim. O Criador dos céus e da terra. Cremos que Deus é o Triuno, sendo o único Deus, que subsiste em três pessoas distintas. O Pai, o Filho e o Espírito Santo, que são coeterna, coiguais, da mesma natureza. Portanto, esse Deus é a fonte de toda a vida. Sua relação com a criação é amorosa, pois Deus é amor e Ele a ama incondicionalmente. Continue acompanhando, pois iremos compartilhar com vocês todos os fundamentos da fé da nossa igreja. Que Deus abençoe.
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0: 15 minutos. Que Deus abençoe, queridos e amados ouvintes da Rádio Deus e Amor. Este é o programa Voz da Libertação. Bom, estamos ao vivo aqui da Central de Produção Internacional. E que prazer tê-los aqui conosco nesta madrugada do Socorro de Deus. Sejam todos muito bem-vindos. Estamos aqui ao vivo e permaneceremos com todos vocês, unidos, firmados na presença de Deus, em uma só fé, em um só propósito. E que tenha este prazer de comunicá-los, de saudá-los com a paz do Senhor, é eu mesmo, seu irmão em Cristo, diácono Lindenberg Araújo, na mesa de som, nosso irmão Hamilton. Estamos aqui nesta quinta-feira, hoje dia 23 de julho de 2026. É um imenso prazer estar aqui juntamente com todos vocês nesta madrugada. Bom, e teremos orações, teremos louvores, teremos comunhão, teremos testemunhos, depoimentos de tudo aquilo que Deus está fazendo na Igreja Pentecostal Deus e Amor. Portanto, já convido todos vocês a interagir, enviar a sua mensagem para o nosso WhatsApp DDD 11 98292 3392. Temos também nosso telefone que você poderá ligar, entrar em contato conosco aqui e nós estaremos atendendo todos vocês ao vivo. DDD 11 3208 2790. Este é o contato. Temos também o outro contato que você poderá entrar em contato conosco. Vem, anote aí, 11-3208-2743, e você poderá entrar em contato. Ligue e nós estaremos anotando os vossos pedidos de oração e orando por todos vocês, porque esta é a madrugada do Socorro de Deus.
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0: Glória a Deus, que maravilha! Sejam bem-vindos, ouvintes da Rádio Deus e Amor. Bom, esta programação, nós temos este intuito de orar por todos vocês, clamar, ajudá-los em oração, em clamor, em súplica, porque este é o nosso papel de igreja, sim. A palavra de Deus nos afirma que aquele que não ama, não conhece a Deus. Por quê? Porque Deus, ele é amor. Então, você que ama, você que tem este sentimento para com o teu próximo de amor, de graça, de união, é porque você conhece a Deus. Amém? Hoje é quinta-feira e todas as quintas-feiras nós temos esta participação. Muita gente ligando e já temos alguém na linha. Alô?
3: Alô?
0: A paz do Senhor Jesus.
3: Paz.
0: Com quem eu falo?
3: João Alves de Melo.
0: Irmão João, tudo bem?
3: Tudo bem, graças a Deus.
0: Glória a Deus. O senhor quer fazer o seu pedido de oração, meu irmão?
3: Coloca meu nome na oração aí, da minha mãe, do meu pai.
0: Glória a Deus. João, o nome da sua mãe?
3: Maria Salomé de Melo e meu pai se pede Alves de Melo.
0: Glória a Deus.
3: Hoje eu consegui, porque ó, tá difícil.
0: Tá difícil, meu irmão?
3: Ah, acabou, você falou aí. E antes dela falar, eu já tinha riscado o nome.
0: Amém. Que bom que ter dado certo e que o Senhor entrou em contato conosco. Que maravilha, hein?
3: Ouvindo todas as noites, todo dia, todo dia.
0: Todo dia, ô glória. O senhor fala de onde?
3: Monte Azul Paulista, interior de São Paulo.
0: Ah, interior de São Paulo.

0: Catanduva, Ribeirão Preto, você não conhece?
1: Não, não. Eu não sou natural de São Paulo, viu, meu irmão? Eu sou de Fortaleza, Ceará. Mas brevemente a gente estará aí junto com vocês, tá bom?
0: Você é de mais longe do que eu tô falando ainda.
1: Sim, exatamente. Que Deus abençoe o senhor. Muito obrigado pela sua participação. Fique conosco sintonizado, tá bom? A gente vai orar pelo senhor. Já anotei aqui, João, irmã Maria, irmão Expedito. E estarei orando por vocês, por toda a família, tá bom?
0: Tá bom. Toda vez que eu consigo a linha, eu peço a galinha no Filadélfia. Não daria pra você trocar pra mim?
1: Sim. Já vamos separar aqui, tá bom? Filadélfia.
0: Eu gosto muito desse hino aí.
1: Tá, vamos colocar assim.
0: Essas mulheres aí cantam demais.
1: Amém. Que Deus abençoe o senhor. Obrigado, tá?
0: Tá, obrigado pela atenção.
1: Amém. Glória a Deus.

0: 22 minutos. Que Deus abençoe, ouvintes da Rádio Deus e Amor. Vamos agora para este quadro. Ouviremos uma palavra de Deus com o pastor Lourival de Almeida, com o tema Que Seja Feita a Vontade de Deus. Vamos lá, daqui a pouco voltamos com vocês.
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3: A Jeremias, no capítulo 42, no versículo 6. Depois eu me aprofundo um pouquinho mais também. Ler também o 43, versículo 6. Acompanhemos essa leitura porque ela é importante para nós e eu quero, é claro, que você reflita com profundidade. Vamos lá? Primeiramente, Jeremias, no capítulo 42, no versículo 6. Diz assim a palavra do Senhor: Seja ela boa ou seja má, a voz do nosso Deus, a quem te enviamos, obedeceremos, para que nos suceda bem, obedecendo a voz do Senhor, nosso Deus. E aí tudo bem. É isso. É, seja para que seja tudo bem na nossa vida. O que Deus falar está falado, o que Deus falar é o que nós vamos seguir. Agora vamos para o capítulo 43, também versículo 6. Aos homens e às mulheres e aos meninos e às filhas do rei e a toda alma que deixará Nebuzaradã, capitão da guarda, com Gedalias, filho de Alcão, filho de Safã, como também a Jeremias, o profeta, e a Baruque, filho de Nérias. É um versículo complementar. A gente vê que primeiramente nós vemos a disposição do povo, né? Não, tudo que o Senhor falar nós vamos obedecer, tudo que Deus pronunciar é dessa forma que nós vamos fazer. Mas de repente, em flagrante desobediência à voz do Senhor, foram para a terra do Egito e chegar a Táfnis. É interessante. A gente percebe que não obedeceram a voz de Deus. Eu poderia ter lido mais o capítulo 43, versículo 6, mas se você ler o 7, é o pedacinho que eu complementei para vocês, não é? Deus disse para o povo: olha, é assim, o destino é esse aqui. Mas de repente eles foram para outro lugar, em flagrante desobediência à voz do Senhor. Só complemente o capítulo 43, versículo 6 que eu li, complemente com o versículo 7, pelo menos. Então a gente vê que, de repente, as pessoas que lideraram

0: estavam Judá, né? E eu classificaria essa liderança mais como uma liderança política, porque de espiritual ela já não tinha mais nada. Procurou Jeremias e falou: ó, Jeremias, você vai consultar a Deus, vai falar com o Senhor, e tudo que o Senhor falar, nós vamos obedecer, seja a resposta boa de Deus, ou que não, enfim, que não seja do jeito que a gente queria, nós vamos fazer. Mas de repente nós vemos que flagrantemente desobedeceram. Deveriam ir para o Egito ou não? Estavam dispostos a obedecer, fosse a resposta boa ou não, segundo eles. Aparentemente, né, nós vemos aí que atitude bonita. É, nós vemos tanta gente assim, né? Quer saber a vontade de Deus? Não, eu, se o Senhor falar, eu vou cumprir. Não importa qual seja a determinação de Deus, eu vou cumprir. Claro que quando isso acontece, nós chamamos isso de submissão. E isso é bom, isso é maravilhoso. Mas 10 dias depois, aqui no texto, né, depois que o Senhor falou com o profeta Jeremias, ou seja, 10 dias depois a palavra do Senhor veio a Jeremias, e ele chamou então Joanã e os demais líderes e deram a resposta. Não deveriam ir para o Egito e sim ficar em Jerusalém. A resposta fora dada, e agora era hora de cumprir a disposição de obedecer conforme eles haviam dito. Não, profeta, fala com Deus, porque se Deus falar, quanta gente é assim, né? Quantas pessoas são capazes, seja feita a sua vontade, desde que coincida com a minha. Na verdade, não fazem a vontade de Deus, né? Na verdade, fazem a vontade deles mesmos. Quando Deus fala contrário à vontade deles, desobedecem flagrantemente. A resposta veio. Mas aí, diante da resposta, o que aconteceu foi a indignação. Então falaram Azarias, filho de Osaías, e Joanã, filho de Careá, e todos os homens soberbos, dizendo a Jeremias: tu dizes mentira. O Senhor nosso Deus não te enviou a dizer isso, não. O Senhor nosso Deus não falou exatamente isso. Ele não está falando: não entreis no Egito para ali peregrinardes. Jeremias 42, versículo 3. Não é isso que Deus falou, não, profetinha, mentiroso. E o povo, então, foi para o Egito. Não só foi para o Egito, como também arrastou Jeremias e o seu secretário, Baruque. Vão ter que ir. E a obediência tão pomposamente afirmada antes, hein? E o que eles falaram no capítulo 42, versículo 6? Olha, se o Senhor falar coisa que parecer boa ou parecer má, nós vamos obedecer o nosso Deus. Nós estamos enviando você para consultar o nosso Deus, então nós vamos obedecer a voz do nosso Deus em tudo. Mas de repente Deus fala: Egito não. E eles dizem: Egito sim. Quanta gente é dessa forma, hein? Egito não. Não, é para o Egito sim. Foi Deus que te falou, não. Agora o profeta não é mais de Deus. Deus não confirmou a vontade do povo. O povo queria ir para o Egito. E assim, o povo se recusou então a obedecer. Bem típico, muito típico. Se a Bíblia confirma sua posição, cumpra-se. Se não corrobora com a sua posição, então vamos buscar alternativas, outra fonte. O que importa é que a minha vontade seja cumprida, aquilo que eu tenho em forma de meus próprios projetos tenha o prosseguimento. Então, por isso que nós estamos falando: ah, a vontade de Deus, desde que seja igual à minha. A vontade de Deus, desde que se encaixe no meu projeto. Prezado ouvinte, você não tem esse tipo de coisa, não, hein? Muitas pessoas não querem obediência. Muitas pessoas não querem sair da zona de tranquilidade. Muitas pessoas criam a sua própria zona de conforto. Quando Deus manda se mover, não movem, não se movem. Correção de Deus nem pensar, conforto sim. Quando recebe algum tipo de mensagem, tem que ser sempre mensagem de promessa: você é uma bênção, a vitória já chegou, dá o pulinho da vitória, você é tremendo, pode ter certeza que Deus está na sua vida, e olha, vai dar tudo certo, você vai ficar rico. E é isso que as pessoas querem ouvir. Se ouvir Deus falando: eis que coloco diante de vós agora o vale da tribulação. Não, não é Deus, não. Não é de jeito nenhum, mas Deus, eu acho que... Eu estou aqui para ouvir só promessa, não estou aqui para ouvir palavras, quem sabe, de correção. Não, não, não. Não quero ouvir admoestação, não quero ser corrigido. Olha, ouvintes, nós não podemos de forma alguma substituir o que Deus diz com... Eu acho que é assim. Eu acho que é assado. Não. As pessoas não querem ouvir a voz de Deus e sim, querem que a sua voz seja ouvida. Querem que os seus projetos sejam aprovados. Se tiver algum tipo, não, precisamos modificar isso aqui, não aceitam. E eu sempre falo a respeito dos cultos cantoria. Quantos cultos que as pessoas vão, cantam por horas e horas e horas e horas, e o pregador não tem tempo nem para a mensagem. E parece que isso não incomoda as pessoas. Parece que ouvir Deus para essas pessoas não é importante. Parece que ouvir Deus falar não é significativo para muita gente. Olha, é preciso mudar. Às vezes as pessoas dão aquela impressão de espiritualidade. Às vezes se passa pela sensação de que algo espiritual foi feito. Mas a verdade é que muitas pessoas estão dentro de uma distância de Deus. Parece que querem se proteger de ouvir Deus falar verdadeiramente. Porque sabe que quando Deus falar, Deus vai falar o que é preciso falar. É preciso deixar soar a voz de Deus no seu coração, no nosso coração. Para muitas pessoas, ouvir a voz de Deus se tornou um problema. Porque quando Deus fala, Deus desafia essas pessoas a saírem da sua zona de comodidade, a abandonarem os seus pecados. Essas pessoas não querem mudanças em suas vidas. Essas pessoas então mantêm Deus à distância, fazendo aquilo que parece ser tão espiritual, às vezes não ter sentido nenhum. É cantoria, é gritaria, é animação de plateia, é pula-pula, é às vezes aqueles gestos desconexos. Para muitas pessoas, quando Deus fala, se torna um problema. Não querem ouvir Deus falar, olha, abandone o seu pecado. Muitas pessoas, na verdade, querem que Deus as abençoe mesmo estando em pecados. Muitas pessoas querem a voz de Deus, mas que a voz de Deus faça um dueto com a voz delas. Sendo a voz de Deus a segunda voz ainda. Ouvintes amados, nós vamos ser como os contemporâneos de Jeremias? Profeta, vai lá, fala com Deus. 10 dias depois Deus falou, olha, nada de Egito, é para ficar aqui. Mentiroso. Não é Deus que te enviou, não. Aí saem e ainda levam o profeta. Homens, mulheres, meninos, o rei, todo mundo. Entram na terra do Egito, porque não obedeceram à voz do Senhor. Aí não dá certo. Aí não dá certo. Nós queremos a voz de Deus, ouvintes. Queremos que Deus nos acompanhe em todos os momentos da nossa vida. Mas em primeiro plano na nossa vida. É isso que nós temos de querer. Senão você vai parar no Egito. E lá você vai ser machucado, lá você vai perder a bênção, lá você vai se arrepender de não ter estado dentro dos planos de Deus. Quantas pessoas são capazes de dizer como os contemporâneos de Jeremias? Ai dos profetas que nos advertem dizer da verdade. A verdade de Deus pode parecer desagradável para muitas pessoas, mas a verdade de Deus é segura. Ouça a voz de Deus. Não fique atribuindo aos seus desejos o status de voz divina. Saia desse seu achismo e deixa Deus falar. Firme-se na palavra de Deus. Não é questão de você gostar ou não gostar. Receba a palavra de Deus. Cumpra a palavra de Deus. A sua vida tem que estar adaptada àquilo que Deus fala. Pare de torcer a palavra de Deus para acomodar os seus sonhos, para acomodar a sua vida, para parecer que você está mais espiritual que todo mundo, senão você vai terminar no Egito mesmo. E você vai se dar muito mal. E você vai sofrer muito. Então que a vontade de Deus se cumpra na sua vida. E quando você falar a próxima vez, seja feita a sua vontade, assim na terra como no céu, que você esteja falando isso com significado. Que seja feita a vontade de Deus mesmo na sua vida. E quando falar o homem de Deus... Quando os pregadores cheios de Deus falarem e a palavra for aquela palavra que vem de encontro a essa vida desgraçada, miserável, em pecado que você está vivendo, ao invés de falar que o homem de Deus está inventando, aceite. E que Deus produza as mudanças na sua vida, você aceitando essas mudanças, porque é a única maneira de ser vitorioso. E vamos parar com esse negócio de é só vitória, é só vitória, é só vitória, é bênção daqui, é bênção ali, dá um pulinho aqui, meu, levanta a mãozinha, levanta, vamos parar com isso e vamos deixar Deus falar, porque é dessa forma que nós haveremos de vencer.
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3: 1:41, horário oficial de Brasília. Que Deus abençoe todos vocês. Vocês ouviram aí a palavra de Deus, a palavra de meditação do pastor Lourival de Almeida. Porém, agora eu quero ler os comentários, ou melhor, as mensagens, não é? De todos os nossos irmãos ouvintes que já estão sintonizados nesta programação. Eu já também quero já reforçar que daqui a pouquinho, às 2 da manhã, estaremos orando por todos vocês. Vocês orarão conosco, juntamente conosco, e já quero também deixar aqui um propósito. Estaremos orando pelo povo de Deus lá do Rio Grande do Sul, estado do Rio Grande do Sul. Nós estaremos orando por aquele estado, por todo o Brasil, porém, estaremos ali apresentando aquele estado nas mãos de Deus. Temos aqui a nossa irmã Rosângela. A paz do Senhor, peço oração pela minha família. Sou de Belém do Pará. Seja bem-vinda, minha irmã. Deus abençoe o povo paraense, o povo lá do norte do nosso Brasil. Que Deus abençoe grandemente. Temos também nosso irmão, ele não se identificou, a nossa irmã Marluce está aqui, achei, glória a Deus. Aqui no nome, aqui no contato, está outro nome. Mas que Deus abençoe, está ouvindo aqui a Rádio Deus e Amor, está pedindo oração pela família, pelo filho Marcos, que se encontra preso, mas nós estaremos orando por ele, tá bom? Todas estas mensagens estão sendo anotadas. E nós estaremos orando por todos vocês, amém? Temos aqui também o nosso irmão Rogério, lá de Itatinga, estado de São Paulo. Que Deus abençoe nosso irmão Rogério, a paz do Senhor. Estaremos aqui orando por todos vocês, pela família, pelos seus familiares, em nome de Jesus. Cremos na vitória, cremos que esta madrugada é uma madrugada de livramento. É uma madrugada de graça, de poder e de vitória. A palavra de Deus nos diz que o choro dura uma noite, mas a alegria, ela vem pela manhã. Então, esteja crendo que Deus renovará a sua vida. Temos alguém na linha? Alô?
4: Alô, boa noite, bom dia.
3: Bom dia, paz do Senhor, com quem eu falo?
4: A paz do Senhor, é Matias.
3: Matias, a paz,
4: aqui
3: meu irmão.
4: É Lagoinhas, Bahia.
3: Bahia, glória a Deus. Que bênção, povo baiano, hein?
4: É.
3: Qual o pedido de oração, meu irmão?
4: A minha oração, eu quero pedir, porque tem problema. Uma causa na justiça, entendeu?
3: Ok.
4: Já tem 15 anos, porque eu sou deficiente visual. Porque
3: sim,
4: eu sou portador de glaucoma, entendeu?
3: Sim.
4: Tá me ouvindo, né?
3: Tô, pode falar. Estou ouvindo.
4: Eu sou portador de glaucoma. Aí tem um problema comigo aqui no rio que passa dentro da cidade de Alagoinhas. É muito alto, eu caí lá dentro do rio aí. Aí me mandaram que eu botasse na indenização, porque tava faltando o corrimão, né?
3: Sim.
4: Aí eu caí e até 15 anos, foi em 2011. Então tá, já ganhei a questão duas vezes, desci pro tribunal da capital Salvador, duas vezes, já veio com um valor, entendeu? Todas duas vezes veio com valor e aprovado, porque eu tinha ganhado a questão, mas tá amarrado.
3: Meu Deus!
4: Entendeu? E eu perdi também, o banco branqueou o meu cartão de crédito com o meu crédito todo normal e ele bloqueou.
3: Meu Deus do céu, que luta, hein, meu irmão? Mas a gente vai orar, viu?
4: Então,
3: vamos orar por essa causa aí.
4: Eu botei todo o meu dinheiro no limite do cartão e depois ele bloqueou. Agora eu tô lutando pra ver se ele desbloqueia, entendeu?
3: Mas Deus vai te dar vitória, tá, meu irmão?
4: E o meu filho também tem uma empresa de caminhão, aí botaram a empresa de cerveja aqui em Alagoinha, botaram queriam que ele comprasse carro zerado. Ele não podia comprar carro zerado, aí botaram ele pra fora, tiraram os carros dele, entendeu?
3: Meu Deus, misericórdia.
4: Foi, então eu tô pedindo que o senhor ore pela gente, por mim, pelo meu filho, por todos nós.
3: Deus, Jesus vai jogar por terra todo o mal aí, tá bom, meu irmão?
4: Tá bom, pela minha família e de todo sentido.
3: Amém. A gente vai orar por eles, tá bom? E pelo Senhor.
4: Um abraço, que Deus abençoe.
3: Amém.
4: O Príncipe da Paz esteja nos nossos corações.
3: Em nome de Jesus, que Deus te abençoe grandemente. Estou aí, ouvintes da Rádio Deus e Amor, programa Voz da Libertação. Muitas pessoas entrando em contato conosco, enviando a sua mensagem. Nossa irmã Cleonice Gonçalves, ela que está falando de Itapeva, interior de São Paulo, pede oração pela mãezinha, está na UTI, os médicos tirou o sedativo dela, disse que vai acordar amanhã, e está aqui, ó, pedindo oração por ela. Maria Neiva Elias Gonçalves, já está aqui anotado. Também temos aqui a nossa irmã Mércia Antero, nossa irmã Mércia Antero, não poderia esquecer dela. Ela chegou até mim ontem à tarde, na quarta do Mover de Deus, falou que me acompanha nas madrugadas, nas programações do domingo à noite, pediu oração, e eu falei que ia anotar o pedido de oração dela, e já está aqui anotado, tanto ao pedido dela, como também do esposo, José Wagner Antero, sobre enfermidades, diabetes, libertações, e Deus vai fazer uma grande obra, em nome de Jesus. E nossa irmã Mércia, nosso irmão José Wagner Antero, já está aqui também anotado pedido de oração. Muitas pessoas de outros ministérios, isso é muito bom de ouvir quando nós vamos aos postos volantes, sempre estão nos acompanhando. Olha, eu sou de outro ministério, sou da Assembleia de Deus, mas a minha casa é a Rádio Deus e Amor 24 horas. Meu Deus, que tremendo, hein? Então, a Rádio Deus e Amor tem alcançado milhares, centenas e milhares de pessoas para a glória de Deus. E muitas vidas estão sendo abençoadas por Jesus através desta programação. Por exemplo, nossa irmã Isabel. Sim, meu rádio é ligado de noite, só descansa na hora da Voz do Brasil quando chego na igreja. Meu Deus do céu, olha só, né? Estou orando junto com a irmã Maria Lorena, que Deus abençoe ela nesta força, que Deus na vida dela, em nome de Jesus. É isso aí, ó, que tremendo, hein? Então o povo de Deus está sintonizado, está interagindo. É isso aí, programa Voz da Libertação, a Rádio Deus é Amor. 1h49. Alô, temos alguém na linha? Alô?
5: É, é o João Lourenço, de Goiânia.
3: Irmão Lourenço?
5: É.
3: Tudo bem? A paz do Senhor.
5: Amém, meu irmão. Eu tô ligando aí, vou pedir oração para vocês, orar por mim, para minha saúde. Eu só vivo com dor. Eu tô sentindo uma dor na minha barriga, não tem remédio que está. Eu já gastei mais de R$100.
3: Meu Deus.
5: Tá difícil. E não é desinteria, não. É só dor, só faz doer mesmo.
3: Meu pai.
5: Eu tenho remédio de todo jeito, não melhora de jeito nenhum.
3: Mas vamos orar agora. Vamos orar pelo Senhor, tá bom? Fique na linha, sintoniza, ó, fica sintonizado, às 2 horas da manhã, nós estaremos orando, tá bom?
5: Tá, eu aceito, essa rádio é de noite, igual eu estava falando um pouco agora, eu sou de outra igreja também, igual você estava falando.
3: Sim.
5: Mas acontece que eu escuto até 2, 3 horas da manhã.
3: Ô, glória, maravilha, vou orar pelo Senhor, tá bom? Já está aqui anotado o seu pedido de oração. Inclusive, eu vou até acrescentar aqui sua família também, toda a família, tá bom?
5: Tá, eu tiro oração com o irmão meu, que está com câncer, porque eu...
3: Qual que é o nome dele?
5: Ali, até eu e um irmão meu que mora na casa ali, eu não tenho família, nem mulher, nem ninguém, não.
3: Qual que é o nome do seu irmão?
5: É Nelson.
3: É Nelson?
5: É Nelson Lourenço.
3: Amém. Já está aqui anotado aqui, tá bom?
5: Tá, Deus abençoe você.
3: Deus abençoe, meu irmão. Obrigado, hein, pela sintonia.
5: Amém.
3: O 1h51, que Deus abençoe, povo de Deus, ouvintes do programa Voz da Libertação. Estamos ao vivo, você que chegou agora, estamos aqui ao vivo na Central de Produção Internacional e também eu comunico com todos vocês, Diácono Lindenberg Araújo. Prepare o seu coração, porque agora, daqui a pouquinho, prepare o seu coração, porque ouviremos agora o psicólogo Jesse Ávila trazendo este quadro Clínica da Alma. Porém, após a identificação das emissoras, também faremos a oração da madrugada, aquela oração forte, aquela oração de livramento para a glória de Deus. Ficamos agora, Clínica da Alma, e já já voltamos com vocês.
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7: Olá, meu nome é Jesse Ávila, eu sou psicólogo e cristão, técnico em gestão de pessoas, especialista em terapia cognitivo-comportamental com aplicabilidade nas psicopatologias. Se você conhece crianças e adolescentes que apresentam comportamentos de irritabilidade, impaciência, agressividade, nervosismo, ansiedade, insônia, isolamento social, problema de aprendizagem ou ainda um comprometimento no desenvolvimento neurológico, é muito importante prestar bem atenção nesse tema, a relação das tecnologias com crianças e adolescentes. Não há dúvidas que o uso de celulares traz diversos benefícios, como agilidade no raciocínio e o estímulo à criatividade. Assim como exercícios físicos auxiliam no desenvolvimento da musculatura, o uso das tecnologias exercitam o cérebro com estímulos constantes, melhorando o desempenho intelectual. E você pode se admirar com crianças que manuseiam várias telas ao mesmo tempo? Todavia, para a doutora neuropediatra Yara Brandão, a atenção a vários equipamentos simultâneos não é sinônimo de habilidade, mas sim de não retenção de conteúdo e falta de foco. Atente bem para essa curiosidade. Pesquisadores de uma marca famosa de produtos eletrônicos realizaram pesquisas para desenvolver inovações com as intuições em objetos e tela. As tecnologias intuitivas foram testadas primeiro em crianças, devido ao fato de estarem mais próximas da essência humana não modificada pela cultura. E foi aí que surgiu o touchscreen, uma tela sensível ao toque. Nos primeiros testes, observaram que a primeira reação dos pequenos diante dos aparelhos eletrônicos era justamente a de tocar as telas. E uma pesquisa feita pelo Comitê Gestor de Internet no Brasil indica que a cada 10 crianças, 9 navegam utilizando o celular ou tablet. De acordo com Kwon Jang-hee, responsável pelo projeto sul-coreano para crianças e adolescentes que tratam o vício digital, os vícios nos smartphones não dizem respeito ao mero uso e à exposição ao aparelho, mas a prejuízos pessoais e conflitos familiares. Acrescenta-se também aí o termo japonês hikikomori, que significa o afastamento social severo. Cientistas dessa Universidade de Seul atestam que a dependência de smartphones afeta a química do cérebro, com reações e síndrome de abstinência em moldes semelhantes ao que ocorre com dependentes de drogas. Então, o uso abusivo e desenfreado de celulares se assemelham à dependência química justamente por alterar os pensamentos, o humor e o comportamento da criança e do adolescente. Porém, diante de tudo isso, anote agora aí as orientações para prevenção ou intervenção num caso de vício digital. Crianças com histórico familiar com algum tipo de vício merecem cuidados especiais. Pais viciados podem contribuir para o reforço de um comportamento compulsivo. É importantíssimo que os pais também disponibilizem recursos extras, apresentem opções e atrativos secundários e alternativos, que disponibilizem brinquedos, passeios, atividades ao ar livre, contato direto com a natureza, brincadeiras infantis, jogos lúdicos afins. E é super saudável sempre se utilizar do bom senso no que se refere ao estabelecer de regras, rotinas e acordos quanto ao uso das tecnologias. É muito bom também ativar o filtro de conteúdo apropriado à fase de desenvolvimento. De acordo com o novo Manual de Orientação da Sociedade Brasileira de Pediatria, é bom que se evite a exposição de crianças menores de 2 anos às telas, mesmo que passivamente, e sempre limitar o tempo com supervisão e nada de telas durante as refeições. É muito importante lembrar também que encontros com desconhecidos, online ou offline, precisam ser evitados. Da mesma maneira, os conteúdos ou vídeos com teor de violência, abusos, exploração sexual, nudez, pornografia e etc. O pedido da Sociedade Brasileira de Pediatria é que tenhamos menos telas e mais saúde. Precisamos preparar as nossas crianças e adolescentes para o mundo online, mas também para o mundo offline. Prepararmos crianças autônomas e não automatizadas. Crianças com pensamento crítico e não robotizadas. Acreditamos que, fazendo assim, nós conseguiremos contribuir para que tenhamos crianças e adolescentes saudáveis. Por hoje, eu fico por aqui. Te aguardo na próxima. Meu forte abraço.

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1: 2:02.
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1: 2:08 na capital paulista. Que Deus abençoe, ouvintes do programa Voz da Libertação. Bom, já vamos abraçar este momento, aproveitar este momento, e eu quero convidá-los, todos vocês, ouvintes, todos vocês, você que está de plantão aí no serviço, você que está viajando, está acompanhando na rádio, aí no carro, em casa, eu quero convidar você a orar comigo agora. Nós vamos clamar a Deus por renovação, por bênção, renovo espiritual, e Deus vai manifestar o seu poder e vai te visitar aonde você está aí agora. Portanto, vamos falar com Deus em oração. Poderoso Deus, maravilhoso e eterno Pai, Deus Todo-Poderoso, Deus Bendito, Espírito Santo da Verdade, nós queremos te glorificar, meu Deus, na beleza da tua santidade, neste momento de oração, ó Pai, neste momento de clamor e súplica. Nós queremos te adorar, te exaltar, ó Deus, porque o Senhor é fiel, é justo, é poderoso para nos dar fortalecimento espiritual. Porque eu creio, ó Pai, eu creio que o Senhor é fiel para nos dar esta vitória, não somente para nós, mas para todos aqueles que creem, acreditam que o Senhor está operando e operará milagres e maravilha. Senhor, a tua palavra nos diz, pela manhã ouve, Senhor, o meu desabafo, a minha oração. Pela manhã te apresento a minha oração e aguardo com esperança. Deus poderoso, eu creio, ó Pai, que nesta madrugada teu Espírito Santo já está visitando esta casa, esta pessoa, esta vida que está agora clamando por socorro, clamando por milagre. Ó, meu Deus, tremendo e santo, desperta para esta pessoa que está orando conosco agora. Desperta o teu filho para buscar na tua casa, na tua presença. Ó, Pai de glória, a tua palavra nos diz, e buscar-me-eis e me achareis quando me buscar de todo o vosso coração. Meu Deus tremendo, eu oro, ó Pai, pela nossa irmã Mércia, pelo esposo José Wagner. Pai, te apresento nosso irmão João, nossa irmã Maria, nosso irmão Expedito, Pai da Glória, nosso irmão Matias, que esta causa na justiça, o Senhor possa entrar com providência. Visita nosso irmão Lourenço, nosso irmão Nelson, nossa irmã Lucineide de Freitas, nosso irmão Antônio Gabriel, Pai, os filhos, a família, todos quantos agora fizeram seu pedido de oração, ó Pai da Glória, estas enfermidades, ó Deus, toda enfermidade maligna que está trazendo aflição para esta pessoa, que está trazendo aflição para esta casa, que está trazendo aflição para esta vida, em nome de Jesus Cristo, caiam por terra agora, caiam por terra todas as enfermidades, que haja transformação nesta vida, que haja providência, em nome de Jesus Cristo Salvador. Meu Deus, eu creio, ó Pai, no milagre, eu creio que o Senhor é fiel e justo para nos abençoar, para nos fortalecer, ó Pai. Muito obrigado, Senhor. Muito obrigado porque até aqui o Senhor tem nos sustentado, o Senhor tem nos ajudado e continuará nos ajudando, porque o Senhor é fiel, é poderoso, é santo, é fiel. Meu Deus, dá livramento, teu filho, ó Pai, que está conosco nesta madrugada e está orando com fé pela sua família, pela sua casa. Senhor, meu Deus, tenha misericórdia, dai-nos sabedoria, direcionamento, ó Pai, discernimento para esta pessoa. Ó Deus, nós queremos te pedir, meu Pai, para que o Senhor coloque, ó Deus, fome e sede na sua palavra. Meu Deus poderoso, porque a tua palavra é a nossa regra de fé e prática. Ó Pai, obrigado, Senhor, porque o Senhor liberta esta pessoa do vício. O Senhor liberta esta pessoa destes maus pensamentos. Pai, esta pessoa que está sendo impulsionada pelos diabos, por Satanás, com estes pensamentos malignos, com estas enfermidades malignas, trazendo consigo fraqueza, trazendo consigo ansiedade, depressão, insônia, medo, estresse, saia daí agora. Em nome de Jesus Cristo, sai daí agora em nome de Jesus Cristo, Satanás. Você que está te roubando a paz desta pessoa, você que está roubando o sossego, a paz desta vida agora, eu te repreendo. Em nome de Jesus Cristo, Deus poderoso e santo, eu creio, ó Pai, que o Senhor é Deus para operar milagres e maravilhas, trazendo a libertação na mente. Ah, meu Pai, trazendo a paz no interior. Meu Deus, todos quantos estão conosco nesta madrugada, visita agora, Senhor, também, em nome de Jesus Cristo, o teu socorro, o milagre, o livramento para o estado do Rio Grande do Sul. Visita aquele povo ali, ó Pai, que o Senhor possa guardar os familiares, guardar a família, guardar, ó Deus, toda a parentela. Em nome de Jesus Cristo, ó Pai, socorre o teu povo, socorre a sua igreja, que estará ali naquele lugar, meu Deus, que foi vítima daquelas enchentes. Ó Deus, tenha misericórdia, tenha compaixão do teu povo, tenha misericórdia daquela população, ó Pai do Sul, ó Espírito Santo da verdade, em todo o Brasil, nesta nação brasileira, meu Deus, socorre vidas, socorre estas vidas agora, socorre o teu povo, ó Pai da glória. O Senhor é poderoso para trazer libertação, para trazer milagre, ó Deus, tremendo e poderoso, vem curar, meu Pai, estas feridas que está no coração desta pessoa. Esta pessoa, meu Pai, que não está conseguindo liberar perdão, mas que esta vida seja quebrantada, seja restaurada, seja, Pai, restituída pelo Teu Espírito Santo. Abençoa, meu Deus, abençoa esta casa, abençoa este casamento, abençoa esta família, Senhor da Glória. Nós Te agradecemos pela família que o Senhor nos dera, pela parentela, pela casa, pelo livramento, Deus da glória, da livramento, Senhor, a libertação para esta vida. Quantos jovens estão agora, meu Deus, perdidos em meio às trevas, perdido, ó Pai, no lamaçal do pecado, no fundo do poço. Senhor, convence esta mente, este coração, que haja uma metanoia, que haja, ó Deus, uma libertação na mente e no coração desta vida. Meu Deus, confirma o grande milagre, o grande livramento, ó Pai, desta pessoa, em nome de Jesus Cristo, que já tentou suicídio, que já tentou, ó Pai, tirar sua própria vida. Caia por terra agora, espírito da morte, eu te repreendo, demônio suicida, demônio destruidor. Você que está lutando contra esta pessoa para tirar esta vida, saia daí agora, sai da mente, eu sei que é você, diabo, que está oprimindo esta pessoa. Eu sei que é você que está trazendo destruição para esta vida. Saia daí agora, caia por terra em nome de Jesus Cristo, o Salvador, porque o sangue de Jesus tem poder, tem poder, tem poder, tem poder para te repreender, diabo, tem poder para te repreender, para te expulsar, Satanás. Sai daí agora, caia por terra, em nome de Jesus Cristo. Sai, demônio da morte, demônio da diabetes, da enfermidade, sai, sai, sai agora, sai desta casa, sai desta família, sai desta pessoa, sai agora, em nome de Jesus Cristo, ó meu Deus poderoso, cura, meu Pai, esta pessoa da diabetes, do câncer, meu Deus, da leucemia, queima, meu Deus poderoso, queima, lamasturimi, clama, lamachandarabia, tecalamachande, clama, labaia, ó Pai de glória, eu creio, Senhor, no milagre, eu creio na bênção, eu creio no livramento, na libertação desta pessoa, meu Deus, em nome de Jesus Cristo, o Senhor é fiel, ó Pai, o Senhor é bom, o Senhor é tremendo, para nos guardar, para nos livrar, Senhor, traz a libertação para esta vida, que sofre de ansiedade, que sofre, meu Pai, com traumas, traumas de infância, do passado, pessoas que estão enfermas, pessoas que estão em crises, Pai, pessoas que estão necessitadas, meu Pai, da libertação, vai libertando esta das vidas agora, Senhor, Teu Espírito Santo é que controla nossas vidas, Teu Espírito Santo é que nos concede, ó Pai, estas oportunidades para estar na Tua casa, para estar na Tua presença, é no nome de Jesus Cristo, o Salvador, que nós oramos, porque cremos no milagre, nós cremos na vitória. Orianda labaia, te calamastu, e me clama labai. Meu Deus, visita agora, Senhor, toda esta nação brasileira. Vai dando vitória ao Teu filho, vai dando vitória à Tua serva, ó Deus, a família, os filhos, a casa, a parentela, vai confirmando a Tua bênção, vai confirmando a Tua vitória, sai daí agora, seta do inimigo, sai, sai desta vida, perturbação, saia, perturbação do inferno, você que está lutando contra esta pessoa, você que está lutando contra esta casa, contra esta pessoa agora, sai em nome de Jesus Cristo, meu Deus poderoso, esta pessoa que está enferma, ó Deus, o psicológico desta pessoa, esta pessoa agora, Pai, que está enfrentando esta crise, Senhor, esta crise, ó Deus da glória, esta angústia, esta tristeza, esta amargura na alma, Deus poderoso, tenha compaixão, tenha misericórdia, tenha compaixão.

providência. Oh, meu Deus poderoso, tenha misericórdia, meu Pai. Tenha compaixão, ó Deus, em no nome de Jesus Cristo Salvador, que nós oramos com fé. Queremos, Pai, te agradecer, te render graça por tudo quanto o Senhor tem feito em nossas vidas para a tua glória, para o teu louvor. É no nome de Jesus Cristo, ó Deus poderoso, ser conosco, ó Pai, nesta caminhada, ser conosco nesta jornada, ser conosco, ó Pai, porque até aqui o Senhor tem nos sustentado, o Senhor tem nos ajudado e continuará nos ajudando, porque o Senhor é fiel, o Senhor é justo, o Senhor é poderoso para nos conceder o livramento. Esta pessoa, Pai, que está precisando do grande livramento, está precisando, ó Pai da glória, de um grande milagre. Faz o milagre nesta vida, faz o milagre nesta pessoa. Rica la masturi mi coma la masteri mi clama. Meu Deus, obrigado, ó Pai, pelo teu amor. Obrigado, Senhor, pela sua bondade, pela sua compaixão e misericórdia. Meu Deus da glória, obrigado, Espírito de Deus. Obrigado, ó Pai, concede-nos a tua graça, teu amor sobre as nossas vidas, em nome de Jesus Cristo, em nome do teu Filho amado, Jesus Cristo de Nazaré. Realiza, meu Pai, a sua grande obra, realiza, meu Deus, o teu grande mover nesta manhã, nesta madrugada. Alegra este coração, todavia, porque cremos que a sua palavra, ela nos afirma que a alegria do Senhor é a nossa força. O choro dura uma noite inteira, mas a alegria vem pela manhã. Sim, meu Pai, eu creio nisto, que o Senhor já está operando, já está desfazendo as obras do inferno. Eu creio que o Senhor já está desfazendo as obras do adversário, toda seta, este câncer, este tumor maligno, esta seta do inimigo, esta perturbação, esta tribulação na mente, em nome de Jesus Cristo. Que calamachanda labasteri me clama, sai daí agora, espírito das trevas, em nome de Jesus Cristo, ó Deus poderoso. Confirma a vitória, meu Pai, confirma o milagre, Senhor. Eu creio, ó Deus da glória, nós sentimos a tua presença, nós sentimos a tua graça, nós sentimos a tua bondade, Deus, porque a oração pode muito em seus efeitos, é o que está escrito na sua palavra. Nós oramos porque cremos no teu mover, nós cremos no teu agir, ó Pai. Vai trabalhando, vai nos dando graça, vai nos dando forças, vai nos dando perseverança, para que possamos permanecer firme na sua casa. Ó Deus, porque está escrito na sua palavra também, ó Pai, em Salmos de número 1, ó Deus tremendo, ó Pai, antes tem o seu prazer na lei do Senhor, e na sua lei medita de dia e de noite. Eu creio, ó Deus, que o Senhor já está nos concedendo a grande bênção, a grande vitória, porque o Senhor é fiel e justo para trazer a bênção completa para esta pessoa. Da Labaia, obrigado, Senhor da Glória, obrigado pelo teu amor, obrigado pela sua bondade, porque a tua misericórdia é a causa de nós não sermos consumidos. Sim, meu Deus, eu creio nisto, que o Senhor está nos concedendo, a Pai, a sinceridade, o temor, a santificação. Ó Deus da glória, perdoa os nossos pecados, perdoa, meu Pai, as nossas falhas, perdoa, meu Deus, perdoa mesmo as nossas fraquezas, pois nós não somos dignos de tal, mas a sua palavra nos afirma em João capítulo de número 3 e o verso 16, porque Deus amou o mundo de tal maneira que deu seu Filho unigênito para todo aquele que nele crê não pereça, mas tenha a vida eterna. Nós oramos porque temos fé que o Senhor nos amou, mesmo não merecendo, mas o Senhor nos amou. Não foi nós que escolhemos o

Senhor, mas foi o Senhor que nos escolhera para darmos frutos, para estarmos na Tua casa, na Tua presença. Sim, meu Deus poderoso, confirma a Tua obra, meu Pai, a grande bênção, a grande vitória para a Tua glória, para o Teu nome ser glorificado em nossas vidas. Abençoa os nossos ouvintes, nossos irmãos que estão em casa, estão no trabalho, estão no serviço, estão de plantão, estão de viagem, ó Deus, estão internados, estão na UTI, estão em casa, estão deitados, estão agora acompanhando, estão agora, meu Pai, acompanhando esta programação da Rádio Deus e Amor. Confirma a Tua bênção, confirma sobre ele, sobre a família, sobre a casa. Deus poderoso, a grande vitória, o grande livramento e a grande bênção para a Tua glória. Nós queremos externar a nossa gratidão ao Senhor. Confirma mesmo, Senhor, a Tua bênção e a grande vitória em nome de Jesus.

0: 2:31 na capital paulista. Ouvintes, eu já quero fazer este convite especial para você que está em casa, talvez está desanimado e precisa fazer um concerto com Deus, voltar para a presença do Senhor Jesus. Eu quero convidar você, você é uma alma preciosa para Deus. Não fique nesta situação debilitada, não vale a pena este sofrimento, esta alegria passageira. Enquanto você está no bar, está bebendo, está alegre, mas quando o efeito do álcool passa, você acorda e diz: por que eu fiz isto? Por que pratiquei isto? Poxa, quero sair dessa vida. Bom, não vale a pena, mas na presença de Deus não tem alegria passageira, é alegria eterna. E eu quero convidar você agora, ouvinte, que está me ouvindo e orou comigo, faça essa oração de confissão de fé em nome de Jesus. Diga comigo: Senhor Jesus, eu te aceito como meu Salvador. Senhor Jesus, eu estou reconciliando em sua presença. Perdoa os meus pecados, as minhas falhas, as minhas iniquidades. Senhor, tudo aquilo que eu pratiquei, que não te agradou, perdoa, porque agora eu decido te servir com sinceridade. Me ajuda a perseverar, a permanecer firme na tua casa. Senhor Jesus, escreve o meu nome lá no céu, no livro da vida, e sela com o teu sangue, em nome de Jesus. Que Deus abençoe. Deus abençoe a sua vida. Você tomou a sua melhor decisão. Hoje, Jesus, ele vai mudar a tua história. Amém? Envie para cá sua mensagem, DDD 11-98292-3392. Nós daremos aconselhamento bíblico, pastoral, discipulado, para que você permaneça firme, né, na presença de Deus. Amém? Seja muito bem-vindo, Igreja Pentecostal, Deus e Amor. Mais que uma igreja, hein? Uma família.
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0: 2 horas e 38 minutos na capital paulista. Que Deus abençoe, ouvintes da Rádio Deus e Amor, programa Voz da Libertação. Esta é uma madrugada onde nós clamamos a Deus e Deus nos socorrerá. Olha, vamos agora para este quadro Bíblia em Foco. Nossa irmã Patrícia Januário, ela trará aí uma mensagem de Deus, uma palavra para a nossa meditação nessa madrugada com o tema O Poder das Palavras. Então vamos lá, Bíblia em Foco, já já voltamos com vocês.
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3: A paz do Senhor Jesus, amados e queridos ouvintes. Aqui é a irmã Patrícia Januário. E quero refletir com vocês sobre o poder das palavras. Minha Bíblia está aberta na Epístola de Tiago, no capítulo 3 e versículo 10, que diz: de uma mesma boca procede bênção e maldição. Meus irmãos, não convém que isto se faça assim. Ouvintes, a carta de Tiago é chamada de Provérbios do Novo Testamento, pois ela nos desafia a viver um cristianismo prático. Tiago, meu irmão de Jesus e fervoroso pregador, nos lembra que a verdadeira religião não consiste apenas em ouvir sermões ou professar fé, mas em praticar o que aprendemos, especialmente no que diz respeito ao uso da nossa língua. Em toda a Bíblia, há muitas advertências quanto ao perigo do uso indevido da fala. Ouvimos muito sobre o cuidado que devemos ter com vários tipos de pecados, mas pouco sobre a necessidade de refrearmos a língua. A língua é um pequeno membro, mas possui grande poder. Com ela, podemos edificar ou destruir, confortar ou magoar. Tiago destaca que a língua pode ser tanto um instrumento de bênção quanto de maldição. Como cristãos, somos chamados a ser prontos para ouvir, tardios para falar e tardio para nos irar. Tiago, capítulo 1, versículo 19. Em uma sociedade onde muitos falam sem pensar, esta orientação é crucial, pois as palavras imprudentes podem levar a relacionamentos quebrados, conflitos desnecessários e até mesmo a destruição. Amados ouvintes, hoje em dia, o valor do ouvir parece estar se perdendo. A falta de comunicação está destruindo casamentos, causando desarmonia nas famílias e arruinando relacionamentos. Pais e filhos não se escutam como antes, e o diálogo entre maridos e mulher está cada vez mais escasso. Tiago nos adverte a sermos rápidos para ouvir e lentos para falar. Uma sabedoria que pode evitar muitas contendas e promover a paz em nossos lares, igrejas e comunidades. A sabedoria divina nos deu 2 ouvidos e 1 boca. Um lembrete de que devemos ouvir o dobro do que falamos. Quando ouvimos com atenção, mostramos respeito e amor pelo próximo e criamos um ambiente propício para relacionamentos saudáveis. Se formos rápidos para ouvir e lentos para nos irar, como Tiago nos ensina, evitaremos muitos problemas e viveremos em harmonia. Em Provérbios, encontramos várias advertências sobre o cuidado com as palavras. O sábio Salomão nos ensina que o que guarda a sua boca conserva a sua alma, mas o que muito abre os seus lábios tem perturbação. Provérbios 13, versículo 3. E que o que guarda a sua boca e a sua língua guarda das angústias a sua alma. Provérbios 21, versículo 23. Ouvintes, muitas vezes usamos nossas palavras sem pensar, e elas podem trazer dor, divisão e mágoas. Se não tomarmos cuidado, Podemos usar nossas palavras para ferir, criticar e espalhar divisões. O que falamos pode determinar o clima emocional de um ambiente e influenciar o coração das pessoas. A palavra de Deus nos adverte repetidamente sobre a importância de controlar a língua. O salmista Davi clamou: "Põe, ó Senhor, uma guarda à minha boca, vigia a porta dos meus lábios." Salmos 141, versículo 3. Ouvintes, não deveria ser essa a nossa oração? Paulo nos orienta em Colossenses capítulo 4, versículo 6, que diz: "A vossa palavra seja sempre agradável, temperada com sal, para que saibais como deveis responder a cada um." Em 1 Pedro capítulo 3, versículo 10, somos ensinados: "Pois quem quiser amar a vida e ver dias felizes, deve guardar a sua língua do mal e os seus lábios da falsidade." Esses versículos ressaltam a necessidade de falarmos de forma que honrem a Deus e edifique os outros. A Bíblia nos oferece exemplos claros de como a língua pode ser usada para bênção ou maldição. E quero citar alguns exemplos. Para bênção, o nosso maior exemplo é o nosso Senhor Jesus Cristo. Pois em todo o seu ministério, Jesus usou suas palavras para curar, ensinar, confortar e proclamar a verdade de Deus. Ele abençoou a vida de muitos com palavras de graça e salvação. Podemos nos lembrar da menina que servia Naamã. Em 2 Reis, capítulo 5, versículo 3, encontramos uma jovem serva de Naamã, um comandante do exército sírio, que teve uma grande fé e usou sua língua para indicar o caminho para a cura. Ela disse: "Se meu senhor fosse ter com o profeta que está em Samaria, ele o restauraria da sua lepra." Essa palavra de fé e esperança levou Naamã a buscar o profeta Eliseu, resultando em sua cura. Sua palavra foi um canal de bênção e transformação na vida de Naamã. E Paulo e Silas, em Atos 16, 25, mesmo estando presos, eles oravam e cantavam louvores a Deus, e suas palavras inspiraram outros prisioneiros e levaram à conversão do carcereiro e de sua família. Ouvintes, que assim seja a nossa língua, um instrumento de bênção para as pessoas ao nosso redor. Mas também quero citar alguns exemplos lamentáveis que temos de pessoas que usaram sua língua como instrumento de maldição. Em 1 Samuel, capítulo 22, versículos 6 a 19, vemos um homem por nome Doeg, o Edomita, que usou suas palavras para denunciar os sacerdotes ao rei Saul, resultando na morte de 85 sacerdotes do Senhor e uma verdadeira chacina na cidade de Nob, matando homens, mulheres, crianças e até os animais. Em Mateus 26, versículo 74, vemos Pedro, que mesmo sendo um dos discípulos mais próximos de Jesus, usou sua língua para praguejar e jurar, dizendo que não conhecia o mestre, em um momento de medo e pressão. E imediatamente, enquanto estava falando, o galo cantou. Seu uso indevido da língua trouxe-lhe tristeza e arrependimento. Em Atos 5, versículo 8, lembramos-nos de Ananias e Safira, que mentiram sobre o valor de uma propriedade vendida, tentando enganar a igreja e o Espírito Santo. Suas palavras levaram à sua morte imediata. Esses exemplos mostram o impacto devastador que palavras podem ter, tanto para o bem quanto para o mal. Nos fazendo lembrar o que diz Salomão em Provérbios, capítulo 18, versículo 21. A morte e a vida estão no poder da língua, e o que bem a usa come do seu fruto. Amados ouvintes, em Efésios capítulo 4, versículo 29, Paulo nos ensina: não saia da vossa boca nenhuma palavra torpe, mas só a que for boa para promover a edificação, para que dê graça aos que a ouvem. Devemos avaliar constantemente nossas palavras e garantir que elas estejam sempre alinhadas com a vontade de Deus. Se controlarmos a nossa língua, evitaremos muitos problemas e seremos uma bênção para os que estão ao nosso redor. A palavra torpe refere-se a algo que é desonesto, inapropriado ou de má qualidade. No contexto do versículo, não saia da vossa boca nenhuma palavra torpe, significa evitar palavras que sejam impróprias, grosseiras, ofensivas ou que não edifiquem. Em vez disso, somos exortados a usar uma linguagem que seja edificante e que transmita graça aos que a ouvem. O objetivo é promover um discurso que reflita o amor e a bondade de Deus, em vez de contribuir para a degradação moral ou emocional dos outros. Ouvintes, é impressionante como damos ênfase a pecados explícitos cometidos com o restante do corpo, mas ignoramos aqueles que são cometidos com esse fel de iniquidade que é a língua. Pense nas palavras que você tem dito recentemente. Elas têm sido fonte de bênção ou têm causado dor e destruição? Às vezes, no calor do momento, podemos falar sem pensar e as consequências podem ser devastadoras. Porém, quando entregamos nossa língua ao controle de Deus, Ele pode usar para edificar, encorajar e abençoar aqueles que estão ao nosso redor. Ouvintes, reflita em quantos pecados deixarão de ser cometidos e quanto bem faremos ao reino de Deus se domarmos nossa língua. Lembre-se, Jesus também advertiu sobre o impacto eterno de nossas palavras. Em Mateus, capítulo 12, versículo 36 e 37 diz: mas eu vos digo que de toda palavra inútil que os homens disserem, hão de dar conta no dia do juízo. Porque por tuas palavras serás justificado e por tuas palavras serás condenados. Amados ouvintes, o destino da nossa alma pode ser determinado pelas palavras que escolhemos falar. Alguém já disse que a fera mais perigosa e venenosa do mundo está escondida atrás dos dentes. Que o Senhor nos ajude a controlar nossa língua e a falar palavras que edifiquem e tragam bênçãos e não destruição. Que nossas palavras sejam sempre um reflexo do teu amor e verdade. Deus abençoe.
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1: 3 horas.
2: 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Se você encontra-se triste, aflito ou desesperado, permita que Deus venha fazer morada em seu coração e verás o viver feliz de uma nova vida.
3: Na minha aflição, clamei ao Senhor. Gritei por socorro ao meu Deus. Do seu templo, Ele ouviu a minha voz. Meu grito chegou à sua presença, aos seus ouvidos. Salmos capítulo 18, versículo 6.
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5: Prezado ouvinte, prepara o seu coração, nós vamos clamar o nosso Deus agora. Todas as emissoras já estão unidas para esse momento de oração. Falemos com Deus, foco total no nosso Senhor.

Grande Deus, poderoso Pai, quero agradecer o Senhor pela oportunidade de estarmos mais uma vez falando contigo. Quando falo estarmos, Senhor, é porque eu sei que não estou orando sozinho. Sei que muita gente está orando comigo nesse momento. Por isso, Senhor meu Deus, nós queremos de todo o nosso coração nos colocarmos diante do Senhor numa expressão de gratidão tremenda, ó Pai, por tudo quanto o Senhor tem feito por nós, por todas as oportunidades que o Senhor tem dado para nós na nossa vida. Muito obrigado, Senhor meu Deus, muito obrigado. Nós queremos, ó Pai, nessa oração também fazer a apresentação de tantas questões, tantas pessoas. Sei que nesse momento algumas pessoas oram comigo e estavam aguardando esse instante, aguardando essa oração, para que juntos pudéssemos elevar as nossas vozes, colocar a nossa fé na mesma direção e, Senhor, clamarmos por situações que já fogem do nosso controle. Sabemos, Senhor meu Deus, que às vezes vivemos momentos na vida que nós não temos nenhum tipo de ação, não temos nenhum tipo de reação, não temos, ó Deus, nenhum tipo de projeto, não temos nada que possa trazer alívio, socorro, porque as situações são, Senhor meu Deus, por demais complicadas e difíceis para a nossa fragilidade, para o nosso frágil entendimento. Eu não poderia, ó Pai, falar todas as situações difíceis, porque são diversas, mas são tantas situações difíceis, ó Deus, que nós vemos os nossos ouvintes, os nossos irmãos atravessando situações, ó Pai, que trazem pena, trazem dor no nosso coração. Recentemente, Senhor, eu falava contigo. Parece que existem pessoas, ó Deus, que nascem, vivem e morrem. E essas pessoas nunca tiveram nada. Eu falava contigo, ó Deus, de pessoas que temos a sensação que a vida delas é uma coisa assim que só traduz sofrimento. E eu falava contigo, ó Deus, colocava o meu coração aberto diante do Senhor e questionava, Senhor, por que tantas pessoas parecem atravessar o seu período de vida só sofrendo? E eu sei que nesse momento, ó Deus, tem gente assim orando comigo. Pessoas que passam pela vida e nunca tiveram e nunca terão nenhum momento sequer de conforto. E, Senhor meu Deus, eu estou sem palavras até para expressar o sentimento do meu coração, porque eu não quero, ó Deus, me utilizar de uma palavra tipo eu não aceito, eu não me conformo, mas eu quero, meu Deus, de alguma maneira ver o Senhor tocando nessas vidas e trazendo pelo menos um pouquinho de conforto a tanta gente, ó Deus, que parece que é só sofrimento, é só sofrimento, é só dor. Meu Deus, são muitas. Quantas pessoas estão pobres, ó Pai? Quantas pessoas estão miseráveis? Quantas pessoas, ó Deus, que parece que já se acostumaram a isso? Eu sei que não posso entender todas as coisas, Senhor. E sei que o Senhor tem sim explicação para todas as coisas. Mas eu posso, ó Deus, pedir misericórdia em favor dessa pessoa tão desfavorecida. Eu posso pedir, ó Deus, socorro em favor dessa pessoa, que o maior conforto dela é quando consegue chorar, porque pelo menos sente que está se desabafando, sente que alguma coisa está saindo, é como se estivesse lavando a alma. Socorro, meu Deus, socorro. Eu quero que a misericórdia do Senhor atue. Eu sei que não é pelo meu mérito, eu sei que não é por coisas que eu faço, eu sei que não é pelo meu merecimento, não. Eu sei, ó Pai, que eu também sou carente da sua misericórdia. Pecador é o que sou. Aliás, ó Deus, eu peço ao Senhor, perdoe os meus pecados, as minhas iniquidades, lava-me na sua palavra e purifica-me no teu sangue, porque nesse momento, Senhor, eu estou intercedendo. Nesse momento eu estou clamando por gente extremamente necessitada. Eu estou clamando por pessoas, ó Deus, que estão no extremo do sofrimento. Eu peço ao Senhor, venha socorrer essa vida, meu Pai.
Venha socorrer essas pessoas, meu Deus, com o socorro das tuas mãos. Eu clamo a ti nesse momento. Venha socorrer essas pessoas, ó Pai. Venha atuar nessas famílias. Meu Deus, quanta gente sofrendo em família, ou quantas famílias sofrendo. Dores tão profundas que são impossíveis de serem explicadas apenas com as nossas palavras. Senhor, meu Deus, visita esse coração, ó Pai, que está afundado nessa dor. Esse pai, essa mãe, esse filho, essa família de uma forma geral. Senhor, vivendo um momento tão complicado, delicado, como disse, ó Deus, impossível de ser retratado nas palavras simples da minha oração. Mas, Senhor, meu Deus, a nossa petição ao Senhor é: venha em socorro dessa vida. Que nesse momento, ó Deus, se derrete em lágrimas. Venha em socorro dessa pessoa que nesse momento, Senhor meu Deus, está no mais profundo do sofrimento que nós seres humanos podemos imaginar. Socorro, Senhor. Socorro, meu Deus. Socorro. Se o Senhor não socorrer essa família, se o Senhor não nos socorrer, o que será de nós, meu Deus? O que será dessa gente sofredora? O que será dessa gente que está atravessando, ó Deus, esse momento tão horroroso, Senhor, meu Deus? Eu não falo apenas das questões de necessidades. Não falo apenas dessa pessoa, meu Deus, que mora nessa casinha tão simples, tão humilde, que nesse momento não tem nenhum pacote de miojo, Senhor. Não tem nenhum alimento para colocar na mesa. Essas criancinhas, Senhor meu Deus, que estão dizendo: papai, mamãe, eu estou com fome. E esses pais, ó Deus, estão escondendo dos próprios filhos as lágrimas, mas não tem de onde tirar nada. Senhor meu Deus, seja o socorro agora para as necessidades dessas pessoas. Eu tenho fé, meu Deus. Sei que é a fé que move a mão do Senhor. Eu sei que milhões de ouvintes que estão orando comigo estão ouvindo a minha oração. Também estão orando na mesma direção. Nós temos fé, meu Deus, de que o Senhor está abrindo portas para saciar a fome desse que está morrendo de fome. Para saciar a fome dessas pessoas, ó Deus, que estão em locais onde já não chove, onde já não tem água. Onde, meu Deus, a lavoura já não cresce. Senhor, meu Deus, Senhor, meu Deus. Vem em socorro dessa pessoa que também está sofrendo as piores e atrozes dores. Essa enfermidade que consome esse corpo. Tal qual Jó. Essa pessoa também já tem o corpo, ó Deus, carregado de chagas. E o cheiro desse corpo já é estranho à família. Ah, meu Deus, ah, meu Deus. Que situação de desespero, meu Pai. Que situação de pranto, Senhor, meu Deus. Que situação, ó Deus, tão indigna para um ser humano. Meu Deus, coloca a sua mão em nome de Jesus para agir nessa vida. Eu só posso dizer agir, meu Deus. Porque, ó Pai, eu sei que é o Senhor quem sabe o que é o melhor para essa vida. Ah, meu Deus, meu Deus, meu Deus. Estenda as tuas mãos, meu Deus, estenda as tuas mãos. Eu estou falando a Deus aquilo que o meu coração consegue expressar. Mas nesse momento tem mães, tem filhos, tem famílias inteiras que derramam o seu pranto diante do Senhor, cada um colocando a sua situação. Senhor, eu sei, ó Pai, que nós somos pregadores da verdade, pregadores da salvação. E sei, ó Deus, que nós pregamos a esperança e pregamos a vida eterna. Mas sei também, meu Deus, que o Senhor tem se proposto a ser o nosso Deus. O Senhor tem se proposto a ser o nosso Deus em Cristo.
para nos ajudar também nos momentos em que vivemos nessa terra, Senhor. Momentos de dor, momentos de angústia, momentos de perseguição, momentos de pobreza, momentos de fome, de necessidades, momentos de perigo, momentos de separações, momentos, ó Deus, em que a enfermidade vem e nos arranca até mesmo o desejo de continuar vivendo. Meu Deus, meu Deus, meu Deus, eu peço ao Senhor em nome de Jesus. O Senhor é Deus de milagres, é Deus de maravilhas. Senhor Jesus, tudo quanto eu entendo como promessa do Senhor para nós, eu sei, ó Deus, que extraindo, Senhor Jesus, eu sei que tirando aquilo que faz parte, ó Deus, da eternidade, o que ultrapassa os portais da eternidade, eu sei que isso, Senhor, é para o momento em que o Senhor nos chamar ou chamar a igreja como um todo. Mas sei que as promessas, ó Deus, de estar conosco, de estar curando, de estar prosperando, de estar repreendendo o inimigo, de estar fazendo milagres, de estar fazendo prosperar a semente que semeamos na nossa terra. Eu sei que isso, ó Deus, é para o momento em que nós estamos vivendo no corpo dessa vida. E invoco, Senhor, meu Deus, a sua misericórdia em nome de Jesus. Cura agora, meu Deus, cura agora, meu Pai, essa dor. Cura agora essa enfermidade. Eu repreendo essa miséria, meu Deus. Eu repreendo essa miséria, Senhor, meu Deus. Senhor, olhando a expressão no olhar dessas criancinhas, desses pais, vendo, meu Deus, a expressão fétida da miséria, eu peço ao Senhor, intervenha, Senhor, meu Deus, agora. Intervenha, Senhor, meu Deus, agora. Dando a essas pessoas, meu Deus, pelo menos um pouquinho de vida digna. E fazendo com que essas pessoas se levantem, ó Deus, e possam desfrutar daquilo que o Senhor representa. Eu quero repreender também, meu Deus, demônios que afetam o juízo de muita gente, de tantas pessoas. Quantas pessoas, ó Deus, afetadas no seu juízo por obras malignas, satânicas, por obras do inferno. E essas pessoas, ó Deus, já não conseguem, Senhor, coordenar as suas ações. Essas pessoas já não conseguem viver uma vida, Senhor meu Pai, de regra, de juízo e de um segmento natural. E também sofrem. E também estão, Senhor meu Deus, à margem do desastre do mal. Eu repreendo agora, meu Deus, essa força maligna. O Senhor nos fala e o Senhor nos orienta. E alguns como eu, nós temos, ó Deus, como ordenança do Senhor, pregar o Evangelho, ensinar as nações, batizar em nome do Pai, do Filho e do Espírito Santo. Também, ó Deus, através da fé, repreender demônios, repreender enfermidades, fazer os sinais que o Senhor fez. E nesse momento eu creio, ó Deus, que a mão do Senhor está estendida para fazer sinais. Sei que nesse momento a mão do Senhor está estendida para fazer maravilhas. Haja nessa vida, meu Deus. Haja nesse coração, Senhor meu Pai. Eu creio. Eu creio no agir do Senhor agora. Eu creio no agir do Senhor nesse momento. Eu repreendo essa enfermidade na próstata, esse câncer de mama. Repreendo, ó Deus, essa enxaqueca, essa ansiedade. Eu repreendo essa depressão, eu repreendo essa falta de perspectivas, eu repreendo, Senhor meu Deus, em nome de Jesus, as enfermidades que afetam o útero, repreendo as enfermidades que afetam os rins, o coração, os pulmões, fígado, as enfermidades cerebrais, as enfermidades congênitas, as enfermidades que estão no sangue.
Senhor meu Deus, repreendo todo tipo de reumatismo, repreendo todo tipo de dor. Eu repreendo, meu Deus, e eu tenho fé. Repreendo as enfermidades, ó Deus, que afetam as nossas crianças, os nossos velhos. Repreendo, Senhor meu Deus, tudo que está trazendo a essa vida sintomas de demência. Quantas pessoas, ó Deus, estão adentrando ao campo da demência? Quantas pessoas, Senhor meu Deus, estão sofrendo doenças de chagas, por exemplo, e os seus corações estão inchados, sentem dores? Meu Deus, eu repreendo, meu Pai, enfermidades que fazem pessoas viverem todos os dias como se estivesse atravessando pontes no campo. No campo, Senhor, do vale da sombra da morte. Repreendo, Senhor meu Deus, em nome de Jesus, todas as enfermidades nos ossos, todas as enfermidades na pele, todas as enfermidades, ó Deus, que nós conhecemos ou desconhecemos, eu repreendo agora no nome poderoso de Jesus Cristo. Senhor meu Deus, em nome de Jesus Cristo, toma ação agora, meu Deus, toma ação. Quantas pessoas, ó Deus, nunca tiveram um momento sequer de alegria? Dê essa vida a alegria da cura, Senhor meu Deus. Dê essa pessoa, meu Deus, a alegria de ver uma porta aberta, uma porta para que possa trabalhar e com dignidade entender que está criando a sua família. Meu Deus, em nome de Jesus, haja agora para a glória do nome do Senhor, haja agora. Senhor, são tantas pessoas que estão comprometidas com a sua obra. Quantas pessoas, ó Deus, de coração honesto. Quantas pessoas, ó Deus, em verdade. Não é que estão fazendo a sua obra pelo dinheiro. Não são mercenários. Senhor, quanta gente, Senhor, tem feito a obra do Senhor com legitimidade. Eu peço ao Senhor abençoar essas pessoas. Quantos pregadores da sua palavra, às vezes, nem mesmo têm ou se dispõem de recursos para que possam, ó Deus, atingir tantas mais pessoas, mas não desistem, estão ali pregando a sua palavra. Alguns, ó Deus, nem mesmo têm tanto estudo, mas estão ali, meu Deus, pregando a sua palavra. Usa o vaso, meu Pai. Mas temos também pessoas que têm recursos, pessoas, ó Deus, que têm conhecimento, tiveram a oportunidade de irem para escolas, universidades, e também são honestas, e também, ó Deus, militam legitimamente, e também pregam a sua palavra com amor pelas almas. Usa esses também, ó Deus, que sejam também pregadores da sua palavra e alcancem aqueles que o Senhor tem colocado no caminho deles para que sejam alcançados. Levanta a nossa juventude, Senhor meu Deus. Levanta, ó Deus, todos aqueles, ó Pai, que querem fazer uma grande obra. Dê a eles, ó Deus, força, entendimento, sabedoria, para que sejam grandes ganhadores de almas e que o Senhor possa recompensá-los no dia da distribuição dos galardões. Meu Deus, abençoe a diretoria da nossa igreja, desde a nossa presidência até o nosso conselho fiscal. Que nós sejamos, ó Deus, orientados pelo Senhor, e que a obra do Senhor seja feita debaixo da orientação do Senhor. Que a obra do Senhor cresça, Senhor meu Deus, e que nós alcancemos, ó

nós, biblicamente, possamos passar a eles. Meu Deus, em nome de Jesus, eu repreendo qualquer tipo de dor que venha estar trazendo algum tipo de desconforto nesse momento a essa pessoa, Senhor. Meu Deus, em nome de Jesus, haja agora nessas vidas, Senhor. Haja agora nesses corações, Senhor meu Pai. Quero que o Senhor visite, ó Deus, os nossos queridos irmãos e aqueles que ainda não são nossos queridos irmãos, mas serão, aqueles que estão nos presídios, Senhor, aqueles, Senhor meu Deus, que estão lutando para vencer um vício, aqueles que já venceram, aqueles que já se entregaram ao Senhor, aqueles que já se arrependeram dos seus maus caminhos e agora estão na presença do Senhor buscando uma oportunidade, pagando a dívida para com a sociedade, sabendo que a dívida espiritual, a dívida em relação ao pecado, o Senhor já pagou na cruz do Calvário. Guarda, meu Deus, dê entendimento, Senhor, aqueles, ó Deus, que o Senhor sabe que já estão regenerados. O Senhor sabe, ó Pai, que o Senhor pode abrir as portas dessa prisão para que eles possam ser testemunhas de que o Senhor faz na vida do que o Senhor faz na vida de uma pessoa. Meu Deus, guardai, ó Deus, para que os prisioneiros, presidiários, os internos possam, Senhor meu Deus, estar ali protegidos, guardados e arrependidos. Guardai também as autoridades, Senhor meu Deus, os policiais, para que possam também ajudar, para que haja recuperação de tantas pessoas, não só para a sociedade, mas para a família, para a igreja, Senhor. Meu Deus, meu Pai, em nome de Jesus Cristo, seja conosco. Seja, Senhor meu Deus, com todos quantos aqueles que têm clamado, Senhor, que têm buscado uma solução. O Senhor é a nossa solução. O Senhor é o nosso socorro presente. Senhor meu Deus, em nome de Jesus Cristo, purifica-nos, Senhor. Purifica-nos. Nós somos, ó Deus, pessoas carentes da purificação do Senhor, da ajuda do Senhor. Nós queremos, ó Deus, orar e saber que não há impedimento, não há barreira. E a nossa oração já está e terá sempre o respaldo, terá sempre a resposta, terá sempre a aprovação do Senhor. Visita os que estão hospitalizados, ó Deus. Aqueles que estão no estado, ó Pai, que a medicina já não encontra mais o recurso. Visita, Senhor meu Deus, visita agora curando, fazendo milagre. E essas pessoas vão testemunhar. Meu Deus, nos cultos que já estamos anunciando, nas nossas campanhas, Senhor meu Deus, nos cultos especiais, eu estou, meu Pai, pela misericórdia do Senhor também, ó Deus, pregando a palavra do Senhor em cultos já anunciados. Usa-me, ó Deus, para a glória do teu santo nome. Eu sei, ó Deus, que eu sem o Senhor não sou nada. O Senhor sem eu continua sendo Deus. Se o Senhor não me usar, se o Senhor não me abençoar, eu vou passar vergonha, porque eu não sou nada sem o Senhor. Em nome de Jesus, me usa, meu Deus, para pregar a sua palavra. Usa minha esposa para cantar, louvar o nome do Senhor, também pregando a sua palavra. Leva, Senhor, meu Deus, as pessoas que têm a necessidade de ouvir, que precisam ouvir, aqueles que ainda, ó Deus, não estão, ó Pai, salvos. Leva essas pessoas para ouvir a mensagem do Senhor por nosso intermédio. Meu Deus, em nome de Jesus, seja conosco, Senhor. Seja conosco, meu Deus. Levanta o enfraquecido. Traga de volta o desviado. Faça uma obra grande e poderosa, Senhor. Abençoa grandemente, Senhor, meu Deus, todos esses que oram conosco agora. Em nome de Jesus Cristo, nosso Salvador. Amém, Senhor. Amém, Senhor Jesus. Amém.

0: programa Voz da Libertação, da Igreja Deus e Amor. Sou o seu irmão Lourival de Almeida. Deus abençoe todos vocês.
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1: Mateus 24:30. Então aparecerá no céu o sinal do Filho do Homem, e todas as nações da terra se lamentarão e verão o Filho do Homem vindo nas nuvens do céu com poder e grande glória.

0: Por natureza, o homem é esquecido. Esquece dos fatos, datas, pessoas e compromissos. Por outro lado, a tendência humana é para não esquecer certos fatos que ocorrem na vida. Principalmente quando se trata de perdoar ou pedir perdão. Vemos e ouvimos muitas pessoas afirmarem: eu perdoo, mas não esqueço. Perdoo, mas não quero mais amizade com ele ou com ela. Isto não é perdão. O perdão que a Bíblia ensina é cheio de amor, misericórdia. E normalmente, se perdoando, se esquece, se sepulta no passado. Isso é possível se a pessoa experimentar o perdão divino, tornando-se revestida do grande amor de Deus. Deus é onisciente, é onipresente, é onipotente, mas, sem dúvida alguma, Ele esquece dos nossos pecados. Pois eu mesmo, o Senhor de Israel, apago as tuas transgressões por amor de mim, e dos teus pecados eu não me lembro mais. O Senhor Deus lança os teus pecados perdoados para trás de suas costas e joga nas profundezas dos mares. Caro amigo ouvinte, o sangue de Jesus Cristo nos purifica de todo o pecado. Através do seu sangue que temos a comunhão uns com os outros. E o sangue do Cordeiro de Deus, o Filho de Deus, nos purifica de todo o pecado. Isso se conhecermos a Jesus Cristo e sabermos que Ele é o Senhor. Mantemos a comunhão uns com os outros. E o sangue do Cordeiro nos purifica, nos lava e nos limpa de toda a iniquidade. Amigo ouvinte, pare, pense, confesse os seus pecados. E a partir de hoje, você será uma nova pessoa em Cristo Jesus, o Filho de Deus. Aprenda a perdoar e serás perdoado. Pois quem conhece a Deus, sabe perdoar. 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
1: 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Nós vamos ensinar as crianças bem na linguagem dela, para ela entender o que são as pedrinhas do reino, que é o tema da nossa festa, da nossa escola bíblica de férias, da nossa EBF, aqui na nossa sede mundial. Gente, olha, você pai, mãe responsável, olha, é uma vez por ano só essa escola bíblica de férias, então vale todo o esforço do mundo. Vale a pena você cancelar seu compromisso, vale a pena qualquer coisa para você edificar o seu filho. Bom, já deixo uma pergunta aqui. Qual foi a última vez que seu filho ouviu, ou acompanhou, ou orou, ou cantou, ou ouviu uma história com um aprendizado bíblico? A alma dele precisa de comida, né? Então, nesse dia, nós vamos fazer o possível, tudo, desde a decoração, desde as brincadeiras, das músicas, tudo vai ter um ensino. Cada criança é uma pedrinha preciosa nas mãos do rei. Quem é esse rei? Quem é esse reino? Vai ser tudo explicado na história para as crianças. É uma criança sendo uma pedrinha lapidada para brilhar e fazer diferença neste mundo. Então, tudo isso será explicado a ela. Eu vou estar contando a história, cantando com as crianças, juntamente com todas as professoras da Escola Bíblica O Pequeno Galileu. Também teremos a participação do coralzinho. Então, nós queremos que você traga seu filho, traga os amiguinhos dos seus filhos, chame a família, venha fazer parte desta grande festa de alegria, de fé e descobertas. Estamos esperando você para viver momentos maravilhosos na nossa Escola Bíblica de Férias, dia 25 de julho. Olha, tudo de graça, não precisa pagar nada. Vai ter lanchinhos e após a ministração das 3 às 5, onde vão ter histórias, brincadeiras, vamos ter aquele momento onde as crianças vão usar o tobogã, vão ter os lanchinhos aqui no estacionamento da igreja. Gente, quer uma coisa melhor? A gente tem falado com as mães e elas falam, Débora, minha filha, meu filho nunca teve uma oportunidade de participar de uma festa assim. Então, se você vai estar trabalhando no dia, arranje alguém para trazê-lo, tá? Você pode, então, adiar esse compromisso e vir com seu filho? A sua participação junto com o filho é uma maneira de que seu filho entenda o quão importante essa festa é para ele. Puxa, minha mãe veio comigo. A minha avó veio comigo. Traga toda a família, traga a avó, tio, prima, traga todo mundo. Pode vir os adultos, pode vir os pais, os avós. Traga a criançada da comunidade. Você pode alugar aí uma van. Ah, mas eu não sou professora. Não tem importância. Aluga aí uma van. Traga a criançada da vizinhança. Traga uma criança não crente. Traga a criança da creche. Traga todo mundo. Dia 25 de julho, dá tempo de vocês se organizarem. Das 3 às 5, aqui na nossa sede mundial, Rua Prefeito Passos, número 10. Rua Prefeito Passos, número 10. Será uma festa de arromba para a glória de Deus. E a criançada aprendendo de Jesus. Não, não percam, estamos aqui aguardando vocês.
2: Crianças que estão ouvindo o programa A Voz da Libertação. 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E eu tenho um convite muito especial, EBF 2026. 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
2: Lembre-se do seu Criador enquanto você ainda é jovem, antes que venham os dias maus e cheguem os anos em que você dirá: não tenho mais prazer na vida. Lembre-se dele antes que chegue o tempo em que você achará que a luz do sol, da lua e das estrelas perdeu o seu brilho e que as nuvens de chuva nunca vão embora. Então os seus braços, que sempre o defenderam, começarão a tremer e as suas pernas, que agora são fortes, ficarão fracas e os seus dentes cairão. E sobrarão tão poucos que você não conseguirá mastigar a sua comida. A sua vista ficará tão fraca que você não poderá mais ver as coisas claramente. Você ficará surdo e não poderá ouvir o barulho da rua. Você quase não conseguirá ouvir o moinho moendo ou a música tocando. E levantará cedo quando os passarinhos começam a cantar. Então você terá medo de lugares altos e até caminhar será perigoso. Os seus cabelos ficarão brancos e você perderá o gosto pelas coisas. Nós estaremos caminhando para o nosso último descanso e quando isso acontecer, haverá gente chorando por nossa causa nas ruas. A vida vai acabar como a lamparina de ouro cai e quebra quando a sua corrente de prata se arrebenta. Ou como um pote de barro se despedaça, quando a corda do poço se parte. Então, o nosso corpo voltará para o pó da terra de onde veio, e o nosso espírito voltará para Deus que o deu. O fim de todas as coisas é: teme a Deus e obedeça a sua palavra, porque este é o dever de todo ser humano. 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

0: do Senhor Jesus, quero contar uma experiência que eu tive com Deus quando eu estava procurando uma igreja que eu já sentia no meu coração de servir a Deus. Eu andei em algumas igrejas, em vários ministérios, porque eu queria uma igreja que eu pudesse me encontrar com o Senhor. E visitei alguns ministérios, mas nenhum deles me tocou. Certo dia, eu entrei na sede mundial e lá eu sentei e fiquei observando o culto. E ver as irmãs cooperadoras, obreiras, e me chamou, né, para ir na frente aceitar Jesus na hora que o missionário estava pregando. Lembro eu que era um dia de quarta-feira, mas eu não quis ir, estava sozinha. Aí no outro, quando foi no domingo, eu voltei para a igreja novamente. Eu sentia o Espírito Santo de Deus falando comigo no meu coração. Vai ser aqui que eu tenho grande obra para fazer em sua vida através do Espírito Santo. E ali, irmão, eu sentei. Aí as irmãs, na hora do apelo, elas vieram me chamar. Eu estava toda cheia de pintura. Eu estava com cheias de bijuterias, pulseiras, de calça comprida. E ela falou, vamos lá na frente, vamos aceitar Jesus. E eu fui. Missionário estava pregando, era na época da sede mundial, né? Na igreja antiga. E eu fui, mano. Aceitei Jesus. E aí, quando eu cheguei em casa, eu já fui tirando as coisas que não era do agrado de Deus na minha vida. O Espírito Santo de Deus já foi fazendo uma obra na minha vida. Aí se passou, né? Eu acompanhei os cultos, ia nos cultos na quarta, no domingo, missionário. Passou 6 meses, começou a anunciar o batismo. E um dia o missionário falou assim, que as pessoas que estivessem já se preparando para o batismo, se quisesse entrar na fila para ser batizada com o Espírito Santo, ele ia descer do púlpito e ia colocar as mãos sobre as nossas cabeças. Irmãos, eu senti uma vontade muito grande de entrar na fila, mas nesse dia eu estava com meu filho de 8 anos e a minha filha de 6 meses no colo. Mas mesmo na oração eu senti uma graça de Deus sobre a minha vida, eu falei, mas eu não vou na fila, vou esperar para o próximo domingo. E quando terminou o culto, eu vim embora, cheguei em casa, falei para meu esposo, falei, olha bem, eu queria que você fosse comigo na igreja, porque ele não ia. Eu queria que você fosse comigo no culto, porque o missionário está fazendo, mandando ficar na fila, que é o batismo com o Espírito Santo. E ele desce do púlpito e põe a mão na cabeça das pessoas. E eu queria ir para a fila, mas com as crianças não dá. E ele foi, irmãos. Quando foi no próximo domingo, ele foi comigo. E assim começou a oração, né? Eu falei para ele ficar com as crianças e entrei na fila. Quando eu entrei na fila, eu fui sentindo um poder muito grande do Espírito Santo sobre minha vida. Mas eu não estava batizada ainda, mas eu sentia que eu ia ser batizada naquele dia. E assim foi, irmãos. E eu vi o missionário descendo do púlpito e colocando as mãos sobre as cabeças das irmãs e as irmãs cheias do Espírito Santo. E eu estava orando, orando, e eu comecei a sentir algo diferente sobre o meu corpo, sobre a minha vida naquele momento. Mas ali eu estava assim, quando o missionário foi chegando perto de mim, eu parecia que algo estava impedindo, porque parecia que eu estava me sentindo acanhada naquele momento. E eu não me soltava para ser batizada. Aí o servo de Deus, missionário Davi Miranda, ele se aproximou de mim, colocou a mão na minha cabeça e falou assim, minha serva, você já está batizada com o Espírito Santo. Naquele momento, eu comecei a sentir o poder tão grande de Deus sobre a minha vida, que eu sei que dali me tiraram, levaram lá para o púlpito. Eu fiquei lá, irmão, cheio do Espírito Santo, falando em línguas estranhas. E quando foi naquele momento, o culto foi, chamaram todo mundo para ir para frente receber oração. E eu ali já estava ajoelhada no púlpito. Eu sei que terminou o culto, irmãos. Chegou meu filho e falou: mãe, o culto já terminou. É, já acabou, já está na hora de ir embora, já deu o Pai do Senhor. Irmãos, eu não vi. Eu estava tão cheia do Espírito Santo e Deus que eu nem vi o culto terminar. Eu ali de joelho, dobrado ali na beira do púlpito, só recebendo o poder do Espírito Santo de Deus. E essa é uma experiência que eu tive. Então eu agradeço a Deus por esse ministério e que Deus abençoe e todos aqueles que estão na frente desse trabalho. Deus abençoe a todo mundo e que aquele irmão que tem um chamado do Senhor e que abra seu coração e faça a obra do Senhor. Deus abençoe por essa oportunidade em nome de Jesus Cristo.
1: Quanto sofrimento, desilusão, tristeza e angústia na sua vida, caro amigo ouvinte. Você vive chorando, pensando: Deus se esqueceu de mim. Deus me abandonou. Deus não quer mais nada comigo. Você está enganado. Deus te ama. Deus te quer bem. Deus quer abençoar a sua vida. Você está pensando em tirar a sua própria vida? Você pensa em fugir de tudo e de todos, esconder-se e dizer: ninguém gosta de mim? Você está debaixo de uma depressão. Preste muita atenção. Deus te ama, porque de tal maneira Ele enviou seu único filho para que todo aquele que nele crê não pereça, mas tenha vida eterna. Jesus, Ele morreu. Morreu pelos teus pecados em uma cruz de dor, sofrimento e angústia, para te dar a paz e a tranquilidade. Ele mesmo disse bem claro: eu sou o bom pastor e o bom pastor dá a vida pelas suas ovelhas. Ele chegou a dizer mais ainda: vinde a mim todos que estão cansados e oprimidos e eu vos aliviarei. 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
2: E nós temos uma grande novidade, tá sabendo? Quem será que vem chegando aí? Quem é? Inhelete vindo de Angola. É domingo que vem, já chegou o dia. Você vai vir? Eu vou. Domingo que vem, uma grande festa aqui em São Paulo. Que maravilha, que coisa linda. É a verdadeira, genuína adoração, né, gente? Fala a verdade, olha isso. Ouça isso, gente. Domingo que vem aqui na Sede Mundial. Eu vou cantar com eles. Eu vou abrir a boca, eu vou pular de alegria. Olha, isso que é adoração, hein? Solta aí, Netina. Solta aí. Grupo Inhelete da nossa Igreja Deus e Amor de Angola. Se eu fosse você, eu programaria esse compromisso que você tem domingo, para outro dia. Porque você vai estar aqui conosco, mas vai ter que estar sim. Domingo que vem, Grupo Inhelete de Angola, África, no culto de missões. Das 3 às 5, nós estaremos levantando também as nossas mãos. Estaremos adorando ao Senhor, aprendendo com eles. Porque esta é a verdadeira adoração. Adoração genuína, verdadeira, está com esse grupo aí, com os africanos. Que maravilha, que o Senhor seja louvado. Que o Senhor seja adorado. Igreja Deus e Amor em missões. Uma igreja missionária, Igreja Deus e Amor. Yes, so Então vai ser no próximo domingo, das 3 às 5 da tarde. Teremos aqui também, estamos buscando trazer comidas típicas lá de Angola para vocês experimentarem. Estaremos trazendo a decoração típica também da Angola. Vai ser uma tarde glorificada ao Senhor, exaltada ao Senhor. Será uma tarde onde a presença de Deus será maravilhosa, onde o Senhor vai operar, onde o Senhor vai transformar vidas. E como isso acontece? Como que você pode ser um missionário neste culto? Trazendo alguém com você. É, isso mesmo. Trazendo uma pessoa com você. Sabe aquela pessoa que sempre fala que vai vir, vai vir? Você vai convidar ela. Olha, vai ter um grupo lá de Angola, lá da África, vai fazer uma apresentação maravilhosa, vai ser uma festa na minha igreja e eu quero levar você lá. E você vai fazer um convite cheio, não é um convite vazio. O vazio é, vai lá, aqui está o endereço, vai lá, vai ser tal dia, tal hora. Esse é o convite vazio. Mas o verdadeiro missionário é aquele que vai atrás. Aquele que pega o carro, vai lá, passa na porta da casa. Aquele que pega um ônibus, vai lá, desce no ponto de ônibus, perto da casa, pega a pessoa, pega um Uber, leva. É esse o convite verdadeiro. Vamos fazer, então, praticar a viagem missionária? Vamos fazer o convite verdadeiro cheio e o convite missionário verdadeiro? Então vamos lá. Todo mundo se comprometendo diante do Senhor agora de trazer uma pessoa. Eu vou tentar fazer o máximo de trazer pelo menos uma pessoa comigo. Pelo menos uma pessoa eu vou trazer para este culto missionário que acontece neste domingo agora. Domingo próximo, dia 26, no horário das 15 horas. No horário das 15 horas até as 17. Com certeza Deus fará obras maravilhosas. E na mesma semana, este grupo estará no Rio de Janeiro e também depois em Belo Horizonte, na nossa igreja Deus e Amor. Atenção, Rio de Janeiro, atenção, Belo Horizonte, eles estarão também se apresentando, louvando ao Senhor, na nossa igreja Deus e Amor do Rio de Janeiro, Senador Pompeu, e também lá no bairro do Cabana, em Belo Horizonte, Minas Gerais. Não se esqueçam, o Senhor está presente no meio dos louvores e Ele também trabalha no meio dos louvores. No próximo domingo, então, estamos aguardando a sua presença. Entrada grátis. Temos um amplo estacionamento para você deixar o seu carro e cultuar ao Senhor. Cheguem cedo para você ter ali o seu carrinho guardadinho, uma reserva ali no seu carrinho, né, para você estacionar ele direitinho, porque esse estacionamento enche, hein? Mas o mais importante é nós fazermos a obra missionária. Não adianta a gente ir lá prestar um culto a Deus, fazer... mas não ser um missionário. Não faz muito sentido, não é? Vamos praticar a obra missionária. Vamos dar a nossa oferta. Nós vamos apresentar o trabalho missionário, alguns vídeos que nós vamos apresentar a vocês do que nós estamos fazendo de obra missionária no continente africano. E eles estarão apresentando muitos hinos, louvando ao Senhor, neste dia 26, no próximo domingo, das 3 às 5 da tarde, aqui na sede mundial das igrejas Deus e Amor.
3: Com o Senhor diante de nós, não seremos abalados. 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

0: 4:02. Bom dia, São Paulo. Bom dia, Brasil. Deus abençoe a todos vocês, ouvintes do programa Voz da Libertação. Esta é a madrugada do Socorro de Deus. E este quem comunica com todos vocês, Diácono Lindenberg Araújo. Que Deus abençoe a todos vocês nesta manhã de quinta-feira. Vamos agora para o bloco de notícias, saúde mental, e já voltamos com vocês.
1: 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Ansiedade noturna. Saiba o que é, sintomas, causas, tipos e tratamentos. A ansiedade noturna é quando se tem dificuldade para relaxar e dormir. Isso acontece porque pensamentos intermitentes começam a interpelar a pessoa, como as demandas que devem ser feitas no dia seguinte e medos e preocupações com a família e o futuro. Essa condição provoca diferentes níveis de insônia, isso desde a demora para dormir até despertares noturnos constantes. Como consequência, tem-se uma sobrecarga física e emocional com maiores possibilidades para o desenvolvimento de estresse crônico e outras condições. A ansiedade noturna desencadeia sintomas físicos e emocionais, como taquicardia, o coração acelera sem um motivo aparente, suor excessivo, sensação de formigamento, músculos tensionados, tremores ou sensação de frio e problemas gastrointestinais. De fato, a ansiedade pode piorar à noite e isso acontece por algumas razões, como menos distração, uso de celulares e alimentação inadequada. Assim como a ansiedade diurna, o tratamento mais apropriado para a ansiedade à noite é a psicoterapia. Então, se você há muito tempo tem dificuldade para dormir por conta de pensamentos acelerados e inquietação, procure um psicólogo. Você pode estar sofrendo de ansiedade ou depressão sem saber ou estar com dificuldade para gerenciar o seu estresse. Uso intencional de redes sociais pode reduzir impactos na saúde mental. Não é preciso abandonar as redes sociais para proteger a saúde mental, mas a forma de uso faz toda a diferença, segundo um estudo da Universidade do Canadá. A pesquisa mostra que tanto a abstinência total quanto o uso intencional podem trazer benefícios, mas em dimensões diferentes. Parar de usar redes sociais reduziu sintomas como ansiedade e estresse, enquanto aprender a usá-las de maneira mais consciente diminuiu sentimentos de solidão e o receio de estar perdendo algo, também conhecido pela sigla em inglês FOMO, que significa medo de ficar de fora. Outro fator relevante é a intensidade do uso. Quanto maior o tempo gasto nas plataformas, mais intensa pode ser a sensação de perda de controle, o que pode contribuir para a piora do bem-estar. Os efeitos sobre a saúde mental estão diretamente ligados ao modo de uso. A comparação social é um dos principais fatores envolvidos. No entanto, é bom ter em mente que o controle nunca é absoluto. Mesmo após ajustes, os algoritmos continuam sugerindo conteúdos que podem reacender comparações ou distrações.
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0: Quatro horas e seis minutos. 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
7: Aqui quem fala é Maeva, de Betim, Minas Gerais. Gosto muito de ouvir o programa e tenho recebido muita bênção através dele. Quero agradecer pela vida de todos vocês. Que Deus abençoe e continue usando cada vez mais a vida de vocês. Amo vocês.
8: Aqui quem tá falando é a irmã Vanessa. Quero dizer que eu gosto muito da programação da Deus e Amor. 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Sou moradora daqui da cidade de Santa Rita, da Paraíba. Que Deus abençoe todos vocês. Um grande abraço e orem por minha família. 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
9: Aqui quem vos cumprimenta é a vossa irmã Cíntia, sou de Santa Luzia, Minas Gerais. Estou aqui com a minha irmã Sheila, ouvindo o programa Voz da Libertação, com a minha família também. Eu gosto muito desse programa, tem edificado muito a minha vida, a minha família. Que Deus os abençoe.
10: Aqui quem fala é a nossa irmã Maria Santana Araújo, de Vila Velha, Espírito Santo. Eu não perco um programa. Eu estou aqui ligadinha aí na rádio Voz da Libertação. Que Deus abençoe vocês. Estou orando por você e sua família.
0: 4:10. Muito obrigado, ouvintes. Vocês que estão conosco, sintonizados. Uma ótima manhã de quinta-feira. Sim, quando nós falamos de quinta-feira, nós lembramos que hoje é a quinta-feira da multiplicação. E também por portas abertas. E quando falamos disso, estou me referindo ao culto beneficente, sim, em prol às instituições reviver. Ao braço assistencial da Igreja Pentecostal Deus e Amor. Se você ainda não conhece, convido você, aconselho, para que você possa conhecer mais a fundo e saber e conhecer todos os projetos da nossa Igreja Deus e Amor e do projeto Fundação Reviver e Associação Reviver Help, Deus e Amor. Hoje é a quinta-feira, a partir das 7 da manhã, às 9 da manhã, 11:30, 3 da tarde, às 7 da noite, todos esses cultos em prol às instituições Reviver. Inclusive, às 3 horas da tarde, já quero reforçar o meu convite especial para este culto beneficente em prol às instituições Reviver. A nossa irmã Antônia Bochar, esposa do nosso pastor Jerry Bochar, ela estará trazendo a ministração da Palavra de Deus na quinta da restituição. Você que está em casa, você que está me ouvindo, você que está no trabalho, você poderá dar uma descansada, descansar um pouco, descansar o corpo, a mente, e poderá vir até o templo da glória de Deus, glorificar e exaltar o nosso Deus, que estará aqui operando sinais e maravilhas. Deus, para a sua glória e misericórdia, usa a serva de Deus poderosamente na oração, em curas, na ministração da palavra, e a serva do Senhor, a irmã Antônia, estará ministrando a partir das 15 horas, às 3 horas da tarde. Mas eu deixo aqui um convite encarecidamente. Chegue cedo, chega uma e meia, você que vem do interior, você que vem da Zona Norte, Zona Sul, Zona Leste, chega aqui uma hora, uma e meia, e você poderá acompanhar a abertura do culto, oração, louvor, e também aproveitar o momento da palavra e voltar para casa abençoada. Lembrando que temos o transfer, sim, gratuito, ali na Dom Pedro. Ele trará você até aqui a sede mundial e você poderá cultuar a Deus. Lembrando também que você que vem de automóvel, entrada principal pela Avenida Prefeito Passos, número 10. Entrada gratuita, não paga nada. Nós temos um amplo estacionamento. Você que vem de longe, não vai dar tempo para almoçar? Almoça aqui. Temos uma cantina da Associação Reviver e Help. Deus e Amor, é um preço acessível. E você poderá se alimentar e subir até o templo da glória de Deus e receber a bênção do Senhor Jesus. Hoje, quinta-feira da restituição.
11: Qual o nome da senhora, minha irmã?
12: Meu nome é Maria das Dores Rodrigues.
11: Irmã Maria das Dores. Veio de onde, irmã Maria?
12: Eu vim de Itapevi.
11: Com muita fé, né?
12: Fazendo minha irmã, que falava que era amiga de Lucifer.
11: Meu Deus.
12: E já é a terceira vez que ela vem comigo.
11: Certo.
12: E eu, quando eu cheguei, ela viu as tampinhas, ela falou pra mim assim... pra que essas tampinhas? Eu falei, é pra Fundação Reviver, pra ajudar a Fundação Reviver. Hoje ela trouxe uma sacola do açaí quase cheia de tampinha.
11: Glória a Deus.
12: E eu tô muito feliz por isso, irmão.
11: Amém.
12: Eu tenho um filho, né, que ele era do mundo errado, e um dia ele falou pra mim assim, a senhora, eu prefiro sair daqui e ter um confronto com a polícia, mas crente eu não vou ser. Hoje, hoje pra honra e glória do nome de Jesus, eu orando aqui, fazendo campanhas aqui na Deus e Amor, meu esposo também fazendo.
11: Glória a Deus.
12: Jesus salvou o meu filho, hoje meu filho é
11: servo de Deus.
12: É evangelista, já apresentou até o filho dele agora.
11: Aleluia.
12: Há pouco tempo, glória a Deus.
11: Glória a Deus.
12: Mas eu quero falar também.
11: Quer dizer que ele falou que ele preferia ter um confronto com a polícia do que ser crente em Jesus.
12: Isso.
11: E a senhora perseverando, orando, buscando a Deus, Jesus salvou seu filho, minha irmã.
12: Na tempo do missionário aqui, orando aqui na Deus e Amor, pedindo a Deus, salva, Senhor. O Senhor tem obra na vida do meu filho, eu tenho fé em Deus que o Senhor vai pegar. Até que um dia eu era dirigente da consagração da Deus e Amor, lá do Jardim Briquete.
11: Sim.
12: Né? E uma vez ele estava em cima da laje da casa, eu cheguei da consagração, ele falou para mim assim, mãe, eu falei, filho, a irmã viu uma visão com você sendo preso. E Deus mostrou em sonho também, eu assino uma fila para poder visitar alguém, você vigia. Ele falou para mim assim, pelas suas palavras, dá vontade de me jogar aqui no meio desses fios e me matar.
11: Meu Deus.
12: Eu estendi essa mão mesmo que estava do lado dele, eu falei, Satanás, você não tem poder contra a vida do meu filho.
11: Aleluia.
12: Está determinada a vitória na vida do meu filho. Até que um dia, graças a Deus... Ele falou comigo, hoje eu vou na igreja com a senhora, mãe, porque eu não aguento esse povo aqui em casa, né? Quando chegou lá, a irmã Gidalva, que era dirigente, era tarde da benção, né?
11: Sim.
12: Ela falou assim, irmã, esse é seu filho? Eu falei, eu vejo uma nuvem longa assim em cima da cabeça dele, mas eu vou repreender em nome de Jesus.
11: E
12: aquela saiu, né, irmãos? E aí ele andava lá no meio do povo, ele falou assim para os rapazes onde ele estava assim, envolvido, ele falou... Hoje eu vou fumar todas as drogas que tem aqui, porque eu vou aceitar Jesus. Irmãos, a mãe tem que ser sábia, né?
11: Sim.
12: Eu falei para ele assim, filho, você faz um teste com seus amigos. amigo para dar droga, para dar farinha, para dar arma, você tem. Mas se faltar alguma coisa em casa, eles não dão.
11: Sim.
12: Irmão, ele pegou aquele exemplo ali que eu falei com ele, quando foi um dia, faltou umas coisinhas no meu armário, eu fui falar com ele. Ele pegou e disse, eu não sabia, depois que eu fiquei sabendo, ele foi lá, chamou o chefe lá dos negócios lá, né? E falou pra ele que tava faltando se ele vinha trazer as coisas pra minha casa ou se ele dava o dinheiro. Pois, irmão, ele esperou 7 dias. Nada aconteceu, ele disse, o conselho da minha mãe.
11: Aleluia!
12: Eu vou aceitar esse Jesus.
11: Oh, glória!
12: E aceitou Jesus. Ele voltou para a prisão porque ele devia para a justiça. Certo. Mas ele ganhou muita alma para Jesus.
11: Entregou a vida ao Senhor, né, minha irmã? Se tornou um evangelista.
12: 20 anos que ele está na presença de Deus. Aleluia.
11: Coisa linda. Irmã, quer dizer que o importante é a mãe perseverar, né?
12: A mãe tem que perseverar e orar e clamar, porque Deus é poderoso para operar o milagre da vida do seu filho, mãe.
11: Aleluia.
12: Se você tem um filho desta maneira, aqui é o templo da glória de Deus. Você vem aqui nas tardes de quarta-feira, nos cultos da Fundação Reviver. Vem buscar a presença do Senhor aqui pelo teu filho, porque Jesus tem vitória para a vida do seu filho, tem libertação aqui na Avenida do Estado, viu? Venha buscar aqui para o teu filho, que Jesus há de salvar ele como salvou o meu filho. Meu filho hoje
11: é um servo de Deus. Aleluia.
12: Glória a Deus, aleluia.
11: Pai. Nome da senhora?
12: Maria das Dores.
11: Ouvintes, é impactante o testemunho da irmã Maria das Dores. O filho dela estava nas drogas. O filho dela, pastor Adriano, estava na criminalidade. E lá dizia, eu prefiro ter confronto com a polícia do que entregar a minha vida a Jesus. E a mãe aqui, ó, no joelho, na oração, buscando a Deus. E ela está dizendo, hoje o meu filho é um evangelista e trabalha na obra do Senhor. Não é isso, minha irmã?
12: É isso, irmão, é isso aí mesmo.
11: Não tem dinheiro que pague isso, né, minha irmã?
12: Não tem dinheiro que pague, irmão, porque esse menino era para ter morrido.
11: Que idade ele tem hoje?
12: Ele tem 39 anos.
11: 39 anos e hoje já é um servo de Deus.
12: É, servo de
11: não,
12: Deus.
11: Não tem mais problemas com fazendo coisas erradas.
12: Nada,
11: hoje
12: nada,
11: serve
12: nada,
11: ao Senhor.
12: Nada. Agora ele só me dá alegria, meu filho. Ele só me dá alegria. Glória a Deus. Aleluia, Senhor.
11: Aleluia. Ô irmã, dá uma palavra para esta mãe que está ouvindo o programa, que não aguenta mais ver o filho todo dia. Tem mãe, pastor, que não aguenta mais. Todo dia o filho está lá nas drogas, na criminalidade, fazendo coisa errada. E aqui está uma mãe que é prova viva do milagre.
12: É, irmão, graças a Deus. Você, mãe, que está aí passando prova com seu filho nas drogas, na criminalidade, não desanima, não. Você tem a fé em Jesus, que o mesmo Deus que fez um milagre na vida do meu filho, ele faz na vida. Ele faz na vida do seu filho. É só você crer e correr pra cá, viu?
11: Aleluia!
12: Você crê e corre pra cá.
11: E hoje, minha irmã, não será diferente, né? Essa campanha Fogo no Altar.
12: Não será diferente.
11: Deus vai usar o seu servo que já está aqui, né?
12: Deus vai usar grandemente. É esse aqui, é?
11: É, ele mesmo.
12: Ô, glória! Deus vai usar o seu servo aqui grandemente. E eu tenho certeza que eu vou levar a minha vitória. Minha irmã também vai levar a minha vitória.
11: Trouxe a sua irmã também, né? A irmã dela falou assim, eu sou amiga do capeta, sou amiga do diabo. E hoje ela trouxe a irmã dela aqui. E ela já trouxe, inclusive, os cofrinhos, né, as tampinhas para ajudar a Fundação Reviver. Irmã, confirma seu nome.
12: Meu nome é Maria das Dores.
11: Você mora em qual bairro?
12: Moro em Itapevi.
11: Que Deus abençoe, Maria. Obrigado pelo seu testemunho.
13: Minha irmã, o seu nome?
14: Maria da Conceição Borges.
13: Tem um testemunho para contar?
14: Tem, irmão.
13: Tô vendo que a senhora está aqui com a ultrassonografia na mão. Explica para os ouvintes o que está acontecendo.

0: exames, aí fiz vários exames no Sírio-Libanês. Os médicos me pediram para me passar no centro de oncologista ali do Sírio-Libanês para ver a origem desses caroços que eu tinha no corpo. Fiquei muito preocupada. Entre esses exames que estão aqui, tem mais de 15 exames que eles pediram para fazer. Fiz duas biópsias, uma do estômago e uma das mamas, para saber o que era o caroço. E nesse meio tempo, irmãos, eu entrei em campanha no Santuário da Oração. E aí, irmãos, e juntamente com o Santuário da Oração, quando terminava de uma hora e meia de oração, eu vinha para o culto aqui da Fundação Reviver nas 7 quintas-feiras e continuava o dilema. Os médicos pedindo exames e mais exames, e eu assim, muito preocupada. O médico falou assim: olha, dona Maria, não tem como saber se ela está cheia de caroço, mas não tem como saber que origem é esses caroços. Eu fui fazer a biópsia, fiz biópsia do estômago, eu fiz endoscopia seguida de biópsia do estômago, porque eles achavam que eu estava com caroços também, com doenças ruins no corpo todo. Aí, graças a Deus, eu fiz a biópsia, não deu nada, graças a Deus. E no Sírio-Libanês também me pediram biópsia também das dois caroços que eu tinha na mama. Também não deu nada, graças a Deus. E na hora lá, irmãos, foi emocionante, eu fico emocionada em dizer, porque na hora lá que as médicas, tinha três médicas ali fazendo a biópsia, aí elas falaram para mim assim: não sei para quem que a doutora pediu, a doutora Carol pediu para fazer biópsia, porque não é uma coisa assim, não é coisa que necessário que fazer a biópsia. Fez uma anatomia seguida de biópsia e graças a Deus eu fui pegar o resultado, estou curada para a glória do Senhor.
1: Quando os médicos foram fazer os exames, não encontraram mais nada.
0: E falaram para que não sei para
1: que. Para que fizeram essa biópsia? Não era necessário.
0: Não tinha, exatamente, foi isso que a médica disse para mim. Eu fiquei muito emocionada, estou muito feliz com o Senhor por essa grande bênção que Ele me concedeu. O Senhor tem sido muito maravilhoso na minha vida.
1: E aqui estão os exames comprovando que a senhora está curada.
0: Aqui tem mais de 15 exames que eu fiz ali no Sírio-Libanês. Tem muito mais de 15 exames, aleluia, que eu fiz e não deu nada, para a glória do Senhor Jesus.
1: Tá feliz, né, minha irmã?
0: Muito feliz.
1: Jesus é maravilhoso.
0: Maravilhoso, aleluia.
1: Glória a Deus. Seu nome completo?
0: Maria da Conceição Borges.
1: A senhora mora onde, irmã Maria?
0: Mora ali no Brooklyn, cidade Monções.
2: De que adianta, meus irmãos, alguém dizer que tem fé se não tem obras? Acaso a fé pode salvá-lo? Se um irmão ou irmã estiver necessitando de roupas e do alimento de cada dia, e um de vocês lhe disser: vá em paz, aqueça-se e alimente-se até satisfazer-se, sem porém lhe dar nada, de que adianta isso? Assim também a fé, por si só, se não for acompanhada de obras, está morta. Tiago, capítulo 2, versículo 14 ao 17.
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4: 4 horas e 26 minutos. É isso aí, ouvintes do programa Voz da Libertação. Bom dia a todos vocês que já estão conosco, sintonizados. Já quero agora deixar um convite muito especial para o que acontecerá neste próximo final de semana, ou melhor, neste final de semana, aqui na sede mundial, em nossa Igreja Pentecostal Deus e Amor. Já anota na sua agenda, porque tem muita coisa boa de Deus chegando aí para mim e para você. Dia 25, EBF de férias, meu Deus do céu. E nós já estamos nesta expectativa, porque eu estarei aqui. E nós queremos que você também esteja conosco aqui na sede mundial. O estacionamento já está todo ornamentado. Templo da Glória de Deus, o lounge também já está todo ornamentado, preparado para recepcionar você e toda a sua família. Para o que acontecerá? Escola Bíblica de Férias,

0: Sim, 25 de julho, neste sábado, às 15 horas, em nossa sede mundial, com o tema Pedrinhas do Reino. Cada criança é uma pedrinha preciosa nas mãos de Deus, sendo lapidada para brilhar e também fazer a diferença. A nossa irmã, tia Débora Miranda, ela estará trazendo a ministração da Palavra de Deus e teremos também, inclusive, participações mais que especiais. Ele mesmo, que não pode faltar de maneira nenhuma, Pequeno Galileu, ele estará aqui conosco também, glorificando a Deus, celebrando e se alegrando juntamente com as crianças aqui em nossa sede mundial. Vem pra cá, na Avenida do Estado, 4568.
1: Atenção, atenção, criançada, atenção, pais, mães, nós vamos fazer uma festa de arromba para as crianças. Tudo, tudo, tudo, tudo com estudo bíblico, com a palavra de Deus, sabe? Na brincadeira, a palavra de Deus na historinha, nas músicas, na dinâmica. Olha que coisa, uma aventura mais do que especial do ano inteiro. Está chegando aí. Prepare-se para uma tarde cheia de aprendizado. Louvores, brincadeiras, surpresas. Eu tenho certeza que vão ser momentos inesquecíveis para o seu filho. O mais importante, presença de Deus. Imagine Jesus tão feliz vendo aquela criançada na sua casa, não é? Marque a data. 25 de julho. A nossa escola bíblica de férias está chegando, dia 25 de julho, das 3 às 5 da tarde. Bom, das 3 às 5 vai ser no templo, onde a gente vai contar histórias, onde a gente vai fazer a dinâmica, vai ter as músicas, a oração. Nós vamos ensinar as crianças bem na linguagem dela, para ela entender o que são as pedrinhas do reino, que é o tema da nossa festa, da nossa escola bíblica de férias, da nossa EBF, aqui na nossa sede mundial. Gente, olha, você pai, mãe responsável, olha, é uma vez por ano só essa escola bíblica de férias, então vale todo esforço do mundo. Vale a pena você cancelar seu compromisso, vale a pena qualquer coisa para você edificar o seu filho. Bom, já deixo uma pergunta aqui. Qual foi a última vez que seu filho ouviu, ou acompanhou, ou orou, ou cantou, ou ouviu uma história com um aprendizado bíblico? A alma dele precisa de comida, né? Então, nesse dia, nós vamos fazer o possível, tudo, desde a decoração, desde as brincadeiras, das músicas, tudo vai ter um ensino. Cada criança é uma pedrinha preciosa nas mãos do rei. Quem é esse rei? Quem é esse reino? Vai ser tudo explicado na história para as crianças. É uma criança sendo uma pedrinha lapidada para brilhar e fazer a diferença neste mundo. Então, tudo isso será explicado a ela. Eu vou estar contando a história, cantando com as crianças, juntamente com todas as professoras da Escola Bíblica, o Pequeno Galileu. Também teremos a participação do coralzinho. Então, nós queremos que você traga seu filho, traga os amiguinhos dos seus filhos, chame a família, venha fazer parte desta grande festa de alegria, de fé e descobertas. Estamos esperando você para viver momentos maravilhosos na nossa Escola Bíblica de Férias, dia 25 de julho. Olha, tudo de graça. Não precisa pagar nada. Vai ter lanchinhos. E após a ministração das 3 às 5, onde vão ter histórias, brincadeiras, vamos ter aquele momento onde as crianças vão usar o tobogã, vão ter os lanchinhos aqui no estacionamento da igreja. Gente, quer uma coisa melhor? A gente tem falado com as mães e elas falam, Débora, minha filha, meu filho nunca teve uma oportunidade de participar de uma festa assim. Então, se você vai estar trabalhando no dia, arranje alguém para trazê-lo, tá? Você pode, então, adiar esse compromisso e vir com seu filho? A sua participação junto com o filho é uma maneira de que seu filho entenda o quão importante essa festa é para ele. Puxa, minha mãe veio comigo. A minha avó veio comigo. Traga toda a família, traga a avó, tio, prima, traga todo mundo. Pode vir os adultos, pode vir os pais, os avós. Traga a criançada da comunidade. Você pode alugar aí uma van. Ah, mas eu não sou professora. Não tem importância. Aluga aí uma van. Traga a criançada da vizinhança. Traga uma criança não crente. Traga a criança da creche. Traga todo mundo. Dia 25 de julho, dá tempo de vocês se organizarem. Das 3 às 5, aqui na nossa sede mundial, Rua Prefeito Passos, número 10, Rua Prefeito Passos, número 10. Será uma festa de arromba para a glória de Deus. E a criançada aprendendo de Jesus. Não, não percam, estamos aqui aguardando vocês.
0: Quatro horas e 32 minutos, está aí o convite da nossa querida irmã Débora Miranda, ela já confirmou a presença e estará aqui conosco nesta grande festa EBF de férias, toda a equipe do Pequeno Galileu, e eu já quero deixar o meu convite especial para você, ouvinte. Venham, traz seus filhos, suas filhas, vai ser uma bênção recebê-lo aqui em nossa sede mundial, no Templo da Glória de Deus. E neste sábado é a IBF de férias. Porém, dia 26, teremos outro evento grandioso. Algo que acontecerá em nossa sede mundial também, aqui na sede mundial, no Templo da Glória de Deus, que também esse é o culto de missões, é o culto missionário. Nossa Igreja Deus e Amor é uma igreja missionária. E estará aqui conosco, já com a presença confirmada, sim, eles mesmos que estiveram conosco em outubro do ano passado, no Celebra Nações, Banda Inhelete, Vozes da África. Eles estarão aqui conosco e vai ser uma bênção também. Já quero convidar todos vocês para estarem conosco. A partir das 14 horas, vocês poderão estar aqui no Templo da Glória de Deus. Pastor Fabrício Beata estará ministrando a palavra de Deus, e esta banda abençoada lá de Moçambique, é o país, né, do continente africano, e eles estarão aqui conosco neste culto missionário com o tema África. Teremos a nossa irmã cantora Débora Miranda, diretoria executiva, deliberativa, banda J. Rafa. E detalhe, abrindo um parêntese aqui para todos vocês, nós receberemos também doações de Bíblias, porque estas Bíblias que serão doadas serão enviadas para a África, sendo estas nas traduções em português, espanhol, francês ou até em inglês também. Ah, pastor, eu tenho uma Bíblia, mas eu ganhei ela de presente, eu tenho um afeto muito grande por ela, mas eu posso comprar para me doar? Pode, irmão. Você pode ir lá na Conde Sazedas, você pode ir ali na Baixada do Glicério, você pode comprar uma Bíblia e doar também. Vai ser uma bênção em nome de Jesus. Muitas pessoas na África não têm condições financeiras para ter uma Bíblia. Então nós vamos doar, eu vou doar a minha, tenho uma Bíblia e irei doar, e vai ser uma bênção, tá bom? Esta é uma campanha de doação de Bíblias em prol ao continente africano. Você que tem a sua Bíblia e quer doar, ponto de entrega de arrecadação, secretaria aqui na sede mundial, no estacionamento. Todas as doações serão muito bem-vindas, tá bom? Temos praça de alimentação, ambiente climatizado, estacionamento gratuito e muito mais. Vai ser um domingo abençoado. Será um domingo de muitas bênçãos e muitas vitórias aqui na sede mundial. Avenida do Estado, 4568, aqui na Liberdade, São Paulo, capital.
1: E nós temos uma grande novidade, tá sabendo? Quem será que vem chegando aí? Quem é? Inhelete vindo de Angola? É domingo que vem, já chegou o dia. Você vai vir? Eu vou. Domingo que vem, uma grande festa aqui em São Paulo. Que maravilha, que coisa linda. É a verdadeira, genuína adoração, né, gente? Fala a verdade, olha isso. Ouça isso, gente. Domingo que vem aqui na sede mundial. Eu vou cantar com eles. Eu vou abrir a boca, eu vou pular de alegria. Olha, isso que é adoração, hein? Solta aí, Netina. Solta aí. Grupo Inhelete da nossa Igreja Deus e Amor de Angola. Se eu fosse você, eu programaria esse compromisso que você tem domingo para outro dia. porque você vai estar aqui conosco, mas vai ter que estar sim. Domingo que vem, Grupo Inhelete de Angola, África, no culto de missões. Das 3 às 5, nós estaremos levantando também as nossas mãos. Estaremos adorando ao Senhor, aprendendo com eles. Porque esta é a verdadeira adoração. Adoração genuína, verdadeira, está com esse grupo aí, com os africanos. Que maravilha, que o Senhor seja louvado. Que o Senhor seja adorado. Igreja Deus de Amor em missões. Uma igreja missionária, Igreja Deus de Amor. Então vai ser no próximo domingo, das 3 às 5 da tarde. Teremos aqui também, estamos buscando trazer comidas típicas lá de Angola para vocês experimentarem. Estaremos trazendo a decoração típica também da Angola. Vai ser uma tarde glorificada ao Senhor, exaltada ao Senhor. Será uma tarde onde a presença de Deus será maravilhosa, onde o Senhor vai operar, onde o Senhor vai transformar vidas. E como isso acontece? Como que você pode ser um missionário neste culto? Trazendo alguém com você. É, isso mesmo. Trazendo uma pessoa com você. Sabe aquela pessoa que sempre fala que vai vir, você vai convidar ela. Olha, vai ter um grupo lá de Angola, lá da África, vai fazer uma apresentação maravilhosa, vai ser uma festa na minha igreja e eu quero levar você lá. E você vai fazer um convite cheio, não é um convite vazio. O vazio é, vai lá, aqui está o endereço, vai lá, vai ser tal dia, tal hora. Esse é o convite vazio. Mas o verdadeiro missionário é aquele que vai atrás. Aquele que pega o carro, vai lá, passa na porta da casa. Aquele que pega o ônibus, vai lá, desce no ponto de ônibus, perto da casa, pega a pessoa, pega um Uber, leva. É esse o convite verdadeiro. Vamos fazer, então, praticar a viagem missionária? Vamos fazer o convite verdadeiro cheio e o convite missionário verdadeiro? Então, vamos lá. Todo mundo se comprometendo diante do Senhor agora de trazer uma pessoa. Eu vou tentar fazer o máximo de trazer pelo menos uma pessoa comigo. Pelo menos uma pessoa eu vou trazer para este culto missionário que acontece neste domingo agora. Domingo próximo, dia 26, no horário das 15 horas. No horário das 15 horas até as 17. Com certeza Deus fará obras maravilhosas. E na mesma semana, este grupo estará no Rio de Janeiro e também depois em Belo Horizonte, na nossa Igreja Deus e Amor. Atenção, Rio de Janeiro, atenção, Belo Horizonte. Eles estarão também se apresentando, louvando ao Senhor, na nossa Igreja Deus e Amor do Rio de Janeiro, Senador Pompeu, e também lá no bairro do Cabana, em Belo Horizonte, Minas Gerais. Não se esqueçam, o Senhor está presente no meio dos louvores e Ele também trabalha no meio dos louvores. No próximo domingo, então, estamos aguardando a sua presença, entrada grátis. Temos um amplo estacionamento para você deixar o seu carro e cultuar ao Senhor. Cheguem cedo para você ter ali o seu carrinho guardadinho, uma reserva ali no seu carrinho, né? Para você estacionar ele direitinho, porque esse estacionamento enche, hein? Mas o mais importante é nós fazermos a obra missionária. Não adianta a gente ir lá prestar um culto a Deus, fazer... Vamos lá no culto missionário, mas não ser um missionário. Não faz muito sentido, não é? Vamos praticar a obra missionária. Vamos dar a nossa oferta, nós vamos apresentar o trabalho missionário, alguns vídeos que nós vamos apresentar a vocês, do que nós estamos fazendo de obra missionária no continente africano, e eles estarão apresentando muitos hinos, louvando ao Senhor, neste dia 26, no próximo domingo, das 3 às 5 da tarde, aqui na sede mundial das Igrejas Deus e Amor.

0: 4h41, horário oficial de Brasília. Estamos ao vivo aqui na Central de Produção Internacional. Bom dia a todos nesta manhã de quinta-feira aqui na capital paulista. Que Deus abençoe a todos. Vamos agora para uma palavra com a nossa querida irmã Débora Miranda. Projeto Eu e Mais Um, a doutrina do Espírito Santo. E já já voltamos com vocês.
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2: Mais uma vez nós estamos aqui com muita satisfação, muita alegria mesmo de poder compartilhar com vocês aquilo que temos recebido do Senhor, a palavra do Senhor. Estamos aqui nos aprofundando nesta palavra e também crescendo no conhecimento de Deus. Estamos falando sobre o batismo com o Espírito Santo. Nós falamos que o batismo com o Espírito Santo, ele não é a regeneração espiritual do pecador, a transformação. Falamos que o batismo no corpo de Cristo não é o batismo com o Espírito Santo. E o batismo com o Espírito Santo também não é uma experiência exclusiva dos dias apostólicos. Não. Você já viu falar sobre os cessacionistas? São aqueles que negam que hoje o Espírito Santo poderia atuar na vida do crente. Então cessou lá nos tempos apostólicos e não é mais para o dia de hoje. Mas todavia nós não encontramos nada na palavra de Deus que prove que o falar em línguas seja uma experiência restrita à igreja primitiva naquela época. Ao contrário, a Bíblia e a própria experiência demonstram a plena atualidade desta promessa. E eu vou ler para vocês em Atos capítulo 2, versículo 39. Diz assim: porque a promessa, ou seja, essa do batismo com o Espírito Santo, vos diz respeito a vós, a vossos filhos e a todos os que estão longe, a tantos quantos Deus nosso Senhor chamar. Ou seja, esta promessa foi para eles no passado e é para nós, porque o Senhor nos chamou. Olha o que está dizendo: para os que estão longe, a tantos quantos Deus nosso Senhor chamar. Que maravilha recebermos esta promessa, né? E agora nós vamos à definição do que é o batismo com o Espírito Santo. O falar em línguas é um sinal do batismo com o Espírito Santo. E ele se manifestou de diferentes maneiras no Antigo Testamento. Nós vemos que em várias ocasiões homens de Deus profetizaram verbalmente debaixo da ação do Espírito Santo. Todavia não há qualquer evidência de que alguém tenha experimentado o dom de línguas, pois o falar em línguas estranhas, seja como sinal, seja como dom, é uma operação divina encontrada somente a partir de Atos 2. E o falar em línguas como sinal do batismo com o Espírito Santo teve o seu início no dia de Pentecostes, que está registrado em Atos capítulo 2. Eu digo que o batismo com o Espírito Santo é uma imersão do crente no espiritual e no sobrenatural de Deus. Se lá no Antigo Testamento a ação do Espírito Santo era esporádica e reservada para alguns, hoje todos os crentes podem e devem buscar o batismo com o Espírito Santo e, ao mesmo tempo, pelo Espírito Santo, falar noutras línguas, ou seja, de outros idiomas, pois é uma promessa a todos os salvos em Cristo Jesus, como está em Atos 1:4. E no batismo com o Espírito Santo, o crente, pelo mesmo Espírito, fala em línguas como sinal e evidência inicial desta promessa. Então, isso não significa que o crente recebeu o dom de variedade de línguas, pois é um milagre linguístico sobrenatural, podemos dizer, e nem todos os crentes batizados com o Espírito Santo recebem esse dom de falar em línguas, ou seja, em outros idiomas, né? E os dons que o Senhor dá através do seu Espírito Santo são distribuídos para um propósito de Deus e segundo a vontade de Deus. Então não depende do seu querer, do meu querer, não, mas da soberania divina, da vontade de Deus. Então, sabendo disso, cabe a cada um de nós buscar com zelo, a Bíblia diz, os melhores dons. Faço-lhe uma pergunta: você deseja receber os dons espirituais? Então comece a orar, creia e busque com fervor através da oração, pois com certeza o Senhor irá lhe conceder. Agora, você pode perguntar qual é a finalidade do dom de línguas, ou seja, falar em outros idiomas. O propósito principal deste dom não é edificar a igreja, porque ninguém está entendendo, só se houver um intérprete. Mas o propósito do dom de línguas é edificar o crente de forma individual, oferecendo a ele a oportunidade de ter um relacionamento maior com Deus. Está em 1 Coríntios 14, 2. Agora, se houver interpretação destas línguas, aí cumprem aquela mesma função da profecia. Aí vai edificar toda a congregação, toda a igreja, né? Então, vejam que o Espírito Santo, além de ele ter vários nomes, várias ações, símbolos, também é uma pessoa. Nós vemos também que o batismo com o Espírito Santo é realmente uma evidência da manifestação de Deus em nossas vidas, de uma ação sobrenatural de Deus sobre nós. Isso é muito profundo, muito maravilhoso. A gente vai falando devagarinho, cada dia explicando um pouquinho, para que você não fique confuso, né? Eu não quero me aprofundar mais do que isso, para que você aprenda realmente o que nós falamos, certo? Se você ficou com alguma dúvida, não fique temeroso ou tímido de mandar a sua pergunta. Afinal de contas, você está aprendendo, você está iniciando a caminhada com Cristo, a sua caminhada na fé, tá bom? Mas não fique com dúvida, não. Mande a sua pergunta ou então pergunte ao seu discipulador, tá certo? O nosso WhatsApp para você mandar aí a sua pergunta, o seu comentário é 11 98292-3392. Um grande abraço, que Deus abençoe em Cristo Jesus e que esse mesmo Espírito Santo lhe ensine todas essas coisas e esclareça tudo aquilo que nós aprendemos no dia de hoje. Fiquem na paz do Senhor Jesus e até a próxima oportunidade.
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0: Poderoso Deus, maravilhoso e eterno Pai, Deus poderoso, bendito e santo, em nome de Jesus Cristo, Salvador, clamamos por teu nome, ó Pai, nesta manhã de quinta-feira, clamamos ao teu Espírito Santo, porque a tua palavra nos diz que tudo o que pedir em oração, crendo, recebereis. Deus, nós clamamos por portas abertas, clamamos para que o Senhor abra as portas para esta pessoa. Quantos agora, Senhor, clamam a Ti, oram pela Sua bondade, pela Sua misericórdia, por livramentos. Quantos estão saindo agora, Senhor, da Sua casa, nesta manhã, nesta madrugada, e indo, Pai, para uma entrevista de emprego, entregar currículo. Senhor, abre a porta para o Teu filho, abre a porta para a Tua filha. Entra com providência, Pai, nesta causa. Dai o direcionamento, ó Deus, para a Tua glória, Pai. Nós queremos Te engrandecer. Nós Te damos graças, porque até aqui o Senhor tem sustentado o Teu servo, tem sustentado o Teu filho, ó Pai, nesta caminhada, neste trajeto. Deus poderoso, confirma-nos, ó Deus, o Teu grande amor, o Teu grande milagre. Pai, nós Te suplicamos nesta manhã, ó Deus, pelo livramento, por este escape, esta porta de escape, que o Senhor tem poder para enviar o Teu anjo e enviar o grande livramento. Abre as portas para que este homem possa ver, enxergar, Deus, o caminho que deve trilhar a tua presença na tua casa. Pai, nós queremos te engrandecer e entregar em tuas mãos este momento de oração, ó Pai, este momento de clamor, este momento de súplica. Meu Deus poderoso, realiza a tua grande obra, teu grande milagre. Queremos te louvar, Pai, por tudo quanto o Senhor tem nos sustentado, dia após dia. Deus poderoso, confirma a tua bênção, Pai. Confirma o teu milagre. É o que nós te pedimos e te agradecemos, em nome de Jesus. Quatro horas e 52 minutos. Que Deus abençoe. Vamos agora para o bloco de notícias. Saúde em Foco, e já já voltaremos com todos vocês.
3: 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Saúde da mulher. Câncer de colo do útero. A importância de fazer a prevenção. Câncer de colo do útero é o terceiro tipo mais recorrente na população feminina brasileira, tirando os tumores de pele não melanoma, de acordo com o INCA, que é o Instituto Nacional do Câncer. Também conhecida como câncer cervical, a doença é causada pela evolução de infecções persistentes por alguns tipos do HPV. É possível reduzir o risco de desenvolver câncer de colo de útero, isso por meio da vacinação e de testes de rastreamento periódicos. Dessa forma, as visitas ao médico são imprescindíveis e devem ser regulares. De acordo com a Fundação Oswaldo Cruz, a estimativa é que as mulheres vacinadas contra o HPV têm até 70% menos chances de desenvolver a doença. A vacinação não exclui a necessidade de realização do exame nas faixas etárias indicadas, que é dos 25 anos de idade para cima. Embora o câncer de colo do útero seja uma doença recorrente, o seu tratamento tem eficácia e apresenta bons resultados. Entre os métodos comuns utilizados estão a cirurgia, a quimioterapia e a radioterapia. Mas a escolha vai depender do estágio em que se encontra a doença. Doenças respiratórias. Conheça quais são as mais comuns. Todos os dias somos expostos a diversas doenças respiratórias. Por serem extremamente comuns, é muito importante se informar a respeito e saber identificar. A gripe é uma das doenças respiratórias agudas mais rotineiras. É provocada pelo vírus do tipo influenza, é uma infecção aguda que afeta o sistema respiratório e tem um grande potencial de transmissão e é muito contagiosa. Já a pneumonia também se enquadra aí como uma doença respiratória aguda. Ela representa uma infecção que acomete os pulmões do paciente e normalmente é causada por micro-organismos como vírus, bactérias e fungos. A asma é uma condição crônica que acomete os pulmões e causa uma inflamação nos brônquios, que são canais que levam o ar a esses órgãos. A doença costuma gerar muco, deixando os brônquios mais estreitos e provocando aquela sensação de sufoco. Além disso, tem ainda a tuberculose, que é uma condição infecciosa causada por uma bactéria e que atinge o sistema respiratório do paciente. Ela é dividida em dois tipos, a tuberculose pulmonar, a mais conhecida e prevalente, e a extrapulmonar, que afeta outras partes do corpo, como o intestino, a pleura e as meninges.
0: Quatro horas e 55 minutos na capital paulista. Que Deus abençoe a todos. Ouvintes, vocês que ouviram a palavra de Deus, oraram juntamente comigo, receberam a palavra de Deus da nossa irmã Débora Miranda, e também agora vocês ficarão com Culto no Lar, com o pastor Lorival de Almeida, às 5 da manhã, após a identificação das emissoras. E agora eu já quero agradecer por todos vocês que estiveram conosco durante esta madrugada. Madrugada abençoada, de muitas bênçãos de Deus para as nossas vidas. Quem comunicou com todos vocês? Diácono Lindenberg, Araújo na mesa, Hamilton. Que Deus abençoe. Fiquem com Deus e aguardamos por você aqui na sede mundial às 15 horas, neste culto beneficente em prol das instituições Reviver. Que Deus abençoe a Igreja do Senhor. Fique na paz do Senhor Jesus.
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1: 4:58.
2: E nós temos uma grande novidade, tá sabendo? Quem será que vem chegando aí? Quem é? Quem é? Inhelete vindo de Angola? É domingo que vem, já chegou o dia. Você vai vir? Eu vou. Domingo que vem, uma grande festa aqui em São Paulo. Que maravilha. Que maravilha, que coisa linda. É a verdadeira, genuína adoração, né, gente? Fala a verdade, olha isso, olha isso. Ouça isso, gente. Domingo que vem aqui na sede mundial. Eu vou cantar com eles. Eu vou abrir a boca, eu vou pular de alegria. Olha, isso que é adoração, hein? Solta aí, Netina. Solta aí. De Grupo Inhelete da nossa Igreja Deus de Amor de Angola. Se eu fosse você, eu programaria esse compromisso que você tem domingo, para outro dia. Porque você vai estar aqui conosco, mas vai ter que estar sim. Domingo que vem, Grupo Inhelete de Angola, África, no culto de missões. Das 3 às 5, nós estaremos levantando também as nossas mãos. Estaremos adorando ao Senhor, aprendendo com eles. Porque esta é a verdadeira adoração. Adoração genuína, verdadeira, está com esse grupo aí, com os africanos. Que maravilha, que o Senhor seja louvado. Que o Senhor seja adorado. Igreja Deus de Amor em missões. Uma igreja missionária, Igreja Deus de Amor. Então vai ser no próximo domingo, das 3 às 5 da tarde. Teremos aqui também, estamos buscando trazer comidas típicas lá de Angola para vocês experimentarem. Estaremos trazendo a decoração típica também da Angola. Vai ser uma tarde glorificada ao Senhor, exaltada ao Senhor. Será uma tarde onde a presença de Deus será maravilhosa, onde o Senhor vai operar, onde o Senhor vai transformar vidas. E como isso acontece? Como que você pode ser um missionário neste culto? Trazendo alguém com você. É, isso mesmo. Trazendo uma pessoa com você. Sabe aquela pessoa que sempre fala que vai vir, você vai convidar ela. Olha, vai ter um grupo lá de Angola, lá da África, vai fazer uma apresentação maravilhosa, vai ser uma festa na minha igreja e eu quero levar você lá. E você vai fazer um convite cheio, não é um convite vazio. O vazio é, vai lá, aqui está o endereço, vai lá, vai ser tal dia, tal hora, esse é o convite vazio. Mas o verdadeiro missionário é aquele que vai atrás. Aquele que pega o carro, vai lá, passa na porta da casa. Aquele que pega o ônibus, vai lá, desce no ponto de ônibus, perto da casa, pega a pessoa, pega um Uber, leva. É esse o convite verdadeiro. Vamos fazer, então, praticar a viagem missionária? Vamos fazer o convite verdadeiro cheio e o convite missionário verdadeiro? Então, vamos lá. Todo mundo se comprometendo diante do Senhor agora de trazer uma pessoa. Eu vou tentar fazer o máximo de trazer pelo menos uma pessoa comigo. Pelo menos uma pessoa eu vou trazer para este culto missionário que acontece neste domingo agora. Domingo próximo, dia 26, no horário das 15 horas. No horário das 15 horas até as 17. Com certeza Deus fará obras maravilhosas. E na mesma semana, este grupo estará no Rio de Janeiro e também depois em Belo Horizonte, na nossa Igreja Deus e Amor. Atenção, Rio de Janeiro, atenção, Belo Horizonte, eles estarão também se apresentando, louvando ao Senhor, na nossa Igreja Deus e Amor do Rio de Janeiro, Senador Pompeu, e também lá no bairro do Cabana, em Belo Horizonte, Minas Gerais. Não se esqueçam, o Senhor está presente no meio dos louvores e Ele também trabalha no meio dos louvores. No próximo domingo, então, estamos aguardando a sua presença, entrada grátis. Temos um amplo estacionamento para você deixar o seu carro e cultuar ao Senhor. Cheguem cedo para você ter ali o seu carrinho guardadinho, uma reserva ali no seu carrinho, né? Para você estacionar ele direitinho, porque esse estacionamento enche, hein? Mas o mais importante é nós fazermos a obra missionária. Não adianta a gente ir lá prestar um culto a Deus, fazer... Vamos lá no culto missionário, mas não ser um missionário. Não faz muito sentido, não é? Vamos praticar a obra missionária. Vamos dar a nossa oferta, nós vamos apresentar o trabalho missionário, alguns vídeos que nós vamos apresentar a vocês, do que nós estamos fazendo de obra missionária no continente africano, e eles estarão apresentando muitos hinos, louvando ao Senhor, neste dia 26, no próximo domingo, das 3 às 5 da tarde, aqui na sede mundial das Igrejas Deus e Amor.
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4: Graças a Deus. Eu saúdo a igreja com a paz do Senhor Jesus. Gostaria que vocês abrissem a palavra de Deus, a Bíblia Sagrada, no livro de Atos dos Apóstolos. Atos é o quinto livro do Novo Testamento. Louvado seja Deus, aleluias. Atos dos Apóstolos. No capítulo 12, no versículo 12, louvado seja Deus, aleluias. Atos dos Apóstolos, capítulo 12, versículo 12. Então leiamos. E considerando ele nisto, foi à casa de Maria, mãe de João, que tinha por sobrenome Marcos, onde muitos estavam reunidos e oravam. Tome os seus assentos, meus irmãos, tome os seus assentos. Louvado seja Deus, eu quero fazer uma mensagem pessoal hoje. Hoje é o dia da resposta. E a resposta de Deus na nossa vida pela fé, ela já aconteceu para muitos e para muitos já está acontecendo. O que eu quero falar hoje dentro do nosso texto é a respeito de Pedro, o apóstolo Pedro. Todo o capítulo 12 fala sobre essa história. A Bíblia fala que Herodes havia mandado matar Tiago, e a Bíblia Sagrada fala que aquilo tinha sido de agrado aos judeus. Então a Bíblia fala no versículo 3 que, já que o povo havia gostado, ele mandou prender Pedro também. O povo sempre, meus irmãos, parece se sentir ameaçado. Quando coisas que não fazem bem ao seu modo de vida começam a ser faladas. onde nós pregamos o evangelho verdadeiro, isso incomoda as pessoas. Nós estamos vivendo um tempo em que as pessoas tentam abafar o evangelho verdadeiro e querem fazer, colocar em nossa boca palavras que eles querem que nós digamos. Não querem que preguemos contra o pecado abertamente. É evidente que a palavra de Deus incomoda o ímpio. Isso não é de hoje. Certamente a mensagem que Pedro pregava no tempo de Herodes Agripa o primeiro incomodava o povo, incomodava os religiosos, incomodava os que eram mais políticos do que espirituais. E a Bíblia Sagrada nos fala que era meio que uma modinha atacar a crente. Então nós estamos sendo atacados no século 21 como nunca vi antes.
5: No século 21 como antes, nunca lo he visto.
4: Não se preocupem.
5: Então vocês não se preocupem.
4: Isso significa que a nossa mensagem está sendo pregada.
5: Isso quer dizer que a nossa mensagem está sendo predicada.
4: A mensagem de Deus é pregada, ela incomoda.
5: A mensagem quando é predicada, ela molesta a pessoa.
4: A Bíblia fala que já haviam matado o diácono Estevão.
5: A Bíblia diz que haviam matado o diácono Estevão.
4: E Estevão falou com tanta autoridade no dia da sua morte.
5: E Estevão falou com tanta autoridade no dia de sua morte.
4: Que a palavra de Deus que saía da boca do diácono.
5: E a palavra de Deus que saía da boca do diácono.
4: Fazia ranger os dentes dos incrédulos.
5: Fazia crujir os dentes dos incrédulos.
4: Tremendo, ou seja, pelo que era de tremendo impacto que aquela palavra causava àqueles homens.
5: Por lo que era como para temblar o impacto que dava essa palavra aos homens.
4: E a Bíblia Sagrada nos diz.
5: E a Bíblia Sagrada nos diz.
4: Que chegou a vez de Pedro ser preso.
5: E chegou o turno de que Pedro se arrestado.
4: O versículo 4 a Bíblia fala.
5: E no versículo 4 a Bíblia diz.
4: Que ele foi encerrado na prisão.
5: Que ele foi arrestado na prisão.
4: E foi entregue
5: e foi entregado
4: a quatro quaternos de soldados.
5: A quatro de soldados.
4: A 16 soldados.
5: Digamos 6 soldados.
4: 16.
5: 16, digamos.
4: Imagine vocês.
5: Imaginem-se vocês.
4: O evangelho do Senhor Jesus é de alta periculosidade.
5: O evangelho de Jesus é de alto perigo.
4: O evangelho do Senhor Jesus é um perigo para os ímpios.
5: O evangelho de Jesus é um perigo para os ímpios.
4: O evangelho de Jesus é um perigo para todas as pessoas que praticam o mal.
5: O mensagem de Deus é um perigo para os que praticam o mal.
4: Porque o evangelho de Jesus é luz.
5: Porque o evangelho de Jesus é luz.
4: Porque o evangelho de Jesus traz a verdade.
5: Porque
4: o
5: evangelho de Jesus traz a verdade.
4: Porque o evangelho de Jesus denuncia o erro.
5: Porque
4: o
5: evangelho de Jesus denuncia o erro.
4: O evangelho de Jesus tira da zona de conforto todo tipo de malandro.
5: O evangelho de Jesus saca da comodidade a los que são malhechores.
4: Então precisaram colocar 16.
5: Então vocês necessitaram poner a 16.
4: Afinal de contas era Pedro.
5: E ao final era Pedro.
4: E estava muito bem armado.
5: E estava muito bem armado.
4: A arma dele não era uma espada, não era uma bazuca.
5: Sua arma não era uma espada ou uma bazuca.
4: Ele não havia descoberto as questões atômicas.
5: Não havia descoberto a questão atômica.
4: A arma que Pedro tinha era a sua língua.
5: E a arma que Pedro tinha era a língua.
4: E a sua língua, sua boca, sua fala.
5: E sua língua, sua boca, sua habla.
4: Eram recheadas pelo mover do Espírito de Deus.
5: Eram regenadas por el mover del Espírito de Deus.
4: E só podia causar uma coisa, incômodo.
5: Podia causar
4: aos que não gostam da verdade.
5: Aos que não lhe gusta a verdade.
4: Aos que não gostam da justiça.
5: Aos que não lhe gusta a justiça.
4: Aos que não gostam de Deus.
5: Aos que não lhe gusta a Deus.
4: Pedro, meus irmãos, estava numa situação muito difícil.
5: Pedro estava numa situação muito difícil, irmãos.
4: Existem momentos da nossa vida que nós nos encontramos em situações difíceis.
5: Há momentos da nossa vida que nos encontramos em situações difíceis.
4: Que nós entendemos que fica difícil para nós nos livrarmos delas.
5: Entendemos que nos parece difícil livrar-nos de elas.
4: Pedro estava sendo vigiado por 16.
5: Pedro estava sendo vigilado por 16.
4: Pedro estava com o pé e a mão.
5: Pedro estava com o pé e as mãos.
4: Presos.
5: Arrestado.
4: Haviam cadeias e o cepo.
5: Haviam as cadenas e a estaca.
4: Olha aqui.
5: Mire aqui.
4: Tipo um toco em cima da mão.
5: Como um clavo
4: e os pés também presos.
5: E os pés também sujeitados.
4: Era um homem perigoso.
5: Era um homem perigoso.
4: Era um homem.
5: Era um homem
4: que poderia fazer com que muitas vidas fossem transformadas.
5: Que podia fazer que muita vida seja transformada.
4: E ali estava ele.
5: E ali estava ele.
4: E Herodes pensava apresentá-lo.
5: E Herodes pensava apresentar-lhe.
4: E fazer o que fez.
5: E fazer o que hizo.
4: Com Tiago.
5: Com Santiago.
4: E ver ser feito o que havia sido feito com Jesus.
5: E ver ser feito o que foi feito com Jesus.
4: E Pedro estava naquele lugar, meus irmãos, e ele não tinha nada a fazer.
5: Pedro estava nesse lugar onde não tinha nada para ser.
4: A não ser confiar no mover de Deus.
5: A não ser confiar em mover de Deus.
4: Agora observem vocês, meus irmãos.
5: Agora vejam vocês, irmãos meus.
4: Que nós às vezes lemos textos e permitimos passar batidas algumas palavrinhas.
5: Que às vezes lemos textos e deixamos passar algumas palavritas.
4: O versículo 4 nos diz.
5: O versículo 4 nos diz.
4: Que ele estava ali naquele lugar para que o guardassem.
5: Que ele estava nesse lugar para que o guardassem.
4: Para que fosse apresentado ao povo depois da Páscoa.
5: Para que seja apresentado ao povo depois da Páscoa.
4: E o versículo 5 fala a mesma coisa.
5: E o versículo 5 diz o mesmo.
4: Pedro era guardado na prisão.
5: Pedro era resguardado na prisão.
4: Pedro era guardado na prisão.
5: Pedro era guardado na prisão.
4: Deixa eu falar uma coisa para vocês.
5: Déjame decirle algo a ustedes.
4: Se Pedro não estivesse na prisão, existia uma possibilidade muito grande dele ser assassinado.
5: Se Pedro não estaria na prisão, haveria uma grande possibilidade de que fosse assassinado.
4: Agora o nosso Deus é tremendo.
5: Agora nosso Deus é tremendo.
4: O nosso Deus usou os que queriam oprimi-lo para guardá-lo.
5: Nosso Deus usou os que queriam oprimir-lhe para guardá-lo.
4: A turma, ou seja, as pessoas que incentivaram a prisão de Pedro não queriam que ele fosse preso, queriam matá-lo.
5: O grupo, a gente que estava resguardando a ele, não queria que ele fosse preso.
4: Sabe o que Deus arquitetou?
5: Sabe o que Deus arquitetado?
4: Deus falou, olha, eu vou permitir uma coisa.
5: Deus disse, mira, vou permitir algo.
4: Ah, eu quero guardar o meu servo Pedro.
5: Quero guardar a meu servo Pedro.
4: É, mas eu não vou mandar anjos para guardar ele nesse momento.
5: Eu não mandarei anjos neste momento para guardá-lo.
4: Eu vou pegar 16 guardas ímpios.
5: Agarrarei 16 guardias impíos.
4: Vou pegar o próprio poder romano.
5: E agarrarei o próprio poder romano.
4: Colocar ele no lugar lá e deixar os próprios ímpios que guardem e cuidem dele. Vou deixar os meus anjos sossegados hoje.
5: Me pondrei no lugar para que ele guarde e deixarei
4: a missão. Isso
5: que aconteceu. E isso foi o que sucedeu.
4: Quando você é de Deus, Deus pode guardar você usando anjos.
5: Quando Deus está contigo, Deus pode usar-te usando anjos.
4: E se Deus quiser, Deus vai colocar pessoas que estão contra você para guardar você.
5: Ou
4: Deus
5: pode pôr pessoas em contra de você para guardar
4: Mas
5: você.
4: Mas que o nosso Deus guarda, então sossega o teu coração nele.
5: Pelo que Deus guarda, guarda e ponha o coração descansado nele.
4: Deus, ah, eu quero deixar Pedro em segurança.
5: Deus disse, eu quero deixar Pedro em segurança.
4: Eu vou pegar a guarda herodiana, os guardas de Herodes.
5: Agarrarei os guardias de Herodes.
4: E Deus falou, guardas de Herodes, 16. Eu Deus quero disse, 16.
5: Quero 16 guardias de Herodes, dijo Jesus, Deus.
4: Guarde meu servo aí.
5: Guardem meu servo aí.
4: Deus usa.
5: Deus usa.
4: Mas.
5: Pero.
4: Por que aconteceu isso?
5: Por que isto sucedeu assim?
4: Porque o povo de Deus,
5: porque
4: o
5: povo de Deus
4: estava fazendo a obra de Deus,
5: estava fazendo a obra de Deus,
4: mas não negligenciava,
5: pero no negligenciava
4: a arma mais legítima que todo crente tem,
5: e a arma mais legítima que todo crente tem,
4: essa arma se chama oração,
5: esta arma se chama oração,
4: oração,
5: oração.
4: Deus está guardando você sempre.
5: Deus está guardando você sempre.
4: E quando você está orando, Deus está providenciando o seu livramento.
5: E quando estás orando, Deus provê o livramento.
4: Providenciando o seu livramento.
5: Vá providenciando o livramento.
4: Quando a Bíblia Sagrada fala no versículo 5.
5: Quando a Bíblia Sagrada diz no versículo 5.
4: Pois Pedro era guardado na prisão.
5: Pois Pedro era resguardado na prisão.
4: É claro que o sentido do versículo é Pedro estava sendo reservado para o momento em que seria então tirado e levado à presença de Herodes. Então estava sendo guardado, estava sendo preso. Mas para mim a palavra guardado aqui tem dois sentidos, sim.
5: Claro que o sentido da palavra neste versículo tem dois sentidos.
4: Ele estava sendo preservado na prisão.
5: Estava sendo preservado na prisão.
4: E veja só depois dos dois pontos. Mais.
5: Pero.
4: Isso, pero.
5: Pero.
4: But.
5: Pero.
4: Isso é que faz a diferença.
5: Isso hace la diferencia.
4: Pedro estava na prisão.
5: Pedro estava na prisão.
4: Mas a igreja fazia contínua oração por ele a Deus.
5: Pero el pueblo hacía constantemente oración por él a Dios.
4: Cuando o povo de Deus ora, a coisa é diferente. Existe um diferencial quando a igreja ora, quando o povo ora.
5: Quando
4: o povo
5: ora, há um diferencial. Quando o povo ora.
4: Mas é a grande diferença.
5: Es la gran diferencia.
4: A grande diferença da sua vida, a grande diferença da vida de uma igreja, a grande diferença da minha vida.
5: La gran diferencia de tu vida, de vida de la iglesia, de mi vida.
4: Ela está na quantidade que nós oramos e no grande prazer que nós temos de falar com Deus.
5: Está na quantidade que oramos e no prazer em que temos em viver em Deus.
4: Nós vemos a Bíblia Sagrada dizer orar sem cessar.
5: Na Bíblia Sagrada diz orar sem cessar.
4: Nós vemos exemplo de grandes homens de Deus como Daniel. Era um homem que não parava de orar nem por decreto.
5: Vimos exemplos de homens de Deus orando como Daniel, que não parava nem por decreto.
4: Agora o maior exemplo que a igreja tem é o Senhor Jesus, o Filho de Deus.
5: Agora o mais grande exemplo que temos é Jesus, Filho de Deus.
4: Que deixou o exemplo sendo um homem de oração.
5: Cada exemplo sendo homem de oração.
4: Enquanto nós estamos orando, nós estamos sendo preparados por Deus para receber grandes bênçãos do nosso Deus.
5: Enquanto oramos, estamos sendo preparados para receber grandes bendições de nosso Deus.
4: A Bíblia fala no versículo 6 que Herodes estava se preparando.
5: A Bíblia diz no versículo 6 que Herodes se preparava.
4: Para apresentar Pedro naquela mesma noite.
5: Para apresentar a Pedro nessa mesma noite.
4: Mas a Bíblia Sagrada fala.
5: Pero la Biblia Sagrada dice.
4: Que Pedro estava dormindo entre dois soldados. O homem era perigoso mesmo.
5: Que Pedro dormia entre dois soldados. Ele era peligroso.
4: Ou seja, estava preso a mão. Estava preso o pé.
5: Estava sujetado o pé, a mão.
4: Tinha ainda as portas fechadas.
5: Aún tenía la puerta cerrada.
4: Eu imagino que a gente vê um certo desconforto para tirar uma sonequinha numa situação dessa, não é verdade?
5: Imagino que certa incomodidade para poder dar um descanso, uma siesta.
4: Resume um pouquinho.
5: Resume
4: um pouquinho.
5: Glória a Deus.
4: Às vezes você toma um ônibus ou um metrô.
5: Às vezes agarras o metrô, o subterrâneo ou o autobús.
4: Você não está com a mão presa, você não está com o pé preso.
5: Estás com a mão sujetada, com o pé sujetado.
4: Está livre.
5: Estás livre.
4: Mas é difícil tirar uma soneca. Às vezes o metrô dá uma paradinha, você escorrega, né? Escorrega o banco do metrô.
5: Mas é difícil dar uma cabeceada, uma cesta, a ver se te acordaste a cabeça.
4: Agora, eu acho interessante, meus irmãos.
5: Pero me parece interessante, irmãos meus.
4: Que Pedro estava, podemos dizer que psicologicamente ele estivesse um pouco afetado.
5: Que Pedro psicologicamente estava um pouco afetado.
4: Eu posso até dizer que de repente existia uma pontinha de temor.
5: Até pode dizer que havia uma ponta de temor.
4: Ele estava no desconforto de estar com o pé e a mão
5: estava
4: ali presos.
5: Com a incomodidade de ter o braço e o pé assentado.
4: Mas a Bíblia Sagrada nos fala que Pedro, além de estar entre dois soldados.
5: Pero la Biblia dice que él, además de estar entre dos soldados.
4: Não é que o homem estava dormindo.
5: Não é que estava dormindo.
4: Eu acho que aqueles soldados estavam desconfortáveis.
5: Eu penso que os soldados estavam incomodados.
4: E Pedro olha para um e fala, boa noite.
5: E Pedro le mira a um e le dice, buenas noches.
4: Olha para outro e fala, vou tirar uma soneca.
5: Le mira ao outro e le dice, vou andar uma siesta.
4: Eu acho que aqueles soldados pensavam, tá louco, não é possível.
5: Creio que os soldados diziam, está louco, não é possível.
4: Sabe o que isso quer dizer?
5: Sabes que isto quer dizer?
4: Que quando você ora a Deus, quando você confia no Deus que você ora a Ele, você descansa em qualquer circunstância da sua vida.
5: E quando oras a Deus, confias em Deus, descansas em qualquer circunstância da tua vida.
4: A situação pode parecer difícil.
5: E a situação pode parecer difícil.
4: E muitas delas são realmente difíceis.
5: E muitas são difíceis, sim.
4: Mas você orou, sabe que tem uma igreja orando por você.
5: Pero oraste, sabes que há uma igreja orando por você.
4: Então pode descansar tranquilamente, porque vai dar tudo certo.
5: Então pode descansar tranquilo, porque tudo irá bem.
4: Eu não concordo com a sentença que diz que Deus está no controle. Deus está no controle da vida do seu povo.
5: Estou de acordo na sentença de que Deus diz que está no controle, mas está no controle de seu povo.
4: Deus está no controle da história.
5: Deus está no controle da história.
4: E Deus vai estar no controle da sua vida quando você entregar a sua vida para Ele. Antes
5: Deus,
4: não.
5: Deus estará no controle de tua vida quando Ele entregues tua vida a Ele. Antes não.
4: Não, não, não.
5: Não, não.
4: Deus vai passar a ter um compromisso contigo quando você se entregar a Ele.
5: Deus começará a ter compromisso contigo quando te entregues a Ele.
4: E a mensagem de hoje está falando de um homem que já havia usado a violência.
5: E a mensagem de hoje fala de um homem que já havia usado a violência.
4: Já havia fracassado uma vez, pelo menos na fé.
5: Já havia fracassado uma vez, pelo menos na fé.
4: Que já havia dito, Senhor, olha, eu vou contigo até a morte, mas mas não tinha sido bem assim.
5: Já havia dito, Senhor, vou contigo até a morte, mas não havia sido desta maneira.
4: Mas agora, nesse exato momento, sabendo da dificuldade da sua situação.
5: Era agora, nesse exato momento, sabendo da dificuldade da sua situação.
4: Ele descansa tranquilamente.

0: escuchaba.
1: Então você que orou esses dias, então, não só por esses dias.
0: Tu que oraste estos días, no solamente por estos días.
1: Mas você que é uma pessoa de oração.
0: Pero que eres una persona de oración.
1: Pode confiar no Senhor e descansar nele.
0: Puedes confiar en el Señor y descansar.
1: Está difícil a situação, eu sei, mas não se apavore, não temas, não se espante.
0: Está difícil a situação, pero no temas, no te espante.
1: Não perca o sono.
0: No pierdas el sueño.
1: A Bíblia Sagrada nos fala que é inútil.
0: A Bíblia nos diz que é inútil.
1: Nos levantarmos de madrugada.
0: Levantar-nos de madrugada.
1: Repousar
0: na tarde.
1: Comer o pão que penosamente nós granjeamos.
0: Comer o pão que penosamente hemos cosechado.
1: Se o Senhor não agir na nossa direção.
0: Se Deus não atua na nossa direção.
1: Se você é de Deus, você é uma pessoa de oração, descansa no Senhor.
0: Se eres de Deus, uma pessoa de oração,
1: pode
0: descansa.
1: Dormir sossegado.
0: Pode dormir tranquilo.
1: Porque Deus tem cuidado e vai continuar cuidando de você.
0: Porque Deus está cuidando e seguirá cuidando de você.
1: Até aqui, meus irmãos, nós estamos falando só está guardado.
0: Até aqui, irmãos, decimos de que está guardado.
1: Nós estamos falando está tranquilo e está sossegado.
0: Falamos de que está tranquilo e está acalmado.
1: Mas a partir de agora eu vou começar a falar sobre o efeito.
0: Pero hasta ahora, desde ahora comenzaré a hablar sobre el efecto.
1: Da oração.
0: De la oración.
1: Através do agir do nosso Deus.
0: Através do actuar de nosso Deus.
1: Versículo 7 para frente.
0: Versículo 7 em adelante.
1: Chegou uma hora que Deus falou, bom.
0: Chegou um momento que Deus disse, bueno.
1: Meu servo está guardado por 16, tá bom.
0: Meu servo está guardado por 16, está bem.
1: Meu servo já dormiu,
0: meu servo já dormido tranquilo.
1: Então deixa eu tirar ele de lá agora.
0: Então deixa-me que ele o saque de allá.
1: E agora eu já não quero mais os guardas.
0: Já não quero mais que
1: Herodianos.
0: Herodianos.
1: Vou mandar o anjo.
0: Vou enviar o anjo.
1: Simples assim.
0: Assim de simples.
1: Que maravilha.
0: Que maravilhoso.
1: Deus chamou o anjo, anjo.
0: Deus chamou o anjo.
1: Missão.
0: Anjo.
1: Pedro está lá, vai lá.
0: Missão. Pedro está já, vem já.
1: Eis que sobreveio o anjo do Senhor.
0: É aqui que sobreveio o anjo do Senhor.
1: Eu só quero explicar que algumas Bíblias falam um anjo.
0: Só quero dizer que algumas Bíblias dizem um anjo.
1: E tem uma diferença teológica, mas
0: há diferença teológica, pero
1: eu vou crer que é um anjo que Deus enviou.
0: Creio que é um anjo que Deus enviou.
1: E resplandeceu uma luz na prisão.
0: E ha resplandecido uma luz na prisão.
1: E tocando a Pedro na ilharda.
0: E tocando-lhe a Pedro na ilharda.
1: É o flanco, pode ser o lado direito ou esquerdo, do ombro
0: direito,
1: até aqui na, como é que chama isso aqui? A cintura aqui, tá bom?
0: Do lado direito do ombro até a cintura.
1: Então o anjo foi lá e
0: fui allá e
1: já sentiu isso alguma vez na sua vida?
0: Já sentiste alguma vez um toque em tua vida?
1: Quando Deus age, Deus pode tocar.
0: Quando Deus atua, pode tocar.
1: E você pode sentir.
0: E pode senti-lo.
1: Muitas pessoas sentem o mover e traduzem como tocar.
0: Muitas pessoas leem e traduzem como tocar.
1: Mas algumas pessoas sentem o tocar realmente.
0: Pero algumas pessoas realmente sentem o tocar.
1: E o anjo foi lá e tocou num dos lados de Pedro.
0: E o anjo foi e tocou em um dos lados de Pedro.
1: E Pedro estava descansando mesmo.
0: E Pedro sim estava descansando.
1: E o despertou.
0: E lá despertado.
1: Aleluia.
0: Aleluia.
1: Levanta-te, Pedro.
0: Levanta-te, Pedro.
1: Pedro nem perguntou mais como eu tô todo preso.
0: Pedro
1: nem
0: perguntou, viu? Porque ele foi arrestado.
1: Fez a menção de se levantar, já caíram as cadeias.
0: Isso, a menção de levantar-se já caiu as cadeias.
1: Já caíram as cadeias que o prendiam.
0: Já caíram as cadeias que o sujeitavam.
1: Aleluia, louvado seja Deus.
0: Aleluia, alabado seja Deus.
1: E a Bíblia Sagrada nos fala.
0: E a Bíblia Sagrada nos diz
1: que o anjo falou.
0: O anjo disse.
1: Nosso português.
0: Não direi nosso idioma.
1: Pega sua roupa que está aí, vai.
0: Quítate a roupa que tienes.
1: Pega
0: aqui.
1: Pega sua capa.
0: Agarra tu capa.
1: Segue em frente.
0: Siga adelante.
1: Como muitos irmãos gostam de dizer, vai, vaso, segue em frente.
0: Como muitos irmãos nos gostam de dizer, vamos, varão.
1: Vai caminhando, vai sair daqui.
0: Vem andando, vem saindo daqui.
1: Aleluia, olha o agir de Deus.
0: Aleluia, mira o atuar de Deus.
1: Se necessário for, Deus coloca qualquer tipo de guarda para te guardar.
0: Se for necessário, Deus põe qualquer tipo de guarda para te guardar.
1: Se necessário for, Deus envia um anjo.
0: Se for necessário, Deus põe um anjo.
1: Dois. Legiões.
0: Legiões.
1: Não é necessário, mas se necessário fosse, ele mandaria.
0: Não é necessário, mas se for necessário, ele enviaria.
1: E vai dizendo, olha, levanta-te.
0: E vai dizendo, mira, levanta-te.
1: Sai para a esquerda, sai para a direita.
0: Sai à esquerda e por la derecha.
1: E a Bíblia Sagrada nos diz.
0: E a Bíblia Sagrada nos diz.
1: Que Pedro tinha, na minha opinião, né, que ele tinha dormido tanto, estava meio ainda.
0: Que Pedro havia dormido tanto.
1: Senhor, né? De qualquer maneira.

0: Pero de cualquier modo estaba despertando todavía.
1: Él no sabía si era real.
0: Y no sabía si era real.
1: Él no sabía si era una visión.
0: No sabía si era una visión.
1: Mas pasaron la primera guarda.
0: Pero pasaron la primera guardia.
1: Está sentindo o toque de Deus na sua vida aí?
0: Ele está sentindo o toque de Deus na sua vida aqui?
1: Vai sentindo o toque de Deus.
0: Deus está atuando, sente o toque de Deus.
1: E não é que você vai sair fisicamente agora, mas levanta-te.
0: Não é que saldrás fisicamente, senão levanta-te.
1: Chega de estar prostrado, Deus ouviu a sua oração. Hoje é o dia da resposta de Deus na sua vida.
0: Tanto de estar prostrado, Deus escutou a sua oração e Ele só vai dar a resposta em tua vida.
1: Chega de ficar se arrastando diante da multidão dos teus problemas. Aqui tem Deus vivo nesse lugar.
0: Já não te arrastas diante dos problemas, é hora de levantar-se neste lugar.
1: Deus veio aqui, Deus tem a resposta para a sua vida.
0: Deus vindo aqui tem a resposta para a tua vida.
1: E Deus fará o que for necessário fazer para que você sinta que Ele está agindo para trazer a resposta a você.
0: Deus fará o que é preciso para que sintas que Ele te traz a resposta.
1: E ele foi indo.
0: E ele foi indo.
1: No versículo 10.
0: E no versículo 10.
1: Está bem no texto, né?
0: Está no texto, não?
1: Passaram a primeira guarda.
0: Passaram na primeira guarda.
1: E chegaram à porta de ferro que dá para a cidade.
0: E chegaram na porta de ferro que dá na cidade.
1: Naquele tempo não tinha ainda porta com motorzinho, mas a primeira porta eletrônica aconteceu aqui.
0: Nesse tempo não havia esse tempo essa porta com motorzinho.
1: O anjo de Deus chegou diante da porta com Pedro e a porta. Ó,
0: apenas chegou abriu. Pedro com o ángel e a porta se abriu automaticamente.
1: Eu não gosto de fazer isso não, mas eu vou fazer hoje.
0: Não me gusta ser isso, mas farei isso hoje.
1: Dá um sorriso bem grande, só gente bonita, feio não pode rir, vai.
0: E um grande
1: pra você que é bonito, dá um sorriso bem bonito para quem está ao seu lado e diga assim, olha, Deus abre a porta para você hoje.
0: Vai. São bonitos, sorriam e digam ao seu irmão,
1: Deus abre a porta, chega de porta fechada.
0: Basta
1: chega.
0: De porta cerrada, basta.
1: Você orou, você clamou.
0: Oraste e aclamaste.
1: Então deixa Deus abrir a porta, pode confiar porque a porta está sendo aberta.
0: Deixa que Deus abra a porta, pode confiar, a porta se está abrindo.
1: Você está diante de um Deus vivo que não existe porta que possa resistir.
0: Está diante de um Deus vivo que não importa que possa resistir.
1: A porta está sendo aberta para você passar e alcançar a sua vitória.
0: E a porta se abre para você e alcança a sua vitória.
1: E alcançar o sucesso que você quer.
0: E alcançar o êxito que tu queres.
1: Alcançar as bênçãos espirituais que você tem buscado.
0: Alcançar a bendição espiritual que as buscado.
1: Alcançar a salvação para você e para toda a sua família.
0: Alcançar a salvação para você e sua família.
1: Abriu a porta.
0: Se abriu a porta.
1: Pedro saiu.
0: Pedro saiu.
1: Percorreu uma rua.
0: Percorreu uma calle.
1: O anjo olhou para Pedro, Deus olhou para o anjo.
0: E o ángel mirou Pedro, Pedro ao ángel. E...
1: está feita a obra.
0: Está hecha a obra.
1: O anjo foi.
0: O ángel foi.
1: E Pedro, agora sim.
0: E Pedro, digo, agora sim.
1: É.
0: Sim.
1: No versículo 11, foi onde Pedro tomou consciência de que havia acontecido um mover de Deus.
0: E no versículo 11, Pedro tomou consciência de que sucedeu um mover de Deus.
1: Não era uma visão, não era um sonho, mas era o verdadeiro mover de Deus.
0: Não era um sonho de visão, senão era o verdadeiro mover de Deus.
1: Não era nada que era ocasionado por uma emoção, não era nada utópico, nada utópico, uma utopia, era o mover de Deus.
0: Não era nada movido por uma emoção ou uma utopia, era o mover de Deus.
1: E a Bíblia fala que Pedro tornando em si.
0: E a Bíblia diz que Pedro volviendo em si mesmo.
1: Epa. Agora sei verdadeiramente que o Senhor enviou o seu anjo.
0: Agora sei verdadeiramente que o Senhor enviado o seu anjo.
1: E me livrou das mãos de Herodes.
0: E me ha livrado das mãos de Herodes.
1: E de tudo o que o povo dos judeus esperava.
0: E de todo o que o povo de Deus esperava.
1: Queriam acabar com ele.
0: Queriam acabar com ele.
1: Hoje é o dia da sua resposta.
0: Hoje é o dia da tua resposta.
1: Não importa o quanto você possa achar que os seus problemas são grandes.
0: Não interessa quanto pensas que os problemas são grandes.
1: Não podem ser maiores do que os problemas que Pedro teve nesse dia.
0: Não podem ser mais grandes que os problemas que Pedro tinha nesse dia.
1: Mas quando Deus faz, Deus faz.
0: Mas quando Deus age, Deus age.
1: Quando Deus age, Deus age.
0: Quando Deus atua, Ele atua.
1: Quando a igreja ora, Deus responde.
0: Quando a igreja ora, Deus responde.
1: Quando a igreja clama, Deus ouve.
0: Quando a igreja clama, Deus ouve.
1: E Deus responde com muito mais do que nós podemos pedir.
0: Outros irmãos meus,
1: nos encontramos o versículo que nós lemos.
0: Encontramos o versículo que hemos leído.
1: Pedro parou, considerou, foi Deus.
0: Pedro se detuve e considerou, foi Deus.
1: E foi onde então ele foi até a casa de Maria.
0: E foi onde ele foi até a casa de Maria.
1: E o que aconteceu quando chegou lá?
0: E que passou quando chegou allá?
1: Ele percebeu que o povo continuava reunido.
0: Ele notou que o povo seguia reunido.
1: Orando. A oração move a mão de Deus.
0: E a oração move a mão de Deus.
1: A oração faz acontecer o impossível.
0: E a oração faz suceder o impossível.
1: Quando você ora, o inimigo se estremece diante de você.
0: Quando tu oras, o inimigo se estremece, tiembla diante de você.
1: Porque Deus vem, vive na sua vida, se move na sua vida.
0: Porque Deus vem, vive em tua vida, se move em tua vida.
1: Quando você está orando.
0: E quando estás orando?
1: Quando o inimigo olha para você.
0: Quando o inimigo te mira.
1: Ele vê muito mais do que você,
0: Ele vê muito mais do que a você, sobre
1: Ele você. Vê Deus que está vivendo dentro de você.
0: Ele vê a Deus que vive dentro de você.
1: Pedro, meus irmãos, foi livre da morte.
0: Pedro, meus irmãos, foi livre da morte.
1: O nome do Senhor foi glorificado.
0: O nome do Senhor foi glorificado.
1: A Bíblia Sagrada diz que aqueles que oravam se espantaram quando viram Pedro ali.
0: A Bíblia diz que quem orava se espantou vendo Pedro aí.
1: E Herodes, o que aconteceu com ele?
0: E o que sucedeu com Herodes?
1: A Bíblia fala que Herodes, meus irmãos, um dia se vestiu com a roupa de rei.
0: A Bíblia diz que Herodes um dia se vestiu com a roupa del rei.
1: E era uma roupa reluzente.
0: E era uma roupa reluzente.
1: A história diz que aquela roupa, a história fala isso, aquela roupa, ela ficou meio que brilhante.
0: A história diz que esta roupa se ha quedado como brilhante.
1: E os bajuladores puxa-sacos de plantão, e são tantos, não é?
0: E os alagadores que...
1: Não, Herodes, você é Deus.
0: E diziam, não, tu eres Deus, Herodes.
1: Você é Deus.
0: Tu eres Deus, Herodes, le decía.
1: E quando Herodes começou a fazer o seu discurso.
0: E quando Herodes começou a fazer o discurso.
1: Então o povo dizia, é a voz de Deus.
0: E o povo dizia, sim, é a voz de Deus.
1: Não é homem, é a voz de Deus.
0: Não é homem, é a voz de Deus.
1: Esse versículo às vezes é mal interpretado.
0: Esse versículo às vezes é mal interpretado.
1: Tem gente que pensa que o povo pedia assim, não, nós não queremos ouvir você, queremos ouvir a voz de Deus. É o contrário.
0: A gente que pensa que o povo dizia, não, queremos ouvir te, não a ti, sino a Deus.
1: As pessoas bajulavam Herodes dizendo, é Deus, isso aí é o próprio Deus.
0: Sino que as pessoas alagavam, lamiam as botas de Herodes, dizendo, ele é Deus.
1: E Herodes tomou para si essa glória.
0: E Herodes tomou para si essa glória.
1: E Deus o matou e ele expirou, diz a Bíblia.
0: E Deus lhe matou e expirou, diz a Bíblia.
1: Deus fez com que o processo.
0: Deus hizo que el proceso
1: da deteriorização do corpo humano, do apodrecimento do corpo humano, fosse pelo menos um pouco mais rápido, do meu ponto de vista.
0: A deteriorização do corpo se chama rápido, do meu ponto de vista.
1: E a vista das pessoas, ele foi comido de bichos.
0: E ao ponto de la vista foi comido por gusanos.
1: E o nosso Deus continuou sendo glorificado.
0: E nosso Deus seguiu sendo glorificado.
1: E aquele que foi para a prisão por causa de Herodes continuou pregando a palavra de Deus.
0: E que foi na prisão por causa de Herodes continuou pregando a palavra de Deus.
1: Continuou por muito tempo falando do amor de Deus.
0: Seguiu por muito tempo predicando a mão, falando do amor de Deus.
1: Se você é uma pessoa de oração,
0: se eres pessoa de oração,
1: essa igreja é uma igreja e vai continuar sendo uma igreja de oração.
0: Esta é uma igreja e seguirá sendo igreja de oração.
1: Por mais que venham os problemas, nós haveremos de vencer.
0: Por que venham problemas, haveremos de vencer.
1: Por mais que venham as dificuldades, a vitória já é nossa.
0: Ao que venha a dificuldade, a vitória já é nossa.
1: Por mais que venham as lutas, a vitória já é nossa.
0: Ao que venha a luta, a vitória já é nossa.
1: Porque nós somos um povo de oração.
0: Porque somos povo de oração.
1: Nós não vamos parar de clamar ao Senhor.
0: Não nos detendremos de clamar ao Senhor.
1: E o nosso Deus sempre responde à oração daqueles que clamam.
0: E nosso Deus sempre responde à voz
1: que clama. Esse é o dia da sua resposta, que hoje pode ter certeza que tem resposta de Deus para sua vida aqui hoje.
0: E tem sua resposta de Deus no dia de hoje.
1: Pode ter certeza e descansar tranquilamente, mesmo que você esteja atravessando tribulações profundas na sua vida.
0: Pode estar seguro, tendo tranquilidade, tendo segurança pela vitória em tua vida.
1: Por mais que você esteja passando por situações difíceis na sua vida.
0: Por mais que passe uma situação difícil em tua vida.
1: Pode descansar no Senhor, lança sobre ele a sua ansiedade.
0: Pode descansar no Senhor, echa sobre ele tua afã.
1: Você está fazendo o que você precisa fazer, está clamando.
0: Você está fazendo o que deveria fazer, estás clamando.
1: Pode ter certeza que Deus está agindo.
0: Pode estar seguro de que Deus está atuando.
1: Pode ter certeza que Deus está preparando para você coisa que você não pode nem imaginar.
0: Pode estar seguro que Deus te prepara algo que não podes nem imaginar.
1: Pode ter certeza que aquela porta que parece tão difícil de ser aberta, pode ter certeza que ela se abrirá.
0: Pode estar seguro que aquela porta que parece difícil de ser aberta,
1: Deus
0: se abrirá.
1: Deus responde a oração do seu povo.
0: Deus responde a oração do seu povo.
1: Deus é quem manda clamar, Deus é quem manda orar.
0: Deus é quem manda orar e clamar.
1: Hoje é o dia da nossa resposta, igreja.
0: Hoje é o dia da nossa resposta, igreja.
1: Hoje é o dia da resposta de Deus para a nossa vida, igreja.
0: Hoje é o dia da resposta de Deus para a nossa vida, igreja. iglesia.
1: Pode comer essa palavra e acreditar nela, porque ela é a palavra de Deus.
0: Puedes comer esta palabra y creer en ella porque es la palabra de Dios.
1: Essa palavra é do Senhor.
0: Esta palavra é do Senhor.
1: Os nossos adversários vão cair.
0: Nuestros adversarios caerán.
1: Os nossos perseguidores vão cair.
0: Nuestros perseguidores caerán.
1: Podem se levantar reis, podem se levantar políticos, podem se levantar qualquer tipo de autoridade.
0: Puede levantarse reyes políticos, cualquier tipo de autoridad.
1: Mas haverão de cair.
0: Pero habrán de caer.
1: E essa igreja haverá de avançar.
0: Y esta iglesia avanzará.
1: E esse povo não haverá de retroceder.
0: Y el pueblo no retrocederá.
1: Esse povo vai seguir descansado na sombra do Onipotente.
0: El pueblo seguirá descansado en sombra del Omnipotente.
1: Esse povo vai continuar vendo cair milhares ao seu lado.
0: El pueblo seguirá viendo cayendo milhares
1: e
0: a seu lado.
1: E nosso Deus vai continuar dando ordem aos seus anjos a nosso respeito.
0: E nosso Deus seguirá dando ordem
1: para
0: aos seus guerreiros
1: para guardar nossos caminhos.
0: Para guardarmos em nossos caminhos.
1: A vitória desse povo.
0: E a vitória deste pueblo.
1: Porque esse povo é o povo de Deus.
0: Porque este pueblo es el pueblo de Dios.
1: Porque esse povo é o povo que clama ao Senhor.
0: Porque este pueblo es pueblo que clama al
1: e
0: Señor.
1: Esse povo sabe que clama um Deus que responde.
0: E este pueblo sabe que clama um Deus que responde.
1: Por isso esse povo clama.
0: Por isso este pueblo clama.
1: Que Deus abençoe você.
0: Deus te bendiga a você.
1: Tem diferença entre o que clama.
0: Há diferença entre o que clama.
1: E entre o que não clama.
0: E ele que não clama.
1: Eu quero convidar toda essa igreja para clamar a Deus comigo mais um pouquinho. Coloca-te de pé em nome de Jesus. Põe a mão na sua cabeça ou no seu coração.
0: Ponte de pé com tua mão no coração.
1: Agradecemos o Senhor, louvamos e exaltamos o nome do Senhor. Nos alimentamos da sua palavra e estamos certos da sua resposta. Senhor meu Deus, hoje nós colocamos esse dia, ó Deus, com esse marco histórico. É o dia da resposta do Senhor para as nossas vidas. Grandes dificuldades, ó Deus, eu sei que o Senhor tem verificado na vida de tanta gente. Eu sei, ó Deus, que o Senhor tem contemplado a dor dessa casa, a dor dessa família, a dor dessas pessoas. Eu sei que o Senhor tem contemplado o sofrimento de tanta gente que já se vê totalmente desesperançada. Quantas pessoas que já sabem, ó Deus, que o sobrenatural tem de intervir, porque através dos processos humanos nada mais poderá acontecer. Nós precisamos, queremos, ó Deus, a resposta do Senhor para as nossas vidas. Nós queremos a resposta do Senhor para a vida desse povo. Nós queremos a resposta do Senhor para aquele que se sente, ó Deus, tão abatido, aquele que se sente tão humilhado diante da impossibilidade de fazer alguma coisa de si mesmo. Mas sei, ó Deus, que o Senhor tem aceitado a nossa oração. Sei, ó Pai, que através da oração nós temos observado, através da sua palavra e através dos testemunhos, o quanto o Senhor tem agido, Senhor meu Pai. Entendo, Senhor meu Deus, que nós clamamos. Entendo, ó Pai, que nós usufruímos da graça. E entendo também, ó Deus, que a sua misericórdia atua. Entendo, ó Deus, que nós não temos mérito algum, ó Pai, para fazer com que o Senhor venha agir na nossa vida. Mas entendemos, ó Deus, que o Senhor se move pela sua misericórdia, pelo seu amor, atendendo a oração dessa pessoa, ó Deus, que clama, entendendo a sua própria situação. Clamando, ó Deus, essa pessoa com o coração aberto, sei que o Senhor tem tido, ó Pai, misericórdia, e sei que o Senhor tem se movido, sei que o Senhor tem agido, e sei que o Senhor haverá de continuar agindo nestas vidas. Senhor, é o dia da tua resposta na nossa vida, é o dia da resposta do Senhor na vida dessa igreja, é o dia da resposta do Senhor na vida desse povo. Haja agora, meu Deus, haja. Eu não sei que tipo de prisão essa pessoa tem tido. Eu não sei, Senhor, meu Deus, o tipo de embaraço que essa pessoa está vivendo. Eu não sei o tipo de dor que essa pessoa está passando. Mas eu sei que o Senhor sabe. E sei, ó Deus, que o Senhor está aqui, ó Deus, para atender o clamor e para dar a resposta que tem sido pedida. Nós clamamos pela resposta do Senhor. Nós clamamos pela resposta para a vida dessa pessoa. Meu Deus, são lares que estão sendo destruídos, são pessoas que estão enfermas, desesperançadas, Senhor, são pessoas em leitos, ó Pai, que sabem que jamais se levantarão se não houver o agir do Senhor. São pessoas desempregadas, pessoas em estado de miséria profunda. Meu Deus, haja, haja, haja, Senhor meu Deus. Eu sei que o inimigo tem lançado das suas setas, eu sei que o inimigo tem lançado, Senhor meu Deus, das suas bombas, eu sei que o inimigo tem feito, ó Deus, a vida vida de tanta gente impossível, mas sei que o Senhor também está ouvindo o clamor dessa pessoa que clama. Nós entendemos, ó Deus, que não somos merecedores, nós entendemos que nós não fizemos nada para merecer a ação do Senhor, mas entendemos que o Senhor é Deus, entendemos, ó Deus, que o Senhor nos amou de tal maneira, que o Senhor enviou o Seu Filho unigênito para conosco, para morrer pelos nossos pecados, para salvar a humanidade. Perdoa, Senhor meu Deus, os pecados desses que estão arrependidos, lava na Sua palavra, purifica no sangue de Jesus, levanta esse que está caído, faça cair, meu Deus, essa cadeia que aprisiona essa pessoa, faça cair, meu Deus, essa prisão, faça cair por terra as prisões malignas, satânicas, diabólicas, meu Deus, em nome de Jesus Cristo. Eu creio que o Senhor é Deus vivo, eu creio que o Senhor é Deus poderoso, Senhor, essa enfermidade, que essa pessoa já não tem mais recursos para continuar tratando-a, Senhor Deus, que ela já não aguenta mais a dor, e algumas pessoas, ó Deus, estão passando por momentos tão difíceis e tanta dor, que já estão, meu Deus, pedindo ao Senhor, que até mesmo as recolha, porque não suportam mais tanto sofrimento. Meu Deus, o Senhor é Deus, glorifico o nome do Senhor, em nome de Jesus, em nome de Jesus. Senhor, meu Pai, vem agir nessas vidas. Se for preciso enviar o Seu anjo, envia o Seu anjo. Se for preciso, ó Deus, o Senhor tomar uma grande ação, toma uma grande ação. Se for preciso operar, operai, meu Deus. Se for preciso levantar essa pessoa que está, Senhor, no leito da morte, agora levanta com o Seu poder. Eu creio, meu Deus, acima de tudo, no amor do Senhor e da Sua misericórdia, e também, Senhor, no cumprimento da Sua palavra, na direção do Seu povo, da Sua igreja. Meu Deus, em nome de Jesus, em nome de Jesus, toma nas Tuas mãos, Senhor, meu Pai, cada pessoa, e recolha agora cada oração, Senhor, que foi feita e que está sendo feita agora. Eu creio na resposta do Senhor, eu creio que o Senhor é Deus que está curando essa enfermidade, eu creio que o Senhor é Deus que está trazendo alegria a esse coração, que há tanto tempo não permite, ó Deus, que um sorriso saia, Senhor, só lágrima, lágrimas e mais lágrimas, sofrimento e agonia. Tira agora, meu Deus, esse sofrimento, essa agonia, tira agora e traga da alegria que existe no Senhor, traga do poder que existe no Senhor para essa vida, para esse coração sofrido. Senhor, meu Deus, levanta, levanta, abre essa porta, ó Deus, que tenha encerrado essa pessoa nessa prisão de desespero, em nome de Jesus, meu Deus, em nome de Jesus, vem agir em cada coração, em cada vida, venha trazer solução e resposta, venha trazer solução e resposta para essa igreja e para esse povo, meu Deus, venha trazer solução e resposta. São tantas pessoas, são crianças, são adultos, são jovens, eu sei que o Senhor tem coisas grandes a fazer, eu sei que o Senhor tem grandes coisas a oferecer ao Seu povo, a oferecer à Sua igreja. Atua, meu Deus, atua com a Tua misericórdia, atua com a Sua misericórdia nessa vida, nesse coração, atua, Senhor meu Deus, eu creio no Seu poder agora, em nome de Jesus, eu creio no poder das Tuas mãos agora, em nome de Jesus Cristo. Operai, meu Deus, operai, operai nessa vida, Senhor, já está desesperançada, já entregou os pontos, essa pessoa que, meu Deus, já não sente mais nem mesmo forças para a luta, opera agora, meu Deus, opera, Senhor, totalmente pela Sua misericórdia, opera nessa vida, opera nesse coração. Eu creio em Ti, meu Deus, eu creio na força do Seu poder, meu Pai, eu creio na força do Seu poder, meu Deus, eu creio no mover do Senhor, eu creio na Tua misericórdia. Atua agora, meu Deus, esse povo é o povo que ama o Senhor, esse povo que está aqui é o povo que ama a Sua verdade, esse povo que está aqui é o povo que se importa com almas que perecem, esse povo que está aqui é o povo que gosta de clamar pelo Senhor, é o povo, meu Deus, que se chama pelo Seu nome, quando é necessário se humilhar, é o povo que se humilha, esse é o povo, meu Deus, que o Senhor tem uma resposta preparada para ele hoje, esse é o povo que o Senhor fala, ouvirei dos céus, sei que o Senhor está ouvindo o clamor dessa igreja, o clamor desse povo, Senhor meu Deus, em nome de Jesus, em nome de Jesus, faça a sua obra poderosamente, meu Pai, faça a sua obra maravilhosamente, meu Deus, em nome de Jesus, faça a sua obra, meu Pai, e sei que os testemunhos virão, sei que o nome do Senhor será glorificado e exaltado, em nome de Jesus Cristo, em nome de Jesus Cristo, amém, Senhor Jesus, amém.
0: Amém, Senhor Jesus.
1: Agora, quem tem Jesus tem tudo. A cura divina é uma maravilha, a resposta de Deus é uma maravilha, mas morar no céu é a coisa mais gostosa que alguém pode pensar que exista, meus irmãos, morar no céu. Quando você aceita Jesus, Jesus entra no seu coração e tira todas as coisas ruins que estão afetando você. Quem tem Jesus tem tudo. Quem tem Jesus tem a proteção de Deus. Quem tem Jesus, Deus envia anjos se necessário for. Quem tem Jesus, Deus está guardando a todo momento, a todo instante. Presta atenção. Você que ainda não se entregou para Deus, abre um pouquinho espaço aqui. Você que ainda não entregou a sua vida ao Senhor, você está vendo o que o diabo faz com as pessoas. O diabo não tem dó de ninguém, o diabo não quer fazer prisioneiros, o diabo quer matar. É isso que ele quer fazer. Mas Jesus está aqui, está convidando você para você se entregar para ele e ele vir fazer morada no seu coração. Sai do seu lugar e vem aqui à frente aceitar Jesus como seu Salvador. Você que ainda não aceitou Jesus, vem aqui à frente, vem aqui para que você possa obter todas as respostas que Deus tem para a sua vida. Sai do seu lugar, vem cá, vem. Você que ainda não se entregou para Deus, sai do seu lugar e vem aqui. Deus está te chamando. Você viu o que o inimigo faz, você viu qual é o projeto maligno na vida das pessoas, mas você também sabe como é o agir de Deus, porque você ouviu a palavra de Deus. Sai do seu lugar, vem cá aceitar Jesus como seu Salvador. Deus abençoe você também, jovem, Deus abençoe também. Sai do seu lugar, Deus está chamando você. Esse é o maior convite que alguém pode fazer para a vida de outra pessoa. Quando você entrega a sua vida ao Senhor, o Senhor vem e passa a morar na sua vida e o inimigo já não pode mais tocar na sua vida. Quando você se entrega a Deus, você, quando precisar de socorro, é só chamar pelo nome do Senhor e o Senhor vem em seu socorro. Não adianta clamar pelo socorro de Deus se você não tem Deus, não é verdade? Para clamar-se pelo socorro de Deus é preciso ser de Deus. Não adianta esse negócio de meu Deus, se você não tem Deus, você precisa de Deus. Vem aqui à frente aceitar Jesus, venha. Deus abençoe os jovens aqui também. Vem aqui à frente reconciliar-se com Deus, você que está desviado. Deus está chamando você. Vem cá, vem. Deus está chamando você. Deixa Deus agir na sua vida. Isso, venham jovens, venham senhores, venham. Venham adolescentes também, venham. Deus está chamando vocês, Deus quer guardar a vida de vocês, o nome de vocês será escrito no livro da vida. Esses, vocês viram aí, viram como o inimigo faz com as pessoas, isso não vai acontecer na vida de vocês, porque vocês estão se entregando para Deus, e vocês vão ter um Deus que tem cuidado da vida de vocês, viu? O seu coração quer, mas parece que as pernas não obedecem. Faz uma forcinha. Entrega o teu coração para Deus agora. Nós não temos a prerrogativa do amanhã. Amanhã pode ser tarde demais. Vem para Deus agora. Você acha que Deus fez o que fez aqui? Fez paralítico andar? Colocou demônios por terra? Você acha que Deus fez isso porque eu sou bom? Não. Bom é Deus. Deus fez isso para você ver o sinal. Jesus fala na sua palavra, os sinais escritos aqui, muitos outros foram feitos, mas os que foram escritos aqui, foram escritos para que creais na palavra como um todo. Receber uma bênção é maravilhoso, mas receber o dono da bênção é super maravilhoso. E você desviado, você sabe desviado, que se você morrer hoje, você não vai para o céu, vai não. Reconcilia-te agora. Deus deu a você a oportunidade e hoje Deus tem a resposta para você. E a resposta para você pode ser o perdão dos seus pecados, não é verdade? Pode ser essa força que Ele está dando para que você saia do seu lugar e venha para a reconciliação. Ó, eu quero que toda a igreja fique de pé. Vocês que ainda não se entregaram para Deus, vocês que ainda estão afastados dos caminhos do Senhor, Amém. Essas são as almas que o Senhor nos deu. Essas são as almas que o Senhor nos concede. Deus está feliz com a atitude de vocês. Isso é que é atitude, não é? Todos nós passamos por isso um dia, não é? Todos nós tivemos que nos entregar para Deus um dia. Se vocês estão tomando essa atitude de coração, Deus está perdoando os pecados de vocês aqui agora. Vocês já saem daqui livres de um peso. Um peso que aprisiona as pessoas. Um peso que não permite vocês se desvincularem do vosso passado. Mas se vocês estão fazendo de coração, Deus está dando a vocês o milagre dos milagres, o perdão dos vossos pecados. Amém? Feche os seus olhos. Eu vou orar por vocês. Eu vou apresentar vocês na mão de Deus. E vocês vão se apresentar a Deus também. Se vocês não sabem orar, digam: Deus, eu sou o João. Eu estou aqui me entregando a Ti. Eu sou a Maria, estou me entregando ao Senhor. Feche os seus olhos. Senhor meu Deus, Senhor meu Pai, aqui estão essas pessoas que o Senhor nos concede. São vidas que se entregam a Ti. São vidas que reconciliam-se com o Senhor. Eu não conheço os corações, mas o Senhor conhece, Senhor. De qualquer maneira, meu Deus, apresenta ao Senhor como pessoas que se entregam a Ti, para passar a servir o Senhor de todo o coração, arrependidas. Senhor, eu sei que o Senhor é Deus poderoso para limpar essas vidas, para perdoar os pecados dessas vidas, para dar a essas vidas, ó Deus, um projeto maravilhoso, diferenciado. Na verdade, meu Deus, estão se entregando a Ti. Agora, meu Deus, estão abertos esses corações para o Senhor vir e fazer morada nessas vidas, Senhor. São pessoas, Senhor meu Pai, que já não pertencem mais ao adversário, mas pertencem a Ti. O Senhor é poderoso para escrever o nome delas no livro da vida, para preservá-las. O Senhor é poderoso, Senhor meu Deus, para permitir com que esses corações venham ao conhecimento da Sua verdade. E que essas pessoas fiquem firmes até o dia que o Senhor venha chamá-las à eternidade. Fortaleça-as, a Deus, no Seu conhecimento, no conhecimento do Senhor. E que essas vidas sejam guardadas e preservadas. E que o Senhor esteja nesses corações, Senhor, morando, fazendo morada de hoje para sempre. Porque essas vidas se entregam ao Senhor. Portanto, a partir de hoje, pertencem a Ti. Em nome de Jesus. Amém, Senhor. Amém. Amém. Bem-vindos à presença de Deus, e no próximo batismo vocês já vão descer as águas. Já vão receber orientação, vão receber panfleto explicativo, orientações para o batismo. Fiquem firmes em nome de Jesus Cristo, e essa igreja pode aplaudir o nome do Senhor. Meus irmãos, eu só tenho a agradecer a Deus pela presença de vocês. E nós queremos, meus irmãos, que vocês nos ajudem a sermos cada dia mais ganhadores de almas. Quero que vocês pensem naquela pessoa que vocês passam por ela todo dia, vocês nunca convidaram para vir à igreja, e que vocês nos ajudem a ganharmos mais almas e mais alma, perdão, e mais almas para o Senhor. Só tenho a agradecer a vocês. Que Deus abençoe, meus irmãos, vocês. Nós vamos nos despedir então. Traga os seus filhos, traga a família toda, e seremos cada dia mais abençoados. Diga comigo assim, meus irmãos: a paz do Senhor Jesus. Mais uma vez, a paz do Senhor Jesus. Mais uma vez, a paz do Senhor Jesus. Vão com Deus, meus irmãos, vão com Deus. Agradeço aos nossos obreiros, nossos companheiros de trabalho que estão sempre aqui trabalhando conosco, nos ajudando. Muito obrigado, queridos obreiros, queridos irmãos. Muito obrigado pelo esforço de vocês, nossas irmãs obreiras também, nossos jovens também, adolescentes, presbíteros, pastores, a nossa diretoria. Muito obrigado. Venham sempre, todos são bem-vindos aqui na Igreja Deus e Amor, na Avenida do Estado, 4568, na Baixada do Glicério. Deus abençoe todos vocês.
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1: Da manhã em São Paulo, capital Brasil, hoje, quinta-feira, meu povo, ó, quinta-feira, 23 de julho de 2026, aqui em São Paulo, capital Brasil, fazem de 13 graus, isto mesmo, e já quero te aconselhar, viu, você que está por aqui, por São Paulo, adianta os teus passos, porque o trânsito já começou a travar, rapaz, e tá garoando, viu, e você que está sintonizado pelo Rádio Deus e Amor, pelo Facebook, pelo YouTube, pelo canal Direto com Deus, em português e espanhol, ó, todos vocês, sejam todos bem-vindos ao programa Sertão Evangélico, este que vai ao ar de segunda a sábado, de 6 da manhã às 7h30. Então, meu amigo, minha amiga, você que está agora na melhor programação caipira da manhã, na Grandona, na Rádio Deus e Amor, no Brasil inteiro. Então, te convido agora a você a buscar a presença dele. Você que está agora passando esse momento difícil, né? De peleja, de lutas. Pois é, chegou o momento onde nós iremos colocar diante do altar do Senhor. Você que passou a noite toda aí chorando, angustiado, triste, depressivo. Vamos repreender porque há poder no sangue do Senhor Jesus Cristo. Já te convido agora a deixar o teu pedido de oração aqui embaixo. Isso mesmo. E compartilhar o link com o maior número de pessoas para que possam ser edificadas, serem abençoadas pelo poder de Deus. E sem muita conversa, sem muita aqui prosa, vamos agora é prosear com ele, que merece toda a adoração. Vamos orar a Deus. Senhor Jesus, aqui estamos mais uma manhã, ó Deus, na tua presença. Espírito Santo de Deus, só queremos te agradecer, ó Papai amado, por todas as bênçãos que o Senhor tem derramado sobre nós. Pai amado, Pai de misericórdia, Pai das luzes, aqui estamos juntamente com este internauta, com este rádio ouvintes, que já estão sintonizados na programação. Senhor, estamos agora em uma só fé, em um só propósito, oh meu Deus. É o Brasil inteiro sintonizado, meu Pai amado, neste exato momento. Sim, Senhor. Oh meu Deus de misericórdia. Eu oro juntamente com estes que estão na capital, com estes que estão lá no interior, com estes que estão lá no campo, na zona rural. Quantos destes já estão trabalhando, sim, Senhor? Estes que acordaram cedo, sim, meu papai, para ir trabalhar, para poder levar o sustento da sua família. Contempla agora a oração, oh meu Deus, deste caminhoneiro, desse carreteiro, deste boiadeiro, deste motorista de ônibus, motorista de aplicativo, taxista, este condutor de de ambulâncias, oh Deus, estes que estão levando ali, papai amado, tantas pessoas dentro do seu veículo, meu Deus. Estes que transportam as cargas, motoristas, Pai amado, que às vezes passam por momentos tão difíceis, estes que deixam a sua casa, a sua família, e passam semanas, até mesmo meses, tudo isso, ó Deus, para levar o sustento na sua casa. Meu papai amado, que o Senhor, nesta manhã, o Senhor venha livrar, venha proteger, venha guardá-los. Livra de assaltos, de acidentes, livra de prejuízos do homem sanguinários. Meu Deus, assim como o Senhor está conduzindo, indo na direção deste caminhão, deste transporte, que o Senhor também venha da ele, oh meu Deus, ali conduzindo e que possam retornar à sua casa. Oh meu Deus, feliz, oh papai amado. Contempla agora estes que estão em viagem. Quantos destas pessoas saíram à noite ou à madrugada para ir visitar um amigo, um parente, oh meu Deus, ou mesmo indo para outros estados, mas estão ali orando agora conosco, ou mesmo tem um parente, tem um amigo, tem um vizinho, a mãe ou o pai, que está intercedendo por eles agora. Meu papai, é amanhã aonde nós estamos aqui colocando em tuas mãos. Sim, meu Deus, porque eles já estão em tuas mãos, mas estão pedindo ao Senhor a tua proteção divina. Oh, meu Deus, contempla a oração desta pessoa que adotou em oração este irmão que o Senhor tocou no coração dela. Esta pessoa que está pagando um preço, oh Deus, madrugada, fazendo clamor, fazendo ali consagração em prol da libertação desta pessoa que se encontra drogado, que se encontra na sarjeta, que se encontra fraco espiritual. Meu Deus, honra a fé destes intercedores, destes que estão agora clamando, que estão agora colocando em tuas mãos esse caderno de oração. Meu Deus, que o Senhor venha preparar, sim, meu Deus, mais pessoas, mais homens e mulheres de Deus, dispostos, ó Deus, a orar uns pelos outros, dispostos, ó Pai, ali, ajudar a carregar a cruz, ó Deus, a carga um do outro, meu Deus, em oração, em jejum. Papai amado, quantas pessoas agora estão agora dizendo, olha, eu estou orando, eu sou a intercedora deste homem que está agora nas drogas, que está agora no álcool, que está com o casamento destruído, que o Senhor venha honrar a fé deles, que o Senhor venha sustentá-los na tua presença. Oh, maravilha do Senhor, meu Deus, prepara novos obreiros para tua casa, novos homens e mulheres de valores, pessoas, ó Deus, que estão agora, neste exato momento, ali, papai, na sarjeta, outros estão ali drogados, estão na prostituição, estão na prática de coisas erradas, estão nas práticas, ó Deus, de tantos pecados que entristecem o teu coração, mas há um Deus que é misericordioso, mas tem um Deus que tem cuidado de todos e de tudo. É um Deus que criou, formou, e esse mesmo Deus mantém, governa, e este Deus também sustenta. Por isso eu te peço, meu Deus, sustenta cada irmão que está agora ouvindo esta oração, sustenta o seu casamento, sustenta a sua vida financeira, sustenta a sua vida espiritual, sustenta a sua vida emocional, sustenta, Senhor, que meio às lutas, e mesmo que em meio a tantas acusações, pelejas, ó Deus, que ele venha estar firme, que eles venham estar ali, meu Pai amado, convictos da sua fé, convictos, ó Deus, que estão indo em direção do caminho certo, Pai amado, muito obrigado. Obrigado por cada internauta, obrigado por cada ouvinte, obrigado por cada família que neste exato momento estão já ali orando conosco, outros já estão ali preparando o café, outros já estão no caminho do seu trabalho, outros retornando do seu trabalho. Abençoai a esse que está agora dentro de uma condução de ônibus, dentro de um carro, motorista de aplicativos, esses que estão agora dentro de um trem, esses que estão agora trabalhando, meu Deus, como vigilantes, porteiros, controladores de acesso, seguranças, esses vigilantes, meu papai amado, olha, contempla agora esta mulher que está cuidando dos seus afazeres da sua casa, cuidando do seu filho, do seu neto, cuidando ali do café da sua família, outros já estão no campo, meu Deus, cuidando das criações, mas estão agora sintonizados na programação. Abençoa este que está ouvindo a programação dentro do seu comércio, comércio, dentro da sua loja, dentro do seu restaurante, meu Deus. Sim, Senhor, és que agora está indo, está viajando e ouvindo a programação. Que o Senhor venha prosperar, que o Senhor venha mostrar a tua luz, a tua paz. Sim, Senhor, o teu gozo no rosto de cada um deles, meu Deus. É uma manhã de oração, é uma quinta-feira, aonde a igreja, Deus e amor, se posiciona para orar em favor de todo o Brasil e o mundo. É uma quinta-feira de oração, é uma quinta-feira de manifestação do teu poder. É uma quinta-feira aonde nós, igreja de Cristo, já nos posicionamos, ó Deus, como soldados, como fazendo parte do teu exército, Deus, e lutando e pelejando, sim, contra todas as afrontas do diabo, contra todas as afrontas do inferno, estes espíritos malignos que têm levado destruição para dentro destas casas, estes espíritos covardes que têm levado enfermidade para dentro desta família. Olha para esta pessoa, meu Deus, que a noite de ontem estava tão bem, estava alegre, sorrindo, contente, mas esta seta mandada, esta seta maligna, Deus, oh papai, mas agora ele está no hospital, foi hospitalizado na de urgência, meu Deus, e se encontra até mesmo entre a vida e a morte. Esta é a pessoa que sofreu um acidente no trânsito, este que sofreu um acidente cardiovascular, um ABC, um derrame. Olha para esta pessoa que se encontra agora internado entre a vida e a morte, meu Deus. Mas sim, nós como igreja de Cristo, nós como igreja do Senhor, e tendo a autoridade dada pelo Senhor, nós já repreendemos em nome de Jesus Cristo espíritos de enfermidade. Sai desta casa, sai desta família, deixa este corpo, deixa esta criança, em nome do Senhor Jesus Cristo. Há poder no sangue de Jesus, Pai, sim, há poder no nome do Senhor, há poder sim, e nós declaramos em nome do Senhor Jesus Cristo, que haja luz nesta casa, que haja luz nesta empresa, que haja luz neste casamento, que haja luz do Senhor, aonde há trevas nesta família. Meu Deus, quantas pessoas vivem em discórdias, é um casamento aonde há brigas, há contendas, meu Deus, mas todo mundo que olha por fora, eles não veem ali, oh meu Deus, às vezes a destruição, o caos, a peleja que há dentro deste casamento, mas é o Senhor que contempla tudo, oh meu Deus, é o Senhor que contempla todas as coisas. Olha para esta família que está dissolvendo pouco a pouco. Sim, meu Deus, este esposo que já não tem mais a paciência com a sua companheira e com seus filhos. É a esposa, meu Deus, que já não está mais conseguindo lidar com seus filhos e com seu esposo. Mas o Senhor, nesta manhã, tem este poder de acalmar a tempestade. Mas o Senhor tem o poder que nesta manhã eles venham ser visitados pelo Senhor Jesus Cristo. Oh, meu Deus, dá sabedoria para esta família que necessita de sabedoria. Dá sabedoria e entendimento e a tua graça para estes que não estão conseguindo lidar com este momento tão difícil. Já estão ao ponto, meu Deus, de largar tudo, largar a família, largar os filhos, largar a empresa, o emprego, largar tudo e sair sem direção, sair sem rumo. Mas há poder no sangue de Jesus, há poder sim para repreender este mal, há poder, oh aleluias, meu Deus. Quanta mulher, quanto homem de Deus que tem orado em favor, sim, da libertação, oh papai, desta pessoa, da família, é um amigo até mesmo, que está viciado ali no álcool, nas drogas, é tantas outras drogas ilícitas, ó Pai, que esta pessoa todos os dias, ela tem se afogado, ela tem bebido desenfreadamente, e todos os dias, ó Deus, já sai pela manhã, em rumo a este bar, em rumo a este local de prostituição, de drogas, de coisas ruins, ó Papai amado, mas tem uma mãe de joelhos, mas tem um pai de joelho, mas tem uma mãe ali, uma mulher, um homem de Deus, intercedendo e clamando por libertação, e clamando por salvação, e clamando por libertação e proteção divina. Sai daí, espíritos que levam enfermidades, que levam destruição através dos vícios. Quantos, meu Deus, através dos jogos online, já vendeu a casa, já vendeu o apartamento, já venderam, ó Deus, até mesmo o transporte dentro da sua casa, já venderam até mesmo o eletrodoméstico, oh meu Deus, porque já não consegue mais o vício ali. Essa pessoa está viciada em tantos jogos, é jogos de baralhos, é jogo de tantas outras coisas, ó Deus, que o inimigo jogou o laço e este homem, esta mulher caiu, meu Papai. Tenha misericórdia, meu Deus. Tenha misericórdia dessa pessoa que está viciada no cigarro. É um cigarro eletrônico, chamam de pendrive. É cigarro, meu Deus, convencional. Eles não sabem, meu Deus, que eles estão ali prejudicando a sua vida, diminuindo os seus dias de vida. Mas o Senhor, que o Senhor venha libertar, que o Senhor venha, meu Deus, convencê-los dos seus atos pecaminosos. Oh, aleluia. Tenha de misericórdia, meu Deus. Tenha de compaixão desta pessoa que tem clamado em favor dos seus parentes, estes que deixaram a sua casa, deixaram a sua família, eles foram criados diante do teu altar. Esta mãe que desde criança levava o seu filho para a igreja, mas hoje a situação do seu filho, da sua filha é triste, meu Deus. Eles agora passam a noite toda ali nas vielas, descendo morros, subindo morros, subindo estradas, vendendo entorpecente, armados, levantando bandeira de facções malignas, satânicas. Sim, Senhor, que o Senhor venha resgatá-los. Sim, Papai, e que eles possam levantar, não bandeira de facções, mas que eles venham levantar a Bíblia Sagrada, oh meu Deus, e sim, e subir morros, vielas, bairros e cidades, e levando a tua palavra, meu Deus, tenha de misericórdia, tenha-lhe, dá o livramento para eles de mortes, livra, Senhor. Se o Senhor não livrar, se o Senhor não proteger, se o Senhor não cuidar, quem vai proteger, quem vai cuidar, meu Deus? Só o Senhor tem um livramento eterno, só o Senhor que pode livrar esta pessoa, meu Deus, da morte, livra da bala perdida, livra das emboscadas, livra das falsas amizades, Papai. Quantas pessoas estão orando conosco, eles se encontram lá, meu Deus, tão longe, morando sozinho. Quantos destes agora já estão numa idade tão avançada? É, meu Deus, tinha tantos amigos, parentes, ali, os familiares por perto, mas agora, esta pessoa mora sozinho, está triste, até mesmo angustiados, os seus filhos mal ligam para saber como está a sua saúde, como está a sua vida, meu Deus. Mas o Senhor, que é socorro bem presente no momento que nós estamos angustiados, Papai, abraça-os agora. Abraça este que está se sentindo tão sozinhos. Abraça esta mulher, este homem, este adolescente, este jovem, esta criança que está se sentindo ali, meu Deus, sozinho. sem ninguém à sua volta, sem ninguém ali, papai, até mesmo se sentindo sem valor perante a sua família, perante a sociedade. Mas o Senhor, que nesta manhã o Espírito Santo de Deus possa invadir este lugar, este ambiente onde eles se encontram, e o Senhor possa abraçar. Oh, aleluias! Dá este abraço, Pai, dá esse abraço. Que o homem, que a mulher, que o pastor, que o obreiro, que o marido, a namorada, o esposo, eles não conseguem dar, porque é um abraço espiritual, é um abraço, meu Deus divino, é um abraço que conforta, que consola. Oh, meu Deus, tenha de misericórdia, Pai, a misericórdia desta pessoa que não pregou o olho a noite toda, não dormiu a noite toda sentindo tantas enfermidades, tantas dores. É, meu Deus, quantos destes agora se encontram, meu Deus, preocupados, angustiados, ao ponto de entrar em uma depressão. Meu Deus, tenha de misericórdia agora. Eu te peço, Espírito Santo de Deus, que o Senhor venha dar a felicidade, dar a felicidade para esta mulher, para este homem que se encontra agora com um pensamento, meu Deus, tão ruim. Olha para esta pessoa, meu Deus, que até mesmo coxia em seu pensamento. Diz, a minha vida não faz sentido. Quantas pessoas estão vivendo uma vida, meu Deus, e falam para si mesmo que a sua vida é um caos, é infeliz, porque é tanta coisa que acontece diariamente. Pai, mas o Senhor pagou um preço altíssimo. O Senhor morreu na cruz para me salvar, para salvar esses internautas, para salvar este rádio ouvintes, para salvar esta mulher, para salvar este homem, para salvar esta pessoa que agora se encontra passando este momento tão difícil, meu Pai. Talvez foi o desemprego que chegou, um rompimento de confiança no seu esposo, com a sua esposa, com seus filhos. Contempla agora, meu Deus, esta mulher que está em prantos, em choro. Meu Deus, eles confiaram tanto em outra pessoa, mas a eles não estão conseguindo lidar com a traição. Meu Deus, que o Senhor venha neste exato momento dar sabedoria e confortar, consolar. Meu Deus, dá assim entendimento e sabedoria da tua graça para que eles possam continuar, prosseguir. Meu Pai, nós também, como Igreja de Cristo, nós colocamos em tuas mãos as crianças do nosso Brasil e o mundo. Papai, que o Senhor venha proteger esta criança que está já no ventre desta mãe. Quantas mamães gestantes estão orando conosco.

pai que recebeu essa notícia, meu Deus, que o seu filho pode nascer com problemas, mas nós, como igreja de Cristo, nós dizemos: há poder sim no sangue do meu Jesus, há poder no nome de Jesus para repreender toda a sentença diabólica maligna. Esta criança vai desenvolver perfeitamente, esta criança, ela não vai ter nenhum tipo de sequelas, esta criança vai ser uma criança abençoada, meu Deus. Contempla agora, ó papai, esta criança recém-nascida, este bebê que o médico disse: olha, ele não vai, não está ganhando peso, não vai ter altura. Que o médico foi ali e disse: olha, pelos exames aqui, esta criança vai ter problemas quando crescer de saúde, não tem o que fazer, é só tratamento. Oh, meu Deus, coitado de alguns que são ignorantes ao falarem que não tem mais jeito. Tem jeito sim, porque o Deus do impossível, ele peleja por nós. O Deus do impossível, ele peleja na saúde. O Deus do impossível, ele opera nos processos judiciais, ele opera nas causas do INSS. O nosso Deus do impossível, ele opera sim nas doenças incuráveis. O nosso Deus, que é o Deus do impossível, ele opera quando não há mais solução, não há mais jeito. Aonde ele chega, ó Pai, mostrando o teu poder, mostrando a tua graça, mostrando, meu Deus, que ele é o Deus do impossível. Oh, papai, que o Senhor venha nesta manhã inundar esta família com a tua felicidade. Que o Senhor venha nesta manhã dar a felicidade a estes que estão tristes, que venham receber a felicidade. Prestes que se encontram agora tristes, angustiados, preocupados. É, meu Deus, essa pessoa que se encontra ali, meu Deus, com o coração apertado, ao ponto de entrar em choro. Sim, meu Deus, acalma este coração agora. Acalma, meu Deus, acalma este coração triste, apertado, angustiado. Repreende a ansiedade, repreende, meu Deus, a ansiedade agora desta criança, deste jovem, esta pessoa que está trancado neste quarto, que eles têm neste exato momento, oh Deus, eles possam receber a luz do Espírito Santo, e que eles tenham o desejo de abrir a janela do seu quarto e contemplar a luz da natureza, oh Pai. Oh, meu Deus, nós repreendemos todas as doenças psicossomáticas, todas as doenças mentais, doenças que te levado essa pessoa a tomar remédios e mais remédios de taxa preta. Mesmo assim, essa pessoa não está conseguindo lidar, oh Deus, com o seu dia a dia, mas em nome do Senhor Jesus Cristo, este Deus que estamos ministrando, que o Senhor venha, Pai, resgatar esta pessoa agora. Meu Deus, continua conosco, dá-nos o livramento, protege cada um, meu Deus, guarda, livra, meu Deus, em nome do Senhor Jesus Cristo. Amém e amém, Senhor Jesus Cristo. Amém. Maravilha, maravilhas e maravilhas. Olha, você que orou conosco, você que colocou a sua fé, ativou a fé, colocou a sua fé em ação. Pois é, toda ação tem uma reação. Se você orou com fé, creia, acredite que o Senhor, ele já quebrou as correntes. Creia e acredite que o Senhor, nesta manhã, já está trabalhando em teu favor, em favor daquilo que você colocou diante do altar do Senhor. É diante do altar do Senhor que nós estamos agora pedindo, clamando a Ele, porque nós sabemos que Ele é aquele Deus maravilhoso que tem cuidado de nós. Mas agora, eu quero fazer um convite especial. Esse convite é para você que ainda não tomou a decisão de aceitar a Jesus ou se reconciliar com Ele. Ora assim comigo: Senhor Jesus, aqui estou na tua presença, Pai, pedindo

perdão pelos meus pecados, pelas minhas falhas, pelas minhas iniquidades. Papai amado, eu sei que eu errei, que eu pequei, que eu transgredi os teus mandamentos, mas eu estou aqui arrependido, papai. É, meu Deus, eu estou arrependido porque eu sei que eu não consigo viver sem ti, Senhor. Meu Deus, muda a minha vida, muda a página da minha história, dá-me uma nova vida, ó Deus. Amém, amém, Senhor Jesus. Ó, você que tomou esta decisão de fé, de coragem, entra em contato conosco agora pelo seguinte endereço de e-mail: queroaceitarjesus@ipda.com.br. Eu disse queroaceitarjesus@ipda.com.br. E o nosso WhatsApp é 119-5094-4645. Eu disse 119-5094-4645. Manda mensagem de texto, de áudio, dizendo o seu nome, o estado e a cidade onde você aceitou a Jesus. E um pastor que agora está de plantão vai te redirecionar para o pastor ou o dirigente mais próximo da sua cidade para te acompanhar. É isso mesmo? E te dar todas as orientações devidas. Igreja, Deus e amor, é mais do que uma igreja, somos uma família, a família que vai morar no céu. Eita glória! Já estamos no ar pro Brasil e o mundo, isso mesmo, Sertão Evangélico no ar para você que está agora sintonizado pelo canal Direto com Deus, português, espanhol, pelo YouTube da Igreja Deus e Amor, Facebook, Instagram, os rádio ouvintes do Brasil inteiro, viu? Bom dia para você, louro. Bom dia para você que está aí no campo, está na zona rural, na zona urbana, nos grandes metrópoles, nos centros. Todo mundo já acordou. O papagaio boiadeiro, o papagaio cantador, o papagaio mecânico. Todo mundo já está aqui. O galo atribulado, o galo abençoado, o nosso diretor, as nossas câmeras. Todo mundo aqui animado, porque é isso, meu povo. Sertão Evangélico traz alegria para você que está agora pelo rádio Deus Amor. Você que está triste, alegra-te no Senhor. O dia já raiou, meu povo. Pois é, e você que está agora sintonizado, quer participar conosco aqui, manda mensagem agora. Eu disse, ó, 119-8292-3392. Eu disse 119-8292-3392. Este é o WhatsApp para você mandar sua mensagem de texto, de áudio, de vídeo. Fala para nós aí, já tomou o café? Você está parado no trânsito? Onde que você está agora? Você que é motorista de aplicativo, taxista, carreteiro, boiadeiro, você que trabalha nas comitivas aí, você que é da logística, que recebe os caminhoneiros, já está com o chazinho aí para dar para eles, o cafezinho, um pãozinho aí, é, será se vai ter hoje? Será se tem pãozinho aí nas logísticas para vocês, caminhoneiros, carreteiros? Pois é, meu povo, vamos despertar, porque está chegando agora um louvor abençoado. Dito do Evangelho canta, eu venci o mundo.

0: Já são 6h34 aqui em São Paulo, horário oficial de Brasília, e 7h34 lá em Fernando de Noronha, meu amigo, e 5h34 Mato Grosso do Sul, 4h34, vou piorar pra você, viu, lá no Acre e algumas cidades do Amazonas, viu, então vamos despertar porque já amanheceu em São Paulo. Está amanhecendo no Mato Grosso e tá escuro lá no Acre, viu? Então, Fernando de Noronha já tá com o sol tinando lá, o sol. Mas vamos molar a enxada pra você trabalhar, porque tem alguns homens aí, algumas mulheres que vão trabalhar, nem sequer molar a enxada, meu povo.
1: Mas que barbaridade!
0: Carpim, meu povo, vamos carpir, porque se não molar a enxada, não rende. Rapaz, tem uns troncos, às vezes, que quer tirar na enxada. Aí não vira, né, meu amigo? Aí fica dente na enxada, aí para meia hora para beber água, mais meia hora para molar a enxada. Ainda tem alguns que quebra a lima e diz, eu vou procurar pedra de fogo para molar a enxada. Já viu isso? Pois é, né? Vamos, meu filho, já de preguiça, despreguiçar, porque já amanheceu. Francisco Alves, ele já tá de pé lá em Petrolina, Pernambuco. Paz do Senhor, comecei cedo hoje na irrigação da plantação para aproveitar o clima mais fresco aqui na propriedade. E daqui a pouco eu vou tomar aquele café que derruba macaco do galho, meu amigo. Pois cuide, viu, porque o café vai deixar você... Ó, já tá ali, ó. Animadíssimo, meu amigo. Um grande abraço aos irmãos de Petrolina e também de Juazeiro, viu? Eu não vou entrar nisso não, mas Petrolina, um grande abraço, e Juazeiro também, viu? Zé Cana Brava, rapaz, olha o nome, rapaz, ó. Zé Cana Brava, rapaz. Ele é, olha o nome ainda. Ponto Chique de Minas Gerais. Já estou indo pra roça quebrar o milho. E o leite da vaquinha, ó. E o leite do vaquinha, um ótimo programa aí, irmão. Zaqueu, abençoado, estou ligadinho neste programa maravilhoso. Ô, irmão Canabrava, Deus abençoe pra você e toda a sua família. Cuida, ó, mas vai quebrar o milho na sua roça, né? É. Marcelo de Araxá, de Minas Gerais. Zaqueu, bom dia pra você, toda a equipe. Meu irmão, quero agradecer vocês pelo programa. É uma bênção em nossas vidas. Você também é bênção. É um programa abençoado para pessoas abençoadas que está agora acompanhando a programação, viu? Simone de Ceilândia, lá do Distrito Federal. Bom dia, paz. Manda um alô para minha mãe e irmã Paulina na escuta. Ela tem 83 anos. Amém? Estou acompanhando também aqui com a irmã Paulina. Alô, Paulina, e também a irmã Simone de Ceilândia, Distrito Federal, viu? E tem gente também lá com o Galdero na radiola. Galdero, dá o play aí na radiola.
2: Bom dia, pastor Zaqueu. Eita, bom dia toda a equipe. Manda alô pra mim aqui, estou aqui em Portugal, passando a minha roupa aqui na lavanderia.
0: Portugal!
2: E eu quero mandar um abraço para todos os ouvintes, que sim, Deus venha abençoar nosso dia. Amém? Aqui tá tudo bem, tá gostoso, tá um calor que Jesus
0: manda. Tá calor, mulher?
2: Fica com Deus, a paz do Senhor Jesus. Ah, com esse calor, mando um balde de água aí na irmã Sônia e na minha irmã Imaculada, que deve estar roncando até agora. Um abraço.
0: Alô, meu povo, que tá agora lá em Broto, Portugal. Taca de água, Dero. Abraço pra você, minha irmã.
3: A paz do Senhor Jesus, meus amados irmãos.
0: Ai.
3: Aqui quem vos fala é o pastor Elisandro, da cidade de Sapiranga.
0: Sapiranga.
3: Que programa abençoado.
0: Verdade,
3: mano. Evangélico. Eu saio todo dia de madrugada, eu sou caminhoneiro.
0: Ó, caminhoneiro.
3: Estou sempre na escuta. Abraço a todos os irmãos aí. Que Deus possa abençoar a vida de cada um de vocês, a nós também.
0: A nós todos.
1: Mas que barbaridade.
0: Ó. A nós todos, né? Tem muito caminhoneiro que estão agora, né, parados, tomando aquele cafezinho. Aproveita aí, aumenta o radinho aí para outros caminhoneiros já ouvirem a programação. Ó, você que está querendo... Eu vou lá com você que é nervosinho aí, ó, caminhoneiro nervosinho aí, que está aí na logística aí, esperando descarregar o carro. Aproveita agora que está nervosinho. Toma um cafezinho, rapaz. Toma um cafezinho, né?
4: Pai do Senhor, presbítero Zaqueu, Pai do Senhor a todos os ouvintes.
0: Dia.
4: A todos vocês aí na audiência, presbítero Alexandre, cidade de Mococa.
0: Mococa,
4: Glória,
0: São Paulo.
4: Cidade, sintonizado na vitória, em nome de Jesus. Amém. Deus abençoe.
0: Deus o abençoe.
4: É, se dá tempo aí, ó. Vê que solta o hino As Badaladas.
0: Qual que é?
4: Nossa irmã Iremia, nossa irmã Débora.
0: É com você, viu, Mandela?
4: O relógio já está marcando a última hora. Ô, oh, glória.
0: Tá.
4: Deus abençoe.
0: Eita, glória!
5: Pai do Senhor, aqui é irmão Carlos da Aracaju, Sergipe.
0: Aracaju,
5: todo dia
0: Sergipe?
5: Me acordo com esse galo cantando. E essa oração maravilhosa. E me dá ânimo de vencer mais um dia. Deus abençoe. Ah. Amo esse programa. Que vem de Deus.
0: Verdade. Alô, Aracaju, Sergipe, Maceió, Alagoas, Pernambuco aí, Recife, Pernambuco. Você tá em Salvador, Bahia, Teresina do Piauí, Maranhão aí, capital São Luís. Você que está agora aí no Ceará, rapaz, na grande Fortaleza, quente não, viu? Pois é, você que está em todo o estado do Brasil, na Paraíba, no Rio Grande do Norte, você que se encontra agora aí, eu posso dizer, no Maranhão, em todo o Nordeste, Norte, Sul, o Centro-Oeste, aqui o Sudeste, e para vocês esse louvor abençoado, viu? Mas é para levantar de... ó, levantar e glorificar de pé. Fogo na Seara, Ivan Luiz!

0: Vamos que vamos, meu povo! O relógio não para, o relógio continua. Ele não tem, alguém tem que pular em cima desse ponteiro. Agarra esse ponteiro, porque o relógio tá indo da frente demais, viu? Ó, já despertou. E você que botou o relógio pra despertar já? Pois é, né? Vai perder o horário você não levantar agora, viu? Desperta, você tá dormindo, ouvindo de longe o rádio, né? Colocou no YouTube aí, eu vou trabalhar. Pois é, vamos trabalhar, meu povo, pra levar o sustento pra sua casa. Aí depois chega atrasado no trabalho, aí inventa desculpa, é dor de dente, é dor de cabeça, é que o carro quebrou, já... E tem gente que piora mais, viu? Eu vou falar a verdade. Tem gente que já perdeu, já matou toda a família mentindo pra estar no trabalho, viu? Vamos criar vergonha e vamos falar a verdade, viu? Ó, você tá agora pelo YouTube, eu tô vendo aqui, ó, eu vou fazer... O Gabriel lá do Voz da Libertação, ele falou assim, Zaqueu, faz a convocação dos peões, né? Peões. É, você que tá agora aí na roça. Ó, a Pecília já tá contratada como peão aqui do sertão, viu? A Isabela Moraes também já tá aqui, chegou. O Rosival Bento também. Maria Cília Dias de Aguiar. Mirlene Souza, Isabelle Mozano Amaral. Cláudia Fernandes também já tá aqui convocada. E quem mais? Natalícia Soares. Deus abençoe, você está agora mandando os seus pedidos de orações e os seus comentários aqui no YouTube. Você está pelo Rádio Deus e Amor? Migra agora para a nossa plataforma do YouTube, porque aqui nós iremos interagir com vocês. Você que não tem condições de entrar agora no YouTube, manda uma mensagem no WhatsApp, 119-8292-3392, e nós faremos menção dos seus áudios, fotos e vídeos, também as mensagens de textos que você manda para nós, e vamos aqui na íntegra para você. Maria Helena tá chegando agora para contar o que Deus fez na sua vida. Maria Helena, é com você agora.
1: Uma das primeiras bênçãos que eu recebi quando eu comecei a caminhar para a presença do Senhor Jesus, eu não me alimentava, eu sentia muitas dores e foi constatado por exame, por biópsia. Eu tinha gastrite e úlcera. E eu fui, assim que eu comecei para a igreja, o Senhor Jesus revelou, e dia 22 de abril de 97, eu fui curada de gastrite e de úlcera. Se eu for passar o dia aqui, serão muitos, muitos testemunhos, mas esse é o primeiro de muitos que virão. Eu não me alimentava de jeito nenhum. Não me alimentava, nada, nada, nada, nada. Eu sobrevivi mesmo por causa do plano que Deus tem na minha vida. Jesus continua sendo o mesmo ontem, hoje e será eternamente.
0: Eita glória, meu povo! Pois é, a irmã chegando aí, ó, contando o que Deus fez na sua vida. Ela que, eu posso até dizer que ela colocou a sua fé em ação. Tem muita gente que está enfermo, que está passando um momento difícil, passando um momento de tribulação. Eles recorrem a tudo que tu imaginar por aí. Recorrem a, porque me falaram se eu fazer isso, caminhar, é tantas outras coisas. Rapaz, o caminho é único. O evangelho de Cristo é puro e simples. Ó, eu quero te convidar. A você que ainda não teve essa experiência sobrenatural com o Senhor. Hoje, aqui, 7, 9, 11 e em especial às 15 horas e também às 19 horas, aqui na nossa sede mundial. 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É o culto da Fundação Reviver. Você que está na sua casa agora, ó. Você já fez o voto com o Senhor? Você já parou para pensar? Será que Deus não quer que você seja coluna na sua casa e também na igreja de Cristo? Eu acho que o Senhor está te chamando não somente para você ficar neste banco, viu? Sentado, para você ajudar a arregaçar as mangas e a peleja. Eu quero te convidar para que você esteja conosco hoje em um de nossos cultos para receber a bênção do Senhor. 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
2: A paz do Senhor, presbíteros, aqui, a paz do Senhor, ouvintes do programa Voz da Libertação, esse que vos fala é o teu irmão em Cristo, tá? Cooperador Roberto Carlos, amém?
0: Roberto
2: Carlos. Sou aqui de Belém do Pará, sou ouvinte de todos os dias do programa, tá? Desde as 3 horas da manhã com o pastor Lourival e vai embora.
0: Eita, glória.
2: Eu queria que você apresentasse a minha esposa, Maria do Socorro, que está enferma, está na oração, e também do meu filho Arthur, e a mim, tá? Irmão Roberto Carlos, tá bom, irmão? Que Deus abençoe a todos, você é ouvinte de todos os dias do programa, tá bom?
0: Maravilha.
2: Fique na paz.
0: Muito obrigado pela sua participação, viu? Estaremos orando por você e sua família.
3: Paz do Senhor Jesus, meu querido, Deus abençoe.
0: Sim, pai.
3: João Neto, de Serra do Espírito Santo.
0: Espírito Santo!
3: Acordado capixaba. Aqui, já acordado, ligado já na benção, no sertão evangélico. Gosto demais de ouvir esses hinos aí, os irmãos. Falando aí do amor de Deus. Deus abençoe a todos nós, caminhoneiros aí, todos os irmãos aí. E toca a buzina aí pra nós aí.
0: A buzina da carreta.
3: Que Deus abençoe nós por cá ainda em Guarulhos.
0: Agora só vez ao dia.
3: Espírito Santo. Um abraço.
0: Abraça todos os caminhoneiros do Brasil.
4: Pai do Senhor, pastor Zaqueu.
0: Paz,
4: Dia. Aqui é Nilza, da IPDA, BR-116, Teofilândia.
0: Teste.
4: Manda um alô aí para o dirigente Felipe Ribeiro, sua esposa Érica, a irmã Joana ali de Araci, ombreiro Raimundo Valete, dirigente ali de Lamarão, pastor Samuel, dirigente, né, ali de Serrinha, pastor Valeriano, e a todos os irmãos nesta manhã, um bom dia, programa maravilhoso, e a todos vocês, bom dia em Cristo Jesus.
0: Um abraço, Teofilândia, aos irmãos da Igreja Deus e Amor, os de outros ministérios, aos pastores, dirigentes, missionários, e tá chegando agora um louvor especial, ó, ele tá aqui, ó, canta agora, sabe quem? O nosso irmão Neri Santos.

0: Olha a hora, meu povo! 6h55 em São Paulo, capital Brasil. Você está sintonizado na melhor programação caipira. Pois é, é o sertão evangélico. E hoje nós iremos meditar na palavra de Deus. E para isso eu tiro o meu chapéu. E hoje a palavra de Deus, ó, livro dos Salmos. Livro dos Salmos, Cânticos dos Salmos, um louvor, né, um inário. Capítulo de número 40 e verso de número 1 e 2. Esperei com paciência no Senhor, e Ele se inclinou para mim e ouviu o meu clamor. Tirou-me de um lago horrível, de um charco de lodo, pôs os meus pés sobre uma rocha e firmou os meus passos. Eita maravilha de Deus. Davi, ele sendo neste exato momento aqui, na experiência pelo fato dele ter obedecido a Deus e de ter sido obediente e paciente. Entenda que Davi, o salmista, ele faz um louvor, ele canta ao Senhor. Ele engrandece, ele faz essa oração cantada, contando a experiência que ele teve primeiro. Esperei com paciência. Ele disse, ó, veio as lutas, veio as provações, a rebelião de meu filho Absalão. Eu enfrentei reis, eu enfrentei tantas outras situações. Mas tudo isso eu perseverei na paciência e na obediência ao Senhor. E quando o cristão, o crente, ele consegue passar e ter isso em mente, tem que ter paciência, obediência a Deus, meu amigo, é o segredo. É o momento onde ele consegue enxergar as bênçãos de Deus. Ele consegue enxergar as promessas de Deus sendo concluídas na sua vida. Olha só. E pôs um novo cântico na minha boca. Um hino ao nosso Deus. Muitos ouvirão e temerão. E confiarão no Senhor. Aonde está a tua confiança? Me responda agora. Aonde está a tua confiança? Será se a sua confiança não está nas seguranças que te cercam? Nos alarmes que tem na sua casa? Nos cães de guarda? Será se a tua confiança não está até mesmo em um armamento que há na tua casa? Aonde está a tua confiança? Será se está em Deus? Será se a tua confiança está no Senhor Jesus? Bem-aventurado o homem que ponha a sua confiança e que este, olha só, meu amigo, este que põe a confiança no Senhor, é, este que, ele falou, e os soberbos que se desviam, nem os que se desviam para a mentira, muitos são, ó, Senhor meu, as maravilhas que o Senhor tem operado conosco. Olha, o Senhor Jesus tem cuidado de você, mesmo você aflita, angustiada, mesmo você passando um momento tão difícil, mesmo você agora nessa situação de peleja, pessoas lutando contra você, é pessoas que se reúnem para tentar falar mal, são pessoas que querem ver a destruição do teu filho, do teu casamento, são pessoas que fazem de tudo para ver a tua destruição. Eu te convido a você a ter uma experiência com Deus e ter confiança e obediência a Ele e ter paciência. Se não tiver paciência, nada vai adiantar. E creia que o Senhor, Ele vai sim mostrar o seu poder na sua vida. Eu quero te convidar para você hoje, aqui, ó, está conosco, 7, 9, 11, 15 e às 19 horas na Avenida do Estado, 4568 Liberdade, São Paulo. Entrada principal pela Avenida Prefeito Passos, número 10. Lembrando que temos Igreja Deus e Amor por todo o Brasil e na maior parte do mundo. 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Eita glória, meu povo, ó, aproveitando agora, Já 7 horas, eu já tô com um brocado aqui, numa fome arretada. Meu amigo, eu vou chamar agora um intervalo, porque tá chegando quem? Lucas Matos pra participar conosco, um homem, rapaz. Ó, você que tá com o Rádio Deus e Amor, um é bonito, viu? Você que tá com o Rádio Deus e Amor, migra agora pro YouTube pra ver esse homem aqui, rapaz, vai contar experiências incríveis a partir de agora aqui dentro do programa Sertão Evangélico. Já já a gente volta com você.
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0: E atenção, atenção, Florianópolis, porque é dia 25 de julho, sábado. 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Atenção, norte da ilha, sul da ilha. Atenção, povo de Deus, vem para cá, porque Deus vai operar maravilhas, pastor Maicon.
1: Isso mesmo, pastor Samuel e amados ouvintes. Tenha certeza que neste dia 25, o dia do grande livramento de Deus, que me chama a atenção, pastor Samuel, é Provérbios, capítulo 18, versículo 10, que diz: Torre forte é o nome do Senhor. Para ele correrá o justo e estará em alto refúgio. Então você tem esse convite para o dia 25, a partir das 18 horas. Deus já tem esse encontro marcado com você. Deus está te chamando para você vir para cá. Pastor Edson Silva vai estar trazendo a mensagem de Deus e você vai ser impactado pela glória de Jesus.
2: Está curando aqui agora. Onde tiver alguém remanescente aqui nesta noite, aonde tiver alguém aqui, o Senhor vai tocar agora, agora, agora, agora, agora. Decalamassuri candalabassura, ricalabassuri mandaraia, ripalabacalamassuri mandarabacharabacalamassura mandacaia, ricalamanturi balabassuri calamandarabassura balabaga. Alabassuria, vai descer uma glória aqui agora, vai descer uma glória aqui agora, vai descer uma glória aqui agora. Aonde existia um rabisco da terra, que agora, com um pouquinho de glória, um pavio fumegando. Anchon de manchon de caia, la suin de calamanchura maia, ripa la basurianda. A cura está descendo, a cura. Jesus está curando.

pessoal, tu tá preocupado com a tua carteira? Não vai precisar de carteira porque tu vai ser empresário. Tu tá preocupado com a porta? Não vai precisar porta porque Deus vai abrir uma empresa para você. O que que

0: Jesus te trouxe aqui hoje. E você disse: hoje é meu último dia, Senhor, não aguento mais. E quando você estava aqui, você falou assim: o Senhor me ama. O Senhor vai usar alguém que vai vir falar comigo. Porque se o Senhor não falar comigo, eu não sei o que será da minha vida a partir de hoje. O silêncio, o diabo tem feito de tudo para te destruir. Arrancou tudo, tirou tudo, arrancou tudo. Tirou tudo que você tinha e te deixou sozinha. Sozinha. E você veio aqui hoje em busca de uma resposta. Não vai ficar do jeito que está. Eu estou escancarando a porta. E você veio aqui hoje dizendo: Senhor, eu quero uma resposta. Ou vai acontecer ou não vai. Eu vejo Deus colocando a mão em algo. E você vai se surpreender com o que Deus vai fazer. E o Senhor manda te dizer para você: eu estou resolvendo tudo. E nesta noite eu coloco por terra uma obra de inveja gigante. Que tem dia que está tudo certo, está tudo bem. A angústia tem tomado conta do coração e você tem dito: Deus, eu não aguento mais. O Senhor te trouxe aqui hoje para dizer: receba a tua vitória. Tome posse, levante a mão e dá glória. Levante a mão e dá glória. Levante a mão e dá glória. Levante a mão e dá glória. Levante a mão e dá glória. Levante a mão e dá glória. Oh, glória a Deus. Que maravilha. 1.000 cairão ao teu lado, 10.000 à tua direita, mas tu não será atingido. Ah, pastor, o senhor tem que entender, pastor. Escute. O senhor tem que entender que eu estou sozinho, mas a Bíblia diz: o Senhor é o meu pastor e nada me faltará. Deitar-me faz em verdes pasto, guie-me mansamente às águas tranquilas. Ah, pastor, o senhor precisa entender uma coisa. Eu abri uma empresa nova e não está dando muito certo. Salmo 1 diz: bem-aventurado é o varão que não anda segundo o conselho dos ímpios, não se detém no caminho dos pecadores, não se assenta na roda dos escarnecedores, mas tem o seu prazer na lei do Senhor e nela medita de dia e de noite. E agora ele começa a dizer: ele será como a árvore plantada junto ao ribeiro de água, a qual as folhas não murcham e dá o seu fruto na estação própria. E tem mais uma coisa: e tudo que, escute bem, e tudo que ele fizer, olhe bem para mim, e tudo que ele fizer prosperará.
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4: Graça e paz, pastor Samuel Dolor, é um prazer estar falando contigo. E estou passando aqui para confirmar a minha presença nesse dia 25, que vai ser no próximo sábado agora, na concentração de milagre e de fé que vai acontecer na nossa sede estadual de Florianópolis. Eu tenho certeza absoluta no que Deus irá fazer neste local. Vai ser um dia espetacular, um dia grandioso. E você, meu querido ouvinte, você, meu irmão, você simpatizante, você livre pensador, você de outro ministério, você não pode perder este dia. E também todos os nossos obreiros, membros, dirigentes das nossas igrejas Deus e Amor, você também não pode perder, porque vai ser um dia impactante um dia que Deus irá derramar um grande poder. Eu já tive aí outro dia pregando a palavra de Deus, nós fizemos aí uma oração e foi também, fizemos até um voto, que foi um voto do silêncio, e muitas pessoas eu tenho certeza que foram impactadas por Deus pela fé. E nesse sábado também não será diferente, vai ser o dia da fé, o dia de nós colocar nossa fé em ação, e eu tenho certeza, mas olha, pastor, absoluta, a minha certeza, ela é uma certeza firme e forte do que Deus irá fazer neste sábado. Será o dia extraordinário. O que Deus vai fazer nesse sábado vai ser extraordinário. E as pessoas não podem faltar. Ah, mas eu tenho um compromisso. Deixa o compromisso. Ah, mas eu tenho parente. Traga o parente. Ah, mas eu tenho tal coisa para resolver. Faça primeiro o ato de fé. Porque o que eu estou falando para você, o nome do Senhor será glorificado e será impactado a partir desse sábado. Convido você para estar comigo neste sábado, e eu tenho certeza absoluta, dia 25 de julho, o que Deus irá fazer na nossa igreja pentecostal das almas. Muito obrigado, meu pastor. Conte comigo, conte com a minha família. Estamos juntos, Florianópolis. E até sábado, em nome de Jesus.
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0: E atenção, Florianópolis, atenção, povo de Deus, porque nós estamos em 31 dias de oração por todas as colunas que irão honrar a obra de Deus. Eu quero convidar você que ainda não é uma coluna, para você ser uma coluna ofertória, um ofertante, um dizimista fiel, um mantenedor fiel do programa A Voz da Libertação. Deus, ele tem enviado a sua honra, ele tem derramado a sua bênção na vida daqueles que têm semeado na obra de Deus. Prova disso, contra fatos não há argumento, nós iremos acompanhar testemunhos de fé, de homens e mulheres de Deus que atenderam o chamado do Espírito Santo, obedeceram a sua voz e plantando fé colheram milagre. Acompanhe e tenha sua fé aumentada, edificada em Deus.
1: Elisete Maria Paulino, enviei R$300 no Pix. Fiz um propósito com Deus, que eu estava com uma casa aqui, uma kitnet, que não estava conseguindo alugar. Fiz o propósito com Deus. Se Deus me ajudasse, eu iria enviar R$300 de propósito para a obra de Deus. Igreja Pentecostal, Deus é amor. Eu fiz esse propósito com Deus, então Deus me honrou. Muito obrigado, meu Senhor Jesus Cristo, pelo milagre, por ter honrado.
2: Meu nome é Davi José, fiz um voto de R$500 e tinha um processo na justiça já há 10 anos, já. 10 anos esse processo rolando, uma eternidade, sabe como é que é a justiça aqui no Brasil, né? E esse processo, ele deu algumas movimentadas, tá? Depois ficou um ano e pouco parado. E eu peguei esse voto de R$500, no dia que eu peguei o voto, depois, 3 dias depois, o processo movimentou na justiça. E recebi uma revelação, que o processo ia sair e tá, tal, o valor ia sair. Dia 29 eu recebi o valor que eu tinha para receber, o valor bom, honrei o voto de R$500 com Deus e Deus cumpriu. Como a sua palavra, eu também cumpri o voto de R$500. Esse é meu testemunho.
3: Meu nome é Davi José, falo aqui do bairro Bela Vista, em São José.
4: Fiz um propósito com Deus. Senhor, eu vou fazer a campanha para o Senhor me aposentar. No terceiro dia, o Senhor, usando seu servo ali no altar, o Senhor disse, tem uma irmã aqui que eu vou aposentar ela. Eu ergui minha mão, é você mesmo, e eu vou te aposentar. No terceiro dia, o Senhor me aposentou. O advogado ligou, tu tá aposentada. Que Deus falou que ia aposentar, e o senhor me aposentou. Meu nome é Márcia Margarete, moro no Monte Cristo.
5: Meu nome é Eliane e eu fiz o voto para minha filha Nicole passar na prova da UB. E ontem saiu o resultado, ela foi aprovada. Queria testemunhar esse meu voto e agradecer a Deus que a promessa se cumpriu.
6: Como se chama?
7: André.
6: Conte o milagre que Deus curou a sua esposa. Como foi esse milagre?
7: Ela estava doente, fazendo terapia e tal. Eu vim aqui, fiz o voto de R$1.000. Uma semana depois ela já estava melhorzinha e foi melhorando cada vez mais. Teve tratamento médico, mas eu deixei na mão de Deus, né? Porque só Deus pode curar a gente, né?
6: Quanto tempo ela tinha esse câncer?
7: Tava numa fase 2, assim, né? Já fazia um tempinho. Né?
6: Aí o irmão botou a fé em ação, vou fazer um voto com Deus.
7: Fazer um voto com Deus. Vim aqui, fiz o voto com Deus e ela foi melhorando e agora tá curada.
6: Confirma seu nome e seu endereço.
7: André Vitorino, o Exige Dutra Sabaquim.
0: Qual o seu nome, minha irmã?
8: É Rose.
0: O que, que a senhora recebeu aqui na sede estadual da Igreja Deus e Amor através do Espírito Santo?
8: Eu recebi a cura do câncer.
0: Conta pra nós, como que foi? Como que aconteceu?
8: Eu fiquei de setembro pra cá, eu fiquei muito fraca, eu fiquei que a minha energia do meu corpo saiu, eu passei a não comer mais, eu perdi 11 quilos. E aí eu fui revelada daqui na sede, o Espírito Santo usou o irmão e falou comigo e eu fui pra casa, já fui feliz.
0: O Espírito Santo revelou que estava curando o câncer.
8: Sim, eu não tenho mais nada, eu fiz os meus exames, 30 exames aqui tem, ó. Eu trouxe aqui, quem quiser ver pode...
0: É pra aplaudir de pé, igreja!
8: Então todos aqui, 30 exames e deu tudo bom, até colesterol que eu tinha, eu não tenho mais. Eu tinha pressão alta, eu não tenho mais. Jesus fez a cura completa, não fez pela metade não, ele fez completa. Eu fui curada em nome de Jesus e eu vou testemunhar aonde quer que eu for convidada. Eu vou abrir a minha boca e vou dizer que só Jesus cura, porque é só ele mesmo que teve misericórdia e me curou.
0: O Espírito Santo revelou, curou, fez os novos exames. O que, que o médico falou?
8: A médica, ela disse, olha... Tu regrediu, não tem nada mais aqui, tá tudo bem.
9: É o poder de Deus. Deus abençoe a senhora, viu, minha irmã? Palmas e glória a Deus! Pode aplaudir forte! O que Deus fala nesse altar, Deus cumpre.
10: É lindo o que Deus faz na Igreja Pentecostal, Deus é amor, e você que está precisando de um milagre desse, está precisando de uma cura aonde a medicina não alcança, está precisando que as portas venham se abrir, que a tua empresa venha melhorar ou crescer, venha dobrar, venha abrir novas filiais. Deus está convidando você a entrar no propósito, porque nós estamos no julho profético revelação com promessa. Todos aqueles que entram no propósito, eles recebem o milagre de Deus. Eles recebem as bênçãos de Deus. 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Se tiver algum documento na gaveta, Deus vai tirar e vai dar vitória. Se tiver precisando de cura, milagre, libertação, Deus vai fazer isso agora. É hoje, é agora, o milagre na tua vida.
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11: Como que se chama, irmã?
12: Me chamo Rosalba.
11: Qual foi o milagre que a irmã recebeu na revelação do Espírito Santo? O que que a irmã tinha?
12: Eu tinha um caroço aqui, tamanho de um limão.
11: Caroço?
12: Isso, é um tumor, né?
11: Quanto tempo a irmã sentia essa dor, esses sintomas de caroço?
12: Mais ou menos uns 3 anos, eu acho.
11: 3 anos?
12: Sim. Aí foi crescendo, crescendo e tava tamanho de um limão. Daí, na hora da oração, o pastor começou a orar. Daí eu vim aqui na frente, no púlpito. Na hora da oração final, eu coloquei a mão e já não tinha sumido.
11: Sumiu?
12: Sumiu.
11: Olha aí, pastor Maico.
12: Honra e glória do Senhor.
11: Jesus curou?
12: Curou.
11: Na oração, através da revelação, sumiu, caro.
12: Sumiu.
11: Como é que se sente agora?
12: Super bem. Feliz.
11: Curado.
12: Curado.
11: Dá glória a Deus.
12: Glória a Deus.
10: E é nessa quarta-feira, isso mesmo, nessa quarta-feira, vem pra cá, pra Igreja Deus e Amor, estes milagres vão acontecer na tua vida, estes milagres vão alcançar a tua família. Deus, Ele está com os braços abertos e Deus tem operado sinais maravilhas. o poder de Deus. Os sinais de maravilhas acompanham aqueles que crê. Então Deus tem trazido esses sinais sobre a igreja Deus e Amor. É cura de câncer, é libertação. São pessoas sendo abençoadas, ganhando a sua própria casa, casa própria. São empresários que já não conseguia mais fechar negócio, fechando negócio de 40, 80, 100 mil reais. Então venha para cá, deposite a tua fé na presença do Senhor e receba um milagre das mãos de Deus sobre a tua vida. É nessa quarta-feira, tarde e noite, 14 horas e 19 horas, tarde da profecia, noite da profecia. Serão vários servos de Deus no altar, orando pelas revelações, usando os excelentes dons, cura, libertação, transformação vai haver. Palavra de edificação, conforto, alívio e direção para a tua vida também. Adoração através do louvor. É culto completo e sinais de maravilhas sobre a sua vida.
13: Qual o seu nome?
14: É Rose.
13: Qual foi a bênção que a irmã recebeu?
14: Fui receber o meu salário e estava a mais.
13: Tinha uma quantia a mais?
14: Tinha mais. Graças a Deus fiz o voto de 100 reais.
13: Entrou na campanha e Deus te surpreendeu no salário.
14: Cheguei lá, tinha mais. Tô feliz, graças a Deus.
13: Que Deus te abençoe.
14: Amém.
9: Qual que foi o milagre que a senhora recebeu na campanha, irmã? Qual que foi o milagre?
15: Eu fiz o... Antes de eu pegar o propósito, eu falei, eu vou pegar o propósito e vou fazer para Deus me dar uma bênção financeira. E aí eu pedi e o Senhor me deu até mais.
9: Olha aí para vocês verem.
16: Meu nome é Jaison, eu fiz ontem um voto diante do altar de 50 reais para ajudar a obra do Senhor e no mesmo dia Deus me abençoou 40 mil reais.
17: Jaison, vamos fechar nos 40 ali, tocar uma ficha, tá?
16: Deus me abençoou no mesmo dia, me honrou no mesmo dia através de eu poder ajudar a obra do Senhor.
9: Como que é o nome da irmã?
15: Maria.
9: Irmã Maria, qual foi a bênção?
15: Que eu sofria muito, muito assim, do estômago, barriga e tudo, né? E não sabia o que era. Fazia exame, coisa, não dava nada. E Deus usou você pra revelar e revelou que era o câncer e eu fiquei curada.
9: Quem realizou esse milagre?
15: Jesus.
9: Deus, ele tem operado na igreja Deus e Amor e tenha certeza que Deus tem milagres pra você.
18: Meu nome é Eva, eu estava muito desesperada, com a minha diabetes muito alta. E eu estava olhando nos aplicativos para comprar um remédio, pesquisei e encontrei um ali de R$ 667. Desliguei o telefone, vou fazer uma prova com Deus, me leva lá na igreja. Se Deus me curar dessa diabetes, que eu nunca mais venha sentir esses sintomas, se Deus me curar hoje, esse dinheiro... E eu acabei de pesquisar ali na internet que eu ia pagar R$ 667. Se Deus me curar, esse dinheiro do remédio, eu vou faço um voto com o Senhor, meu Deus. Se o Senhor me curar, eu vou dar esse dinheiro lá na igreja para ajudar a obra de Deus. E daquele instante em diante, eu não senti mais nada. E Deus me curou. De lá para cá, eu nunca mais senti nada. Nada, nada da diabetes. Para a honra e a glória do Senhor Jesus, eu tô curada. E aí, meus irmãos que estão ouvindo a rádio, tem doença crônica, quem tem doença que é impossível para o médico, acredite que Deus cura. Deus cura. Deus tem o poder para curar. Faça um voto com fé e cumpre com o seu voto, que Deus cura. É esse é o meu testemunho. Eu moro na Ilha Continente. Meu nome é Eva Aparecida Rodrigues.
9: Seu nome?
19: Maria da Rosa.
9: Qual foi a bênção que recebeu na
19: primeira campanha que Deus, que eu fiz esse voto, pedi para Deus dar o que eu necessitava. Então, para a glória de Deus, eu fiz esse voto, mas passei muita luta para fazer. Quando o pastor falou ali, olha, o voto é de 180 reais. Daí eu disse para Deus, Deus, eu tenho só esse dinheiro para comprar azeite. Meu azeite está só um tanto assim. E eu disse assim, o Senhor sabe que eu não posso, sabe que eu vou fazer esse voto? E eu sentada lá no banco te falando com Deus. O pastor falava aqui, eu falava com Deus lá. Eu disse para Deus, Deus, eu vou dar 50 reais por mês. Porque eu não posso, eu só tenho esse dinheiro, não posso dar 180. Aí Deus disse, bota tudo dentro do voto, e eu tinha pegado o voto, só dá 50. Aí o Deus disse assim, coloca o voto todo, os 180, tudo dentro do voto. Eu disse, oh Deus, e agora? Aí bota, Deus disse, três vezes para mim, eu disse, coloquei dentro do voto os 180. Aí, irmão, para a glória de Deus, eu saí daqui para a honra, aleluia, para a honra e glória do nome do Senhor Jesus. A senhora disse pra mim assim: tu pega o carrinho que eu vou e enche de tudo que tu precisa pra levar pra tua casa. E eu peguei ela pegou o carrinho e trouxe pra mim: enche. Peguei o carrinho e fui botando de tudo que eu precisava. Aleluia, louvado seja Deus, aleluia. Irmão, mas o meu, eu não comprei naquele carrinho. Eu esqueci do agente. O agente que tinha aquele tanto, tá durando, irmão. Até hoje, eu usando todo dia, desde o tempo que foi feita a primeira campanha. O agente tá durando até hoje, meus irmãos. E não abaixou, não levantou, ficou o mesmo. E tá até hoje, meus irmãos. Eu não podia ficar sem contar essa bênção que Jesus me deu.
0: Olha aí para vocês verem que testemunho inédito. Que a nossa irmã Maria, de 89 anos, testificou aqui para a glória de Deus. É isso, irmão, milagre. Aqui nós não falamos sobre outra coisa a não ser milagre. Não se fala aqui na Rádio Porto Belo, no programa A Voz da Libertação, sobre outro assunto. Nosso assunto é Jesus. Nosso assunto é milagre. Porque os sinais seguirão aos que crê. E é muito forte essa palavra, porque não é nós que corremos atrás dos milagres. Os milagres alcançam aqueles que crê. Por isso, você que crê, você vai tomar uma atitude de fé, né, Pastor Maico? E vai entrar no propósito. Porque nesse mês de julho, a revelação com promessa vai mudar a sua vida em nome de Jesus.
10: Com certeza, Pastor Samuel, você que está nos ouvindo, acompanhando, testificando esses milagres que aconteceram e têm acontecido na Igreja Deus e Amor. Você quer ser somente um ouvinte ou você quer ser testemunha, quer ser praticante desta fé, destes milagres que aconteceram? Tem esses milagres para você, porque é o mesmo Deus que operou sobre a vida deles, é o mesmo Deus que nós temos orado, é o mesmo Deus que temos colocado os joelhos na presença dele e os milagres têm acontecido. 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
22: 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A Fundação Reviver realiza um trabalho social levando esperança a famílias que enfrentam dias difíceis. Infelizmente, muitos lares estão sem alimento básico para colocar na mesa. Talvez para você uma cesta básica seja apenas uma doação. mas para quem está passando necessidade, ouvinte. Ela representa alimento, dignidade, esperança e a certeza de que Deus não esqueceu deles. Hoje fazemos um apelo. 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A sua oferta pode transformar a realidade de uma família inteira, ouvinte. A palavra de Deus nos ensina que em Provérbios, capítulo 19, versículo 17, quem compadece de um pobre, empresta ao Senhor e ele contribuirá o seu benefício. Seja um instrumento nas mãos de Deus, ouvinte. 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Juntos podemos levar alimento, esperança e o amor de Cristo a quem mais precisa. Que Deus abençoe você, amado ouvinte, grandemente a sua vida, a sua casa, e multiplique tudo aquilo que você fazer em favor do próximo. Muito obrigado pela sua dignidade, você ser generosidade nessa obra do Senhor, na obra social da Fundação Reviver.

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4: Está curando aqui agora. Onde tiver alguém remanescente aqui nesta noite, aonde tiver alguém aqui, o Senhor vai tocar agora, agora, agora, agora, agora. Decalamassuri candalabassura, ricalabassuri mandaraia, ripalabacalamassuri mandarabacharabacalamassura mandacaia, ricalamanturi malabassuri calamandarabassura malabaga. Alabassuria, vai descer uma glória aqui agora, vai descer uma glória aqui agora, vai descer uma glória aqui agora. Aonde existia um rabisco da terra aqui agora, com um pouquinho de glória, um pavio fumegando. Anchon de manchon de caia, la suin de calamanchura maia, ripa la basurianda. A cura está descendo, a cura. Jesus está curando aqui. Jesus está curando. Jesus está curando. Jesus está curando. Jesus está curando. Jesus

começar, tu tá preocupado com a tua carteira, não vai precisar de carteira porque tu vai ser empresário. Tu tá preocupado com a porta, não vai precisar porta porque Deus vai abrir uma empresa para você. O que que você

0: Jesus te trouxe aqui hoje. E você disse: hoje é meu último dia, Senhor, não aguento mais. E quando você estava aqui, você falou assim: o Senhor me ama. O Senhor vai usar alguém que vai vir falar comigo. Porque se o Senhor não falar comigo, eu não sei o que será da minha vida a partir de hoje. O silêncio, o diabo tem feito de tudo para te destruir. Arrancou tudo, tirou tudo, arrancou tudo. Tirou tudo que você tinha e te deixou sozinha. Sozinha. E você veio aqui hoje em busca de uma resposta. Jeito que está, eu estou escancarando a porta, e você veio aqui hoje dizendo: Senhor, eu quero uma resposta, ou vai acontecer ou não vai. Eu vejo Deus colocando a mão em algo, e você vai se surpreender com o que Deus vai fazer, e o Senhor manda te dizer para você: eu estou resolvendo tudo. E nesta noite eu coloco por terra uma obra de inveja gigante. Que tem dia que está tudo certo, está tudo bem. A angústia tem tomado conta do coração e você tem dito: Deus, eu não aguento mais. O Senhor te trouxe aqui hoje para dizer: receba a tua vitória. Tome posse, levante a mão e dá glória. Levante a mão e dá glória. Levante a mão e dá glória. Levante a mão e dá glória. Levante a mão e dá glória. Levante a mão e dá glória. Oh, glória a Deus. Que maravilha. 1.000 cairão ao teu lado, 10.000 à tua direita, mas tu não será atingido. Ah, pastor, o senhor tem que entender, pastor. Escute. O senhor tem que entender que eu estou sozinho, mas a Bíblia diz: o Senhor é o meu pastor e nada me faltará. Deitar-me faz em verdes pasto, guie-me mansamente às águas tranquila. Ah, pastor, o senhor precisa entender uma coisa. Eu abri uma empresa nova e não está dando muito certo. Salmo 1 diz: bem-aventurado é o varão que não anda segundo o conselho dos ímpios, não se detém no caminho dos pecadores, não se assenta na roda dos escarnecedores, mas tem o seu prazer na lei do Senhor e nela medita de dia e de noite. E agora ele começa a dizer: ele será como a árvore plantada junto ao ribeiro de água, a qual as folhas não murcham e dá o seu fruto na estação própria. E tem mais uma coisa: e tudo que, escute bem, e tudo que ele fizer, olhe bem para mim, e tudo que ele fizer prosperará.
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1: Queridos, amados irmãos, ouvintes, internautas, recebam a doce paz de nosso Senhor e Salvador Jesus Cristo. Eu sou seu irmão em Cristo, cooperador Guilherme Termo, e nós estamos diretamente aqui da nossa sede estadual de Florianópolis, nesta manhã de quinta-feira, dia 13 de julho. E neste momento, meus queridos irmãos, vamos ler uns salmos para a nossa meditação, para nós entrarmos na oração. Salmos 106, versículo 1 em diante, nos diz assim: louvai ao Senhor, porque Ele é bom, porque a sua misericórdia dura para sempre. Vamos orar, agradecer ao Deus, ao nosso Deus, pelo dia, por esta manhã maravilhosa. Oremos ao Senhor. Glorioso Deus e eterno Pai, Pai de nosso Senhor e Salvador Jesus Cristo, na sua presença, Senhor, nós nos colocamos, Senhor, neste momento de oração, Senhor. Nesta hora gloriosa, Senhor, de intercessão, meu Deus e meu Pai amado, eu venho te apresentar a cada irmão ouvinte e internauta. Senhor, eu te apresento a cada irmão agora, Senhor, que está conosco, Senhor, meu Pai da Glória, pelo programa Voz da Libertação, Senhor. Eu venho te apresentar, Senhor, esta família. Eu te apresento, Senhor, meu Deus, a cada um dos teus filhos. Mas neste momento de oração, eu venho te pedir, Senhor, meu Deus, pela tua infinita misericórdia, que o Senhor venha nos perdoar, Senhor, meu Pai amado, pelos nossos pecados, pelas nossas fraquezas, Senhor. Nos perdoa, Senhor, meu Deus querido, por todas as vezes a qual nós reclamamos, pelas vezes a qual nós murmuramos. Perdoa-nos, ó Pai querido e glorioso, pelo nosso agir, pelo nosso falar, pensar, meu Deus. Eu te peço agora na sua presença, Senhor, neste momento de oração. Senhor, meu Deus e eterno Salvador, eu te peço agora, Senhor Jesus Cristo, que o Senhor possa alcançar esta família agora, que o Senhor possa alcançar este lar agora, esta irmã, Senhor, meu Pai, este homem, esta mulher, Senhor, que nesta manhã está nos acompanhando dentro do seu lar, Senhor, meu Pai querido, que está acompanhando o Senhor agora, Senhor, meu Deus, nesta hora gloriosa. Eu venho te pedir e te suplicar, Senhor, nesta manhã de oração, meu Deus, em prol, Senhor, de cada um dos teus filhos, ó Pai querido, Senhor, que o Senhor possa alcançar agora nesse instante de oração, ó Pai querido, e de intercessão, meu Deus, Senhor Jesus Cristo, que o Senhor possa alcançar poderosamente os enfermos, Senhor, meu Pai, que estão nos lares, que estão, Senhor, sobre a cama agora, Senhor, Senhor, meu Deus querido, que o Senhor possa alcançar, Senhor, nesse instante de oração, este homem, esta mulher, Senhor, meu Pai, que está passando, Senhor, por alguma provação, Senhor, meu Deus amado, e está, Senhor, no deserto, que o Senhor possa, Senhor, meu Pai, suster, que o Senhor possa, Senhor, sustentar o seu povo, Senhor, com as tuas mãos fortes, com o seu braço forte e potente, Senhor, debaixo das tuas mãos, ó Pai querido e glorioso, nós te pedimos agora, Senhor, meu Pai amado, Espírito Santo da verdade, alcança, Senhor, nesta hora de oração agora, a cada irmão ouvinte e internauta, que o Senhor possa alcançar poderosamente agora, pelo teu poder, pela sua graça santa e misericórdia, Senhor, meu Pai querido Deus e eterno Pai, Senhor, como nos diz a sua palavra, que a tua misericórdia, ela se renova a cada manhã, Senhor, e ela vai de eternidade a eternidade, e é por causa dela, Senhor, que nós não somos consumidos pela sua ira. É por causa delas, Senhor, meu Pai amado, que nós não somos consumidos pelo Senhor, ó Pai. Eu te peço, Senhor, nesse instante de oração agora, que o Senhor possa visitar estas vidas, estes lares, que o Senhor possa visitar, Senhor, meu Pai querido, a cada irmão ouvinte agora, a cada irmão ouvinte, Senhor. Senhor, meu Pai querido e glorioso, eu venho te pedir humildemente na sua presença, diante da sua santa face, Senhor, meu Pai. Senhor, alcança, Senhor, meu Pai querido, o nosso irmão João Marcos, meu Pai amado.

Pai, vai de encontro também a nossa irmã Aparecida Costa, lá de Bebedouro, de São Paulo. Senhor, meu Pai, capital, alcança, Senhor, a tua serva, que o Senhor possa, Senhor, sustentar a cada um deles agora poderosamente. Espírito Santo de Deus e da verdade, eu venho te pedir e te suplicar em prol do seu povo, em prol dos irmãos ouvintes, das irmãs ouvintes internautas, meu Pai, que estão pela programação A Voz da Libertação, ó Pai, que estão, Senhor, meu Deus, querido Deus e eterno Pai, pela Porto Belo, pela 98.9 FM, Senhor, que estão pelo link disparado, Senhor, da internet, Senhor, vai alcançando agora também, poderosamente, a cada irmão que está pelo YouTube, Senhor, neste momento. Alcança os teus filhos, Senhor, meu Pai querido, neste momento de oração nós te pedimos. Vai alcançando, Senhor, meu Pai querido, a cada irmão agora, a cada irmã agora, poderosamente. Ajuda o lar deste irmão, ajuda esta irmã, Senhor, meu Pai querido, Deus e eterno Pai. Vai colocando por terra toda barreira, Senhor espiritual. Vai colocando por terra, Senhor, meu Pai, agora neste momento.

contrária. Senhor, ajuda o seu povo. Senhor, meu Pai, ajuda cada irmão agora. Ajuda cada irmã agora. Senhor, meu Pai querido e glorioso, eu te peço na tua presença. Vai de encontro, Senhor, a nossa irmã Marlene Santos, lá de Ponta das Canas. Senhor, ajuda a tua serva, a tua filha. Senhor, meu Pai querido e glorioso, alcança ela, toda a família, toda a parentela. Senhor, meu Pai, neste momento de oração eu te peço, confirma o milagre, a bênção divina das tuas mãos, ó Pai querido e glorioso. Espírito Santo da verdade, vai de encontro, Senhor meu Deus, a cada irmão ouvinte agora poderosamente. Senhor meu Deus amado e eterno Salvador, no teu nome santo há poder. Senhor, no teu santo sangue há poder, meu Pai. Cura as enfermidades, Senhor, que estão assolando, Senhor, a humanidade, que estão assolando, Senhor, as famílias, que está assolando, Senhor, esta vida agora. Vai curando, vai libertando, Senhor, pelo teu nome santo e poderoso, para a honra e glória do teu nome santo, ó Pai. Ah, Senhor, nós te pedimos agora, é no teu nome, Senhor, que tem poder, é no teu santo sangue que tem poder agora. Vai alcançando poderosamente a cada um dos teus filhos, Senhor. Senhor, vai dando vitória, Senhor, no trabalho, vai dando vitória, Senhor, meu Pai querido, nesse instante, Senhor, meu Pai, nesta hora gloriosa, Senhor, meu Deus, eu te peço, vai dando vitória, Senhor, meu Deus, querido Deus e eterno Pai, para o seu povo, em todas as áreas, Senhor, a qual este irmão está pedindo, a qual este irmão está clamando, a qual esta irmã, Senhor, está pedindo das tuas mãos agora.

sobre agora, Senhor, e derrama a chuva de bênção, a chuva de vitória. Eu venho te pedir, Senhor, neste momento de oração e de clamor, neste momento de intercessão, meu Deus, nós te pedimos no teu nome santo, na tua presença, meu Pai da glória, vai de encontro, Senhor, poderosamente agora. E livra, Senhor, meu Deus, livra o seu povo, Senhor, das enfermidades, livra o seu povo, Senhor, meu Pai querido e glorioso, de todo laço do inimigo, livra, Senhor, vai queimando todo embaraço, Senhor, meu Pai, vai despedaçando a lança, vai quebrando o arco, Senhor, meu Deus, agora, neste momento, Senhor, meu Deus querido, vai tirando, Senhor, do nosso coração, da nossa mente, Senhor, meu Pai da glória, neste momento, Senhor, toda preocupação, vai tirando, Senhor, meu Pai querido, toda a opressão maligna desta vida, que tenha assolado essa pessoa, agora queima, repreende, Senhor, meu Deus, eu te peço no teu nome santo agora, Senhor, neste momento de oração e de clamor, vai tirando, Senhor, toda a preocupação do coração, ó Pai, vai tirando, Senhor, toda a angústia, Senhor, dos corações, eu te peço, Senhor, nesta manhã de oração, meu Pai da glória, nesta manhã, Senhor, de intercessão, meu Deus, ajuda, auxilia o seu povo, Senhor, meu Pai, ajuda, Senhor, meu Pai querido, neste momento, Senhor, eu te peço, Senhor, meu Deus amado e glorioso, eterno Pai, no teu nome santo, Senhor, Espírito Santo da verdade, vai de encontro a nossa irmã Leonita, Senhor, ali do Passa 20 da Palhoça, Senhor, alcança a tua serva, alcança, Senhor, meu Pai querido, poderosamente, neste momento, Senhor, meu Deus amado, eu te peço agora, vai de encontro,

teu lar, Senhor Jesus querido e glorioso. Eu te peço neste momento de oração e de clamor agora, vai visitando, Senhor, os teus filhos, vai visitando as tuas filhas, Senhor, neste momento, nesta manhã, Senhor, de oração, nesta hora gloriosa, Senhor, de intercessão agora. Visita cada irmão ouvinte e internauta, visita, Senhor, o teu povo agora, Senhor, meu Pai. Vai curando, Senhor, todo mioma, vai curando toda a enfermidade incurável pela medicina humana, vai queimando agora, Senhor, o câncer, vai queimando o câncer de pele nos ossos, queima agora, repreende, Senhor, meu Pai querido, Deus eterno Pai, repreende, Senhor, meu Pai, toda a anemia agora, Senhor, desta vida, que tem assolado esta pessoa, Senhor, coloca por terra, Senhor, a diabetes, Senhor, meu Deus amado e glorioso, ajuda o teu povo, ajuda, Senhor, os teus filhos, queima, repreende agora, Senhor, meu Pai amado e glorioso, no teu nome, Senhor, tem poder, no teu santo sangue tem poder, Senhor, nos cobre com teu santo sangue, Senhor, meu Deus, carmesim agora, Senhor, desde o alto da nossa cabeça, a planta de nossos pés, ó Pai, eu venho te pedir e te suplicar, Senhor, diante das tuas mãos agora, diante, Senhor, da tua santa face, diante, Senhor, meu Pai da glória, no seu trono, Senhor, nesta manhã de oração, eu te peço, visita cada irmão poderosamente, visita cada irmã poderosamente agora. Vai visitando, Senhor, meu Deus, os nossos irmãos, ó Pai amado, que estão no seu lar, na sua casa, os nossos irmãos, Senhor, meu Deus, que estão, Senhor, no lar também, Senhor, visita, Senhor, livra agora, neste momento, vai visitando, Senhor, o seu povo, Senhor, meu Pai, que está no seu local de trabalho, Senhor, livra, Senhor, de todos os perigos, ó Pai amado, livra dos acidentes domésticos, Senhor, meu Deus, o seu povo, livra, Senhor, meu Pai querido, os irmãos, as irmãs que estão nos trabalhos, ó Pai, vai livrando, vai guardando este jovem, Senhor, que está nas faculdades, meu Pai, nesta manhã, que está na escola, Senhor, meu Pai amado, Senhor Jesus Cristo, eu te peço agora, Senhor, cobre com teu sangue poderoso, carmesim, Senhor, meu Deus, eu te peço neste momento de oração e de clamor agora, vai visitando, Senhor, meu Pai, as crianças, os pequeninos, livra de todos os perigos, nós te pedimos no teu nome santo, Pai amado, visita, Senhor, os adolescentes, vai visitando, visitando, Senhor, meu Pai amado, jovens, ó Pai da glória, da tua igreja, Senhor, visita agora, Senhor, meu Deus, eu te peço no teu nome santo e poderoso, meu Pai, vai visitando, Senhor, este irmão, esta irmã, Senhor, os obreiros, as obreiras da tua casa, os cooperadores da tua santa obra, vai visitando os visitantes também, Senhor, meu Deus amado e eterno Salvador, que tem, Senhor, meu Pai, não medidos esforços, Senhor, para usar, Senhor, meu Pai, a sua fé, Pai querido Deus e eterno Pai, para aplicar a sua fé, Senhor, no autor e consumador, Senhor, da nossa fé, que é o Senhor Jesus Cristo. Eu te peço, Senhor, nessa manhã de oração agora, Senhor, Espírito Santo da verdade, ajuda, auxilia o teu povo, Senhor, ajuda, socorre, Senhor, a cada irmão poderosamente, socorre essa casa, Senhor, meu Pai amado, socorre essa família, Senhor, meu Deus, estenda, Senhor, o teu braço forte, a tua mão poderosa, sobre

verdade. Eu te peço agora nesta manhã de oração, meu Deus, Espírito Santo do Senhor, eu venho te pedir e te suplicar, Senhor, diante da sua presença, vai livrando, Senhor, meu Deus, o seu povo, Senhor, vai livrando, Senhor, os irmãos ouvintes agora, de todos os perigos, meu Pai, nós te pedimos no teu nome, Senhor, meu Deus, amado, eterno Salvador, eu te peço nesta manhã de oração, Senhor, neste momento de intercessão, ó Pai, nesta poderosa campanha, Senhor, meu Deus, Senhor Jesus querido e glorioso, humildemente eu venho te pedir, Senhor, meu Pai, vai de encontro, Senhor, meu Deus amado e glorioso, Espírito Santo, Deus da verdade. Eu venho te pedir nesta manhã, Senhor, vai de encontro a nossa irmã Marta Nunes, Senhor meu Deus, aqui do bairro Carvoeira de Florianópolis, meu Pai, ajuda, auxilia a tua serva, Senhor, que pede oração, Senhor, pela sua pessoa, pela sua família, Senhor meu Deus amado, Deus querido, a tua palavra nos diz e nos afirma, aquele que pede com fé receberá, Senhor meu Pai, a porção dobrada, Senhor, a bênção e a vitória. Eu venho te pedir agora, Senhor meu Deus, aquele que pede recebe, aquele que bate, a porta se abre, aquele que busca, encontra, Senhor, meu Pai, e é isso que nós estamos fazendo, Senhor, batendo na tua porta, Senhor, meu Pai, te suplicando, como, Senhor, meu Deus amado, Deus eterno Pai, ah, Senhor, meu Pai querido e glorioso, eu venho te pedir agora, Senhor, aqui está o seu povo, batendo na sua porta, Jesus querido, que o Senhor possa alcançar agora, aqui está um povo, Senhor, clamando, buscando a sua face nesta manhã, Senhor, meu Deus, que deixou, Senhor, meu Pai, um minuto, Senhor, para te buscar, Senhor, fez como Maria, Senhor, meu Pai, ah, Senhor, meu Pai da glória, que escolheu a boa parte, Senhor, meu Deus, em buscar, Senhor, a sua presença, em clamar, Senhor, meu Pai, o teu nome santo, nesta manhã, Senhor, aqui está, Senhor, um povo, Senhor, meu Deus amado, te buscando, intercedendo agora por vidas, por almas, Senhor, meu Deus, eu te peço agora, Senhor, meu Deus, porque a sua palavra nos diz e nos afirma, orai um pelos outros, para que sareis, ó Pai, e aqui nós estamos fazendo isso, Senhor, meu Deus, orando um para com os outros, Senhor, para que nós possamos ser curados, Senhor, sarados, Senhor, de muitas enfermidades, eu te peço, Senhor, nesta manhã de oração agora, que o Senhor possa suprir, Senhor, a necessidade, Senhor, de cada irmão, que o Senhor possa suprir, Senhor, as necessidades de cada irmã, Senhor, que o Senhor possa suprir, Senhor, as necessidades desse jovem, que está, Senhor, passando, Senhor, por lutas, por dificuldades, ó Pai, Senhor meu Deus, restaura o casamento deste irmão, restaura o casamento desta irmã, Senhor meu Pai, salva, Senhor, a esposa, Senhor, dos teus filhos agora, salva a família, Senhor meu Deus, amado, eterno Salvador, eu te peço agora, Senhor meu Pai, que haja comunhão, Senhor, na família deste irmão, que haja comunhão na família desta irmã agora, Senhor meu Pai, venha repreender, Senhor, todo espírito imundo, Senhor, que tem atacado a família do irmão, da irmã, Senhor, venha queimar, jogar por terra agora, ora, Senhor, meu Deus amado e glorioso, eu te peço, Senhor, humildemente na sua presença, repreende, Senhor, todo espírito imundo agora, Senhor, meu Pai, que tem, Senhor, meu Pai, fazendo, Senhor, que está fazendo contenda, divisão, Senhor, entre as famílias, ó Pai da glória, queima agora, repreende, Senhor, pelo teu nome santo e poderoso, vai libertando, vai salvando, vai curando agora, Senhor, porque nós cremos, Senhor, no teu nome, nós cremos, ó Pai, na providência divina do Senhor, porque nós cremos, Senhor, num Deus que abriu o mar vermelho, num Deus, ó Pai, que sustentou o seu povo no deserto, Senhor, enviando o maná, Senhor, meu Pai querido e glorioso, fazendo, Senhor, com que a água, Senhor, saísse da rocha, nós cremos, Senhor, meu Pai querido e glorioso, num Deus, ó Pai, potente, Senhor, meu Pai, num Deus, ó Pai querido, imutável, Senhor, nós cremos, ó Pai, num Deus onisciente, onipotente, onipresente, meu Pai, nós cremos

querido, com seu veículo. Senhor, meu Deus amado, eterno Salvador, eu te peço, Senhor, nesta manhã gloriosa, Senhor Jesus Cristo e glorioso, eu venho te pedir e te suplicar, Senhor, nesse instante de oração agora, confirma o milagre, Senhor, confirma a vitória total sobre essa vida, sobre este lar, vai confirmando, Senhor, meu Pai, nesta manhã agora, Espírito Santo da verdade, eu te peço, Senhor, nesta manhã de oração agora, Espírito Santo do Senhor, vai confirmando o milagre total, Senhor, para esta casa, vai suprindo as necessidades deste irmão, ó Pai querido, porque o Senhor tem visto, Senhor, a oração, a súplica do teu povo, Senhor, que tem subido, Senhor, até a sua face, Senhor, meu Deus amado, eterno Salvador, a sua palavra nos diz e nos afirma, Senhor, que o Senhor, ó Pai querido, tem os seus olhos como chama de fogo sobre a face dessa terra, Senhor, meu Pai querido e glorioso, o Senhor sabe, Senhor, e conhece, Senhor, o coração, Senhor, humano, a intenção do coração humano, Senhor, meu Pai, o Senhor conhece, Senhor, meu Pai querido e glorioso, a cada um de nós, ó Pai, o Senhor conhece, Senhor, meu Deus amado e glorioso, Espírito Santo da verdade, ah, Senhor, que o Senhor possa, Senhor, ir de encontro, Senhor, a essa vida agora, que o Senhor possa ir de encontro, Senhor, a este lar agora, dando grande vitória, Senhor, naquilo que eles pedem, naquilo que eles, ó Pai, procuram, buscam do Senhor, Senhor, meu Deus amado, eterno Salvador, Espírito Santo da verdade, eu te peço agora, Senhor, meu Pai amado, cobre o teu povo, Senhor, com teu santo sangue, cobre, Senhor, o teu povo, Senhor, meu Pai querido e glorioso, lava, Senhor, meu Pai, as nossas vestes no teu sangue puro carmesim, ó Pai querido, lava, Senhor, no teu santo sangue, meu Deus amado, para que, Senhor, as nossas vestes venham se transformar, Senhor, brancas como a alva, como a neve, como a branca lã, Senhor, meu Deus, nos purifica, Senhor, meu Pai querido, Deus eterno Salvador, purifica, Senhor, meu Pai querido, eu te peço agora, Espírito Santo da verdade, Espírito Santo do Senhor, vai alcançando poderosamente essa vida, vai alcançando poderosamente este lar agora, repreende, Senhor, meu Pai amado e glorioso, eu te peço, Senhor, meu Deus, vai queimando, Senhor, repreendendo agora, Senhor, toda a enfermidade, vai curando, Senhor, pela honra e glória do teu nome santo e poderoso, meu Pai amado, Espírito Santo da verdade, Deus querido, Deus de poder e graça, alcança, Senhor, meu Pai, agora a todos os nossos irmãos, ouvintes, internauta, todas nossas irmãs, ó Pai, que estão sintonizados conosco, meu Pai, vai dando grande vitória, Senhor, meu Pai, eu te peço, Senhor, nessa manhã, vai de encontro ao nosso irmão Gilmar, Senhor, meu Pai da glória, vai de encontro ao nosso irmão Emanuel, Senhor, meu Pai da glória, vai de encontro ao nosso irmão Valdir, nesta manhã, Senhor, ao nosso irmão Mateus, meu Pai, ao nosso irmão Jair, Senhor, meu Deus, que está, Senhor, meu Pai, pelo YouTube, Senhor, neste momento de oração e de clamor, eu venho te pedir agora, vai de encontro, Senhor, a nossa irmã Luana, Senhor, que também está pedindo pelo Munir, Senhor, e pela Luana, pela Lourdes, Senhor, meu Pai querido, Deus eterno, Pai, pelo Maurício, Senhor, meu Deus amado e glorioso, pô, Senhor, meu Deus amado, Deus de poder, supre as necessidades da tua serva, da tua filha, Senhor, que nesta manhã está pedindo, que está clamando, humildemente

celestiais. Cobre, Senhor, meu Pai querido, Deus eterno Salvador, com as tuas armaduras celestiais, Senhor, descrito no livro de Efésios 6, ó Pai querido e glorioso, verso 10 em diante, Senhor. Cobre o teu povo, Senhor, com as armaduras celestiais, Senhor, com o capacete da salvação, com a couraça da justiça, meu Pai, com o escudo da fé, com a espada do Espírito, ó Pai da glória, com o sapato da preparação do Evangelho da paz, o Evangelho genuíno, Senhor, verdadeiro. Eu te peço, Senhor, nessa manhã, Senhor, meu Pai, de oração e de clamor, Espírito Santo da verdade, Espírito Santo do Senhor, eu venho te pedir, Senhor, humildemente, Senhor, nesta hora gloriosa, neste momento de intercessão, Senhor, meu Deus, que o Senhor possa olhar, Senhor, meu Pai amado, por cada irmão, ouvinte, internauta, que o Senhor possa orar, Senhor Jesus querido, que o Senhor possa alcançar para este irmão que está orando, que está clamando, juntamente comigo, Senhor, se unindo agora comigo, Senhor, nesta oração, meu Deus, alcança poderosamente, guarda, livra de todos os perigos, dai a grande bênção, a grande vitória, Senhor, para cada um dos teus filhos agora, livra, Senhor, meu Deus, Espírito Santo da verdade, nós te pedimos no teu nome santo, no teu santo nome, Senhor, meu Pai, nós te pedimos, meu

Eu te peço agora, Senhor Jesus Cristo e glorioso, na tua presença, meu Deus, humildemente, Senhor, meu Pai amado, vai visitando, Senhor, vai visitando agora, Senhor, meu Deus amado, visita, Senhor, os teus filhos neste momento, Senhor, que tem um empreendimento, Senhor, meu Pai, humildemente eu te peço, supre, Senhor, meu Deus, as necessidades.

A presença, Senhor Jesus querido, nesta oração de intercessão, de gratidão ao Senhor, nós te pedimos, ó Pai da Glória, no teu nome, Senhor, Espírito Santo da Verdade, Espírito Santo do Senhor, eu venho te pedir, Senhor, nessa manhã agora, Senhor, vai salvando, vai curando, vai transformando, vai libertando agora, em nome do Senhor Jesus Cristo, sai toda a enfermidade, em nome do Senhor, sai todo mal agora, da casa, da vida deste irmão, da vida desta irmã, sai em nome do Senhor, é no nome do Senhor, no santo sangue do Senhor Jesus Cristo Nazareno, sai em nome do Senhor, o Senhor tem poder e te repreende agora toda obra das trevas, toda obra do inimigo, sai em nome do Senhor, Senhor Jesus, eu te peço, Senhor, nesta manhã, meu Pai de oração, vai dando vitória, Senhor, no lar, na família agora, repreende, Senhor, meu Pai, toda a enfermidade, vai queimando, Senhor, eu te peço agora, toda a enfermidade, Senhor, eu venho te pedir, Senhor, meu Deus, e suplicar ao teu nome santo, meu Pai, ao Senhor Jesus, diante do Senhor agora, vai libertando, vai transformando, vai curando, Senhor, meu Deus querido e eterno Salvador, nos alcança, Senhor, nessa manhã, meu Pai, nos alcança, Senhor, meu Pai querido, eu te peço agora, nos livra, Senhor, a nossa família, livra, Senhor, o nosso lar de todos os males, vai livrando, Senhor, vai guardando, Senhor, meu Pai, a cada um de nós, Senhor, debaixo das tuas mãos potentes, debaixo, Senhor, do teu braço forte, poderoso, eu te peço agora, Senhor, nessa hora.

que coloque medo, Senhor, neste homem, nesta mulher. Queima, repreende agora. Vai colocando por terra, Senhor, repreende. Pelo teu nome santo e poderoso, queima agora, Senhor Jesus Cristo. Espírito Santo da verdade, Espírito Santo do Senhor, eu venho te pedir, Senhor, neste momento de oração, meu Deus, confirma o grande milagre, a grande vitória, Senhor, meu Pai, o grande livramento, Senhor, Espírito Santo da verdade, eu te peço, Senhor, meu Deus amado, eterno Salvador, no teu nome, Senhor, há poder, no teu santo sangue há poder, no teu nome santo há poder, meu Pai, e nós cremos, Senhor, meu Pai querido, nas tuas bênçãos divinas, sobre o nosso lar, sobre a nossa família, Senhor, Senhor, meu Deus amado, Deus de poder e graça, como disse o salmista em seu salmo, Senhor, meu Pai amado e glorioso, que o Senhor é a nossa rocha, o Senhor é o nosso broquel, o Senhor é o nosso escudo bem presente na hora da nossa angústia, Senhor, meu Pai, socorre a cada um de nós poderosamente, socorre, Senhor, este irmão agora, socorre esta irmã agora que está derramando lágrimas, Senhor, na sua presença, meu Pai querido e glorioso, sustenta, Senhor, este irmão, esta irmã, Senhor, meu Pai, quantos, ó Pai, estão, ó Pai querido, preocupados com o dia de amanhã, quantos estão, Senhor, meu Pai querido, preocupado com o dia que vem, Senhor, mas o Senhor nos fala pela tua palavra, que nós, ó Pai, devemos, ó Pai querido, se preocupar com o dia de hoje, que o amanhã pertence ao Senhor, meu Deus. Ah, Senhor, eu te peço agora, na sua presença, diante do seu nome santo e poderoso, da sua santa face, meu Deus, eu te peço humildemente, Senhor, vai alcançando, Senhor, essa família, vai alcançando este lar agora, vai repreendendo, Senhor, agora, Senhor, meu Pai querido e glorioso, Espírito Santo da verdade, eu te peço, Senhor, nessa hora de oração agora, vai de encontro, Senhor, meu Deus, a nossa irmã Silvia, a Silvana, Senhor, meu Pai, que está pedindo, que está orando, Senhor, meu Pai, agora, neste momento, Senhor, ah, Senhor, pela nossa irmã, Senhor Hilda, Senhor, pela sua pessoa também, que está clamando, intercedendo agora, Senhor, pela sua família, que está, Senhor, te buscando neste momento agora, Senhor, vai ao encontro, Senhor, da tua serva, nesta hora de oração, meu Pai, vai tirando toda a preocupação que tem no coração, ó Pai da glória, vai tirando toda a preocupação, Senhor, meu Pai querido, toda angústia, repreende agora, Senhor, meu Deus amado, Deus de poder, que o Senhor possa descer com o bálsamo, Senhor, sobre as feridas, meu Pai, Senhor, cicatriza agora, Senhor, meu Deus, agora, neste momento, Senhor, ah, Senhor, meu Deus amado, eu te peço, Espírito Santo do Senhor, Espírito Santo da verdade, eu te peço, Senhor, nessa manhã de oração e de clamor, Senhor, eu venho orar e interceder pela nossa sede estadual de Florianópolis, eu venho orar, Senhor, meu Pai querido, neste momento, Senhor, meu Deus amado, pelos obreiros, membros e cooperadores da tua seara, Senhor, da tua sede, da nossa sede estadual de Florianópolis aqui, Senhor, meu Pai, em Santa Catarina, vai livrando, vai guardando, vai protegendo a cada irmão, ó Pai, membro, obreiro, cooperador, Senhor, da tua seara, que tem, ó Pai, feita a sua obra com amor, Senhor, com zelo, Senhor, a tua sã doutrina, Senhor, meu Pai, eu te peço nesta manhã de oração, meu Deus, humildemente, Senhor, meu Pai, diante do teu nome santo e poderoso, ó Pai, ah, Senhor, supra as necessidades do teu povo, supra as necessidades dos teus filhos agora, Espírito Santo da verdade, eu te peço, Senhor, meu Deus amado, Deus querido e glorioso, oh Espírito Santo da verdade, ah, Senhor, meu Deus amado e glorioso, eu te peço, Senhor, nesta humilde oração, meu Pai de intercessão, nesta humilde oração, ó Pai querido, Deus intercessória, vai alcançando poderosamente, Senhor, meu Pai da glória, vai dando vitória para os visitantes, Senhor, que aqui tem chegado, Senhor, meu Pai da glória, Espírito Santo da verdade, eu te peço, Senhor, na tua presença agora, livra, Senhor, livra, livra de todos os perigos, livra, Senhor, de todos os males, livra, Senhor, de todos, ó Pai querido, de todas as afrontas, Senhor, de Satanás e todos os seus adeptos, vai livrando, vai guardando, vai protegendo agora, em nome do Senhor, sai todo mal agora, sai desse lar agora, em nome do Senhor Jesus Cristo Nazareno, eu te repreendo agora pela autoridade que o Senhor, o nosso Senhor e Salvador nos concedeu, sai em nome do Senhor, Senhor, meu Deus querido e glorioso, eterno Salvador, eu venho te pedir, Senhor, nesta momento de oração, nesta hora gloriosa de intercessão agora, vai de encontro, Senhor, a essa vida, vai de encontro a este lar, Senhor, que está destruído, Senhor, meu Pai da glória, eu te peço, Senhor, meu Deus, venha repreender, Senhor, toda a fúria do inferno, eu te peço agora, Senhor, meu Pai, porque o Senhor nos fala pela tua palavra, Senhor, ah, Senhor Jesus querido, que as portas do inferno não vão prevalecer contra a sua igreja, contra o seu povo, ah, Senhor, nenhuma arma, Senhor, preparada e forjada vai prevalecer contra o seu povo, Senhor, meu Pai, vai cortando, Senhor,

vai dando vitória para o teu povo humildemente, Senhor. Nós te pedimos, Espírito Santo, vai de encontro, Senhor, aos nossos irmãos ouvintes agora. Senhor, meu Deus, alcança os nossos irmãos, ó Pai querido, ali de Brusque, o nosso irmão Carlos, Senhor, que nesta manhã está conosco. Ajuda o teu servo, Senhor, meu Pai amado, ajuda o teu filho, Senhor, meu Deus querido, Deus de poder. Vai surpreendendo, Senhor, a cada irmão agora, vai surpreendendo, Senhor, a cada irmã agora, Senhor, meu Pai, com a grande bênção, com a grande vitória, com o grande livramento, Senhor, meu Deus querido. Vai repreendendo agora todo espírito de enfermidade, sai deste corpo agora, todo espírito de enfermidade, sai deste lar agora. É no nome, no santo sangue do Senhor que nós temos a vitória. É no nome do Senhor Jesus querido, glorioso, eterno Salvador, que nós temos a vitória, a grande bênção. Senhor Jesus amado e glorioso, eu te peço agora, nesta manhã de oração, meu Pai, visita agora esta família, visita, Senhor, este lar agora, visita, Senhor, meu Pai amado, este irmão enfermo, que está sobre uma maca, sobre um leito de hospital agora. Vai visitando, Senhor, meu Pai, neste momento agora, Espírito Santo da verdade, visita, Senhor, neste momento agora, Senhor, meu Deus amado e eterno Salvador. Vai visitando, Senhor, meu Pai querido, aquelas vidas que estão nas UTIs, nas CTIs, no centro cirúrgico, Senhor, nesta manhã. Vai visitando, Senhor, aquelas vidas agora, querido Deus, eterno Pai, que estão nas neonatais, Senhor, os recém-nascidos. Vai dando vitória, Senhor, repreendendo, Senhor, meu Pai querido e glorioso. Queima agora, Senhor Jesus Cristo, Deus de poder. Opera, Senhor, poderosamente no meio deste lar. Opera, Senhor, agora, para a honra e glória do teu nome santo e poderoso. Para a honra e glória do teu nome santo, ó Pai querido, Deus de poder. Eu venho te pedir, Senhor, nesta manhã de oração, humildemente, Senhor Jesus Cristo, diante do Senhor agora. Vai confirmando, Senhor, a bênção, a vitória. Vai confirmando, Senhor, a vitória total sobre essa família, Senhor. Repreende agora, Senhor. Repreende agora, meu Deus. Eu te peço, Senhor, nesta manhã de oração, nesta manhã de intercessão, ó Pai querido, Deus eterno Salvador, diante do Senhor, meu Pai, nós te pedimos, nós te clamamos agora. É, Senhor, meu Deus querido e glorioso, oh Espírito Santo da verdade, oh Espírito Santo do Senhor. O Senhor tem visto a aflição do teu povo, Senhor. O Senhor tem visto, Senhor, meu Deus amado, Deus querido, os irmãos chorando, Senhor, na sua presença, os irmãos, as irmãs clamando aos teu nome, Senhor, meu Pai. Ah, Senhor, eu te peço agora, ajuda, auxilia, socorre este irmão, socorre esta irmã, Senhor, meu Pai amado. Ah, socorre o seu povo, Senhor. Humildemente eu te peço agora, Espírito Santo da verdade, o Senhor tem visto, Senhor, meu Pai querido, teu povo, Senhor, que está sofrendo, Senhor. Ah, Senhor, meu Pai amado, livra, Senhor, meu Pai, livra agora. Ah, Senhor, guarda o teu povo, Senhor, guarda, Senhor, os teus filhos agora. Humildemente eu venho te pedir, Senhor, vai de encontro, Senhor, a nossa irmã Ellen, Senhor, meu Pai, que pede oração, meu Pai, pelo seu esposo, Senhor, o Luiz Fernando, Senhor. Senhor, meu Pai querido, glorioso, eterno Pai, vai dando saúde para o teu povo, vai dando saúde para os teus filhos, vai dando saúde para as tuas filhas agora, para este jovem, Senhor, para essa jovem, dá saúde, Senhor, meu Pai, repreende agora, Espírito Santo da verdade, todo espírito imundo, Senhor, que tem lutado contra a saúde do teu povo, que tem lutado, Senhor, colocando enfermidade, Senhor, meu Pai amado, queima agora, repreende, joga por terra, Senhor, dai saúde, dai graça, dai força, Senhor, meu Pai, para o teu povo. Senhor, levanta aquele que está caído, levanta, Senhor, poderosamente, com poder e autoridade no teu nome, levanta, Senhor, meu Pai querido e glorioso, os Gideões, ó Pai amado, levanta, Senhor, meu Pai, Ana, Senhor, meu Pai amado, vai levantando agora, Senhor, meu Pai, um exército, Senhor, meu Pai querido, levanta, Senhor, agora, Senhor, meu Pai, vai dando ânimo ao que está cansado, vai dando ânimo, Senhor, aquele que está parado na fé, Senhor, para continuar na peleja, para continuar na luta, Senhor, em prol dos teus ideais, Senhor, em prol, Senhor, meu Pai querido, neste momento, em lutar, Senhor, em prol do teu reino. Senhor, eu te peço, Senhor, nesta manhã de oração agora, Senhor Jesus Cristo, vai libertando, Senhor, aqueles que estão cativos, aqueles que estão, meu Pai, aprisionados, Senhor, por correntes, ah, Senhor, que estão em prisão agora, vai libertando-os das garras dos infernos, Senhor, das garras, Senhor, dos inimigos, Senhor, meu Pai, vai libertando agora, repreendendo, Senhor, toda obra contrária, vai quebrando os grilhões, Senhor, vai quebrando agora as correntes, joga por terra, Senhor, queima, repreende, em nome do Senhor Jesus Cristo, eu te peço agora, Senhor, nessa manhã, meu Deus, confirma o grande milagre, confirma a grande bênção, a grande vitória. Eu venho te pedir, Senhor, meu Deus, nessa manhã de oração, meu Pai,
Nesta manhã, Senhor, de intercessão agora, nós te pedimos, nós oramos, Senhor, em prol, Senhor, da nação, ó Pai, em prol do nosso estado catarinense, em prol, Senhor, meu Pai, da nossa nação brasileira. Eu oro, Senhor, meu Pai querido, neste momento, Senhor, meu Deus, em prol, Senhor, meu Pai amado, aos países que fazem fronteira indiretamente e diretamente a nossa nação, meu Pai, vai de encontro, Senhor, agora, neste momento de oração, Senhor, meu Pai, nós te pedimos no teu nome, visita os países da América do Sul, ó Pai, os países da América do Norte, os países, Senhor, da América, Senhor, meu Pai querido central, visita, Senhor, o continente africano, os irmãos que estão padecendo, Senhor, meu Pai, os irmãos, ó Pai, que estão, ó Pai querido, sofrendo, Senhor, em prol do seu amor, em prol, Senhor, meu Pai querido, do teu evangelho, visita, Senhor, os irmãos, ó Pai amado, querido Deus, eterno Salvador, agora, visita, Senhor, meu Pai, os irmãos, ó Pai, que estão, Senhor, nos países europeus, no continente europeu, Senhor, meu Pai, na Ásia Menor, Senhor, na Oceania, vai visitando agora, Senhor, meu Pai, aonde houver, Senhor, um homem, uma mulher, Senhor, dobradas com os teus joelhos, Senhor, meu Pai, prostradas, Senhor, diante da sua presença, Senhor, meu Pai, vai visitando, Senhor, todas as línguas, todas as tribos, ó, Senhor, nações e dialeto, visita agora, Senhor, meu Deus amado e glorioso, eu te peço agora, Espírito Santo da verdade, Senhor, meu Deus amado, eterno Salvador, vai visitando poderosamente, Senhor, humildemente agora, Espírito Santo da verdade, eu venho orar, Senhor, interceder agora, pelo nosso pastor estadual, Senhor, pastor Samuel Dolor, visita, Senhor, o seu lar, a sua família, visita, Senhor, meu Pai, a sua casa, visita, Senhor, meu Deus, agora, o nosso irmão, pastor Maicon, Senhor, meu Pai querido, vai visitando o pastor Telmo, Senhor, os nossos pastores da nossa sede estadual de Florianópolis, vai visitando, Senhor, humildemente agora, dai a grande bênção, a grande vitória, o grande livramento, Senhor, meu Pai amado, visita, Senhor, meu Deus amado e glorioso, os nossos irmãos diretores, deliberativo, executivo, vai visitando, Senhor, meu Pai, o pastor Jerry Borchardt, Senhor, meu Deus, o nosso pastor diretor da região sul, Senhor, meu Pai, dai a vitória para o teu servo, eu te peço agora, Senhor, nessa manhã de oração, vai visitando o pastor Lorival de Almeida, nossa irmã Débora Miranda, visita, Senhor, os teus servos, Senhor, nessa manhã de oração, vai visitando também, Senhor, a nossa presidente mundial das nossas igrejas pentecostais, Deus Amor, a nossa irmã Ereni Miranda, Senhor, meu Pai da glória, vai dando vitória para a tua serva, vai dando vitória para a tua filha, Senhor, nessa manhã. Eu venho te pedir, Senhor, meu Pai, vai visitando os irmãos da sede mundial, Senhor, visita, Senhor, os teus filhos agora, Espírito Santo do Senhor e da verdade, eu venho te pedir e te suplicar, Senhor, nesta manhã de oração, nesta manhã de intercessão agora, humildemente eu te peço, Senhor, vai visitando, Senhor, meu Deus amado, neste momento, Senhor, todas as obras, Senhor, meu Pai, da tua casa, da tua santa casa, Senhor, meu Pai, o pequeno Galileu, Senhor, vai visitando os nossos pequeninos, as nossas crianças, guarda, livra, Senhor, meu Pai, livra de todos os males, Senhor, meu Pai, nesta manhã de oração, nós te pedimos agora, vai visitando, Senhor, meu Pai, esse jovem, vai visitando, Senhor, este adolescente agora, Senhor, meu Pai, vai queimando, repreendendo, Senhor, toda a barreira espiritual, Senhor, ah, Senhor, eu te peço agora, visita, Senhor, os jovens, visita os adolescentes, vai visitando, dando vitória, Senhor, meu Deus, amado, eterno Salvador, humildemente eu venho te pedir e te suplicar, vai visitando os obreiros, membros, cooperadores da tua seara, Senhor, meu Pai, que não tem medido os esforços, Senhor, de fazer a sua obra, Espírito Santo da verdade, vai visitando agora, Senhor, os nossos irmãos anciãos, Senhor, visita, Senhor, os nossos irmãos, as nossas irmãs anciãs, Senhor, meu Pai, visita, Senhor, meu Deus, humildemente eu te peço, meu Pai, no teu nome, no teu santo nome, Senhor, meu Pai querido e glorioso, humildemente eu venho te pedir, Senhor, neste momento de oração, humildemente eu te peço, Senhor, meu Pai, Espírito Santo da verdade, Espírito Santo do Senhor, eu venho te pedir e te suplicar, Senhor, neste momento, nesta hora gloriosa, meu Pai, Senhor, vai visitando agora, Senhor, visita os irmãos anciãos, Senhor, visita, Senhor, as nossas irmãs anciãs, meu Pai amado, Senhor, restaura a saúde dos teus filhos, das tuas filhas, Senhor, restaura, Senhor, a saúde dos irmãos agora, a saúde das irmãs, meu Pai, Senhor, meu Pai querido e glorioso, eterno Salvador, eu te peço, Senhor, nessa manhã de oração, meu Pai, sustenta.
sustenta, sustenta, Senhor, estes irmãos, ó Pai, estas irmãs, poderosamente, Senhor, Senhor, meu Pai, com as tuas mãos potentes, com as tuas mãos fortes, Senhor, com o teu braço forte, com a tua destra, Senhor, meu Pai da glória, eu te peço, Senhor, meu Pai, na tua presença, Senhor, vai visitando, Senhor, a nossa irmã Miriam, Senhor, meu Pai da glória, vai dando vitória agora, Senhor, meu Pai querido e glorioso, na saúde, meu Pai, vai dando vitória, Senhor, meu Pai da glória, Espírito Santo da verdade, eu te peço, Senhor, nessa manhã de intercessão agora, visita os irmãos ancião, visita, Senhor, visita as irmãs anciãs, Senhor, meu Deus amado, eu te peço, Senhor, meu Pai querido e glorioso, na sua presença, humildemente, Senhor, eu venho te pedir e te suplicar.

que está, Senhor, meu Pai amado, neste momento, Senhor, precisando do socorro do Senhor. Senhor, meu Deus amado, eu te peço agora, na tua santa presença, diante do teu nome santo e poderoso, vai visitando, Senhor, meu Pai, visita, Senhor, o nosso pastor Sandro, a irmã Nara, Senhor, visita o Tiago agora, neste momento, Pai, visita, Senhor, meu Pai, Amanda, vai visitando, Senhor, meu Pai querido e glorioso, a família do teu servo, visita o Mateus, Senhor, nesta manhã de oração agora, visita, Senhor, poderosamente, Senhor, meu Pai amado e glorioso, eterno Salvador, visita, Senhor, poderosamente agora, toda a família do teu servo, Senhor, meu Pai amado, e dai o grande vitória, o grande livramento nesta manhã, meu Pai, eu te peço também, Senhor, meu Deus, que o Senhor venha visitar, Senhor, meu Pai amado e glorioso, nesta manhã de oração, Senhor Jesus Cristo, a minha família, visita o meu pai, a minha mãe, Senhor, meu Pai, visita o meu irmão no trabalho, Senhor, dai o grande livramento para o meu irmão, Senhor, visita agora, Senhor Jesus Cristo, pelo teu poder, alcança ele, eu te peço agora, Senhor, nesta manhã de oração, meu Pai, repreende, Senhor, toda a fúria do diabo, Senhor, contra a nossa vida, contra o nosso lar, eu te peço, Senhor, agora, nesta hora gloriosa de oração, de intercessão, meu Deus, humildemente, Senhor, na sua presença, Espírito Santo, vai visitando agora, visita os nossos irmãos, ó Pai de Joinville, visita, Senhor, meu Pai, o pastor, Senhor, meu Pai, Ivan Fortecamp, vai dando vitória para o teu servo, vai visitando, Senhor, o pastor Wesley Macedo, dai vitória, dai graça, dai força, Senhor, meu Pai querido, naquilo que eles precisam, necessitam, Senhor, meu Pai amado, eu te peço agora, vai visitando, Senhor, o pastor Valdeci, Senhor, meu Pai, ah, Senhor, a nossa irmã Silvana, vai visitando a Ariane, Senhor, o Gabriel agora, visita a Sabrina, Senhor, meu Pai da glória, humildemente eu te peço agora, rompe, Senhor, as cadeias, as prisões agora, coloca por terra, Senhor, meu Pai, visita o Thomas, Senhor, nesta manhã, Senhor, de oração, livra, guarda, Senhor, este pequenino, Senhor, meu Pai, pelo teu poder, cobre com teu santo sangue, repreende, Senhor, meu Pai, agora, todo espírito, Senhor, meu Pai, eu te peço, Senhor, todo espírito imundo, Senhor, contra a vida, o lar, Senhor, de cada irmão, poderosamente, eu te peço nesta manhã, Senhor, de oração, de intercessão. Senhor, meu Deus, eterno Salvador, nós te pedimos agora, meu Pai. Eu venho te pedir, Senhor, orar e interceder, meu Pai. Senhor, eu oro, Senhor, meu Pai querido, nesta manhã de oração, meu Deus. Senhor Jesus Cristo, glorioso, eterno Salvador. Eu venho orar, Senhor, pelos projetos da tua igreja, da tua casa, Pai. Eu oro, Senhor, meu Pai, pelo projeto, Senhor, meu Pai querido, glorioso, pela Reviver. Pelo projeto, Senhor, pela Reviver Help. Pelo projeto Multiplicação, meu Deus. Eu venho orar, Senhor, meu Pai querido, pelo projeto, Senhor, meu Pai amado. Senhor, meu Pai querido, pelo 60 a mais em prol dos idosos. Senhor, meu Deus querido, Deus eterno, Pai. Eu venho orar e interceder também, Senhor, pelo Casa Aberta. Senhor, meu Deus, alcança agora, Senhor, estes projetos, Senhor, os irmãos, as irmãs que estão à frente. Senhor, meu Pai amado, vai de encontro a todos os irmãos agora, Senhor, que fazem parte, Senhor, destes programas, meu Pai, destes projetos, meu Deus. Eu te peço humildemente na sua presença, meu Deus amado e glorioso, eterno Salvador. Senhor, nesta manhã de oração, eu venho te pedir e te suplicar, Espírito Santo da verdade. Senhor, querido Deus, eterno Salvador, nós necessitamos, nós precisamos, Senhor, do teu auxílio, Senhor, meu Pai. Nós necessitamos de Ti, meu Deus, porque nós entendemos, Senhor, que nós somos dependentes de Ti, Senhor. Nós somos dependentes, Senhor, do Senhor. Senhor, meu Pai querido, por uma palavra o Senhor formou e fez todas as coisas. Senhor, meu Pai querido e glorioso, por isso, Senhor, nós Te pedimos, ó Pai, na Tua presença, Senhor, meu Pai, pelo Teu nome santo e poderoso, porque nós cremos, Senhor, nós cremos no Teu agir sobre a nossa família, nós cremos, ó Pai, no Teu agir, Senhor, sobre a nossa parentela, nós cremos, ó Pai querido, sobre toda a nossa família. Senhor, meu Deus amado, querido Deus, eterno Salvador, querido Deus Todo-Poderoso, Senhor Jesus Cristo, Deus e eterno Pai, vai confirmando, Senhor, o milagre, vai confirmando a bênção total, vai confirmando agora, Senhor, nesta manhã, Senhor Jesus Cristo glorioso, Espírito Santo, liberta, Senhor, liberta esta pessoa dos vícios, ó Pai, do cigarro, do alcoolismo, Senhor, meu Pai, das drogas ilícitas, vai libertando agora, Senhor, meu Pai, querido Deus Todo-Poderoso, dando vitória, Senhor, em todas as áreas, meu Pai,
Pai, desta vida deste lar agora, Espírito Santo da verdade, nós te pedimos no teu nome santo e poderoso, Senhor, nós clamamos ao teu nome santo agora, meu Deus amado e eterno Salvador, Senhor, meu Pai, olha, Senhor, o teu povo, Senhor, suplicando, clamando ao teu nome, Senhor, meu Pai, olha o teu povo te pedindo, Senhor, meu Pai, nesta manhã, Senhor, de oração, olha o teu povo te buscando nesta manhã gloriosa, Senhor, de intercessão agora, Senhor, honra com a fé dos teus filhos, honra com a fé dos teus servos, Senhor, meu Pai, Senhor, que esta humilde oração suba como incenso até a tua face, como um cheiro suave, Senhor, às tuas narinas, Senhor, recebe a oração do teu povo, recebe, Senhor, a oração de cada irmão, a oração de cada irmã, Senhor, nesta manhã, recebe, Senhor, a oração, Senhor, meu Deus amado, nesta manhã, Senhor, meu Pai, a nossa humilde oração agora, esta oração intercessória, em prol, Senhor, do teu povo, em prol dos teus filhos, ó Pai, em prol das tuas filhas, meu Deus, nesta manhã nós te pedimos, nós clamamos o teu nome santo, meu Pai, nós te pedimos, Senhor, meu Deus, agora, neste momento, Senhor, vai de encontro, Senhor, ao pastor Daniel Silva, Senhor, o nosso cantor da MC Music, Senhor, meu Pai, visita agora o teu servo, a família do teu filho nesta manhã, Senhor, visita agora, Senhor, meu Pai, Senhor, meu Deus amado, vai visitando também, Senhor, os nossos irmãos, Senhor, visita agora, Senhor, meu Deus, vai visitando, Senhor, os nossos irmãos, Senhor, ouvintes internautas agora, Senhor, dai graça, dai força, Senhor, para os teus filhos, fortalece, Senhor, os irmãos agora, fortalece as irmãs agora, fortalece, Senhor, poderosamente, dando graça, visita agora, Senhor, meu Deus, visita poderosamente, nós te pedimos, Senhor, e te agradecemos, meu Pai, porque nós cremos no milagre, nós cremos na vitória total, Senhor, Espírito Santo da verdade, eu te peço agora, nesta manhã, Senhor, gloriosa de oração, nesta manhã, Senhor, de intercessão agora, eu venho te pedir, Senhor, meu Pai, pelo teu poder, pela sua graça, que é vivíssima, Senhor, e eficaz, Senhor, pela tua santa palavra, que ela é viva e eficaz, Senhor, para nós, meu Pai, Senhor, meu Deus amado, eu te peço, Senhor, nesta manhã de oração, vai visitando agora, visita, Senhor, o seu povo, poderosamente, Senhor, meu Deus, eu te peço, Senhor, nessa manhã de oração, de intercessão, meu Pai, vai visitando poderosamente, Senhor, cura, sara e liberta, Senhor, meu Pai, faça a sua obra neste lar, faça a sua obra, Senhor, nessa família, faça a sua obra, Senhor, a sua grande obra, Senhor, meu Pai, no meio dos nossos, Senhor, meu Pai, nós cremos, ó Pai, nós cremos, Senhor, Senhor, meu Pai, que nós possamos usar a nossa fé, como, Senhor, aquele centurião, Senhor, meu Pai, ah, Senhor, a qual pediu, Senhor, pela

Senhor, nesta manhã, que nós possamos usar a nossa fé, Senhor. Senhor, meu Deus, amado, eterno Salvador, eu venho te pedir, Senhor, interceder agora, Senhor. Vai queimando, vai repreendendo, Senhor.

Espírito Santo do Senhor, eu venho te pedir, Senhor, interceder agora, Senhor, meu Pai querido, Espírito Santo da verdade, nós te pedimos no teu nome, Senhor, meu Pai da glória, vai fortalecendo os irmãos, vai fortalecendo as irmãs, fortalecendo

Senhor. Dai o grande livramento. Senhor, abençoa, Senhor, este dia maravilhoso, glorioso que o Senhor nos concedeu, ó Pai, para cada irmão. Abençoa, Senhor, o trabalho, Senhor, dos irmãos, das irmãs, meu Pai, nesta manhã. Senhor Jesus, eu te peço, Senhor, meu Pai querido e glorioso, na sua presença, meu Pai, tem poder.

0: Queridos amados irmãos, ouvintes, internautas, é isso aí, queridos amados irmãos, chegamos a mais um momento de oração, ao final de mais um momento, um período de clamor, de intercessão. Nesta hora de oração, de clamor, tenha fé que o Senhor te alcança, tenha fé que o Senhor já te alcançou nesta manhã, amém? Meus irmãos, queridos irmãos, ouvintes, chegamos às 9 horas em ponto, amém? Glórias a Deus por isso. Amanhã, hoje continua a oração, né? Nos 4 horários, a 1 hora, às 17 e às 22, amém? Para os irmãos que querem nos acompanhar pelo programa Voz da Libertação, temos o link disparado pelo rádio, também temos o nosso YouTube. Você que está no celular, na sua casa, é só pesquisar no YouTube, aí no seu aparelho, telefone, amém? Rádio Deus Amor 98.9 FM, que já vai estar ali, diretamente de Florianópolis, Santa Catarina. Também temos a nossa página no Facebook e também no Instagram, para que vocês possam nos acompanhar, amém? Vai estar passando aqui a chave Pix para os irmãos que querem contribuir com a obra do Senhor, com a obra de Deus, para se manter o programa Voz da Libertação no ar 24 horas por dia. E logo mais, após a chamada, após, né, o prefixo, nós voltaremos com a nossa irmã Inadir Soares e também com a nossa irmã Denise, com o programa da Reviver. Amém? Que Deus abençoe os nossos irmãos. Eu sou seu irmão em Cristo, que se despede por aqui, o seu irmão Guilherme Termo. Que Deus abençoe a nossa amada audiência.
1: 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Deus abençoe a todos. Se despede o seu irmão em Cristo, presbítero Joel Batista. Fique na paz do Senhor Jesus.
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0: A paz do Senhor Jesus, quem vos cumprimenta é sua irmã Inadi Soares. Neste momento vai ao ar o programa Em Pró à Fundação Reviver. Este programa Semeando para Colher. Tem a apresentação de hoje, sua irmã em Cristo Inadi Soares, sua irmã.
1: Sua irmã Denise, que Deus abençoe a todos os nossos ouvintes e fique conosco neste programa abençoado.
0: Amém, glória a Deus. Esse programa tem a direção geral da nossa irmã Ereni Miranda, na sede mundial, na Avenida do Estado, 4568, São Paulo, capital. Aqui na Grande Florianópolis, na responsabilidade do pastor Samuel Dolor. Culto diariamente às 9, às 14 e às 19 horas. Que Deus abençoe a todos em nome de Jesus. E desde já vamos orar para que Deus venha abençoar, para que Deus venha derramar bênçãos, vitória no teu lar, na tua casa e na tua família. Oramos ao Senhor.
1: Esperei com paciência pelo Senhor. Ele se inclinou para mim e me ouviu quando clamei por socorro. Soberano Deus e eterno Pai, nesta hora de oração nós clamamos por todos os nossos ouvintes. Senhor, por nós aqui no estúdio, Jesus amado, Jesus querido, alcança, Senhor, alcança os enfermos, as famílias, Pai, as crianças, aonde estiver um enfermo, aonde estiver, Pai, o teu filho, a tua filha, clamando, pedindo a tua misericórdia, pedindo a cura, a libertação, o livramento, Senhor, alcança nesta hora. Senhor, eu te peço, Pai, livre o teu povo de todo o mal, em nome do Pai, do Filho e do Espírito Santo de Deus. Amém.

0: Amém, glória a Deus, que Deus venha abençoar a cada dia mais as nossas vidas, que Deus venha abençoar cada dia mais, né? Que Deus venha derramar vitória sobre o teu lar, sobre a tua casa, sobre a tua família. Agora exatamente 9:10 aqui na Grande Florianópolis. Tempo bom, tempo abençoado, 18 graus aqui em Florianópolis, graças a Deus, né? Você pode se preparar para o grande culto em pró a Fundação Reviver nesta tarde de quinta-feira, nesta tarde abençoada por Deus. Você não vai ficar em casa. Temos o grande culto da Fundação Reviver. A partir das 14h30 já estaremos aqui de joelhos dobrados, buscando a presença do Senhor. E você é o nosso convidado especial para estar conosco nessa tarde maravilhosa, nesta tarde de grande bênção, nesta tarde de grandes livramentos. Temos certeza que Deus, Ele tem uma palavra para o seu coração nessa tarde. E você não vai ficar de fora dessa bênção, não é mesmo, irmã Denise?
1: É isso aí, né, irmã Inadir? Hoje é o grande culto, quinta-feira, às 14h. Não fique em casa. Venha para a casa do Senhor fazer o seu propósito, o seu voto, né, diante de Deus. E você estará gerando o teu milagre, a tua bênção. Faça a campanha. E hoje é o último dia, irmã Inadir. O quarto dia da campanha, né? E quem estará no santo altar do Senhor Jesus é a dupla Eu Só Quero Adorar. Se você ama Jesus, venha adorar o Senhor hoje, às 14h, estará no santo altar do Senhor o presbítero Jessé da Glória. E você não pode ficar fora desta bênção, deste culto, né? E você é o nosso especial convidado para vir hoje às 14h. Faça a sua campanha, o Senhor fala conosco, não desanime, levanta-te, tem bom ânimo, venha receber as bênçãos, o teu milagre, hoje, às 14h, no culto em prol à Fundação Reviver.
0: É verdade, irmã Denise, hoje estará conosco, então, como você já anunciou, né? Diácono Jessé, trazendo a palavra do Senhor Jesus. E eu tenho certeza que Deus, Ele vai abençoar grandiosamente a tua vida. Deus vai abençoar o teu lar, a tua casa, né? Mas só que você não vai vir sozinho. Você vai convidar alguém para vir contigo também, para tomar posse desta bênção, para tomar posse desta vitória. E nós temos certeza que Deus, Ele vai abençoar grandiosamente a tua vida. Deus vai abençoar o teu lar. Deus vai abençoar. Deus, nós temos várias pessoas que têm tomado posse de uma grande bênção, que têm recebido das mãos do Senhor as bênçãos, as vitórias, os livramentos. A partir do momento que começaram a fazer os seus propósitos nos cultos da Fundação Reviver, Deus tem abençoado, Deus tem guardado, Deus tem protegido. Vamos ouvir os depoimentos dos irmãos, das irmãs aí, que tomaram posse de uma grande bênção nos cultos da Fundação Reviver. Ouçamos aí.

0: Pastor, Senhor, amados queridos ouvintes do programa Voz da Libertação, meu nome é Davi Bueno, moro em Florianópolis e gostaria de contar um testemunho sobre a Fundação Reviver. Eu sempre ouvia falar de bênçãos, de milagres que Deus fazia através dos propósitos e dos carnês feitos para ajudar a obra assistencial Fundação Reviver. E no ano de 2024 eu fiz um carnê, peguei um carnê com a Fundação Reviver para Deus abençoar a minha vida profissional, para Deus abrir uma porta que me trouxesse bastante alegria. E nesse mesmo ano de 2024, surgiu um concurso público na cidade de Florianópolis. Eu já tinha feito o carnê, e sabemos que o carnê da Fundação Reviver são 12 parcelas. E eu estava pagando ali aquele carnê, e no dia que eu fui fazer a prova para esse concurso público, eu orei em espírito dentro da sala de aula para fazer a prova, e falei: Jesus, Senhor, lembra-te do carnê que eu fiz na Fundação Reviver. Irmãos, para honra e glória do nosso Senhor e Salvador Jesus Cristo, eu consegui uma das primeiras colocações. Agora havia outra etapa, outra parte, que era esperar ser convocado. Irmãos, no mês de maio de 2025, era o último mês que eu teria para pagar a última prestação do carnê da Fundação Reviver. Eu fiz em junho de 2024, paguei a primeira parcela em junho, ou seja, a última parcela seria em maio de 2025. E no dia 1 de maio de 2025, eu quitei a 12ª parcela do carnê da Fundação Reviver que eu fiz pela minha vida profissional. E no dia 5, irmãos, 5 de maio, eu fui convocado para fazer parte desta grande empresa aqui no estado de Santa Catarina como concursado, como empregado público. 4 dias depois de eu quitar o carnê da Fundação Reviver, eu entendi que a minha fidelidade com Deus, a minha fé em Deus e a minha fidelidade com o propósito que eu fiz com o Senhor abriu uma porta muito grande, irmãos, uma porta que eu não imaginava que Deus me colocaria num ambiente tão bom, num ambiente tão bem, e que o nome dele fosse glorificado de tal maneira assim. Eu glorifico e exalto a Deus. Faça propósito com Deus, mas seja fiel no seu propósito, cumpra o seu fiel, que as maiores bênçãos estão reservadas para aquele que for fiel. Deus abençoe e bote sua bênção.
1: Ai, senhora, é irmã Juraci.
2: Eu recebi uma bênção de Deus, que é na enfermidade do coração, e eu me tratava na Previdência Social. Fiz um voto com Deus, quiseram para ter me aposentado, né, que fiquei debilitada do coração. E daí depois eu fiz um voto, voto da Fundação Reviver. Quando eu fiz o voto da Fundação Reviver, eu recebi a minha bênção, tá? E fui aposentada em nome de Jesus. E eu fiz um propósito também, né? Se Deus me desse essa bênção, eu ia contar, eu ia testemunhar para a honra e a glória de Jesus. E eu estou contando a bênção nessa manhã. Eu estou testemunhando que Deus é fiel, Deus é poderoso. E a vitória foi muito grande na minha vida. Então, forma de agradecimento, eu estou contando essa bênção em nome de Jesus Cristo, que eu fui aposentada. Paz do Senhor.
3: Como é que se chama?
4: Sandro Luiz de Moura.
3: Conte para os irmãos qual foi a bênção que Deus te alcançou através do propósito que a irmã fez com Deus.
4: A minha bênção, ela começou, foi quando eu liguei o rádio, que nunca tinha acontecido comigo, deu na Igreja de Deus e Amor. E eu conheci esse projeto da Fundação Reviver. E eu era um dependente químico. Todo dia eu cheirava 150, 200 reais de cocaína. Eu trabalhava embarcado, era contramestre de barco. Aí eu saí desse barco para mim ver se eu se livrava do vício. Aí eu fiz um curso de soldador naval. Comecei a me alastrar e viver cada dia mais no vício da droga. Abandonei minha família por 10 anos. E o primeiro dia que eu comecei a ver essa Fundação Reviver, não tinha nada dentro da minha casa. E faltava 4 dias para me pagar o aluguel. E eu me ajoelhei e falei para Deus: se Deus quer uma obra na minha vida, eu sozinho não consigo. Não consigo. Eu quero que o Senhor manobre uma vida, por exemplo assim, uma unção na minha vida, que se eu não for pelo Senhor, não vou conseguir, não vou ter força. E peguei esse cofrinho. Na primeira vez que eu peguei, desci na cidade e já apontou um emprego para mim. Em 4 dias que eu não tinha dinheiro, ele me arrumou dinheiro para me pagar o aluguel. 3 meses. Eu era uma pessoa gananciosa, só pensava em mim. Entendeu? Quanto mais eu tinha, mais eu queria. E a Fundação Reviver, que através desse projeto aqui, Deus está me dando unção de negócios, de propósito. A obra que Deus botou nos servos de Deus, da Igreja de Deus e Amor, é para prosperar. E Deus tem a oportunidade de dar para aquele que acredita em Deus, e vocês são os servos. Está aqui meu voto.

0: Amém, glória a Deus. Ouvimos aí então os depoimentos dos irmãos, das irmãs que tomaram posse de uma grande bênção e de uma grande vitória. Nós também, nós estamos ainda, irmãos, fazendo, pedindo aos irmãos, às irmãs que podem, você que tem condições de nos ajudar com uma cesta básica, com um quilo de alimento. Hoje, no grande culto em pró à Fundação Reviver, você pode fazer a sua doação, você pode trazer um quilo de alimento, você pode trazer uma cesta básica, você pode trazer também uma peça de roupa que você, muitas das vezes, até engordou, emagreceu e não serve mais, mas que esteja em bom estado. Você pode trazer para ajudar o seu irmão, para ajudar a sua irmã. Nós também estamos necessitando também de roupa de criança também, você que pode, você que tem condições de nos ajudar, ajude a Fundação Reviver. Porque Deus, Ele abençoa, e Deus estende a mão e também derrama as bênçãos sobre a tua vida também. E também nós estamos também ainda recebendo as tampinhas, você toma bastante água, refrigerante e tal, né? E você joga as garrafinhas fora, traz as tampinhas aqui para cá, ali na entrada da igreja, aqui na porta, tem uma garrafa PET bem grande ali, você pode colocar as tampinhas ali dentro ali. Então, aquilo que nós pudermos fazer em pró à Fundação Reviver, faça. Faça porque Deus, Ele vai abençoar a tua vida. Deus muda a tua história a partir do momento que nós ajudarmos. Nós temos os projetos da Fundação Reviver também, né? Nós temos o projeto Casa Aberta, nós temos o projeto Água para o Nordeste, nós temos Missões pelo Brasil, Amparo à Mãe Fundação Reviver, Campanha das Tampinhas, né? Projeto Mais 60. Então, nós temos vários projetos também. Mas a partir do momento que nós pegarmos junto para ajudarmos a Fundação Reviver, Deus vai abençoar. E esses projetos irão sair do papel também, né? E serão colocados aqui na Grande Florianópolis também, né? Então, tudo aquilo que você puder ajudar a Fundação Reviver, ajude a Fundação Reviver, porque Deus, Ele vai abençoar grandiosamente a tua vida. Deus vai mudar muitas histórias, Deus vai, né, abençoar grandiosamente. Então, tudo aquilo que você puder ajudar a Fundação Reviver, ajude, irmão, porque Deus é Ele que vai te recompensar, é Ele quem vai abençoar a tua vida. Aquilo que tiver no nosso alcance, nós vamos fazer para ajudar a Fundação Reviver. E não perca, irmão, hoje, a partir das 14h30, estará conosco trazendo a palavra do Senhor Jesus, o diácono Gessé da Glória. Pode, nessa tarde, então, não perca, irmão, o grande culto com o presbítero Gessé da Glória. Vamos ouvir aí o convite especial.
1: É simplesmente que você se coloque de pé. Porque às vezes o cidadão anda meio curvado, meio caído, com dificuldade até mesmo de se locomover. Mas dentro da tua força, dentro do teu sonho, do teu desejo, se coloca na presença de Deus. O irmão Gessé vive um mar de rosa. Não, irmãos, eu vivo um mar de luta também. A gente vive num mar de luta. Mas quem é maior está conosco. O nosso Salvador, o nosso Jesus, a quem nos otorgou, disse, olha, vai que eu sou contigo. Nessa tarde está falando no teu coração, vai, continua, anda. Não para não, não olha para a esquerda nem para a direita. Ah, mas o irmão fala, não, irmão, olha somente para Jesus.

0: Nós, duas pessoas que quando você vai dormir, quando você deita para dormir, você pode estar morrendo de sono na sala, pode estar morrendo de sono na cozinha. Até teus afazeres às vezes você deixa, mas você tá, chega na cama, parece que o sono foge. O sono vai embora. Uma dessas pessoas, o sono até não foge, mas tem um barulho, parece que tem um grilo dentro da fronha do travesseiro, que fica martelando a tua cabeça para você não dormir. E o Senhor nessa noite, Ele repreende todo este mal e te dá um sono perfeito. Quer a benção de Deus? Quer a vitória do Senhor? Não, a irmã é uma. Receba em nome de Jesus. Quer a vitória de Deus? Levanta em nome de Jesus também. Receba. As palmas bem alegres para Jesus.
1: Uma vez mais nós clamamos, Pai, suplicamos pela Tua presença que é real e

0: Deus da tua misericórdia, usa o teu filho que vai pregar a palavra. Senhor, ó Pai, nós já te louvamos, já buscamos a tua presença, e agora nós pedimos, Senhor, através da tua palavra, vem falar conosco, vem derrubar a barreira, vem colocar por terra, meu Deus, todos os principados, entrega a vitória, a bênção, Pai, o milagre nessa noite.
1: Amém, glória a Deus. Ouvimos aí então, nesse grande culto da Fundação Reviver, a partir das 14h30, hoje à tarde, presença marcante do diácono Gessé da Glória, juntamente com o irmão Jacir, louvando e trazendo a palavra do Senhor. E você não vai ficar de fora desta bênção. Você não vai ficar de fora dessa vitória. Você vai vir tomar posse de uma grande bênção no culto em pró à Fundação Reviver. Vem conosco tomar posse desta bênção. Vem conosco receber a grande vitória. E neste sábado também, a partir das 9 horas da manhã, nós vamos ter uma grande consagração. Sábado, a partir das 9 horas da manhã, nós vamos estar aqui também orando, buscando a presença do Senhor. De joelhos no altar, nossa irmã Kelly Cristine estará conosco, trazendo a palavra de Deus e orando a favor de todos. Então, sábado de manhã, a partir das 9 horas da manhã, a grande consagração. E você é o nosso convidado para estar conosco neste sábado também, para receber a tua bênção, para receber a tua vitória. Anote na tua agenda então. Sábado, 9 horas da manhã, nossa irmã Kelly Cristina estará trazendo a palavra de Deus. Estaremos aqui de joelhos dobrados, buscando a presença do Senhor. Não é mesmo, irmã Denise?
2: É isso aí, ouvintes, não fiquem em casa, irmãs, irmãos, convide sua família, convide seu esposo também, né, irmã Inadir? Todos são convidados, irmãos e irmãs, de joelhos no altar e o jejum, né? A consagração ao Senhor. Você que está precisando do seu milagre, da sua bênção, não fique em casa. Sábado, 9 horas da manhã. E quem estará no Santo Altar, como disse a nossa irmã Inadira, a nossa irmã cooperadora Kelly.
1: É verdade, irmã Denise. Nossa irmã Kelly estará conosco, então, trazendo a palavra de Deus. Neste sábado, a partir das 9 horas da manhã, você não vai ficar em casa. Vem conosco, vem orar, vem consagrar a tua vida perante o Senhor Jesus. Então, sábado, 9 horas da manhã, a grande consagração com o tema de joelhos no altar. Se nós não tiver de joelho, irmã Denise, buscando a presença do Senhor a favor do nosso lar, a favor da nossa casa, a favor dos nossos familiares, né? O que seria, né, de nós todos se nós estivéssemos buscando a presença do Senhor, não é mesmo?
2: Precisamos orar um pelos outros, né? E mais oração, mais poder, mais vitória. E as bênçãos do Senhor chegam na nossa vida, na nossa casa.
1: É verdade, irmã Denise. Então, sábado, 9 horas da manhã, aguardamos você e sua família.

0: para tomar posse de uma grande bênção, de uma grande vitória, neste sábado, 9 horas da manhã. E hoje, o grande culto em pró à Fundação Reviver. E você vai vir, você vai convidar alguém para vir com você. Você vai também, se Deus deu condições para você ajudar a Fundação Reviver, ajude a Fundação Reviver, trazendo 1 quilo de alimento, uma cesta básica. Mas, irmã Inadinha, eu posso fazer algum depósito em alguma conta da Fundação Reviver? Pegue uma caneta, pegue um papel aí e anote os números das contas da Fundação Reviver. Você pode fazer a sua doação também através do Pix da Fundação Reviver. Pega uma caneta, pega um papel e anote aí o número das contas da Fundação Reviver. Anote aí. Nossos irmãos
1: ajudam, é um dever. Anote agora o Pix da Fundação Reviver. Pix da Fundação Reviver. Fundação Reviver Refúgio Vida Verdadeira. CNPJ 00277850/0001-31. Repetindo, CNPJ 00277850/0001-31. Pix da Fundação Reviver.
2: De que adianta, meus irmãos, alguém dizer que tem fé se não tem obras? Acaso a fé pode salvá-lo? Se um irmão ou irmã estiver necessitando de roupas e do alimento de cada dia, e um de vocês lhe disser: vá em paz, aqueça-se e alimente-se até satisfazer-se, sem porém lhe dar nada, de que adianta isso? Assim também a fé, por si só, se não for acompanhada de obras, está morta. Tiago, capítulo 2, versículo 14 ao 17.

0: Amém, glória a Deus. Então você já anotou aí o número das contas da Fundação Reviver, aonde você pode fazer a sua doação pelo Pix também. Irmãos, nós teremos também uma grande caravana no dia 21 do mês de agosto. É o aniversário da Fundação Reviver. Estamos aí já organizando esta grande caravana para o aniversário da Fundação Reviver. E você é o nosso convidado especial para ir conosco no aniversário da Fundação Reviver. Atenção aí, todas as irmãs responsáveis pelos cultos da Fundação Reviver. Atenção aí, os irmãos, os dirigentes das igrejas aí também, que as irmãs fazem parte da Fundação Reviver aí. O convite está sendo lançado para todas as irmãs, os pastores aí, né, de todo o campo da Grande Florianópolis. Todos estão convidados aí a participar da grande festa da Fundação Reviver. Irmã Denise, será 32 anos da Fundação Reviver. 32 anos de bênção, 32 anos de vitória. Vamos juntos comemorarmos o aniversário da Fundação Reviver. E eu tenho certeza que Deus, ele vai abençoar grandiosamente a tua vida. Deus vai abençoar o teu lar. Vamos lá, irmão. Você que nunca foi para São Paulo, você que não conhece ainda a nossa santa e amada Igreja Pentecostal Deus é Amor na cidade de São Paulo, você vai conosco nesta viagem, conosco no dia 21 do mês de agosto. Anote aí o número do telefone, né, para você ir conosco nesta grande viagem.
1: É 48 991 108 5643. Repetindo, o telefone é da nossa irmã Inadir Soares. É 48 991 085 643. Anote o número do telefone, marque na agenda. Você é o nosso convidado especial e são 32 anos da Associação Fundação Reviver, que nasceu para socorrer, né, os pobres, os carentes, os anciões e proteger as nossas crianças.
0: Então, você já anotou aí, né, o número do telefone. Você pode entrar em contato comigo, né, como a irmã Denise já falou, 048-991-085643. Você vai ligar e você vai, né, marcar o seu nome e você vai conosco nesta grande caravana para o aniversário da Fundação Reviver. A Fundação Reviver tem ajudado, Deus tem abençoado, Deus tem protegido, né? Deus tem derramado bênçãos e vitória. Então estará completando 32 anos da Fundação Reviver. Vamos ouvir então um louvor e vamos oferecer para todos os irmãos, todas as irmãs que fazem parte da Fundação Reviver, todos que estão na escuta do programa Semeando para Colher. Ouçamos aí.

0: Amém, glória a Deus. Ouvimos aí então o louvor, né? Graças a Deus. Agora na Grande Florianópolis, 9:41, 18 graus. É o tempo bom para você vir para a casa do Senhor a partir das 14:30 no grande culto em pró a Fundação Reviver. Aguardamos você no grande culto desta tarde. Estará conosco, então, trazendo a palavra do Senhor, Diácono Gessé da Glória. E eu tenho certeza que Deus, ele tem uma grande bênção para te entregar. Deus tem uma grande vitória e você não vai ficar de fora desta bênção. Você não vai ficar de fora dessa vitória. Você vai vir tomar posse desta grande bênção. E à noite também tem o grande culto com mulheres de fé. Então, à noite também tem o grande culto Mulheres de Fé. Né, à tarde o culto em pró a Fundação Reviver e à noite o grande culto com Mulheres de Fé. Então você não vai ficar de fora, todos os dias tem culto, todos os dias tem um servo, uma serva de Deus no santo altar trazendo a palavra de Deus. E você não pode ficar de fora dessas bênçãos, você não pode ficar de fora dessas vitórias. Venha tomar posse dessas bênçãos, venha tomar posse dessas vitórias. E no grande culto da Fundação Reviver, nós temos vários projetos, não é mesmo, irmã Denise? Nós temos vários projetos que Deus tem abençoado. É, temos também em Sarutaiá, também, né, o asilo também lá, que precisa muito de ajuda. Temos também a creche Arco-Íris em São Paulo também. Temos o projeto Mais 60 também, Casa Aberta Reviver, Mãe Reviver. Então, temos vários projetos e você não vai ficar de fora destas bênçãos, dessa vitória. Então você vem tomar posse das bênçãos, você estará nos ajudando e logo mais esses projetos estarão também saindo do papel, né, aqui na Grande Florianópolis. Não é mesmo, irmã Denise?
1: Isso mesmo. E missões pelo Brasil afora, o mundo inteiro, né, irmã Inadir? A Fundação Reviver é uma bênção. E hoje, não esqueçam, às 14 horas, o culto em prol à Fundação Reviver. Convidamos nossos ouvintes e os nossos ouvintes convide os seus amigos, seus familiares, para cultuar conosco, povo de Florianópolis, no centro, no sul da ilha, norte da ilha, Biguaçu, nossos irmãos em Cristo também. Não esqueçam, venham hoje, Palhoça, Continente, né? Todos são convidados. E Jesus vai fazer um milagre na sua vida e na sua família. E não esqueça também, faça seus propósitos, pague seu carnezinho, votos, cofrinhos. Muitas vidas e famílias já foram alcançadas com milagres, curas e grandes livramentos. Não deixe de vir à casa do Senhor Jesus, aqui na Avenida Mauro Ramos, 184, bem no coração de Florianópolis.
0: É verdade, irmã Denise. Você não vai ficar de fora. Hoje o grande culto em pró à Fundação Reviver. Todas as quintas-feiras nós temos o culto em pró à Fundação Reviver, né? E temos também, né, o programa do rádio, né, que nós estamos aqui. É das 9 até as 10 da manhã. E à tarde é o grande culto da Fundação Reviver. Agora exatamente 9:45 aqui na Grande Florianópolis. Tempo bom, né? Graças a Deus, 18 graus, fresquinho. Você pode vir, você pode convidar o seu colega, sua colega. Você pode vir tomar posse desta grande bênção, desta grande vitória hoje à tarde. E estará conosco o diácono Gessé, trazendo a palavra de Deus. E no domingo, 9:00 AM, né, nós temos a grande consagração. Então você vai vir hoje à tarde no culto da Fundação Reviver. E sábado, 9:00 AM, a grande consagração com a nossa irmã Kelly Cristine. Então você, né, não vai ficar de fora. Então você vai vir, vai tomar posse destas bênçãos, destas vitórias. E à noite de sábado, nós vamos ter aquele grande culto especial também, com o irmão vindo ali da cidade de Criciúma, trazendo a palavra de Deus. Vai ser bênção, é final de semana de vitória, é final de semana de grande bênção, e você não vai ficar de fora destas bênçãos, você não vai ficar de fora dessas vitórias. Nós temos que aproveitar, irmãos, enquanto a porta está aberta. Venha buscar a Deus, venha buscar a Deus para o teu lar, para a tua casa, para a tua família, e nós temos certeza que Deus, Ele vai abençoar. E a partir do momento que nós estamos na casa do Pai, Deus, Ele nos abençoa, Deus protege o nosso lar, a nossa casa. Enquanto nós estamos aqui adorando ao Senhor Jesus, Deus está cuidando da nossa casa, irmã Denise. Enquanto nós estamos aqui adorando a Deus, buscando a presença do Senhor Jesus, Deus está cuidando do nosso lar, Deus está cuidando da nossa família, não é mesmo?
1: Isso mesmo. E venha buscar a tua bênção. Se você está com seu ente querido enfermo, venha, traga uma peça de roupa, traga uma garfinha de água, será ungida pelo presbítero Jessé da Glória, né? E você vai levar a bênção, a cura para o seu lar, para o seu familiar. Traga também a sua família, né? Se não pode vir, traga um amigo, um irmão, mas não venha sozinho. Traga o seu irmão, a sua irmã, para participar deste grande culto todas as quinta-feiras à tarde, em prol à Fundação Reviver.
0: É verdade, irmã Denise, graças a Deus, né? Deus é bom, Deus é maravilhoso, né? Deus, Ele sempre tem uma bênção, Deus sempre tem uma vitória para nos entregar, né? Então você é o nosso convidado especial para estar conosco, né? Nos grandes cultos da Fundação Reviver. Cada culto é uma bênção, cada culto é uma vitória. Cada culto você recebe um grande livramento das mãos do Senhor Jesus, não é mesmo?
1: Isso mesmo. E não fique de fora. Venha, venha. Está doente? Venha. Está cansado? Venha. O Senhor fala conosco, né? Enquanto nós estamos na presença dEle, Ele guarda a nossa vida, a nossa família.
0: É verdade, irmã Denise, a partir do momento que nós colocamos tudo nas mãos do Senhor Jesus, Ele é fiel, Ele é maravilhoso em abençoar, em proteger, né? Então você não vai ficar de fora. Hoje, o grande culto da Fundação Reviver. Mas, irmã Inadia, tem muita gente, irmã Denise, que ainda não sabe onde é que é a igreja aqui. Tem muita gente ainda que não sabe. Vamos passar o endereço então, né? Avenida Mauro Ramos 184, Igreja Pentecostal Deus e Amor, culto em pró a Fundação Reviver, todas as quintas-feiras pela parte da tarde. A partir das 14h30, nós já estaremos aqui de joelhos dobrados, buscando a presença do Senhor. E a partir das 15h, irmã Denise, Diácono Jessé, no Santo Altar, trazendo a palavra de Deus. E vai ser bênção e vai ser vitória, não é mesmo?
1: Isso mesmo. E é como a nossa irmã falou, a irmã Inadir, é bem em frente ao Instituto Estadual. Tem uma parada de ônibus, você desce, já está dentro do Templo de Deus. Venha receber a sua bênção.
0: É verdade. E olha só o tema da campanha, irmã Denise. E por este menino orava e jejuava eu. Por este menino orava e jejuava. 1 Samuel 27, 28. Então você não vai ficar de fora desta bênção. Você não vai ficar de fora dessa vitória. Você vai vir, vai tomar posse desta bênção. Porque esta campanha é a favor do teu lar, é a favor da tua casa, a favor da tua família. Quando Ana orava, né, e pedia ao Senhor um filho, Deus deu. E Deus abençoou grandemente a vida de Ana, né, e deu uma vitória muito grande para ela. E tudo que nós colocarmos nas mãos do Senhor Jesus, Deus, Ele vai abençoar, não é mesmo?
1: E você não pode esquecer do seu quilinho, né? O seu quilo não perecível, a sua cesta básica, o alimento, né? Você que tem aí roupas, calçados, cobertores em boas condições, traga para ajudar o seu irmão, a sua irmã, esta família necessitada. todos os dias, né, irmã Inadir, tem alguém aqui é pedindo, verdade, né, e são alcançados com 1 quilo, 2 quilos, até uma cesta básica. E como a irmã Inadir falou, você não pode ficar em casa. Venha, venha receber a bênção, o milagre através desta campanha abençoada por Deus.
0: É verdade, irmã Denise, graças a Deus, né, que Deus vai ajudar você, Deus já tem ajudado você, Deus já tem abençoado a tua vida, para você poder ajudar a Fundação Reviver também. Irmãos, nós já estamos chegando ao finalzinho do programa, né, nós temos ainda alguns minutos aí. Nós vamos deixar uma palavra vindo do coração de Deus ao teu coração nesta manhã de quinta-feira, nesta manhã abençoada por Deus. Vamos deixar uma palavra e eu tenho certeza que Deus, ele vai abençoar grandiosamente a tua vida.

0: neste momento, prepare o seu coração e preste bastante atenção numa palavra vinda do coração de Deus ao seu coração.
1: Amém, glória a Deus. Vamos deixar uma palavra vindo do coração de Deus ao seu coração nesta manhã. Aqui no Salmo 100, da palavra do Senhor, diz o seguinte: celebrai com júbilo ao Senhor, todos os moradores da terra. Servi ao Senhor com alegria e entrai diante dele com canto. Sabei que o Senhor é Deus. Foi Deus que nos fez povo seu e ovelha do seu rebanho. Entrai pelas portas dele com louvor e em seus átrios com hino. Louvai ao Senhor e bendizei, porque o Senhor é bom e eterna a sua misericórdia, e a sua verdade de geração a geração. Louvai ao Senhor. Queridos e amados ouvintes, você que me ouve neste momento, a palavra do Senhor Jesus é muito clara aqui para mim e para você. Celebrai com júbilo ao Senhor. Mas, irmã Nadine, em meio às minhas lutas, em meio às minhas provas, eu tenho que adorar o Senhor Jesus. Adore ao Senhor. Em meio às lutas que você está passando, em meio a essa prova grande que você está passando, adore ao Senhor. Entra no teu quarto, dobra o teu joelho e começa a adorar ao Senhor. Mas, irmã, eu muitas das vezes eu não tenho palavras. Mas muitas das vezes você não tem palavras, mas você tem lágrima, você tem gemido para clamar ao Senhor. E a palavra do Senhor Jesus é muito clara para mim e para você. Celebrai com júbilo, com louvor, todos os moradores da terra. Não importa a luta que você está passando, não importa a prova que você está passando. Adore ao Senhor. Engrandeça o nome do Senhor Jesus. Seja fiel em tudo, para que Deus venha abençoar a tua vida. E através de você exaltar o nome do Senhor Jesus, Deus pode mudar a tua história. Deus pode escrever novamente uma história nova para você. Mas a tua prova está grande, a luta está grande, mas adore ao Senhor. O Senhor Jesus é muito claro falando com Davi. Celebrai, cante, adore ao Senhor. Davi foi segundo o coração de Deus, porque em meio às lutas, em meio às provas, ele adorava ao Senhor. E o Senhor fala conosco nesta manhã, fala comigo e com você também nesta manhã. A tua luta está grande, a tua prova está grande, a tua dificuldade está grande, mas adore ao Senhor, que Ele é quem vai abençoar a tua vida, que é Ele que vai abençoar o teu lar, a tua casa. É Ele que vai proteger a tua família. E eu tenho certeza, meus amados do Senhor, Deus, Ele é fiel. Ele sabe de tudo o que se passa na nossa vida. Mas Ele quer que eu e você dobramos o joelho e pedimos a Ele com humilhação na presença do Senhor. E Deus vai abençoar. E eu e você vamos tomar posse de uma grande bênção e de uma grande vitória, em nome de Jesus. Eu quero neste momento também fazer um convite para você. Você que por um ou outro motivo se afastou da presença do Senhor. E nós vamos orar agora. Volta imediatamente para a casa do Pai. O Pai precisa de você e você precisa do Pai. E eu quero orar também a favor dessa pessoa que nunca aceitou Jesus como teu Salvador. Você nunca teve o privilégio de aceitar Jesus para morar no céu. Irmãos, eu sempre falo, ninguém vai ficar para semente aqui na face da terra. Um dia nós vamos se encontrar com o nosso Pai. E para você se encontrar com o nosso Pai, você precisa estar com o teu nome escrito lá no céu, no livro da vida. Vamos orar ao Senhor neste momento. Oramos ao Senhor, você que vai aceitar Jesus para morar no céu e você que vai se reconciliar. Grande Deus e grande Pai que está no céu, neste momento, Jesus querido, Jesus amado, Nós oramos a favor do teu filho, da tua filha, do teu servo, da tua serva. Aquele pai que está afastado da tua presença por um ou outro motivo, mas neste momento volta imediatamente para a sua casa. Jesus querido, Jesus amado, vai abençoando grandiosamente, dando força para esta pessoa, Pai. Senhor, e esta pessoa que está te aceitando como salvador da sua alma. Pai querido, Pai amado, escreve o nome dele, o nome dela, lá no céu, no livro da vida, para o grande dia, o dia do Senhor. Jesus amado, Deus poderoso, vai abençoando os nossos amados ouvintes que ficaram conosco até o término deste programa. Abençoa a minha família, abençoa a família da irmã Denise, abençoa a família do irmão Guilherme. Jesus amado, abençoa o grande culto da Fundação Reviver nesta tarde. Pai amado, Pai querido, Deus poderoso, pedimos a Ti, Senhor, nesta manhã, a grande bênção, a grande vitória. Abençoa também o culto deste sábado de manhã, a grande consagração. Usa a Tua serva, irmã Kelly. Abençoa em nome de Jesus Cristo, Senhor da Glória. Deus poderoso, usa o Teu servo, o diácono Jessé, nesta tarde, abençoando, Pai, grandemente o culto da Fundação Reviver. Jesus querido, pedimos a Ti, Senhor, a grande bênção e a grande vitória, em nome do Pai, do Filho e do Divino Espírito Santo de Deus. Amém e amém. Glória a Deus. Graças a Deus, que Deus tenha abençoado o teu lar, a tua casa, a tua família. Irmãos, chegamos ao finalzinho do programa, este programa Semeando para Colher. Quem se despede, sua irmã?
2: Sua irmã em Cristo, que Deus abençoe a todos, a irmã Denise.
1: Amém, que Deus venha abençoar o teu lar, a tua casa, a tua família. E até quinta-feira, se Jesus não voltar. Aí, se Jesus voltar, nós nos encontraremos na glória com o nosso Pai. Deus abençoe a todos em nome de Jesus. Fiquem todos na paz do Senhor.

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4: Neste momento, prepare o seu coração e preste bastante atenção numa palavra vinda do coração de Deus ao seu coração.
5: Eu quero chamar a sua atenção porque o Espírito Santo está falando forte ao meu coração, que tem 15 pessoas que estão acompanhando a larga distância o rádio, que estão aí preocupadas. Vocês estão preocupados com a economia, com a política, estão preocupados com a crise que você está enfrentando nos seus negócios. Mas o Senhor me deu uma palavra para o seu coração em Gálatas 6, versículo 9. Não nos cansemos de fazer o bem, porque no tempo certo colheremos se não desanimarmos. Grava essa palavra, ouvintes. O tempo de Deus nunca chega atrasado. Cada oração, cada lágrima, cada voto, cada propósito, cada passo de obediência são contemplados por Deus. Mesmo quando você está enfrentando luta e não enxerga resultados, Deus está trabalhando em silêncio nos bastidores. Não permita que o desânimo, não permita que a luta faça você desistir daquilo que Deus mandou continuar. Jesus está mandando você perseverar em Cristo. Jesus está mandando você acreditar na vitória, porque a vitória não pertence ao mais forte, mas a vitória pertence àquele que permanece fiel até o fim. Por isso eu quero convidar essas 15 pessoas agora, que vão agora dar um passo de fé, porque o Senhor vai mudar a tua história. 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Deus vai mudar, Pastor Maico, a sua história, ouvinte, em nome de Jesus. 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Nós vamos ouvir um belo louvor na voz da cantora Ângela Gonçalves. A promessa não morreu.

Cumprimento os irmãos, com a paz do Senhor Jesus, amém? Quem está feliz está na presença de Deus. Levanta suas mãos aos céus.

Levanta a voz e diga: meu Deus, eu creio nessa noite no poder da sua palavra falando ao meu coração. Amém, Jesus. Livro do profeta Isaías. Que Deus abençoe você que nos visita, você de outro ministério, sejam todos abraçados, acolhidos na presença de Deus. Isaías capítulo 41, nós vamos ler o versículo de número 10. Isaías capítulo 41, versículo 10, aparece aqui para nós lermos a palavra do Senhor. Não temas, porque eu sou contigo. Não te assombres, porque eu sou teu Deus. Eu te esforço, te ajudo e te sustento com a destra da minha, com a destra da minha. Diga comigo: não temas, porque o Senhor é contigo. Pode sentar. Glória a Jesus, glória a Deus. O medo, irmãos, é uma das armas mais eficientes. O medo é uma das armas mais eficazes que paralisa o povo de Deus. Quando o povo de Israel percebe que na frente deles há o mar vermelho e atrás vem Faraó com seu exército, cavalos e cavaleiros, o povo fica paralisado de medo, a tal ponto eles questionaram a liderança de Moisés, colocar Moisés contra a parede e falar para Moisés: será que não havia sepulcro para todo mundo no Egito? Deus nos conduziu até aqui para nos deixar perecer? Porque o medo é eficaz para paralisar. E o medo, horas, tem o poder de nos fazer esquecer quem Deus é e quem nós somos nele. Jesus, a cristologia vai nos afirmar sobre a sua natureza humana, que ele sentiu medo. É. E lá no Getsêmane, na prensa de óleo, ele ora e diz: se possível, passa de mim essa hora. O medo paralisou ele. Mas ele sabia quem ele era em Deus. E ele diz: todavia não se cumpra a minha vontade, mas a sua vontade. Porque o medo pode tentar nos paralisar. Por sua vez, o medo pode tentar nos contagiar. Mas quando nós sabemos que estamos nele, nós temos graça dos céus para declarar como Jó: eu sei que meu Redentor vive. E por fim se levantará sobre a terra, ô glória. O medo faz nós esquecer que Deus é quem nos sustenta. O medo faz cada um de nós esquecer que acima das circunstâncias, acima das dificuldades, nós temos um Deus que peleja e batalha por nós. Porque Deus interrompe o nosso pavor. Deus vence qualquer problema. Deus está acima das crises. Deus está acima, oh glória, das circunstâncias. Deus está acima da depressão. Deus está acima da opressão. Deus está acima da crise econômica. Deus está acima da crise mundial.
Deus está acima das crises que o mundo pode oferecer. Ele está acima de tudo. E esse versículo nos serve como uma âncora. Esse versículo serve como uma combustão para nos trazer na consciência que Deus está no controle de tudo. Que Deus é Senhor dos céus e da terra. Que Deus não perdeu as rédeas da história. Que Deus interrompe o nosso pavor, porque Ele é a âncora que sustenta a nossa vida. O Senhor apareceu para encorajar Josué no momento chave da sua vida. Seu grande líder Moisés havia sido morto. Isso trouxe insegurança, instabilidade. Isso trouxe medo. No livro de Josué aparece 4 vezes a expressão que Deus trouxe a Josué: esforça-te, tem bom ânimo. Josué 1, versículo 6, versículo 7, versículo 8, versículo 18, ele diz: esforça-te, porque em meio às lutas, em meio aos problemas, em meio ao caos, em meio à perca de Moisés, Deus tem uma promessa de conforto, Deus tem uma promessa de vitória, Deus encoraja-nos a ser forte, porque Ele nos sustenta. Ele é contigo nos momentos difíceis. Ele é contigo nos momentos de luta. Sua presença nos conforta. Sua presença nos sustenta. Sua presença nos guarda. Por todas as escrituras, o Senhor sempre encorajou os seus servos e prometeu ser com eles em qualquer desafio, em qualquer dificuldade. Quando Elias estava no Keriate, que significa no hebraico tamanho certo, ele está sozinho, há um ar de ameaça contra a sua vida, mas o Senhor se encarregou de sustentá-lo. E o Senhor, depois de sustentá-lo, encorajá-lo, diz: levanta-te, porque ainda grande é a sua jornada. Sabe o que, que o Senhor dessa igreja está falando para alguém aqui nessa noite? Grande é a sua jornada e eu vou continuar te sustentando. Porque o nosso Deus é a presença que expulsa o medo. O nosso Deus é a presença que expulsa, oh glória, os nossos traumas. Porque Ele afirma no singular: eu sou contigo. O medo cresce no isolamento. O medo cresce quando há, oh glória, desesperança. Mas Deus não aparece dizendo: vai dar tudo certo. Não, Ele diz: eu estou contigo. Oh glória. O Emanuel do Novo Testamento tem essa promessa em Mateus capítulo 28, versículo 20. Onde você pisar, a presença dele já está. Porque o medo não morre pela nossa coragem, mas pela consciência que em meio às lutas e os problemas, Ele é comigo, Ele é contigo, Ele te ajuda, Ele te sustenta. Por isso Ele está dizendo: quem crê, levanta a mão para receber essa mensagem positiva. Não temas, porque eu sou contigo. Não te assombres, porque eu sou teu Deus. Eu te esforço, te ajudo, te sustento com a destra da minha justiça. Glória ao nome de Jesus. Porque a identidade que gera segurança é: não te assombres, porque Deus é teu Deus.
Não é porque nós estamos na presença de Deus, servimos a Deus, declaramos que Ele é Senhor, confessamos que Ele é Rei, que nós estamos isentos de enfrentar o luto, a perca, o prejuízo, o sofrimento, a dor da traição, a dor do não. Mas à sombra de tudo isso, podemos descansar, nos entregar a Deus sem hesitar, porque Ele está cuidando de nós. Assombrar-se é olhar para os lados com pavor, é não ver saída onde esperamos uma solução, só porque hoje em Deus Ele nos chama e nos convida a olhar para cima. Eleva os olhos para os montes.

Pode a mãe se esquecer do filho, mas eu, Senhor, não me esquecerei de ti. Ele é o teu Deus. Quando te lançarem na cova dos leões, ele vai estar lá contigo. Ele é o teu Deus. Quando te lançarem na fornalha de fogo ardente, ele estará contigo. Ele é o teu Deus, e há uma promessa muito forte. Há uma promessa muito linda em Isaías 43, versículo 2, quando ele diz: quando passares pelas águas, estarei contigo. Quando pelos rios, eles não te submergirão. Quando passares pelo fogo, não te queimarás, nem a chama arderá em ti. Porque não temas, porque eu sou contigo. Não te assombres, porque eu sou teu Deus. Ele não é apenas Deus de Israel, ele é o teu Deus. Isso fala de relacionamento e compromisso pessoal com ele e com a sua causa. Deus é um Deus que se relaciona. Esse negócio de muita gente, esse negócio isso é algo de Deus. Eu fico imaginando Deus criando anjos e vou conjecturar aqui. Pode ficar tranquilo que não vai sair heresia. Mas lá em cima já tem tanta coisa, pastor Claudinei. Já tem anjo, tem arcanjo, tem serafins, tem querubins, tem uns 24 anciãos. Ele viu que lá em cima não estava bom e disse: eu vou descer cá embaixo agora. E aqui ele faz Adão, ele faz Eva, ele enche esse lugar. E ainda ele não satisfeito, ele diz: meu filho vai morrer, ressuscitar, vai buscar esse povo e vai povoar mais ainda o céu. Porque Deus é Deus de relacionamento. Nós somos a família de Jesus. E pode ter certeza, Jesus está contigo. Ele não te abandona. Oh, glória a Deus. Ele tem compromisso pessoal com você. Ele é com você nos momentos de alegria, de glória, mas ele também é com você nos momentos de tristeza, no dia mau. Ele é Deus dos montes, porém também ele é Deus dos vales. Olha o que ele promete, por ele, consequentemente, ser com cada um de nós. Eu te esforço e te ajudo. O que está dizendo é que Deus nos capacita. Porque às vezes o medo vem porque a carga é pesada demais para as nossas forças. Tem dias que a gente não consegue andar, dá vontade de se arrastar. Tem dia que a gente não consegue orar, a gente só consegue chorar. E tem dias que você não consegue nem chorar, você geme, mas ele, oh glória, entende você. Aleluia. Ele entende você. Porque Deus promete hoje, através dessa palavra, injetar vigor, injetar força. Porque eu te esforço e te ajudo. Hoje virá em nome de Jesus força dos céus para a nossa vida. Reconhecer não é fraqueza, é dependência. Que em mim não há força, Josafá diz, mas os meus olhos estão postos em ti. Aí Deus diz: então fica tranquilo, nessa peleja não tereis que pelejar. Essa peleja é do Senhor Jeová. Calma teu coração, porque aonde a força do homem acaba, a força de Deus continua. Aonde a sua mão não vai, a mão de Deus vai. Pode ser uma pequena nuvem do tamanho da mão do homem, mas se vem de Deus, a providência virá, a chuva será pesada, o nome do Senhor será glorificado. Precisamos reconhecer que a ajuda vem dele.

Dependemos dele. E na sua dependência ele nos sustenta. Ele nos ajuda. Ele nos sustenta. Olha o que diz: eu te sustento com a destra da minha justiça. A destra ou a mão direita simboliza, à luz das escrituras, autoridade e força. Porque tem horas que nós estamos fracos, mas a destra da sua justiça nos dá força. Oh, glória. O que seria de nós se não fosse a mão de Deus? Eu gosto quando eu leio o livro do profeta Ezequiel, e ele usa por várias vezes a expressão: veio sobre mim a mão do Senhor. Veio sobre mim a mão do Senhor. Sobre é acima de. Eu estou embaixo, mas acima de mim a mão do Senhor está estendida. Enquanto a mão do Senhor estiver estendida, enquanto a mão do Senhor estiver sobre a nossa vida, o Senhor é contigo, o Senhor te sustenta, o Senhor... Ei, eu quero liberar uma palavra debaixo do temor do Senhor. O Senhor continua te ajudando, meu filho. O Senhor continua te ajudando, minha filha. O Senhor continua segurando em suas mãos.

deixa cair. O texto não diz que você não vai tropeçar, mas o texto diz que quando isso acontecer, a mão de Deus estará lá para te sustentar. A mão de Deus nos sustenta. Porque todos nós aqui, todos nós, se ainda não enfrentou, vai enfrentar o dia mau, o dia do luto, o dia da perca, o dia da dor, o dia do sofrimento, o dia das lágrimas, o dia do prejuízo, o dia que nós não esperamos e não estamos preparados. É um dia que nos pega de surpresa. Quando de repente o telefone toca e alguém diz: a porta fechou. Perdeu-se um ente que eu amava. O médico disse: infelizmente nós fizemos de tudo. Talvez você receba a notícia: infelizmente você está diagnosticado com câncer. Mas nesse momento, até nessas horas, não temas, porque eu sou contigo. Não te assombres, porque eu sou teu Deus. Se coloca de pé, levanta suas mãos. Eu te esforço, eu te ajudo, eu te sustento com a destra da minha justiça. Oh, glória! A mão do Senhor está sustentando a igreja em Florianópolis. A mão do Senhor continuará sustentando as nossas vidas, ó glória! Aleluia! Espírito Santo, nós estamos aqui. Agradeça ao Senhor por estar na presença dele agora.

Levante as mãos e diga comigo: Senhor Jesus, nessa noite eu creio que o Espírito Santo está trabalhando na minha vida. Eu acredito que as tuas mãos continuam me sustentando na tua presença. Oh, glória a Deus, aleluia, Jesus. Quem pode aplaudir ao nome de Jesus? Senta um minutinho, meus irmãos. Glória a Deus. Que bom estar na presença do Senhor, não é verdade? Que bom é nós estarmos na casa do Senhor, não é verdade? Se Deus é maravilhoso e Ele cuida de tudo, glória a Deus. E o Espírito Santo está dizendo para você: levante as mãos, minha filha, que Ele está entrando na tua peleja hoje. E Ele já está cuidando de tudo. Haverá grandes sinais de Deus por esses dias. Ele diz: não temas, porque eu sou contigo. Ele te sustenta, Ele te ajuda, Ele te fortalece. Diga glória a Deus. Tem 8 pessoas aqui entre nós. Que essas 8 pessoas o Senhor diz assim, ó: confie e espera, lançando sobre ele toda a ansiedade, porque ele vai fazer o que está lá em Efésios 3, versículo 20, que diz que Deus é poderoso para fazer infinitamente mais além daquilo que pedimos, pensamos ou esperamos ou imaginamos, segundo o seu poder que em nós opera. Hoje Ele está trabalhando em você, e Ele vai trabalhar através de você e vai te surpreender. Descansa, porque Ele vai trabalhar por você. 8 pessoas, Deus está no controle da tua situação. Lá tem uma, a irmã Inadi, 2, aquele irmão com a criancinha, aquele irmão com a criança, levanta a mão. Deus tem uma obra linda na tua vida, viu, meu filho? Ele diz: foi eu que te salvei, eu que te escolhi, e vou te levantar na minha obra, diz o Senhor. Falta mais 5 pessoas ainda, ali ó, recebe, ali ó, falta 3, meu Deus do céu, ainda não, recebe, recebe, falta mais uma, recebe, serva do Senhor, diga glória a Deus. Ele não...

0: uma pessoa entre nós, há um desejo muito grande, incessante no seu coração, de pregar a palavra. E o Senhor diz: eu estou te preparando. Vai, ô glória, examinando as escrituras, porque o Senhor está te preparando e Ele vai te usar. Ele vai te levantar para a glória do nome dEle. Essa chama que queima, esse desejo que vem, é o Espírito Santo que colocou em você. E Ele vai te levantar de uma maneira gloriosa. Cadê essa pessoa entre nós? Eu te chamo pela última vez, eu não vou insistir com a revelação. Não confirma, recebe, meu filho. Deus vai te usar de uma maneira poderosa. Diga glória a Deus, diga glória a Deus. Ontem eu estava ali ministrando no CFO ali a aula de pneumatologia, a doutrina do Espírito Santo. E um rapaz me perguntou assim: pastor, como é que o senhor tem tempo de pregar direto e dar aula? Eu falei: é só não dormir. É só não dormir. Porque eu não posso subir aqui e entregar um pão fermentado para a igreja. Quem entendeu, diga amém. Então não é fácil não, viu, irmãos? É. Enquanto vocês estão dormindo, o pastor está orando, está com 7, 8 Bíblias abertas, falando: meu Deus, tem misericórdia, Senhor. Me dá uma palavra. Tem dia que não vem palavra. Tem dia que você vai para tudo quanto é lado, não vem nada. Mas quando fecha as portas aqui, abre uma lá no céu. Mas Deus sempre fala com a igreja. Quem crê assim, diga glória a Deus. E o Senhor está falando para 3 pessoas: hoje eu estou entrando na tua vida e trazendo a libertação dessa angústia, dessa depressão. Hoje eu estou trazendo paz na tua alma aflita. Hoje o Senhor traz paz e arranca essa angústia, essa depressão sobre a vida de 3 pessoas que estão aqui dentro. O Senhor te traz paz, meu filho. Ele diz: a minha paz vos dou, ô glória. Falta mais 2 pessoas aqui entre nós que recebe essa revelação. Não confirma, recebe pela fé. Recebe paz, recebe paz. Levanta a mão e diga glória a Deus. Diga: Jesus é bom o tempo todo. Se coloca de pé toda amada igreja. Vem até o altar. Nós vamos fazer a oração final, a oração de gratidão a Deus, porque o Senhor é bom e o Senhor cuida de nós. Põe as mãos no seu coração, fecha os olhos. Oração final. Presbítero Claudinei Veiga, por gentileza, nos auxiliar aqui, fazendo a unção com o óleo santo. As mãos no coração, oração final, a oração da fé sarará o enfermo. Maravilhoso Deus e eterno Pai, eu apresento o teu povo, Senhor, a tua igreja, as tuas servas, os teus servos. Vai queimando todo o mal. Jesus está trabalhando na sua vida hoje. Eu sinto uma alegria tão grande aqui, meu Pai, porque o Senhor está agindo, curando, libertando, salvando, abençoando. Leva a tua igreja em paz e entrega a vitória em nome de... Eu preciso orar pela irmã. Vem cá, minha irmã. Enquanto a senhora estava ali, o Senhor falou para mim que está repreendendo, meu Deus, estou arrupiado, uma inveja, uma macumba contra a senhora. Jesus disse que hoje vai começar a fazer uma grande obra na tua vida. Qual que é o nome da irmã? Põe as mãos no coração, fecha os olhos. Todo o mal que está sobre a Maria, solta o corpo dela agora. Você não vai matar a Maria não, Satanás. Solta o corpo dela agora em nome de Jesus. Sai daí, eu te vi escondido. Ó, todo arrupiado, sangue de Jesus, solta o corpo dela. Agora, agora, agora, em nome de Jesus, você não vai matar ela não, eu te vi escondido. Não adianta gritar, é o poder de Deus, solta ela agora, vamos. Agora, agora, olha, diga: queima ele, Jesus. Ó, sangue de Jesus tem poder, presbítero. Por isso que é importante nós orarmos a oração da fé, não é verdade? Vamos orar por ela. Todo mal em nome de Jesus, sai, em nome de Jesus. Fala amém, minha irmã. Deus abençoe ricamente a tua vida, a tua casa. Quem está abençoado, diga amém. Levante as mãos. Que a graça, o amor de Deus e a comunhão do Espírito Santo esteja com todos, não só agora, mas para todos sempre. Com muita alegria, três vezes, a paz do Senhor Jesus, a paz do Senhor Jesus. Antes da última paz, meu Deus, não posso se esquecer, né? Se tem alguém aqui que quer entregar a vida a Jesus hoje, está afastado e quer reconciliar com Deus, tem alguém? Nós vamos orar por você aqui no altar, você que quer entregar a sua vida a Jesus. Não tem ninguém? Então, a última vez, a paz do Senhor Jesus.
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0: E atenção, Florianópolis, atenção, povo de Deus, porque nós estamos em 31 dias de oração por todas as colunas que irão honrar a obra de Deus. Eu quero convidar você que ainda não é uma coluna, para você ser uma coluna ofertória, um ofertante, um dizimista fiel, um mantenedor fiel do programa A Voz da Libertação. Deus, ele tem enviado a sua honra, ele tem derramado a sua bênção na vida daqueles que têm semeado na obra de Deus. Prova disso, contra fatos não há argumento, nós iremos acompanhar testemunhos de fé, de homens e mulheres de Deus que atenderam o chamado do Espírito Santo, obedeceram a sua voz e, plantando fé, colheram milagre. Acompanhe e tenha sua fé aumentada, edificada em Deus.
4: Elisete Maria Paulino, criei R$300 no Pix. Fiz um propósito com Deus, que eu estava com uma casa aqui, uma kitnet, que não estava conseguindo alugar. Fiz o propósito com Deus. Se Deus me ajudasse, eu iria enviar R$300 de propósito para a obra de Deus. Igreja Pentecostal, Deus é Amor. Eu fiz esse propósito com Deus, então Deus me honrou. Muito obrigado, meu Senhor Jesus Cristo, pelo milagre, por ter honrado.
5: Meu nome é Davi José, fiz um voto de R$500 e eu tinha um processo na justiça já há 10 anos, já. 10 anos esse processo rolando, é uma eternidade, sabe como é que é a justiça aqui no Brasil, né? E esse processo, ele deu algumas movimentadas, tá? Depois ficou um ano e pouco parado. E eu peguei esse voto de R$500, no dia que eu peguei o voto, depois, 3 dias depois, o processo movimentou na justiça. E recebi uma revelação, que o processo ia sair e tá, tal, o valor ia sair. Dia 29 eu recebi o valor que eu tinha para receber, valor bom, honrei o voto de R$500 com Deus e Deus cumpriu. Como a sua palavra, eu também cumpri o voto de R$500. Esse é o meu testemunho.
6: Meu nome é Davi José, falo aqui do bairro Bela Vista, em São José.
7: Fiz um propósito com Deus. Senhor, eu vou fazer a campanha para o Senhor me aposentar. No terceiro dia, o Senhor, usando o seu servo ali no altar, o Senhor disse: tem uma irmã aqui que eu vou aposentar ela. Eu ergui minha mão, é você mesmo, e eu vou te aposentar. No terceiro dia, o Senhor me aposentou. O advogado ligou: tu tá aposentada. Que Deus falou que ia aposentar, e o senhor me aposentou. Meu nome é Márcia Margarete. Moro no Monte Cristo.
8: Meu nome é Eliane, eu fiz o voto para minha filha Nicole passar na prova da UB. E ontem saiu o resultado, ela foi aprovada. Queria testemunhar esse meu voto e agradecer a Deus que a promessa se cumpriu.
9: Como se chama?
10: André.
9: Conte o milagre que Deus curou a sua esposa. Como foi esse milagre?
10: Ela estava doente, fazendo terapia e tal. Eu vim aqui, fiz o voto de R$1.000. Uma semana depois, ela já estava melhorzinha e foi melhorando cada vez mais. Teve tratamento médico, mas eu deixei na mão de Deus, né? Porque só Deus pode curar a gente, né?
9: Quanto tempo ela tinha esse câncer?
10: Tava numa fase 2, assim, né? Já fazia um tempinho.
9: Aí o irmão botou a fé em ação, vou fazer um voto com Deus.
10: Fazer um voto com Deus. Vim aqui, fiz o voto com Deus e ela foi melhorando e agora tá curada.
9: Confirma seu nome e seu endereço.
10: André Vitorino, o exige Dutra Sabaquim.
0: Qual o seu nome, minha irmã?
11: É Rose.
0: O que a senhora recebeu aqui na sede estadual da Igreja Deus e Amor através do Espírito Santo?
11: Eu recebi a cura do câncer.
0: Conta pra nós
11: Como que foi? Como que aconteceu?
12: Eu fiquei de setembro para cá, eu fiquei muito fraca, eu fiquei que a minha energia do meu corpo saiu, eu passei a não comer mais, eu perdi 11 quilos. E aí eu fui revelada daqui na sede, o Espírito Santo usou o irmão e falou comigo e eu fui para casa, eu fui feliz.
11: O Espírito Santo revelou que estava curando o câncer.
12: Sim, eu não tenho mais nada, eu fiz os meus exames, 30 exames aqui tem, ó. Eu trouxe aqui, quem quiser ver pode...
11: É pra aplaudir de pé, igreja!
12: Então todos aqui, 30 exames e deu tudo bom, até colesterol que eu tinha, eu não tenho mais. Eu tinha pressão alta, eu não tenho mais. Jesus fez a cura completa, não fez pela metade não, ele fez completa. Eu fui curada em nome de Jesus e eu vou testemunhar aonde quer que eu for convidada. Eu vou abrir a minha boca e vou dizer que só Jesus cura, porque é só ele mesmo que teve misericórdia e me curou.
11: O Espírito Santo revelou, curou, fez os novos exames. O que, que o médico falou?
12: A médica, ela disse, olha... regrediu, não tem nada mais aqui, tá tudo bem.
11: É o poder de Deus. Deus abençoe a senhora, viu, minha irmã? Palmas e glória a Deus. Pode aplaudir forte. O que Deus fala nesse altar, Deus cumpre.
13: É lindo o que Deus faz na Igreja Pentecostal Deus e Amor. E você que está precisando de um milagre desse, está precisando de uma cura aonde a medicina não alcança, está precisando que as portas venham se abrir, que a tua empresa venha melhorar ou crescer, venha dobrar, venha abrir novas filiais, Deus está convidando você a entrar no propósito, porque nós estamos no Julho Profético Revelação com Promessa. Todos aqueles que entram no propósito, eles recebem o milagre de Deus. Eles recebem as bênçãos de Deus. 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Se tiver algum documento na gaveta, Deus vai tirar e vai dar vitória. Se tiver precisando de cura, milagre, libertação, Deus vai fazer isso agora. É hoje, é agora, o milagre na tua vida.
11: Eu quero chamar aqui 10 colunas. 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
14: Como que se chama, irmã?
15: Me chamo Rosalba.
14: Qual foi o milagre que mais recebeu na revelação do Espírito Santo? O que que a irmã tinha?
15: Eu tinha um caroço aqui, tamanho de um limão.
14: Caroço?
15: Isso, é um tumor, né?
14: Quanto tempo a irmã sentia essa dor, esse sintoma, esse caroço?
15: Mais ou menos uns 3 anos, acho.
14: 3 anos?
15: Sim. Aí foi crescendo, crescendo e tava tamanho de um limão. Daí, na hora da oração, o pastor começou a orar. Daí eu vim aqui na frente, no púlpito. Na hora da oração final, eu coloquei a mão e já não tinha sumido.
14: Sumiu?
15: Sumiu.
14: Olha aí, pastor Mike.
15: Honra e glória do Senhor.
14: Jesus curou?
15: Curou.
14: Na oração, através da revelação, sumiu, caro.
15: Sumiu.
14: Como é que se sente agora?
15: Super bem. Feliz.
14: Curado.
15: Curado.
14: Dá glória a Deus.
15: Glória a Deus.
13: E é nessa quarta-feira, isso mesmo, nessa quarta-feira, vem pra cá, pra Igreja Deus e Amor, esses milagres vão acontecer na tua vida, esses milagres vão alcançar a tua família. Deus, ele está com os braços abertos e Deus tem operado sinais maravilhas. O poder de Deus, os sinais de maravilhas acompanham aqueles que crê. Então Deus tem trazido esses sinais sobre a Igreja Deus e Amor. É cura de câncer, é libertação. São pessoas sendo abençoadas, ganhando a sua própria casa, casa própria. São empresários que já não conseguia mais fechar negócio, fechando negócio de 40, 80, 100 mil reais. Então venha pra cá, deposite a tua fé na presença do Senhor e receba um milagre das mãos de Deus sobre a tua vida. É nessa quarta-feira, tarde e noite, 14 horas e 19 horas. Tarde da profecia, noite da profecia. Serão vários servos de Deus no altar, orando pelas revelações, usando os excelentes dons, cura, libertação, transformação vai haver. Palavra de edificação, conforto, alívio e direção para a tua vida também. Adoração através do louvor. É culto completo e sinais de maravilhas sobre a sua vida.
14: Qual o seu nome?
16: É Rose.
14: Qual foi a bênção que a irmã recebeu?
16: Fui receber o meu salário e estava a mais.
14: Tinha uma quantia a mais?
16: Tinha a mais. Graças a Deus eu fiz o voto de 100 reais.
14: Entrou na campanha e Deus te surpreendeu no salário.
16: Cheguei lá, tinha a mais. Tô feliz, graças a Deus.
14: Que Deus te abençoe.
16: Amém.
0: Qual foi o milagre que a senhora recebeu na campanha, irmã? Qual foi o milagre?
17: Eu fiz o... Antes de eu pegar o propósito, eu falei, eu vou pegar o propósito e vou fazer para Deus me dar uma bênção financeira. E aí eu pedi e o Senhor me deu até mais.
0: Olha aí para vocês verem.
18: Meu nome é Jaison, eu fiz ontem um voto diante do altar de 50 reais para ajudar a obra do Senhor e no mesmo dia Deus me abençoou 40 mil reais.
19: Jaison, vamos fechar nos 40 ali, tocamos a ficha, tá?
18: Deus me abençoou no mesmo dia, me honrou no mesmo dia, através de eu poder ajudar a obra do Senhor.
0: Como que é o nome da irmã?
17: Maria.
0: Irmã Maria, qual foi a bênção?
17: Que eu sofria muito, muito assim, do estômago, barriga e tudo, né? E não sabia o que que era. Fazia exame, coisa, não dava nada. E Deus usou você pra revelar e revelou que era o câncer e eu fiquei curada.
0: Quem realizou esse milagre?
17: Jesus.
0: Deus, ele tem operado na Igreja Deus e Amor e tenha certeza que Deus tem milagres pra você.
20: Meu nome é Eva, eu estava muito desesperada, com a minha diabetes muito alta, e eu estava olhando nos aplicativos para comprar um remédio, pesquisei e encontrei um ali de R$ 667. Desliguei o telefone, vou fazer uma prova com Deus, me leva lá na igreja. Se Deus me curar dessa diabetes, que eu nunca mais venha sentir esse sintoma, se Deus me curar hoje, esse dinheiro que eu acabei de pesquisar ali na internet, que eu ia pagar R$ 667. Se Deus me curar esse dinheiro do remédio, eu vou, faço um voto com o Senhor, meu Deus. Se o Senhor me curar, eu vou dar esse dinheiro lá na igreja para ajudar a obra de Deus. E daquele instante em diante, eu não senti mais nada. E Deus me curou. De lá para cá, eu nunca mais senti nada, nada, nada da diabetes. Para a honra e a glória do Senhor Jesus, eu tô curada. E aí, meus irmãos que estão ouvindo a rádio, tem doença crônica, quem tem doença que é impossível para o médico, acredite que Deus cura. Deus cura. Deus tem o poder para curar. Faça um voto com fé e cumpre com o seu voto, que Deus cura. Esse é o meu testemunho. Moro na Ilha Continente. Meu nome é Eva Aparecida Rodrigues.
14: Seu nome?
1: Maria da Rosa.
14: Qual foi a bênção que recebeu na
1: primeira campanha que Deus, que eu fiz esse voto, pedi para Deus dar o que eu necessitava. Então, para a glória de Deus, eu fiz esse voto, mas passei muita luta para fazer. Quando o pastor falou ali, olha, o voto é de 180 reais. Daí eu disse para Deus, Deus, eu tenho só esse dinheiro para comprar azeite? Meu azeite está só um tanto assim. E eu disse assim, o senhor sabe que eu não posso, eu vou, sabe que eu vou fazer esse voto? E eu sentada lá no banco te falando com Deus. O pastor falava aqui, eu falava com Deus lá. Eu disse para Deus, Deus, eu vou dar 50 reais por mês. Porque eu não posso, eu só tenho esse dinheiro, eu vou, não posso dar 180. Aí Deus disse, bota tudo dentro do voto, e eu tinha pegado o voto, só dá 50. Aí o Deus disse assim, coloca o voto tudo, os 180, tudo dentro do voto. Eu disse, oh Deus, e agora? Aí bota, Deus disse, três vezes para mim, eu disse, coloquei dentro do voto os 180. Aí, irmão, para a glória de Deus, eu saí daqui para a honra, aleluia, para a honra e glória do nome do Senhor Jesus. Eu, a senhora disse para mim assim, tu pega o carrinho que eu vou e enche de tudo que tu precisa para levar para tua casa. E eu peguei ela pegou o carrinho e trouxe para mim, enche, peguei o carrinho e fui botando de tudo que eu precisava. Aleluia, louvado seja Deus, aleluia. Irmão, mas o meu agente eu não comprei naquele carrinho. Eu esqueci do agente. O agente que tinha aquele tanto, tá durando, irmão. Até hoje, eu usando todo dia, desde o tempo que foi feita a primeira campanha. O agente tá durando até hoje, meus irmãos. E não abaixou, não levantou, ficou o mesmo. E tá até hoje, meus irmãos. Eu não podia ficar sem contar essa bênção que Jesus me deu.
11: Olha aí para vocês verem que testemunho inédito que a nossa irmã Maria, de 89 anos, testificou aqui para a glória de Deus. É isso, irmão, milagre. Aqui nós não falamos sobre outra coisa a não ser milagre. Não se fala aqui na Rádio Porto Belo, no programa A Voz da Libertação, sobre outro assunto. Nosso assunto é Jesus, nosso assunto é milagre. Porque os sinais seguirão aos que crê. E é muito forte essa palavra, porque não é nós que corremos atrás dos milagres. Os milagres alcançam aqueles que crê. Por isso, você que crê, você vai tomar uma atitude de fé, né, pastor Maico? E vai entrar no propósito. Porque nesse mês de julho, a revelação com promessa vai mudar a sua vida em nome de Jesus.
13: Com certeza, pastor Samuel, você que está nos ouvindo, acompanhando, testificando esses milagres que aconteceram e têm acontecido na Igreja Deus e Amor. Você quer ser somente um ouvinte ou você quer ser testemunha, quer ser praticante desta fé, destes milagres que aconteceram? Tem esses milagres para você, porque é o mesmo Deus que operou sobre a vida deles, é o mesmo Deus que nós temos orado. É o mesmo Deus que temos colocado os joelhos na presença dele e os milagres têm acontecido. E eu quero convidar você neste momento a entrar neste desafio. Neste desafio para receber um milagre do Senhor. 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
21: Está conosco, é verdade, trazendo aqui o Ar da Graça, bem-vinda. E não se esqueça, estou com a dupla aqui, tá? Titio Paulo e Titia Yasmin, vamos continuar a falar, trazer pontos mais, agora mais pontuais, passando aqui a redundância, tá? Pontos pontuais, né? Coisas mais pontuais agora, para você interagir conosco e poder trazer aqui informação. Mas eu quero o seguinte, olha, a sua mensagem, tá bom? 119-8292-3392. Talvez você seja do outro estado, outras cidades, mas pode mandar aqui a sua pergunta, a sua dúvida, caso as tenha, e vamos compartilhar, tá bom? Vamos aproveitar então, não sai daí, fique conosco, vem com fé, vem com alegria.
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21: Muito bem, muito bem. Tempo e temperatura. E em São Paulo já tivemos chuva nesta madrugada, não é verdade? Já caiu um pouquinho de água. É, choveu, mas foi assim, ligeiro. Tem gente que dorme e aquele sono, costuma dizer, de pedra e não ouviu, né? Mas o chão estava meio molhado. E aproveitamos porque amenizou aquele calor intenso, o ar está mais fresco. Então, nós temos para São Paulo hoje previsão de máxima de 21, mínima de 14. 84% de probabilidade de chuva, tá? A 9,7 milímetros é o volume de água. Belo Horizonte, 28 e faz sol, mínima de 15, 28 para Brasília, Distrito Federal, também mínima de 15 e sol. Rio de Janeiro, ligeiras pancadas de chuva, máxima de 28, mínima de 15 também. No sul, em Curitiba, chove, 18 de máxima e mínima de 11. Florianópolis, 23 de máxima, mínima de 16. Céu limpo, tempo e temperatura das 11. Fonte climatempo.com.br.
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21: Muito bem, hoje é quinta-feira e você está conosco. Sabe que é dia de comunhão, adoração, celebração a Deus, o nosso Pai. Aqui na rádio, daqui a pouquinho temos oração ao meio-dia, tá? Aquele clamor, aquela oração abençoadíssima por Deus, o nosso Pai. Mensagens cantadas com a nossa irmã Débora, a nossa irmã e titia, né? Como já estamos aqui em clima de festa de EBF, a nossa titia Débora também vai ter uma palavra especial hoje, ao meio-dia e 30, 14 horas, entra toda a equipe pastoral aqui da Sede Mundial com o posto volante, entrevistas, coleta de testemunhos e a expectativa do culto desta tarde. Sim, culto em prol da Fundação Reviver. Falamos sobre multiplicação e Deus é bom demais. E continuamos então com os cultos presenciais a partir das 15 horas e a Rádio Deus é Amor 24 horas. Você é o nosso convidado especial. Não sai daí, vem viver com fé, com alegria e na presença do Espírito Santo.
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0: horas e 11 minutos. Vem conosco, vem com fé, vem com alegria na presença do Todo-Poderoso. Já estamos todos a posto, foi um tempinho só de organizar as redes sociais, respirar um pouquinho de ar, tomar um fôlego, porque agora vamos falar sobre EBF, Escola Bíblica de Férias. Já temos falado desde a segunda-feira o que é EBF, qual é o objetivo, o que é que tem nos empolgado, o que é que tem nos animado. E já estamos na reta, senhores e senhores, reta final. Temos um dia e meio praticamente, tá? É verdade, então vamos aproveitar o tempo e já prepara as crianças. Não deixe para preparar a roupa sábado, porque não vai dar tempo. Se tiver que lavar a roupa, já lava agora, já limpa o sapatinho, o tênis, já passa aquela bucha, deixa pronto, porque sábado é dia das crianças aprenderem e viver o espiritual e também aprenderem a comunhão com os irmãos. Vamos falar de EBF, Escola Bíblica de Férias, e você é o nosso convidado mais do que especial. À minha direita está o titio Paulo e à minha esquerda a titia Yasmin, e nós vamos juntos aqui destrinchar um pouquinho mais desse tema. E detalhe, tá? Aqui o Templo da Glória de Deus tá um negócio bonito. É, a frente do altar, toda vez que a gente vai pro Templo 2, passa ali em frente, eu passo, eu olho e falo, meu Deus do céu, imagina o Josué dando um grito e as muralhas caindo por terra, é coisa linda. Vamos lá, vamos, como sempre, dar a primazia às damas, pastor, não é?
1: Primeiras
0: então,
1: damas.
0: Vamos lá, titia Yasmin, na minha terra se fala Zichile. Zichile, bom dia.
2: Oh, é. Eu não posso falar muito linguajar da minha terra, senão eu posso assustar alguns ouvintes.
0: Então, vamos devagar, vamos no português mesmo. Bom dia, titia Yasmin,
2: pastor. Bom dia, pastor. Bom dia a todos que nos acompanham. Está chegando, faltam 2 dias para a nossa EBF 2026 e você faz parte de tudo isso.
0: Você faz parte, a titia Yasmin lembrou muito bem, não são as crianças que fazem parte, não é só a equipe que faz parte, todo mundo está engajado. Porque as crianças não vêm sozinhas. Então, o engajamento é coletivo. Titio Paulinho, Pai do Senhor Jesus, bom dia, bem-vindo mais uma vez.
1: Bom dia, Pai do Senhor Jesus, pastor. É sempre um prazer estar aqui nessa companhia boa, falando sobre Deus e falando sobre algo que é muito especial, que aquece nosso coração, né?
0: Aquece o nosso coração e já deixa a chama arder de muita alegria, de muita comunhão também. Vamos fazer o seguinte, Monalisa, temos alguns ouvintes que já mandaram alguns áudios, temos alguns áudios aí. Vamos aos áudios e na volta vamos então entrar em temas que vão alegrar o seu coração, tá? Vão trazer essa paz, essa alegria que você tanto busca aqui nesta manhã, porque estamos a falar de Escola Bíblica de Férias. Férias com escola parece que não casa muito, mas estamos a falar de Bíblia, de Jesus, de crescimento espiritual, então não saia daí, até já!
3: Senhor, crianças que estão ouvindo o programa A Voz da Libertação. Eu sou o Arthur, tenho 5 anos, faço parte do Pequeno Galileu da Vila Zate, São Paulo. E eu tenho um convite muito especial. EBF 2026. Eu já estou contando os dias para chegar lá. É dia 25 de julho. Não percam. Eu creio que vai ser muito legal.
4: Eu, Andressa Martins, confirmo a minha presença na EBF.
5: Paz do Senhor. É aqui a Gleice aqui da sede de Franca. Que a minha expectativa está muito grande. Estou muito feliz por mais um ano poder participar da EBF com as nossas crianças da sede. Com o apoio da tia Andressa, da tia Solange. Apoio com as tias de Miguel Lopes, ensinar para nossas crianças o caminho que devemos andar. E é isso aí, minha expectativa está imensa, muito feliz.
6: Graça e paz do nosso Senhor Jesus, aqui é a tia Sol, da sede central de Franca. Venho expressar minha expectativa para este EBF de 2026, que estamos já na reta final dos preparativos. Estou super ansiosa para poder tá decorando a igreja, tá recebendo as nossas crianças e levando a sementinha para o coração das nossas crianças, aonde estaremos ali todos numa só fé, louvando, glorificando o nome do Senhor, porque tudo é para a honra e glória do Senhor Jesus. Nós, as tias, já estamos preparadas para poder receber as nossas crianças. E eu creio que vai ser uma festa maravilhosa. Nós não vê a hora de chegar esse grande dia. Venha, participa conosco, porque vai ser maravilhoso.
7: A paz do Senhor Jesus, aqui é a tia Josi de Santa Bárbara do Oeste, da sede central. A minha expectativa para a EBF 2026 está muito grande. Eu acredito que vai ser uma festa linda, maravilhosa para Jesus, que mais uma vez vai alcançar as nossas crianças, o coração delas, e elas vão sentir muita alegria com a palavra, os louvores. E tudo isso é para que elas cresçam e floresçam no reino de Deus. Então, eu estou com a minha expectativa lá em cima, aguardando esse dia maravilhoso chegar. E nós vamos todos juntos se alegrar na presença de Deus.
0: O momento esperado é agora, a expectativa está a milhão, gente. É bom demais. Nós que somos adultos, gostamos, Titi e Yasmin, às vezes nós andamos tão acelerados na vida, andamos tão preocupados com tanta coisa, na verdade. E aí, quando temos uma EBF, parece que nós nos tornamos crianças, porque a expectativa também é nossa, de saber o que é que o nosso filho vai querer, o que é que ele vai aproveitar, de que maneira ele vai se comportar, o que é que ele vai gostar, que tipo de amizade ele vai fazer, que tipo de mensagem virá em seu coração. E isso faz de nós também participantes e engajados todos nesse projeto. Estamos a falar desta EBF e nós já falamos já na segunda-feira. Há uma sequência lógica e há uma construção lógica daquilo que é a mensagem do reino de Deus passada às crianças, porque nós queremos que elas literalmente gravem e possam reproduzir com muito mais facilidade.
2: Com certeza. E a nossa as nossas crianças, crianças adolescentes, né? Elas são visuais, lúdico, né? Então, o tema é Pedrinhas do Reino. Vou falar de reino, de construção. E chegar aqui na igreja, tá tudo voltado a este tema. Ela pode tirar foto com esses elementos. Isso marca. E, como o senhor bem falou, não marca somente nas crianças, nos adolescentes, mas nos adultos. Porque a gente vê em nossas EBFs os papais, as vovós, as mamães brincando como se fossem crianças. Sim. Principalmente no trenzinho. Aquelas mamães, vovós, titias, titios gritando no trenzinho, se divertindo. Então é essa atmosfera que a EBF transmite. É essa alegria, conhecendo Cristo de uma maneira alegre, aprendendo os ensinos. E esse é um objetivo deste ano da irmã Débora Miranda, nossa titia Débora, é reforçar bem os ensinos, que a criança aprenda mesmo a história, qual é o ensino daquela história, sim, o que, que ela vai levar para a sua vida, para a sua casa. Mas não é só a criança, sim, é a família.
0: A família.
2: Porque é um culto infantil, mas é um culto para todos. Então você que está nos ouvindo agora, não é somente criança, é para você também.
0: Que maravilha! E a senhora estava a falar aqui, a titia estava aqui a trazer este convite. E sabe o que me lembra? Titio Paulinho, lembra-me que às vezes nós, os adultos, que muitos não tiveram infância, este tempo com as suas crianças torna-se a sua infância. O tempo que eles não tiveram, muitos tiveram ausência de pai, muitos tiveram famílias destruídas, quebradas, enfim. E então, o tempo de vir à EBF, Titio Paulinho, é o tempo dele olhar para o seu filho, se sentir realizado e reparar. Eu tenho reparado que, às vezes, os mais velhos é que ficam mais tempo na fila da pipoca, na fila do algodão doce, porque eles estão, através dos seus filhos e através de uma EBF, a recuperar o tempo que para eles foi perdido, mas que Deus compensa através dos seus filhos, dos seus netos, dos seus bisnetos. E quando eles vêm, eles também vivem de forma intensa esse momento, e a gente não pode parar de trazer este projeto, que não é só para crianças, é para, como vocês dizem, né? Como é que é? De perna curta?
1: Perna curta e perna comprida.
0: E perna comprida, é verdade. Vamos lá, Titio Paulinho.
1: É isso mesmo, pastor. É aquele ditado, o sonho de criança, ela nunca morre.
0: Sim.
1: A gente vê aí adultos que têm sonhos de tal... Eu tenho um caso, eu vi uma pessoa, tem uma história de um senhor, que o sonho dele era ganhar um carrinho.
0: Que isso, Jesus?
1: Um carrinho de brinquedo, sim, quando criança. E a gente fez uma campanha de cartinhas aqui do Pequeno Galileu na sede mundial, Enquanto embrulhávamos os presentes, as caixas para mandar para as crianças, ele estava no prédio, ele olhou e ele se emocionou.
0: Que isso?
1: E ele disse que o sonho dele de infância era ganhar um carrinho.
0: Meu Deus.
1: Então, hoje, muitos adultos realizam os seus sonhos nos filhos.
0: Sim.
1: Eles veem os seus filhos fazendo aquilo que eles não puderam fazer enquanto criança. Sim. E são realizados. Porque verdade, você quer agradar um pai, você quer agradar uma mãe, agrade a sua criança, agrade seu filho. Então eles trazem as crianças para cá, as crianças se divertem, aproveitam e com isso eles saem daqui ainda mais felizes porque a igreja tem proporcionado para essas crianças aquilo que eles não tiveram na infância.
0: Que maravilha! E estamos a falar de questões geracionais, Moisés. Estamos a falar de gerações que talvez trabalharam demais, não puderam ir para a escola, muito cedo foram para o campo e aí a vida não deu espaço para viver uma infância. Ter um tempo como este, às vezes você diz assim, mas é um dia intenso e é um dia inteiro. Só que não é o dia, é a preparação, é a expectativa, é o coração que está dentro dessa EBF. Uhum. E eu sei que nós recebemos crianças de várias idades, mas nós temos uma estimativa mais ou menos dos 0 aos 17 ou não tem?
2: Não tem. Por isso que a gente fala, a gente brinca que a criança de perna curta é a criança de perna longa, porque tem desde o bebezinho de colo, ou melhor, do bebezinho que ainda nem nasceu.
0: É verdade.
2: Que a titia Dai, ano passado, estava com o Henrique na barriga, e esse ano o Henrique vai estar no colo.
0: É.
2: Até as nossas vovozinhas trazendo seus netinhos aqui para a EBF. Então, por isso que a gente reforça, é um culto para as crianças e é um culto para todos. Sim. Então não fiquem naquelas pensando assim, um culto infantil, não vou. É só coisa de criança. Tem história, tem mensagem, tem palavra do Senhor, tem louvor, então é para todos.
0: É para todos e olha, você não vai ficar de fora. Você gosta de ouvir uma boa mensagem. E às vezes as mensagens infantis, elas, de forma lúdica, elas abrem até a mente de muitos adultos que têm dificuldade de compreensão. E então, traga ali um bloquinho, tome nota, venha também disposto a aprender. Eu sempre digo, não traga aqui, vamos deixar a criança, não. Venha também para viver,
1: sim,
0: participar, aprender e sair dali. Talvez, quem sabe, em casa, sentarem juntos à mesa, falar, olha, hoje aprendi isso, aprendi. Imagina como essa família vai construir o trabalho que é feito em uma tarde intensa numa EBF, que pode gerar ali salvação, milagre, cura e transformação para a própria casa. Tio.
1: Com certeza, porque a mensagem que é pregada no culto infantil, ela é a mesma mensagem pregada no culto adulto, ela tem a mesma unção, é a mesma verdade, porque nós cremos que a Bíblia é a palavra de Deus.
0: Sim.
1: E quando nós pregamos para criança e pregamos para adulto, é a mesma mensagem, o que muda é apenas a linguagem, a forma como eu vou me comunicar,
0: sim,
1: com a criança e a forma como eu me comunico com o adulto. Então, o adulto ele consegue compreender essa mensagem, às vezes até melhor, pastor.
0: É verdade.
1: Porque tem pessoas que têm mais dificuldade para entender.
0: Sim.
1: E com o lúdico, com o desenho, com a animação, ela vai, uau! Então era isso que aquela mensagem queria dizer. E vai entender a mensagem e isso vai trazer, certamente, salvação a essa casa.
0: Salvação para sua casa, EBF, Escola Bíblica de Férias. Titia Yasmin, quando será? Vamos ter que carimbar agora. Quando será a EBF?
2: Agora, sábado, dia 25 de julho. 2 dias apenas.
0: 2 dias. Titio Paulinho, o horário?
1: A partir das 15 horas começa o culto, mas você vai chegar cedo para poder garantir o primeiro lugar e para ganhar um brinde.
0: Eu fiquei à espera do brinde, que eu serei o primeiro, Moisés. É contigo, Moisés. Voltamos daqui a pouquinho para já considerações finais e fazemos aquela oração, não é? Para que os grupos estão atentos. Estamos em rede agora também. Tem titios do norte, do sul, do leste, do oeste, do Brasil e do mundo. Vem conosco, vem com fé, vem com alegria. Até já!

0: Muito bem, Explovor. Fala exatamente isso, Titeia Yasmin. Eu vou contagiar com tudo que é de Deus e vai valer a pena, porque nós queremos contagiar e deixar o seu coração completamente inflamado pela palavra do nosso Deus e Pai. Titeia Yasmin, eu sei que a senhora está na liderança, não é? Em parceria com a Titeia Débora. E eu sei que vocês têm trabalhado juntas em tudo isso que é o Pequeno Galileu. Qual é a expectativa para este ano? E como é que está o vosso coração? De verdade mesmo, como está o vosso coração para viver? Eu sei que vocês estão a milhão já, mas assim, nós temos aquela expectativa dos brinquedos, mas também temos aquela expectativa de crianças no altar aceitando Jesus, sabe? Porque é para isso que nós fazemos a EBF.
1: Exatamente.
0: O detalhe são os brinquedos, não é? Mas... como é que está o vosso coração para isso?
1: Foi o que eu falei anteriormente, agora na programação, que não adianta ter EBF, não adianta ter brinquedo, não adianta ter a melhor decoração se não tem crianças salvas. Verdade. O nosso objetivo sempre é a salvação de crianças e de famílias. E a expectativa, assim... Quem é do Pará sabe, eu quero usar de novo o termo lá do Pará, mas é melhor a gente evitar aqui, porque algumas pessoas não conhecem.
0: Use e traduza.
1: Por exemplo, lá no meu Pará, Moisés... A gente fala égua pra tudo.
0: Sim.
1: Mas égua de uma expressão de...
0: Trabalho.
1: De trabalho, de felicidade. As coisas estão dando raiva. Nossa, égua. Então, neste momento, a minha expectativa tá assim... Égua, tá quase chegando.
0: Égua pra tudo. Significa que não tem tempo pra ficar parada, não tem tempo pra olhar pras dificuldades. Passamos por cima delas e...
1: Tá chegando. E a expectativa, ela tá desde o final do ano, do ano passado.
0: Sim.
1: Foi quando a irmã Débora já, vamos fazer este tema. Então a expectativa começa ali.
0: Que bênção.
1: Então quem pensa, a EBF começou este mês de junho, não, começou desde dezembro.
0: Maravilha.
1: Já pensando em arte para ter o que temos hoje. Então, falta pouco, está chegando e você vai acompanhar tudo de pertinho.
0: De pertinho, Titio Paulinho. Tá, falamos do âmbito espiritual, mas também falamos do âmbito de comunhão. Não é? Não vamos menosprezar aquele ambiente em que as crianças sentam uma ao lado da outra, vai um pulo aqui. O que nós podemos esperar desse momento de comunhão pós o culto EBF para as crianças e os pais aproveitarem da melhor maneira possível?
2: Pois é. Agora, o pós-culto, tenho certeza, a criançada vai ser a cereja do bolo. Ela vai se divertir muito.
0: Por quê?
2: A gente está preparando uma estrutura muito grande aqui na sede mundial. A sede, é bem ampla, não é?
0: Sim.
2: Então estamos pensando no público que virá, então tem muito brinquedo pelo estacionamento da igreja, tem diversos tipos de brinquedos. Nós teremos o nosso, posso dizer, tradicional. O nosso tradicional trenzinho do Galileu.
0: O trenzinho é maravilhoso.
2: O
0: trenzinho é um show aquele.
1: Veremos a parada do trem. Com o filhinho.
0: Com o Pedrinho? Eu acho que ele tem medo.
1: Vai.
0: Tem medo, Moisés?
2: Não, é um trem bem divertido, seguro.
0: Sim,
2: então,
0: sim,
2: tem um ponto de embarque, a criança vai embarcar nesse trem.
0: Faz aquele trajeto mágico,
2: faz todo,
0: né?
2: Um trajeto bem divertido.
0: Um tour pela igreja,
2: O tour pela igreja, porque não pode faltar, não é?
0: Sim.
2: E aí também, não apenas o trenzinho, tem brinquedos e aquela coisa que toda criança gosta.
0: Pipoca. Algodão doce.
2: Doce.
1: Eita, que maravilha. E temos lanche surpresa
2: algodão
1: esse
2: doce,
1: ano.
2: Lanche surpresa. Esse ano vai ter uma novidade, então... Corre pra cá, você não precisa se preocupar em trazer lanche pro seu filho. Ah, eu vou levar meu filho pra festa, vai ficar com fome, vai terminar tarde. Não se preocupe.
0: Tá.
2: Venha.
0: Vou interromper agora bem rápido. E quanto é que eu vou pagar por isso?
2: Ah, pastor.
0: Qual é o custo disso?
2: Ai, pastor, será que é muito caro?
0: Agora é o que nós queremos
2: saber. Eu acho que... Acho não, Jesus já pagou, já tá pago.
0: Que maravilha.
2: Já foi tudo pago.
0: É marrala.
2: Marrala.
0: É de graça.
2: De graça.
0: Que bênção.
2: Tudo pago.
0: Titio Paulinho, são 11h31, nós encerramos o nosso bloco aqui, mas eu quero pedir aquela oração

0: que agora estamos em rede, não é? Estamos com os titios, e eu tenho certeza que os titios do Pará, do Mato Grosso, da Bahia, estão assim, ah, se eu pudesse pegar um avião e ir para lá, oh meu Deus, mas Deus vai preparar, quem sabe um dia a gente faça uma EBF mundial, né?
1: Ah, é o nosso sonho.
0: Meu Deus do céu.
1: É Deus confirmando.
0: Oh, que maravilha. Moisés, é contigo então aquele trecho de louvor, só para preparar o titio Paulinho, para ele orar por todos nós, e o nome do Senhor é glorificado.
2: Deus e Pai, neste momento de oração, nós queremos te agradecer por cada pessoa que esteve conosco durante todo o programa. Te louvamos, Pai, pela oportunidade de estarmos aqui falando do Teu amor, falando do Ministério Infantil. Pai, faltam apenas 2 dias para a nossa EBF. Nós temos certeza que o Senhor fará maravilhas neste lugar. Vidas serão impactadas por Tua presença, vidas serão impactadas por Teu poder. Entrego em Tuas mãos todas as caravanas que virão para cá. Entrego a Ti, Pai, também todas as igrejas no Brasil e no exterior que estão realizando as EBF em suas igrejas. Que lá, onde ela esteja, haja também salvação de vidas. Assim, nós te pedimos e agradecemos. Amém.
0: E é com este amém, assim seja, cremos que Deus cuidou de tudo. Obrigado, titio Paulinho, pela sua participação mais uma vez. Titia Yasmin, obrigado pela sua participação. Ficou alguma coisa para ser lembrada aqui? Tá tudo ok? Lembramos de tudo?
1: Qualquer coisa a gente lembra amanhã.
0: Maravilha. Então amanhã, 11 horas, já é o último dia. Estaremos aqui. Só que nós vamos ter entrevistas no sábado. Então chegue cedo. Vamos coletar testemunhos de crianças, testemunhos dos pais. Nós queremos vocês em peso e massa, porque vai ser uma festa linda. Titio Paulinho, então encerramos por
2: encerramos
0: aqui?
2: Encerramos por aqui, sim.
0: Maravilha, então, Moisés, é contigo. E amanhã tem mais EBF. É verdade. 11 horas. 33 minutos, até já!

0: 11:34, e embalados com esse belíssimo louvor das crianças, nós vamos ao nosso jornal, voltamos na sequência, não sai daí, intervalinho e até já.
1: 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Uso do celular e redes sociais. Uso excessivo por adolescentes cristãos. A tecnologia avançou rapidamente nos últimos anos e os adolescentes de hoje estão mais conectados do que nunca. Mas o que de fato isso significa para a fé desses jovens? Com a constante exposição às redes sociais e ao celular, é fácil se perder em um mundo virtual. No entanto, é fundamental encontrar um equilíbrio saudável entre a vida real e a vida digital. Os adolescentes brasileiros estão imersos em um cenário digital em constante evolução, com impactos significativos em suas vidas diárias. A tecnologia está cada vez mais presente, influenciando desde hábitos de consumo até interações sociais. Estudos recentes mostram que os adolescentes brasileiros passam por uma quantidade significativa de tempo conectados à internet, seja através de smartphones, tablets ou computadores. A exposição constante à tecnologia traz desafios únicos para os adolescentes brasileiros, incluindo questões relacionadas à saúde mental, como ansiedade e depressão, decorrentes do uso excessivo de redes sociais e da pressão para manter uma imagem online. Além disso, a segurança online é uma preocupação crescente, com riscos como cyberbullying e exposição a conteúdos inapropriados. No mundo digital de hoje, é fundamental que os adolescentes cristãos entendam como usarem seus celulares e as redes sociais de maneira que honre a Deus. Isso envolve não apenas seguir princípios bíblicos, mas também estar atento às implicações das suas ações nesse mundo virtual. Os adolescentes devem ser ensinados a discernir, a diferenciar o conteúdo que consomem nas redes sociais e na internet. E isso desde muito cedo. A contribuição do cristianismo para a sociedade. O cristianismo, fundamentado nos ensinamentos de Jesus Cristo e nas Escrituras Sagradas, tem promovido valores que são fundamentais e que moldam a ética e a moralidade desde antigamente até os dias de hoje. Princípios como amor, compaixão, justiça e perdão são pilares da mensagem cristã, influenciando não apenas a conduta humana, mas principalmente as estruturas sociais e culturais. Ao longo da história, a Igreja desempenhou um papel significativo em causas sociais, lutando contra discriminações e trabalhando pela inclusão de grupos marginalizados. Projetos sociais desenvolvidos por igrejas cristãs são exemplos concretos dessa responsabilidade, oferecendo programas de assistência a populações vulneráveis, como distribuição de alimentos, abrigos, cuidados de saúde e educação. Além disso, a educação e a saúde têm profundas raízes nas instituições cristãs. Escolas, universidades e hospitais surgiram, em grande parte, como respostas da Igreja às necessidades da sociedade. Essas instituições não apenas promovem o conhecimento, mas também formam cidadãos com valores éticos e um senso de responsabilidade social, elementos centrais para a contribuição de uma sociedade mais justa. Além das suas contribuições práticas, o cristianismo oferece um sentido de propósito, esperança e resiliência em momentos difíceis. A fé cristã é fonte de conforto e motivação, encorajando comunidades a se unirem para enfrentar desafios e buscar o bem comum. A influência do cristianismo é inegável e a sua relevância persiste na construção de uma sociedade mais humana.
2: Nós temos uma grande novidade, tá sabendo? Quem será que vem chegando aí? Quem é? Quem é? Inhelete! É domingo que vem, já chegou o dia. Você vai vir? Eu vou. Domingo que vem, uma grande festa aqui em São Paulo. Que maravilha. Que maravilha, que coisa linda. É a verdadeira, genuína adoração, né, gente? Fala a verdade, olha isso, olha isso. Ouça isso, gente. Domingo que vem aqui na sede mundial. Eu vou cantar com eles. Eu vou abrir a boca, eu vou pular de alegria. Olha, isso que é adoração, hein? Solta aí, Netina. Solta aí. Grupo Inhelete, Grupo Inhelete. Se eu fosse você, eu programaria esse compromisso que você tem domingo, para outro dia. Porque você vai estar aqui conosco, mas vai ter que estar sim. Domingo que vem, Grupo Inhelete de Angola, África, no culto de missões. Das 3 às 5, nós estaremos levantando também as nossas mãos. Estaremos adorando ao Senhor, aprendendo com eles. Porque esta é a verdadeira adoração. Adoração genuína, verdadeira, está com esse grupo aí, com os africanos. Que maravilha, que o Senhor seja louvado. Que o Senhor seja adorado. Igreja Deus e Amor em missões. Uma igreja missionária, Igreja Deus e Amor. Então vai ser no próximo domingo, das 3 às 5 da tarde. Teremos aqui também, estamos buscando trazer comidas típicas para vocês experimentarem. Estaremos trazendo a decoração típica. Vai ser uma tarde glorificada ao Senhor, exaltada ao Senhor. Será uma tarde onde a presença de Deus será maravilhosa, onde o Senhor vai operar, onde o Senhor vai transformar vidas. E como isso acontece? Como que você pode ser um missionário neste culto? Trazendo alguém com você. É, isso mesmo. Trazendo uma pessoa com você. Sabe aquela pessoa que sempre fala que vai vir? Você vai convidar ela. Olha, vai ter um grupo lá da África, vai fazer uma apresentação maravilhosa, vai ser uma festa na minha igreja e eu quero levar você lá. E você vai fazer um convite cheio, não é um convite vazio. O vazio é, vai lá, aqui está o endereço, vai lá, vai ser tal dia, tal hora. Esse é o convite vazio. Mas o verdadeiro missionário é aquele que vai atrás. Aquele que pega o carro, vai lá, passa na porta da casa. Aquele que pega o ônibus, vai lá, desce no ponto de ônibus, perto da casa, pega a pessoa, pega um Uber, leva. É esse o convite verdadeiro. Vamos fazer, então, praticar a viagem missionária? Vamos fazer o convite verdadeiro cheio e o convite missionário verdadeiro? Então vamos lá. Todo mundo se comprometendo diante do Senhor agora de trazer uma pessoa. Eu vou tentar fazer o máximo de trazer pelo menos uma pessoa comigo. Pelo menos uma pessoa eu vou trazer para este culto missionário que acontece neste domingo agora. Domingo próximo, dia 26, no horário das 15 horas até às 17. Com certeza Deus fará obras maravilhosas. E na mesma semana, este grupo estará no Rio de Janeiro e também depois em Belo Horizonte, na nossa igreja Deus e Amor. Atenção, Rio de Janeiro, atenção, Belo Horizonte. Eles estarão também se apresentando, louvando ao Senhor, na nossa igreja Deus e Amor do Rio de Janeiro, Senador Pompeu, e também lá no bairro do Cabana, em Belo Horizonte, Minas Gerais. Não se esqueçam, o Senhor está presente no meio dos louvores e Ele também trabalha no meio dos louvores. No próximo domingo, então, estamos aguardando a sua presença, entrada grátis. Temos um amplo estacionamento para você deixar o seu carro e cultuar ao Senhor. Cheguem cedo para você ter ali o seu carrinho guardadinho, uma reserva ali no seu carrinho, né? Para você estacionar ele direitinho, porque esse estacionamento enche, hein? Mas o mais importante é nós fazermos a obra missionária. Não adianta a gente ir lá prestar um culto a Deus, fazer... Vamos lá no culto missionário, mas não ser um missionário. Não faz muito sentido, não é? Vamos praticar a obra missionária. Vamos dar a nossa oferta, nós vamos apresentar o trabalho missionário, alguns vídeos que nós vamos apresentar a vocês, do que nós estamos fazendo de obra missionária no continente africano, e eles estarão apresentando muitos hinos, louvando ao Senhor, neste dia 26, no próximo domingo, das 3 às 5 da tarde, aqui na sede mundial das igrejas Deus e Amor.
3: Música.
0: Muito bem, convite está feito. Celebra Nações África. A nossa banda Nilete, que vem de Moçambique, estará presente e trará, não é verdade, a alegria de África, trará a paixão por Cristo, o amor, a devoção por Cristo, trará um pedacinho daquilo que é, não é, a África no seu todo. E lembrar que a África demanda de uma diversidade absurda. Cada país tem a sua característica e dentro de cada país existem mini características, tá? Então, a região do norte tem um tipo de cultura, às vezes, dentro do próprio país, mas há uma que se maximiza e todo mundo adora a Deus e glorifica o Senhor. Portanto, o meu convite é para você que está conosco, tá? Vem viver este tempo gracioso, tempo de fé, tempo de comunhão, tempo de adoração aqui em nossa sede mundial, domingo. Mas também quero fazer e lembrar-vos, tá? Que nós teremos a doação de Bíblias. Sim, você pode trazer a sua Bíblia, deve trazer a sua Bíblia, porque a banda, no seu retorno a Moçambique, vai então poder compartilhar com muitos irmãos que ainda não têm acesso, há uma escassez muito grande. Então, esta campanha de doação de Bíblias é muito importante. E caso, por exemplo, em Moçambique já haja um número considerável, vai se repartir, não é verdade? Vai se repartir para outros países, como Angola, como São Tomé e Príncipe, como Cabo Verde, como Guiné-Bissau, não é? Algumas regiões de língua portuguesa. Pastor, mas a Bíblia é em inglês. Então vai para a África do Sul, para o Zimbábue, para a Tanzânia, são países da África. A Bíblia é em francês. Então vai para Burundi, vai para o Congo, vai para a Nigéria, Costa do Marfim. Sim, vai para Gana. E você pode compartilhar. Nós temos um país que fala espanhol, não é? Mas é um país menor em África. E você também pode. Ó, pastor, temos também em espanhol, não é verdade? E você pode compartilhar também, porque vai para lá. Vai para lá a Guiné Equatorial. Nós temos Guiné Equatorial, Guiné-Conakry. A Guiné Equatorial fala espanhol. Sabia, Moisés? É o único país na África que fala espanhol. Então também serão enviadas Bíblias para lá. Nada ficará perdido. Tudo terá proveito e o nome do Senhor será glorificado. Contamos consigo, sede mundial. Ah, só para fechar, Moisés. Tanto em Minas como no Rio de Janeiro também aceitam-se doações. Povo carioca fluminense, povo mineiro, vamos em massa ajudar e enviar a palavra aos confins da terra.

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2: Muito bem, programa Voz da Libertação, Moisés, estamos já a passos largos para o encerramento desta manhã, mas não podemos deixar de lado, porque hoje temos um culto transmitido, culto em prol da Fundação Reviver. A nossa irmã Antônia Borchardt vai ministrar Palavra de Deus, tá? A irmã Antônia estará no Santo Altar e eu tenho a plena certeza e convicção de que Deus falará ao teu coração mais uma vez, mais uma quinta-feira de comunhão, de bênção, de presença, de favor, de milagre. E não se esqueça a sua doação, não se esqueça o kit de higiene pessoal, pasta de dente, escova, sabonete, agasalho, esta época de frio, cobertores que já não estão em uso, mas estão em bom estado, são aceitos porque há um trabalho com a Casa Aberta, há um trabalho da Fundação Reviver, há vidas que necessitam. Então, esta tarde, nós temos a liberdade de abençoar em nome do Senhor Jesus Cristo. E você está conosco, tá? Porque Deus quer abençoar a sua vida. São 11h50, Moisés, eu deixo contigo agora, porque daqui a pouquinho eu já me direciono ao lugar da oração. Oração do meio-dia. Eu vou clamar com todos vocês. Vamos orar pela EBF, pelo culto de missões, mas também orar pelo culto da quinta-feira da Reviver. Amanhã, sexta-feira, guerra contra o mal, tá? Então, vamos buscar o Senhor, nosso Deus e Pai. E eu tenho certeza que o nome do Senhor é glorificado. Mas sabe que programação Voz da Libertação funciona só com resultado. E a resposta daquilo que nós pedimos está aqui, em forma de testemunho de um povo que viveu a fé.
3: A paz do Senhor Jesus, irmãos, pastores, ouvintes do programa Voz da Libertação. Sou a irmã Eva, aqui de Viçosa. E eu estou passando por aqui nesse momento para dar um testemunho. Uma irmã, ela estava com uma depressão profunda, sabe? Um estado bem difícil de depressão. E nós estávamos orando por ela e levei ela ao médico, né? A gente tem que procurar também a medicina. E ela falou para mim assim que não sentia de tomar os medicamentos muito forte, né? Que os médicos passam. Fiz um voto com o Senhor em favor da Fundação Reviver. Falei com Deus que com Jesus desse, repreendesse essa depressão e desse vitória para ela caminhar para a igreja sozinha, Deus e ela. Eu iria depositar um valor na conta da Fundação Reviver para ajudar a Fundação Reviver. Meus irmãos, o voto foi agradável a Deus. Deus, o Senhor, aceitou o voto e deu vitória, repreendeu a depressão. E a nossa irmã está bem, graças a Deus. Já cumpriu o meu voto com o Senhor. E a irmã está bem, graças a Deus. E eu falei com Deus também que ia contar o testemunho aqui no programa Voz da Libertação. Amém? Estou aqui cumprindo o meu voto. Venho para a Igreja de Deus e Amor, para os cultos com a Fundação Reviver, né? Recebam a bênção de Deus e também possam testemunhar em nome de Jesus. Amém? Deus abençoe. Fiquem todos na paz do Senhor Jesus.
4: Meu nome é Viviane, eu sou da cidade de Campinas e eu frequento a Deus e Amor há algum tempo e venho sempre aqui fazer os meus votos, fazer minhas orações, agradecer a Deus. E eu fiz um voto porque tinha um terreno da minha mãe para vender e esse terreno, a gente tentava vender ele há 15 anos e não conseguíamos vender. E através do voto feito com o Reviver aqui na cidade de Campinas, o terreno foi vendido, eu recebi a minha bênção e hoje eu vim aqui pagar o meu voto e contar esse testemunho do que Deus fez através desse voto com a Fundação Reviver. Então você que está me ouvindo, você que está em casa, você que precisa receber uma bênção que para você acha que é impossível, eu te convido a vir aqui fazer um voto pela Fundação Reviver. Faça um voto ajudando na obra do Senhor, que foi isso que eu fiz. Eu disse para Deus que se Ele me ajudasse, vendesse terreno, que eu pagaria um voto para ajudar na obra da Fundação Reviver. E hoje eu estou aqui contando o meu voto. Então você que está me ouvindo e tem algo que para você acha que é impossível, eu quero dizer para você que para Deus nada é impossível. Faz um voto, vem aqui na igreja, ora, faz um voto e você vai ver como que Deus vai operar o milagre na tua vida. E hoje eu estou aqui contando o meu voto. Meu nome é Viviane, eu sou da cidade de Campinas e estou aqui agradecendo a Deus. A paz do Senhor Jesus.
5: A paz do Senhor, amados irmãos. Me chamo Maria Hélida, moro na cidade de Anápolis. Eu quero testificar uma bênção recebida das mãos do Senhor, de uma porta aberta, bênção financeira. Eu falei com Jesus nas minhas orações que se Ele me ajudasse a receber esse dinheiro sem nenhum transtorno, sem precisar de levar para a justiça, eu ia gravar um testemunho para Ele e mandar para a sede mundial em São Paulo para os irmãos levar ao ar, para o aumento da fé de todos os meus irmãozinhos. Então, eu falei que juntamente com esse voto, eu também ia preparar uma oferta de amor para a Fundação Reviver Help em São Paulo, na sede mundial. E graças a Deus, meus irmãos, foi prazo assim de um piscar de olho. Jesus alcançou a minha vida com essa grande bênção. Abriu essa porta financeira para mim, eu recebi o dinheiro. Graças a Deus, estou muito feliz com Jesus. Tudo meu é consagrado a Deus. E tudo meu, na minha vida, na minha casa, na vida da minha família, é para a glória do Senhor. Então, irmãos, a tudo que colocamos nas mãos do Senhor Jesus, pedimos e confiarmos nele de todo o coração, entregar 100% nas mãos dele, ele faz para nós e faz o melhor. E assim eu fiz, meus irmãos, entreguei nas mãos de Jesus. Então, meus irmãos, foi isso, essa é a bênção recebida do Senhor Jesus. São várias, mas essa foi agora recente e eu fiz o voto de gravar o áudio e enviar para a Fundação Reviver em São Paulo, na sede, para o irmão levar ao ar, para todos os meus irmãos ouvir, para aumento da fé de cada um deles e crescimento espiritual. Quando a gente entrega nas mãos de Jesus, a gente vê a resposta imediata. Eu confio no Senhor de todo o meu coração, porque aquele que confia no Senhor são como um monte de Sião, que não se abala, firme para sempre permanece, está na palavra do Senhor. Me chamo Maria Hélida, moro na cidade de Anápolis e eu confio muito no Senhor.
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3: 11 horas e 59 minutos.
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1: Tarde na paz do nosso Senhor e Salvador Jesus Cristo. Deus abençoe a sua vida, a sua casa, a sua família e também o seu lar. Que a mão do Todo-Poderoso te alcance e Ele ministre sobre a tua vida o cuidado, o favor, a resposta, a bênção que vem do céu. Meio-dia e um minuto, já estamos também com a Rádio Deus e Amor. Estamos em rede nacional e internacional. Vamos nos preparar para este momento de oração. Mas eu quero meditar na palavra do Senhor e trazer só um texto ao seu coração. Livro de Tiago, no capítulo 5 e o versículo 7. Sede, pois, irmãos, pacientes até a vinda do Senhor. Eis que o lavrador espera o precioso fruto da terra, aguardando-o com paciência até que receba chuva temporã e seródia. Sede vós também pacientes, fortalecei o vosso coração, porque já a vinda do Senhor está próxima. Glória a Deus. Ser paciente, saber esperar, são qualidades de quem tem fé. Então eu quero orar consigo agora. Estamos a finalizar mais daqui a um pouquinho o mês de julho. É o primeiro mês deste segundo semestre do ano. E eu tenho a certeza que Deus tem a bênção para a tua vida. Com paciência, com fé, com esperança, o Senhor responde ao nosso clamor. E você já vai convidar parentes, amigos, vizinhos, colegas, todo mundo para o momento da oração, o momento do clamor. Vamos falar com Deus. Maravilhoso Deus, poderoso e eterno Pai, Deus de vida, Deus de graça, Deus de favor e também de milagres. Obrigado, meu Senhor, pelo privilégio e pelo dom da vida. Sim, meu Pai. As primeiras 12 horas deste dia já foram vencidas e o Senhor tem estado conosco. Em 24 horas, ó Pai da Glória, se faz um dia. E amanhã já foi superada e muitos levantaram com esperança, levantaram com fé, levantaram, Pai da Glória, com a certeza de que tudo deu certo. A vida deu certo. De que hoje é o dia da virada, é o dia da vitória, é o dia da mudança, é o dia em que o Senhor faria maravilhas e milagres. E começamos amanhã, Senhor, meu Deus e Pai, e nem todo mundo conseguiu ver o milagre chegar. Nem todo mundo, Senhor, conseguiu ver a resposta. Há vidas que não conseguiram encontrar a saída para aquilo que buscavam. E o coração quer se abater, a frieza quer tomar conta, o desânimo quer encontrar o seu coração. A seta do inimigo, meu Pai, tem chegado à vida desse homem, dessa mulher e dessa família para fazê-los retroceder. Mas eu quero pedir ao Senhor, ó Pai, que perdoe os nossos pecados, perdoe as nossas falhas e nossas iniquidades, perdoe, Senhor, os nossos erros, tudo aquilo que nós temos cometido e não tem te agradado, Pai, inclusive, Senhor, a nossa falta de fé. Sim, meu Pai, porque falta de fé também é pecado, Senhor. É a tua palavra quem diz que sem fé não te agradamos. E se nós não te agradamos, te desagradamos. E se te desagradamos, Senhor, é porque estamos a cometer infrações. E precisamos melhorar nesse quesito. Então, Pai, eu oro, Senhor, para que o Senhor também aumente a nossa fé. Para que o Senhor também renove a nossa fé. Para que o Senhor desperte o nosso coração. Para que o Senhor, Pai da Glória, avive a nossa alma. Avive, Senhor, ó Pai da Glória, a nossa vida, a ponto de encontrarmos respostas naquilo que o mundo não tem. Naquilo que o que estiver ao nosso redor também não tenha, mas o Senhor tem. Deus e Pai, porque como seres humanos nós projetamos, nós planejamos, nós sonhamos, nós ambicionamos. Sim, meu Pai. mas nem sempre as respostas vêm, nem sempre a bênção chega no tempo determinado, na hora determinada, porque tudo depende do Senhor, meu Deus. O Senhor é teu governo e o controle de todas as coisas, mas a tua palavra é quem diz: sejam pacientes. Oh, aleluia! Senhor, e a paciência vai requerer, meu Deus, muitas vezes reduzir o ritmo daquilo que se está a fazer de forma desnorteada e de forma desesperada. Ser pacientes, ó Pai da Glória, vai requerer, Senhor, reduzir a intensidade daquilo que nós temos aplicado no nosso coração, meu Pai, para poder viver um tempo novo e uma história nova. Ser pacientes, Senhor, é saber esperar, é aprender a esperar naquilo que eu não tenho controle, porque eu não sei o que vai acontecer, eu não sei que resposta virá, eu não sei o que Deus fará, eu não sei como chegará a minha vida, mas a tua palavra diz: sejam pacientes, porque assim como o lavrador, ele planta a semente na terra, ele não sabe que semente vai produzir e que semente vai deixar ou vai ser infértil, ele não sabe o quanto vai produzir, ele não consegue quantificar, meu Pai, por causa só de uma semente, mas ele tem a certeza, sim, que se for paciente, se não quiser apressar a plantação, a produção da terra, ele vai colher no tempo, porque o Senhor tem o poder de mandar a chuva seródia, a chuva temporã, e muitas vezes, Pai da Glória, é aquela chuva fora de época, mas ela vem para irrigar, alimentar e fortalecer, meu Deus. Ajuda, Senhor, porque às vezes a falta de fé tem feito muita gente entrar em depressão. A falta de fé e de paciência tem feito muita gente entrar em guerra, Senhor. A falta de paciência e de fé tem feito muitas famílias entrar em brigas, em contendas e em dissensões. A falta de paciência tem feito, Pai da Glória, decisões serem tomadas, meu Deus e Pai, contra fluxo. Decisões serem tomadas, Senhor, em caminho errado. Decisões serem tomadas na contramão. Decisões tomadas, ó Pai da Glória, com os nervos à flor da pele. Sim, meu Deus. E aí se incorrem em erros gravíssimos, ó Pai. Por isso é que muitos têm buscado, têm orado, têm clamado, Senhor, e não conseguem viver milagre, ó Pai, porque falta-lhes a arte da paciência, o dom da paciência, o fruto da paciência, o saber esperar o tempo de dar o primeiro passo, o saber esperar o tempo de atravessar, o saber esperar o momento certo para chegar do outro lado e conseguir viver o milagre. Meu Deus e meu Pai, ajuda o teu povo em uma era, Senhor, aceleradíssima. Em uma era, Pai da Glória, uma era micro-ondas, que tudo é, Senhor, nos botões, tudo é muito rápido, nós precisamos desenvolver a habilidade da paciência, o fruto da paciência, para glorificar o teu nome. Porque muitas vezes pessoas impacientes falam por cima das outras, atropelam a comunicação, comunicação com ruídos, tomam decisões errôneas e prematuras e nada está concluído ainda, mas já se quer dar o próximo passo com tudo fresco, com tudo ainda por organizar, com tudo. Senhor, meu Deus, dá paciência ao teu povo. Dá paciência às famílias, ó Pai. Dá paciência às casas. Porque uma criança, Senhor, recém-nascida, ela não anda no primeiro dia de vida. Sim, meu Deus, há tudo um processo. E esse processo, Senhor, ó Pai, é dentro da paciência. Porque ninguém consegue mudar o rumo daquilo que já está pré-estabelecido. Porque a criança vai começar a ter a sua formação, os seus ossos se consolidar, a sua pele enrijecer. E então a mobilidade começa a vir. E ela rasteja. E começa agora a dar, Senhor, a gatinhar. E depois de começar a gatinhar, aí vem o reflexo sexo para começar a dar os primeiros passos. E ele treina, e o seu cérebro se adequa. E isso é a paciência. E há tanta gente, pai, que não consegue ter paciência. Há tanta gente, pai, que não consegue saber esperar. Porque quem não tem paciência não tem esperança. Não consegue, pai, ter esperança naquilo que está por vir, naquilo que tem orado, naquilo que tem entregue em tuas mãos. Então ele começa a atropelar, meu Deus e Pai. Por isso é que há vidas desesperadas, ó Pai da Glória. Há vidas aflitas, afoitas, ó Pai. A porta não abriu, a saúde não chegou. Algumas coisas ainda não se organizaram, mas as pessoas estão ali com aquela falsa esperança. E por que a falsa esperança? Porque a falsa esperança vem em detrimento, Senhor, da falta de paciência. E sem paciência demonstra falta de fé. E se não tem fé, não sabe esperar. Porque a tua palavra é quem diz, aquele que espera, alcança. Sim, aquele que pede, recebe. Ao que busca, encontra. E essa busca, meu Pai, não é uma busca, Senhor, momentânea. Não é uma busca, Pai da Glória, Senhor Jesus, imediata. Há um processo da busca, em sair, em procurar, em limpar os atalhos, em tirar a sujeira, em abrir os caminhos e saber que o Senhor está na direção. A cada pedregulho, a cada espinho, a cada dificuldade, sabemos que o Senhor está lá. Então dá paciência para este povo, meu Pai. Dá paciência para os teus filhos conseguirem enxergar, meu Deus, a saída. Mas não é uma saída no fundo de um túnel, porque nós não estamos no fundo de um túnel. Nós queremos a saída, meu Deus, da vida que estamos a viver. Sim, meu Pai, e atravessar a porta. E é o Senhor Jesus quem diz, eu sou a porta. E aquele que atravessar, aquele que passar por mim, achará pastagem. Aleluia. Aquele que passar por mim, campos verdejantes. Aquele que passar por mim, vai alcançar a segurança. Vai alcançar a tranquilidade. Vai alcançar o favor. Meu Deus e meu Pai, precisamos de paciência. E precisamos desenvolver a esperança. Precisamos desenvolver, Senhor, a confiança no teu nome. A habilidade de confiar em ti acima de qualquer coisa, meu Pai, acima de qualquer palavra, de qualquer estrutura. Saber confiar no Senhor nos fará olhar para este mundo não com os olhos desesperados, não com olhos de quem quer aceitação, não com olhos de quem busca, Pai, aprovação do mundo, não, mas com olhos de quem sabe, eu continuo a esperar no meu Deus, o Deus da manhã, o Deus da noite, o Deus do sol, o Deus da lua e das estrelas, o Deus do deserto, mas o Deus de fontes e mananciais, o Deus que permite a fome, mas o Deus que dá abundância, o Deus que permite a nudez, mas também que dá vestimenta. Sim, e nós saberemos que dependemos de um Deus, assim como foi com o povo no Egito, meu Pai, o sol escaldante no deserto, a nuvem acompanhou-os durante o dia, o frio gélido das noites no deserto, a coluna de fogo estava com eles para os proteger, mas não era só para os aquecer, também proteger, meu Pai, sim, dos animais do deserto que na noite procuram a caça, e eles seriam um povo que ali estava fragilizado, mas o Senhor cuidou também, até nos mínimos detalhes. Oh, que Deus maravilhoso! Sim, meu Pai. Pai, e aí o povo chega à beira do Mar Vermelho, e aquilo tudo que haviam vivido parece que, Senhor, não fazia efeito, aquela palavra não fazia efeito, o que estavam a viver no novo tempo não fazia efeito, o desespero toma conta, querem regressar para poder viver a vida miserável que estavam a viver no passado, e começam a murmurar contra o Senhor. Então o Senhor libera a palavra a Moisés: o que tens nas mãos? Um cajado. E por que é que tu oras a mim? Toca nas águas. águas, e ele então toca e o mar se abre, o povo atravessa, e do outro lado glorificam a Deus. Ó Senhor, dá-nos paciência para entender o teu momento, o teu tempo, a tua hora, entender o teu trabalho, entender o que vais fazer, entender, meu Pai, que estamos em uma geração que tem plantado sementes e que talvez não veja frutos, mas se plantamos uma boa semente, sim, o Senhor é quem rega, o Senhor é quem dá vida, e o fruto, meu Pai, virá. Ó Deus, o fruto virá, meu Pai. Ajuda-nos, Senhor, porque a impaciência faz com que nós estejamos todos os dias a olhar para o mesmo lugar, e no fundo nós sabemos que não é tempo, mas nós olhamos na ansiedade. Por isso que a tua palavra é clara: não andeis ansiosos por coisa alguma. Por quê, Senhor? Porque não adianta nada andarmos ansiosos se nós não temos o controle das coisas. E como nós não temos o controle, a ansiedade vai nos destruir. A ansiedade de ver a família na igreja, a ansiedade de ver todo mundo liberto, a ansiedade de ver... E aí nós queremos que seja no nosso tempo, para amanhã, que tudo aconteça. Aquela ansiedade de ver a porta aberta, de começar a ganhar dinheiro, de poder comprar um carro, uma casa, de poder mudar, Senhor, e virar a vida, e poder agora ter melhor qualidade. E andamos ansiosos, e como as coisas não acontecem, expectativas frustradas levam vidas ao fracasso espiritual, e esse fracasso resume em afastamento, esse fracasso resume em brecha, brecha para o inimigo, esse fracasso resume, Senhor, meu Pai, em vidas que não conseguem erguer-se, Senhor, do chão, porque não conseguem entender que o Senhor está no controle, e aí perdem a força de orar, perde a força, Pai, de jejuar, perde a força de ir à igreja, perde a força de ler a Bíblia. A vida torna-se complexa, difícil, Senhor, meu Pai. Por quê? Porque o nosso olhar não está em Cristo, está nas nossas expectativas. Mas se olharmos para aquele que tem todo o poder, ô glória, se olharmos para aquele que tem o governo, a direção de todas as coisas, nós vamos sobreviver, nós vamos vencer o dia mau, vamos vencer a expectativa maligna, vamos vencer a obra diabólica, vamos vencer a obra satânica, vamos vencer o medo, vamos vencer o passado, vamos vencer a história imunda que cada um viveu, Senhor. Vamos viver, meu Pai, os caminhos, Senhor, de podridão, caminhos de trevas. Por quê? Porque o nosso olhar está em Cristo. Olhamos para Ele e somos salvos. Olhamos para Ele, somos salvos, Senhor, da nossa soberba. Olhamos para Cristo, somos salvos dos nossos medos. Olhamos para Cristo, somos salvos das nossas dúvidas e das nossas dores. Olhamos para Cristo e somos salvos, ó Pai da glória, daquilo que nos acorrenta. Oh, aleluia, Senhor, meu Deus e meu Pai, e começamos a viver milagre, Senhor. Há tanta vida desesperada por um milagre, ó Deus, há tanta vida desesperada, Senhor, para poder alcançar a bênção, a vitória, a resposta. Senhor, meu Pai, não deixa a aflição de dias tomar conta, não deixa, meu Pai da glória, a frieza tomar conta, não deixa o desânimo tomar conta, em nome de Jesus Cristo, meu Pai, liberta o teu povo, liberta os teus filhos, liberta esta casa, liberta esta família. Aonde houver, Pai, impaciência, aumenta a fé. Aonde houver desesperança, aumenta a fé. Aonde houver frieza, aumenta a fé. Aonde houver medo e insegurança, aumenta a fé, Senhor, em nome de Jesus Cristo, meu Pai, aleluia. Porque, Senhor, até pelas vidas que nós oramos, parentes, amigos, vizinhos, para que conheçam a tua palavra, para que conheçam o teu poder, ainda que eles não conheçam, no tempo em que nós estamos com eles, Senhor, de uma coisa estamos certos: é o Senhor quem vai trabalhar. E se a semente, Pai, foi lançada, sim, a semente boa, o Senhor vai se encarregar, meu Deus, oh meu Pai. Então ajuda esta vida a aprender a descansar, a ter paciência, a saber o tempo, plantou, já adubou a terra, já irrigou, agora ter paciência, porque há um processo, sim, meu Deus, para a semente absorver os nutrientes e ela poder despontar e desabrochar e começar, Pai da Glória, a dar os sinais de vida. Sim, meu Deus, há plantas que são mais rápidas, há plantas que são mais lentas, há árvores que são mais rápidas e outras mais lentas, mas é a paciência, sim, que está em nosso coração, que nos fará entender, meu Pai, que tudo é um processo, é o tempo do Senhor e eu não vou me desesperar. Oh, aleluia! Uns para um mês, outros para 6 meses e outros para 1 ano, mas em tudo isso o Senhor tem a providência. Faz essa vida, Pai, ter equilíbrio, faz essa vida, Pai, ter paz, faz essa vida, Pai, ter ânimo, faz essa vida encontrar, Senhor, alegria, uma razão para viver, aleluia, que a razão para viver não sejam as tantas petições e o desespero que está na alma, mas a razão para viver seja a comunhão com Jesus Cristo, a intensidade, a vida no altar. Oh, glória, aleluia, o prazer de estar na tua presença, meu Pai, e que daí virão respostas, virá socorro, virá livramento, virá escape, virá libertação, transformação, a cura divina, salvação. Oh Deus, o Senhor vai começar a trabalhar em todas as áreas da nossa vida. É o que diz a tua palavra: buscai primeiro o reino de Deus e a sua justiça, e ponto, aleluia, e as demais coisas, e tudo aquilo que nós esperamos, tudo aquilo que nós buscamos, o Senhor acrescentará. Pão, a água, a vestimenta, a cura, a libertação, a transformação, o Senhor vai acrescentar, porque o Senhor está no controle e no comando de tudo. Então, Pai, tranquiliza este coração, tira deste coração a preocupação, tira o medo, tira essa aflição. As contas chegaram e começou a bater aquele desespero. Tem que pagar, tem que ser, tem que fazer. Como é, Senhor, acalma. Acalma este coração, renova a fé. Chegou agora os exames. Tem que fazer exames médicos. O desespero bate porque a cura não chegou. E parece que Deus me esqueceu. Não, Senhor. Daniel não ficou desesperado. Ele podia ter ficado: Deus, eu oro ao Senhor 3 vezes ao dia. E olha aí, me livra da cova. Deus permitiu ele entrar na cova, mas livrou do leão. Oh Deus, porque o maior perigo não era a cova, era o leão que estava na cova. Então Deus o livrou do maior perigo e serviu de sinal para que todo mundo veja. Por quê? Porque se o Senhor livrasse Daniel só da cova, seria um escape natural, um escape humano. Mas o Senhor livrou da boca do leão, porque ninguém controla o leão. O leão é uma besta fera do campo. Aleluia! Então o Senhor livra Daniel da boca do leão para provar que o Senhor está no controle de todas as coisas. Oh, glória! E então o rei tem que decretar que toda a terra vai adorar ao Deus de Daniel, o grande Deus Jeová, o Deus vivo. Aleluia! Então acalma o nosso coração, assim como Daniel ficou calmo, Senhor, e viveu milagre. Oh, Pai, nós queremos depender de Ti, viver a Tua resposta. Eu sei que estás conosco, eu sei que a Tua mão está conosco e que farás maravilhas em nosso meio. Visita este coração, visita esta vida, visita esta alma e dá a Tua bênção, a Tua paz, a Tua alegria, o Teu contentamento, em nome de Jesus. Amém. E graças a Deus. Que Deus abençoe a sua vida, Deus abençoe a sua casa, Deus abençoe o seu lar. Que o Senhor traga equilíbrio ao seu coração. Que o Senhor alimente a sua fé. Não importa a circunstância. Dias difíceis, todos nós temos. Todos. A equipe de câmeras tem. Pastores tem. Todo mundo enfrenta. Mas nós continuamos a ter paciência e saber que Deus não perdeu o controle. E de tudo. Por isso eu quero fazer o convite a você que está comigo. Você que está aí e: pastor, eu estou afastado porque ou me decepcionei ou porque uma palavra, não importa a circunstância. Você que está do outro lado e quer voltar para Cristo agora, Eu quero orar pela tua vida. Talvez eu fale com alguém que ainda não tomou a decisão de entregar a sua vida para Jesus. Dúvidas, incertezas, medos, inseguranças pairam na sua mente. Jesus não te abandona. Ora comigo. Eu quero te apresentar a Deus agora em oração. Senhor Jesus, recebe os teus filhos que tomam a decisão de voltar ou de aceitar o Senhor como único e suficiente Salvador. A trajetória, Senhor Pai, é difícil. Talvez passaram por processos tão dolorosos, Senhor meu Pai, que marcaram a alma. Mas o Senhor está no controle e na direção. O Senhor, Pai da Glória, vai mudar o cenário e dará a bênção também à vitória. Em nome de Jesus Cristo, meu Pai, eu tenho a plena certeza e convicção de que o Senhor os vai ajudar, os vai levantar, os vai fortalecer. Haja o que houver, o mundo pode virar de ponta cabeça, mas o Senhor estará com os seus filhos. Sustenta-os no dia da adversidade, no dia da dor, no dia, meu Pai, da luta, no dia da peleja. Sustenta-os, ó Pai, e alimenta com a tua palavra, alimenta-os na fé. Em nome de Jesus Cristo, eu sei que o Senhor não desampara a ninguém. Então traz de volta e que

0: e reconheço que Jesus é o único e suficiente Salvador da minha alma. Que o meu nome esteja escrito no livro da vida para a eternidade. Eu sou falho, eu sou pecador, eu sou errante, mas eu confio que Jesus vai segurar em minhas mãos e eu serei fiel todos os dias da minha vida para a glória de Cristo. Amém. E graças ao bom Deus. Que Deus abençoe. Já está aqui, ó, no rodapé. Aqui embaixo, você pode acompanhar. Quero aceitar Jesus. @ipda.com.br 11 9 50 94 46 45. Você que está pela rádio também pode mandar a mensagem 11 9 8292 3392, que nós queremos recebê-los, orar por vocês, orar com vocês, tá? Direcioná-los à igreja mais próxima. E você vai dizer: pastor, olha, eu reconciliei, aceitei Jesus Cristo na oração do meio-dia, na quinta-feira, e de certeza que o nome do Senhor será glorificado. Deus abençoe a sua vida. Quero lembrar que daqui a pouquinho, tá? A nossa Débora vem, chega com a rádio Deus e Amor, mensagens cantadas, 14 horas. Começa então os trabalhos para o culto desta tarde. Começam os trabalhos de testemunhos, entrevistas, e você que quer contar a sua bênção, chegue mais cedo, venha para cá. O endereço está aqui, Avenida do Estado, 4568, Liberdade, São Paulo, capital. Prepare-se, porque nossa irmã Antônia Boechat vai ministrar a palavra de Deus nesta tarde, no nome de Jesus Cristo, culto em prol da Fundação Reviver. Sexta-feira de guerra contra o mal amanhã, e sábado em EBF, Escola Bíblica de Férias. Traga as crianças, traga toda a juventude. Será um sábado maravilhoso. E domingo, não se esqueça, teremos o culto de missões com a banda Nhelete. Vem de Moçambique, diretamente da capital Maputo, para adorar a Deus, o nosso Pai, junto com todo o povo brasileiro. E de certeza que Cristo será glorificado. Da nossa parte é tudo. Fiquem na paz de Cristo. Uma ótima tarde. Tavonana, nos veremos. Atana Munduzuko. Até amanhã. Você catequista. Que Deus te abençoe.
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2: 12 horas e 30 minutos.
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4: Alô, São Paulo, alô, Brasil. Está chegando em seu lar, em vossos lares, em vossos trabalhos. Onde quer que você esteja, o programa Mensagens Cantadas. Eu saúdo na paz de Cristo Débora Miranda e também Pastor Lourival de Almeida, que está em licença médica, né? Mas está ali também ouvindo o nosso programa. É bom estar aqui glorificando ao Senhor. E você hoje, você já levantou reclamando? Ou você já se alegrou? Porque este dia foi Deus quem o fez. Vamos então louvando ao Senhor agora? Vamos começar com o hino Milagre de Ser Mãe, que é do CD Dia de Festa, que também já está dizendo, né? É uma mensagem musical para uma data comemorativa, como o Dia das Mães. Vamos ouvir. Música.

0: 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Hino bonito, né? Que bonito esse hino, canta Daniela. Tem o título Milagre de Ser Mãe, do CD Dia de Festa. E nós estamos aqui apresentando cada dia um pouquinho este lindo CD, um lançamento MC Music. Agora nós vamos para o momento em que Deus vai falar conosco através da mensagem falada.
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minha Bíblia está aberta no livro de João, capítulo 8, aquela passagem tão conhecida da mulher adúltera, que Jesus, a Bíblia diz que ele foi para o Monte das Oliveiras e pela manhã cedo ele voltou para o templo e todo o povo vinha ter com ele. Ele assentando ensinava e os escribas e fariseus trouxeram a mulher apanhada em adultério e pela lei de Moisés ela deveria ser apedrejada. Eu queria falar sobre esse texto com o tema renúncia. A renúncia, ela parece até um nome de romance, né? De uma história assim, de histórias de quadrinhos ou, sei lá, de novela, de filmes, mas às vezes faz parte da nossa realidade e então eu posso dizer que a renúncia é dura porque a gente tem que lutar contra ela, né? Contra aquilo que exatamente nós gostamos de fazer e que às vezes ela fere a lei do Senhor. E realmente renunciar a algumas coisas da qual nós esperamos a felicidade é muito difícil. Por isso nós temos que ter uma vida regrada de oração para nós resistirmos o diabo, ele fugir de nós e nós não pecarmos contra Deus. E nós vemos que renunciar à tentação, aquilo que sabemos ir de encontro ao que Deus quer de nós, é custoso também. Não é só difícil, não é somente duro, mas é custoso, dói ainda mais. Quando nós observamos o versículo que nós lemos aqui, de João capítulo 8, no versículo, a partir do primeiro versículo, né? Mas eu queria depois ler para vocês um outro versículo sobre isso, que está no livro de Tiago capítulo 1. No versículo 14. E nós podemos ver que a renúncia parece que ela é uma coisa antiquada hoje, porque a sociedade prega que você tem que fazer o que você quiser. Se você quiser usar um cabelo roxo, você pode usar, você cuida da sua vida, você é dono do seu nariz, e ninguém pode tascar na... Enfim, a democracia, entre aspas, ela está deixando uma sociedade com libertinagem, podemos dizer assim. Perdemos a liberdade e chegamos à libertinagem. A renúncia, muitas vezes, ela é como se fosse um freio. Porque como outro dia eu estava lendo e falando para vocês sobre um fato que aconteceu no estado aí do Nordeste, de que quando os policiais entraram em greve, a sociedade, a população da cidade começou a saquear os supermercados, né? Então, eu estava falando sobre a lei de Deus nesse dia. A lei, né, que ela reprime, a lei de trânsito, ela segura o motorista para que haja ordem durante o tráfego dos carros, enfim. E a renúncia, ela é um pouquinho parecida. Nós temos desejos, às vezes, escusos. Ah, eu estou fazendo isso porque sempre a gente quer justificar alguma coisa, né? Nós temos, às vezes, vontade profanas. Porque nós somos carne, nós somos miseráveis, nós somos de uma natureza velha, caída, não é verdade? E até outro dia nós estávamos até comentando entre amigos que pecar é gostoso, né? Porque senão ninguém pecaria, né? Então Satanás sempre está apresentando um prato gostoso. Ele vai apresentar algo que você não goste? De maneira nenhuma. Então nós temos realmente desejos escusos, vontades profanas, pensamentos odiosos, às vezes em relação a muitas pessoas, a muitas coisas, enfim. E aquela mulher adúltera, que diz a palavra que nós lemos, ela teve de renunciar àquilo que lhe agradava para querer ter paz com Deus. Porque quando Jesus estava ali escrevendo, ali na areia, e ele perguntou àqueles escribas e fariseus, quem não tem pecado, atire a primeira pedra, e todos foram embora, não é verdade? E Jesus disse para aquela mulher, vai e não peques mais. Isso é uma frase de um peso muito grande, de profunda responsabilidade espiritual, porque quando nós conhecemos a Cristo, nós não somos mais inocentes. Nós temos a palavra de Deus em nossas mãos para nós seguirmos. Este é o livro, é o manual da nossa vida para a vida eterna. Nós estamos aqui de passagem. Por isso Jesus diz que quando nós aceitamos a Cristo, não vivo eu, mas Cristo vive em mim. Porque senão nós não teremos esse poder da renúncia que o Espírito Santo que habita em nós faz termos. E aquela mulher tinha que deixar tudo aquilo. Não é verdade? Porque ela queria ter paz com Deus. E eu creio que para ela
Foi muito difícil também, mas note que a graça de Deus e o amor de Jesus por ela foi muito grande. Somente quem também já passou por uma situação de renúncia por amor a Jesus dentro da sua família, renunciando a certas coisas dentro da escola, na faculdade, no trabalho. Na verdade, uma vez uma certa irmã me dizia que ela tinha uma amiga muito íntima no seu trabalho. E ela disse que essa amiga falou assim: olha, naquela época que não tinha o cartão digital, de aquele relógio que você bate o cartão para entrar no trabalho, ela recebeu essa proposta. Ela falou assim: olha, amanhã eu vou chegar um pouquinho mais tarde, eu tenho um compromisso, você pode bater o cartão para mim? E ela disse: puxa, ela era minha melhor amiga. Eu vi ali, em primeiro lugar, o caráter ruim dela, que ela realmente não poderia ser minha melhor amiga, porque ela estava me fazendo fazer algo contra a palavra do Senhor, e eu tinha que renunciar agora à amizade dela, porque eu sabia que se eu não batesse o cartão para ela, ela ia ficar brava comigo, eu ia perder a amizade dela, e ela parecia para mim uma pessoa muito boa. Renunciar é muito difícil. E quantas vezes você renuncia, muitas vezes, coisas dentro da sua própria família que toda ela é incrédula? Mas existe uma recompensa. Vale a pena nós renunciarmos e não nos alienarmos a esta sociedade. Por isso, Romanos diz que nós temos que renovar, não nos conformar com este mundo. Tem dias que a gente tem nojo deste mundo porque é tanta coisa ruim que está acontecendo, é tanta falta de amor, é abandono de crianças em lata de lixo, é gente matando por um par de tênis, é uma matança, é uma violência, não somente no Brasil, mas no mundo inteiro. Olha o Afeganistão, olha esses países onde os missionários estão lá com as suas famílias sendo decapitados. A violência tem chegado de uma forma muito grande. Este mundo está no maligno, mas a igreja do Senhor tem que fazer a diferença. Aleluia! Nós temos que ser diferentes, renunciarmos às tentações. E aqui esta mulher, com certeza, ela sentiu dificuldade de renunciar a algo que talvez até a mantia. Com certeza ela ganhava algo para isso. Mas somente quem também já passou por essa situação entende o que essa mulher passou. Jesus pôde avaliar o quanto isso era difícil. Julgar, aqueles fariseus estavam julgando. Agora vai ser apedrejado. Eu quero ver o que Jesus vai fazer agora. Vai apedrejar ela ou não? Vai perdoar ela? Eles estavam julgando. Julgar quem pecou ou quem está sendo tentado é demasiadamente fácil, né? Vamos dizer que está sempre à mão. Nós estamos sempre com o dedo em riste para acusar o nosso irmão, julgar pela aparência. Mas ainda bem, aleluia, ainda bem que Jesus conhece os nossos corações. Ele julga as intenções. Muitas vezes você pode ver uma irmã que vai à igreja todos os dias, está ali cultuando, mas qual a intenção de ela estar todos os dias na igreja? É para roubar a igreja? Mexer no cofre da igreja? É para ver se sobrou alguma coisa de algum pertence esquecido no banco para apanhar para ela? O que é que está fazendo com que aquela pessoa esteja todos os dias na igreja? Ainda bem que Deus julga o que está no coração, a intenção de você estar em um lugar. Jesus estava ali conversando com aquela mulher pecadora. Quantas pessoas o julgaram? Ele conversando com uma mulher pecadora. E isso acontece hoje. E eu sei que é muito difícil a gente renunciar. E basta apenas olhar e já emitimos um juízo muitas vezes, saído de dentro dos melhores valores que imaginamos cultivar. E a gente se sente orgulhoso por sermos possuidores da verdade, né? Jesus, porém, foi paciente com aquela mulher. Ele foi paciente com aqueles que viviam junto dele e tem o mesmo procedimento com você. Quando você peca, Jesus tem compaixão, tem dó, ele quer que você se arrependa. Peça perdão a ele. Jesus compreende os nossos muitos pecados e os nossos muitos pedidos de perdão todos os dias. A misericórdia e a graça dele nos alcançam. Saber disso é reconfortante.
Porque muitas vezes nós pecamos involuntariamente. Até mesmo sem pensarmos, nós estamos pecando. Não poder avaliar a dimensão deste amor por nós, não podemos avaliar, mas comprová-lo em nosso dia a dia. E tem um quê de sobrenaturalidade. Eu não sei qual é a luta que você enfrenta hoje, qual é a renúncia que talvez seja imprescindível colocar em prática, possivelmente enorme. Você está lutando contra essa situação há um bom tempo? Eu não sei qual é a situação, mas Deus está falando contigo. Ele certamente vai lhe dar forças e graças se você buscar Ele de todo o coração, buscar obedecer a palavra, confiar em que, colocando-se aos pés dEle, essa será a melhor escolha. Quando Jesus estava no deserto, não vieram os anjos primeiramente para ajudá-lo? Veio Satanás para tentá-lo? E ele venceu Satanás pelo poder da palavra, quando ele dizia: está escrito, somente ao teu Deus adorarás e somente a Ele servirás. Examine a palavra. Não fique somente na graça, só orando. Cresça também no conhecimento para você saber vencer. E quando é que Satanás está vindo para tentá-lo e fazê-lo pecar contra Deus? Que Deus abençoe em Cristo Jesus. Além do Véu, canta Débora do CD É Assim Que Adoro.

vocês podem mandar as suas mensagens pelo nosso WhatsApp aqui do estúdio 98292-3392. Repito, 11 98292-3392. E nós vamos falar um pouquinho de saúde. Você que gosta, né? Você não resiste à tentação de comer na rua, de comer aqueles hot dogs. Que é bom, é, né? Aquele pão cheio de purê, com batata palha. Olha, faz tanto tempo que eu não como isso. Tudo industrializado, eu não posso comer. Mas eu acabei me acostumando, né? Mas olha só, 65%, mais da metade da população dos brasileiros tem o hábito de comer fora, segundo pesquisa do Instituto Data Popular. Eu estou em minhas mãos com a revista Proteste. Esta revista, ela faz muitas pesquisas. E comer na rua é arriscado, muito arriscado. Pode até causar a morte. Foi realizado vários testes em laboratório. Eles pegaram vários alimentos, né, que são vendidos na rua. E a maioria estava, mais de 50% estava contaminado. Vocês já viram aquelas pessoas que pegam o alimento, aí pega o troco, você dá o dinheiro, ela não lava a mão, só usa a luva, mas a luva está contaminada. Ela está protegendo a si mesma, não é verdade? Ela está protegendo a si mesma e não a você, né? Então, por exemplo, 9% dos alimentos comprados na rua seriam capazes de trazer danos à saúde e 41% apresentavam problemas na higiene. 9% das saladas em restaurantes, eu não como salada em restaurante, é muito mal lavada, né? Tinham bactérias, causadoras de doenças, encontraram 89% das saladas com má higiene e com insetos. Isso é grave, né? Então veja que essa revista aqui, Proteste, ela comprou as amostras em 9 cidades brasileiras e encaminharam para o laboratório. E realizaram análises microbiológicas em 150 alimentos que são vendidos nas ruas, são prontos, né, para consumo. E também vendidos em restaurantes e por ambulantes em 9 cidades. Após a compra, foram acondicionados em sacos plásticos, estéreis e armazenados em caixa isotérmica, com gelo, seguindo então para o laboratório. E eles analisaram aqueles previstos na lei, aqueles micro-organismos, para cada tipo de alimento, além dos que consideravam interessantes para caracterizar a qualidade higiênica. E o que foi encontrado? Foi encontrado muitas e muitas bactérias e muitos micro-organismos. 3 segmentos de venda. Restaurantes, eles encontraram nas saladas de folhas cruas, no cachorro-quente da rua, naquele pastel gostoso, naquela coxinha, tapioca, etc. Nas praias, queijo coalho também tinha bactérias e micro-organismos. Camarão estava... Alguns ainda já em decomposição, estava já perdendo a sua frescura. Frutas e até sanduíche natural. Então, a gente sabe que a vida hoje é difícil. Você tem que levar sua marmita, você não tem tempo de almoçar, você fica o dia inteiro fora de casa. E quando acaba o expediente de trabalho, vem aquela fome, você está no ponto de ônibus, aí vem passando ali aquele ambulante com aqueles alimentos, né? Imagine quanto pó da rua caiu sobre aquele alimento, né? O cano de escape dos ônibus jogando gás carbônico, enfim. O que você está jogando para dentro de si? Leve uma fruta na bolsa higienizada, acondicionada num saquinho plástico. Deu fome? Come uma fruta. É até melhor você comer então uma pipoca industrializada fechada no pacote, porque ali pelo menos não está exposto a micro-organismos, pó da rua, tudo isso que eu falei para vocês. Falamos de saúde aqui no MC. Se cuide, cuide-se, vale a pena você cuidar da sua saúde.

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1: 13 horas e 1 minuto.

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Nós temos uma grande novidade, tá sabendo? Quem será que vem chegando aí? Quem é? Quem é? Inhelete! É domingo que vem, já chegou o dia. Você vai vir? Eu vou. Domingo que vem, uma grande festa aqui em São Paulo. Que maravilha. Que maravilha, que coisa linda. É a verdadeira, genuína adoração, né, gente? Fala a verdade, olha isso, olha isso. Ouça isso, gente. Domingo que vem aqui na sede mundial. Eu vou cantar com eles. Eu vou abrir a boca, eu vou pular de alegria. Olha, isso que é adoração, hein? Solta aí, Netina. Solta aí. Grupo Inhelete. Se eu fosse você, eu programaria esse compromisso que você tem domingo, para outro dia. Porque você vai estar aqui conosco, mas vai ter que estar sim. Domingo que vem, Grupo Inhelete de Angola, África, no culto de missões. Das 3 às 5, nós estaremos levantando também as nossas mãos. Estaremos adorando ao Senhor, aprendendo com eles. Porque esta é a verdadeira adoração. Adoração genuína, verdadeira, está com esse grupo aí, com os africanos. Que maravilha, que o Senhor seja louvado. Que o Senhor seja adorado. Igreja Deus de Amor em missões. Uma igreja missionária, Igreja Deus de Amor. Então vai ser no próximo domingo, das 3 às 5 da tarde. Teremos aqui também, estamos buscando trazer comidas típicas para vocês experimentarem. Estaremos trazendo a decoração típica. Vai ser uma tarde glorificada ao Senhor, exaltada ao Senhor. Será uma tarde onde a presença de Deus será maravilhosa, onde o Senhor vai operar, onde o Senhor vai transformar vidas. E como isso acontece? Como que você pode ser um missionário neste culto? Trazendo alguém com você. É, isso mesmo. Trazendo uma pessoa com você. Sabe aquela pessoa que sempre fala que vai vir, você vai convidar ela. Olha, vai ter um grupo lá da África, vai fazer uma apresentação maravilhosa, vai ser uma festa na minha igreja e eu quero levar você lá. E você vai fazer um convite cheio, não é um convite vazio. O vazio é, vai lá. Aqui está o endereço, vai lá, vai ser tal dia, tal hora. Esse é o convite vazio. Mas o verdadeiro missionário é aquele que vai atrás. Aquele que pega o carro, vai lá, passa na porta da casa. Aquele que pega o ônibus, vai lá, desce no ponto de ônibus, perto da casa, pega a pessoa, pega um Uber, leva. É esse o convite verdadeiro. Vamos fazer, então, praticar a viagem missionária? Vamos fazer o convite verdadeiro cheio e o convite missionário verdadeiro? Então vamos lá. Todo mundo se comprometendo diante do Senhor agora de trazer uma pessoa. Eu vou tentar fazer o máximo de trazer pelo menos uma pessoa comigo. Pelo menos uma pessoa eu vou trazer para este culto missionário que acontece neste domingo agora. Domingo próximo, dia 26, no horário das 15 horas até as 17. Com certeza Deus fará obras maravilhosas. E na mesma semana, este grupo estará no Rio de Janeiro e também depois em Belo Horizonte, na nossa igreja Deus e Amor. Atenção, Rio de Janeiro. Atenção, Belo Horizonte. Eles estarão também se apresentando, louvando ao Senhor, na nossa igreja Deus e Amor do Rio de Janeiro, Senador Pompeu, e também lá no bairro do Cabana, em Belo Horizonte, Minas Gerais. Não se esqueçam, o Senhor está presente no meio dos louvores e Ele também trabalha no meio dos louvores. No próximo domingo, então, estamos aguardando a sua presença, entrada grátis. Temos um amplo estacionamento para você deixar o seu carro e cultuar ao Senhor. Cheguem cedo para você ter ali o seu carrinho guardadinho, uma reserva ali no seu carrinho, né? Para você estacionar ele direitinho, porque esse estacionamento enche, hein? Mas o mais importante é nós fazermos a obra missionária. Não adianta a gente ir lá prestar um culto a Deus, fazer... Vamos lá no culto missionário, mas não ser um missionário. Não faz muito sentido, não é? Vamos praticar a obra missionária.
vamos dar a nossa oferta. Nós vamos apresentar o trabalho missionário, alguns vídeos que nós vamos apresentar a vocês, do que nós estamos fazendo de obra missionária no continente africano, e eles estarão apresentando muitos hinos, louvando ao Senhor, neste dia 26, no próximo domingo, das 3 às 5 da tarde, aqui na sede mundial das Igrejas Deus e Amor.

Um vendedor de ovos e uma senhora rica. Esta é, vamos dizer assim, este é o tema desta ilustração. Uma senhora estava passeando pelas ruas quando deparou com um senhor vendendo ovos. E ela perguntou: por quanto você está vendendo os ovos? Aquele velho vendedor respondeu: 20 cêntimos cada ovo, senhora. E ela disse: eu vou levar 6 ovos por 1 euro ou vou embora. O velho vendedor respondeu: não, senhora, não vá, não vá. Venha levá-los ao preço que você desejar. Pode ser este, pode ser, não tem problema. Este é um bom começo, porque eu não consegui vender nenhum ovo ainda hoje, nem um único ovo. A senhora pode fazer aí o seu preço e levar todos os ovos. E aquela senhora rica pegou os ovos e se afastou, sentindo-se bastante satisfeita que havia ganho e tido uma boa vantagem. E ela entrou em seu carro elegante e foi a um restaurante elegante com sua amiga. Lá ela e a sua amiga pediram o que quiseram e elas comeram um pouco e deixaram muito do que pediram em seus pratos. Sobrou muito comida ali. E quando ela foi pagar a conta ficou em 150 euros. Ela deu então 160 euros. Aguardando os 10 euros de troco. Então, pediu ao proprietário do restante para ficar com o troco. Ah, melhor deixar para ele, 10 euros não é nada, né? E este incidente pode ter parecido bastante normal ao dono do restaurante, mas muito doloroso para o vendedor, aquele vendedor pobre de ovos. Mas o que tem a ver uma coisa com outra? Qual que é a lição que nós aprendemos com isso? Por que será que a gente sempre mostra que nós temos o poder, a autonomia, o controle, quando nós compramos de pessoas necessitadas? E por que a gente fica bonzinho e generoso com aqueles que nem precisam de nossa generosidade? Uma vez eu li em algum lugar, um amigo meu costumava comprar bens, aqueles bens simples de pessoas pobres a preços elevados, mesmo que ele não precisasse deles. Às vezes ele costumava pagar mais por eles. Fiquei preocupado com este ato e perguntei-lhe por que é que fazia isso. Então meu amigo respondeu: é uma caridade embrulhada com dignidade, meu irmão. Se você achar que as pessoas precisam ouvir isso, então espalhe esta mensagem. Tente ser e fazer o próximo sempre feliz. Porque a gente vê isso dia a dia, a cada esquina, não é verdade? Use de compaixão nos seus relacionamentos, com as pessoas que estão ao seu redor, com o próximo. E tente ver a necessidade do outro sem fazer julgamentos apressados. Muitas vezes o outro, que apenas precisa de um pouquinho de ajuda para poder sobreviver, você tem em mãos e ela pode, esta pessoa necessitada, levar algo para seus filhos. Esta é uma mensagem bonita, ilustrativa. Ame a Deus sobre todas as coisas e o próximo como a si mesmo. Louvor e adoração, canta Cristina Santana, do CD Vaso Restaurado.

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1: Hoje nós vamos falar sobre a estratégia satânica versus vontade de Deus para com as nossas crianças. Será que é necessário falar de novo sobre crianças? Sim. Eu começo contando a história real de um pastor que é nosso amigo. E ele estava viajando de São Paulo a Miami. E ele estava ao lado de um homem. Inclusive o pastor Lerval já contou essa história aqui para vocês. Mas vocês devem ter até esquecido ou vão se lembrar agora daqueles que ouviram. E aquele pastor começou a ter o início de uma conversa informal. E de repente aquele homem que estava ao lado do pastor se revelou satanista. E quase no finalzinho da conversa ele disse: nós não estamos preocupados com os adultos. Nós estamos preocupados com os adolescentes, jovens e crianças. Repito, nós, satanistas, estamos preocupados com as crianças, os jovens e adolescentes. Eles são o nosso alvo. Porque as crianças estão em formação, os jovens estão buscando a sua própria identidade. E os velhos estão morrendo, mas as crianças estão vindo aí com toda a força e vitalidade e podem seguir adiante com as estratégias satânicas que o mundo está impondo. E este assunto é de tanta profundidade que eu gostaria que vocês não somente prestassem atenção no que estou falando, mas que vocês se conscientizassem disso. As crianças, elas estão abandonadas pelos próprios pais. A vida, a sociedade que vivemos hoje faz com que os pais as abandonem a uma creche para poder trabalhar. Me desculpe eu dizer abandonar, porque não é a sua vontade você abandonar o seu filho. Se você pudesse, você estaria com ele todo dia, não é verdade? Mas você precisa trabalhar, e quem ficará com as crianças? Quem ficaria com eles, não é? E muitas vezes também podemos ver as crianças abandonadas pelo governo, pela sociedade. E isso, sem dúvida, é uma estratégia de Satanás. Parece que é uma coisa normal, mas é uma estratégia do diabo. Muitas crianças vivem aprisionadas pelo inimigo de Deus, com medo, cheia de traumas, com angústias. Milhões de crianças vivem hoje seduzidas e enganadas por aquele que tem como alvo preparar uma geração para receber a marca da besta e adorá-la. Irmãos, eu nunca vi o Brasil tão miserável, o mundo tão miserável. A miséria que assola não somente o mundo, mas também o nosso país, é, antes de mais nada, consequência do erro, do afastamento das verdades de Deus. O mundo está virando as costas para o Senhor. Tudo que está escrito na palavra, a sociedade está fazendo o inverso. Eu fui responder um questionário esses dias para a compra de um produto na internet. E ali me pediram meu nome, meu CPF, telefone e sexo feminino, masculino. E embaixo estava indefinido. Vocês entenderam isso? Onde nós estamos? Onde nós estamos vivendo? Que realidade é esta? Nós vemos que o Brasil tem virado as costas para o Senhor. Estamos numa fase muito difícil, não somente economicamente, mas isso tem afetado as famílias e, consequentemente, a igreja. A igreja tem que estar com as suas portas abertas 24 horas para abraçar não somente os pais, as famílias, as crianças, os jovens, os adolescentes que estão se perdendo. A miséria, a tribulação, a fome, tudo isso consequência do afastamento da palavra de Deus. Consequência. E nós vemos que, e se é verdade que as crianças estão numa fase da existência em que mais facilmente elas podem ser conduzidas a Cristo e serem conhecedoras do amor de Deus por toda a eternidade, é de se admirar que Satanás também use todos os meios para que as crianças fiquem abandonadas até pela própria igreja. É estratégia de Satanás, mas não é vontade de Deus. Aleluia! Mais do que em qualquer outra época, é necessário que a igreja olhe com muito mais diligência, consciência, temor a Deus. Olhe para o futuro, investindo na criança. Quantas professoras nos procuram e dizem: o meu pastor disse que não é necessário ter escola bíblica aqui na minha igreja porque não tem criança. Quando eu ouço esta frase, eu quase desmaio. Oh, meu Deus! Será que não é o inverso? Não tem crianças porque não tem a escola bíblica? É lógico que é esta versão. Abra as portas da igreja, põe ali uma professora. Talvez ela não tenha todo o entendimento, a didática, mas ela tem boa vontade. Ela vai cantar com as crianças, ela vai brincar com eles, ela vai ensinar na linguagem infantil a palavra de Deus. Deus nos faz falar de novo isso. Nós temos que fazer a diferença, a igreja do Senhor. Se Satanás, a sociedade, está abocanhando as nossas crianças, colocando ela nas garras deles, por que nós não fazemos a nossa parte? Por que nós não estamos em cima disso e lutando e batalhando para que elas cresçam no conhecimento e conheçam o amor de Deus? Mais do que qualquer época, é hoje. É necessário que a igreja, rapidamente, isso é para ontem, invista na criança, pois para responder às perguntas desafiadoras. Eu estava lendo aqui no livro de Lucas, capítulo 1, no versículo 66, que diz: e todos os que a ouviam, as conservavam em seu coração, dizendo: quem será por este menino? Depois leia todo o capítulo, ele é muito comprido, e leia todo o contexto. Lucas 1,

deles. Agora que nós temos esta liberdade, este apoio, procure colocar na sua igreja, independente do seu ministério. Pastor querido, irmã amada, você que se formou, tivemos a formatura. Quantas professoras se formaram e quantas delas vão guardar o diploma na gaveta, outras vão colocar na parede ali da sua sala. Sou formada evangelista de criança. E a prática? Você se comprometeu, você fez ali um juramento diante de Deus, diante da igreja. E não vai acontecer nada? Mãos à obra, arregace as mangas e vamos salvar essas crianças das garras de Satanás. Porque não é esta a vontade de Deus. A vontade de Deus é que nenhum desses pequeninos venha a perecer. Que Deus os abençoe, em nome de Jesus. Ele é Santo, Caterine Magalhães, do CD Abrace o Reino.

Eu estou lendo as mensagens aqui sobre este momento da família em que falei sobre nós abrirmos as portas da nossa igreja para as crianças. Muitas pessoas aqui se manifestando, pedindo o contato para abrir as portas da igreja e abrir a escolinha. E nós temos aqui um núcleo de orientação de professoras que vocês podem mandar o seu e-mail, que é esse, ó, o pequenogalileu@ipda.com.br. Anote aí, o pequenogalileu@ipda.com.br. Vamos abrir as portas das nossas igrejas para as crianças, porque

0: Uma igreja forte é aquela que trabalha e evangeliza as crianças. Vamos agora às mensagens do povo de Deus. 982-92-3392. Vamos às mensagens dos nossos queridos ouvintes.
1: A paz do Senhor, irmã Débora. Tudo bem? É irmã Ângela aqui de Agronômica, Santa Catarina. Somos ouvintes aqui, tá? Estamos ouvindo todos os dias vocês. Um abraço para a irmã, para o seu esposo, família.
2: Olá, amigos. Aqui é da cidade de Mogi das Cruzes. Quem vos manda um abraço? Evangelista Diego Mota, tá bom? Que Deus possa abençoar grandemente a vida de vocês e que Deus seja louvado através do ministério de vocês, tá bom? Grande abraço. Fiquem com Deus. E fiquem sintonizadinhos e ligadinhos também nessa rádio maravilhosa.
3: A paz do Senhor, tia Débora. Tudo bem? Nós somos os gêmeos de Jesus. Eu sou a Anne
4: e eu sou o Brian.
3: Nós temos 6 anos e gostamos muito das suas historinhas. Beijo, tchau.
0: Ah, que coisa mais linda, né? Isso é puro, né? Isso é verdadeiro. É do coração, né? Que lindo. 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

Ouvintes, participa do nosso programa hoje para este quadro, Minha Vida no Passado, a irmã Isabel Souza dos Prazeres. Ela mora na cidade de Belém, no estado do Pará, e assim conta parte de sua história, de sua vida, para o quadro de hoje. Cumprimento a todos os ouvintes deste programa e também os apresentadores na paz do Senhor. Me chamo Isabel Souza dos Prazeres e resido aqui no norte do Brasil, na cidade de Belém, no estado do Pará. É um prazer muito grande participar deste programa para relatar aos ouvintes a minha história de vida. Nasci no interior do estado do Maranhão e eu fazia parte de uma família católica, mas não praticante. E era muito comum naquela época a gente se casar muito cedo. E foi isso que aconteceu comigo. Me casei aos 13 anos de idade. Era ainda um adolescente. Meu esposo me parecia ser um bom rapaz, trabalhador, mas com o passar dos dias eu vi que ele era bastante violento. Ele me batia constantemente por coisas pequenas, coisas grandes. Por qualquer coisa ele estava me agredindo. Já fazia já quase 5 meses que estávamos casados, e eu, não suportando mais as agressões dentro de casa, acabei arrumando as minhas coisas um dia que ele não estava em casa e acabei fugindo para a casa de minha mãe. Nesta época eu morava no interior, e eu me lembro que nesta pequenina cidade do interior do Maranhão não havia nenhuma igreja evangélica, apenas salões de espiritismo. E um desses salões pertencia à minha avó. E eu me lembro, e sabendo hoje, conhecendo a palavra de Deus, eu tinha muita dó e tive muita dó dela, porque hoje eu posso ver que ela era escrava do inimigo. E Satanás começou a perturbá-la constantemente. Eu era adolescente, mas me lembro muito bem que ela era uma pessoa muito perturbada. Inclusive ofereceu uma parte da sua casa para ser esse salão do espiritismo. Mas que no final das contas, Satanás conseguiu ceifar a sua vida e ela acabou morrendo, sendo queimada ainda viva. É muito triste essa história, mas eu preciso relatar aos ouvintes o que aconteceu. E esse fato da minha avó ter morrido dessa maneira causou grande tristeza, não somente para mim, mas para toda a minha família. Irmã Débora, após a minha separação, eu fui residir uns dias na casa de minha mãe, mas depois fui morar com a minha irmã em uma cidade próxima a que vivíamos. Nessa cidade encontrei uma amiga e passamos passar o tempo juntas no final de semana para nos divertir. E nós íamos para as festas, baladas, bebíamos, fumávamos e usufruíamos de tudo que o mundo oferecia. Mas comecei a ver que ela tinha uma vida paralela àquela que ela tinha comigo, ali de diversão, de baladas, de bebidas. Eu comecei a ver que ela era uma pessoa que se prostituía. E ela tinha uma influência muito grande sobre mim, no sentido de me levar para me divertir. E eu gostava da amizade dela. E aquela má companhia, má conversação, começaram a destruir os bons costumes que eu tinha na minha família. E como o abismo chama outro abismo, entrei no mundo da prostituição também. Já estava bebendo, fumando, nas baladas. E não foi muito difícil eu entrar na prostituição, não. E ali, irmã Débora, também a minha irmã se prostituía. Comecei a viver nesse ambiente, e esse ambiente exerceu uma forte influência sobre mim. E nessa vida de promiscuidade, dizemos assim, eu me afundava cada vez mais nas noitadas, nos bailes, nas baladas e na prostituição. Essa é a vida que eu estava vivendo longe de Deus.
Certa noite, em um bar, eu conheci um senhor. Ele me parecia uma pessoa muito alegre, compreensiva. E eu sempre abri o meu coração para ele. E eu pensei comigo, puxa, eu poderia ter tido um marido assim, que me entendesse, que me compreendesse. E não é, irmã Débora, que aquele senhor, por ter uma vida estabilizada, uma pessoa compreensiva, uma pessoa alegre, ele acabou me convidando para morar com ele. E eu pensei até que é uma boa partida. E eu vou morar com ele. Mas em poucos dias, caí novamente em um laço. Ele era alcoólatra e usuário de drogas. Ouvintes, em virtude dos vícios, as brigas eram constantes com este novo homem com quem estava morando. Ele me obrigava também a entrar no vício. E eu pensei, ah não, eu não vou errar de novo. Não aguentando aquela situação, peguei minhas coisas e fui embora daquele lugar. Fui residir com uma outra irmã e logo conheci outras pessoas. Eu estava procurando um lar que tivesse harmonia, compreensão, que eu pudesse ter um pouquinho de paz. E acabei conhecendo outra pessoa, e ali parecia que eu tinha um pouquinho de alegria, mas ele também não foi aquela pessoa com que eu tanto sonhei para ter como esposo. O nosso relacionamento durou 6 anos. Não, mas ele não tinha vícios. Mas eu via que realmente não tinha condições devido à sua natureza, o seu caráter. Não, não é isso para mim. Irmã Débora, eu estava ficando um pouco cansada dessa busca. Eu não encontrava paz para minha casa. Eu queria um casamento feliz. Irmã Débora, eu não conhecia a palavra de Deus. Pois nunca, ninguém havia pregado para mim. Fui forçada a deixar o vício da bebida, do cigarro, porque passei a me sentir mal com esses vícios. Eu me sentia muito mal fisicamente. Nesse intervalo, a minha irmã conheceu uma igreja evangélica. E ali aceitou Jesus como seu Salvador. E ela começou a orar por mim, ir na igreja e fazer campanhas, constantemente pela minha libertação. Irmã Débora, eu estive tão perto da morte inúmeras vezes, pois eu vivia num mundo de vícios, prostituição e engano. Eu queria estar longe daqueles males, porque faziam mal para mim, como eu havia já escrito, mas eu não conseguia. O vício me escravizava, eu estava atada. Realmente a minha vida era conturbada, longe de Deus. Uma vida tenebrosa, como um vale escuro. Eu participava de tudo que o mundo oferece e me envolvia com pessoas erradas, de má índole, pessoas violentas, pessoas que não tinham nada de bom para oferecer para mim. E como eu andava em caminhos errados, Satanás tentou tirar a minha vida em várias oportunidades. E eu me lembro que algo marcou a minha vida e passo a contar agora. Certo dia eu fiquei perdida na mata. Eu fui mordida por cobra. Imagine, irmã Débora, eu fui atacada por um animal predador, até como onça, por exemplo. Eu poderia relatar detalhes, mas é muito, muito longa essa história. Mas para resumir, foram várias tentativas do inimigo para ceifar a minha vida. Irmã Débora, minha irmã, que havia se convertido, um dia se encontrou comigo e disse para mim, Isabel, você está totalmente perdida. Você está vivendo uma vida lastimável. Você está vivendo uma vida miserável, Isabel. Olha para você, como que você está? Você não tem um lar, você não tem um lugar de descanso, você não tem paz, alegria. Eu vou te dar esta Bíblia. E naquele momento ela falou, olha, você vai começar a ler esta palavra. Nela você vai encontrar paz, alegria. Eu vou continuar orando por você, o que já estou fazendo há vários meses. E também fazendo campanhas em seu favor.
e mandei para minha irmã residir em outro estado. Mas, sabe, ela tinha aquela sede de evangelizar não somente a mim, mas ela procurava evangelizar todas as pessoas que encontrava. Sempre que ela tinha oportunidade, ela sempre se ocupava em falar um pouquinho de Jesus, orar por aquela pessoa. E é claro, irmã Débora, que eu passei a me preocupar e desejar a salvação, porque ela começou a mostrar para mim a minha vida. A minha vida era uma destruição, a minha vida era trevas, não tinha felicidade. E quando a minha irmã me deu aquela Bíblia, eu comecei a meditar na minha própria vida, fazer uma retrospectiva do que eu tinha passado até aqueles dias. E eu cheguei à conclusão que eu estava cansada daquela existência de pecados, aquela existência de transgressão. Comecei a ver que a minha vida estava totalmente contrária à vontade de Deus. Eu comecei a ler a palavra de Deus e eu lia que Deus queria o melhor para mim. Que Deus havia feito promessas para mim, para toda a humanidade, mas eu não vivia as promessas de Deus. E quando eu começava a ler a palavra, vinha em mim um sentimento de mudança de vida. Mas eu não sabia como fazer, qual o primeiro passo a dar para ter essa mudança de vida. Eu não conhecia nenhuma igreja, eu não conhecia por onde começar. Entretanto, irmã Débora, Deus conhece o nosso coração. E Ele vê as intenções do nosso coração, o propósito do nosso coração. E Ele começou a trazer pessoas que pudessem me ajudar nessa mudança de vida. O Espírito Santo de Deus, que nos convence do pecado e da perdição, ainda não morava em mim. Mas Deus permitiu pessoas com esse Espírito Santo em suas vidas para me orientar. Pessoas que poderiam trazer para mim uma palavra de esperança, pudessem me guiar a um lugar que eu pudesse congregar e buscar a presença de Deus para minha vida. E assim começou e começa a história da minha conversão. Como eu disse, irmã Débora, a minha irmã, embora nova convertida, ela buscava conhecimento profundo da palavra de Deus para transmitir às outras pessoas e principalmente a mim. A minha irmã era nova convertida e ela criava e aproveitava oportunidades para falar de Jesus para mim. E a todos que encontrava pela frente, na condução, no trabalho, enfim, ela tinha sede de falar de Deus, de ver as pessoas transformadas pelo poder do Evangelho. Certo dia, a minha irmã me mandou convidar para ir visitá-la. Mandou um recadinho: olha, fala para Isabel vir me visitar. E foi o que eu fiz. Preparei as minhas coisas e fui visitar a minha irmã. Ah, ela não perdeu tempo. Já que entrei na casa dela, já começou a falar. Já vi que ela estava ouvindo hinos e ela começou a falar de Deus. E ela disse: você vai na igreja comigo hoje? Irmã Débora, eu descobri que a igreja Deus de Amor ficava em uma rua próxima à casa dela. E que eu passava em frente quando ia fazer compras, mas não enxergava a placa da igreja. Aliás, eu estava bem cega. Eu estava perdida. Estava dentro de um casulo maligno, que eu não via solução, eu não via pessoas para me ajudar, mas Deus enviou a minha própria irmã para me trazer o conhecimento pleno do Evangelho de Cristo. Então, naquela noite, resolvi aceitar o convite de minha irmã e fui à igreja com ela. Louvado seja o nome do Senhor Jesus. Me lembro como se fosse hoje, era um domingo, era de manhã. Chegamos na igreja, estava sendo ministrada a escola bíblica dominical. E os irmãos estavam ali em consagração. Quando entrei na igreja, não sentei na última fileira, não. Eu me sentei na fileira da frente.
E ali fizeram o estudo bíblico e depois veio a mensagem. E ali fez-se o convite para receber a Jesus todos aqueles que estavam longe de Deus. Ah, eu não vacilei. Levantei a minha mão aceitando Jesus como meu único e suficiente salvador de minha alma. E eu me lembro que era fevereiro de 1989. Mais precisamente dia 19. Esse dia não tenho como esquecer, porque foi o dia em que encontrei a Jesus Cristo, o meu Salvador. Como está escrito em Hebreus capítulo 3, versículos 7 e 8, portanto, como diz o Espírito, se ouvirdes hoje a sua voz, não endureçais os vossos corações. E foi o que eu fiz, irmã Débora e ouvintes. Que dia feliz! Aquele dia marcou a minha vida, porque foi o dia da entrega, a entrega da minha vida ao Senhor. Ele passou a fazer morada no meu coração e tudo começou a ser transformado. Aleluia! Comecei a sentir-me nova pessoa, nova criatura. Comecei a mudar a minha linguagem, a minha maneira de pensar, de agir. Comecei a frequentar as escolas bíblicas e também a escola do batismo. Eu precisava me preparar, conhecer as doutrinas, conhecer a palavra de Deus, a vontade de Deus para minha vida. Irmã Débora, no dia designado pela igreja, fui batizada nas águas correntes, em nome do Pai, do Filho e do Espírito Santo. Ah, que dia glorioso, que dia de vitória para mim, que dia em que fui tocada pelo poder de Deus. Uma grande glória desceu sobre a minha vida naquele dia. E comecei a ter sede da palavra de Deus. Comecei a estudar a palavra constantemente. Posso resumir que hoje estou completamente liberta. Ah, sou feliz. Sou uma pessoa completamente liberta. Sou uma pessoa completamente realizada. Deus me libertou daquela vida de engano, daquela vida de pecado. Irmã Débora, Deus mudou totalmente a minha vida. O Senhor me libertou da escravidão, do pecado, da prostituição, do adultério. Hoje o Senhor libertou-me de tudo isso e arrumou a minha vida. Pude me casar com um diácono da igreja. E sou obreira também na casa do Senhor. Tenho paz, que eu sempre busquei. Tenho alegria no meu coração. Fui alcançada pela misericórdia, pela graça e pelo amor infinito de Deus. Verdadeiramente cumpriu-se em minha vida o que está escrito em Mateus 11:28. Vinde a mim todos que estáis cansados e oprimidos, e eu vos aliviarei. Agradeço por esse espaço cedido para eu contar a minha conversão. Obrigada, irmã Débora, pastor Lorival de Almeida, a oportunidade que me foi concedida. E que este testemunho sirva de exemplo para muitos que trilham caminhos errados, como eu trilhava, mas que Jesus Cristo me alcançou com a sua maravilhosa graça. E isso eu posso dizer, fui alcançada pela graça maravilhosa do Senhor Jesus. Entreguei toda a minha vida a Deus para que Ele pudesse cuidá-la. Escreve Isabel Souza dos Prazeres, da cidade de Belém, no Pará. Fiquem todos na paz do Senhor Jesus. Amém.

Muito obrigado, ouvintes, vocês que acompanharam toda essa programação. Esteve conosco o pastor Lorival de Almeida. E agora quem se despede de vocês, irmã Débora Miranda. E prometendo estar com vocês numa próxima programação Mensagens Cantadas. Fiquem na paz do Senhor. E assim Deus estará preparando a oportunidade para nos encontrarmos novamente nesta programação. Fiquem na paz de Jesus.

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2: 14 horas e um minuto.
3: Irmão, me chamo João Francisco. Fui ao médico e fui diagnosticado com um tumor na bexiga. Fiz um voto com Deus que, se Deus me curasse, eu iria na sede mundial levar o meu voto como forma de gratidão a Deus. Dia 9/5, eu estava no serviço, ouvindo o culto pelo rádio, e Deus usou o pastor Osmar para orar por revelação, e em uma das revelações ele disse que tinha 139 pessoas que tinham um tumor em alguma parte do corpo já diagnosticado pelos médicos, e que Deus já estava curando. E dia 30/5, fui ao médico e estava curado. Dia 13/6, levei o meu voto aí na sede mundial e agradeci a Deus. Moro em Mutuca, interior de São Paulo, e agradeço a Deus por essa grande bênção.
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5: Mais uma vez nós estamos aqui com muita satisfação, muita alegria mesmo, de poder compartilhar com vocês aquilo que temos recebido do Senhor, a palavra do Senhor. Estamos aqui nos aprofundando nesta palavra e também crescendo no conhecimento de Deus. Estamos falando sobre o batismo com o Espírito Santo. Nós falamos que o batismo com o Espírito Santo, ele não é a regeneração espiritual do pecador, a transformação. Falamos que o batismo no corpo de Cristo não é o batismo com o Espírito Santo. E o batismo com o Espírito Santo também não é uma experiência exclusiva dos dias apostólicos. Não. Você já viu falar sobre os cessacionistas? São aqueles que negam que hoje o Espírito Santo poderia atuar na vida do crente. Então, cessou lá nos tempos apostólicos e não é mais para o dia de hoje. Mas, todavia, nós não encontramos nada na palavra de Deus que prove que o falar em línguas seja uma experiência restrita à igreja primitiva naquela época. Ao contrário, a Bíblia e a própria experiência demonstram a plena atualidade desta promessa. E eu vou ler para vocês em Atos capítulo 2, versículo 39. Diz assim: porque a promessa, ou seja, essa do batismo com o Espírito Santo, vos diz respeito a vós, a vossos filhos e a todos os que estão longe, a tantos quantos Deus nosso Senhor chamar. Ou seja, esta promessa foi para eles no passado e é para nós, porque o Senhor nos chamou. Olha o que está dizendo: para os que estão longe, a tantos quantos Deus nosso Senhor chamar. Que maravilha recebermos esta promessa, né? E agora nós vamos à definição do que é o batismo com o Espírito Santo. O falar em línguas é um sinal do batismo com o Espírito Santo. E ele se manifestou de diferentes maneiras no Antigo Testamento. Nós vemos que em várias ocasiões homens de Deus profetizaram verbalmente debaixo da ação do Espírito Santo. Todavia, não há qualquer evidência de que alguém tenha experimentado o dom de línguas, pois o falar em línguas estranhas, seja como sinal, seja como dom, é uma operação divina encontrada somente a partir de Atos 2. E o falar em línguas como sinal do batismo com o Espírito Santo teve o seu início no dia de Pentecostes, que está registrado em Atos capítulo 2. Eu digo que o batismo com o Espírito Santo é uma imersão do crente no espiritual e no sobrenatural de Deus. Se lá no Antigo Testamento a ação do Espírito Santo era esporádica e reservada para alguns, hoje todos os crentes podem e devem buscar o batismo com o Espírito Santo e ao mesmo tempo, pelo Espírito Santo, falar noutras línguas, ou seja, de outros idiomas, pois é uma promessa a todos os salvos em Cristo Jesus, como está em Atos 1:4. E no batismo com o Espírito Santo, o crente, pelo mesmo Espírito, fala em línguas como sinal e evidência inicial desta promessa. Então, isso não significa que o crente recebeu o dom de variedade de línguas, pois é um milagre linguístico sobrenatural, podemos dizer. E nem todos os crentes batizados com o Espírito Santo recebem esse dom de falar em línguas, ou seja, em outros idiomas, né? E os dons que o Senhor dá através do seu Espírito Santo são distribuídos para um propósito de Deus e segundo a vontade de Deus. Então não depende do seu querer, do meu querer, não, mas da soberania divina, da vontade de Deus. Então, sabendo disso, cabe a cada um de nós buscar com zelo, a Bíblia diz, os melhores dons. Faço-lhe uma pergunta: você deseja receber os dons espirituais? Então comece a orar, creia e busque com fervor através da oração, pois com certeza o Senhor irá lhe conceder. Agora, você pode perguntar qual é a finalidade do dom de línguas, ou seja, falar em outros idiomas. O propósito principal deste dom não é edificar a igreja, porque ninguém está entendendo, só se houver um intérprete. Mas o propósito do dom de línguas é edificar o crente de forma individual, oferecendo a ele a oportunidade de ter um relacionamento maior com Deus. Está em 1 Coríntios 14:2. Agora, se houver interpretação destas línguas, aí cumprem aquela mesma função da profecia. Aí vai edificar toda a congregação, toda a igreja, né? Então, vejam que o Espírito Santo, além de ele ter vários nomes, várias ações, símbolos, também é uma pessoa. Nós vemos também que o batismo com o Espírito Santo é realmente uma evidência da manifestação de Deus em nossas vidas, de uma ação sobrenatural de Deus sobre nós. Isso é muito profundo, muito maravilhoso. A gente vai falando devagarinho, cada dia explicando um pouquinho, para que você não fique confuso, né? Eu não quero me aprofundar mais do que isso, para que você aprenda realmente o que nós falamos, certo? Se você ficou com alguma dúvida, não fique temeroso ou tímido de mandar a sua pergunta. Afinal de contas, você está aprendendo, você está iniciando a caminhada com Cristo, a sua caminhada na fé, tá bom? Mas não fique com dúvida, não. Mande a sua pergunta ou então pergunte ao seu discipulador, tá certo? O nosso WhatsApp para você mandar aí a sua pergunta, o seu comentário, é 11 98292-3392. Um grande abraço, que Deus abençoe em Cristo Jesus e que esse mesmo Espírito Santo lhe ensine todas essas coisas e esclareça-as, tudo aquilo que nós aprendemos no dia de hoje. Fiquem na paz do Senhor Jesus e até a próxima oportunidade.
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7: Muito bem, ouvintes, agora está no ar mais uma vez a programação local A Voz da Libertação. Programa este órgão oficial informativo da Igreja Pentecostal Deus e Amor, com a sede mundial em São Paulo, na Avenida do Estado, 4568, Baixada do Glicério, São Paulo, capital. Tendo a direção geral da serva de Deus, a nossa irmã Ereni Oliveira de Miranda, presidente mundial da Igreja Pentecostal Deus e Amor, e também do programa A Voz da Libertação.
8: Não aceitou, Santo Galileu.
7: E a nossa primeira sede estadual da Igreja Pentecostal Deus e Amor aqui do estado de Santa Catarina está localizada na Avenida Mauro Ramos, 184, bem no centro de Florianópolis, sob a responsabilidade do homem de Deus, pastor Samuel Dolor.
8: Este Galileu veio evangelizar.
7: E vamos junto, ouvintes, na abertura deste programa, já agradecendo a audiência de todos que estão ligadinho conosco no programa local A Voz da Libertação. Você que está nos ouvindo pela Rádio 98.9 FM de Porto Belo, receba a paz do Senhor Jesus. Você que está nos acompanhando pela rádio Sara Brasil 89.1, receba também a paz do Senhor Jesus, do Sermão em Cristo, presbítero Joel Batista, nessa tarde de quinta-feira.

0: Estamos ao vivo, ouvintes, com o programa local A Voz da Libertação. Já está aqui também o cooperador Guilherme, que vai trazer a sua saudação. A paz do Senhor, jovem Guilherme.
1: A paz do Senhor, pastor Joel Batista, a todos os nossos irmãos, ouvintes, internauta, quem cumprimenta com todos os irmãos, as irmãs, presente do nosso querido e amado programa Voz da Libertação, seu irmão em Cristo, cooperador Guilherme Termo. É isso aí, queridos amados irmãos ouvintes, vamos conosco até as 3 horas desta quinta-feira maravilhosa, gloriosa, né, pastor Joel?
0: Ouvintes, estamos na expectativa porque nessa tarde é culto da Fundação Reviver. É, e nessa tarde temos um culto muito especial, beneficente à Fundação Reviver. Temos a presença já confirmada do homem de Deus, nosso querido irmão presbítero Jessé da Glória e também o cooperador Jaci, que estarão no altar de Deus, trazendo a palavra do Senhor e também louvando, exaltando o santo nome do Senhor Jesus nessa tarde de bênção, tarde de milagre, na presença de Deus, aqui na sede estadual da Igreja Pentecostal Deus de Amor. E você não pode perder, ouvinte, a oportunidade de comparecer, estar conosco aqui para juntos adorar e glorificar o santo nome do Senhor Jesus na tarde desta quinta-feira, no culto da Fundação Reviver, com a presença marcante da dupla Eu Só Quero Adorar.

0: É, ouvintes, vai ser nessa tarde de quinta-feira a presença da dupla Eu Só Quero Adorar. Estará conosco a dupla Eu Só Quero Adorar, presbítero Jessé da Glória e cantor também, nosso irmão cooperador Jacir Canabarro. É nessa tarde o culto que traz por tema Por Esse Menino Orava Eu. Livro de 1 Samuel, capítulo 1, 27 e 28. Na tarde desta quinta-feira, culto da Fundação Reviver, às 14 horas. Não perca, participe, porque o Senhor Jesus garante a bênção para você e também para toda a sua querida e amada família. Nessa tarde de quinta-feira, você não pode perder a oportunidade de receber a bênção de Deus para a sua vida e também para toda a sua querida família, onde o milagre de Deus espera por você, ouvinte. Aqui mesmo, na Avenida Mauro Ramos, de número 184, bem no centro de Florianópolis, o milagre de Deus espera por você, ouvinte. Venha receber o grande milagre das mãos do nosso Deus. E nesta noite, culto de mulheres de fé, juntamente com o departamento Grupo Adoradores da sede Campanha, que traz o tema Nenhum Mal Te Sucederá, Nem Praga Alguma Chegará à Tua Tenda, Salmo 91, versículo 10, estará conosco nessa noite o preletor cooperador Marco Emílio. Vai ser nesta noite às 19 horas aqui na sede estadual da Igreja Pentecostal Deus e Amor. Você não pode perder a oportunidade. Venha receber a bênção de Deus para a tua vida e também para toda a sua querida e amada família nesta noite às 19 horas. Não perca, aguardamos por você e a sua querida família. É nesta sexta-feira, culto Revelação com Promessa, no horário das 9 da manhã, meio-dia e 14 horas e 19 horas. Sexta-feira, Jovem Guilherme, o que vai acontecer?
1: É isso aí, Pastor Joel Batista, todos os nossos irmãos ouvintes, internautas, você não pode perder, não pode ficar de fora desta grande e poderosa sexta-feira com esta poderosa campanha Promessa, né, Pastor Joel?
0: Revelação com promessa.
1: É isso aí, revelação com promessa, e eu tenho certeza que o Senhor vai usar poderosamente os servos do Senhor no Santo Altar, revelando tudo o que ocorre na sua vida. Eu tenho certeza que o Senhor vai ter uma grande bênção para a sua casa, para toda a sua família. Não perca esta grande e poderosa campanha Revelação com Promessa. Eu tenho certeza que o Senhor vai te alcançar nessa sexta-feira. Lembrando que é nos quatro horários, meus irmãos. Não percam esta grande bênção do Senhor.
0: É nesta sexta-feira, 9 da manhã, a presença dele mesmo, Pastor Romildo, pregando a palavra de Deus e orando também pelas libertações. Escute.
2: Recebe vitória, vitória. Queima o câncer, queima o HIV, queima a doença do mosquito. Sai gripe.
3: É uma legião de demônio, sai. Queima ele, queima.
4: Você quer matar ela?
5: Quero.
4: Você tá na vida de mais pessoas lá na família dela?
5: Todas, todas.
4: Dá o seu grito de derrota aí. Levanta as mãos pra cá, igreja, levanta. Levanta as mãos pra cá, diga assim: Satanás, Satanás, tá derrotado. Pelo sangue de Jesus, seja quanto estiver, e não volta mais na vida dela. Está liberta, está liberta.
6: Você foi separado, o Senhor, ele está confiando em você, que você tem capacidade, ele já te capacitou para fazer a obra dele aqui na terra.
0: É nesta sexta-feira, 9 da manhã, e também no horário da meio-dia, a presença dele mesmo, nosso irmão Pastor Romildo, pregando a palavra de Deus e orando também pelas libertações. Não perca, é a grande campanha Revelação com Promessa aqui na sede estadual da Igreja Pentecostal Deus e Amor. E às 14 horas temos a presença dele mesmo, Pastor presbítero Benedito, pregando a palavra de Deus e orando pelas libertações nesta sexta-feira.
7: Então Jesus está trazendo aqui uma passagem, uma parábola, que ele estava conversando com o Pai e foi liberado o reino para todos nós, o reino. Primeiramente buscar a sua justiça, foi justificado lá na cruz do Calvário, vamos caminhar com Jesus. A sua justiça, nós fomos justificados. Primeiramente buscar a sua justiça e o reino, entrar no reino. Ele é rei. Amém?

0: Espírito Santo, Deus está mandando chamar você aqui. Deus quer dar saúde, direção para ti. Espírito Santo está mandando chamar aquela senhora ali de óculos. Você ali, tu sabe que a tua bênção já chegou. Espírito Santo quer dar saúde na tua vesícula, no lado do moço de vermelho. Espírito Santo quer dar saúde no teu coração, você ali, a de trás. Espírito Santo quer dar um livramento para lá, para aquela senhora lá de verde. Tem uma obra de bruxaria lá da...
1: E nesta sexta-feira, também às 19 horas, o que vai acontecer, jovem Guilherme?
2: Eu tenho certeza que o senhor vai usar poderosamente o pastor Samuel Dolor nas divinas revelações do Espírito Santo, juntamente com a palavra do Senhor, no dom da palavra e da sabedoria. Queridos amados irmãos ouvintes internauta, você não pode ficar de fora desta grande campanha, desta poderosa campanha. Venha, traga sua família, participe e eu tenho certeza que o Senhor vai te alcançar poderosamente.
3: Só me diz que tem uma pessoa aqui, ó, você está com uma enfermidade no nervo, você sente a sua perna repuxar, você não aguenta subir escada, você não aguenta nem sentar, porque quando é para levantar é uma dor terrível, mas o Senhor te cura aqui agora, é você, vem cá minha filha, é assim mesmo minha filha, sente esse repuxado na perna?
4: Sinto.
3: É subindo escada dói?
4: Dói.
3: Quando senta para levantar é uma luta?
4: Sim.
3: Jesus te cura agora, põe as mãos no coração. Meu Deus, queima essa enfermidade, meu Pai, na perna dela. Esse espírito da enfermidade eu repreendo agora. Solta a vida dela, segura, solta a vida dela. Você não gostou que ela vem nesse culto? A quarta-feira da revelação, olha aí o desespero dele. Pode dar seu grito de derrota agora. Sai do corpo dela, legião. Diga todo mal. Em nome de Jesus, sai. Fala amém.
4: Amém.
3: Procuro agora o problema na perna. Mexe a perna aí, mexe. Cadê a dor?
4: Tô sentindo, não. Eu vim sentindo a dor. Eu vim sentindo a dor.
3: Quanto tempo a senhora sentiu essa dor?
4: Vivo tomando remédio pra... É.
3: Anda aí, procura a dor. Vai ali na irmã Fernanda e volta aqui. Vamos ver. Vamos ver. Quem pode aplaudir a Jesus? Volta aqui, irmã. Cadê a dor? Qual que é o nome da irmã?
4: Leia.
3: Quanto tempo a senhora sentiu essa dor, irmã Leia?
4: Olha, tá com bastante tempo.
3: É? E agora?
4: Não tô sentindo. Eu achei que era até meu rim que tô sentindo.
3: E cadê a dor agora?
4: Não tô sentindo.
3: Quem te curou?
4: Jesus.
3: Fala, obrigado, Jesus.
4: Obrigado, Jesus.
3: Pode aplaudir a Jesus. Bate palma e dá glória a Deus.
1: É, ouvinte, sexta-feira, revelação com promessa. Jesus fez esse grande milagre, você ouviu aí? O propósito é revelação com promessa. Deus revela e confirma a promessa de cura. Na mesma hora, a mulher voltou andando para casa sem dor, nas suas pernas, no seu pé, porque Jesus opera mesmo na Igreja Pentecostal Deus e Amor. Nesta sexta-feira, às 19 horas, quem vai estar conosco? O jovem Guilherme.
2: É isso aí, querido pastor Joel, queridos amados irmãos ouvintes. Então você não pode perder no Santo Altar do Senhor, pastor Samuel de Dolor, às 19 horas. Não perca esta grande bênção do Senhor. Eu tenho certeza que o Senhor vai abrir as comportas celestial e derramar uma bênção de tão tamanho que vai abalar as estruturas aqui da nossa sede estadual. Não perca esta grande e poderosa campanha.
1: Revelação com promessa, ouvintes, é o tema da campanha nesta sexta-feira, no horário das 9 da manhã, meio-dia, 14 horas, 19 horas. Anote agora o endereço: Avenida Mauro Ramos, 184. Avenida Mauro Ramos, 184, Centro de Florianópolis, Igreja Pentecostal Deus e Amor, revivendo os milagres apostólicos. Aqui mesmo, na Avenida Mauro Ramos, 184, bem no centro de Florianópolis, aguardamos por você e a sua família. Não perca tempo, Jesus garante a vitória. Eu quero chamar a atenção do povo de Deus, para você ajudar a manter esta obra. Você viu aí os milagres acontecendo? Testemunhos, é o poder de Deus, é a manifestação de Deus. 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

e entra no desafio, o mês profético, revelação com promessa, aqui na Igreja Pentecostal Deus de Amor. 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Nós somos ouvintes a um belíssimo hino da gravadora Voz da Libertação. Quero falar de um Deus. Eu já volto com vocês aqui no programa Voz da Libertação. Você vai ouvir este hino, Quero falar de um Deus, e já já nós voltaremos aqui com vocês.

Mas não é um semideus, não é um Deus que nada faz. Um Deus que podemos carregar no nosso pescoço. Um Deus que podemos ter num quadro da parede. Mas um Deus que habita em nós e que está conosco todos os dias. É desse Deus.

0: E atenção, Florianópolis, atenção, povo de Deus, porque nós estamos em 31 dias de oração por todas as colunas que irão honrar a obra de Deus. Eu quero convidar você, que ainda não é uma coluna, para você ser uma coluna ofertória, um ofertante, um dizimista fiel, um mantenedor fiel do programa A Voz da Libertação. Deus, ele tem enviado a sua honra, ele tem derramado a sua bênção na vida daqueles que têm semeado na obra de Deus. Prova disso, contra fatos não há argumento, nós iremos acompanhar testemunhos de fé, de homens e mulheres de Deus que atenderam o chamado do Espírito Santo, obedeceram a sua voz e, plantando fé, colheram milagre. Acompanhe e tenha sua fé aumentada, edificada em Deus.
1: Elisete Maria Paulino, enviei R$300 no Pix. Fiz um propósito com Deus, que eu estava com uma casa aqui, uma kitnet, que não estava conseguindo alugar. Fiz o propósito com Deus. Se Deus me ajudasse, eu iria enviar R$300 de propósito para a obra de Deus. Igreja Pentecostal, Deus é amor. Eu fiz esse propósito com Deus, então Deus me honrou. Muito obrigado, meu Senhor Jesus Cristo, pelo milagre, por ter honrado.
2: Meu nome é Davi José. Fiz um voto de R$500 e eu tinha um processo na justiça já há 10 anos já. 10 anos esse processo rolando, é uma eternidade, sabe como é que é a justiça aqui no Brasil, né? E esse processo, ele deu algumas movimentadas, tá? Depois ficou um ano e pouco parado. E eu peguei esse voto de R$500, no dia que eu peguei o voto, depois, 3 dias depois, o processo movimentou na justiça. E recebi uma revelação, que o processo ia sair, tá? O valor ia sair. Dia 29 eu recebi o valor que eu tinha para receber, o valor bom, honrei o voto de R$500 com Deus, e Deus cumpriu. Como a sua palavra, eu também cumpri o voto de R$500. Esse é o meu testemunho.
3: Meu nome é Davi José, falo aqui do bairro Bela Vista, em São José.
4: Fiz um propósito com Deus. Senhor, eu vou fazer a campanha para o Senhor me aposentar. No terceiro dia, o Senhor, usando seu servo ali no altar, o Senhor disse: tem uma irmã aqui que eu vou aposentar ela. Eu ergui minha mão, é você mesmo, e eu vou te aposentar. No terceiro dia, o Senhor me aposentou. O advogado ligou: tu tá aposentada. Que Deus falou que ia aposentar, e o senhor me aposentou. Meu nome é Márcia Margarete. Moro no Monte Cristo.
5: Meu nome é Eliane. Eu fiz o voto para minha filha Nicole passar na prova da UB. E ontem saiu o resultado, ela foi aprovada. Queria testemunhar esse meu voto e agradecer a Deus que a promessa se cumpriu.
6: Como se chama?
7: André.
6: Conte o milagre que Deus curou a sua esposa. Como foi esse milagre?
7: Ela estava doente, fazendo terapia e tal. Eu vim aqui, fiz o voto de R$1.000. Uma semana depois ela já estava melhorzinha e foi melhorando cada vez mais. Teve tratamento médico, mas eu deixei na mão de Deus, né? Porque só Deus pode curar a gente, né?
6: Quanto tempo ela tinha esse câncer?
7: Tava numa fase 2, assim, né? Já fazia um tempinho. Né?
6: Aí o irmão botou a fé em ação, vou fazer um voto com Deus.
7: Fazer um voto com Deus. E aqui fiz o voto com Deus e ela foi melhorando e agora tá curada.
6: Confirma seu nome e seu endereço.
7: André Vitorino, o Exige Dutra Sabaquim.
0: Qual o seu nome, minha irmã?
8: É Rose.
0: O que a senhora recebeu aqui na sede estadual da Igreja Deus e Amor através do Espírito Santo?
8: Eu recebi a cura do câncer.
0: Conta pra nós. Como que foi? Como que aconteceu?
8: Eu fiquei, de setembro pra cá, eu fiquei muito fraca, eu fiquei que a minha energia do meu corpo saiu, eu passei a não comer mais, eu perdi 11 quilos, e aí eu fui revelada daqui na sede, o Espírito Santo usou o irmão, e falou comigo, e eu fui pra casa, eu fui feliz.
0: O Espírito Santo revelou que estava curando o câncer.
8: E eu não tenho mais nada, eu fiz os meus exames, 30 exames aqui tem, ó. Eu trouxe aqui, quem quiser ver pode...
0: É pra aplaudir de pé, igreja!
8: Então todos aqui, 30 exames e deu tudo bom, até colesterol que eu tinha, eu não tenho mais. Eu tinha pressão alta, eu não tenho mais. Jesus fez a cura completa, não fez pela metade não, ele fez completa. Eu fui curada em nome de Jesus e eu vou testemunhar aonde quer que eu for convidada. Eu vou abrir a minha boca e vou dizer que só Jesus cura, porque é só ele mesmo que teve misericórdia e me curou.
0: O Espírito Santo revelou, curou, fez os novos exames. O que, que o médico falou?
8: A médica, ela disse: olha, regrediu, não tem nada mais aqui, tá tudo bem.
9: É o poder de Deus. Deus abençoe a senhora, viu, minha irmã? Palmas e glória a Deus! Pode apontar forte! O que Deus fala nesse altar, Deus cumpre.
10: É lindo o que Deus faz na Igreja Pentecostal, Deus e amor. E você que está precisando de um milagre desse, está precisando de uma cura aonde a medicina não alcança, está precisando que as portas venham se abrir, que a tua empresa venha melhorar ou crescer, venha dobrar, venha abrir novas filiais. Deus está convidando você a entrar no propósito, porque nós estamos no Julho Profético Revelação com Promessa. Todos aqueles que entram no propósito, eles recebem o milagre de Deus, eles recebem as bênçãos de Deus. 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Você vai entrar nesse desafio e você vai ver. Se tiver algum documento na gaveta, Deus vai tirar e vai dar a vitória. Se tiver precisando de cura, milagre, libertação, Deus vai fazer isso agora. É hoje, é agora, o milagre na tua vida.
0: Eu quero chamar aqui 10 colunas. Eu quero chamar 10 empresários que estão acompanhando o programa agora. Que o Senhor vai dar um salto na tua vida através da fé. Sem fé é impossível agradar a Deus. Então, com fé, por sua vez, agrada. Eu quero chamar 10 colunas que vão honrar a Deus agora com uma oferta simbólica de R$ 547. 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Entra no propósito, você vai ver milagre.
11: Como que se chama, irmã?
12: Me chamo Rosalba.
11: Qual foi o milagre que mais recebeu na revelação do Espírito Santo? O que que era mantinha?
12: Eu tinha um caroço aqui, tamanho de um limão.
11: Caroço?
12: Isso, é um tumor, né?
11: Quanto tempo a irmã sentia essa dor, esses sintomas de caroço?
12: Mais ou menos uns 3 anos, eu acho.
11: 3 anos?
12: Sim. Aí foi crescendo, crescendo e tava tamanho de um limão. Daí, na hora da oração, o pastor começou a orar. Daí eu vim aqui na frente, no púlpito. Na hora da oração final, eu coloquei a mão e já não tinha sumido.
11: Sumiu?
12: Sumiu.
11: Olha aí, pastor Maico.
12: Honra e glória do Senhor.
11: Jesus curou?
12: Curou.
11: Na oração, através da revelação. Sumiu, caroço?
12: Sumiu.
11: Como é que se sente agora?
12: Super bem. Feliz.
11: Curado?
12: Curado.
11: E dá glória a Deus.
12: Glória a Deus.
10: E é nessa quarta-feira, isso mesmo, nessa quarta-feira, vem pra cá, pra Igreja Deus e Amor, estes milagres vão acontecer na tua vida, estes milagres vão alcançar a tua família. Deus, ele está com os braços abertos e Deus tem operado sinais maravilhas. o poder de Deus. Os sinais de maravilhas acompanham aqueles que crê. Então Deus tem trazido esses sinais sobre a igreja Deus e Amor. É cura de câncer, é libertação. São pessoas sendo abençoadas, ganhando a sua própria casa, casa própria. São empresários que já não conseguia mais fechar negócio, fechando negócio de 40, 80, 100 mil reais. Então venha para cá, deposite a tua fé na presença do Senhor e receba um milagre das mãos de Deus sobre a tua vida. É nessa quarta-feira, tarde e noite, 14 horas e 19 horas, tarde da profecia, noite da profecia. Serão vários servos de Deus no altar, orando pelas revelações, usando os excelentes dons, cura, libertação, transformação vai haver. Palavra de edificação, conforto, alívio e direção para a tua vida também. Adoração através do louvor. É culto completo e sinais de maravilhas sobre a sua vida.
13: Qual o seu nome?
14: É Rose.
13: Qual foi a bênção que a irmã recebeu?
14: Fui receber o meu salário e estava a mais.
13: Tinha uma quantia
14: a
13: mais?
14: Tinha mais. Graças a Deus eu fiz o voto de 100 reais.
13: Entrou na campanha e Deus te surpreendeu no salário.
14: Cheguei lá, tinha a mais. Estou feliz, graças a Deus.
13: Que Deus te abençoe.
14: Amém.
9: Qual que foi o milagre que a senhora recebeu na campanha, irmã? Qual que foi o milagre?
15: Eu fiz o... Antes de eu pegar o propósito, eu falei, eu vou pegar o propósito e vou fazer para Deus me dar uma bênção financeira. E aí eu pedi e o Senhor me deu até mais.
9: Olha aí para vocês verem.
16: Meu nome é Jaisson. Eu fiz ontem um voto diante do altar de 50 reais para ajudar a obra do Senhor. E no mesmo dia, Deus me abençoou 40 mil reais.
17: Jaisson, vamos fechar. Vamos fechar nos 40 ali e tocar uma ficha, tá?
16: Deus me abençoou no mesmo dia, me honrou no mesmo dia, através de eu poder ajudar a obra do Senhor.
10: Como que é o nome da irmã?
15: Maria.
10: Irmã Maria, qual foi a bênção?
15: Que eu sofria muito, muito assim, do estômago, barriga e tudo, né? E não sabia o que era. Fazia exame, coisa, não dava nada. E Deus usou você pra revelar e revelou que era o pâncreas e eu fiquei curada.
10: Quem realizou esse milagre?
15: Jesus.
10: Deus, ele tem operado na igreja Deus e Amor e tenha certeza que Deus tem milagres pra você.
18: Meu nome é Eva, eu estava muito desesperada, com a minha diabetes muito alta. E eu estava olhando nos aplicativos para comprar um remédio, pesquisei e encontrei um ali de R$ 667. Desliguei o telefone, vou fazer uma prova com Deus. Me leva lá na igreja. Se Deus me curar dessa diabetes, que eu nunca mais venho sentir esses sintomas, se Deus me curar hoje, esse dinheiro que eu acabei de pesquisar ali na internet, que eu ia pagar R$ 667. Se Deus me curar, esse dinheiro do remédio, eu vou faço um voto com o Senhor, meu Deus. Se o Senhor me curar, eu vou dar esse dinheiro lá na igreja para ajudar a obra de Deus. E daquele instante em diante, eu não senti mais nada. E Deus me curou. De lá para cá, eu nunca mais senti nada. Nada, nada da diabetes. A honra e a glória do Senhor Jesus, eu tô curada. E aí, meus irmãos que estão ouvindo a rádio, tem doença crônica, quem tem doença que é impossível pro médico, acredite que Deus cura. Deus cura. Deus tem o poder para curar. Faça um voto com fé e cumpre com o seu voto, que Deus cura. Esse é o meu testemunho. Eu moro na Ilha Continente. Meu nome é Eva Aparecida Rodrigues.
13: Seu nome?
19: Maria da Rosa.
13: Qual foi a bênção que recebeu na
19: primeira campanha que Deus, que eu fiz esse voto, pedi para Deus dar o que eu necessitava. Então, para a glória de Deus, eu fiz esse voto, mas passei muita luta para fazer. Quando o pastor falou ali, olha, o voto é de 180 reais. Daí eu disse para Deus, Deus, eu tenho só esse dinheiro para comprar azeite? Meu azeite está só um tanto assim. E eu disse assim, o Senhor sabe que eu não posso, sabe que eu vou fazer esse voto? E eu sentada lá no banco, falando com Deus. O pastor falava aqui, eu falava com Deus lá. Eu disse para Deus, Deus, eu vou dar 50 reais por mês. Porque eu não posso, eu só tenho esse dinheiro, não posso dar 180. Aí Deus disse, bota tudo dentro do voto, e eu tinha pegado o voto, só dá 50. Aí o Deus disse assim, coloca o voto todo, os 180, tudo dentro do voto. Eu disse, oh Deus, e agora? Aí bota, Deus disse, três vezes para mim, eu disse, coloquei dentro do voto os 180. Aí, irmão, para a glória de Deus, eu saí daqui para a honra, Aleluia. Para a honra e glória do nome do Senhor Jesus. A senhora disse para mim assim: tu pega o carrinho que eu vou e enche de tudo que tu precisa para levar para tua casa. E eu peguei ela pegou o carrinho e trouxe para mim. Enche. Peguei o carrinho e fui botando de tudo que eu precisava. Aleluia. Louvado seja Deus. Aleluia. Irmão, mas eu não comprei naquele carrinho. Eu esqueci do agente. O agente que tinha aquele tanto, tá durando, irmão. Até hoje, eu usando todo dia, desde o tempo que foi feita a primeira campanha. O agente tá durando até hoje, meus irmãos. E não abaixou, não levantou, ficou o mesmo. E tá até hoje, meus irmãos. Eu não podia ficar sem contar essa bênção que Jesus me deu.
0: Olha aí para vocês verem que testemunho inédito. Que a nossa irmã Maria, de 89 anos, testificou aqui para a glória de Deus. É isso, irmão, milagre. Aqui nós não falamos sobre outra coisa a não ser milagre. Não se fala aqui na Rádio Porto Belo, no programa A Voz da Libertação, sobre outro assunto. Nosso assunto é Jesus. Nosso assunto é milagre. Porque os sinais seguirão aos que crê. E é muito forte essa palavra, porque não é nós que corremos atrás dos milagres. Os milagres alcançam aqueles que crê. Por isso, você que crê, você vai tomar uma atitude de fé, né, Pastor Maico? E vai entrar no propósito. Porque nesse mês de julho, a revelação com promessa vai mudar a sua vida em nome de Jesus.
10: Com certeza, Pastor Samuel, você que está nos ouvindo, acompanhando, testificando esses milagres que aconteceram e têm acontecido na Igreja Deus e Amor. Você quer ser somente um ouvinte ou você quer ser testemunha, quer ser praticante desta fé, destes milagres que aconteceram? Tem esses milagres para você, porque é o mesmo Deus que operou sobre a vida deles, é o mesmo Deus que nós temos orado, é o mesmo Deus que temos colocado os joelhos na presença dele e os milagres têm acontecido. E eu quero convidar você neste momento a entrar neste desafio para receber um milagre do Senhor. 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

0: Queridos, amados irmãos ouvintes, Deus está neste momento falando contigo através desta campanha. Deus está falando contigo, ouvinte, que é para entrar no propósito, revelação com promessa. São 31 dias de oração, de lágrima, de jejum, de voto e propósito na intercessão ao teu favor. São 4 horas de oração, das 8 às 9, das 13 às 14, das 17 às 18, das 22 às 23 horas. São 4 horas de oração. Eu quero te convidar, eu quero te convocar, ouvinte, porque a revelação vem direto do céu. Deus está mostrando aqui que tem 280 pessoas, que é para você entrar no propósito, revelação com promessa, e você vai fazer uma oferta com Deus, um voto com Deus, nesta campanha de levantar uma oferta de 100 reais. 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Neste momento, pode pegar lápis, caneta, papel ou até mesmo no seu próprio aparelho digital, na sua carteira digital do banco. 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Você é uma das pessoas revelada por Deus. Deus tem a bênção para te entregar, Deus tem um milagre para entregar, mas você vai fazer um propósito de ajudar a manter o programa de rádio no ar através de uma oferta de 100 reais que você vai enviar neste momento através do Pix. 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Então vamos lá, Deus conta contigo. A revelação de Deus é para você, ouvinte. Deus vai alavancar a tua empresa, vai abençoar o teu projeto, vai consagrar, vai prosperar, vai abrir as portas, vai dar tudo certo, porque o Senhor está te revelando na grande campanha Revelação com Promessa. 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Nós estaremos orando por você, ouvinte, 4 horas de oração, e você vai testemunhar, porque Deus, ele já está revelando, e você faz parte dessas pessoas que Deus revelou aqui na oração da grande campanha Revelação com Promessa. Recebe aí, ouvinte. Deus está falando contigo. Faça o teu propósito, envie o comprovante, porque o Senhor garante a tua vitória neste grande propósito no mês de julho, o mês profético. Deus abençoe a todos. Se despede o seu irmão em Cristo, presbítero Joel Batista. Fique na paz do Senhor Jesus.
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3: Uma boa tarde a todos que estão aí sintonizados na Rádio Deus e Amor. Quem vos saúda em Cristo Jesus, seu irmão presbítero Nelson Santos, juntamente com o nosso irmão Armando Medina aqui na técnica. E estamos agora para fazer o Espaço Reviver, programação essa destinada a falarmos da obra assistencial da Igreja Pentecostal Deus e Amor, que são realizadas aí pela Fundação Reviver e a Associação Reviver Help Deus e Amor. E toda a programação essa, todos esses projetos sobre a liderança da nossa irmã, líder mundial, Ereni Miranda.
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3: E já iniciamos com essa vinheta da nossa líder mundial, nossa irmã Ereni Miranda, onde ela sempre declara ali como que nasceu esse desejo, né, de ajudar as pessoas. Esse é o propósito das instituições Reviver, praticar o mandamento de Deus, que é estender a mão aos necessitados, né? A viúva, ao pobre, o estrangeiro, o necessitado, todos aqueles que estão em situação de vulnerabilidade, porque o próprio Senhor diz, né, de que tudo vai passar, mas o que vai ficar é o amor. E já aproveitando a nossa líder mundial, nossa irmã Ereni, contando ali um pouquinho como começou, e hoje, irmão Armando, tão grande está essa obra por todo o Brasil e o mundo, e a Fundação Reviver celebrando 32 anos no Agosto Verde, o Agosto Verde que é o mês da Beneficência Cristã, onde nós celebraremos, e mais este ano 2026, 32 anos da Fundação Reviver. Vamos ouvir um pouquinho sobre esse Agosto Verde.
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3: E aí está, dia 22 de agosto, estamos aí para fazer este culto do aniversário de 32 anos da Igreja Pentecostal Deus e Amor, onde nós teremos ali o culto, né, com o tema O Dia de Semear, participação de toda a diretoria da IPDA, toda a diretoria da Associação Viver Help Deus e Amor, da Fundação, ali todos, né? A nossa evangelista irmã Maria Lorene participando. Será uma grande festa, será uma grande festa. Nós só temos que estar ali e darmos graças a Deus, glorificar ao nome do Senhor. Por quê? 32 anos desta grande obra, como vocês ouviram a nossa irmã Ireni Miranda falando, que nasceu no coração o desejo de ajudar, de estender a mão. Olha, você que talvez é um pouquinho mais novo, não conhece toda a história da Fundação Viver, deixa eu só contar um pouquinho para você como que foi que começou essa obra. Como a irmã Ireni falou ali de que havia no coração essa vontade de ajudar as pessoas, aqui em São Paulo, em torno da sede mundial, normalmente nós temos muitas pessoas em situação de vulnerabilidade que ficam na rua. E na época muitas pessoas vinham procurar ajuda na igreja. E as irmãs então começaram a se reunir. E ali o que elas faziam? Preparavam um sopão. E como que vinha isso? De doações dos irmãos ou próprio do mercado municipal que é próximo aqui da sede mundial. Muitos comerciantes ali descartavam alimentos, porque estava um pouco ali batido, não era comercializado, e isso então era ali colhido, vinha, e as irmãs se reuniam para preparar aquele alimento, aquele sopão. E vocês acham que tinha muito recurso para entregar para as pessoas necessitadas? Não. Sabe o que se utilizava? Garrafas PET. Pegava a garrafa PET, cortava pelo meio e utilizava essas garrafas PET para ali começar a servir esse sopão. Começou assim, um trabalho pequenininho, mas o propósito de Deus era imenso. E nesses 32 anos, quantos projetos das instituições Reviver, ali que Deus tem permitido, com a ajuda de todos, aquele que tem um amor no coração, aquele que olha para o necessitado, aquele que tem a empatia, aquele que verdadeiramente reconhece a prosperidade que Deus lhe dá, e ele não retém só para ele, e ele divide com aquele que tem necessidade. É isso, nesses 32 anos, mais uma vez, nós vamos ali falar ao nosso Deus, vamos agradecer, vamos orar, teremos também a palavra de Deus, orações. Você que virá, nós teremos aqui também, normalmente aqueles que vêm aqui na sede mundial, você tem ali os estandes, onde tem os alimentos, onde as próprias igrejas voluntárias normalmente traz um tipo de alimento, ali é comercializado, e todo o recurso que ali é arrecadado, mais uma vez, retorna em prol das instituições Reviver. Então a Fundação Reviver, veja, começou lá 32 anos atrás com isso, uma união de irmãs que tiveram fé, prevaleceram, persistiram, e hoje a Fundação está deste tamanho, muitos projetos por todo o Brasil, a Associação Reviver Help também, aí cada vez mais os projetos expandindo, e isso. Por quê? Porque todos aqueles que nos acompanham, independente se são membros da Igreja Pentecostal Deus e Amor, quantos irmãos, e aqui nós agradecemos a tantos irmãos de outros ministérios que sempre também ajudam a obra assistencial, vocês que não professam fé nenhuma, mas ouvem, se simpatizam com esse trabalho e sempre estão nos ajudando. Nosso muito obrigado, que Deus sempre os retribui e prospere cada vez mais para que vocês continuem ajudando as instituições Reviver para cada vez mais e mais nós podermos fazer obras e visitar essas pessoas necessitadas. Não só para levar a comida, não só para levar a vestimenta, não só para levar o calçado, mas principalmente levar a palavra de Deus, levar uma palavra de esperança, ajudar essas pessoas a saírem de uma situação de vulnerabilidade, para que elas voltem a ver que a vida delas é importante, de que há uma esperança, e a esperança é Jesus, porque Ele é o nosso provedor. Então será, hein? Não esqueça, anote aí, dia 22 de agosto, a partir das 14 horas, aqui na sede mundial. Você não está próximo da sede mundial, não tem condições de vir? Você vai poder ver ao vivo pelo YouTube, o IPDA Play estará ali transmitindo, fazendo essa transmissão para que você possa participar desta linda festa. Olha, o ano passado foi maravilhoso, a cada ano tem crescido, a cada ano o número de pessoas que vêm aqui na sede mundial, uma festa maravilhosa, né? Então nós estamos nos reunindo e agora não está sendo diferente. Já estamos em todos os preparativos, em todas as nossas igrejas em todo o Brasil, todos se envolvendo para este Agosto Verde. É o mês onde da Beneficência Cristã, como nós colocamos, onde nós fazemos acolhemos doações o ano todo, mas no mês de agosto principalmente. Há um grande empenho de todos. Para quê? Para que a gente tenha ali, todos semeiem. Nós temos ali muitas arrecadações e podemos ajudar muitas e muitas vidas. Pastor Paulo chegando aqui no estúdio. Pastor Paulo muito corrido, graças a Deus, muitos projetos, muita coisa. E o pastor Paulo também vai poder participar e falar um pouco mais de tudo isso que é o que nós estamos nos preparando para o Agosto Verde.
6: A paz do Senhor, queridos irmãos, a paz do Senhor Diácono Armando, a todos os irmãos que estão na sintonia, irmão Nelson, Deus abençoe grandemente. É um prazer muito grande estar mais uma vez com vocês e falando de uma data especial, Agosto Verde, o mês da Beneficência Cristã, onde estamos aí todos empenhados, o Brasil todo voltado para arrecadações.
3: E é isto, pastor Paulo, né? O dia de semear. E aquele que semeia, aquele que planta, colhe.
6: Colhe, exatamente.
3: Só que quem faz isso é o homem que retribui? Não. Isto é o próprio Senhor na palavra dele, de que ele diz que aquele que ajuda o necessitado empresta a ele.
6: Exatamente. Então você, tudo que fizer para ajudar o seu próximo, com certeza, bênçãos de Deus virá sobre a sua vida, sobre a sua família. A mão do Senhor estará sobre você. Vamos todos nos empenhar nesse grande trabalho e o povo de Deus, com certeza, colherá grandes resultados.
3: Então não se esqueça, hein? Já praticamente há um mês teremos esta grande festa, 22 de agosto, a partir das 14 horas, né? O dia de semear, culto em prol à obra, né? O culto ali celebrativo de 32 anos da Fundação Reviver. E nós estamos em julho, época do frio, época do inverno, a região de centro-oeste para baixo, sempre ali com temperaturas muito baixas nessa época do ano, e todos os anos, já em todos, nesses 32 anos, a Fundação Reviver nunca deixou de fazer uma campanha que também é em prol de alcançar os necessitados, a campanha do agasalho.
2: Fundação Reviver, braço assistencial da IPDA, permanece firme na obra assistencial. Estamos com atendimento presencial em todas as nossas igrejas com a campanha do agasalho. Você pode fazer sua doação presencialmente em todos os nossos templos, em todas as nossas igrejas Deus é Amor do Brasil. Na sede mundial, nosso posto de arrecadação está localizado aqui em nosso estacionamento. Os itens de maior necessidade no momento são roupas, cobertores, agasalhos e calçados em bom estado. Nos canais oficiais da IPDA, você encontra também nossas contas bancárias para doar a sua oferta de amor. Divulgue, compartilhe, participe. Campanha do Agasalho. Essa arrecadação se estende a outros municípios e estados. Entre em contato com o pastor local e se informe de como fazer a sua doação. Nos canais oficiais da IPDA, você encontra também nossas contas bancárias para doar a sua oferta de amor. Igreja Pentecostal Deus é Amor e Fundação Reviver, juntas, recuperando vidas com amor.
3: E é isto, recuperando vidas com amor, todas as nossas igrejas empenhadas nesta campanha anual que é o Agosto Verde. Ah, e já ouvimos Santos que quer participar, Campinas, Goiânia, Brasília, Belém, Teresina, todas as igrejas, graças a Deus, todos ali. E em todas as nossas igrejas, como você ouviu, você pode ali entregar a sua doação, que pode ser um agasalho, um cobertor, um calçado, um alimento não perecível. Em qualquer igreja pentecostal Deus é Amor, você pode ali procurar o pastor, os irmãos cooperadores, aqueles voluntários, e você será ali atendido e poderá nos ajudar. E em, pelo menos uma vez na semana, nós temos um culto em prol à obra assistencial nas igrejas pentecostal Deus é Amor. E hoje, pastor Paulo, quinta-feira é dia que nós temos o culto aqui na sede mundial.
6: Em andamento aqui na nossa sede mundial, no salão de número 2, Avenida do Estado, 4568, aqui na Liberdade, com a entrada de veículos e pedestres pela Prefeito Passos número 10.
3: E é isto, já já você vai poder acompanhar também ao vivo ali pelo YouTube, pelo rádio, o nosso culto. Assim que nós terminarmos aqui a programação do Espaço Reviver, você vai poder acompanhar aí e participar ouvindo a palavra de Deus, apresentando as suas orações, os seus familiares, a sua vida. E nós temos certeza, o Senhor falará grandemente a você através da palavra de Deus e grandes coisas o Senhor fará na sua vida. E nós queremos continuar falando da obra assistencial que a Igreja Pentecostal Deus e Amor faz por todo o Brasil. E nós temos mais um projeto da Associação Reviver Help Deus e Amor, que graças ao bom Deus, pastor Paulo, tem sido um sucesso e efetivamente tem ajudado muitas jovens ali, principalmente, que é um projeto chamado Amparo à Mãe Reviver. Você vai ouvir agora aí do que se trata este projeto e já já nós comentamos.
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3: Seja parte você também, né, desta grande causa, você e Amparo à Mãe Reviver, este projeto que a Associação Reviver Help Deus e Amor começou alguns meses atrás, onde o objetivo é principalmente ali na região da Ilha do Marajó. Nós compramos, né, uma casa, efetivamente nós temos uma sede na cidade de Breves, onde essas meninas, né, essas jovens, essas adolescentes foram ali, né, estão ali gestantes de uma forma precoce e que não tem a menor condição da família cuidá-las, não tem a vestimenta, não tem condição de um acompanhamento médico, nem sequer uma alimentação adequada. Nesta casa elas são ali acolhidas. E onde são acolhidas, recebem toda uma ajuda. Inclusive, o próprio Estado ali, reconhecendo esse trabalho da Associação Reviver Help Deus e Amor, apoia ali com a própria promotoria, a própria questão ali de que eles enviam profissionais para auxiliar estas jovens. Ali elas recebem vestimentas, são alimentadas, são treinadas, são acompanhadas. E se você acessar o Instagram da Associação Reviver Help Deus e Amor, você vai ver imagens ali. Eu recordo bem, pastor Paulo, que tem até a primeira criança que nasceu ali, com acompanhamento, a mãe teve acompanhamento, que é a pequena Eloá. E aí ela recebeu todo o enxoval dela, a mãe também recebeu ali vestimentas. Então, aqueles que nos acompanham, pastor Paulo, podem acessar o Instagram da Associação Reviver Help Deus e Amor e ver imagens, né?
6: Exatamente. Pelo Instagram você vai acompanhar os nossos projetos, inclusive o Amparo à Mãe Reviver, nossos últimos eventos realizados pelo Brasil. E nós temos também nos status, todos os dias, nós temos fotos, trabalhos. Nos status de hoje da Associação Reviver Help, você pode acompanhar um dia do nosso trabalho da Casa Aberta Reviver em Teresina, no Piauí. Um atendimento personalizado, pastor Rondinelli junto com a equipe foram lá buscar as pessoas, corte de cabelo, roupas que receberam. Então é uma bênção de Deus. Você não pode perder, conhecendo as nossas redes sociais, visitando as nossas redes sociais com amor, com alegria. Você vai conhecer os nossos trabalhos. Também da Fundação Reviver, nós temos um último post agora lá na página, são os nossos idosos de Sarutaiá. Irmãos, é uma foto mais linda que a outra. Temos aqui várias fotos desse trabalho. Eles recebendo as crianças da cidade, fazendo uma visita lá na nossa unidade. E eles também foram levados para uma visita num sítio. Colheram milho. Vocês vão ver as fotos aqui, não vou falar para não estragar. Para você ver como é o trabalho da Fundação Reviver, o cuidado com os nossos idosos. É maravilhoso, tá bom? Então temos aí muito mais publicações da creche Doutora Rosa Tenório, entrega de cestas básicas pelo Brasil. Estamos entregando cestas básicas aí no Brasil inteiro. Então nós temos todo esse trabalho, esse levantamento, esse trabalho que você vai conhecer através do Instagram da Fundação Reviver e da Associação Reviver Help.
3: E é isso, pastor Paulo. Graças a Deus tem muitas pessoas que estendem a mão, nos ajudam todos os meses a nós mantermos esses projetos que efetivamente têm ali um custo, mas é um trabalho que o Senhor pediu para que nós fizéssemos e estender a mão e ajudar as pessoas. E você eventualmente está nos ouvindo, está passando por um momento, e eu creio, né, em nome do Senhor Jesus é breve, onde financeiramente você não tem condição de nos ajudar. Mas você pode fazer um trabalho muito importante. O pastor Paulo estava contando um pouquinho aqui, ele está ao meu lado aqui, já estava aqui acessando o Instagram da Help e o Instagram da Fundação Reviver, e ali vendo e comentando com vocês, e você pode fazer a mesma coisa. Você que está habituado a nos ouvir, acesse o Instagram oficial da Associação Reviver Help Deus e Amor e da Fundação Reviver. E mesmo que você não tenha condição financeira, você pode fazer o quê? Você pode compartilhar, ajudar a divulgar. Hoje você não tem, com certeza o Senhor está preparando para amanhã você ter. Mas você já pode nos ajudar divulgando os projetos. Divulgue para os seus familiares, ali quem está tá trabalhando no seu trabalho, na faculdade, na vizinhança, para todos. É um trabalho de amor. Pastor Paulo, com quanto temos que contribuir? A palavra de Deus diz para nós contribuirmos com aquilo que nós temos condição e livre no coração.
6: Exatamente, nós ajudamos com alegria, dentro das nossas possibilidades, com aquilo que podemos ajudar, que Deus tocar no nosso coração, abençoar nossas vidas, porque o Senhor abençoa nossas vidas para que possamos aplicar esses recursos em pessoas necessitadas. É Deus que quer ver o nosso coração, nosso intuito de ajudar essas vidas. E nós temos aí muitas pessoas sendo acolhidas pelas instituições Reviver, acolhidas por nossos projetos, que não teria condição em lugar nenhum de receber um apoio, uma ajuda. Mas através das instituições Reviver, nós temos aí condições de ajudar. Nós estávamos, irmãos, hoje, ou nós estamos em julho, né? Estamos já no segundo semestre, estamos caminhando aí para essa fase já, indo lá para o final do ano. Mas hoje a nossa preocupação, já tivemos reuniões hoje e já estamos consultando fornecedores, pensando no quê? Já no kit escolar para 2027, meus irmãos. Nós trabalhamos com antecedência, planejamento, para termos os menores custos de todos os nossos projetos, nossos auxílios às pessoas necessitadas. Então, olha aí, acaba uma coisa e já tem outra. Passou o agosto verde, vocês vão ouvir nós falar de novo aqui do kit escolar. Por quê? Porque o ano de 2027 será um ano que nós vamos ampliar a quantidade de alunos atendidos. Nós atendemos no Maranhão, atendemos no Piauí, na Bahia, nós temos também no Pernambuco, e agora a nossa presidente nos deu autorização para nós ajudarmos também na região ribeirinha, próximo a Belém. Então nós estaremos fazendo também essa ajuda ali na região ribeirinha, próximo a Belém, e estaremos ajudando muitas crianças. Tivemos lá eu fiz uma visita lá um mês retrasado, e reconhecemos ali a região realmente carente. Nós estaremos ajudando nas regiões ribeirinhas com o kit escolar. É um outro desafio, né, irmão Nelson? Nós compramos no Piauí, é longe, lá no sertão não tem, nós compramos na capital, a levar, a transporte. Deus abençoe, esse ano tivemos uma bênção que ganhamos o transporte, né? Uma pessoa doou. E agora lá em Belém, temos que comprar em Belém, levar de barco, nas regiões, nas ilhas, vai ser um desafio. 2027 é o ano do desafio. Nós vamos entrar com o kit escolar nas regiões ribeirinhas. Ore por nós, irmãos. Não vai ser fácil, mas a vida é feita de desafios. E quem vai na frente? O nosso Deus. Deus prepara tudo. E nós teremos recursos, teremos condições e vamos ajudar as crianças nas regiões ribeirinhas. Eles se esforçam tanto, saem de barco de manhã, vão para a escola, passam um período na escola, muitas vezes com dificuldade em tudo, voltam para sua casa e precisam do nosso

0: e algumas vêm para o continente, vêm para Belém, outras vão para outras cidades para estudar. O barco sai da escola com essas crianças e leva até uma determinada ilha. Naquela ilha, as crianças desembarcam e dali eles saem em outros barcos para suas casas. Então, irmãos, é um trajeto realmente grande, trajeto perigoso, mas é a vida que eles estão lá. E eu conversei com a coordenadora da Ilha do Cacau, estávamos conversando com ela sobre a parte de material escolar, e ela disse a grande necessidade. São muitas crianças que precisam do material escolar, que os pais não têm condições. As crianças, muitas vezes, têm um aprendizado difícil, precisando do nosso apoio. Então, 2027, contamos com vocês, hein, meus irmãos? Kit escolar chegando nas regiões ribeirinhas da Amazônia, em nome de Jesus.
1: Nos ajude, hein? Porque só agora, aqui em 2026, foram mais de 4 mil kits escolares. E contamos com vocês, como o pastor Paulo está dizendo, para cada vez mais alcançarmos muito mais pessoas em situação de vulnerabilidade.
0: Deus abençoe poderosamente você que está nos ouvindo nessa programação. Meus irmãos, nesse momento nós vamos ler o nome das pessoas que têm ajudado a obra social, que têm apoiado os nossos projetos, que têm ajudado a nossa igreja, as nossas instituições. E nesse momento eu quero agradecer aqui a irmã Maria Dalva, de Riachão do Jacuípe, na Bahia. A Jacimar Pereira dos Santos, DDD 12, Fábio Rodrigues de Oliveira, de Minas Gerais, José Antônio de Oliveira, aqui de Cerquilho, São Paulo, Marcos Carneiro de Oliveira, da Bahia, Josué Pereira dos Santos, também da Bahia, Cirlei de Assis Fernandes Carvalho, DDD 17, José Maria Gomes, de Minas Gerais, Luzia de Oliveira Ábida, aqui de São Paulo, Edivan Santos Silva, lá de Imperatriz, Olavo Reis Barbosa, do estado do Espírito Santo. Essas são algumas pessoas que têm apoiado os nossos projetos, e que Deus abençoe a sua vida grandemente.
1: Então está aí, como eu falei, nos ajude. Vamos usar a tecnologia, o conhecimento que Deus deu ao homem, e o homem ali desenvolveu essa tecnologia. Vamos usar essa tecnologia para o bem. Você que tem condição, compartilhe, acesse ali o Instagram da Associação Reviver, Help Deus e Amor, da Fundação Reviver. Você vai poder ali ver também, e é uma forma de que nós estamos ali prestando conta de onde vão os recursos, mas você também pode ajudar, para que mais uma pessoa também possa ajudar, e depois essa outra pessoa também, mais uma vez, ajudar. E como nós vamos celebrar 32 anos, como eu aqui falei, aquela obra que começou ali, entre só as irmãs, fazendo aquele sopão, cortando garrafa pet para servir aquele sopão, hoje, graças ao bom Deus, por toda esta corrente de amor, todos aqueles que têm a sensibilidade para ajudar o necessitado, nós estamos podendo alcançar cada vez mais e mais muitas vidas. Pastor Paulo, tu é o nosso irmão Armando ali.
0: Eu não vou nem olhar direito.
1: Não vou nem olhar direito. E ele cruzou a mão ali, ó.
0: Vamos então orar em nome de Jesus. Vamos clamar a Deus, encerrando.
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1: Ficando ali, Senhor, meu Deus, o seu pedido de oração, o seu clamor, e hoje nós temos certeza, Pai, nesta quinta-feira, logo mais aqui, encerrando esta programação através deste culto, onde a tua santa e divina palavra vai ser ali, Senhor, proclamada, que o Teu Espírito Santo venha a ser derramado de uma forma gloriosa sobre a vida de todos aqueles que estão acompanhando, que vão dar continuidade. Muito obrigado, ó Pai, por mais esta oportunidade. Venha em socorro de cada um que estão clamando ali agora, Senhor, e realiza a Tua santa e divina obra. Nós Te pedimos em nome de Jesus.
0: Sim, meu Deus, em concordância, continuamos em oração, clamando, pedindo a Tua vitória.

0: glória e a tua misericórdia. Senhor, eu quero apresentar todos os nomes que estão aqui na Central Reviver, na Central de Produção Internacional, aqui, Senhor, no Templo da Glória de Deus. Eu quero apresentar também os irmãos que têm apoiado os nossos projetos, que estão conosco, Senhor, nos projetos que temos esse ano, para o próximo ano. Senhor, abençoe grandemente. Senhor, abençoe nossa viagem para o sertão, a Vila Reviver, os projetos, ó Deus, que estão crescendo. Abençoe que possamos adquirir tudo aquilo que precisamos para ali desenvolver, ó Deus, um projeto maravilhoso. Eu apresento a tua serva, a irmã Irene Miranda, eu apresento a diretoria da igreja, da associação, da fundação. Abençoe todos agora. Aquele que está orando conosco, enfermo, seja curado, que precisa de vitória, solução dos problemas, visite a casa onde tem luto, onde a tristeza está tomando conta, mas conforte esse coração, dê ânimo, vitória, Senhor, para prosseguir aguardando a tão bem-aventurada vinda do Senhor Jesus. Graças te damos a Deus, em nome de Jesus. Amém.
1: Amém.
0: Chegamos ao final da programação nessa tarde. Olha, daqui a pouco estaremos transmitindo aqui pelo rádio o culto dessa tarde, a quinta da multiplicação. Mas você pode assistir pelo YouTube, nosso culto ao vivo aqui da Sede Mundial. Que Deus abençoe, fique na paz do Senhor Jesus. Despede-se aqui na locução, seus irmãos em Cristo.
1: Presbítero Nelson Santos. Lembrando, hein? Às 18h30 também nossa irmã evangelista Eliana Miranda, ali com o informativo Reviver.
0: Que Deus abençoe, despede-se também pastor Paulo Martins e na técnica de som, diácono Armando Medina. Deus abençoe.
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2: 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Estava aqui a nossa sede no meio de uma multidão de pessoas. E naquele momento, um homem de Deus, no meio dessa multidão, aponta-se o dedo para uma pessoa e disse: aquela mulher está recebendo o grande milagre e ela contará aquele grande testemunho de milagre. Aleluia! E eu podia ver aquela mulher no meio da multidão, ela se alegrando, cheia da glória de Deus ali, feliz, alegre, chorando, pronta para contar aquele grande milagre que estava recebendo. Você está entendendo o sinal de Deus? A confirmação do que Deus tem para nós. Não somente aqui. Quando eu entendo o que significa, o que representa a multidão, são as pessoas que ao mesmo tempo vão estar acompanhando essa transmissão, essa live, ao mesmo tempo vão estar ouvindo. Mas uma coisa eu sinto: milagres, milagres já estão acontecendo. Vai acontecer. Aleluia. Aleluia. Isso que eu estou passando para vocês é para poder pôr em prática a fé. Não perca tempo. Aproveite. Fique ligado com Deus. Vamos à leitura da palavra de Deus. Disse assim: João capítulo 4, versículo 26. Jesus disse-lhe: eu o sou, eu falo contigo. Vamos novamente à leitura. Jesus disse-lhe: eu o sou, eu que falo contigo. E nisso vieram os seus discípulos e maravilharam-se de que estivesse falando com uma mulher. Todavia nenhum lhe disse: que perguntas ou por que falas com ela? Deixou, pois, a mulher o seu cântaro e foi à cidade. E disse àqueles homens: vinde e vede um homem que me disse tudo quanto tenho feito. Porventura, não é este o Cristo? Saíram, pois, da cidade e foram ter com ele. Quantos creem que haverá uma multiplicação da graça do evangelho do nosso Senhor Jesus? Esta é a melhor multiplicação. A graça do poder do evangelho vai se manifestar. Fique ligado, ligada, porque Deus vai te usar. Aleluia. Você vai receber. Para você, você vai ser instrumento. Sim. Lá na tua casa, por onde você caminhar, para teus vizinhos, para os lugares que ele vai levar os teus pés. Porque ele que vai te conduzir. Ele vai abrir caminho. Ele vai abrir portas. Não vai ser coincidências. Vai ser trabalhar de Deus. Ergue a mão para cima. Vamos orar um pouquinho mais. Grandioso Deus, eterno Deus, eu sinto a tua presença, Pai. Eu sinto a tua graça aqui agora. Mas nós estamos aqui em nome do nosso Senhor e Salvador Jesus Cristo. Nós podemos sentir aqui, Senhor, nesta tarde, pois eu posso sentir aqui nesse altar, eu posso sentir em meu interior como rio de água viva. Eu posso sentir, Senhor, o que vai trazer a tua palavra dentro desta mensagem, nesta tarde. Senhor, eu sei que a tua palavra tem poder. Eu já estou sentindo os ouvintes, Senhor, aqueles que estão nos acompanhando, já estão sentindo esta confirmação. Quem está aqui já está sendo tomado pelo teu poder. A tua unção divina é real, é real. O povo de Deus pode sentir a unção de Deus, pode sentir, é real, a presença de Deus, a unção de Deus, o calor do Espírito Santo que já está aquecendo o teu coração, já está aquecendo em todo o teu corpo físico. Nitidamente você pode sentir um calor que está tomando conta de você. E o Espírito Santo e a graça, a unção de Deus, a unção de Deus. Pai, Pai querido, Pai eterno, Deus que faz sinais e maravilhas, Deus que faz acontecer segundo a sua palavra. Meu Deus, nesta tarde, eu creio, Senhor, no fluir do Espírito Santo, aonde chegar esta palavra, Senhor, o Senhor abrirá a visão espiritual, o Senhor dará os ouvidos espirituais, Senhor, atentos, abertos, atentos e prontos para ouvir. Sim, Senhor, meu Deus, eles vão ouvir. Aqueles que ouvirem, Senhor, sim, eles saberão, Senhor, que foi hoje que o Senhor preparou, conforme, Senhor, eles estavam precisando ao ouvir a tua palavra. Algo transformador vai se manifestar, Senhor, eu creio. Espírito Santo, faça esta obra completa. Senhor, venha confirmar mais uma vez a nossa fé, para aqueles que não têm fé, para aqueles que estão se desanimando, aqueles que estão, Senhor, cansados, sobrecarregados, já não estão mais suportando as lutas. O tempo das provações tem sido algo tão difícil que já não aguentam mais. Visita eles agora, Senhor, porque a tua palavra é fiel. O Senhor disse: vinde a mim, os que estais, os que estão cansados, sobrecarregados, e eu vos aliviarei, disse o Senhor. O Senhor é fiel, e eu sei que o Senhor já está renovando as forças. O Senhor já está, Senhor, dando este toque de fé. Sim, meu Deus, esta obra é sua, Senhor. Fala conosco, Senhor, nesta campanha em prol às instituições da Fundação Reviver, a Associação Reviver Help, Deus de Amor. Eu creio, Senhor, que cada propósito de cada pessoa já está sendo contemplado pelo Senhor, e o Senhor está trazendo as grandes respostas em nome de Jesus, para a glória de Deus. Quem pode dizer amém? Pode sentar-se. Aleluia, sinta-se confortável e esteja pronto para ouvir a voz de Deus. Amém? E você que convidou esse alguém, você trouxe esse alguém, você percebeu que esse alguém está aqui, parabéns para você. A tua bênção será dobrada. E vocês que estão nos assistindo, vocês também poderão compartilhar esta live. Envia aí através do aplicativo do seu WhatsApp, envia para os seus contatos, ou envia diretamente para aquela pessoa que você sente que Deus tem uma grande vitória, grandes milagres por intermédio da palavra. Aquelas pessoas que vão também assistir, através, ali acessando o canal da nossa igreja no YouTube, é somente digitar Igreja Deus e Amor Oficial. E aí você já vai encontrar a transmissão desta live ao vivo e vai nos acompanhar. Amém? Preste atenção. Nós estamos na continuação desta poderosa campanha. Aqui dentro da palavra de Deus, conforme nós fizemos leitura desses versículos, há uma passagem muito conhecida, e eu sei que a maioria de vocês conhece. Está falando sobre a mulher samaritana. Esta mulher, como ela tinha de costume, para ela era algo normal, porque, como de costume, ela sempre se dirigia até o poço em busca de água. Então, nesse momento que ela estava se dirigindo até o poço, para ela estava tudo normal. Era como qualquer outro dia. Mas do outro lado, os passos de Jesus. Aleluia. Ia em direção a este lugar. Jesus, em companhia de seus discípulos, passa então por Samaria. Eu não sei se Jesus poderia tomar algum outro caminho, talvez sim, não sei. Mas Jesus resolve passar por Samaria. Você pode interpretar que ali para aquele dia, para aquele momento, já havia um propósito divino que ia acontecer. Não era para outro dia. Não era para outro momento. Porque as coisas de Deus acontecem dessa maneira. Os passos de Jesus em direção à cidade de Samaria. Eles passariam pela cidade. Jesus não ficaria lá. Mas o tempo que for necessário, Jesus gastaria o tempo dele dentro deste propósito divino. Naquele dia, ele tinha um encontro com esta mulher samaritana. Eu posso entender o propósito do Senhor para esse exato momento onde eu e você estamos. Eu já posso interpretar o propósito divino quando você está ouvindo esta palavra, não importa onde você estiver. Mas o propósito divino está acontecendo. Jesus tem algo grande a te entregar. E o que Ele está preparando para você, o que Ele está preparando para tua casa, para tua família, porque sei que muitos de vocês, inclusive eu, estamos aguardando algo grande que Deus vai acontecer em meio da nossa família. Aleluia! Jesus, ele sente sede. O Filho de Deus, ele sente sede. Então ele resolve se aproximar daquele poço, enquanto os discípulos, eles vão à procura de comida. Eles vão mais por dentro da cidade. E Jesus se aproxima daquele lugar onde estava o poço. E lá estava a mulher samaritana. Entendemos que naquela cidade também havia muitas outras mulheres. Mas aquele momento era justamente com ela. É ela quem estava lá, à procura de água. Água para ela matar a sede dela, de uma forma normal, como qualquer outros dias anteriores. Mas a água que ela iria conhecer naquele dia, certamente, seria algo completamente diferente. A água que ela passaria a beber naquele dia seria certamente a água que traria para saciar a sede dela de uma forma onde ela nunca mais sentiria sede. Ela passaria a conhecer Jesus, o Filho de Deus, neste encontro único, neste encontro extraordinário. Esta mulher passaria a entender, aleluia, quando ela estivesse ali frente a frente com Jesus, o Filho de Deus, aquele que se revelaria para ela, aquela, aleluia, aquela mulher, naquele dia, ela olharia para os olhos de Jesus, Jesus olharia para os olhos desta mulher, e ela passaria então a entender que ali ela tinha a oportunidade para ela se saciar, beber desta água viva, esta água que estava trazendo, aleluia, a salvação, a vida eterna, como já disse, saciando a sede dela para sempre. E ali então aconteceu o encontro, onde o extraordinário acontece, o maior milagre acontece, aleluia. Quando Jesus começa a falar a esta mulher, Jesus primeiramente, ele está quebrando todos os tipos de barreiras, porque aonde Jesus chegar, aonde os pés de Jesus chegar, porquanto há um propósito divino, certamente todos os tipos de preconceitos não vão resistir, não existirá barreiras, sejam barreiras de classes sociais, religiosos e até mesmo de gênero, não tem como prevalecer, porque aonde Jesus chegar, todos os tipos de barreiras caem por terra. Aleluia. Uramayanai saramanda kayashou. Jesus está indo aonde for necessário. Por causa do clamor de alguém, por causa das lágrimas de alguém, por causa dos sofrimentos que tem enfrentado, Jesus está indo lá, enquanto você está aqui, firme no propósito, enquanto você está ali, erguendo a mão para cima, e crendo que o propósito divino está acontecendo, vai acontecer. Jesus já chegou lá. As barreiras já estão caindo por terra. E se houver também algum tipo de, seja algum tipo de, vamos dizer, protocolo, até mesmo um certo tipo de lei que está impedindo, aleluia, para que a tua vitória seja decretada, para que o carimbo, ai, maçorra maia, você veja o carimbo da vitória, e onde você pode, aleluia, receber a boa notícia, ou quem sabe com teus próprios olhos poder ver que aquela causa foi ganha, porque o mesmo Jesus, ele foi lá. E ele faz a mudança que for necessária. E às vezes ele cria situações onde ele permite certas coisas acontecerem. Por isso que você tem que esperar nas mãos de Deus. Ou seja, tem que esperar em Deus e se colocar nas mãos de Deus. Houve algo difícil, algo injusto, doloroso? Somente perdoe. Descanse no Senhor. Entrega nas mãos do Senhor. E espere nele. Aleluia. Deus está falando com alguém. Deus está falando com alguém. A resposta virá e não tardará. Não fique irado. Não fique irada. Porque muitas das vezes, por causa da ira, alguém acaba falando palavras inadequadas. Disse a palavra do Senhor. Na Bíblia Sagrada nos ensina claramente, para esses momentos, a justiça de Deus não impera, não opera na ira dos homens. Descansa no Senhor. Perdoe se tem que perdoar. Saiba que há um propósito divino. Deus sabe de tudo o que está acontecendo. Deus conhece a tua vida. Deus conhece teu passado. Deus conhece tudo que você tem tentado para conseguir que as coisas deem certo da melhor maneira possível. E Deus está contigo, Ele está te ajudando. O caminho vai se abrir. Aquela porta vai se abrir. Aleluia. Jesus é lindo. Jesus é lindo. Somente sinta a graça dele. Sinta que Jesus está contigo. Não te desamparou. Jesus sabia, conhecia a vida desta mulher. Jesus sabia que esta mulher era uma mulher sofrida. Uma mulher que tentou ser feliz. Tanto assim que na hora que Jesus já está conversando com ela, Jesus vai completar uma obra na vida dela. E Jesus não para pela metade. Era necessário que Jesus falasse a ela, revelando a verdade sobre o tipo de vida que ela tinha enfrentado, de que maneira, até mesmo ela passou a ser uma mulher sofrida, uma mulher que estava carregando até mesmo muitas feridas. E quem sabe até mesmo mal vista pela sociedade. Porque essa mulher, no momento em que Jesus vai revelar a verdade para ela, Jesus disse: vai, chama teu marido. E esta mulher disse, ela disse, ela dá uma resposta para Jesus. E ela disse, não tenho marido. Aí Jesus disse, é verdade, porque já tiveste 5. Já tiveste 5. Já tentaste. Você já tentou várias vezes, já tiveste 5. E nenhum deles, inclusive o atual, não é teu marido. Aleluia. Mas Jesus, naquele momento de confronto, Jesus não estava ali revelando esta verdade a ela, não de forma despectiva, não de uma forma onde ela de repente passaria a ser julgada por Jesus. Não, Jesus estava revelando-se a ela com amor, com misericórdia. Aleluia. Jesus estava mostrando para ela que existe um Deus que não desiste do homem e da mulher nesta terra. O mesmo Deus que a Bíblia Sagrada fala lá no livro de Gênesis, o mesmo Deus que no momento que Adão pecou, alamassu de raça, mesmo que as consequências do sofrimento seriam tão grandes sobre o homem, a sua descendência sobre a terra, Deus não desistiria de nós. Este mesmo Deus, o Deus que ordena conforme a sua palavra e acontece, o Deus que vela pela sua palavra. Ali está a mulher samaritana. Ela fica tão maravilhada. Eu estou assim resumindo, porque se você acompanhar o capítulo 4, cada versículo, você vai entender como é emocionante esse momento. É um momento único da maneira em que Jesus se aproxima dela, da maneira que Jesus fala com ela. Esta mulher, no início para ela não era interessante esta conversa. Aleluia. Mas quando Jesus revela a ela a verdade, quando Jesus está se manifestando aí como Filho de Deus que veio para salvar, para restaurar, o Filho de Deus que veio para desfazer as obras do maligno, para desfazer os sofrimentos de tantas pessoas, que as pessoas se encontram amarradas, pessoas que estão na prisão espiritual, pessoas que han tentado buscar a felicidade e não o encontrado, que tem tentado achar a paz e não tem encontrado. Jesus estava se revelando a ela como Salvador, não somente para os judeus, o Salvador para o mundo inteiro. Jesus estava se revelando a ele como o Filho de Deus, o Salvador, aquele que veio, não para condenar, mas sim para salvar aqueles que estavam perdidos. Esta mulher sente que esta conversa é algo interessante, é algo único. No interior dela, ela sente algo diferente, porque a alma nitidamente sente o impacto de Jesus, por onde Jesus chegar, para operar um milagre, um sinal, por onde Jesus chegar, operar um milagre, onde Jesus manifestar, por intermédio de uma revelação, até mesmo no poder da palavra dele, porque a palavra dele começa a revelar tudo, e nada deixa pela metade. Diante da palavra de Deus, as coisas são descobertas, não existe nada que possa ficar encoberta diante da verdade, diante da manifestação do poder da sua palavra. A alma dela sente algo diferente, impacto. O coração dela começa a latejar forte. Ela não sabe o que é. Aleluia. Mas ela se lembra. Se lembra. Vem a memória dela. Que haveria um Messias que viria para salvar o seu povo. E no meio da dúvida dela, então ela disse para Jesus a respeito disso. E é o momento onde Jesus, imagine esse momento, frente a frente. Jesus olhando para esta mulher. Ela olhando para Jesus. Aleluia. O olhar de misericórdia de Jesus. O olhar acolhedor de Jesus. Jesus iria acolher ela. A partir daquele dia. Como filha de Deus. Jesus iria acolher ela a partir daquele dia. Aleluia. Como aquela por quem Jesus veio por amor. Aleluia, ela faria parte. Parte da igreja amada de Jesus. Aleluia, aquilo que está revelado, aleluia. No livro de Cantares, a expressão do amor. O amor profundo do esposo pela esposa, onde o esposo disse para a esposa: põe-me sobre o teu coração como um selo, porque o amor é forte, o amor é tão forte que é necessário que seja selada por este amor. A quem Jesus revelou o amor, e onde teve alguém que abriu o coração, recebeu este amor, certamente foi acolhida com laços de amor eterno, laço de amor único, e certamente esta mulher também, ela foi acolhida com este laço de amor. Pode adorar o que merece. Jesus está presente. Jesus está pronto para te acolher. Jesus está pronto para te acolher. Você que vai se entregar a Ele hoje. Você vai tomar a decisão, porque já não dá mais, você já não aguenta mais tudo que você tem vivido, e você que estava afastado, longe da presença do Senhor Jesus, você sabe muito bem que as coisas somente pioraram para você, já não tem mais saída aparentemente, mas hoje você está ouvindo essa palavra. Jesus está pronto para te acolher com laço de amor. Jesus te ama. Ele nunca desistiu de você. Quanto pode levantar as duas mãos e adorar o nosso amado Senhor Jesus. Adore Ele, adore Ele. Jesus é lindo. Aleluia. Eu gosto de expressar sempre: Jesus é lindo, Jesus é maravilhoso, Jesus é precioso, Jesus é único, Jesus é incomparável, Jesus é tudo que eu preciso, que você precisa. Tão somente deseja Jesus na tua vida. Tão somente deseja o toque, o olhar de Jesus. O resto, Deus está no controle de tudo. Quando esta mulher ouve esta palavra, Jesus disse: eu sou o Salvador, eu sou que falo contigo. Quando a mulher samaritana ouve essa resposta de Jesus, ela passa a crer de todo o coração. Aleluia. E quando acontece a maior obra, que é a transformação, é nesse exato que está acontecendo a transformação para uma nova vida que esta mulher vai passar a viver. Aleluia! A partir desse momento, mudou tudo para melhor. Começa a nova história. Eu sempre digo: pode estar ruim, pode às vezes até piorar aparentemente, mas quando você toma a decisão, e pela fé em Jesus, a partir daquele momento em que você vai passar a viver, tudo que é novo, tudo que Jesus tem de bom e de melhor para a tua vida. E você não vai temer, você não vai se desesperar, porque o amanhã está nas mãos dele. Aleluia. Enquanto isso acontece, os discípulos voltaram, e eles começaram a questionar no coração, na mente, porém eles não perguntaram nada. Por quê? Naquele momento, a obra era tão gigante, tão única, aleluia, que aquela mulher, ela se esqueceu. Ela se esqueceu do seu cântaro que ela carregava. E esta mulher saiu às pressas, correndo, sem perder tempo. Pode glorificar, você já está entendendo o trabalhar do Senhor na tua vida por teu intermédio. Você já está entendendo. Aleluia. Aleluia. Esta mulher saiu correndo pela cidade. Olha, resumindo esta mensagem, Jana, para encerrar. Jesus deseja usar a tua história, teu testemunho, não apenas em para você viver uma vida de bênçãos, mas sim para resgatar muitas outras pessoas. Você está entendendo a multiplicação que vai acontecer na tua vida? A multiplicação que está vindo por teu intermédio. Tudo é para a glória de Deus. Quantas vezes você já falou isso? Eu estou pedindo e estou aguardando, e eu creio no meu milagre, eu creio na resposta dos meus votos, eu creio na resposta desta campanha, mas tudo seja para a glória de Deus. Quantas vezes você já disse isso? Você já viveu e você vai viver muito mais. Prepare-se, prepare-se. Eu creio que você já está preparado. Fica de pé, fica de pé. Aleluia. Fica de pé. Eu vou encerrar esta mensagem já. Mas eu quero que você entenda uma coisa. Porque você não pode mais perder tempo. Daqui para frente, não pode haver tempo perdido. Você não pode desaproveitar oportunidades. Você que está me ouvindo através da transmissão pela rádio, você que está me acompanhando, tudo que você precisa, Jesus já sabe. Porque hoje Jesus está contigo falando, como falou com esta mulher. E Ele vai fazer o que é necessário na tua vida. Mas escute uma coisa, porque Ele está falando, é contigo. Não importa se você está em outro estado, seja no sul, seja no nordeste, no centro-oeste, não sei aonde, no interior de São Paulo, não sei aonde você está. Jesus está falando contigo. Eu quero usar o teu testemunho, a tua história, para eu mostrar a minha glória, para eu resgatar aquelas vidas, inclusive no meio da tua família, inclusive para aquele que está sendo contra de você, inclusive aquele. E Jesus está falando: faça o que tem que fazer. Escute, minha irmã, você que está me ouvindo, meu irmão, você que colaborava com as instituições, você que ajudava dando o seu tempo, fazendo parte desta obra, seja para participar de uma ação, você que mostrava todo o interesse pelos projetos das instituições e fazia o que você podia para fazer parte e colaborar, e você não está fazendo mais, você deixou de fazer, é contigo que Jesus está falando. Você está passando por algo que está difícil para você? Está te doendo? Você está fazendo, tentando encontrar a solução para os teus problemas e ainda não encontrou? Jesus está falando com você. Eu quero usar o teu testemunho. Eu quero usar a tua vida. Lembra-te tudo o que eu tenho feito na tua vida. Por que te calas? Por que não contas os teus testemunhos? Por que não conta desses milagres? Por que te intimidas? Por quê? O inimigo sim te intimida muito, mas maior é aquele que tem feito os milagres na tua vida. Te lembra de onde Ele te tirou? Te lembra onde foi que Ele te encontrou? Alamassúbia. Lamanto e a súbia nerrasse. Foi Ele que te encontrou, te deu vida. E você está de braços cruzados. Você está se acomodando. Você está tentando se justificar de várias formas. Mas Jesus sabe de toda a tua realidade. Hoje Jesus está te confrontando com esta palavra, mas é com laços de amor. Aleluia. Jesus te ama. Basta você dizer: a partir de hoje, eu vou fazer parte, eu vou ajudar as instituições, eu vou me posicionar, eu vou fazer parte da equipe, eu vou voltar à liderança onde eu estava, porque eu entreguei o cargo por causa das perseguições. Volta, querida. Jesus te colocou lá para liderar aquele trabalho. Aleluia. Jesus está falando com alguém. Jesus vai te curar das tuas enfermidades. Jesus vai te curar. Se você disser sim para Ele hoje, Jesus já está trazendo um milagre. Aleluia. O vento assoprou até o dia de hoje, só pioram as coisas. É justamente lá na tua casa. E você sabe exatamente o que você precisa fazer. As portas se fecharam. E você sabe o que precisa fazer, porque as portas vão se abrir novamente. Você que se julgava dizendo, eu sou infeliz, eu me conformo com isso. Eu nasci para ser infeliz. O Senhor já falou contigo. Posiciona-te. Abre o teu coração. Aceita Jesus. Volta para Jesus. Aleluia. Porque Ele vai fazer por você o que você precisa. Ele vai te direcionar. Ele vai te guiar passo a passo. E você vai ver que o melhor estava sendo preparado. Era no teu futuro que ia acontecer. Aleluia. Levante a mão. Ergue as mãos para cima. Ouvintes. Irmãos e irmãs. Todas as pessoas que nos acompanham. Não tem para onde fugir. Volte para Jesus. Diga sim para Jesus. Diga sim para Ele. Jesus vai despertar a fé dentro de teu coração. Somente feche os teus olhos, se você puder. Você não pode ver com teus olhos abertos Jesus aqui. Mas quando você fechar os olhos, você pode sentir. Pode sentir os passos de Jesus. Pode ver Jesus pela fé. Pela fé. Aleluia. Aleluia. Sinta Jesus aonde você estiver. Sinta Jesus. Ele está te saciando. Aquilo que ninguém pode te dar, somente Ele. Ele está te saciando. Ele está te dando perdão. Ele está te dando a paz. Aleluia. Você pode sentir o quanto valor você tem. Você é valioso. Você é valioso para Ele. Aleluia. Ele vai te usar. Ele vai te usar. Jesus vai te levantar, vai te renovar. Jesus está aqui, Jesus está aí contigo. Eu quero fazer um apelo agora para as pessoas que estão aqui e também as pessoas que estão nos acompanhando em diferentes lugares. É agora o momento. É hoje. Jesus quer te perdoar. Aceita Jesus como teu Salvador. Você que ainda não aceitou, não confessou Jesus como Salvador. Pode até crer que Jesus é o Filho de Deus, por isso você está aqui. Mas você precisa demonstrar a tua fé, ou seja, a tua fé ela tem que ter obra. Ergue a mão para cima se você sentir no coração.

0: Lindo, Jesus vai sarar as tuas feridas, as feridas dos teus sofrimentos. As pessoas têm te julgado, e a partir de hoje você vai passar a viver uma nova vida. Você vai ver, muitas pessoas verão o quanto você tem valor. Tem alguma pessoa aqui no nosso meio? Não fique pensando muito, decida hoje. Volte para Jesus, venha para Jesus. Nós vamos fazer uma oração para os ouvintes e aqueles que estão nos assistindo. Toda a igreja, ergue as mãos para cima. Vocês que vão aceitar Jesus como Salvador, vocês que vão reconciliar, que estão na distância, né, estão distantes, digam comigo assim: Senhor Jesus, eu creio que o Senhor é o meu Salvador. Eu creio que o Senhor me ama e não desistiu de mim. Agora, eu reconheço que sou um pecador. Perdoa todos os meus pecados. Eu aceito o Senhor como meu Salvador. Eu creio na salvação da minha alma. Eu quero beber da água viva para nunca mais ter sede. Eu quero ser livre. Eu quero viver uma nova vida de abundância, de paz e prosperidade em todas as áreas da minha vida. Amém. Que lindo. Quem pode se alegrar? Porque Jesus está salvando almas, não somente aqui, mas em diferentes lugares. Vamos realizar uma oração de gratidão? Olha aqui, o Espírito Santo está revelando. Tem muitos aqui, é para contar os testemunhos. É para falar de Jesus. É para falar das instituições, da Fundação Reviver. A Associação Reviver Help Deus e Amor é para falar. É para falar dos lindos testemunhos que Jesus já operou no meio da tua família. E vocês vão ver a glória de Deus. De que maneira vai se manifestar na sua vida? Levante as mãos, oremos ao Senhor. Vamos agradecer ao Senhor pelas bênçãos, pelas vitórias. Grandioso Deus, Pai querido. Senhor, o Senhor falou conosco. O Senhor está aqui neste lugar. E o Senhor continuará operando aqui milagres. O Senhor continuará aqui trazendo respostas, Senhor. Venha confirmar, Senhor, a fé. Venha confirmar, Senhor, o coração aquebrantado pelo efeito da palavra. Sim, Senhor, eu já posso sentir quantos corações aquebrantados, Senhor. E o Senhor está vendo, e o Senhor já está aqui pronto para operar maravilhas. Nós te agradecemos, Deus Todo-Poderoso.
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0: Graça e paz, pastor Samuel Dolor, é um prazer estar falando contigo e estou passando aqui para confirmar a minha presença nesse dia 25, que vai ser no próximo sábado agora, na concentração de milagre e de fé que vai acontecer na nossa sede estadual de Florianópolis. Eu tenho certeza absoluta no que Deus irá fazer neste local. Vai ser um dia espetacular, um dia grandioso. E você, meu querido ouvinte, você, meu irmão, você simpatizante, você livre pensador, você de outro ministério, você não pode perder este dia. E também todos os nossos obreiros, membros, dirigentes das nossas igrejas Deus e Amor, você também não pode perder, porque vai ser um dia impactante, um dia que Deus irá derramar um grande poder. Eu já tive aí outro dia pregando a palavra de Deus. Nós fizemos aí uma oração e foi também fizemos até um voto, que foi um voto do silêncio. E muitas pessoas, eu tenho certeza, que foram impactadas por Deus pela fé. E nesse sábado também não será diferente. Vai ser o dia da fé, o dia de nós colocar nossa fé em ação. E eu tenho certeza, mas olha, pastor, absoluta. A minha certeza, ela é uma certeza firme e forte do que Deus irá fazer neste sábado. Será o dia extraordinário. O que Deus vai fazer nesse sábado vai ser extraordinário. E as pessoas não podem faltar. Ah, mas eu tenho um compromisso. Deixa o compromisso. Ah, mas eu tenho parente. Traga o parente. Ah, mas eu tenho tal coisa para resolver. Faça primeiro o ato de fé. Porque o que eu estou falando para você, o nome do Senhor será glorificado e será impactado a partir desse sábado. Convido você para estar comigo neste sábado, e eu tenho certeza absoluta, dia 25 de julho, o que Deus irá fazer na nossa igreja Pentecostal das Almas. Muito obrigado, meu pastor. Conte comigo, conte com a minha família. Estamos juntos, Florianópolis, e até sábado, em nome de Jesus.
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3: Jesus está curando aqui agora. Onde tiver alguém remanescente aqui nesta noite, aonde tiver alguém aqui, o Senhor vai tocar agora, agora, agora, agora, agora. Decalamassuricandalabassura, ricalabassurimandaraia, ripalabacalamassurimandarabacharabacalamassura mandacaia, ricalamanturimalabassuricalamandarabassurabalabaga. Alabassuria, vai descer uma glória aqui agora, vai descer uma glória aqui agora. Agora vai descer uma glória aqui agora, aonde existia um rabisco da terra aqui agora, com um pouquinho de glória, um pavio fumegando, um pavio fumegando, um pavio pavio fumegando, um pavio fumegando, um pavio fumegando, um pavio fumegando. Anchon de manchon de caia, lasso in de calamanchura maia, ripa la basureanda. A cura está descendo, a cura, a cura, a cura, a cura, a cura, a cura, a cura. Jesus está curando aqui, Jesus está curando, Jesus está curando, Jesus está curando.

uma pessoa, tu tá preocupada com a tua carteira, não vai precisar de carteira porque tu vai ser empresário. Tu tá preocupada com a porta, não vai precisar porta porque Deus vai abrir uma empresa para você. O que que você tá,

0: Jesus te trouxe aqui hoje. E você disse: hoje é meu último dia, Senhor, não aguento mais. E quando você estava aqui, você falou assim: o Senhor me ama. O Senhor vai usar alguém que vai vir falar comigo. Porque se o Senhor não falar comigo, eu não sei o que será da minha vida a partir de hoje. O silêncio, o diabo tem feito de tudo para te destruir. Arrancou tudo, tirou tudo que você tinha e te deixou sozinha. E você veio aqui hoje em busca de uma resposta. Jeito que está, eu estou escancarando a porta, e você veio aqui hoje dizendo: Senhor, eu quero uma resposta, ou vai acontecer ou não vai. Eu vejo Deus colocando a mão em algo, e você vai se surpreender com o que Deus vai fazer, e o Senhor manda te dizer para você: eu estou resolvendo tudo. E nesta noite eu coloco por terra uma obra de inveja gigante, que tem dia que está tudo certo, está tudo bem, a angústia tem tomado conta do coração e você tem dito: Deus, eu não aguento mais. O Senhor te trouxe aqui hoje para dizer: receba a tua vitória, tome posse, levante a mão e dá glória. Oh, glória a Deus, que maravilha. 1.000 cairão ao teu lado, 10.000 à tua direita, mas tu não será atingido. Ah, pastor, o senhor tem que entender, pastor. Escute. O senhor tem que entender que eu estou sozinho, mas a Bíblia diz: o Senhor é o meu pastor e nada me faltará. Deitar-me faz em verdes pasto, guie-me mansamente às águas tranquila. Ah, pastor, o senhor precisa entender uma coisa. Eu abri uma empresa nova e não está dando muito certo. Salmo 1 diz: bem-aventurado é o varão que não anda segundo o conselho dos ímpios, não se detém no caminho dos pecadores, não se assenta na roda dos escarnecedores, mas tem o seu prazer na lei do Senhor e nela medita de dia e de noite. E agora ele começa a dizer: ele será como a árvore plantada junto ao ribeiro de água, a qual as folhas não murcham e dá o seu fruto na estação própria. E tem mais uma coisa: e tudo que ele fizer, prosperará.
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2: A paz do Senhor Jesus, ouvinte do programa Voz da Libertação. Quem vos cumprimenta é o seu irmão em Cristo, presbítero Benedito João. Venho aqui fazer um convite especial a você e também a sua querida família para vir adorar a Deus conosco na campanha Libertação Total, todas as sextas-feiras no horário das 14 horas, onde eu mesmo, presbítero Benedito, estarei pregando a palavra de Deus, orando por todos pela cura divina e libertação, e ungindo a todos que ali comparecerem. Venha e traga os doentes oprimidos, você mesmo que não consegue dormir à noite, você que precisa de uma libertação das mãos do Senhor Jesus, venha na Igreja Pentecostal Postal Deus e Amor, Avenida Mauro Ramos, 184, no centro de Florianópolis. Venha receber a tua vitória. Fique todos na paz do Senhor Jesus.

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2: Jesus está curando aqui agora. Onde tiver alguém remanescente aqui nesta noite, aonde tiver alguém aqui, o Senhor vai tocar agora, agora, agora, agora, agora. Decalamassuri candalabassura, ricalabassuri mandaraia, ripalabacalamassuri mandarabacharabacalamassura mandacaia, ricalamanturi mandarabassura. Os outros pensar o que quiser.

0: Jesus te trouxe aqui hoje. E você disse: hoje é meu último dia, Senhor, não aguento mais. E quando você estava aqui, você falou assim: o Senhor me ama, o Senhor vai usar alguém que vai vir falar comigo, porque se o Senhor não falar comigo, eu não sei o que será da minha vida a partir de hoje. O silêncio, o diabo tem feito de tudo para te destruir. Arrancou tudo, tirou tudo que você tinha e te deixou sozinha. E você veio aqui hoje em busca de uma resposta. Jeito que está, eu estou escancarando a porta, e você veio aqui hoje dizendo: Senhor, eu quero uma resposta, ou vai acontecer ou não vai. Eu vejo Deus colocando a mão em algo, e você vai se surpreender com o que Deus vai fazer, e o Senhor manda te dizer para você: eu estou resolvendo tudo. E nesta noite eu coloco por terra uma obra de inveja gigante, que tem dia que está tudo certo, está tudo bem, a angústia tem tomado conta do coração e você tem dito: Deus, eu não aguento mais. O Senhor te trouxe
1: acabamos
0: aqui hoje
1: para apresentar programação local, a voz da libertação.
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3: Esse irmão fortalece os obreiros, as obreiras. Fortalece, meu Pai, cada membro dessa igreja. Fortalece cada obreiro da tua obra. Guia, Senhor, o teu povo. Guia, Senhor, os teus filhos, as tuas filhas. Nos ajuda a vencer o dia mau, o dia da angústia, o dia da tribulação. Pai amado, não deixe o teu povo enganado. Não permita, Senhor, Satanás, enganar o teu povo, enganar esse irmão e esta irmã. Não permita a frieza espiritual nos afastar do propósito de Deus, da vontade de Deus. Ajuda a decalamar a igreja, fortalece, Pai, a igreja, sustenta, decalamassúria, a igreja, Deus de amor, aviva a tua obra, Senhor. Aviva o teu povo, meu Deus. Aviva o teu servo e a tua serva. Corta o laço, quebra a lança, meu Pai. Queima os laços do inimigo, Senhor. Queima a fúria de Satanás contra a igreja, Deus e amor. Aviva a tua igreja, meu Pai. Aviva a nossa comunhão com Deus, aviva as nossas forças espirituais, Pai amado, guarda a nossa casa, guarda a nossa família, guarda o nosso lar. Ó Deus, não deixa a frieza espiritual nos enganar. Visita os ouvintes, Senhor, que estão acompanhando agora a larga distância o programa A Voz da Libertação, através da Rádio Porto Belo, através da Rádio Sara Brasil, através, meu Pai, do Instagram, do YouTube, do Facebook. Visita, livrando, abençoando e guardando. Ó Deus, não deixe esse irmão e esta irmã enganado, Senhor. Não deixe esse irmão confundido. Não deixe o pecado iludir e enganar o teu povo, Senhor. Pai amado, não deixe Satanás nos enganar com o mundo, com o pecado, com o engano, meu Deus. Não deixe Satanás minar a fé da tua igreja. Aviva, Deus, a tua igreja. Aviva a igreja pentecostal. Deus é amor. Aviva, Senhor, o Jacir. Aviva o Romildo. Aviva as irmãs que estão aí orando, Senhor. O povo de Deus está clamando. O povo de Deus precisa de um milagre. Ó Deus, visita o Leonardo Gomes, que pede oração pela saúde, pela faculdade. Repreenda toda a obra de Satanás contra a vida desse homem, meu Deus. Visita o teu povo que está orando e clamando por um milagre. Traz um milagre, Senhor, na vida do teu povo. Traz um milagre na vida do nosso irmão Osmar Pereira de Araújo. Cura do câncer, meu Pai. Tem misericórdia. Queima, Senhor, toda obra de Satanás que tenta desanimar o teu povo. Queima toda obra maligna que tenta destruir, minar a fé do teu povo. Cuida do teu povo, Senhor. Cuida desta igreja, meu Pai. Cuida deste irmão obreiro, Senhor, que no meio da guerra, que no meio ricalamassúria da batalha, o teu povo possa ter força para vencer. Que no meio da tribulação, o teu povo possa ter força para avançar. Ô decantalamassúria, segura nas mãos da igreja, Senhor. Segura nas mãos da igreja, meu Deus. Segura nas nossas mãos e nos guarda, meu Pai. Guarda nosso deitar e o nosso levantar. Ó Deus, aviva a fé do teu povo. Envia o povo para o culto dessa noite, a noite do milagre do Senhor. Que na quinta-feira dos milagres, os milagres do Senhor possam acontecer. Que a bênção do Deus Jeová possa alcançar a nossa vida. Possa alcançar de calamar, surianda, labaia, a nossa família. Eu creio, Senhor, que nós seremos impactados pela bênção de Deus. Eu creio, Senhor, que nessa noite haverá uma grande bênção do Senhor no culto de mulheres de fé. Abençoa também a sexta-feira da revelação com promessa, sexta-feira da explosão de milagres. Usa, Senhor, sexta-feira de manhã, nosso irmão pastor Romildo, na pregação da palavra. Meio-dia, novamente, uso o pastor Romildo. às 14 horas, usa o presbítero, meu Pai, nosso querido irmão, Senhor, o teu servo, meu Pai, Orimi Calabassúria, usa, Senhor, o teu filho, presbítero Benedito, para pregar a sua palavra. À noite, Senhor, me usa para transmitir o teu recado. Abençoa, meu Pai, a concentração, sábado de manhã, a consagração com as mulheres de Deus, e à noite, às 18 horas, o dia do grande livramento. Usa o pastor Edson, meu Pai, lá, meu Pai de Criciúma, usa ele com poder e autoridade. Ó Deus, faz a obra, salvando almas, libertando, curando, edificando a igreja. Senhor da glória, abençoa a igreja, Deus de amor, aqui em Florianópolis, ó Pai. Abençoa toda a membresia da sede estadual. Abençoa os obreiros dessa obra. Abençoa os dizimistas fiéis aqui da sede estadual de Florianópolis. Abençoa cada mantenedor do programa Voz da Libertação. Ó Deus, os que estão desempregados, endividados, ó Deus, abre a porta. Abre a porta da misericórdia. Envia a porta do milagre, meu Deus. Visita, meu Pai, o irmão Adriano Freitas, que pede oração. Visita a irmã Taylor Santos. Vai dando a vitória, vai queimando a perturbação, vai entregando a vitória no lar deste irmão, no lar desta irmã. Ó Decalamassúria, visita Maria Rosa, lá de Governador Celso Ramos. Visita a irmã Eliane Pinheiro, a Israela Amaral. Visita Marlene Santos, lá de Pontas das Canas. Entrega, Senhor, o milagre. Entrega, Deramassurianda Labaia, a benção do Senhor. Ó Deus, faz a obra, Senhor. Faz a obra. Pai amado, eu oro pelo nosso irmão Valério. É tarde de oração. E eu peço, toma o irmão Valério em tuas mãos. Abençoa a irmã Eliane, renova-lhe a força, a saúde, meu Deus, confirmando o milagrão, ó Pai, confirmando a bênção, meu Deus, não deixa Satanás colocar enfermidade no nosso corpo físico, enfermidades malignas, sai agora em nome de Jesus. Enfermidade no pâncreas, no fígado, no sangue, sai agora em nome de Cristo. Ó Deus e Pai, visita a irmã Guiomar, Senhor, que pede oração, dando saúde, meu Pai, entregando a vitória, Senhor. Espírito Santo, abençoa a equipe aqui da sede estadual, guardando, livrando, meu Deus, orando a labaia, abençoa a equipe da sede, renovando, meu Deus, abençoando, dai saúde, Deus e Pai, para os teus filhos, livrando, guardando, trazendo renovo, rimicalamassúria, trazendo a vitória. Abençoa, meu Pai, a equipe que trabalha na limpeza. Abençoa as irmãs atendentes de livraria. Abençoa, meu Pai, a equipe do rádio. A equipe, meu Pai, que trabalha no estacionamento. Abençoa todos os departamentos. Livrando, Senhor, guardando, abençoando. Abençoa os ouvintes. Dando a vitória, Senhor, tem misericórdia, tem misericórdia, Senhor. Ó de Calamassúria, cremos na vitória do Senhor, cremos no milagre do Senhor. Orime Calamassúria, ó Deus, é tarde de oração, humildemente eu oro e eu peço, derrama a bênção na vida do irmão Robson, ó Pai, e vi o milagrão na vida dele, e vi a proteção, e vi o renovo que ele precisa, a resposta que ele precisa. Ajuda, Senhor, o teu servo, ajuda o aflito, o necessitado, meu Deus. Nos ajuda, Senhor, nos dá forças espirituais. Olha aí os irmãos orando, crendo no milagre. Cremos nas promessas do Senhor, pois tua palavra diz: estes sinais seguirão aos que crerem. Oh, meu Pai, eu creio em sinais. Eu creio que haverá salvação, libertação, transformação, renovo de Deus. Aqui na Avenida Mauro Ramos, número 184, levanta a Igreja Deus de Amor, levanta a sede estadual de Florianópolis, Senhor, levanta as igrejas setoriais, centrais, regionais, locais, ligadas à sede estadual. Visita, meu Pai, o pastor Manuel, lá na central da cidade de São João Batista, ser com ele, meu Deus. Visita o pastor Flávio, Senhor, na sede central de Tijucas, ó Deus. Visita, meu Pai, ó de Calamassúria, a cidade de Itapema, Senhor. Vai visitando a sede regional, vai dando a vitória, Senhor. Visita o pastor Ed Wilson, à frente da sede central de Balneário Camboriú, meu Deus, ser com ele. Visita, Senhor, o pastor Maicon de Oliveira, à frente da sede central de Areias, em São José. Ó Deus, visita o pastor Oséias, ó Pai, à frente da sede central de Biguaçu. Eu oro, meu Deus, e peço humildemente, visita o pastor Silas, à frente da sede central dos Ingleses, ó Pai. Visita o pastor Adelar, à frente da sede regional do Ratones, ó Pai. Visita o presbítero, Senhor, Valdir, à frente da sede regional de Ponta das Canas, Senhor. Visita, meu Pai, o pastor Elson, à frente da sede central de Palhoça. Oh, meu Deus, visita a irmã Cida, à frente da sede regional, Senhor. Visita, Senhor, as irmãs e os irmãos que estão à frente da obra. Ser com eles, ó Pai, ser com eles, Senhor. Livra os teus servos, ó Deus. Guarda, labanda, labassuribianda, labaia, os teus servos. Abençoa a sede setorial de Criciúma, a sede central de Tubarão. Abençoa o teu servo e a tua serva. Vai abençoando o pastor Ronaldo na sede regional, Senhor. Vai honrando todos os teus servos, livrando, guardando, protegendo. Abençoa o trabalho das mãos dos teus filhos, ó Deus da glória. Eu quero orar, ó Deus, pela irmã Joacira Pereira, que pede oração pela saúde. Quero orar pela irmã Juscelina, que pede oração pela família, Senhor. Faz a obra, meu Deus, humildemente eu peço. Faz a obra, meu Pai. Visita, meu Pai, a sede estadual de Chapecó. e abençoa o pastor, ó Deus, Salomão. Visita a sede estadual de Lages e abençoa o pastor Alexandre Lazzarini. Visita, meu Pai, a sede estadual de Joinville e abençoa a vida do pastor Ivan Fortecamp. Visita, meu Pai, a sede capital de Santa Catarina, Florianópolis, e ser comigo pela tua misericórdia. Visita todo o estado, Senhor, fortalecendo o teu povo, fortalecendo as tuas servas, fortalecendo os teus obreiros. Orianda labassuri micanda labaia, derrama a tua unção nesse lugar, ó Deus, derrama a tua unção nessa igreja. Queima, meu Pai, o pecado na nossa vida, queima a frieza espiritual, queima os laços do inimigo contra a igreja, Deus de amor, contra o crescimento dessa obra. Ó Deus e Pai, tenha liberdade para revelar, tenha liberdade para salvar, tenha liberdade para renovar a tua igreja. Renova, meu Deus, a minha fé, renova, meu Deus, a tua igreja, santifica o teu povo. Fogo, fogo, fogo no altar da sede estadual. O Ramanda Labassúria, Calamanda Labaxanda Labastérbia, renova, meu Deus, a minha vida, renova, meu Deus, os teus pequenininhos. Ó Deus, visita os presbíteros, Senhor. Humildemente eu oro, meu Pai, peço, guarda os presbíteros, ó Pai, guarda os presbíteros, ó Deus, livrando. Visita cada presbítero da sede estadual, ser com eles, ó Pai. Abençoa o presbítero, Senhor Abimael, abençoa o presbítero, meu Pai, Jessé da Glória, abençoa o presbítero Joel Batista, abençoa o presbítero Senhor Moacir, abençoa o presbítero Claudinei Veiga, abençoa o presbítero Jócio, meu Pai, abençoa, meu Pai, o presbítero Labacanda Labassuri Antônio, abençoa, Senhor, o teu servo, meu Pai. Orimi Calamassurianda Labaia, vai enchendo os presbíteros, ó de Calassurianda. Visita, Senhor, o presbítero Benedito, ser com ele, meu Pai, ser com os presbíteros da sede estadual, ó presbítero Rodrigo, Senhor, ser com os presbíteros, o presbítero Telmo de Lima, ser com ele, meu Deus, venha fortalecer os presbíteros aqui da sede, Senhor, tem misericórdia, meu Deus, venha fortalecer os presbíteros, ser com eles na peleja. Nossos irmãos diáconos, ó Pai, fortalece os diáconos da tua casa, Senhor, renova, meu Deus e meu Pai, os diáconos da obra do Senhor. Vai guardando, meu Deus, vai enchendo, meu Deus, vai protegendo, meu Deus, vai usando, orianda, labassuri, me clama, labaia, ó Deus, peleja pelos teus servos, ó Deus, batalha por todos os obreiros coligados à sede estadual de Florianópolis, batalha pelas obreiras, batalha pelos teus filhos, Senhor, renova, Deus. Eu peço humildemente ajuda, ajuda, Labanda, Labás, da vitória, Senhor, no meio da luta, no meio do vale, no meio da batalha, e palamas, e declama lamas da vitória, Senhor. Oh, meu Deus, vai me enchendo de fogo, vai me enchendo com a glória do Senhor, vai enchendo a igreja, rimianda, labassurianda, labaia, com a presença de Deus. Este irmão ouvinte, receba o milagre em nome de Cristo. Essa irmã ouvinte, receba saúde em nome de Cristo. Os irmãos que acompanha a oração agora no sítio, os irmãos que estão na fazenda, os irmãos que estão no seu lar, no trabalho, no trânsito, escutando a oração, renova, meu Pai, renova, renova, Senhor, segura nas mãos dos teus pequenininhos. Ó Deus, visita o Antônio Almeida, que pede oração, meu Pai. Ele está se recuperando de uma cirurgia, Senhor. Renova o teu servo, ele que acompanha a oração lá de Salvador, Bahia. Renova, Labás, Decalamás. Renova, meu Deus. Renova, meu Pai. Aviva as colunas da tua igreja, levanta os obreiros da tua igreja, santifica os obreiros da igreja. Deus é amor, abençoa nosso irmão Romildo, que vai prosseguir o clamor, porque a oração não pode parar. Tua palavra diz: pedi e dá-se-vos-á, buscai e encontrareis, batei e abre-se-vos-á. Eu creio, meu Pai, que haverá vitória. Eu creio que o milagre alcança o povo de Deus agora. Eu creio, Urimi Calamassúria, que a bênção de Deus alcança a igreja, renova a igreja, enche a igreja, enche a igreja com a tua glória, enche o meu coração com o temor do Senhor.
4: Deus de glória, Deus de poder, aleluia, Senhor, em concordância com o teu filho, o pastor Samuel, prosseguimos aqui na oração, meu Deus, neste propósito, aleluia, hoje quinta-feira, aleluia, dia 23, aleluia, oh glória, aleluia, Senhor, dia 23 de julho, oh, que maravilha, Senhor, é crendo na resposta de Deus. 23 de julho de 2026, o milagre acontecendo agora, aleluia, dentro da família, dentro deste hospital, aleluia, Senhor, dentro desta residência, aleluia, nesta chácara, neste sítio, aleluia, meu Deus, tem milagre acontecendo agora, e a resposta vem lá do céu, a resposta vem de Deus, e garante o milagre pelo sangue de Jesus. Faz maravilha, Senhor, quando o Senhor disse, aleluia, na tua palavra tudo é possível aos que crerem, aleluia, e uma multidão está crendo, aleluia, Senhor, confirma a bênção e confirma o milagre, repreenda, Senhor, a enfermidade, olha esta pessoa no leito de dor, meu Deus, repreenda agora essa enfermidade, queima fogo da glória, tem fogo aqui, tem fogo ali, tem fogo lá, é a glória de Deus descendo, aleluia, aqui no interior da igreja pentecostal. Deus é amor, meu Deus, visita esta pessoa agora no trânsito, enfrentando dificuldades, Senhor, aleluia, Deus de glória, esta pessoa colocou o caminhão no acostamento desta rodovia, e está clamando a Deus conosco neste momento. Momento, ó Pai, confirma a bênção e confirma a vitória, é crendo na resposta de Deus, é resposta que vem lá da glória, aleluia, é resposta que vem lá do céu, visita Santa Ana do Amaral, ali no bairro Bom Viver, Biguaçu. Deus de poder, aleluia. Visita também a Juceliana e família, Senhor meu Deus. Visita também neste momento o Sandro do Amaral, aleluia, aleluia. Visita o presbítero Jócio Nicodemos Martins, a irmã Silvana. Visita, Senhor, os irmãos, o povo de Deus lá da cidade de Blumenau. Deus de poder, Deus de glória, da cidade de Itajaí, estão junto conosco no propósito Júlio Profético, a revelação com promessa. Aleluia, Senhor, meu Deus, ainda hoje o Senhor vai fazer algo tremendo aqui no culto, logo mais no horário das 19 horas, implode homens e mulheres de fé. Aleluia, Senhor, aleluia, traz o povo para a igreja, aleluia. O endereço da benção, o endereço do milagre, o endereço de Deus, Avenida Mauro Ramos 184, é o endereço de Deus para tua vida, aleluia, Senhor, e garante a benção, meu Deus, e garante o milagre. Esta pessoa, só o milagre o importa. Esta pessoa não aguenta mais de tanto sofrimento, meu Deus, aleluia. Confirma o milagre do impossível, põe por terra agora todo o dardo inflamado do maligno. Repreenda, Senhor, repreenda, Senhor, vindo o inimigo como a corrente de água. O Espírito Santo de Deus alvorará contra ele a bandeira da vitória, e a vitória é nossa, a vitória é do povo de Deus. Aleluia, Senhor Jesus. Aleluia, Senhor Jesus, abençoa as irmãs, os irmãos que estão clamando a Deus aqui no interior da igreja. Deus é amor, glória a Jesus. Os irmãos que estão conosco, teu povo, pelo Facebook, o Instagram, por esta live de oração, os nossos ouvintes que também acompanha, Senhor, conosco pelas ondas amiga da 98.9 FM, 89.1 Sara Brasil, recebe a benção, recebe o milagre pelo sangue de Jesus Cristo. Abençoa também o teu servo, o presbítero Gessé da Glória, sua esposa, seu filhinho, o cooperador Jacir, que está ali, Senhor, aleluia, aleluia, aleluia, controlando ali os botões eletrônicos da mesa, para que o som venha, ah, Senhor, ser perfeito, aleluia, aleluia. Aleluia, Senhor, aleluia, aleluia, aleluia, Senhor, toda a programação agora, aleluia, abrangindo aqui, meu Deus, todo o litoral catarinense.

glória, aleluia, e uma multidão, Senhor, é uma multidão que entrou para o desafio, outros ainda vão entrar para o grande desafio, aleluia, em ser coluna na obra de Deus, em ser um mantenedor do programa, a voz da libertação, e prospera tudo, restaura, restaura, Senhor, restaura a vida desta pessoa, deste ouvinte, olha este ouvinte, Senhor, que entrou no desafio, aleluia, aleluia, em ser coluna da obra de Deus, em ser mantenedor do programa, a voz da libertação, seja um semeador nesta obra, e o nosso Deus, ele irá retribuir mil vezes mais, aleluia, pelo sangue de Jesus, garante a vitória, garante o milagre, quantas pessoas que deixaram a fé, meu Deus, aleluia, mas também uma multidão aceitaram a fé, e estão aí sendo, Senhor meu Deus, aleluia, aleluia, um discípulo de Jesus, estão sendo, aleluia, discípulo, estão recebendo o discipulado, que maravilha, oh glória, e com certeza será canal de bênção de Deus nesta obra, na terra dos viventes, Deus te levanta, aleluia, Deus te levanta como atalaia, aleluia, para levar a mensagem de poder, para levar a palavra diante das almas, aleluia, e quem ganha alma, sábio será, aleluia, aqueles que ganham alma, aleluia, aleluia, é sábio, glória a Jesus, antes uma alma salva, que o mundo todo perdido, glória a Deus, aleluia, glória a Deus, misericórdia, Senhor, tenha misericórdia, aleluia, ponha por terra agora, não adianta lutar todo mal que está, aleluia, vindo contra esta família, sai em nome de Jesus, o sangue de Jesus repreenda, o sangue de Jesus põe por terra agora, queima, Senhor, tem fogo aqui, tem fogo ali, tem fogo lá, é a glória de Deus descendo neste lugar, aleluia, a glória de Deus está descendo aqui, que maravilha, aleluia, restaura este empresário, restaura esta empresa, abençoa os funcionários, aleluia, aleluia, aleluia, que esta empresa venha se manter, meu Pai, aleluia, aleluia, realiza, Senhor, sonho, o Senhor é especialista em realizar sonho, aleluia, esta pessoa tem o sonho da casa própria, esta pessoa tem o sonho do automóvel próprio, oh glória a Deus, oh glória, aleluia, e Deus realiza os seus sonhos, garante a bênção pelo sangue de Jesus Cristo, oh glória a Deus, seja abençoado pelo toque das mãos ensanguentadas de Jesus, aleluia, Senhor, e garante a vitória, com o sangue de Jesus, o mal não resista, e caia por terra vencido, banido, aleluia, pelo sangue de Jesus Cristo, aleluia, ajuda o teu povo, aleluia, ajuda, Senhor, esta pessoa a alcançar das tuas mãos o grande livramento, aleluia, é o Senhor que guarda, é o Senhor que livra, é o Senhor que vai na frente do teu povo, aleluia, aleluia, Senhor, sexta-feira se aproximando, é a sexta-feira da libertação total, glória a Deus, pela manhã estaremos aqui pela sua misericórdia, aleluia, aleluia, Senhor, a misericórdia de Deus é tão grande, que lindo, traz o povo pela manhã, Senhor, traz as almas, aleluia, para ser liberta, curada, transformada pelo evangelho genuíno de Jesus, graças a Deus, aleluia, pela manhã, Senhor, em santo jejum a Deus, aleluia, aleluia, quando o Senhor afirma na tua palavra, consagrai-vos hoje, para que amanhã Deus fará maravilha no meio de vós, aleluia, oh glória, é crente.

vida, é crendo na misericórdia de Deus. Aleluia, aleluia. Ao meio-dia também, culto em prol ao trabalhador, aleluia. E com certeza, milagres, aleluia, vão se repetir, glória a Deus, nesta sexta-feira, aleluia. Ao meio-dia, às 13 horas, culto em prol ao trabalhador, aleluia, Senhor. Das 13 às 14 horas, aleluia, o segundo período da oração, julho profético, revelação com promessa, aleluia. Às 14 horas, 16 horas, presbítero Benedito, na incumbência da tua palavra, aleluia, aleluia. A campanha da sexta-feira, sexta-feira dos milagres, libertação total, glória. Que lindo, meu Deus, que o Senhor está fazendo aqui em Floripa, glória a Jesus, e garante a benção, e garante a vitória, Senhor. Muita gente sendo libertas, aleluia, muitas pessoas sendo curadas, aleluia. Visita o Cepom agora, Senhor, aquela pessoa lá enferma, em fase terminal, Senhor da glória. Visita os hospitais aqui em Florianópolis, aqui no estado de Santa Catarina, no Brasil, em todo o mundo, aleluia. Deus está no controle da situação. A oração é a chave, aleluia, que abre as portas, aleluia, e as portas não se fecharão, diz o Senhor. O Senhor, ele afirma: eis que diante de ti pus uma porta aberta, aleluia, e esta porta é milagres, é milagres, aleluia, é milagres, milagres do impossível está acontecendo. Toma posse da vitória aí agora, aleluia, aleluia. Socorre esta pessoa, socorre, meu Deus, aleluia. Tenha misericórdia, socorre, Senhor. Eis aí o teu povo no propósito, que maravilha. Uma multidão, Senhor, clamando a Deus conosco. É o terceiro período já neste dia, aleluia, completando as 4 horas de oração. Daqui a pouquinho, às 22, às 23 horas, com o presbítero Jessé, cooperador Jacir e equipe de apoio, aleluia, aleluia, aleluia. Visita o Rony Ramos também, Senhor, visita a irmã Nelly, aleluia, o presbítero Rodrigo Coelho e sua família, aleluia, os heróis da fé, que daqui a pouquinho estará conosco, aqui no interior da nossa igreja pentecostal Deus e Amor, que maravilha, Rei da Glória, seja com os teus filhos, aleluia, apresentador do programa, momento do presidiário, das 21 às 23 horas, todas as quinta-feira, glória a Deus, glória e aleluia. Visita o teu povo lá na cidade de Itajaí, Senhor, aleluia, aleluia. Visita também ali na cidade de Camboriú, aleluia, Senhor, é o povo de Deus no propósito, também na cidade de Itapema, irmã Rita e toda a família, toda a equipe de apoio ali na cidade de Itapema, em Porto Belo, bombas, bombinhas, aleluia, aleluia, Senhor, lá na cidade de Joinville, oh glória a Deus, que lindo é a fé do teu povo. Estão conosco aqui por esta live de oração, aleluia, Senhor, glória a Jesus, garante a benção, aleluia, tem misericórdia. Eis aí o teu povo buscando a tua face em oração. Buscar-me-eis e me achareis quando buscar de todo o coração. Aleluia, aleluia, aleluia, aleluia. Glória a Deus, glória e aleluia. E garante a benção. Visita o cooperador Jairo Paiano, sua família, e garante a benção, que o teu filho está buscando da tuas mãos, aleluia. O irmão Natanael, na cidade de Biguaçu também, sua família,
aleluia, aleluia, aleluia, Senhor, aleluia, pelo sangue de Jesus Cristo. Visita o pastor Joacir, a Marcele, aleluia, toda a família, glória a Deus, glória a Deus, glória. Todas as nossas igrejas, Deus e amor, aqui em Florianópolis, em todo o continente, aleluia, aleluia, aleluia, garante o milagre, Senhor meu Deus, na grande São José, aleluia, oh meu Deus, lá na cidade de Palhoça, lá na cidade de Santo Amaro da Imperatriz, aleluia, Senhor, aqui no centro de Florianópolis, nas praias, aleluia, sentido norte e sul da ilha, aleluia, aleluia, vai confirmando o milagre pelo sangue de Jesus Cristo. Esta pessoa que sofreu um acidente e está hospitalizado agora e urgentemente precisa de passar por uma cirurgia, aleluia, olha aí, Senhor, a situação que se encontra, aleluia, tem misericórdia. Quantas crianças hospitalizadas ali no infantil, Deus de poder, lá na Coluna Santana, meu Deus, aleluia, visita agora, Senhor, visita agora, aleluia, lá no Cepom, Deus de poder, aleluia, no HU, tantos outros hospitais, Senhor, aleluia, aleluia, a saúde pública, coloca tuas mãos, Senhor, aleluia, e vai confirmando o milagre do impossível. Deus está no controle da situação, aleluia, bastante oração, é bastante bênção, aleluia, aleluia, é o objetivo do nosso trabalho, aleluia, aleluia, é povoar o céu, e nada melhor que povoar o céu através do evangelho. Ah, vem junto a oração, vem junto a consagração, consagra minha vida, meu Deus, consagra minha vida pelo sangue de Jesus, consagra a vida do teu povo, aleluia, aleluia, através do jejum, através da oração, em buscar a tua face, aleluia, aleluia, aleluia, Senhor, garante a bênção agora, garante o milagre agora, meu Deus, pelo sangue de Jesus Cristo. Quando nós clamamos por este sangue, o mal não resista, aleluia, e a vitória vem parar na palma da nossa mão, glória a Deus, e Deus entrega a causa, ganha, aleluia, causa da justiça, aleluia. Quantas causas judicial, quantas pessoas até mesmo já deu por vencido, aleluia, mas Deus pega esta causa, aleluia, e trabalha sobre ela, e com certeza o milagre será muito grande. Esta pessoa vai vir aqui na nossa sede estadual testemunhar o milagre, deixar também o depoimento de bênção gravado para aumento da fé do seu povo, aleluia, oh glória, que lindo, meu Deus, aleluia, é o trabalhar das mãos ensanguentadas de Jesus, aleluia, aleluia, pelo toque das mãos divinas, oh glória a Deus, pelo toque das mãos ensanguentadas de Jesus, garante a bênção, meu Pai, aleluia, aleluia, garante o milagre, Senhor, garante o milagre, meu Pai, confirma neste momento, Senhor, em que estamos no propósito, aleluia, ajuda o teu povo a vencer. Quantas pessoas sendo provadas, aleluia, passando por provas, provações, aleluia, aleluia, Senhor, ajuda o teu povo, Senhor da glória, ajuda, Senhor, aleluia, aleluia, pelo sangue de Jesus Cristo, e confirma o milagre do impossível, Espírito Santo, Espírito Santo de Deus,
aleluia, rompe os obstáculos, Senhor, aleluia, rompe os dardos inflamados do maligno, põe por terra agora, aleluia. Esta pessoa está sendo provada, está passando por luta, momento de desespero, sai todo mal, sai todo mal em nome de Jesus Cristo. Operando Deus, quem impedirá? Aleluia, nada pode impedir o trabalhar das mãos ensanguentadas de Jesus. Aleluia, Senhor, esta pessoa vai levantar da cadeira de roda. Aleluia, esta pessoa vai deixar as muletas. Aleluia, Senhor, aleluia, Senhor, aleluia, aleluia, porque é trabalhar das mãos poderosas do nosso Deus, é Deus operando maravilhas, sinais, prodígios. Confirma, Senhor, e confirma pelo sangue de Jesus Cristo, Deus de glória, Deus de misericórdia, nesta chácara, neste sítio, nesta fazenda, a família lá do campo. Oh, meu Deus, quantas pessoas que honra a obra de Deus, aleluia, com os seus propósitos, aleluia, e são mantenedores desta obra, glória a Jesus, e são coluna que sustenta a obra de Deus na terra dos viventes, glória e aleluia, glória, garante o milagre, Senhor, tenha compaixão, aleluia, faz tudo dar certo, faz tudo dá certo, meu Pai, aleluia, aleluia, meu Deus, completa a tua obra. Esta pessoa tem um sonho tão lindo, aleluia, de ser alguém na vida, ser um empresário, aleluia, ser médico, aleluia. Oh, meu Pai, confirma a benção pelo sangue de Jesus Cristo, aleluia. Estão cursando a faculdade, curso profissionalizante, aleluia. Oh, Rei da Glória, faz maravilha acontecer, meu Deus, aleluia. Sábado já está chegando, usa o presbítero Edson, aleluia, usa, Senhor, o teu servo estará deixando a cidade de Criciúma para estar conosco aqui em Florianópolis. Chegou o momento, aleluia, de Florianópolis receber milagres. Usa o presbítero Edson, aleluia, aleluia, aleluia, aleluia, Senhor, usa, usa. Desde já nós apresentamos a concentração, explosão de milagre, sábado próximo, dia 25, portanto, às 18h30, aleluia, aleluia, aleluia, Senhor, meu Deus, usa o presbítero Edson nas tuas mãos, aleluia, na palavra, na revelação, aleluia, explosão de milagre, porque é Deus que faz milagre, aleluia, é Deus que faz milagre, aleluia, aleluia, e o teu povo está na preparação, aleluia, na oração, no jejum, a igreja está, aleluia, aguardando, aleluia, aleluia, na oração, no propósito, aleluia. Oh, meu Deus, será um grande dia de salvação de alma, glória a Deus, aleluia, e ficará marcado em nossos corações, glória a Deus, glória a Deus, aleluia, aleluia. Espírito Santo, derrama poder, meu Pai. Quantas pessoas necessita de um milagre urgente, aleluia, milagres urgente, glória a Deus, é o Senhor quem opera milagres, aleluia. Oh, meu Deus, a nossa vida já é um milagre das tuas mãos, aleluia, aleluia. Oh, meu Pai, quantas situações adversas neste momento em que o Senhor já está solucionando, aleluia, tuas mãos ensanguentadas, aleluia, aleluia, já está alcançando esta família, aleluia, meu Pai. Quem sabe a situação é até mesmo de desespero, aleluia, mas Deus agora está no controle, aleluia, e colocando por terra
todo dardo inflamado do maligno por terra agora, em nome de Jesus, por terra agora, aleluia. A vitória chegou nesta família, o milagre chegou na vida deste homem que estava desempregado. Meu Deus, meu Pai, uma multidão busca uma vaga de emprego. Senhor, ajuda o teu povo agora. Quantas pessoas, meu Deus, CLT, visita também, visita, Senhor, aleluia, área, aleluia, empresarial, os vendedores ambulantes, tem os seus próprios negócios, aleluia, abençoa e abençoa. O Senhor afirma dizendo, aleluia, aleluia, consagrai-vos hoje, aleluia, hoje, é hoje, aleluia, aleluia. O Senhor conta contigo neste desafio, aleluia, oh glória a Deus. Vinha uma multidão contra o rei Josafá, aleluia, aleluia, aleluia, oh meu Deus, meu Pai, oh misericórdia, aleluia. Josafá se pôs a consagrar, a orar, aleluia, aleluia. Que propósito lindo que Deus colocou no coração do rei Josafá, de jejuar e orar, aleluia. E de repente um milagre lá do céu acontece. Deus confunde o inimigo, aleluia, e o inimigo foi derrotado pelas mãos ensanguentadas do Senhor. Que lindo, as mãos poderosas do nosso Deus já está pelejando em favor dos seus negócios. Aleluia!

aleluia, aleluia, aleluia, porque somos propriedade do Senhor, aleluia, somos dependente de Deus, o Senhor, aleluia. Quando o homem se torna dependente de Deus, aleluia, prepara para contar a bênção, prepara para contar o milagrão alcançado das mãos de Deus, o Senhor. E que maravilha, meu Pai, aleluia, tem milagre acontecendo, algo me diz que tem milagres tremendo acontecendo agora, aleluia. O Espírito Santo de Deus comunica conosco e faz nós ver a larga distância, aleluia, milagres do impossível acontecendo. Recebe a presença de Deus na tua vida, aleluia, recebe a cura do câncer, aleluia, recebe, eu creio, a minha fé, aleluia, ajuda a minha fé, meu Deus, ajuda a minha fé, meu Deus, vem me ajudar, oh, vem me ajudar, vem

semana tão esperado, aleluia, se aproximando, aleluia, aleluia, Senhor, confraternização do povo de Deus, traz o povo, Senhor, para consagrar, aleluia, usa o povo para consagrar, glória a Deus, glória a Deus, glória, glória, quantos pastores, aleluia, estão na incumbência da mensagem poderosa, logo mais, daqui a pouquinho à noite, aleluia, aleluia, aleluia, aleluia, aleluia, aleluia, Senhor, aleluia, meu Deus, quantos evangelistas irão levar a mensagem de poder na incumbência da palavra de Deus, usa, Senhor, usa, usa, Senhor, para ganhar as almas para o teu reino, porque aquele que ganha alma sábio é, aleluia, aleluia, aleluia, Senhor, pelo sangue de Jesus, meu Deus, estamos debaixo de uma unção tremenda, aleluia, estamos debaixo de uma autoridade tremenda, por falar em autoridade, visita as autoridades competentes, civis, militares, eclesiástica, corpo de bombeiros, prefeitos, aleluia, os vereadores, aleluia, os senadores, aleluia, os governos, aleluia, o nosso governo aqui do Brasil, aleluia, toda a governança do mundo, aleluia, aleluia, aleluia, existe um Deus acima, e labassuri me clama, labaia, Deus forte, Deus poderoso, príncipe da paz, raiz de Davi, leão da tribo de Judá, o Senhor é o meu pastor, e nada me faltará, o Senhor é o meu pastor, e nada me faltará, o Senhor é o nosso pastor, nada nos faltará, graças a Deus, que lindo, que maravilha, amém Senhor Jesus Cristo, queridos e amados diletos ouvintes do programa A Voz da Libertação, irmãos internauta, que estão conosco também aqui pelo Facebook, pelo Instagram, por esta live de oração, creia somente e verás a glória de Deus, tenha certeza que Deus, ele já ouviu e também já entrou com resposta, tenha certeza que você vai testemunhar o grande milagre para aumento da fé do povo de Deus. 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
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Deus abençoe, queridos e amados ouvintes do programa A Voz da Libertação. Irmãos internauta, orou com todos vocês, seus irmãos em Cristo, pastor Samuel Dulor, despede de todos vocês, seu irmão em Cristo, cooperador Romildo Alves. Fiquem todos na paz do Senhor Jesus Cristo. Aguardamos a todos vocês ainda hoje. Hoje, culto em prol de homens e mulheres de fé, em prol do povo de Deus. Vem para cá, Florianópolis, vem para cá, povo de Deus. Amanhã, sexta-feira, em 4 horários, 9 da manhã, 12:00, 14:00, 19:00, sábado, presbítero Edson de Criciúma, pregando a palavra de Deus no horário das 19:00. Deus vos abençoe a todos.

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1: Cumprimentamos a todos com a doce paz de Jesus Cristo, nosso Senhor. Hoje é quinta-feira, hoje é dia 23 de julho, estamos no inverno brasileiro. 18 graus na capital paulista, é a Oração do Entardecer, programa Voz da Libertação. Quem tem o prazer de estar com vocês é o pastor Luiz Rúbio. Convido a todos para que juntamente comigo possamos clamar ao Senhor nosso Deus. Oremos. Majestoso Deus e soberano Pai, no nome de Jesus Cristo, nosso Senhor, aquele que deixou o esplendor de sua glória, sabendo seu destino aqui, estava só e ferido no Gólgota para dar a sua vida por mim. Aquele que derramou seu sangue puro e imaculado ali na cruz para o nosso perdão e a nossa salvação. Está escrito: se andarmos à luz como na luz o Senhor está, temos comunhão uns com os outros, e o sangue de Jesus Cristo, seu Filho, nos purifica de todo pecado. Vem agora, meu Deus, perdoar todos os nossos pecados, todas as nossas falhas, todas as maneiras que porventura desagradamos ao Senhor. Se tu observares a iniquidade, quem subsistirá? Mas contigo está o perdão, para que sejas temido. Por isso, ó Pai, dada a sua glória celestial, vem inclinar os seus ouvidos para ouvir o nosso clamor. Vem inclinar os seus ouvidos para ouvir o nosso grito de ajuda, o nosso pedido de livramento, o nosso pedido de auxílio, o nosso pedido de socorro. Por favor, meu Deus, não tarde em responder a nossa oração. Não tarde em responder às nossas lágrimas. Está escrito que o choro pode durar uma noite, mas a alegria vem pela manhã. Bem-aventurados que choram, porque eles serão consolados. E Deus impará de seus olhos toda lágrima. E ali não haverá mais pranto, nem clamor, nem dor, porque já as primeiras coisas são passadas. E o que estava sentado sobre o trono disse: eis que faço nova todas as coisas. O Senhor é Deus de coisas novas. Venha fazer algo de novo, algo de extraordinário, algo de maravilhoso na vida de todos os irmãos e irmãs que agora estão orando, que estão clamando, que estão pedindo, que estão suplicando. Meu Deus e meu Pai, 1.000 cairão ao teu lado, 10.000 à tua direita, mas tu não serás atingido. O Senhor é o meu ajudador, o meu auxílio. O Senhor é socorro bem presente na hora da angústia. Pelo que não temeremos, ainda que a terra se mude, ainda que os montes se transportem para os meios dos mares. Há um rio que alegra a cidade de Deus, o santuário das moradas do Altíssimo. Deus está no meio dela. Ele se levantará ao romper da manhã. Ainda que um exército me cercasse, o meu coração não temeria. Ainda que a guerra se levantasse contra mim, no Senhor confiaria. Está escrito, meu Deus, que o Senhor se coloca em pé no seu trono para ouvir o clamor dos pobres, os gemidos dos necessitados. Nesse momento de oração, ó Pai, levanta-se no seu trono, tira sua espada da manhã e vem guerrear as nossas guerras, vem pelejar as nossas pelejas, vem lutar as nossas lutas. Venha colocar em nossas mãos a tua vitória e o teu livramento. Nós estamos esperando, meu Pai, dia e noite, noite e dia, o teu auxílio, o teu socorro, a tua ajuda. Assim como a noite espera pelo dia, assim como a praia espera pelo mar, assim como o vento espera pela chuva, assim como a primavera espera o inverno passar, nós estamos esperando. Até quando, Senhor? O Senhor não se levantará no seu trono para responder às nossas orações, para colocar por terra toda a barreira, toda a força contrária, todas as muralhas do inferno, todas as obras do diabo, toda a nuvem negra, tudo aquilo que não for de ti, ó Pai, seja dissipado e queimado pelo sangue do Cordeiro. Meu Deus e meu Pai, o tempo de cantar chegou, o tempo da vitória chegou. Venha responder a nossa oração. Venha, meu Deus, realizar uma obra gloriosa na vida de todos nossos amados irmãos e ouvintes que agora estão clamando, estão pedindo, estão suplicando. Meu Pai, temos certeza que o Senhor não vai desamparar essa pessoa que está ajoelhada diante de ti, ó Deus. Outros estão em pé, assentado, andando. Não importa a posição física, muitos estão deitados, porque não podem se levantar devido à sua enfermidade e o mal que atingiu o seu corpo. Como estava o rei Ezequias, que estava em metástase, em estado terminal, devido àquela chaga, àquela ferida que ele tinha no seu corpo. Ele não conseguia nem mesmo levantar as suas mãos, levantar os seus braços. Quando o profeta Isaías disse a ele: ordena a tua casa, porque morrerás e não viverás. A única coisa que ele conseguiu foi virar o seu rosto para a parede, devido à sua debilidade, devido ao seu estado de saúde. E ele orou ao Senhor dizendo: ah, Senhor, se servido te lembrar que andei diante de ti em verdade, com um coração perfeito, e fiz o que era reto aos seus olhos. E o rei Ezequias chorou muitíssimo. E aquelas lágrimas moveram o coração de Deus. E antes que o profeta Isaías saísse do palácio, Deus disse a ele: volta e diz a Ezequias: ouvi a sua oração e vi as suas lágrimas. Que coisa interessante. As orações Deus ouve, as lágrimas Ele vê. Ó Deus maravilhoso, assim como o Senhor viu as lágrimas de Ezequias, venha ver as lágrimas desse irmão, dessa irmã. E assim como o Senhor disse a Ezequias: acrescentarei aos seus dias 15 anos e sararei a tua enfermidade, e ao terceiro dia subirás à casa do Senhor. O Senhor vem agora ouvir a oração de todos os irmãos. Venha ver a lágrima de todos. E venha sarar a enfermidade de todos. Mesmo daqueles que estão em metástase, em estado terminal, aguardando a morte, moribundo, com infecção generalizada, deitados em uma cama, sem poder se mover. Muitos estão na UTI, na CTI, entubados, sedados, anestesiados devido ao seu estado de enfermidade. A medicina espera que o corpo reaja por si mesmo, porque eles nada mais podem fazer. Mas o Senhor é o Deus que tudo pode. O Senhor é o Deus da vida, o autor da vida. E aquele que crê em ti, ainda que esteja morto, viverá. E mesmo que essa pessoa esteja sedada, anestesiada, entubada, numa UTI, meu Deus, o Senhor pode tocar nesse corpo agora, como o Senhor tocou na ilharga de Pedro, no ombro de Pedro. Venha tocar nessa vida agora, e que esse demônio da morte seja banido, seja expulso, e o Deus da vida se apodere desse corpo. Meu Deus e meu Pai, o Senhor diz em sua palavra: eu sou a ressurreição e a vida, e aquele que crê em mim, ainda que esteja morto, viverá. O Senhor ressuscitou a Lázaro depois de 4 dias de morto. O Senhor ressuscitou o filho da viúva de Naim, a filha de Jairo. O Senhor tudo pode fazer. No seu vocabulário não existe a palavra impossível. Por isso, Pai, manifesta agora os dons do Teu Espírito Santo, para que todos os nossos amados ouvintes sejam milagrosamente curados, tocados fortemente pelas Suas mãos. Aqueles que estão internados no apartamento, no quarto de um hospital, na enfermaria, meu Deus, na CTI, na UTI, no centro cirúrgico, aqueles que estão, meu Pai, no pronto-socorro, com quebraduras, com fraturas expostas, com queimaduras de 3º grau, outros estão feridos com arma branca, com arma de fogo, muitos estão esperando a morte, mas o Senhor é poderoso para estancar, meu Pai, esse ferimento, essa hemorragia, para que essa pessoa receba vida, receba saúde. Meu Deus e meu Pai, nós queremos orar em favor daquelas pessoas que têm doença patológica, congênita, hereditária, doenças espirituais, emocionais, síndrome do pânico, esquizofrenia, surto psicótico, depressão, opressão, angústia, desespero, medo, aflição. Pessoas têm obra de bruxaria, de feitiçaria. O Senhor é o Deus que tudo pode fazer. Ah, meu Deus, nós cremos na veracidade e na autenticidade da Sua palavra. O Senhor diz: tudo o que pedires em oração, crendo, recebereis. E nós cremos, meu Deus, que o Senhor é poderoso para abençoar todos os nossos ouvintes. E mesmo que essa doença seja patológica ou espiritual, esse mal vai ser dissipado agora e o milagre vai acontecer. O Senhor diz em sua palavra: eu irei e lhe darei saúde. O Senhor é o Deus que dá saúde. O Senhor é o Deus que dá vida. Meu Pai, quantas pessoas que já fizeram exames médicos, radiografias, ultrassonografias, eletrocardiograma, eletroencefalograma e tantos outros exames da medicina moderna que existe hoje, tudo computadorizado, e a medicina não consegue diagnosticar o mal que essa pessoa tem. Mas o Senhor é poderoso para diagnosticar agora, e não só diagnosticar, mas também curar e operar o milagre na vida dessa pessoa. O Senhor é o Deus que tudo pode fazer. Nós queremos orar também, ó Pai, em favor daquelas pessoas que estão passando lutas, aflições. Meu Deus, o Senhor é o nosso consolador. Aquelas pessoas que estão abatidas, abaladas emocionalmente, o Senhor é poderoso para renovar as forças dessa pessoa. Que essa pessoa possa levantar a sua cabeça e se animar e se fortalecer e saber que a nossa vitória não vem da direita, não vem da esquerda, não vem da frente, não vem da retaguarda. A nossa vitória vem do céu. Essa pessoa que está abalada devido à situação que está passando, o Senhor é poderoso para renovar as forças dessa pessoa. Visita nossa irmã Raquel, cura ela milagrosamente. Visita nossa irmã Custódia, também dando a ela saúde. Meu Deus, o Senhor tudo pode fazer. Responde a nossa oração. Dai ânimo a essa pessoa, dai força a essa pessoa. O Senhor disse a Josué: tem bom ânimo, se esforça-te, e eu serei contigo onde quer que tu andares. Não te deixarei, não te desampararei. Todos os dias da sua vida, aonde colocar as plantas dos seus pés, ali estarei contigo. O Senhor tem estado conosco. O Senhor tem nos livrado. O Senhor tem nos guardado. O Senhor tem estado na frente do seu povo e dado vitória à sua igreja. E o Senhor continua cumprindo a sua palavra, que diz que o anjo do Senhor acampa ao seu redor dos que o teme e os guarda e os livra. Meu Deus e meu Pai, por favor, por favor, por favor, vem atender a nossa oração. Vem atender o nosso clamor, vem atender o nosso pedido de ajuda, o nosso pedido de auxílio, vem atender o nosso pedido de socorro. Essa pessoa que está em grande aflição, porque o diabo está lutando contra ela, meu Pai, o diabo se levantou contra essa pessoa, mas o Senhor é poderoso para colocar o Satanás por terra e dar a vitória e fortalecer essa pessoa e encher ela da tua graça, da tua unção, do teu Espírito Santo. O Senhor é poderoso para renovar essa pessoa. Os que esperam no Senhor renovarão as suas forças, subirão com asas como águia, correrão e não se cansarão, caminharão e não se fatigarão. Meu Deus e meu Pai, dia e noite nós oramos, dia e noite nós clamamos, dia e noite nós pedimos a tua ajuda. Estamos esperando o teu livramento. Vai na nossa frente, meu Pai, põe por terra toda a obra do diabo, todo empecilho, toda a barreira de Satanás. Agora vai cair por terra, porque o Senhor está conosco. O Senhor é o nosso ajudador, o nosso auxílio. Mil cairão ao teu lado, 10 mil à tua direita, mas tu não serás atingido. Vem segurar firme em nossas mãos e colocar os nossos pés em cima de uma rocha e firmar os nossos passos. Sim, meu Deus, atende a nossa oração, atende o nosso pedido. E nos abençoa da melhor forma, da melhor maneira. Temos certeza que a vitória vai chegar, que o milagre vai acontecer, que um novo dia vai nascer, que a primavera vai brotar na vida dessa pessoa. Meu Pai, por isso estamos orando, por isso estamos clamando, porque estamos convictos da tua resposta. Venha levantar todos os caídos. Venha fortalecer todos os fracos, venha dar alegria a todos os tristes, venha dar paz ao atribulado, venha dar orientação ao desorientado, venha dar ânimo ao desanimado, venha dar força ao cansado, venha dar alento ao desalentado, venha dar esperança ao desesperançado, venha abrir a porta do emprego ao desempregado. Meu Deus e meu Pai, nós queremos a tua presença. Somente a tua presença nos satisfaz. Somente a tua presença nos alegra. Somente a tua presença enche o nosso coração de paz e de alegria. Nós queremos a tua presença, Senhor, 24 horas por dia. Nós queremos navegar no oceano do Espírito. Nós queremos mergulhar nas águas profundas do Espírito. Que a Tua presença esteja conosco, ao nosso lado, diante de nós, em nosso lar, em nossa casa, em nossa família, no meio dos nossos familiares. Que a Sua presença esteja conosco 24 horas por dia. Sim, meu Pai, ao deitar, ao se levantar, a Sua presença esteja conosco, ao lado da nossa cama, do nosso leito, no nosso lar, meu Deus, aonde quer que formos, a Sua presença esteja conosco. Presença augusta, soberana e gloriosa do grande Deus, vem estar conosco, Espírito Santo, Paráclito Divino, Consolador Celestial. O Senhor diz em Sua palavra: eis que estou convosco todos os dias, até a consumação dos séculos. O Senhor é cumpridor da Sua palavra. O Senhor diz: aquele que crê em mim, como diz as Escrituras, rios de água viva fluirão do seu ventre. Que esta água viva possa fluir dentro de nós. Que essa água viva possa jorrar dentro de nós. Espírito de Deus, Paráclito Divino, Consolador Celestial, atende a nossa oração. Atende o nosso clamor, atende o nosso pedido de ajuda. Responde a nossa súplica, os nossos rogos, a nossa petição. Chegue à Tua presença. Eu lhe suplico, meu Deus, venha abençoar também a diretoria da Igreja Deus de Amor, a diretoria deliberativa, a diretoria executiva, a diretoria da Fundação Reviver, da Associação Reviver Help. Venha abençoar os nossos pastores, presbíteros, diáconos, cooperadores, membros, frequentadores, simpatizantes, frequentantes, novos convertidos, visitantes. Abençoai os eventos que teremos nesse final de semana. No sábado, a Escola Bíblica, o Pequeno Galileu. Domingo também, meu Deus, a grande culto de missões. Que todos que fizerem uso da palavra possam ser usados poderosamente pelo Teu Espírito Santo. Que não seja o homem e a mulher falando, mas o Teu Espírito Santo falando na boca de cada pessoa que fizer uso da palavra. Que o Teu nome seja glorificado e que a Tua presença seja manifesta aqui no templo da glória de Deus. Abençoai, meu Deus, os novos convertidos que estão se preparando, Senhor, para descer as águas batismais. Que o Senhor possa libertá-los, transformá-los, generá-los, que eles possam, meu Deus, estar preparados para descer as águas do batismo e cumprir a justiça de Deus, sendo batizados por imersão, em nome do Pai, do Filho e do Espírito Santo. Aqueles, porventura, que ainda têm algum vício, meu Pai, usam drogas, estão viciados na cocaína, na heroína, no crack, no LSD, na maconha. Meu Deus, drogas injetáveis, inaláveis, drogas químicas, drogas sintéticas. O Senhor é o libertador. O Senhor é aquele que liberta o homem e a mulher do vício, do cigarro, da bebida alcoólica, de tudo aquilo que não te agrada. Transforma essa pessoa, que ela possa abandonar a vida promíscua e pecaminosa que levava e passar a viver a vida de Deus e assim cumprir a Tua justiça e ser batizadas por imersão em nome do Pai, do Filho e do Espírito Santo. Deus de toda glória, abençoa o Ministério dos Louvores, as bandas, orquestras, os cantores, compositores. Meu Deus, tenha misericórdia. Todos aqueles que te louvam, que te adoram, meu Pai, os músicos que te exaltam, abençoai a todos que trabalham na tua obra, de uma maneira direta e indireta, sejam recompensados e abençoados. Abençoai todos que estão orando comigo agora, em todo o Brasil, de norte a sul, de leste a oeste, em todos os países da América do Sul, da América Central, da Europa, da Ásia, da África, da Oceania, do Oriente Médio, dos países bálticos, todos que estão orando, estão clamando, estão pedindo, na cidade, nos campos, nas florestas, nas matas, nas regiões ribeirinhas, nas regiões amazônicas, nos grandes centros, no seu automóvel, no seu veículo, na sua casa, no seu trabalho, na fábrica, no comércio, na indústria, todos que agora estão orando, receba o milagre, a vitória, em nome de Jesus Cristo e para a glória do Pai, do Filho e do Espírito Santo. Amém, Jesus. Nós queríamos agora fazer um convite às pessoas que ainda não aceitaram Cristo como Salvador, que possa fazê-lo agora. E aqueles que estão afastados da presença de Deus possam reconciliar com o Senhor agora, orando juntamente comigo. Você que quer aceitar a Cristo como Salvador, ore comigo dessa maneira. Senhor Jesus, eu creio que o Senhor morreu na cruz para me salvar, e eu te aceito como meu Salvador. Senhor Jesus, eu lhe peço, escreve o meu nome lá no céu, no livro da vida, e sela com teu sangue. E eu prometo ser fiel até a morte. Você que está afastado da presença de Deus e quer reconciliar, ore comigo assim: Senhor, estou voltando para a tua casa, para a tua presença, para os teus braços. Torna a escrever o meu nome lá no céu, no livro da vida, e sela com teu sangue. E eu prometo nunca mais sair dos seus santos caminhos. Você que aceitou Jesus ou reconciliou, compareça na Igreja Deus de Amor mais próxima da sua casa e diga ao pastor que você aceitou a Cristo através do programa e ele vai ajudar você. Ou entre em contato conosco através do e-mail queroaceitarjesus@ipda.com.br ou do WhatsApp 011-950-944-645. 24 horas por dia, uma pessoa pronta para atender e ajudar você. E assim, amados, estamos chegando ao final de mais essa oração do entardecer. Hoje é quinta-feira, hoje é dia 23 de junho, estamos no inverno brasileiro, 18 graus na capital paulista. Esse programa tem a direção geral da nossa irmã Eleni Miranda. E quem teve o prazer de orar com todos vocês foi seu irmão em Cristo, pastor Luiz Rubio. Dizemos a todos que o Senhor te abençoe e te guarde. Que o Senhor faça resplandecer o seu rosto sobre ti. Que o Senhor tenha misericórdia de ti. Que o Senhor sobre ti levante o seu rosto e te dê a paz.
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3: bem-aventurados os pacificadores, pois serão chamados filhos de Deus. Mateus 5:9.
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com o coração cheio de ternura, que mais uma vez nós estamos aqui juntinhos para glorificarmos o nome santo do Senhor.

0: A todos, muito obrigado pela companhia agradabilíssima que você faz pra gente aqui, né, Eliana?
1: Oh, e como?
0: Nos sentimos muito bem acompanhados aqui.
1: Com toda certeza. Hoje eu tava até conversando com a Lari aqui, cheguei um pouquinho mais cedo, tava falando com ela exatamente isso, que antigamente, quando eu comecei fazendo o programa, então eu encontrava com as pessoas e as pessoas diziam assim pra mim, ah, irmã Eliana, eu ouvi a irmã e hoje eu encontro com as pessoas e as pessoas dizem assim, eu ouço a irmã todo dia.
0: Ah, olha, que coisa boa, hein?
1: Então mudou.
0: Mudou mesmo, né?
1: Mudou. E eu fico muito feliz em saber, eu falo que é o melhor retorno que a gente pode ter, porque, né, não é um número ali, não é uma estimativa, uma estatística, não. É, são as pessoas mesmo falando, trazendo ali o que elas pensam, o que elas sentem. Então,
0: isso
1: é muito
0: faz
1: bom.
0: Muita diferença na nossa vida, né?
1: Como faz.
0: É, porque quando a gente dá carinho, quando a gente dá respeito, não que a gente faça esperando em troca, mas quando há um retorno, isso potencializa o nosso prazer em fazer, né?
1: Dá aquela satisfação, né?
0: Verdade.
1: Poxa vida, tá dando certo, né? Aquela
0: glória
1: coisa.
0: A Deus. É verdade. É como Deus, a gente glorifica, a gente adora, aí a gente recebe uma bênção, Deus reconheceu, nesse sentido.
1: Uhum.
0: A gente fica muito feliz. E muitas vezes a gente não faz em troca da bênção. Aliás, da maioria das vezes, né? Claro, existem bênçãos que são buscadas. A pessoa tá doentinha, tá com um problema a ser resolvido. É uma bênção que tá esperando. Mas quando você faz que nem uma ação de graça, você vai lá, ajuda uma pessoa, que é o que é o foco do Informativo Reviver, é essa ação, o ato de agradar a Deus através da oferta.
1: Exatamente.
0: Né?
1: Uhum.
0: Então, isso acaba vindo, é uma coisa que a gente não busca em troca. É, não sei se eu estou sendo claro nessa linha de raciocínio.
1: Sim,
0: mas
1: sim,
0: quando a gente ajuda
1: claro.
0: Alguém, a gente não está esperando falar, vou ajudar porque Deus vai me abençoar. Não.
1: Não.
0: A gente ajuda por amor, por carinho, faz muito bem para a gente.
1: Sem esperar retorno. Ah,
0: exatamente, era essa a palavra.
1: Mas o retorno automaticamente vem.
0: Exatamente, era isso que eu estava tentando buscar na linha de raciocínio.
1: Quando a gente não espera retorno, então a gente não coloca aquela expectativa, né?
0: Exatamente.
1: Mas quando o retorno vem, aí você pensa assim, poxa, é além do que eu imaginava.
0: Além do que eu imaginava.
1: E aí aquela sensação de satisfação é muito maior.
0: É muito maior.
1: É algo assim, realmente para glorificar a Deus,
0: é,
1: né?
0: Porque Deus é bom o tempo todo e que sirva também para você que tá ouvindo. Às vezes assim, você fala, eu vou ajudar porque Deus vai ver, Deus tá sempre de olho. Mas a ajuda tem que partir não da vontade isoladamente que Deus fala, vai lá e faz. Não, tem que partir de você, é isso que agrada a Deus. Ele não te obriga a fazer, é como o Senhor Jesus entrar na tua vida. Se você não abrir a porta, porque Deus tem poder para entrar na vida a hora que Ele quiser.
1: Sim.
0: Mas com todo esse poder, com toda essa magnitude, ele não vai tomar essa liberdade. Olha que forte isso. Ele não toma liberdade, ele pede licença. A gente fala, Senhor, eu abro meu coração, eu abro a porta da minha vida para o Senhor entrar.
1: Exato.
0: É?
1: Eu falo que o Espírito Santo, ele é muito educado.
0: Exatamente.
1: Ele é muito educado, ele não invade a nossa vida.
0: Não
1: Você
0: invade.
1: Precisa dar um espaço para ele.
0: É.
1: Né? Diferente do inimigo das nossas almas, que vai chegando e vai invadindo o território, vai tomando, quando vê, ele nos expulsa da nossa própria, do nosso próprio lugar, né?
0: É verdade, ele pega uma brechinha pequenininha, né?
1: Ele
0: aproveitador.
1: Toma conta, ele Exato. Toma conta. Mas o Espírito Santo não, ele chega, ele nos conquista. E sabe de uma coisa, Cido? É muito interessante isso, porque eu falo que o Espírito Santo sabe muito bem como me convencer daquilo que eu não quero aceitar.
0: Ah, é? É, Jonas? Brincadeiras à parte, mas é isso, né?
1: Às vezes eu fico assim, ah, eu não vou fazer tal coisa, não quero, isso não é pra mim, que não sei o quê. Fico assim, né? Aí o Espírito Santo vai lá e faz alguma coisa, fala, tá bom, eu já entendi, eu tô indo.
0: A gente brinca com o Jonas porque ele fala, não vou e foi, né?
1: Não teve jeito. Foi a baleia que foi levar lá, o peixe que foi levar lá, mas ele chegou.
0: Ai, meu Deus do céu. Eu brinco muito assim também. Falo assim, eu não quero ser Jonas, não. Eu vou. Mas toca e talvez você que está ouvindo também já passou por isso. Você fala, não quero fazer isso. Aí vai te incomodando. Uhum. Aí você começa a fazer e fala, tem tanto prazer em fazer.
1: Você sabe que eu sou humana, né?
0: É, exatamente.
1: Por favor, né? De vez em

0: quando eu tenho aquelas minhas... Eu fico nervosa, eu fico irritada, como qualquer pessoa,
1: ainda
0: né?
1: bem, né? Porque ainda senão bem, não seria nem humano.
0: Pois
1: seria,
0: é.
1: Né? Então.
0: E aí, às vezes tem situação que eu fico lá meio bicuda, sabe? Tipo assim, não, vou ficar no meu canto, não quero nem saber. É, vou deixar acontecer, vou esquecer, mas vou ficar no meu canto. Aí o Espírito Santo começa, sabe? É muito interessante, um louvor. Eu ouço aquele louvor, vai falar justamente daquilo que... Não, é assim, ó, o louvor vai dizer perdoa o seu irmão pra se humilhar, alguma coisa. Aí eu abro a Bíblia, a palavra vai sair igual. Eu vejo uma atitude, eu vou contar até uma historinha aqui pra vocês entenderem.
1: Certo.
0: Eu fiquei brava com a minha irmã um dia. Fiquei brava com ela e falei assim, ah, quer saber? Agora, se ela quiser conversar comigo, ela que vem. Aquela coisa de irmã que dá conselho e essas coisas, né?
1: Certo.
0: Aí, falei, ah, quer saber? Agora, ela se quiser, ela que vem conversar comigo. Eu não quero nem saber, não vou mais atrás, não quero mais nem saber. Aí, tô lá em casa, aí dali, de repente, começa a tocar um hino sobre irmão, sabe? Aí, vou mexer lá no Instagram, começa a vir mensagens pra mim e as mensagens, as coisas que cheguei, tudo de irmãos. É, sabe aquelas coisinhas assim, ó, pra amar a sua irmã, irmã, você é a coisa mais importante que chegou na minha vida.
1: Aí, começa a lembrar, começa a querer chorar, fala, meu Deus do céu.
0: Tá bom, Espírito Santo, eu já entendi o recado.
1: Até usa, mas olha, usa todos, mas é verdade, usa todos os caminhos.
0: Todos os caminhos.
1: Aí você olha para um lado, alguém falando assim, ai, que saudade da minha irmã, tô com morrendo de saudade.
0: É
1: aí você liga para alguém e fala, só um momentinho, irmã.
0: Aí o outro manda lá no grupo de intercessão, manda lá, ore pela minha irmã que ela tá doente.
1: Exatamente.
0: Ai, meu Deus do céu.
1: Quer saber? Vou ligar logo e falar assim, ó, você errou, mas eu te perdoo porque eu te amo e morreu o assunto e quero te ver.
0: Acabou. E às vezes não precisa pedir perdão, basta ligar e tá tudo bem.
1: É verdade.
0: Tá tudo bem.
1: É como se nada tivesse acontecido. É evidente, às vezes tem, né? E talvez você que tá ouvindo, porque a gente fala muito da vida real, acontece com todo mundo.
0: Sim.
1: E você tá ouvindo aí e tá de trombinha, tá de mal com seu irmão, sua irmã. E talvez tenha a mãe viva ainda, pai,
0: sim,
1: mãe viva
0: sim.
1: ainda, que o pai e a mãe sofrem com isso quando os filhos
0: muito
1: brigam,
0: mesmo.
1: Né?
0: Uhum.
1: E aí a pessoa vai deixando... Eu sei porque assim, eu vou contar uma história curta aqui também, tomando a liberdade. É, eu tinha um tio que morreu. As duas irmãs brigaram a vida inteira e já estavam ali há 3 anos sem se falar.
0: Uhum.
1: E isso judiava do meu tio, sabe? Ele falava assim, ele falava pra mim, às vezes ia passear com ele, ia na praia. Aí ele falava assim, eu tenho uma vontade que minhas filhas fiquem bem uma com a outra, né? No dia que ele morreu, elas ficaram de bem.
0: Tá vendo?
1: Mas no dia que ele morreu...
0: Precisou acontecer algo doloroso pra dar aquele choque,
1: exatamente.
0: Né?
1: Não podia ter feito ele feliz durante aqueles anos? Falar, pai, ó, o senhor vai ter o prazer de ver a gente se amando, se dando bem. Aí tão super bem agora.
0: Poderia ter dado essa alegria pra ele,
1: exatamente.
0: Né?
1: Então, isso serve pra você que tá aí, ó, de mal com o seu irmão... É, de mal com a sua irmã, tá de trombinha, o orgulho falando alto. E se tem pai e mãe vivo, vocês vão trazer não só pelo seu pai e pela sua mãe, é por você também, né?
0: Eu tô
1: né?
0: vendo o Espírito Santo chamando a atenção de alguém.
1: Exatamente. Então deixa,
0: eu tô vendo.
1: Deixa definitivamente o orgulho de lado, porque ele só vai te corroer. E vai chegar um momento que você vai estar tão arrependido e tão arrependida, e de repente pode ser tarde, porque o amanhã não foi prometido.
0: Exato.
1: Então aproveita esse momento que você está vivo, que você tem oportunidade, que essa pessoa, de repente, que você está aí, que você discutiu, não interessa o motivo, não é nem da nossa conta, mas tudo é resolvível. E o amor perdoa tudo, e a gente vai levando e carregando esse mal para a vida inteira, aí chega um momento na vida e fala, eu resolvi perdoar, mas você não sabe quando. E de repente você vai deixar para a semana que vem, e o amanhã não foi prometido, e você vai se arrepender pelo resto da vida. Então, a vida acontece agora. Quanto mais a gente se libertar de males que corroem o nosso coração, a nossa alma, o nosso espírito, que afasta a gente de Deus... Porque isso afasta a gente
0: com
1: de Deus.
0: Com certeza.
1: E aí, você vai ver que o quão é importante ter, no final de semana, você poder olhar. Porque tem uma frase que define muito bem. Outro dia eu estava falando para o meu... Não, outro dia. Meu filho. A gente fala como se fosse anteontem, né? Meu filho era menor de idade. Mas ele ele estava numa situação e eu falei para ele, ó, coloca na balança o que, que é mais difícil, gostar ou odiar. Quando você odeia um ambiente, você não consegue nem passar perto.
0: É verdade.
1: Então, se você passa a gostar, você vai tranquilo.
0: Sim.
1: Se você não gosta de uma pessoa e ela chega numa festa que você está, estraga a sua festa. Uhum. Mas se você decidir gostar dela, não vai fazer diferença. A festa vai continuar bonita. Sim. Vai gostar, sabe? Então, é muito mais fácil, muito mais econômico para o corpo, para a alma e para a vida gostar da pessoa. Mesmo que ela é cheia de defeitos, porque talvez ela tenha passado momentos na vida dela que faz dela uma pessoa rancorosa, triste. E, de repente, um carinho, um respeito muda a vida dela também. É muito mais fácil gostar.
0: É por isso que eu sempre digo para as pessoas que a gentileza muda o dia de alguém, o sorriso muda o dia de alguém, aquela sua chegada, né? Com um diferencial, muda o dia de alguém. E vou dizer uma coisa.
1: Não,
0: a Lari tá aqui, ó, cheia de joinhas. É. E vou dizer uma coisa, Cido. É. Tem uma coisa que está acontecendo agora que muda o dia de alguém.
1: Mas olha...
0: Muda o dia de alguém e muda mesmo. Você sabe do que eu tô falando?
1: Claro. Tem até uma trilha sonora, não tem?
0: Tem.
1: Tem.
0: Então solta aí.
1: Vou mostrar pro pessoal. Não tem como não rir, ó. Não tem. Aí, ó.
2: Agosto,
1: ó o sorriso.
2: Chegou.

0: um clima maravilhoso.
1: É clima de festa. Eu já falei que eu sou festeira. Eu gosto mesmo de festa. Eu gosto de participar. Eu gosto da preparação. Eu gosto de tudo que está acontecendo. E gosto de saber que tem muita gente que vai ser abençoada, que vai ter ali o alimento na sua mesa. Porque eu sei, eu já comprei a minha cesta básica e eu quero saber de você que está nos ouvindo agora, se já comprou a sua cesta básica. Inclusive, eu falei, sabe que o sertão evangélico, essa semana eu estive no sertão evangélico, podemos voltar só um pedacinho.
0: Mas pode falar, o sertão evangélico, a gente fez um programa.
1: Tá, né? Sabe que o sertão evangélico, eu estive no sertão evangélico outro dia, e ali eu fiz uma promessa para eles, porque eles fazem lá a campanha de arrecadação, eles colocam lá uma caixa grande ali, e as pessoas depositam ali, né, os quilos de alimento e tudo mais, e aí eles estão com fé que vão arrecadar 4 mil quilos ali.
0: Olha!
1: De alimento. Então, eu fiz uma promessa.
0: Certo.
1: Que a minha cesta básica vai lá para a caixa deles.
0: Vai lá para a caixa deles. Olha, o pessoal do sertão evangélico, para você que está ouvindo agora, falar, mas eu não acordo cedo, que hora é? Ó, começa, acho que é seis, a Lari tem até os horários, é 6 horas o sertão evangélico. É das 6 da manhã começa, né? E aí você madrugou no dia que você participou lá, né?
1: Nem te conto.
0: Eu falei
1: o seguinte, gente, meu corpo tá aqui, mas o espírito ficou dormindo lá em casa.
0: Mas até, gente, olha, eu não que eu seja leve trás, que eu não guardo segredo, mas olha, ela fez um bolo que o pessoal lá até quase brigou. Falou, eu quero.
1: Pois.
0: Você levou o bolo pra turma?
1: Não, sabe o que foi mais engraçado? Que o meu filho viu, né? E mandou pra mim, mãe, foi você mesma que fez.
0: Ah, é? Olha só.
1: Aí eu falei, foi, filho. Eu até depois mandei o videozinho que eu fiz, né? Do momento que eu estava fazendo o bolo. Aí ele falou assim, nossa, deu água na boca.
0: Aí, ó, tá vendo? É outro que queria o bolo, mas... Eu sei que a produção comenta. Você sabe como é que é produção, né?
1: Produção, eu sei. Assim, né, Lari?
0: A Lari também. A menina não... Aí um dos rapazes da produção falou assim, mas não deu tempo, deu uma saidinha, o bolo acabou, o pessoal tava comendo tudo. Foi muito engraçado. Mas que coisa boa, né?
1: É muito bom.
0: É muito bom.
1: E ver que aqui na nossa sede mundial as pessoas estão nesse empenho.
0: Nesse empenho,
1: sabe? Nessa alegria. É muito interessante, porque não é só o sertão, mas eles me passaram a informação que PDA Play também está fazendo a campanha junto conosco, o Pequeno Galileu, todos aqueles que estão envolvidos no trabalho aqui, né, na nossa sede mundial, estão empenhados nesta campanha. E sabe que eu fico mais feliz? Que não é só aqui na nossa sede mundial.
0: É verdade,
1: todo,
0: né?
1: Lugar eu recebo vídeos, eu vejo vídeos, as pessoas postam, eu sigo muitas igrejas, né? Então, aparece lá o trabalho deles e ali no trabalho deles está todo mundo envolvido. As crianças, o Pequeno Galileu, o Expansão, o Temu, todos eles envolvidos nesse trabalho. Aí as mulheres de fé, todos envolvidos nesse trabalho para poder estar arrecadando cada vez mais, para que mais vidas sejam atendidas, mais necessidades, né, sejam atendidas. E todo ano aumenta, meus irmãos, todo ano aumenta. Por isso que nós temos, assim, esse ímpeto, né, essa força de vontade que dê certo.
0: É verdade.
1: E além da força de vontade que dê certo, aí vai a cerejinha do bolo. A fé. Acredito que já deu certo.
0: Amém.
1: Em nome do Senhor
0: Amém.
1: Jesus.
0: Amém. Em nome do Senhor Jesus. E assim, você falou e falou muito bem do aumento de necessitados. Por mais que haja uma meta, a gente fala do volume, a gente fala, vamos bater a meta, em nome de Jesus, que supere muito mesmo, mas a quantidade de pessoas, a preocupação é na quantidade de pessoas a ser ajudadas. Vai ter lugar aí, né, espalhado pelo país, que a igreja é pequena, ela não tem condições de arrecadar, aliás, ela vai precisar, aí uma igreja maior, que arrecadou maior, mais mantimentos, de uma forma geral, roupa, alimento, vai distribuir naquela região também. Uhum. E aí vai estrategicamente eliminando a fome, o frio, né? Toda causa da falta humanitária, que às vezes a pessoa está precisando de um determinado... Ela tem comida, mas não tem roupa. Ela tem roupa, mas não tem alimento. E estrategicamente vai suprir a necessidade dessa pessoa,
1: exatamente,
0: né?
1: Exatamente. É por isso que nós estamos sempre aqui. Eu sou aquele tipo de pessoa que não sabe pedir dinheiro para ninguém. Uhum. Não sabia pedir dinheiro para o meu pai, porque eu fui trabalhar aos 12 anos. E pelo contrário, eu que dava dinheiro em casa. Também nunca soube pedir dinheiro para o marido. Ele já sabia disso, ele sempre perguntava. Uhum. Eu não sei pedir dinheiro. Mas para a associação, para a fundação, para os necessitados, eu tenho cara de pau mesmo de vir aqui e dizer, olha, você pode ajudar, você deve ajudar, é satisfatório ajudar, é maravilhoso ajudar e faz a diferença. Como faz a diferença?
0: Faz a diferença, viu?
1: Então, vamos lá, Cido. Como que a pessoa faz se ela quer ajudar?
0: Olha, é muito simples e eu vou colocar no ar agora para você ter uma ideia mais clara e, de repente, já tomar posse e fazer a sua oferta.
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1: Chegou aquele nosso momento tão esperado, aquele momento especial, sabe, de ouvir Deus falar. Meu coração fica aqui, ó, palpitante, só esperando este momento, porque eu também aprendo junto com vocês. Deus fala comigo através da palavra e é sempre muito bom, né? Um manual de vida para nós aqui na Terra, que nos ensina todos os dias como nós devemos proceder. E hoje eu tenho a minha Bíblia aberta no livro de Romanos, capítulo 15, versículo 13, que diz o seguinte: ora, o Deus de esperança vos encha de todo gozo e paz na vossa crença, para que abundeis em esperança pela virtude do Espírito Santo. Eu próprio, meus irmãos, certo estou a respeito de vós, que vós mesmos estáis cheios de bondade, cheios de todo conhecimento, podendo admoestar-vos uns aos outros. Quando eu falo que a Bíblia é o nosso manual de vida, e o que é mais interessante na palavra de Deus, de Gênesis a Apocalipse, é totalmente atemporal. O que que é atemporal? Atemporal é algo que em todo tempo é tempo. Ela nunca está fora de tempo. Então, a palavra de Deus, escrita, né, lá por Paulo em Romanos aqui, já falava do que nós estamos vivendo hoje. Esse período de entender a necessidade do outro, esse período de estarmos conscientes de que nós precisamos nos unir, estar mais fortes. Deus conhece o nosso futuro, ele não pertence a nós. E ele sabe como nos preparar. Nós estamos vendo que o mundo está vivendo cada vez mais catástrofes. Apesar de vivermos num país diferenciado, num país abençoado, mas também passamos por situações extremas. E quando a palavra de Deus, neste tempo, vem nos admoestar para que estejamos unidos, para que estejamos conscientes de que o amor ao próximo é necessário, ela está trazendo para nós exatamente isso, que nós devemos nos unir em todo tempo, estar unidos quando tudo está bem, nos prepara para o dia mau, nos prepara para que aquela força, aquele entendimento da necessidade do outro também venha nos acolher no dia da tempestade, no dia da catástrofe, no dia em que situações adversas possam ocorrer na nossa vida. E aqui Paulo está falando justamente sobre isso. Ele está dizendo a alegria que ele sente em dizer, ele está expressando aqui a alegria que ele sente em saber que a esperança daquele povo para quem ele escreve, para os romanos, para a igreja, né? E ali ele está dizendo para eles que está feliz, que eles estão firmados na esperança. A esperança em Cristo é algo que nunca morre. A esperança em Cristo tem que estar viva em todo o tempo, acreditando que o nosso Deus é aquele que cuida de nós, que nos faz perseverar como irmãos, que nos faz perseverar como famílias, que nos dá o entendimento, discernimento de que não estamos só nesse mundo, mas que temos ali, né, pessoas ao nosso redor que precisam da nossa ajuda, assim como nós também precisamos da ajuda dessas pessoas em vários momentos da nossa vida. E aí, eu entendo muito bem que aqui Paulo, inclusive, coloca essa sensação de pertencimento, onde as pessoas, na esperança em Cristo, têm a paz, têm a graça de Deus, têm o conforto e têm aquela certeza de que eles não estão sozinhos nesse mundo, eles pertencem a Deus. E isso não é a coisa de um, mas em conjunto. E é isso que nós fazemos com as instituições Reviver. Nós fazemos exatamente isso, para que as pessoas, elas não se sintam sozinhas, mesmo estando dentro da igreja. Elas tenham esperança sabendo que a ajuda vai chegar na hora da dor, na hora do sofrimento. E aqui Paulo também expressa de uma forma bem clara, onde ele diz que ele está certo dessa esperança entre os irmãos, dessa comunhão entre os irmãos, que os irmãos estão vivendo ali, né? Uma solidariedade, e bem sabemos que a igreja primitiva, nos tempos de Paulo, nos tempos de Pedro, nos tempos de João ali, era uma igreja muito unida, que dividia tudo, uma igreja que estava firme na oração, mas também perseverava ali no partir do pão. Então, ver tudo isso é algo realmente que me encanta o coração e me dá esta alegria, esta esperança em saber que eu não estou sozinha nesta batalha para poder colocar alimento na mesa de quem tem fome, que a nossa presidente não está sozinha, que a Igreja Deus é Amor não está sozinha, porque todo aquele a quem ouvir essa palavra e der crédito, a bênção do Senhor estará sobre ele. E o Senhor, com toda certeza, na esperança, na fé e no amor de Deus, nós sabemos que vamos atender cada vez mais pessoas que precisam da nossa ajuda. E é por isso que eu não me canso de dizer... Cadê, Cido? Cadê a nossa musiquinha?
0: Sem dúvida nenhuma. É nesse clima aqui que a gente vai.
1: Agosto Verde chegou, venha juntar-se a nós, faça parte deste trabalho lindo, maravilhoso, de amor ao próximo. Olha aqui, olha, Paulo falou lá para a igreja de Romanos e hoje eu estou dizendo aqui, juntos nós podemos mais, juntos nós conseguimos mais, conquistamos mais para a glória de Deus. Acabou o nosso tempo, a Lari já está aqui, ó, já mostrando o celular aqui que acabou o tempo, gente, e eu tenho que obedecer porque ela pega no pé mesmo e tá certa. Então, Deus abençoe vocês e até a próxima, se Deus quiser.
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2: O jovem cientista reconhece iniciativas que desenvolvem tecnologias de inteligência artificial com impacto social.
3: Sobre o assunto, conversamos com Olival Freire Júnior, presidente do CNPq.
4: No princípio, todos os alunos do segundo grau da universidade, aluno de mestrado, aluno de doutorado, um jovem pesquisador já com doutorado, todos esses podem se candidatar.
2: Na apresentação da Voz do Brasil, Luciana Vasconcelos e eu, Ellen Bernardes.
3: E acompanhe a gente ao vivo, acesse radiogov.ebc.com.br ou o canal Gov na sua TV aberta.
2: Produtores rurais devem ficar atentos. Os imóveis cadastrados no Cadastro Ambiental Rural, o CAR, precisam ter as informações validadas ou corrigidas.
3: A consulta é simples e pode ser feita pela internet.
2: Quem não verificar possíveis pendências pode perder benefícios. Saiba como consultar a situação do cadastro.
5: Mais de 845 mil produtores rurais de todo o Brasil receberam notificação para validar as informações de seus imóveis no Cadastro Ambiental Rural. As notificações foram enviadas pelo gov.br. Para consultar se o imóvel tem alguma pendência, o proprietário deve acessar o site www.car.gov.br e consultar a caixa de mensagem da Central Proprietário Possuidor, como explica Henrique Dolabella, diretor do Cadastro Ambiental Rural.
6: A mensagem pode ser para validar a análise que o Estado fez, pode ser para retificar alguma informação que o Estado identificou que não estava corretamente declarado, ou pode ser para subir algum documento comprovando aquela informação. Em outros estados que não usam o sistema federal, que usam o sistema estadual próprio, aí ele vai ter que entrar no SICAR do Estado, né, e cada estado vai ter o seu processo.
5: O CAR funciona como um mapa digital das áreas rurais e compõe uma base de dados para controle, monitoramento, planejamento ambiental e econômico e combate ao desmatamento. Atualmente, 8 milhões de propriedades estão inscritas no Cadastro Ambiental Rural. De acordo com Gabriela Gonçalves, coordenadora-geral da gestão do SICAR, o registro é obrigatório, gratuito e dá oportunidades para quem vive no campo.
7: É muito importante estar com o cadastro em dia e acompanhar as notificações da Central do Proprietário Possuidor, porque o Cadastro Ambiental Rural ele é obrigatório para o acesso ao crédito, ele também traz melhores condições de acesso ao crédito quando ele está regularizado. Então, é necessário e vale muito a pena acompanhar o Cadastro Ambiental Rural através da Central do Proprietário Possuidor.
5: Produtores do Acre, Rondônia, Pará, Tocantins, Mato Grosso, Mato Grosso do Sul, Goiás, Bahia, Espírito Santo, São Paulo e Santa Catarina devem acessar os cadastros ambientais do próprio estado para checar pendências. Todos os demais vão encontrar as informações no sistema federal, car.gov.br. Reportagem Graziele Bezerra.
3: E produtores rurais podem procurar na Embrapa orientações sobre as mudanças climáticas causadas pelo El Niño.
2: É, as previsões climáticas indicam mais chuva e temperaturas acima da média para a região sul do país nos próximos meses.
3: Diante desse cenário, produtores rurais podem adotar medidas de planejamento para reduzir os impactos nas lavouras e na pecuária.
8: O El Niño deve permanecer até o início de 2027 e trazer mais chuva, maior nebulosidade e temperaturas acima da média para a região sul do país. Mas, segundo especialistas, conhecer o fenômeno com antecedência permite reduzir riscos no campo. Orientações técnicas voltadas às principais atividades agropecuárias da região reúnem recomendações que podem auxiliar os produtores nesse planejamento, explica José Reinaldo Moraes, pesquisador da Embrapa Clima Temperado.
9: Ele reúne aí recomendações específicas para grãos, fruticultura, silvicultura, horticultura, pastagem, né, diversas aí, né, tipo de manejo, sempre com base no histórico de eventos, né, anteriores que nós tivemos e também no conhecimento acumulado de anos, né, que a gente tem aí de convivência com esse fenômeno.
8: O documento recomenda que o produtor acompanhe as previsões meteorológicas oficiais, respeite o zoneamento agrícola de risco climático, planeje os investimentos e considere a contratação do seguro rural. A orientação é adaptar o manejo de acordo com cada cultura, já que os efeitos do El Niño variam entre lavouras e sistemas de produção. Nos cereais de inverno, como trigo, cevada e aveia, a atenção deve ser redobrada com doenças e com o planejamento da colheita. Para soja, milho e arroz irrigado, o foco está na drenagem das áreas, conservação do solo e monitoramento fitossanitário, para detectar pragas e doenças. Já na fruticultura, o excesso de chuva pode favorecer erosões, doenças e até comprometer a produtividade dos pomares. O pesquisador José Reinaldo da Embrapa ressalta que planejar pode evitar grandes perdas no campo.
9: Quanto antes o produtor incorporar essas orientações, né, no planejamento da sua safra, menor tende ele a sofrer os impactos financeiros, né, que pode levar o El Niño.
8: Além das recomendações para cada atividade, prevenir perdas começa antes mesmo da chegada das chuvas. O acompanhamento das informações climáticas e a adoção de práticas já conhecidas pela pesquisa ajudam o produtor a tomar decisões mais seguras e aumentar a capacidade de enfrentar os desafios provocados pelo El Niño. Reportagem Pablo Mundim.
2: E a chegada do El Niño, com previsão de mudanças climáticas, acendem o alerta dos cuidados para evitar doenças transmitidas por insetos e mosquitos, como dengue e chikungunya.
3: Altas temperaturas e maior volume de chuva em algumas regiões podem favorecer a circulação do mosquito Aedes aegypti a partir do segundo semestre desse ano.
2: E o Ministério da Saúde recomenda que estados e municípios intensifiquem as ações de vigilância e controle. Saiba mais com Diego Freitas.
10: O Ministério da Saúde emitiu uma nota técnica em que alerta estados e municípios para a possibilidade de aumento na transmissão de arboviroses, como dengue e chikungunya, em razão da previsão de ocorrência do fenômeno El Niño ao longo do segundo semestre deste ano. Segundo projeções citadas no documento, o aumento das temperaturas e das chuvas em algumas regiões e os períodos de seca em outras áreas podem favorecer a proliferação do mosquito Aedes aegypti. A estimativa é de cerca de 1.700.000 casos de dengue em 2027, considerando cenários climáticos que ainda podem ser atualizados. A orientação é reforçar as ações de vigilância e controle, com bloqueio da transmissão nos primeiros casos identificados, reorganização das atividades dos agentes de combate às endemias e adoção das medidas de controle do vetor. A população também deve eliminar possíveis criadouros do mosquito, observar os sintomas das arboviroses e procurar atendimento de saúde ao surgimento dos primeiros sinais da doença. Para acompanhar os alertas, basta acessar o portal info.dengue.mate.br. Diego Freitas, para a Voz do Brasil.
3: Os Estados Unidos anunciaram novas tarifas de importação a produtos brasileiros.
2: E o governo brasileiro acaba de divulgar nota contestando a decisão.
3: A repórter Luana Karen está aqui no estúdio da Voz do Brasil e tem mais informações para a gente. Boa noite, Luana.
11: Boa noite, Luciana e Ellen. Boa noite aos ouvintes da Voz do Brasil. Olha, em nota divulgada há pouco, o governo brasileiro rechaçou a decisão do governo dos Estados Unidos de impor tarifas de 12,5% sobre produtos brasileiros. A nova tarifa está relacionada a investigações sobre trabalho forçado. De acordo com a nota assinada pela Secretaria de Comunicação Social da Presidência da República, ao longo da investigação, o Ministério do Trabalho e Emprego prestou explicações e forneceu farta documentação sobre a legislação brasileira e da atuação das autoridades aduaneiras para coibir importações de bens produzidos por trabalho forçado. O documento afirma que o Brasil é reconhecido há décadas pelo pela Organização Internacional do Trabalho, pelos fortes compromissos assumidos no combate ao trabalho forçado. Além do compromisso internacional com o combate ao trabalho forçado, o governo brasileiro cita o compromisso interno intensificado pelas políticas domésticas de fiscalização, prevenção, acolhimento das vítimas e combate ao trabalho escravo contemporâneo. A nota ainda destaca que o governo brasileiro responsabiliza as empresas e indivíduos, aplicando multas severas e mantendo um cadastro de lista suja de empregadores.
2: Luana, e o governo indicou quais são as medidas que deve tomar a partir de agora?
11: Indicou sim, Ellen. O documento afirma que o Brasil iniciará imediatamente os trâmites para acionar os instrumentos previstos na Lei de Reciprocidade, aprovada por unanimidade pelo Congresso Nacional, e levará o tema ao Mecanismo de Solução de Controvérsias da Organização Mundial do Comércio. Ellen e Luciana.
12: Luana, muito obrigada pela sua participação ao vivo aqui na Voz do Brasil.
2: O papel da ciência é transformar a realidade e trazer melhorias práticas para o dia a dia da sociedade.
12: Com essa missão, o Prêmio Jovem Cientista chega à sua 32ª edição, destacando a inteligência artificial para o bem comum.
2: O objetivo é reconhecer projetos de estudantes e pesquisadores que utilizem a inteligência artificial para reduzir desigualdades, proteger o meio ambiente e melhorar os serviços públicos no Brasil.
12: Para falar sobre o prêmio e como a ciência pode revolucionar o uso da tecnologia no nosso dia a dia, eu e Nazi Brum conversamos mais cedo com Olival Freire Júnior, presidente do Conselho Nacional de Desenvolvimento Científico e Tecnológico, CNPq. Vamos ouvir. Nós vamos começar agora sobre ciência. Presidente, muito obrigada pela sua participação aqui na Voz do Brasil.
13: Muito obrigado.
12: Para começar, vamos falar sobre o Prêmio Jovem Cientista. O que é esse prêmio?
13: É uma das ações mais tradicionais do CNPq. Ela tem quase 50 anos de existência. É uma iniciativa conjunta do CNPq com a Fundação Roberto Marinho. E temos também sempre um patrocinador master que pode variar ao longo do tempo. Atualmente é a Shell. Qual é a importância desse prêmio? Eu gosto de dizer que prêmios são importantes em todas as atividades humanas. Acabamos de ver um exemplo de um prêmio que foi um fracasso para nós brasileiros. Qual é o brasileiro que não ficou frustrado com a Copa do Mundo? E qual é o brasileiro que não ficou contente com o desempenho do Wagner Moura e da Fernanda Torres na premiação do cinema? Então, prêmios são importantes em quaisquer atividades. E na ciência não é diferente. A particularidade desse prêmio, que é um prêmio para tentar fisgar um jovem promissor. Então, não é um prêmio Nobel, não é o prêmio Álvaro Alberto, então não é o prêmio para o pesquisador já consolidado. Então é uma tentativa, nos mantendo na questão do futebol, de você olhar para a divisão de base e dizer aquilo ali tem futuro. Essa que é a ideia. Na última rodada, nós premiamos várias pessoas, algumas delas foram tão destacadas que na comemoração dos 75 anos do CNPq, nós convidamos alguns deles, Emanuele, Elisângela, o Raul, para apresentarem seus trabalhos para aquele público, que era um público diversificado, que estava comemorando os 75 anos do CNPq.
14: Bom, presidente, esse ano, qual que é o tema do Prêmio Jovem Cientista e por que que ele foi escolhido?
13: Então, isso é muito importante porque o tema, ele orienta a escolha e orienta quem vai se candidatar, e a gente sempre busca um tema na fronteira da pesquisa. Já tivemos o tema, como no ano passado, o problema da mudança climática em escala global, e o tema desse ano é inteligência artificial relacionada ao bem comum. Esse dilema que o mundo inteiro hoje atravessa de uma transição tecnológica disruptiva, mas uma transição em que nós estamos preocupados com o modo como a sociedade incorpora e não se perde nessa transição.
12: E como é que o investimento em jovens talentos pode contribuir para esse desenvolvimento tecnológico, científico do país?
13: Veja, os prêmios, eles são importantes também pelo valor financeiro, pelas bolsas que são atribuídos. Mas eles também colocam luz sobre certos projetos. Eu falei dos projetos desse ano. Um dos projetos que eu posso reportar para vocês é um projeto que foi destacado. Era um projeto de você ter uma célula fotoelétrica portátil que aquele coletor de castanha na floresta amazônica, veja que eu estou falando de um produto que o Brasil vende para o mundo inteiro. Não, Brasília Noites, aqui a gente chama de castanha do Pará, o pessoal do Acre, do Amapá vai me matar, né? Mas eu estou fazendo a ressalva, né? É a castanha do Brasil. Né? E, então, o prêmio é um kit portátil que você carrega nas costas. Eu confesso para vocês que eu participei da entrega desse prêmio. Eu achei importante, mas eu não entendi a profundidade do impacto desse prêmio. Eu só compreendi tempos depois, numa viagem ao Amapá, e eu conversando com mais calma com o orientador da Emanuele, e aí ele me explicou o tempo que o castanheiro passa sem contato telefônico, sem luz à noite, 40 dias, 60 dias. Então, você veja que é algo que, é claro que ainda é um projeto, é um piloto, ainda precisa chegar, ter escala para chegar no mercado, mas é algo que impacta na vida dos povos da Amazônia e impacta na economia brasileira, porque é o pessoal que coleta um dos produtos de exportação do Brasil.
14: Então, são projetos que podem fazer a diferença realmente, né?
13: Exatamente, exatamente.
12: E quem pode participar desse prêmio, que vai falar de inteligência artificial, que é um tema tão atual, como o senhor disse, né?
13: Em princípio, porque o prêmio tem faixas, então, em princípio, todos os alunos do segundo grau, da universidade, aluno de mestrado, aluno de doutorado, um jovem pesquisador já com doutorado, todos esses podem se candidatar. Aí tem que olhar no edital qual a faixa em que ele se enquadra.
12: E vamos lembrar que o endereço, para quem tiver interesse no prêmio, é jovemcientista.cnpq.br.
13: Perfeito.
12: Todo mundo pode participar e tentar impactar, mandar projetos que impactem, né, a vida, não só do cientista, mas também do país, né, presidente?
13: E se tiver alguma confusão, bota lá no Google, Jovem Pesquisador CNPq, não vai dar outro endereço, é esse que você acabou de falar.
14: Agora, presidente, vamos falar rapidamente sobre a SBPC, a Sociedade Brasileira para o Progresso da Ciência, que começa agora. Como é que vai ser a participação do CNPq?
13: Veja, a SBPC é uma entidade da sociedade civil, até um pouco mais antiga do que o CNPq, né? Mas que tem tido um importante papel ao longo da história do Brasil. É a voz do cientista que, como sociedade civil, se dirige à própria sociedade e ao governo. Então, o CNPq sempre apoiou essa reunião da Sociedade Brasileira do Progresso da Ciência e sempre participou dessa reunião. Esse ano, em Niterói, belíssima cidade, nós vamos participar com uma atração, dentre outras, que essa atração eu queria chamar a atenção. Nós concebemos uma linha do tempo, a propósito dos 75 anos do CNPq, uma linha do tempo que dá corpo e voz ao lema dos 75 anos, que é "Olhando bem, tem CNPq". É a ideia de que em muitas das atividades de ciência e tecnologia que nós brasileiros nos orgulhamos, por vezes a gente não percebe que tem a marca do CNPq. Então, nessa linha do tempo, a gente vai encontrar, por exemplo, pesquisa de petróleo em águas profundas, tem o DNA do CNPq. A atividade do ITA, que permitiu a criação da Embraer, que hoje o Brasil tem a terceira empresa de aeronáutica do mundo, tem o DNA do CNPq. Citei esses exemplos, mas tem, eu diria, vários outros. O desafio do enriquecimento do urânio, o desafio de ter transformado o Brasil nessa enorme potência agrícola, tem lá o selo da Embrapa. Não? Então, por vezes, o selo do CNPq não aparece tão diretamente. É preciso olhar bem para ver o apoio do CNPq. Então, quem tiver a oportunidade de ir a Niterói, eu convido para que passe no estande do CNPq para ver essa linha do tempo.
12: Muito obrigada pela sua participação aqui na Voz do Brasil. A gente conversou com o presidente do Conselho Nacional de Desenvolvimento Científico e Tecnológico, Olival Freire Júnior. Muito obrigada, presidente.
13: Eu Agradeço a vocês pela possibilidade de falar do CNPq, de falar da pesquisa no Brasil, e agradeço também, claro, à EBC e ao público que nos acompanhou.
2: E a consulta ao terceiro lote de restituição do Imposto de Renda 2026 será aberta nesta sexta-feira, dia 24 de julho.
12: Quem ainda não recebeu a restituição deve verificar se há inconsistências.
2: Saiba como verificar a restituição e resolver possíveis pendências.
15: A consulta ao terceiro lote da restituição do Imposto de Renda será liberada nesta sexta-feira, dia 24, a partir das 9 horas. Mais de 2 milhões e 700 mil contribuintes serão contemplados e o pagamento está previsto para o dia 31 de julho. Para saber se a sua restituição foi liberada, basta acessar o serviço Meu Imposto de Renda no site da Receita Federal ou consultar pelo aplicativo oficial do órgão em celulares e tablets. De acordo com a Receita Federal, cerca de 165 mil restituições não foram creditadas porque o contribuinte informou o CPF como chave PIX para recebimento, mas não possui conta bancária vinculada a essa chave. Nesses casos, é possível cadastrar uma chave PIX CPF junto a uma instituição financeira, atualizar os dados pelo serviço Meu Imposto de Renda ou enviar uma declaração retificadora. Após o processamento, permanecerão pendentes apenas restituições que ficaram retidas em malha fiscal ou que apresentam inconsistências nos dados bancários informados para recebimento, como os casos relacionados à chave PIX. Thaís de Araújo, para A Voz do Brasil.
12: Atenção, microempreendedores individuais e microempresários.
2: A implantação do novo Cadastro Nacional da Pessoa Jurídica pela Receita Federal vai suspender temporariamente os serviços de abertura, alteração e baixa de empresas realizadas pelas juntas comerciais.
12: Até o próximo sábado, às 7 horas da manhã, a base do CNPJ fica disponível apenas para consultas.
2: No sábado, a base ficará totalmente indisponível, impossibilitando consultas e qualquer outra operação relacionada ao cadastro.
12: O prazo para o restabelecimento total dos serviços está previsto para segunda-feira, 27 de julho.
2: A emissão do novo formato do CNPJ alfanumérico está marcada para o dia 31 de julho.
12: E atenção, estudantes, termina amanhã o prazo para os pré-selecionados da primeira chamada do ProUni entregarem a documentação que comprova as informações de inscrição à instituição de ensino onde foram selecionados.
2: Neste segundo semestre, o programa oferece mais de 471 mil bolsas de estudos parciais e integrais em todo o país.
16: Os estudantes pré-selecionados no programa Universidade para Todos, o ProUni, do segundo semestre deste ano, têm até sexta-feira, dia 24, para comprovar as informações passadas durante a inscrição. A documentação exigida pode ser apresentada diretamente na instituição em que o aluno foi pré-selecionado. É responsabilidade do candidato verificar com a universidade os horários e locais para realizar este processo. A perda do prazo ou não comprovação das informações implicará na reprovação dos alunos. Quem não foi pré-selecionado nesta etapa poderá participar da segunda chamada do ProUni, prevista para o dia 5 de agosto. Também será possível manifestar interesse na lista de espera entre os dias 26 e 27 de agosto. A divulgação da lista ocorrerá no dia 1º de setembro e a comprovação das informações deve ser feita entre 1º e 14 de setembro. Nesta edição, o ProUni recebeu mais de 529 mil inscrições e ofertou 471.304 bolsas de estudo em 380 cursos de graduação. A iniciativa oferece bolsas de estudo integrais que cobrem 100% do valor da mensalidade e parciais, que correspondem a 50%. A iniciativa é realizada duas vezes ao ano. Mais informações em acessounico.mec.gov.br/ProUni. Thaísa Vitória para a Voz do Brasil.
12: O Ministério da Educação recebe até o dia 31 de julho a declaração do Censo Escolar 2026 e orienta gestores a preencherem os dados referente aos alunos da educação especial.
2: Eles podem acessar um guia do INEP com orientações específicas sobre oferta de atendimento educacional especializado.
12: Os dados devem ser fornecidos em educacenso.inep.gov.br.
2: E essas foram as notícias do Governo Federal.
12: Uma realização da Secretaria de Comunicação Social da Presidência da República.
2: Com produção da empresa Brasil de Comunicação.
12: Fique agora com as notícias do Poder Judiciário e do Congresso Nacional. Uma boa noite.
2: Boa noite e até amanhã.
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19: Decisão do Supremo Tribunal Federal permite retomada da cobrança de IPTU em Teresina, no Piauí.
20: STJ reafirma que quando a vítima de homicídio deixa filhos menores, essa consequência pode aumentar a pena base do condenado.
19: TSE orienta tribunais regionais a criarem parcerias com instituições especializadas para combater a desinformação eleitoral.
20: Boa noite, eu sou Marcela Luiza.
19: Eu sou Walter Lima.
20: O Supremo Tribunal Federal suspendeu liminar do Tribunal de Justiça do Piauí, que havia interrompido a cobrança de IPTU na cidade de Teresina.
19: De acordo com a decisão do ministro Alexandre de Moraes, o município declarou que a queda da arrecadação poderia causar grave impacto na economia pública e comprometer a execução de serviços essenciais. Fernanda Porto.
21: Diante da urgência, o caso foi julgado pelo ministro Alexandre de Moraes, que está na presidência do STF nesta segunda quinzena de julho. Ao atender o pedido para restabelecer a cobrança do imposto, o ministro Alexandre de Moraes considerou o levantamento da Secretaria Municipal de Finanças de Teresina, que indica que a paralisação da cobrança do IPTU impactou em arrecadação de mais de 84 milhões de reais. Na decisão, o ministro Alexandre de Moraes ressaltou que o município demonstrou que a queda de arrecadação poderia causar grave impacto na economia pública e comprometer a execução de serviços essenciais.
20: Quando a vítima de um homicídio deixa filhos menores, essa consequência pode aumentar a pena base do condenado.
19: Esse entendimento foi reafirmado pelo Superior Tribunal de Justiça. Fátima Uchoa.
22: Agora, sob o rito dos recursos repetitivos, a terceira sessão do STJ fixou essa tese que deve ser observada por juízes e tribunais. De acordo com o relator ministro Reinaldo Soares da Fonseca, o fato de a vítima do crime deixar filhos menores pode repercutir no aspecto material e gerar impacto em questões emocionais. Mas esse posicionamento não pode ser aplicado automaticamente porque transformaria uma circunstância judicial em fator objetivo de aumento da pena. Ainda segundo o ministro, não é necessário exigir a comprovação de impacto excepcional ou individualizado para os dependentes da vítima, sob o risco de se esvaziar a própria finalidade da análise dessa circunstância judicial.
20: O Tribunal Superior Eleitoral orienta tribunais regionais a criarem parcerias com instituições especializadas para combater a desinformação eleitoral.
19: A ação permitirá a ampliação da capacidade técnica da Justiça Eleitoral, garantindo segurança jurídica na análise de processos que envolvam desinformação e conteúdo gerado por inteligência artificial. Juliana Cariri.
23: Os acordos poderão prever o compartilhamento de metodologias, o acesso a profissionais especializados, laboratórios e ações de capacitação. O TSE ressalta que as parcerias não alteram as competências das autoridades judiciárias nem as garantias.
20: Tribunal Superior do Trabalho mantém decisão que anulou reintegração de metalúrgico demitido por justa causa.
19: O trabalhador foi dispensado após comentar em rede social sobre a empresa em que ele trabalhava. Marla Lacerda.
24: O metalúrgico havia sido reintegrado por decisão provisória em primeira instância, alegando que sofria de depressão e que não podia ser dispensado por motivo de doença ocupacional. Mas o TRT de Campinas, São Paulo, suspendeu a medida. O caso foi analisado então pela SDI 2 do TST, que confirmou a decisão de segundo grau. Para o colegiado, ainda não há elementos suficientes para concluir que a demissão foi irregular. Os ministros destacaram também que a estabilidade pela doença ocupacional não impede a dispensa por justa causa. Portanto, a validade da demissão ainda será analisada na ação principal após a produção das provas necessárias.
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20: Uma boa noite.
19: E até amanhã.
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0: E sancionada a lei que cria estratégia nacional para o desenvolvimento do complexo econômico-industrial da saúde. A nova legislação busca fortalecer a produção nacional de medicamentos, vacinas, equipamentos e insumos médicos. O objetivo é reduzir a dependência do Brasil de produtos importados, ampliar a capacidade da indústria nacional e garantir mais segurança no abastecimento do sistema de saúde. A reportagem é de Patrícia Oliveira.
1: São mecanismos para incentivar empresas e instituições de pesquisa a desenvolver e fabricar esses produtos no país. A nova lei também amplia parcerias entre o governo, universidades e empresas e prevê linhas de crédito. Para o relator do projeto que deu origem à lei, senador Rogério Carvalho, do PT de Sergipe, a pesquisa tecnológica em saúde deve se voltar para soluções dos problemas brasileiros.
2: A pandemia de Covid-19 demonstrou que buscar a autossuficiência em fármacos, vacinas e equipamentos hospitalares é um dever do Estado para assegurar o direito constitucional à saúde.
1: A nova lei também altera normas do SUS e a lei de licitações para facilitar as compras públicas no setor de saúde.
0: No primeiro semestre de 2026, o Senado aprovou medidas provisórias que tratam do piso salarial dos professores da educação básica e do frete rodoviário de cargas. Os senadores também deram aval à renovação automática da Carteira Nacional de Habilitação. Repórter Pedro Pincer.
3: O Congresso Nacional aprovou medidas provisórias importantes, como a que reajusta o piso salarial dos professores da educação básica para R$ 5.130,63 em 2026, um aumento de 5,4% sobre o valor anterior, com ganho real de 1,5 ponto percentual acima da inflação. O texto aprovado estabelece novo cálculo para reajuste anual. A senadora professora Dorinha Seabra, do União do Tocantins, destacou a importância de valorizar o trabalho dos docentes.
4: Não tem educação boa, nem educação de qualidade, se os profissionais da educação não forem devidamente respeitados e valorizados. Esse é o nosso apelo para que, a partir do piso, as carreiras sejam reorganizadas nos diferentes municípios brasileiros e nossos estados.
3: Outro destaque foi a medida provisória que altera as regras e o cálculo do piso mínimo do frete rodoviário de cargas para considerar custos operacionais. A medida beneficia os caminhoneiros por estabelecer novas regras de regulamentação para empresas que contratem caminhoneiros para a realização de transporte rodoviário de cargas. Para o senador Stevenson Valentim, do Podemos do Rio Grande do Norte, a medida faz justiça e traz tranquilidade para a categoria.
5: Entendo que esse viés da multa já atingiu a sua pedagogia. E permanecer com essa injustiça é passar uma ideia de vingança e que não contribui em nada para a sociedade. É importante que o caminhoneiro esteja preocupado com a carga, com o seu horário de entrega, com a distância da família, com as condições das nossas rodovias.
3: Outra medida provisória aprovada no primeiro semestre do ano garante a renovação automática da Carteira Nacional de Habilitação de motoristas que, ao término da validade do documento, estiverem no Registro Nacional Positivo de Condutores. O cadastro mostrará o nome das pessoas que não tenham cometido nenhuma infração de trânsito nos últimos 12 meses.
0: E o Senado deve analisar a partir de agosto um projeto que cria o Prêmio Nacional da Educação Brasileira. A proposta busca reconhecer iniciativas de estados, municípios, escolas e estudantes que contribuam para melhorar a educação. O objetivo é valorizar boas práticas e incentivar ações que fortaleçam a educação em diferentes etapas, da educação infantil ao ensino médio. A proposta prevê categorias específicas para reconhecer experiências bem-sucedidas em todo o país. Os detalhes com o repórter Rodrigo Rezende.
6: O Senado deve analisar a partir de agosto um projeto que cria o Prêmio Nacional da Educação Brasileira. A ideia, apresentada pelo senador Camilo Santana, do PT do Ceará, reconhece estratégias e iniciativas para a promoção de avanços na melhoria da qualidade da aprendizagem na educação básica feitas por estados, municípios, escolas ou estudantes brasileiros. Camilo Santana, atual presidente da Comissão de Educação do Senado, ressalta que todas as formas de desenvolvimento da educação brasileira devem ser valorizadas.
7: Eu sempre digo que a educação precisa estar acima de qualquer questão política ou partidária nesse país. Está em jogo a qualidade da educação para nossas crianças e jovens desse país. Temos muito

0: ainda a fazer, muito caminho a ser percorrido.
1: O prêmio terá 8 categorias e regulamento posterior irá definir a forma de seleção dos vencedores. A proposta de criação do Prêmio Nacional da Educação Brasileira ainda será analisada pelas comissões do Senado.
2: Um projeto apresentado no Senado tipifica como ilícito o uso de emendas parlamentares para o financiamento de shows e apresentações artísticas. A medida pretende modificar a lei de improbidade administrativa para penalizar os gestores públicos infratores de maneira mais dura e até mesmo com a perda da função. Mais informações com o repórter Douglas Castilho.
3: Apresentado pelo senador Eduardo Girão, do Novo do Ceará, o texto prevê que o uso de emendas parlamentares para financiamento de shows e apresentações artísticas seja enquadrado como ato que causa prejuízo ao erário. Essa modalidade de infração tem também como sanções a perda dos direitos políticos por até 8 anos, multa de até 2 vezes o valor do dano causado e o ressarcimento integral dos danos verificados.
4: É um dinheiro que se evapora e que, se for em equipamentos para o hospital, fica lá por anos, por décadas, né? E esse projeto nosso visa normatizar isso e considerar como improbidade administrativa, com punição.
3: O autor do projeto justificou ainda que a medida pode combater o superfaturamento e os desvios que costumam ocorrer nesse tipo de transação. Além disso, segundo ele, haveria diversas vezes um conflito de interesses, pelo fato de gestores usarem dinheiro público para contratarem bandas ou grupos que têm eles próprios como empresários. O projeto aguarda a destinação para discussão nas comissões do Senado.
2: Mais de 158 milhões de brasileiros estão aptos a votar nas eleições de 4 de outubro. O número é o maior da história e representa um crescimento de mais de 2 milhões de eleitores em relação a 2022. No primeiro turno, os eleitores vão escolher presidente da República, governadores, 2 senadores, deputados federais, deputados estaduais e distritais. A reportagem é de Rodrigo Rezende.
1: 158 milhões e 700 mil pessoas devem decidir os mandatários dos próximos anos para a presidência da República, governos estaduais e distrital, Senado, Câmara dos Deputados e Assembleias Estaduais. Em relação às eleições de 2022, houve um acréscimo de 2 milhões e 200 mil eleitores. As mulheres representam quase 53% do eleitorado e cerca de 3 milhões e 500 mil eleitores têm 18 anos ou menos. O presidente do Tribunal Superior Eleitoral, ministro Nunes Marques, ressalta que a população brasileira é soberana para escolher seus representantes e definir o futuro do país.
5: O futuro da nossa democracia não será delineado por máquinas, mas pelos milhões de brasileiras e brasileiros que depositam nas urnas sua mensagem de esperança, traduzida no voto direto, secreto, universal e periódico.
1: Os 3 maiores colégios eleitorais estão na região sudeste: São Paulo, com 34 milhões, Minas Gerais com 16 milhões e Rio de Janeiro com quase 13 milhões de eleitores. 918 mil brasileiros vivendo no exterior estão aptos para votar.
2: O senador Wellington Fagundes, do PL de Mato Grosso, defendeu o projeto de lei que permite a destinação de emendas parlamentares da saúde para o atendimento pré-hospitalar realizado pelos corpos de bombeiros militares. Na análise dele, a proposta reconhece que esse serviço integra a rede de atendimento em saúde e amplia as responsabilidades de investimento na estrutura das corporações. Trabalhos técnicos de Josivaldo Souza. O Jornal do Senado fica por aqui. Acompanhe agora as notícias da Câmara dos Deputados. Boa noite.
6: Jornal Câmara dos Deputados. Câmara transforma em lei atendimento a brasileiras que vivem no exterior.
7: Herdeiros poderão retirar valores de até 40 salários mínimos sem inventário.
6: Comissão aprova inclusão digital de alunos com deficiência da rede pública.
7: Boa noite. A Comissão de Educação aprovou a criação da Política de Alfabetização Digital das Pessoas com Deficiência. A repórter Sofia Peçanha tem os detalhes da votação.
8: A Comissão de Educação da Câmara dos Deputados aprovou o projeto que institui a Política Nacional de Alfabetização Digital das Pessoas com Deficiência. Antes disso, o texto também foi aprovado pela Comissão de Defesa dos Direitos das Pessoas com Deficiência. A proposta tem como objetivo garantir o letramento digital de estudantes com deficiência da rede pública de ensino. Isso inclui desde o uso básico de computadores e internet, até ferramentas que auxiliam na comunicação, no acesso à informação e no desenvolvimento escolar. A relatora do projeto na Comissão de Educação, a deputada Maria Rosas, do Republicanos de São Paulo, destacou a importância da medida para promover a inclusão.
9: Aprovar essa Política Nacional de Alfabetização Digital, especificamente para as pessoas com deficiência, é um marco para que nós possamos trazer e falar na ação a pessoa com deficiência, dizendo: nós lutamos pela inclusão dos direitos da pessoa com deficiência.
8: Para isso, o projeto prevê a capacitação de professores e gestores, a adaptação dos métodos de ensino e investimento em infraestrutura tecnológica nas escolas, como equipamentos e conexão à internet. A ideia é que a tecnologia deixe de ser um obstáculo e passe a ser uma ferramenta de inclusão, como ressaltou a relatora ao afirmar que a transformação digital precisa considerar as necessidades de todos os estudantes.
9: A transformação digital da educação somente se realiza plenamente quando contempla a diversidade dos estudantes e assegura a eliminação de barreiras que dificultam o acesso à participação e aprendizagem das pessoas com deficiência.
8: A política de educação digital para pessoas com deficiência também estabelece que o desenvolvimento dos alunos e da instituição deverá ser acompanhado bimestralmente. Segundo o autor da proposta, o deputado Carlos Henrique Gaguinho, do União de Tocantins, com mais acesso e preparo, os estudantes com deficiência podem ter mais autonomia nos estudos, mais participação nas atividades escolares e melhores oportunidades no futuro, inclusive no mercado de trabalho. O próximo passo para a aprovação da Política Nacional de Alfabetização Digital das Pessoas com Deficiência será a análise pela Comissão de Finanças e Tributação. Da Rádio Câmara de Brasília, Sofia Peçanha.
6: Educação. Bibo Nunes, do PL do Rio Grande do Sul, é autor do projeto que proíbe a aprovação automática de alunos não alfabetizados nos 3 primeiros anos do ensino fundamental. O texto altera a Lei de Diretrizes e Bases da Educação Nacional e aguarda análise pela Comissão de Constituição e Justiça.
10: Tem que saber ler e escrever, isso é o mínimo. Escola é para educar, que acima de tudo o objetivo das escolas é a educação. Se não for educação, não tem o menor fundamento. Espero que aprove para o bem da educação no Brasil. Não tem fundamento uma criança do primeiro, segundo, terceiro ano serem aprovados sem saber ler e escrever. Essa é a minha luta para melhorar de fato a educação no Brasil.
7: Bibo Nunes acredita que a promoção automática dos alunos serve apenas para melhorar indicadores educacionais. Na avaliação do deputado, a medida desestimula estudantes e professores, cria uma falsa sensação de aprendizado e compromete a qualidade da educação.
6: Justiça. Comissão aprova a proposta que permite até 40 salários mínimos para a retirada de valores a herdeiros. A repórter Júlia Lopes explica a atualização dos valores.
11: A Comissão de Finanças e Tributação da Câmara dos Deputados aprovou um projeto que atualiza para até 40 salários mínimos, o equivalente hoje a R$ 64.840, o valor que poderá ser liberado a herdeiros sem necessidade de inventário em cadernetas de poupança e fundos de investimento. A proposta foi apresentada pelo deputado Celso Russomano, do Republicanos de São Paulo, e altera a lei que trata do pagamento a dependentes ou sucessores de valores não recebidos em vida pelo titular, como restituições do imposto de renda e outros tributos. A regra vale para casos em que não há outros bens sujeitos a inventário. No texto, o autor explica que, nesses casos, os herdeiros costumam utilizar os valores recebidos para cobrir despesas como impostos, custas judiciais e honorários de advogados, entre outros gastos. O relator da proposta, deputado Hildo Roche, do MDB do Maranhão, afirma que a atualização é necessária, porque a legislação atual utiliza como referência a obrigação do Tesouro Nacional, a OTN, que não existe mais, o que gera dificuldades de interpretação.
12: Essa regra já existia, só que como ele estava estipulado, referenciado em cima de um título do governo, que era a antiga OTN, e como a OTN não existe mais, não existia mais a referência de até quanto poderia ser pago de forma imediata para a viúva, ou para o viúvo, ou para o filho. Então isso impedia a evolução e a facilidade e a rapidez da transferência desses recursos de uma conta para a conta do herdeiro. E isso é facilitado agora.
11: Além disso, a proposta altera o Código de Processo Civil para estabelecer que o juiz não poderá negar o pedido de gratuidade da justiça apenas com base na renda de um herdeiro ou na posse de um imóvel. O projeto, que busca atualizar o limite a ser retirado por herdeiros em cadernetas de poupança e outras aplicações no valor até 40 salários mínimos, segue em análise na Comissão de Constituição e Justiça. Da Rádio Câmara de Brasília, Júlia Lopes.
6: Economia.
7: A Câmara aprovou proposta que garante imunidade tributária aos templos religiosos e suas entidades filantrópicas, também sobre tributos incidentes no consumo de bens e serviços. Marcelo Crivella, do Republicanos do Rio de Janeiro, afirma que a medida regulamenta um direito já previsto na Constituição.
13: Essa é a grande, eu diria, notícia para os templos religiosos, é fazer com que a imunidade prevista na Constituição Federal se torne realidade com relação aos tributos que incidem no consumo de bens e de serviços. Essa PEC foi aprovada no plenário com 385 votos favoráveis, 93 votos contrários e 7 abstenções. Portanto, teve ampla maioria.
14: Na opinião de Marcelo Crivella, a medida pode reduzir os custos de igrejas e instituições beneficentes na aquisição de equipamentos e insumos utilizados em atividades religiosas, assistenciais e sociais. A proposta agora será analisada pelo Senado.
7: Depois de ser aprovado na Comissão de Constituição e Justiça, o projeto que aumenta o prazo para transferência de domicílio eleitoral está pronto para ser votado pelo plenário da Câmara.
14: A proposta também altera as regras para comprovação de vínculo com a localidade, como informa a repórter Silvia Munhato.
15: A Comissão de Constituição e Justiça da Câmara aprovou o projeto que amplia de 150 para 180 dias antes das eleições o prazo final para o pedido de transferência do domicílio eleitoral. Pelo texto, o tempo de residência mínima no novo município também muda de 3 para 6 meses. A deputada Júlia Zanatta, do PL de Santa Catarina, relatora do texto, foi favorável à mudança.
16: A prática do turismo eleitoral, a transferência fraudulenta de domicílio com fins meramente eleitoreiros, constitui uma burla que corrói a representatividade democrática e a soberania popular em sua dimensão municipal. O voto é o exercício de soberania localizado e a fraude de domicílio rompe o nexo da pertinência essencial entre o eleitor e a comunidade política local, cujos rumos ele pretende definir.
15: A proposta também altera a forma de comprovação de vínculo com a localidade. Será exigida a apresentação de comprovante de residência oficial em nome do eleitor, como contas de água, luz, gás, telefone fixo ou correspondência oficial de órgãos governamentais. A lei atual permite a comprovação por meio de declaração do próprio eleitor ou outros meios que forem considerados convincentes pelo juiz eleitoral. Da Rádio Câmara de Brasília, Silvia Munhato.
6: Desenvolvimento Regional.
7: Rodrigo Hollenberg, do PSB, teme que o empréstimo de 6 bilhões de reais feito pelo governo do Distrito Federal para cobrir o rombo do Banco de Brasília, no caso Master, comprometa a saúde e a educação públicas. Por isso, o deputado acionou a justiça em defesa de crianças e famílias atípicas.
17: Nós, então, oficiamos ao Ministério Público do Distrito Federal e Territórios, solicitando que determine que o governo do Distrito Federal faça concurso para orientadores educacionais para que essas crianças, esses jovens com deficiência, possam ser acolhidos adequadamente na rede pública de educação do Distrito Federal. Do mesmo modo, Nós estamos solicitando ao governo do Distrito Federal que realize a contratação de médicos, de enfermeiros, de técnicos de enfermagem, que possam garantir o atendimento a essas famílias.
14: Presidente da Comissão de Defesa dos Direitos das Pessoas com Deficiência, Rodrigo Hollenberg, relata o drama de famílias atípicas sem atendimento adequado e lamenta a falta de concurso para orientadores educacionais no Distrito Federal desde 2017.
6: Previdência.
7: O tempo para a aposentadoria de policiais militares e bombeiros poderá ser reduzido. Uma proposta aprovada pela Câmara permite que os estados e o Distrito Federal editem leis locais para diminuir esse prazo. Confira na reportagem de Maria Neves.
15: Aprovado na Comissão de Constituição e Justiça da Câmara dos Deputados, projeto que reduz o tempo de serviço de policiais e bombeiros militares para ter direito à aposentadoria integral, pode seguir para o Senado. Pela proposta, os estados poderão editar legislação própria para reduzir em até 5 anos o tempo mínimo de exercício na função para receber proventos integrais. O autor do projeto, o deputado Júnior Amaral, do PL Mineiro, argumenta que a medida busca trazer justiça para policiais e bombeiros militares que trabalham em condições difíceis e são pouco valorizados.
18: Os profissionais de segurança pública no Brasil já sofrem com falta de retaguarda jurídica, já sofrem com falta de logística adequada para trabalhar, já sofrem com baixos salários. Então essa questão da previdência é algo mínimo que a gente pode fazer aqui na Câmara dos Deputados para impedir que esses homens e mulheres sejam ainda mais desprestigiados, como infelizmente são historicamente no nosso país.
15: Atualmente, a lei exige 35 anos de serviço para militares receberem a aposentadoria com valor integral. Desse tempo, pelo menos 30 anos devem ser em atividades militares. Com o texto aprovado, o período mínimo de atividade militar poderá cair de 30 para 25 anos. Na regra de transição vigente, militares que ingressaram no cargo há mais tempo, antes de 2020, e ainda não cumprem os requisitos, têm de contar pelo menos 25 anos de serviço militar, mais um pedágio. Eles devem trabalhar mais 4 meses para cada ano que falta. A proposta também permite que os estados reduzam esse tempo de pedágio para 20 anos por lei local. Da Rádio Câmara de Brasília, Maria Neves.
14: Tarcísio Mota, do PSOL do Rio de Janeiro, apresentou projeto que estabelece regras para a aplicação de recursos dos regimes próprios de previdência dos servidores públicos. A proposta busca reduzir os riscos nas aplicações financeiras e aumentar a segurança do dinheiro destinado às aposentadorias.
19: Nós não podemos deixar que os institutos de previdência e os governos apliquem os recursos dos servidores em bancos que não têm condições de garantir a liquidez e garantir a rentabilidade e garantir que esses recursos não serão perdidos. Então a proposição desse PLP é de que os institutos de previdência de cada município brasileiro e dos estados brasileiros, eles tenham um limite, que 80% dos recursos dos servidores sejam obrigatoriamente aplicados em títulos que estão lastreados no Tesouro Nacional e em bancos públicos que dão garantia de que esse recurso não será perdido. E os demais 20% sejam aplicados em critérios muito rígidos de solidez dessas instituições financeiras.
7: Segundo Tarcísio Mota, a medida evita perdas em aplicações de alto risco e garante maior segurança aos recursos descontados de cada servidor. Ele argumenta ainda que o texto reduz a influência de interesses políticos e financeiros na gestão dos fundos previdenciários dos servidores.
6: Habitação.
14: Padre João, do PT de Minas Gerais, defende a aprovação de projetos que incentivam cooperativas habitacionais a participarem do Minha Casa Minha Vida. Ele avalia que a contribuição dessas entidades pode ampliar o acesso à casa própria com unidades mais acessíveis e de melhor qualidade.
20: Então temos que continuar avançando e avançando também com a nossa relatoria, com o projeto de lei que garanta a autogestão. Ou seja, além da responsabilidade e disposição de estados, do Distrito Federal e municípios, a sociedade civil organizada em forma de entidade ou cooperativa poder não só construir as moradias na forma de autogestão, mas também outros equipamentos importantes para a comunidade.
7: Padre João observa que o déficit habitacional atinge quase 5 milhões e 700 mil famílias no país. Ele afirma que a autogestão dá segurança jurídica a experiências já existentes e permite incluir equipamentos comunitários nos empreendimentos habitacionais.
6: Segurança Pública. A Câmara aprovou proposta que transforma em lei o atendimento a brasileiras no exterior. Saiba mais sobre o assunto na reportagem de Paula Bittar.
15: A Comissão de Constituição e Justiça da Câmara aprovou uma proposta que transforma em lei a política de atendimento a brasileiras que vivem no exterior por meio dos Espaços da Mulher Brasileira. A iniciativa, desenvolvida pelo Ministério das Relações Exteriores em consulados brasileiros, oferece orientação e apoio especializado com prioridade a mulheres em situação de vulnerabilidade. Entre os objetivos da política estão o combate à violência doméstica, a orientação sobre direitos e o apoio à capacitação profissional, ao empreendedorismo feminino e ao aprimoramento educacional. O texto aprovado também prevê que o atendimento poderá contar com profissionais especializados e instituições parceiras em áreas como imigração, direito de família, legislação trabalhista e previdenciária, apoio psicológico e capacitação linguística, educacional e financeira. A proposta estabelece que a implantação dos espaços da mulher brasileira ocorrerá de forma gradual, conforme a avaliação do Itamaraty. A prioridade será dada às localidades onde houver maior necessidade de reforço do atendimento às mulheres, conforme a disponibilidade de orçamento, funcionários e de espaço físico nas repartições consulares. De acordo com dados do Ministério das Relações Exteriores, a rede consular brasileira realizou 1.556 atendimentos a brasileiras vítimas de violência doméstica e de gênero no exterior em 2023. Segundo a relatora na comissão, deputada Maria do Rosário, do PT do Rio Grande do Sul, o projeto garante a segurança jurídica de uma prática que o Itamaraty já desenvolve com sucesso.
21: Os objetivos específicos da criação deste espaço da mulher brasileira é o combate à violência doméstica, é a defesa das imigrantes contra a discriminação e a orientação a elas para a salvaguarda dos seus direitos humanos, é garantir a sua capacitação, o apoio ao empreendedorismo feminino, o apoio ao respeito, o aprimoramento educacional. Então, estas mulheres brasileiras que vivem no exterior passarão a ter um apoio maior dentro dos consulados como mulheres. E esse trabalho, sinceramente, será muito importante para a valorização dessas mulheres e tranquilidade das suas famílias que se encontram aqui no Brasil.
15: O projeto que transforma em lei a política de atendimento a brasileiras que vivem no exterior por meio dos Espaços da Mulher Brasileira já pode ir diretamente para o Senado, a menos que haja recurso para votação antes pelo plenário da Câmara. Da Rádio Câmara de Brasília, Paula Bittar.
6: Meio Ambiente.
7: Delegado Palumbo, do Podemos de São Paulo, é autor de projeto de lei que aumenta a punição para quem maltratar animais. O deputado explica que a proposta eleva a pena máxima de prisão dos atuais 5 para até 12 anos para os condenados por esse tipo de crime.
22: Nós estamos lutando. O meu projeto estipula uma pena de até 12 anos de cadeia. O indivíduo que maltrata um animal tem que ficar encarcerado, de preferência trabalhando para pagar o próprio sustento. É assim que a gente trata criminoso, gente desalmada, que não tem coração, que maltrata os animais. Se esse projeto for aprovado, espero que seja, nós estamos lutando para isso, o criminoso que maltratar animal vai ficar 12 anos enjaulado, que é onde ele tem que ficar.
14: Delegado Palumbo argumenta que a legislação atual não consegue manter presos os autores de maus tratos. O parlamentar também destaca sua atuação em defesa da causa animal e cita outras iniciativas apresentadas por ele ao longo da vida pública.
7: Termina agora o Jornal Câmara dos Deputados, produzido pela Rádio Câmara, com trabalhos técnicos de Everson Urani e a apresentação de José Carlos Andrade e Luciana Vieira. Uma boa noite para você.
14: Ótima noite. A Voz do Brasil volta amanhã.
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A paz do Senhor Jesus, amados ouvintes, quem vos cumprimenta aqui é sua irmã em Cristo, Kelly Cristine. Está entrando no seu lar o programa Mulheres de Fé, trazendo uma mensagem de Deus ao teu coração, trazendo informações sobre a obra do Senhor e muitos louvores também. Como está o seu dia? Como foi o seu dia? Hoje é uma quinta-feira muito abençoada, dia 23 de julho. Já são exatamente 20 horas e 12 minutos. Nós estamos aqui em Florianópolis, falando direto dos estúdios da rádio Deus é Amor, ao vivo com você. Pedimos permissão para entrar no seu lar, para conversar com você e também trazer mensagens direto do coração de Deus ao teu coração, amado ouvinte. Hoje nós estamos na campanha, está sendo realizada uma campanha muito abençoada aqui em nossa igreja. Aleluia, Jesus. Salmo 91:10. Nenhum mal te sucederá, nem praga alguma chegará à tua tenda. Olha que tema maravilhoso, que campanha maravilhosa. Nenhum mal te sucederá. Está falando diretamente para você. Após a vírgula, nem praga alguma chegará à tua tenda, à tua casa, ao teu lar. Então o Senhor está fazendo promessas de bênçãos para você e também para a sua querida família. Então vou deixar esse convite direto de Deus ao teu coração, para você estar conosco nesta campanha que se iniciou na quinta-feira passada. Já está no Santo Altar do Senhor, servo de Deus, cooperador Marco Emílio, pregando a palavra do Senhor. E na próxima quinta-feira estará conosco o nosso pastor aqui da nossa sede, pastor Samuel Dolor, também trazendo a palavra do Senhor, pregando a mensagem direto do coração de Deus aos nossos corações. Eu tenho certeza, meus irmãos, que o Senhor vai operar muitos milagres. Já temos ali no meio da igreja o Espírito Santo do Senhor operando nos corações através dos louvores, e agora vai operar muito mais através da mensagem de Deus. A mensagem do Senhor, que é o alimento para as nossas vidas. Então deixo esse convite para você, para estar conosco nessa próxima quinta-feira, no horário das 19 horas. O endereço aqui da nossa igreja é muito fácil. Nós estamos falando da Igreja Pentecostal Deus é Amor, Avenida Mauro Ramos, 184, bem no centro de Florianópolis. Muito fácil o acesso aqui à nossa igreja. Você vai estar bem de frente ao portão principal ali do Colégio Instituto Estadual de Educação, o maior colégio da América Latina estadual. Então você vai encontrar a Igreja Pentecostal do outro lado da rua. Muito fácil de acesso. Avenida Mauro Ramos, é bem no centro de Florianópolis, número 184. Você pode vir trazer mais alguém com você, também a sua querida família. E se você disser para mim, Manquelha, eu estou bem, está tudo bem com a minha vida, para que eu vou na igreja? Já me fizeram essa pergunta. Eu estou bem, para que eu vou na igreja? A igreja, ela tem assim uma semelhança, muitas pessoas, né, dizem que a igreja, ela é o pronto-socorro do Senhor. E ela é. Ela também é o tanque de Betesda, onde as águas são agitadas e a cura acontece, milagres. Ela é o hospital do Senhor. Ela é o lugar que alimenta as almas, que traz alimento para as nossas almas. E eu digo para você que devemos buscar o Senhor em todo o tempo. Não somente nos dias ruins, mas também nos dias bons. Hoje nós vamos estar falando daqui a pouquinho na devocional sobre o agradecimento. O agradecimento, um coração agradecido, o Senhor se agrada. O Senhor se alegra. O Senhor atenta para um coração agradecido. E nós vamos ver o porquê. Se você falar, irmã Kelly, aonde está escrito isso na Bíblia? Eu vou mostrar para você hoje aonde está escrito que o Senhor se agrada de um coração agradecido. Tudo que você tem, tudo que você recebeu, tudo que você possui, veio tudo das mãos do Senhor até você. Tudo é determinado pelo Senhor.
todas as coisas são entregues por Ele. E a palavra do Senhor ainda diz que todas as coisas cooperam para o bem daqueles que amam ao Senhor. Então veja quantas coisas, quantas bênçãos têm chegado em sua vida, que você muitas das vezes ali deita, acorda e nem sabe. A guerra espiritual que está acontecendo, você não está vendo com os olhos carnais. A guerra espiritual que está acontecendo, para que nenhuma armadilha chegue até você, nenhum mal chegue à tua família, nenhum mal chegue na tua vida. Olha a importância de fazer essa campanha. Nenhum mal te sucederá, nem praga alguma chegará à tua tenda. O Senhor é sabedor de todas as coisas. O Senhor é sábio. Ele é a própria sabedoria. E quando Ele levantou essa campanha, não foi em vão, meus irmãos. E você está ali dormindo e acorda no outro dia, levanta, faz a sua higiene, coloca a sua roupa, pega o seu transporte, o seu veículo, vai para o seu trabalho e ali, muitas das vezes, não tem tempo de dobrar o seu joelho para falar com o Senhor. Mas muitas das pessoas falam: eu tenho Deus, mas não deu um glória a Deus, não disse graças te dou por esse novo dia. E aí você levanta, vai para o seu trabalho, almoça, trabalha na parte da tarde, volta de noite para casa, cansado, com seu corpo cansado, toma o seu banho, fica dentro do seu lar, daqui a pouquinho você janta e deita e um novo dia recomeça. Mas quem está cuidando de você, eu te digo, é o Senhor. Quem está guardando a tua alma, a tua vida? O Senhor. Quem está guardando a tua família? Quem está abrindo as portas para você? Quem está prosperando você? O Senhor. Então eu te digo, quando tudo vai bem, é motivo de nós agradecer o Senhor. E se você ainda disser para mim: irmã Kelly, eu tenho agradecido ao Senhor na minha casa. Amém por isso, eu acredito. Mas ainda assim eu tenho certeza que você conhece alguém que necessita da ajuda, dos conselhos e das bênçãos do Senhor. Eu tenho certeza que alguém da tua família, algum colega, algum amigo do trabalho, alguém próximo, alguma pessoa da vizinhança está precisando da luz de Deus, está precisando da palavra divina, está precisando do toque das mãos amigas do Senhor. Eu tenho certeza disso. Eu sou uma pessoa que eu busco ao Senhor, mas eu conheço muitas pessoas que estão necessitadas do alimento. Diz a palavra do Senhor que um dia haverá fome sobre a face da terra, não de pão nem de água, mas da palavra do Senhor. E esses dias são os dias que nós estamos vivendo. As pessoas estão necessitadas do alimento espiritual. Elas estão caminhantes, errantes, caminhando sobre esse mundo, sobre essa terra, mas não sabem nada. Não sabe o dia de amanhã. Daqui 5 minutos que vai acontecer, ninguém sabe. Só Deus. E se você estiver guardado e protegido pelo Senhor e algo vir a acontecer, você está protegido pelas mãos divinas. Porque o Senhor já falou na sua palavra: Ele é o nosso escudo e broquel. Salmo 91. Ele é nosso escudo e broquel. Assim como os montes estão em volta de Jerusalém, assim o Senhor em volta do seu povo. O Senhor guarda e protege aquele que se chega para Ele. Então venha agradecer ao Senhor, venha adorar ao Senhor, venha buscar o Senhor, seja no momento difícil, no momento bom. Todo tempo é tempo de agradecer, todo tempo é tempo de louvar, todo tempo é tempo de adorar. Uma vez perguntaram para uma certa pessoa, estava na minha frente, aquela irmã perguntou assim: irmão, quando que Jesus vai voltar? Porque eu não acredito na Bíblia. Isso foi agora, faz uns... Nós estamos na quinta-feira, foi domingo passado. Eu não acredito na Bíblia, dentro do mercado, ela falando isso. Eu estava com uma outra pessoa. E aí, essa mulher falou assim: eu não acredito, vocês são crentes, né? Vocês são cristãos. Mas eu não acredito, porque a Bíblia não fala quando Jesus vai voltar. Então ela está mentindo, porque a Bíblia devia falar quando Jesus vai voltar. Eu disse:
As coisas reveladas, minha irmã, é para nós. As ocultas é para Deus. Mas o Senhor jamais deixa algo oculto para os seus santos profetas. Ele sempre anuncia antes. E a palavra do Senhor diz, Paulo, que o Senhor vem todos os dias. Vem no dia de hoje. Todos os dias Jesus vem. Todos os dias. O Senhor diz, venha como estás. Todos os dias é o dia de hoje. Todos os dias você tem que estar preparado. É isso que eu quero dizer para você. Você tem que estar ali, ó, preparado para subir com o Senhor, porque Ele vem buscar a igreja. Ele vem. Eu estava até comentando com ela, como foi nos dias de Noé, assim há de ser a vinda do Senhor. Como foi nos dias de Noé. Noé anunciava o dilúvio. Ninguém acreditava. Não vai chover. Não está chovendo, não cai um pinguinho de chuva. Nós não acreditamos. E Noé pregando, e Noé pregava, e continuava pregando, mesmo que as pessoas não acreditassem. Ele continuava convicto, pregando a palavra do Senhor, de fé em fé, não por vista, mas de fé em fé. E naquele dia que já estava anotado no calendário de Deus, naquele dia, naquele mês, naquele ano, naquela hora, naquele segundo, naquele momento, começou a chover. Diz a palavra do Senhor que chovia e os abismos se abriram, as comportas do abismo, e toda aquela água subiu e a água desceu, e cobriram-se até os mais altos montes, os cumes dos montes foram cobertos de água. Agora me diga, naquele momento em que aquela água estava subindo, as pessoas que estavam ao redor daquela arca que foi construída por Noé e seus filhos, e também com a ajuda do Senhor, aquelas pessoas gritavam, eu tenho certeza, e pediam, agora eu acredito, abre para mim, eu acredito, está chovendo, eu acredito, porque viram a chuva. Mas bem-aventurado aquele que não está vendo, mas crê. Hoje nós estamos pregando a salvação. Hoje nós estamos pregando a vinda do Senhor Jesus, o Rei dos Reis. O nosso Mestre, o Messias prometido. O desejado entre as multidões. O esperado entre as multidões. O desejado entre as nações. O Senhor dos Senhores, o Filho do Deus vivo. E muitos estão dizendo, eu não acredito, como eu pude contemplar. Isso é fato, é fato. Aconteceu no domingo passado. Aquela mulher disse, eu não acredito na Bíblia. Veja, irmão Romildo, nós escutar no ano 2026 uma pessoa dizer que não acredita na Bíblia, que a Bíblia era mentirosa. Acontece agora o que aconteceu na época de Noé. Muitos estão dizendo, não vai voltar, Jesus não vai voltar, a Bíblia está mentindo, não acredito na Bíblia, assim como aquela mulher falou. Mas eu digo para você, no momento do arrebatamento, ou seja, no momento em que o Senhor Jesus vir nas nuvens com seus santos anjos e recolher os seus salvos, a sua igreja, aqueles que crê, quem são os salvos, quem é a igreja? Os que crê que Jesus Cristo é o Senhor, o Filho do Deus vivo. Quem crer e for batizado será salvo. Lembre desse versículo. Aí muitos vão querer se desesperar, buscar a morte, gritar, Senhor, agora eu acredito, eu estou vendo Jesus nas nuvens. Mas não terá mais tempo. Assim como a porta da arca se fechou por fora, Jesus, o Senhor nosso Deus fechou por fora, assim o Senhor também não deixará entrar aqueles que não acreditaram em tempo oportuno. Qual é o tempo oportuno? O dia de hoje. Hoje chegou salvação na tua casa. Hoje chegou a palavra até você. Nós acreditamos talvez em tantas palavras, em tantos livros, em tantas fantasias, ilusões, e não acreditamos na palavra do Senhor, que é a verdade. Então eu digo para você, venha adorar e agradecer todo o teu coração.
Porque o Senhor nosso Deus está chamando. Ele está chamando. Ele está convidando os convidados para as bodas do Cordeiro. Ele está convidando. Ele veio para o que era dele, mas os deles não receberam. O que era dele não recebeu. E agora ele manda chamar, como diz aquela parábola, todos que vai na rua e chama todos que derem ouvido. Chama os mancos, os doentes, os enfermos, chama. Aqueles agora serão os meus convidados para a boda do Cordeiro. Então nós estamos chamando a todos. A todos. E você que está me ouvindo, você está sendo convidado para vir adorar a Deus conosco aqui na Igreja Pentecostal Deus e Amor. Avenida Mauro Ramos, 184, bem no centro de Florianópolis.

0: Glórias a Deus, aleluia Jesus. Daqui a pouquinho nós vamos ouvir mais louvores. Nós estamos aqui também na companhia da serva do Senhor, que ela é componente também do grupo Mulheres de Fé e também do grupo Adoradores. A paz do Senhor Jesus, irmã Cirlei.
1: A paz do Senhor, irmã Kelly, a paz do Senhor a todos os ouvintes. Essa que vos cumprimenta, a nossa irmã Cirlei, em Cristo Jesus, que é componente do grupo Homens e Mulheres de Fé. Estamos aí, meus irmãos, fazendo a vontade do Senhor, o ID do Senhor, e convido você a ficar sintonizado nesse programa, que Deus estará te entregando grandes bênçãos e milagres em nome.

0: glória, glórias a Deus. E você que deseja no teu coração fazer parte do grupo Adoradores e também das Mulheres de Fé, nós estamos fazendo um convite. Você que já é membro, já participa do Corpo e do Sangue de Cristo, você que já é membro da IPDA, você que deseja, você de outros bairros também, que deseja de outras congregações, que você deseja estar conosco aqui louvando ao Senhor no grupo das Mulheres de Fé e também no grupo Adoradores, você venha falar conosco. Nós estamos todas as segundas-feiras no horário das 18h30 ali na sala do CFO. Você pode procurar a irmã Kelly, pode procurar a irmã Giovana, que nós estaremos aqui conversando com você e você vai estar fazendo parte desse lindo coral, porque nós estamos ensaiando, não é verdade, irmã Sirlene? Estamos ensaiando aqui na terra. Exatamente. Para um dia cantar.
1: Amém, Jesus. Estamos se preparando aqui para o grande coral, quando estiver todos na presença do Senhor. E lá será o lindo coral, todos reunidos. Venha, você é o nosso convidado. Venha nas segundas-feiras, nas quintas-feiras. Estamos aqui te esperando.
0: Isso, toda quinta-feira também nós estamos aqui, que é o culto mesmo, né? Das Mulheres de Fé. Todas as quintas-feiras, 19 horas. Mas às 18 horas nós já estamos aqui orando até as 18h30 na nossa campanha, a campanha que o Senhor revelou de oração. E às 18h30 até as 19 horas nós estamos ensaiando os hinos, tanto os hinos que já cantamos na nossa pasta, né, como também os hinos que nós louvamos nas festividades, porque nós temos aqui, irmãos, uma preocupação de estarmos ensaiando para fazermos o melhor possível para o nosso Deus. Então nós estamos ali sempre ensaiando, irmãos, na segunda-feira, às 18h30 até 19h30 na sala do CFO. E você que deseja estar louvando conosco, de repente está com um desejo no seu coração, você, sua esposa, você, irmã que está me ouvindo, tem aquele desejo no seu coração de fazer parte deste coral, então aqui está o convite para você. Eu, irmã Kelly, estou te convidando para você estar nos procurando. E nós vamos conversar com você, vamos colocar você no nosso grupo e você vai começar a vir e ensaiar conosco para adorar a Deus juntamente conosco nesse lindo.

Você, meu amado ouvinte, que neste momento está sintonizado com o programa Voz da Libertação, que gostaria de estar participando deste programa, eu vou passar para você neste momento o WhatsApp do programa Voz da Libertação, para você que sentir no teu coração de fazer um pedido de oração, ou de repente até mesmo pedir um louvor que você deseja ouvir para sentir a presença do Senhor. Ele é 48-3207-8283. Deixamos à tua disposição a esse telefone para você estar entrando em contato e fazendo um pedido de oração ou pedindo um louvor que deseja ouvir o teu coração. Amém?

Glória, glória a Deus. Daqui a pouquinho estaremos orando, eu e a irmã Cirlei. Também o servo do Senhor, nosso irmão Romildo, que está aqui também na técnica do som, estará orando juntamente conosco. Estaremos orando pela nossa irmã Vera Lúcia, ali de Camboriú. Nossa irmã Natanael, de Biguaçu. Marlene Santo, de Ponta das Canas. Nossa irmã Maria Rosa, ali de Palmas. Governador Celso Ramos. Também os nossos irmãos ali, Stephanie, Dalmi. Todos os irmãos que estão colocando seu nome aqui na oração. É, nós estaremos orando daqui a pouquinho por você, por tua querida família. Nós temos certeza que o nosso Senhor, ele não nos deixa sem resposta. Nós temos certeza que o nosso Deus, ele ouve as orações, ele nos dá a vitória. Ele é Deus de perto, Deus de longe. Ele é conhecedor de todas as coisas e é ele quem vai lhe dar a vitória. Então continue conosco, ligado nesta programação. A partir das 21 horas, meus irmãos, vai estar ali os homens de fé. Aleluia, Jesus ali, trazendo as mensagens, os heróis da fé. Heróis da fé, que vão estar trazendo a mensagem do Senhor ali, testemunhos lindos de almas que estavam aprisionadas, mas que o Senhor libertou. Olha que coisa linda. E hoje são ganhadores de almas. E de pregar o Evangelho, são ganhadores de alma. Aonde o Senhor os enviar, eles vão e ali conta os seus testemunhos de libertação, testemunho de vida, testemunho de vitória que o Senhor lhes deu. Porque, meus irmãos, muitas das vezes a gente não tem o entendimento, a clareza de como é estar dentro de um presídio, meus irmãos. Só quem evangeliza lá, quem já passou por lá, ou quem já esteve preso, é que sabe como é triste a situação. Não é fácil, muitas das vezes você quer dar um abraço num ente querido, num parente, numa mãe, num pai, você sente falta de um abraço e você não tem. Você sente falta de ouvir a voz de uma pessoa e você não pode, porque está ali. Você sente falta, meus irmãos, até muitas vezes de ler a palavra do Senhor. Mas graças a Deus que esses homens corajosos têm ido fazer o ID do Senhor. O Senhor tem levantado homens e mulheres de fé, levado até os presídios femininos e masculinos, e ali evangelizado para aquelas almas que estão presas. Tem ali entregue também as Bíblias, tem ali evangelizado ali os homens e mulheres de fé, os homens que estão ali, meus irmãos, eles estão ali guiados pelo Espírito Santo, eles estão ali guiados com certeza pelo Senhor. Porque, irmão, tem que ter coragem, tem que ter amor, principalmente amor, para fazer essa obra, para fazer esse trabalho no ministério. Esse é um ministério de amor, eu posso dizer para os irmãos que é um ministério de amor. Porque assim como muitas pessoas aceitam, muitos também rejeitam. Então você tem que saber ali, ter o próprio Espírito Santo de Deus, saber lidar com cada pessoa. E aí você entrega, quando você entrega uma Bíblia, parece que você entregou um tesouro para aquela pessoa. E ele começa a ler, aquela mulher começa a ler dentro da cadeia, meus irmãos. E ali passa um

0: anos, e quando aquela pessoa sai dali, a pessoa sai regenerada, porque a palavra tem poder. A palavra de Deus, ela é viva, diz a palavra do Senhor. Ela é viva e eficaz, mais penetrante do que uma espada de dois gumes. Ela penetra a divisão da alma, juntas e medula. Ela conhece a intenção de cada coração. E o Senhor vai falando com as pessoas, meus irmãos, ali através da palavra. E muitas pessoas daquelas ali, meus irmãos, que ouvem a palavra, que lê, mas que não deixa a Bíblia de lado não, mas que lê, o Senhor faz a obra. O Espírito Santo de Deus faz a obra. E saem homens e mulheres de Deus transformados. Lembra, irmã Cileia, aquele homem lá de Gadar, gadareno, que ninguém conseguia com ele, estava possesso com uma legião que quebrava as correntes, andava pelo sepulcro, andava nu. Aquele homem era totalmente oprimido. Mas quando o Senhor chegou de frente com ele, a palavra do Senhor, aleluia, Jesus, porque Jesus é a palavra, o verbo se fez carne. Quando Jesus chegou de frente àquele homem, a vida dele mudou. Então a palavra é o Senhor Jesus. Quando uma pessoa dá ouvido à palavra do Senhor, ama a palavra do Senhor de todo o coração, meus irmãos, o Senhor faz mudança na vida dessa pessoa. É necessário que nós amemos a palavra do Senhor. É necessário. A palavra do Senhor, ela é vida. Não é verdade, Marcela? Ela é vida. Ela é vida para quem crê. Não é verdade? O que a irmã pode acrescentar um pouco para nós sobre a palavra do Senhor, o que ela faz na nossa vida?
1: É, irmã Kelly, a palavra de Deus, ela é o alicerce da nossa alma. É onde nós se alimentamos da palavra, é onde nós temos força para fazer o ID do Senhor. É através da palavra, ter uma palavra, que nem a irmã disse, com amor, para transmitir para o nosso próximo, pela palavra. Mas primeiramente, como frisar para a irmã, o amor. O amor vem em primeiro lugar, pela palavra. Seremos ouvintes da palavra, e a palavra nos liberta, e aí nós transmitimos para o nosso próximo, e o Senhor concretiza a obra de libertação, de transformação. Que quando aquela pessoa possessa de demônio se deparou com Jesus, a palavra do Senhor Jesus libertou aquele endemoniado do gadareno.
0: Glória a Deus. E o testemunho daquela libertação foi tão grande naquele lugar, que aquele homem, o próprio viver dele, o andar dele, já foi para casa, se vestiu, tomou banho. Aquilo ali já foi um testemunho vivo. E quem olhava e dizia, não acredito, mas acreditou quando viu ele.
1: Houve uma transformação, né, irmã?
0: Houve uma mudança.
1: Pela palavra.
0: Uma mudança de vida.
1: Tremendo.
0: E a irmã falando aí, eu estava lembrando que muitas das vezes eu estava em casa e não podia vir, porque eu tinha quebrado o meu pé. Eu não podia vir na igreja. E eu ouvia a palavra através da rádio. Eu ouvia a palavra do Senhor. E quando tinha só um momento assim, por exemplo, que eu estava em outro lugar, que eu não estava na minha casa, eu ia para uma outra casa, por exemplo, assim, fazer uma visita, e ainda estava com gesso. E aí eu pegava, irmã Cilei, e eu carregava minha Bíblia pequenininha, era bem pequenininha, não era essa grandona que eu tenho hoje, dentro da minha bolsa. E às vezes ali as pessoas começavam a conversar alguns tipos de assunto, e às vezes eu ficava no meu cantinho, não era assunto comigo, era assunto com outras pessoas. Aí eu pegava a Bíblia e eu fechava o meu olho e dizia, Senhor, fala algo para mim, meu coração está apertado, eu tô triste. E aí o Senhor, eu abria a palavra, o Senhor falava comigo ali. Falava em qualquer lugar. Aí eu comecei a ver que o Senhor falava através da palavra de Deus, abrindo a Bíblia, em qualquer página, só abrindo assim. E aí eu comecei a fazer isso no meu serviço, que eu trabalhava de plantão noturno, noite sim, noite não, no ônibus. De madrugada, às vezes levantava, perdia o sono, abria a palavra, o Senhor falava o que eu precisava ouvir. Não o que eu queria ouvir, mas o que eu precisava ouvir. E aí muitas das vezes o Senhor até... Ele até me falou coisas duras, porque eu sabia que era para mim. Só eu sabia. Muitas das vezes eu fazia acepções de pessoa. Muitas das vezes eu fazia questão de atravessar a rua para não falar com um cristão. E aí, no começo da minha conversão, eu ainda tinha um receio, assim. Eu ficava muito no meu canto. eu tinha assim receio de me aproximar muito das pessoas. E o Senhor, através da palavra dele, através da palavra escrita na palavra de Deus para mim mesmo, lendo, o Senhor me mostrou que não era assim que ele queria. Não precisou ele usar ninguém. Na própria palavra de Deus, o Senhor me mostrou que não era assim. Um cristão não pode ser assim, porque o amor tem que prevalecer. E o Senhor fez uma mudança na minha vida.
1: A palavra de Deus é a boca de Deus falando, né,
0: mulher? A boca do Senhor falando, é. Glória a Deus. E quem ama a palavra do Senhor, sabe que a sabedoria está ali. É o princípio da sabedoria, é o temor, né? Então a gente está temendo, a gente lê a palavra e teme. Não só lê por ler, mas lê e executa. E encaixa a nossa vida nos preceitos do Senhor. Porque a palavra do Senhor é uma bússola para nós irmos para o céu. Se nós desviar um pouquinho, nós estamos desviando do caminho. Nós temos que chegar no nosso porto seguro. Nós somos um barco. Qual é o nosso porto seguro? A Nova Jerusalém. Morar com o Senhor para todo sempre, eternamente. O meu barco não pode estar sem Jesus. O meu barco não pode se desviar do caminho certo para chegar lá no porto. No porto seguro. Agora, se eu pego a palavra do Senhor e não obedeço, não executo conforme o Senhor está explicando ali, eu estou desviando do caminho. Aí eu já estou no barco sozinha. Porque o Senhor ama os seus filhos obedientes. O Senhor quer que os seus filhos sejam obedientes à sua palavra. Então a palavra de Deus, ela é uma cartilha e uma bússola. Ela ensina tudo. Ela revela tudo. E o que não está revelado ali é oculto. É oculto, e o que é oculto é para Deus. Mas o que é revelado é para nós. E a palavra do Senhor ainda diz, se não me engano, eu acho que é Miqueias ou Malaquias, não lembro agora, que o Senhor revela aos seus santos profetas o que há de acontecer. E eu creio nessa palavra. O Senhor não deixa os seus filhos, suas filhas enganados. Não deixa. E nós sabemos que a volta do Senhor é certa. É real. Ela é genuína e verdadeira. E vai acontecer. Então, deixa a sua fé aumentar. Traga a sua fé quando você vir nos cultos. Lembrando de culto, amanhã, sexta-feira, é o dia da libertação total. Nós vamos ter 4 cultos aqui. Às 9 horas da manhã, presbítero Joel Batista pregando a palavra do Senhor. Vai estar o pastor Romildo pregando a palavra do Senhor às 9 horas da manhã e também ao meio-dia, amanhã. Às 9 da manhã, o primeiro culto, ao meio-dia, o segundo culto dos trabalhadores. Irmão pastor Romildo estará trazendo a palavra do Senhor aos nossos corações. Às 14 horas, presbítero Benedito, meu paizinho. E às 19 horas, pastor Samuel Dolô, o nosso pastor aqui de toda a Santa Catarina, trazendo a palavra e também orando pelos dons do Espírito Santo e milagres acontecendo. Glória a Deus. Ó, nosso irmão Romildo aqui lembrou que sábado, a partir das 18 horas, teremos uma festividade e estamos convidando você agora para estar nesta confraternização, nessa festa espiritual, o dia do presente de Deus. É isso? Glória a Deus. Estará o pastor Edson, de onde? O dia do grande livramento, pastor Edson, de Criciúma, trazendo a palavra do Senhor e também, aleluia Jesus, orando por todos que aqui comparecerem. Então você não pode ficar de fora. Estarão muitos grupos de louvor, estarão muitas igrejas aqui da região. Vão estar aqui com seus grupos de louvores, adorando ao Senhor. Vão estar trazendo suas caravanas. O povo de Deus vai estar reunido numa só fé, num só propósito. Todos reunidos, né, irmã Cirlei? Todos no sábado aqui às 18 horas para estar adorando ao Senhor. Lembrando que o grupo de mulheres de fé e também o de adoradores estará aqui louvando ao Senhor. O Pequeno Galileu, o Grupo Expansão Jovem, vai estar aqui o grande coral da sede, que compõe aqui todas as mulheres de Deus aqui, as mulheres de fé aqui da sede. aqui de toda a região. Nós vamos estar aqui adorando ao Senhor. E você não pode ficar de fora. Então, sábado agora, depois de amanhã, o grande livramento de Deus com o pastor Edson, ali de Criciúma. Você está convidado. Vamos ouvir um pouquinho esse louvor e já voltamos. Vai ser rapidinho, meus irmãos, não vai ser o louvor todo, não. Para a gente poder ouvir aqui a palavra do Senhor. Já falamos bastante da palavra, mas precisamos falar do agradecimento que o Senhor admira no ser humano.

0: Aleluia, Jesus. Abra a palavra do Senhor, glórias a Deus, em Lucas 17, 11.
1: Neste momento eu convido você para estar ouvindo a palavra do Senhor, que se encontra em Lucas 17, 11. Vamos se alimentar da palavra do Senhor neste momento. E aconteceu que, indo ele a Jerusalém, passou pelo meio de Samaria e da Galiléia. Entrando numa certa aldeia, saíram-lhe ao encontro 10 homens leprosos, os quais passaram de longe e levantaram a voz, dizendo: Jesus, Mestre, tem misericórdia de nós. E ele, vendo-os, disse-lhes: Ide e mostrai aos sacerdotes. E aconteceu que, indo eles, ficaram limpos. E um deles, vendo que estava são, voltou glorificando a Deus em alta voz, e caiu aos seus pés, com o rosto em terra, dando-lhe graças, e este era samaritano. E respondendo Jesus, disse-lhe: Não foram 10 os limpos? Onde estão os 9? Não houve quem voltasse para dar glória a Deus, senão esse estrangeiro? E disse-lhe: Levantai-te e vai, a tua fé te salvou.
0: Glória a Deus. Aleluia, Jesus. Que mensagem linda. Que mensagem maravilhosa de agradecimento que o Senhor está nos mostrando aqui. Veja, meus irmãos, que Jesus, ele podia ter ido direto para Jerusalém, mas ele simplesmente ele sabia o que estava fazendo. Jesus sabia o que estava fazendo. Jesus sabia que precisava passar nessa aldeia. Ele precisava passar ali. Aqui não diz o nome da aldeia, mas ele precisava, já era plano do Senhor. E eu digo para você que o Senhor ali, naquele lugar, ele passou para mostrar quão grande ele é, que o poder está nas suas mãos e que Jesus Cristo, ele opera milagres por onde passa. Não diz o nome da aldeia, talvez bem pequena, talvez poucos moradores ali, talvez 30, 40, no máximo 100, quem sabe. Mas o Senhor, ele mudou a sua rota, ele fez questão de passar naquela aldeia, porque ele é sabedor de todas as coisas. Ele é onipotente, onisciente, onipresente, ele sabe tudo. Aqueles 10 leprosos estavam ali. 10 homens que não poderiam mais conviver com a sociedade. 10 homens que estavam reclusos, talvez quilômetros da sua família ou daquela aldeia. Homens que não poderiam nem comprar seus próprios alimentos ali naquelas barracas. Homens que não poderiam mais estar nos aniversários juntamente com sua família, nas comemorações. Não podiam entrar nos templos, não podiam dar abraço num filho. Aqueles homens estavam numa grande, profunda tristeza de vida. Mas Jesus era conhecedor e sabia de todas as coisas. E o Senhor, aleluia, Jesus, entrou naquela aldeia. E o Senhor já sabia que aqueles 10 homens iam ficar de longe e clamar por misericórdia a ele. Senhor, Mestre, ainda falaram Mestre, olha bem. Quem sabe eles já ouviam falar de Jesus, porque chamaram de Mestre. Tenha misericórdia de nós. Não chegaram pertinho de Jesus, mas Jesus já sabia que eles estavam sofrendo. E diz a palavra do Senhor que o Senhor somente falou: ide e mostrai-vos aos sacerdotes. O Senhor não colocou a mão sobre eles. O Senhor não disse: vem até mim. O Senhor não disse: seja curado. O Senhor disse: ide e mostrai-vos aos sacerdotes, aos chefes das sinagogas, aos homens que só viviam atrás das leis, que botavam as leis acima do Senhor, os chefes da sinagoga, dos templos da época. O Senhor não estava se escondendo, ele até mandou mostrar. Aqueles homens obedeceram à voz do Senhor e se foram. Mas eles observaram que o seu corpo já começou a se limpar quando eles começaram a caminhar. E diz a palavra do Senhor que apenas um voltou até o Senhor para agradecer. Um leproso, um samaritano. Ele era de Samaria. um samaritano, voltou a Jesus e glorificou a Deus em alta voz. E olha que surpreendente, ele caiu aos seus pés com o rosto em terra. Ou seja, demonstrou o quê? Que o Senhor é o Senhor dele. Submissão. Ele adorou ao Senhor ali. Glória a Deus. E diz a palavra do Senhor que deu-lhe graças. Só que Jesus, meus irmãos, perguntou assim: não foram 10 limpos? Não foram, é a mesma coisa, não curei 10? E por quê? E onde estão os 9? E por que só um voltou? Onde estão os 9? Que resposta agora esse leproso teria para o Senhor? Não houve quem voltasse para dar glória a Deus, senão este samaritano, este estrangeiro. E disse Jesus para ele: levanta-te. Ele estava no chão, com o rosto em pó, adorando a Deus. Levanta-te e vai, tua fé te salvou. Aqui eu quero dizer para você, meus irmãos, que aqueles 9 também foram curados. Você sabia disso? Os 9 foram curados, aliás, os 10. Porque quando eles viraram, quando o Senhor disse: vai e mostra ao sacerdote, quando eles viraram para se mostrar ao sacerdote e ir para a terra deles, eles já ficaram curados. Os 10. A palavra do Senhor não volta atrás. O Senhor não estava amaldiçoando, só estava curando e abençoando. Mas quem tinha um coração agradecido? Só um samaritano. Só um voltou para agradecer. E eu não sei o porquê que no começo dessa programação o Senhor já estava falando de corações agradecidos. Que essa palavra fique no teu coração. E que você que está me ouvindo, não sei aonde você está me ouvindo, dentro de um hospital, num presídio, dirigindo seu caminhão, nas estradas, no seu carro, na sua casa, dentro do seu trabalho, eu não sei. Mas que você possa olhar para o exemplo desse leproso e voltar e agradecer a Deus por tudo o que Ele já fez na tua vida. Que o Senhor te abençoe e que esta palavra fique no teu coração. E retornaremos agora. Estará eu e a irmã Cirlei aqui e também o servo do Senhor, pastor Romildo Alves, aqui orando por todos que enviaram o seu nome na oração. Música.

0: Senhor meu Deus. Ó Pai querido, Pai amado, Deus de Abraão, Deus de Isaac, Deus de Israel. Ah, Jesus querido, Deus de Jacó, o nosso Deus, aleluia, a qual clamamos nesse momento, Pai. E te pedimos, Senhor, te solicitamos, Senhor, que o Senhor venha ouvir a nossa humilde oração. Que chegue a Ti como incenso suave, como gemidos inexprimíveis, levados, Senhor. Aleluia, até o trono de glória, Pai, até o Senhor. Através do Teu Espírito Santo, Pai. Nós estamos com esses nomes em nossas mãos, Senhor, neste momento, Pai. Cada vida que agora, Senhor, está necessitado, Senhor, do toque divino das Tuas mãos amigas, Senhor. Com o toque da cura, Pai, o toque da libertação. O toque, Senhor, aleluia, da transformação em sua vida. Esta pessoa que está agora ajoelhada, agradecendo ao Senhor, aleluia, por tudo que o Senhor tem feito em suas vidas. Nós te agradecemos, Pai, por tudo que o Senhor, aleluia, tem feito por nós e virá fazer, Senhor. Te agradecemos por todas as coisas, porque em tudo dá graças, Pai. Até aqui nos ajudou o Senhor, Ebenezer, aleluia. Que o Senhor possa também abençoar estas pessoas que estão com seus nomes aqui, Senhor, entrando no seu lar, levando a paz, a alegria, Senhor, levando o milagre, Pai, levando, Senhor, o refrigério para a sua alma, aleluia, abençoando este irmão, esta irmã, esta pessoa que está, Senhor, agora, meu Deus, viajando, Pai, nas estradas, Senhor, Senhor, dando grande livramento, meu Deus e meu Pai, cobrindo eles com o Teu sangue. Confirma a grande obra, confirma a grande vitória. É o que te pedimos, Pai. Te agradecemos, Senhor, para a honra e glória do Teu nome. E quem orou com fé diz amém, Jesus. Amém, Jesus. Glória a Deus. Aleluia. Amados ouvintes, chegamos a mais um final desta programação. Aleluia, Jesus. Que o Senhor venha te abençoar, venha te dar uma semana abençoada. Que na quinta-feira que vem possamos estar juntamente com você, se assim aprove o Senhor. Se for da vontade do Senhor, estaremos aqui mais uma vez, na próxima quinta-feira, das 20 horas até as 21 horas, trazendo a mensagem do Senhor ao teu coração. Quem vos despede é sua irmã em Cristo, Kelly Cristine.
1: E quem vos despede aqui também é nossa irmã Sirley. E fiquem todos na paz do Senhor Jesus.

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